0: Ele foi denunciado pelo Ministério Público do Ceará pelos crimes de estupro e violação sexual mediante fraude. A justiça entendeu que há elementos suficientes para que o caso se torne uma ação penal. Alan Pereira, de 38 anos, está preso preventivamente desde maio. E Cuba enfrenta mais um apagão generalizado. Essa é a terceira queda de energia que o país sofre nos últimos 6 meses. Havana lida com uma grave crise energética agravada pelo bloqueio de petróleo imposto pelos Estados Unidos. A União Elétrica de Cuba informou que as razões para o apagão estão sendo apuradas. A falha do sistema impacta toda a ilha, com uma população de 9.600.000 pessoas. Na hora de Brasília, 93.
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0: Brasil. As notícias do governo federal que movimentaram o país no dia de hoje.
1: Olá, boa noite.
2: Boa noite para você que nos acompanha em todo o país.
1: Segunda-feira, 6 de julho de 2026.
2: Vamos ao destaque do dia na Voz do Brasil.
1: Estudantes podem se inscrever a partir de amanhã no ProUni, o programa Universidade para Todos.
2: A iniciativa seleciona quem busca uma vaga em uma instituição privada de ensino superior. Gabriela Noronha.
3: Para participar, o estudante deve ter cursado ensino médio em escola pública ou como bolsista integral em escola privada.
1: Imunização contra o HPV. Jovens de 15 a 19 anos podem se vacinar até dezembro.
2: Deve ser vacinado quem não recebeu o imunizante na idade recomendada ou não possui registro de vacinação. Nazi Brum.
4: A vacina também está disponível para grupos específicos, como pessoas vivendo com HIV, transplantados, pacientes oncológicos e usuários de PrEP, a profilaxia pré-exposição ao HIV.
1: Canal oferece escuta a jovens de forma humanizada.
2: Pode falar, adolescentes podem receber de forma gratuita atendimento em saúde mental por meio de plataforma digital. Edinaldo Júnior.
5: A rede Pode Falar é um canal gratuito e anônimo que pode ser acessado pelo celular de maneira fácil, rápida e simples.
1: Hoje na apresentação da Voz do Brasil, eu, Mariana Jungmann e Luciano Seixas.
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1: Estudantes que desejem concorrer a bolsas de estudo em instituições de ensino privadas por meio do ProUni, o Programa Universidade para Todos, as inscrições começam amanhã e seguem até o final da semana.
2: As bolsas cobrem o equivalente à metade ou ao valor total da mensalidade do curso.
3: O programa Universidade para Todos oferece bolsas integrais e parciais em instituições privadas de ensino superior. Duas vezes ao ano são abertas as inscrições para a seleção de bolsistas. E quem quiser concorrer a uma vaga nesse segundo semestre deve ficar de olho nos prazos. As inscrições começam nesta terça-feira e vão até sexta-feira, dia 10 de julho. Para participar, o candidato precisa ter concluído o ensino médio, participado das edições de 2024 ou de 2025 do Enem, obtido no mínimo 450 pontos na média das 5 provas do exame e nota maior do que zero na redação. Além disso, segundo o edital, o estudante deve ter cursado o ensino médio em escola pública ou como bolsista integral em escola privada. Para obter uma bolsa integral, a renda familiar bruta mensal por pessoa deve ser de até um salário mínimo e meio. Já para as bolsas parciais, a renda familiar bruta mensal por integrante da família não pode ultrapassar 3 salários mínimos. Lembrando que professores da rede pública têm regras específicas de isenção de renda para licenciaturas. O resultado da primeira chamada será divulgado na próxima semana, em 15 de julho, enquanto a segunda chamada está prevista para 5 de agosto. As inscrições são gratuitas e devem ser feitas exclusivamente pelo site acessounico.mec.gov.br/ProUni. Gabriela Noronha para a Voz do Brasil.
1: E as inscrições para a Prova Nacional Docente 2026 foram prorrogadas até o dia 10 de julho.
2: O novo prazo também vale para solicitações de atendimento especializado e para o uso do nome social.
6: Para efetivar a inscrição, o candidato deve pagar a taxa de R$ 85,00 até o dia 14 de julho. Essa também é a data em que será divulgado o resultado das solicitações de atendimento especial. Em caso de negativa, os recursos podem ser apresentados pelos candidatos até 16 de julho. A aplicação da prova está mantida para o dia 20 de setembro e o resultado final será divulgado em 15 de dezembro. O exame é composto por duas partes, sendo uma voltada para a formação geral docente e outra para questões específicas de 21 áreas da licenciatura. A Prova Nacional Docente tem o objetivo de avaliar a formação dos profissionais que estão concluindo cursos de licenciatura em todo o país. Mas o resultado também pode ser usado como parte de processos seletivos em concursos públicos para a contratação de profissionais de educação básica. Priscila Machado para a Voz do Brasil.
1: As inscrições para a Prova Nacional Docente devem ser feitas pela internet no endereço pnd.inep.com.br fundo.gov.br.
2: E as inscrições para o Fundo de Financiamento Estudantil, FIES, do segundo semestre de 2026, abrem entre os dias 14 e 17 de julho.
1: Nessa etapa, o programa oferece mais de 44 mil vagas para estudantes que desejam financiar cursos presenciais em faculdades particulares.
2: Para participar, o candidato precisa ter feito o Exame Nacional do Ensino Médio a partir de 2010, alcançado média mínima de 450 pontos nas provas, sem zerar a redação, e comprovar renda familiar de até 3 salários mínimos por pessoa.
1: O resultado da seleção vai ser divulgado em 30 de julho.
2: A inscrição para o FIES é gratuita e deve ser feita exclusivamente pela internet, no Portal Único de Acesso ao Ensino Superior, em acessounico.mec.gov.br.
1: De vacinação contra o papilomavírus humano foi prorrogada até o dia 31 de dezembro.
2: O público-alvo são adolescentes e jovens de 15 a 19 anos e pessoas de grupos prioritários.
1: O imunizante está disponível nas unidades básicas de saúde de todo o país.
7: O objetivo da campanha é alcançar pessoas que não foram imunizadas na faixa etária recomendada ou que não possuem registro vacinal. O esquema previsto no calendário nacional de vacinação é indicado para meninas e meninos de 9 a 14 anos. Na estratégia de resgate, adolescentes e jovens de 15 a 19 anos poderão se vacinar de graça até 31 de dezembro, como explica Éder Gatti, diretor do Departamento do Programa Nacional de Imunizações.
8: A vacina ela é recomendada para pessoas de 9 a 14 anos na rotina, só que tem pessoas que já hoje estão com 15, 16, 17, 18, 19 anos que não foram vacinadas. Então nós demos a oportunidade dessas pessoas colocar a vacinação em dia.
7: A vacina também está disponível para grupos específicos, como pessoas vivendo com HIV, transplantados, pacientes oncológicos e usuários de PrEP, a profilaxia pré-exposição ao HIV. O papilomavírus humano, HPV, é uma infecção sexualmente transmissível e está associada a diferentes tipos de câncer, como os de colo do útero, boca e garganta. Após o encerramento da campanha em dezembro, a vacina continuará sendo oferecida de graça a crianças e adolescentes de 9 a 14 anos e grupos específicos. Os demais deverão ser vacinados em clínicas particulares. Reportagem Nazi Brum.
2: Atenção, médicos de todo o país. Estão abertas as inscrições para edital de contratação de especialistas para o SUS.
1: Ao todo, são disponibilizadas 1.138 vagas imediatas, que abrangem 309 municípios nas 5 regiões do país.
2: Entre as especialidades, a área de anestesiologia lidera a oferta de vagas, com 290 no total.
1: E as demais estão distribuídas entre ecocardiografia, cirurgia geral, endoscopia digestiva, colonoscopia e oncologia clínica.
2: As inscrições devem ser feitas pela internet na plataforma da Unasus, no endereço acesso.unasus.gov.br.
1: 3 em cada 10 estudantes de 13 a 17 anos se sentem tristes sempre ou na maioria das vezes.
2: E 18,5% dos jovens pensam que a vida não vale a pena ser vivida. É o que aponta o IBGE.
1: Para criar um espaço de escuta e encaminhar esses adolescentes ao atendimento psicossocial no SUS, os jovens contam com a rede Pode Falar.
9: Um canal de escuta acolhedora e sem julgamentos. Essa é a rede Pode Falar, que atende adolescentes e jovens de 13 a 24 anos em emergências psíquicas e emocionais. De acordo com o IBGE, 3 em cada 10 estudantes de 13 a 17 anos se sentem tristes sempre ou na maioria das vezes. 42,9% dos alunos responderam que se sentem irritados, nervosos ou mal-humorados por qualquer coisa. 18,5% pensam sempre ou na maioria das vezes que a vida não vale a pena ser vivida. Os dados são da Pesquisa Nacional de Saúde Escolar, divulgados esse ano. A Rede Pode Falar é um canal gratuito e anônimo que pode ser acessado pelo celular de maneira fácil, rápida e simples. A vice-coordenadora Marina Oliveira fala sobre a importância do projeto.
10: Ele usa a internet, né? Usa a possibilidade do online para chegar a adolescentes do Brasil inteiro. E, ao mesmo tempo, ele facilita a escuta acolhedora desses adolescentes jovens, né? Por ter esse sigilo e essa coisa anônima, garantida, ela fica muito mais à vontade para se abrir.
9: Atualmente, 20 instituições compõem a rede Pode Falar em todo o país. As equipes equipes de atendimento são formadas por estudantes de graduação de diversas áreas do conhecimento que são supervisionados por docentes. Todos eles passam por um processo contínuo de formação em saúde mental. Lucas Bonfim, de 31 anos, é um dos atendentes. Estudante de engenharia química na Universidade Federal de Sergipe, ele integra a equipe desde o início deste ano. Mesmo o curso não sendo da área da saúde, ele acredita que o trabalho complementa a sua formação e fala sobre a importância da experiência de escuta.
11: O objetivo do projeto realmente é escutar, a gente conseguir acolher e escutar o que a pessoa tem a falar.
9: A rede Pode Falar funciona como uma espécie de porta de entrada digital para o atendimento psicossocial do SUS, como explica o diretor do Departamento de Saúde Mental, Álcool e Outras Drogas do Ministério da Saúde, Marcelo Kimati.
12: Ele pode criar uma porta de entrada da mesma forma que a gente criou com pessoas com problemas com jogos e apostas, que ela é feita em pequena escala, mas que ele é muito bem avaliado, ele é muito bem sucedido onde ele é aplicado, e articular isso à rede de atenção psicossocial.
9: A rede Pode Falar está disponível pelo site podefalar.org.br e também pelo WhatsApp ou Telegram. Com locução de Edinaldo Júnior, reportagem Luciana Colares de Holanda.
2: O telefone para atendimento no WhatsApp é o 6199-660-8843.
1: E no Telegram, o nome de usuário é @podefalar.
2: Está disponível na plataforma da Universidade Aberta do SUS, curso em saúde de populações expostas a agrotóxicos.
1: A formação é feita à distância e voltada a profissionais do Sistema Único de Saúde e a demais interessados no tema.
2: O curso reúne conteúdos sobre vigilância em saúde, incluindo identificação e monitoramento de situações de exposição a agrotóxicos.
1: As inscrições podem ser realizadas diretamente na plataforma da universidade no endereço unasus.gov.br.
2: Muita gente, viajar de avião pode ser sinônimo de comodidade, mas...
1: Mas, para outras pessoas, o transporte aéreo pode resultar em muita dor de cabeça.
2: Por isso, a Agência Nacional de Aviação Civil criou uma plataforma para registrar reclamações sobre serviços prestados pelas empresas aéreas.
13: Quem precisar registrar uma reclamação sobre serviços prestados por empresas aéreas pode utilizar a plataforma NAC Passageiro. O acesso é feito com uma conta gov.br e permite enviar manifestações à Agência Nacional de Aviação Civil, ANAC, acompanhar o andamento do atendimento e avaliar a resposta apresentada pela empresa. Durante o processo, a reclamação é encaminhada à companhia aérea, que responde ao passageiro dentro do prazo previsto pela regulamentação da ANAC. O sistema também permite a troca de informações entre as partes até a conclusão do atendimento. Além do registro de reclamações, a plataforma disponibiliza um painel público com indicadores sobre atendimento das empresas participantes. Os usuários podem consultar informações por companhia aérea, período e nacionalidade da empresa, além dos assuntos mais frequentes registrados pelos passageiros. Dilson Santa Fé, para a Voz do Brasil.
1: Cidadão pode conhecer mais sobre seus direitos na hora de ir às compras.
2: A Secretaria Nacional do Consumidor está com inscrições abertas para mais de 30 cursos gratuitos e totalmente online.
14: A iniciativa, realizada em parceria com a Universidade de Brasília, busca ampliar o acesso à informação e fortalecer a proteção dos direitos do consumidor. Entre os temas disponíveis estão práticas abusivas, proteção contratual, proteção de dados pessoais, consumo seguro, educação financeira e prevenção ao superendividamento. A coordenadora da Escola Nacional de Defesa do Consumidor, Ana Cláudia Santana, destaca que os cursos são uma oportunidade de formar cidadãos com um padrão de consumo mais consciente.
15: A plataforma é disponível para pessoas a partir de 16 anos, então é uma possibilidade de que na descoberta, né, ali da sua identidade, da sua cidadania, ela consiga descobrir de forma consciente a utilização, né, dos seus recursos financeiros.
14: Um dos destaques é o curso voltado para as BETs, que vai abordar os direitos dos consumidores diante do mercado regulado de apostas de cota fixa e os impactos das novas relações de consumo envolvendo o setor. Para Ana Cláudia Santana, o crescimento das plataformas de apostas virtuais trouxe a necessidade do cidadão se informar e conhecer os riscos que envolvem a prática.
15: Temos o curso de bets, né, de capacitação para conhecer qual a funcionalidade dessa, e o registro legal dessas empresas que estão crescendo aí cada vez mais e de forma ilegal. Então a gente precisa fazer isso. O crescimento é absurdo, a comunicação com o cidadão para que a utilização desses aplicativos de jogos sejam conscientes, né, informe do risco.
14: As inscrições estão abertas até 20 de julho pelo portal da Escola Nacional de Defesa do Consumidor. Os cursos são online e gratuitos e as aulas começam no dia 27 deste mês. Reportagem Thaís de Araújo.
1: Lembrando, as inscrições devem ser feitas na plataforma da Escola Nacional de Defesa do Consumidor, no endereço eaddefesadoconsumidor.mj.gov.br.
2: Ajuda humanitária. Brasil envia carregamento com vacinas à Venezuela para vítimas de terremoto.
1: Repórter Lucília Araújo tem mais informações.
16: Uma remessa com 350 mil doses de vacinas foi enviada no último sábado, dia 4, à Venezuela, para apoiar as ações de resposta em saúde após os terremotos que atingiram o país. A carga reúne 100 mil doses da vacina contra a febre amarela e 250 mil doses da vacina contra a raiva canina, destinadas ao controle de doenças em situações de emergência. Segundo o Ministério da Saúde, as vacinas enviadas não comprometem o abastecimento do Sistema Único de Saúde, o SUS. O transporte foi realizado em voo humanitário com chegada neste domingo, dia 5, para distribuição das doses. Desde o dia 24 de junho, foram confirmados 2.645 mortos e 12.666 feridos. O governo venezuelano já registrou 86.117 famílias afetadas e 15.050 desalojadas. Até agora, 885 edifícios foram afetados e outros 189 desabaram. Lucília Araújo para a Voz do Brasil.
2: Na época de reprodução dos peixes, a pesca é proibida para garantir a preservação das espécies.
1: Durante o período que é chamado de defeso, os pescadores têm direito a um seguro.
2: O pagamento tem início amanhã.
17: O Instituto Nacional do Seguro Social, o INSS, começa no dia 7 de julho o pagamento do seguro defeso para mais de 149.500 pescadores artesanais. Os benefícios referentes aos períodos de defeso anteriores a 2026 vão ser depositados em parcela única para quem já teve o direito reconhecido. Os pescadores que aguardavam apenas a liberação dos recursos podem consultar a situação do pagamento pelo aplicativo Carteira de Trabalho Digital ou pelo portal Emprega Brasil. Já quem ainda tem o pedido em análise deve acompanhar o processo pelo Meu INSS ou pela Central 135. Os benefícios aprovados posteriormente vão ser pagos nos próximos lotes. Claudimário Carvalho para a Voz do Brasil.
1: Abertos 5 editais do CNPq voltados para a equidade étnica, de raça e de gênero.
2: As chamadas também incentivam a produção de conhecimento sobre desigualdades.
1: Saiba quem pode participar e até quando é possível se inscrever na reportagem de Graziele Bezerra.
18: O Conselho Nacional de Desenvolvimento Científico e Tecnológico, CNPq, está com 5 chamadas públicas abertas, além de 2 projetos voltados ao tema da equidade étnica, racial e de gênero na ciência brasileira. O presidente do CNPq, Olival Freire Júnior, destacou o conteúdo dos editais.
19: E esses 5 editais, eles têm muito de

0: negras, indígenas, quilombolas e ciganas. Em outra vertente, o projeto Inspiração é destinado à formação de jovens negras na área da indústria da energia. O programa Lélia Gonçalves vai financiar pesquisas sobre desigualdades étnico-raciais. Também há um edital para fortalecer o Sistema Nacional de Promoção da Igualdade Racial. Serão desenvolvidos ainda projetos voltados para a rede de pesquisa em igualdade racial e para ações afirmativas do Instituto Rio Branco, com concessão de bolsas para pessoas negras candidatas aos concursos de ingresso na diplomacia. As informações completas e os editais estão em gov.br/CNP. Reportagem Graziele Bezerra.
1: Estão abertas as inscrições para o edital BNDES Periferias Fortes Nordeste.
2: A iniciativa é voltada a organizações da sociedade civil que atuam em favelas e comunidades periféricas da região para atender a população que vive nesses locais.
3: O objetivo é fortalecer organizações da sociedade civil e coletivos ainda não formalizados que atuam em favelas e comunidades periféricas da região. Lançado em parceria com o Instituto Eclos, o edital vai selecionar 85 iniciativas nos estados de Alagoas, Bahia, Ceará, Paraíba, Pernambuco, Piauí, Rio Grande do Norte e Sergipe. As organizações selecionadas vão participar de uma jornada de desenvolvimento institucional executada pelo Instituto Eclos, com capacitações, mentorias especializadas, apoio à formalização e acesso a recursos financeiros de até R$100 mil, no caso das organizações de pequeno porte, e de até R$300 mil para as organizações de médio porte. É o que explica a chefe do Departamento de Inclusão Produtiva e Educação do BNDES, Celina Rangel Tura.
4: Vão receber recursos para desenvolver os projetos, que os planos de negócio que vão ser construídos a partir dessa capacitação e mentoria. Né, o recurso é livre para onde essa instituição entende que vai fortalecer institucionalmente a sua capacidade de executar melhores projetos, captar mais recursos, e aí são vários objetivos que a gente quer.
3: Podem participar do edital BNDES Periferias Fortes Nordeste, organizações sem fins lucrativos formalizadas e coletivos ainda não formalizados, desde que tenham histórico comprovado de atuação em seus territórios. As iniciativas devem promover benefícios para populações de baixa renda, principalmente em áreas como geração de emprego e renda, educação, saúde, esporte e justiça, entre outras. As inscrições estão abertas até o dia 12 de agosto no site eclos.org/periferias-fortes. Atenção para como se escreve Eclos: E-K-L-O-O-S. Reportagem André de Barros Lima.
1: A Defesa Civil Nacional reconheceu a situação de emergência em mais 77 cidades atingidas por desastres.
2: Podem obter reconhecimentos cidades que sofreram com secas ou fortes chuvas.
5: A maior parte dos municípios teve emergência declarada por estiagem. Jaicatu, no Maranhão, e Goiânia, em Pernambuco, foram castigadas por fortes chuvas, enquanto Piauí, em Minas Gerais, obteve o reconhecimento federal por queda de granizo. Cidades com reconhecimento federal de situação de emergência ou de estado de calamidade pública podem solicitar recursos ao Ministério da Integração e do Desenvolvimento Regional. A solicitação deve ser feita por meio do Sistema Integrado de Informações sobre Desastres. A Defesa Civil Nacional oferece uma série de cursos à distância para habilitar e qualificar agentes municipais e estaduais para o uso do sistema. Natália Kuzlik, para a Voz do Brasil.
1: Autorizada a realização de concursos públicos para a Receita Federal e o Banco Central.
2: Juntas, as seleções vão oferecer 316 vagas para cargos de nível médio e superior. São 146 vagas para a Receita e 170 para o Banco Central.
1: Os editais devem ser lançados em até 6 meses.
2: O prazo mínimo entre a publicação do edital e a aplicação da primeira prova é de 2 meses.
1: essas foram as notícias do Governo do Brasil.
2: Uma realização da Secretaria de Comunicação Social da Presidência da República.
1: Com produção da Empresa Brasil de Comunicação.
2: E agora com as notícias do Poder Judiciário e do Congresso Nacional. Boa noite.
1: Boa noite e até amanhã.

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2: Tribunais devem prestar informações ao STF sobre pagamentos a magistrados.
3: STJ nega validade a testamento por e-mail sem assinatura e sem testemunhas.
2: Defeso eleitoral impõe limites a agentes públicos a 3 meses das eleições 2026.
3: Boa noite, eu sou Arthur Filho.
2: E eu sou Walter Lima.
3: Tribunais de 6 estados e do Distrito Federal têm até 48 horas para prestar informações ao Supremo Tribunal Federal sobre pagamentos a magistrados.
2: As decisões foram tomadas em vários processos diferentes de relatoria dos ministros Alexandre de Moraes, Flávio Dino, Cristiano Zanin e Gilmar Mendes. Repórter Marcelo Della Libera.
4: No documento assinado nesta segunda-feira, os ministros determinaram que os presidentes dos tribunais de justiça do Distrito Federal, Goiás, Maranhão, Paraná, Rio de Janeiro, Rio Grande do Norte e Rondônia prestem informações detalhadas sobre os valores e verbas pagas a magistrados da ativa, aposentados e pensionistas nos meses de abril, maio, junho e julho deste ano, com a discriminação das verbas remuneratórias e indenizatórias. Também deverão encaminhar cópias das folhas de pagamento referentes a esse período. Nas 3 ações, os ministros citaram uma notícia divulgada pela imprensa nesta segunda-feira, segundo a qual alguns tribunais teriam autorizado pagamentos remuneratórios e indenizatórios em desacordo com os parâmetros definidos pelo Supremo. Diante dessas informações, a Corte determinou a adoção imediata de providências para verificar eventual descumprimento da própria decisão.
3: E-mail sem assinatura e sem testemunhas não pode ser reconhecido como testamento particular.
2: Essa conclusão é do STJ. Fátima Uchoa.
5: Um homem pediu a abertura, o registro e o cumprimento de suposto testamento contido em mensagem eletrônica programada para ser enviada 2 dias após a morte da remetente, que havia tirado a própria vida. No texto, ela manifestava o desejo de destinar aplicações financeiras a ele, amigo próximo, e parte dos recursos à entidade de caridade. A Justiça de São Paulo extinguiu o processo sem resolução do mérito. A 3ª turma do STJ manteve essa decisão, considerando que, embora seja possível flexibilizar algumas formalidades dos testamentos particulares para preservar a vontade do testador, isso não é possível sem assinatura ou outro meio seguro que confirme a autoria e validade do documento. O relator foi o ministro Moura Ribeiro.
3: Defesa eleitoral impõe limites a agentes públicos.
2: As regras começam a valer faltando 3 meses para as eleições 2026. Mariana Fabre.
6: Entraram em vigor no último sábado, 4 de julho, as principais restrições destinadas a agentes públicos no chamado defesa eleitoral. As regras para a administração pública buscam assegurar a igualdade de oportunidades entre as candidaturas. Está proibido nomear, contratar, dispensar sem justa causa ou transferir servidores públicos, transferir voluntariamente recursos da União aos estados e dos estados aos municípios, fazer publicidade institucional e pronunciamentos em rede de rádio e TV, contratar shows para inauguração de obras e nem comparecer a essas inaugurações. Canais oficiais também precisam omitir nomes, imagens ou slogans de autoridades que estejam em campanha eleitoral. As regras completas estão em tse.jus.br.
3: Legislação e jurisprudência trabalhista buscam combater a discriminação contra trabalhadores que sofrem com o alcoolismo. Além de comprometer o desempenho profissional, a saúde física e mental, a doença pode resultar em dispensa discriminatória.
2: Embora a dependência possa evoluir de forma silenciosa, ela causa a diminuição da produtividade, faltas repetidas sem justificativas, violência como assédio moral e agressões e aposentadoria precoce.
3: Quando a empresa tem conhecimento da condição, a demissão pode ser considerada discriminatória, de acordo com a súmula 443 do Tribunal Superior do Trabalho.
2: Só em 2025, dos mais de 522 mil processos julgados no TST, 3.641 foram sobre esta situação.
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3: A você, uma boa noite.
2: E até amanhã.
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7: Eu sou Paula Groba.
8: E eu sou Ricardo Nakaoka.
7: E estes são os destaques de hoje do Jornal do Senado, que começa agora.
8: Plenário analisa pena maior para violência sexual digital contra crianças.
7: Violência contra jornalistas nas eleições preocupa especialistas.
8: Prorrogadas MPs que tratam da taxa nas blusinhas e de subsídios aos combustíveis.
7: Boa noite.
8: Boa noite.
7: Garantir mais recursos para ações voltadas à infância e à adolescência pode passar a ser uma prioridade no orçamento público.
8: A Comissão de Direitos Humanos do Senado aprovou um projeto que inclui políticas para crianças e adolescentes entre os investimentos obrigatórios das emendas de bancada estadual. Os detalhes com o repórter Rodrigo Rezende.
9: As emendas de bancadas estaduais são recursos do orçamento direcionados coletivamente por deputados e senadores de um mesmo estado para áreas consideradas prioritárias. A lei já prevê uma lista de setores preferenciais e um projeto da senadora Damaris Alves, do Republicanos do Distrito Federal, aprovado na Comissão de Direitos Humanos, inclui políticas públicas para crianças e adolescentes entre as urgências. O relator, senador Eduardo Girão, do Novo do Ceará, foi favorável ao projeto. Ele teve seu relatório lido na CDH pelo senador astronauta Marcos Pontes, do PL de São Paulo.
10: Ao prever expressamente as políticas públicas direcionadas a crianças e adolescentes nas ações prioritárias das emendas de bancada estadual, a proposição corrige lacuna significativa e assegura a alocação de recursos indispensáveis à promoção da dignidade e desenvolvimento pleno desse grupo vulnerável.
9: O projeto segue para análise da Comissão de Assuntos Econômicos.
7: A proteção de direitos humanos de crianças e adolescentes também foi tema de um debate na comissão.
8: Os convidados discutiram medidas para aprimorar as políticas públicas voltadas à infância e à juventude. Repórter César Mendes.
11: No debate da Comissão de Direitos Humanos, Juliana de Souza Nunes, do Instituto Mãos Solidárias, que atua no Distrito Federal, contou um pouco da sua própria história de vítima de violência.
12: Eu fui abusada pelo meu padrasto. O delegado, ele me olhou e falou o seguinte para mim: você sabe que seu padrasto, ele pode sair. Sabe o que eu senti naquele momento? Que não tinha proteção.
11: A senadora Damaris Alves, do Republicanos do Distrito Federal, revelou ter sido ela também vítima de violência infantil.
13: A violência que sofremos na infância, ela não nos define, são as nossas escolhas. Eu também sou sobrevivente da violência.
11: Para a juíza Cati do Prado, o maior desafio do Brasil na proteção de crianças e adolescentes é transformar o sistema normativo em direitos efetivamente vividos. Renato Godoy, do Instituto Alana, defendeu a aprovação do projeto da deputada Laura Carneiro, do PSD do Rio de Janeiro, que assegura o direito das crianças à natureza em análise na Comissão de Meio Ambiente.
7: E o Senado pode dar um novo passo no combate à violência sexual contra crianças e adolescentes na internet. Os senadores analisam nesta terça-feira um projeto que endurece as penas para esses crimes, inclusive quando há uso de inteligência artificial, e cria novos instrumentos para acelerar as investigações.
8: Outro projeto em análise no plenário nesta semana amplia a divulgação do Ligue 180, canal de atendimento e denúncia de casos de violência contra a mulher. A reportagem é de Pedro Pincer.
14: O Senado pode votar esta semana uma proposta que prevê punições mais duras para a violência sexual digital contra crianças e adolescentes, inclusive nos casos em que é utilizada a inteligência artificial. A pena atual para quem adquire, possui ou armazena material com violência sexual é de 1 a 4 anos de reclusão e multa. O projeto aumenta aumenta essa punição para 3 a 6 anos de reclusão e multa. A senadora Damaris Alves, do Republicanos do Distrito Federal, deu mais detalhes.
13: Nós vamos dar com esse projeto poder aos policiais de retirar imediatamente essa live do ar. Nós vamos dar poder com esse projeto que o agente policial, o delegado, imediatamente haja na hora de identificar uma imagem no mundo online de abuso de violência sexual contra a criança e adolescente.
14: Também pode ser votada a proposta que estabelece diretrizes para as atividades de inteligência no Brasil, definindo conceitos, funções e procedimentos para obtenção, análise e disseminação de informações. Outros itens na pauta da semana tratam da transferência automática do valor da pensão alimentícia diretamente para a conta do beneficiário ou do seu representante legal, da obrigatoriedade da divulgação do serviço telefônico de denúncias de violência contra a mulher, o Ligue 180, e de um acordo de coprodução cinematográfica entre Brasil e China.
7: E o presidente do Senado, Davi Alcolumbre, prorrogou por mais 60 dias a validade de 2 medidas provisórias editadas pelo governo federal. Uma delas acaba com o imposto de importação sobre compras internacionais de até $50, conhecido como taxa das blusinhas.
8: A outra concede subvenções a produtores e importadores de combustíveis derivados de petróleo. Com a prorrogação, o Congresso terá até o fim de setembro para votar as 2 propostas.
7: A segurança dos jornalistas na cobertura das eleições gerais de 2026 foi debatida no Conselho de Comunicação Social do Congresso.
8: A audiência destacou as medidas de proteção desses profissionais. Repórter Patrícia Oliveira.
15: Os participantes enfatizaram o ambiente hostil que marca a atuação da imprensa nesse período dentro e fora das redes sociais. Entre 2010 e 2022, ao menos 35 jornalistas foram assassinados no Brasil. O repórter Pedro Rafael Vilela destacou que nas coberturas eleitorais, muitas ameaças partem dos próprios políticos e assessores.
16: É retirar assuntos da agenda pública por meio da intimidação. Por isso que a violência contra jornalistas tem essa dimensão política, né? Ela busca restringir a circulação de informações de interesse coletivo.
15: Daniele Reis, do Observatório da Violência contra Jornalistas, detalhou o protocolo de recebimento de denúncias e investigação dos crimes.
17: Ele institui procedimentos de preservação de prova, inclusive as provas digitais, de escuta adequada, de sigilo das fontes, com vistas à redução da impunidade.
15: Para registrar violações à liberdade de imprensa, as denúncias podem ser enviadas diretamente pelos canais oficiais do Ministério da Justiça e Segurança Pública.
7: O senador Eduardo Girão, do Novo do Ceará, defendeu a revisão da legislação sobre as bets e medidas mais rígidas para conter a expansão das apostas. Segundo ele, o crescimento do setor tem provocado graves impactos sociais e econômicos e a proibição da atividade seria a forma mais eficaz de proteger a população.
8: Os impactos das apostas esportivas no Brasil foram debatidos em audiência pública conjunta das Comissões de Direitos Humanos e de Assuntos Sociais. De acordo com o parlamentar, o encontro reuniu representantes do governo, especialistas e entidades da sociedade civil para discutir medidas de enfrentamento aos prejuízos causados pelas bets.
18: Infelizmente, falta de aviso não foi. Nós votamos contra, fomos minoria, mas temos que consertar. O Senado tem que consertar isso, no meu modo de entender, proibindo a jogatina, qualquer que seja, no nosso território nacional.
7: Já o senador Romário, do PL do Rio de Janeiro, defendeu por videoconferência a aprovação da PEC, que acaba com a escala de trabalho 6-1.
8: O parlamentar, que acompanha a Copa do Mundo nos Estados Unidos, disse que não se licenciou do mandato para poder votar a favor da proposta, caso ela entre na pauta do plenário do Senado.
7: Todos os anos, milhares de peregrinos percorrem a pé ou de bicicleta o caminho da fé em direção ao Santuário de Aparecida. Agora, esse percurso passa a ter reconhecimento oficial como roteiro turístico.
8: A lei sancionada pelo governo e de autoria do senador astronauta Marcos Pontes fortalece o turismo religioso cultural e rural em mais de 70 cidades de Minas Gerais e São Paulo. Os detalhes com o repórter Henrique Nascimento.
19: O Caminho da Fé agora é reconhecido oficialmente como roteiro turístico. A rota reúne mais de 70 cidades de Minas Gerais e de São Paulo e tem como destino o Santuário Nacional de Nossa Senhora Aparecida, em Aparecida, no interior paulista. A lei teve origem em projeto do senador astronauta Marcos Pontes, do PL de São Paulo. Para ele, o reconhecimento pode atrair investimentos e melhorar a estrutura para os peregrinos.
20: Isso vai atrair investimentos para essas cidades, mais negócios, mais possibilidades de desenvolvimento. Nós vemos na Europa o caminho de Compostela e por que não a gente ter todo esse desenvolvimento no nosso país também.
19: O ramal principal começa em Águas da Prata, passa por cidades mineiras e paulistas e segue até Aparecida. Segundo a Polícia Rodoviária Federal, cerca de 39 mil romeiros passaram pela rodovia Presidente Dutra em 2025, no feriado de Nossa Senhora Aparecida.
8: Com edição de Paula Groba e trabalhos técnicos de João Lira, o Jornal do Senado fica por aqui. Acompanhe agora as notícias da Câmara dos Deputados. Boa noite.
7: Boa noite e até amanhã.
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21: Avança a proposta sobre adaptação de moradias às pessoas com deficiência.
22: Comissão aprova prioridade para cidades atingidas por eventos climáticos.
21: Deputados analisam criação de Força Nacional para o combate a desastres.
23: Boa noite. Projeto que institui agrupamento especial de bombeiros para combater catástrofes avança na Câmara. A repórter Maria Neves tem as informações.
24: A Comissão de Segurança Pública da Câmara aprovou o projeto do deputado Lúcio Moschini, de Rondônia, que institui uma Força Nacional Integrada de Combate a Emergências. Essa força será composta por bombeiros militares estaduais que deverão receber treinamento especializado para enfrentar qualquer tipo de desastre. Pelo texto aprovado, a Mobilização Nacional de Resposta Integrada em Desastres funcionará em regime de cooperação entre a União e os Estados. Assim como ocorre atualmente com a Força Nacional de Segurança Pública, a Unidade Especial de Bombeiros deverá ser acionada pelo governador do estado atingido pela catástrofe. A atuação do grupo também poderá ser solicitada por um ministro de Estado. Como explica Lúcio Moschini, o objetivo da proposta é equipar o país com um grupo de socorro treinado e com comando centralizado, capaz de dar respostas rápidas em casos de emergências.
25: Essa instituição, ela tem que ter CNPJ, ela tem que ter estrutura organizacional, ela tem que ter treinamento, tem que ter comandante e não precisa fazer nenhum concurso. Basta que os estados se habilitem para fazer parte dessa Força Nacional, envie seus membros. Esses membros serão treinados dentro de uma instituição totalmente regulamentada, com hierarquia. E quando sim houver a necessidade, essa Força Nacional será acionada, vai tomar as providências necessárias de acordo com o desastre.
24: Ainda de acordo com o projeto aprovado, a gestão e o treinamento do grupo serão compartilhados entre os Ministérios da Integração, do Meio Ambiente e da Justiça e Segurança Pública. O financiamento virá de recursos do Fundo Nacional de Segurança Pública, do orçamento do PrevFogo, que é o Centro Nacional de Prevenção e Combate aos Incêndios Florestais, e do Sistema Nacional de Defesa Civil. Na Comissão de Segurança Pública, o relator, deputado delegado Bruno Lima, de São Paulo, promoveu pequenas mudanças no texto. Dentre elas, alterou o nome do Grupamento Especial de Bombeiros. O texto inicial previa Brigada de Mobilização Nacional. Foi o relator que propôs renomear o grupo para Mobilização Nacional de Resposta Integrada em Desastres. Segundo o delegado Bruno Lima, a alteração visa a adequar a iniciativa à realidade federativa e ao Sistema Nacional de Proteção e Defesa Civil. O projeto ainda passará pela análise de 4 comissões da Câmara. Se aprovado, terá de passar também pelo Senado antes de virar lei. Da Rádio Câmara de Brasília, Maria Neves.
1: Meio Ambiente.
21: Comissão aprova a proposta que prioriza municípios atingidos por desastre climático em emendas de bancadas. Vamos saber mais sobre a matéria com a repórter Júlia Lopes.
0: A Comissão de Integração Nacional e Desenvolvimento Regional da Câmara dos Deputados aprovou o projeto de lei complementar que determina prioridade nas emendas de bancada estadual ao orçamento federal para os municípios atingidos por calamidades climáticas reconhecidas pela Defesa Civil Estadual nos últimos 5 anos. As emendas de bancada são destinadas a projetos estruturantes nos estados e no Distrito Federal. Pelo texto aprovado, os recursos poderão ser direcionados a obras de infraestrutura mais resilientes, com uso de tecnologias inovadoras, sistemas eficientes de drenagem, materiais mais duráveis e soluções de energia limpa, reduzindo os impactos de eventos climáticos extremos. O relator do projeto, deputado Gabriel Nunes, do PSD da Bahia, destacou a importância da correta distribuição desses recursos para fortalecer os municípios mais vulneráveis.
2: Os municípios afetados com problemas climáticos têm diversos problemas para enfrentar. E, naturalmente, a celeridade dos recursos faz com que os prefeitos possam planejar a reconstrução do seu município, possa fazer com que os recursos cheguem na ponta.
0: A proposta também ressalta que infraestruturas adaptadas às novas realidades climáticas ajudam a proteger vidas e patrimônios, além de atrair investimentos, gerar empregos e fortalecer o desenvolvimento local. Em janeiro deste ano, o Ministério da Integração e do Desenvolvimento Regional reconheceu a situação de emergência em 137 cidades afetadas por desastres, como estiagem, seca, vendavais, granizo, inundações e incêndios florestais. O Ministério lembra que municípios com reconhecimento federal de emergência ou calamidade pública podem solicitar recursos para ações de defesa civil por meio do Sistema Integrado de Informações sobre Desastres. A proposta altera a Lei Complementar 210 de 2024, que trata da apresentação e execução das emendas ao orçamento, e agora segue para análise na Comissão de Finanças e Tributação. Da Rádio Câmara de Brasília, Júlia Lopes.
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1: Ciência e tecnologia.
23: Helder Salomão, do PT do Espírito Santo, manifesta apoio ao projeto que proíbe as apostas esportivas online, conhecidas como bets. O parlamentar alega que esse tipo de jogo provoca endividamento, dependência psicológica e problemas de saúde mental.
21: Na avaliação de Helder Salomão, a regulamentação das plataformas digitais é um passo importante para combater práticas que prejudicam as famílias brasileiras. Para ele, a regulação das redes sociais não restringe a liberdade de expressão, mas coíbe o cometimento de crimes digitais.
23: Sargento Faur, do PL do Paraná, também critica as apostas online e ressalta que votou contra a proposta que regulamentou o setor. Segundo o parlamentar, as bets provocam o endividamento e prejuízos financeiros para muitas famílias brasileiras.
21: Sargento Faur alerta ainda para os riscos do jogo compulsivo. O deputado orienta pessoas com sinais de dependência a buscar ajuda profissional.
1: Educação.
23: Ranieri Paulino, do Republicanos, defende a criação da Universidade Federal do Brejo, com sede em Guarabira, na Paraíba. Segundo ele, a instituição atenderia uma demanda histórica da região e pode ampliar o acesso ao ensino superior público, além de impulsionar o desenvolvimento local.
5: Ranieri Paulino propõe ainda que o Hospital Regional Antônio Paulino Filho funcione como hospital-escola. Ele argumenta que a iniciativa contribui para qualificar o atendimento no SUS e ampliar a oferta de médicos e enfermeiros no interior da Paraíba.
1: Habitação.
6: A Comissão da Câmara aprova a proposta que prioriza a adaptação de moradias para pessoas com deficiência em programas habitacionais. A repórter Sofia Peçanha tem mais informações sobre a iniciativa.
9: A Comissão de Defesa dos Direitos das Pessoas com Deficiência aprovou o projeto que sugere moradias extras para pessoas com deficiência em caso de alta demanda em programas habitacionais. A proposta altera o Estatuto da Pessoa com Deficiência, que anteriormente priorizava a pessoa com deficiência ou seu responsável na aquisição de imóvel para moradia própria, sendo reservados no mínimo 3% das unidades habitacionais. O autor do projeto, o deputado Fausto Júnior, do União do Amazonas, entende que não se trata apenas do direito à moradia, mas sim do direito à moradia digna, ou seja, um lar que seja seguro, saudável, habitável e acessível em todos os aspectos. O projeto sugere que a alteração não modifica o percentual mínimo de 3% estabelecido por lei, já que cada programa habitacional apresenta demandas específicas. O texto alerta que o aumento desse percentual poderia gerar custos desnecessários aos entes federativos, sem garantir que todas as necessidades fossem efetivamente atendidas. Dessa forma, a medida propõe que, caso haja demanda superior ao mínimo estabelecido, o responsável pelo programa habitacional promova as adaptações necessárias em unidades já construídas ou em construção, garantindo assim que todas as pessoas com deficiência interessadas sejam atendidas. O deputado Duarte Júnior, do Maranhão, relator na comissão, reforçou que, em relação a edificações multifamiliares, o Estatuto já prevê que a pessoa com deficiência e seu responsável tenham acessibilidade garantida nas áreas de uso comum e nas unidades habitacionais.
10: Garantir que essas construções sejam acessíveis. Mais recentemente, a gente aprovou algumas alterações no programa Minha Casa Minha Vida e um ponto que foi inserido foi exatamente esse, para que tivesse a certeza inequívoca de que essas construções fossem acessíveis e as pessoas com deficiência, no caso das moradias verticais, nos prédios, pudessem ter ali os primeiros andares, os térreos, priorização das pessoas com deficiência.
9: O direito à moradia é um direito social assegurado pela Constituição Federal e pela Declaração Universal dos Direitos Humanos da ONU, que abrange diversos fatores, como habitabilidade, acessibilidade, localização adequada, infraestrutura, dentre outros. Agora, o projeto que sugere moradias extras para pessoas com deficiência em caso de alta demanda em programas habitacionais segue para a Comissão de Constituição e Justiça. Da Rádio Câmara de Brasília, Sofia Peçanha.
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1: Votação.
5: Melchiona, do PSOL do Rio Grande do Sul, critica parte da oposição por obstruir a votação do projeto que tipifica o crime de misoginia. A deputada considera que a medida é um instrumento de combate à violência e ao discurso de ódio contra as mulheres.
6: Fernanda Melchiona também cobra o avanço de outras pautas em tramitação no Congresso, como a instalação da CPMI sobre o Banco Master e a votação do projeto que prevê a redução da escala de trabalho. Para ela, essas propostas respondem a demandas relevantes da sociedade.
5: Ismael, do PL de Santa Catarina, manifesta preocupação com a proposta que cria o crime de misoginia. Na avaliação do deputado, a redação da proposta pode gerar interpretações amplas e afetar direitos como a liberdade de expressão religiosa, de consciência e de ensino.
6: Ismael defende, então, o fortalecimento das políticas de prevenção e enfrentamento à violência contra as mulheres, com ampliação da rede de acolhimento, capacitação de agentes públicos, produção de dados, apoio às vítimas e campanhas de conscientização.
5: Carla Dixon, do PL do Rio Grande do Norte, defende projeto que cria o auxílio financeiro mensal para mães atípicas. Na explicação da deputada, a medida oferece apoio financeiro às mães que deixam o trabalho para cuidar de filhos que exigem acompanhamento permanente.
23: Carla Dixon acrescenta que o benefício seria concedido independentemente do benefício de prestação continuada, o BPC. Para ela, a medida reconhece as dificuldades enfrentadas pelas famílias atípicas e amplia a rede de proteção a essas mães.
1: Transportes.
5: Carros com mais de 5 anos de fabricação poderão ser obrigados a passar por vistoria periódica. O repórter José Carlos Oliveira tem detalhes da proposta.
12: A Câmara dos Deputados analisa o projeto de lei que estabelece a vistoria veicular periódica para carros com mais de 5 anos de fabricação. Atualmente, essa vistoria é exigida apenas em ocasiões específicas, como durante a venda do veículo. A proposta consolida no Código de Trânsito Brasileiro várias regras que hoje estão dispersas em resoluções do CONTRAN, o Conselho Nacional de Trânsito. A vistoria passaria a integrar a verificação de itens de segurança com o controle de emissão de poluentes e ruídos. Também seria exigida em casos de recuperação de veículo roubado e suspeita de clonagem. A condução de veículos sem vistoria obrigatória ou com laudo de reprovação se tornaria infração grave na carteira de habilitação com multa de R$ 195 e retenção do carro até a regularização. A proposta é do deputado Fausto Pinato, que rebate algumas críticas que o texto recebeu nas redes sociais.
13: Quando eu propus esse projeto, a intenção nunca foi onerar o cidadão mais pobre, mas o problema é que eu mexi numa ferida sem querer, né? Ter um comércio de autopeça de carros mais velhos nisso e mexeu com pessoas realmente que estão ligadas ao crime organizado, principalmente na questão de autopeça e roubo de veículos. Então eu queria dizer ao cidadão, aquele cidadão mais pobre não onera nada.
12: A proposta de vistoria periódica para veículos com mais de 5 anos de fabricação foi aprovada na Comissão de Viação e Transporte, com ajustes feitos pelo relator deputado Cezinha de Madureira, do PSD de São Paulo. O texto está em análise agora na Comissão de Constituição e Justiça. Da Rádio Câmara de Brasília, José Carlos Oliveira.
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1: Justiça.
23: O projeto de Paulo Soares, do Podemos de São Paulo, endurece o combate à corrupção sistêmica. A proposta, segundo ele, prevê a responsabilização de agentes públicos e de pessoas envolvidas em esquemas de corrupção, com penas que podem chegar a 20 anos de prisão.
5: O parlamentar afirma que a iniciativa fortalece os mecanismos de transparência e fiscalização no poder público. Paulo Soares também defende a apuração de denúncias de corrupção e diz que pretende atuar no Congresso em defesa do combate aos desvios de recursos públicos.
23: Chico Alencar, do PSOL do Rio de Janeiro, sugere o endurecimento das regras sobre a guarda de dinheiro em espécie por agentes públicos. O deputado sustenta que valores elevados encontrados em operações policiais levantam suspeitas sobre a origem dos recursos.
5: Para Chico Alencar, a manutenção de grandes quantias de dinheiro em espécie, principalmente em períodos eleitorais, compromete a transparência da administração pública. Ele considera que a medida fortalece o combate à corrupção e aumenta a transparência na atuação de agentes públicos.
23: O Tony de Paula, do PSD do Rio de Janeiro, defende as investigações sobre supostos recursos do Banco Master destinados ao financiamento de um filme sobre Jair Bolsonaro. Ele diz que é necessário esclarecer a origem, a destinação e a aplicação dos valores envolvidos.
5: O Tony de Paula reforça que as investigações devem alcançar todos os agentes políticos, independentemente de posicionamento ideológico. Ele também manifesta confiança na condução do caso pelo ministro André Mendonça e defende a transparência na apuração dos fatos.
1: Segurança Pública.
15: Messias Donato, do União do Espírito Santo, defende o enquadramento das facções criminosas, como o PCC e o Comando Vermelho, como organizações terroristas, frente à decisão do governo estadunidense de sancionar cidadãos e empresas brasileiras ligadas a esses grupos.
16: Na opinião de Messias Donato, a medida é urgente para sufocar os negócios ilícitos dessas organizações no país. O congressista critica ainda a relutância do governo brasileiro em classificar como terrorismo as táticas de pânico e de submissão que esses grupos impõem à sociedade.
15: Termina agora o Jornal Câmara dos Deputados, produzido pela Rádio Câmara, com trabalhos técnicos de Everson Urani e apresentação de Val Monteiro e Márcio Aquilissardi. Uma boa noite para você.
16: Você fica com as notícias do Tribunal de Contas da União. Boa noite.
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18: O Tribunal de Contas da União avaliou o serviço digital de seguro-desemprego para trabalhadores formais. A auditoria identificou limitações no atendimento ao público, demora na análise de recursos e falhas de integração entre sistemas. O tribunal constatou que empregadores precisam inserir os mesmos dados no Empregador Web e no E-Social, duas plataformas do governo usadas para registrar informações trabalhistas. Essa duplicidade aumenta o risco de erros e pode dificultar o acesso de trabalhadores ao benefício. O TCU determinou que o Ministério do Trabalho e Emprego adote medidas em 180 dias para integrar o serviço de seguro-desemprego ao E-Social. O objetivo é tornar o processo mais simples, rápido e eficiente para trabalhadores e empregadores. 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

0: quarta-feira, 6 de julho de 2026. O ministro Alexandre de Moraes, do Supremo Tribunal Federal, determinou que o comando do Batalhão da Polícia do Exército em Brasília entregue à Superintendência da Polícia Federal as 8 armas do ex-presidente Jair Bolsonaro. Na última sexta-feira, ao decidir manter Bolsonaro em prisão domiciliar, o magistrado determinou que todo o arsenal vinculado ao ex-presidente fosse entregue à PF pela defesa. Na decisão, o ministro considerou incompatível a posse de armas de fogo por Bolsonaro enquanto ele cumpre pena criminal. O ministro da Saúde, Alexandre Padilha, afirmou que não há prazo definido para a retomada do uso da vacina da dengue do Butantan no Programa Nacional de Imunizações. O imunizante teve o uso suspenso após efeitos adversos não relatados nos estudos serem observados em pacientes que receberam o antígeno pelo SUS. O ministério manteve a aquisição de 18 milhões de doses da vacina da Takeda, que necessita de 2 doses. Agências dos Estados Unidos apreenderam mais de 600 drones perto de estádios da Copa do Mundo e de áreas de concentração de fãs desde o início do torneio. Nos dias de jogos, todas as operações de aeronaves, o que inclui drones, estão proibidas em torno dos estádios, à exceção de casos específicos que sejam autorizados pelos controladores de tráfego aéreo do país. Em Miami, foram apreendidos 130 drones e mais de 70 em Dallas durante 5 jogos. No horário de Brasília, 10:06.
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0: Mais uma vez, uma ótima noite para você que está na CBN, no CBN Noite Total. Mais uma vez, boa noite para você que nos acompanhava desde mais cedo e você que está chegando por agora também pelo rádio. Bem-vinda, bem-vindo. Seguimos por aqui com a equipe que você já conhece. Eu sou Nadia Calado, estou por aqui nesse finalzinho de férias de Tânia Morales, que já estará de volta amanhã ou quando a programação esportiva permitir. Mas estará de volta. As férias acabam hoje e eu sigo aqui com você até as 11:30 da noite, na companhia da produção da Karina Almeida, dos trabalhos técnicos do Henrique Dias, contando também com a sua participação. 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Também no youtube.com/CBN tem um chat ao lado do vídeo, converse com os ouvintes, deixe sua participação por lá também. Estamos no Globoplay, no seu assistente de voz, nos canais de rádio da sua TV por assinatura. Participe também pelo WhatsApp 11 999 11 9981. Agora são 10:08. A gente já movimenta a nossa reportagem ao vivo, falando do noticiário internacional, para atualizar a situação na Venezuela. Crise gravíssima, ainda repercussões dos terremotos. Quem está com a gente é o Luiz Fernando Figliage. Boa noite.
2: Oi, boa noite, Nadédia. Boa noite aos ouvintes. Nadédia, o número de mortos subiu para 3.535, segundo o balanço divulgado nesta segunda-feira pelas autoridades da Venezuela. A tragédia deixou ainda quase 17 mil pessoas feridas e quase 18 mil desabrigadas. Os danos provocados pelos dois terremotos de magnitudes 7,2 e 7,5 que atingiram a Venezuela na semana retrasada, comprometeram hospitais, centros de saúde e a capacidade de atendimento no país. Além dos prejuízos estruturais, o sistema enfrenta escassez de profissionais, já que alguns permanecem desaparecidos e outros perderam familiares ou tiveram as próprias casas destruídas. Mais de 150 corpos de vítimas foram enterrados sem identificação em uma área afastada do cemitério La Esperanza, em La Guaira, região mais atingida pelos tremores, segundo a agência de notícias France Press. As autoridades também tiraram fotos de cada um dos cadáveres antes do sepultamento, para que as famílias possam tentar identificar futuramente, né, Dédia? Em meio ao aumento do número de vítimas, a presidente interina da Venezuela, Delcy Rodríguez, descartou, na opinião dela, a possibilidade de uma crise social no país em decorrência da tragédia, né, Dédia?
0: Muito obrigada pelas informações, Luiz Fernando Figliage, acompanhando aqui pra gente da nossa redação em São Paulo. Agora são 10 horas, 10 minutos, falamos ao vivo ainda com o Pedro Popolin. Semana começou com dois pré-candidatos à presidência cumprindo agendas em São Paulo e ele está acompanhando. Boa noite, Pedro.
3: Oi, Nadédia. Boa noite para você e para todos que nos acompanham. Exatamente. O ex-governador de Goiás e pré-candidato do PSD à presidência, Ronaldo Caiado, ironizou nesta segunda-feira a recente decisão judicial que o obriga a reduzir sua escolta policial de 51 para 4 policiais militares. Caiado afirmou que pediu à Procuradoria-Geral de Goiás e à Casa Militar do Governo Goiano que enviem um documento ao magistrado explicando que somente 4 policiais não são suficientes para garantir a ele e à sua família a segurança necessária. Para o ex-governador, a decisão é um aceno da justiça a facções criminosas como o PCC e o Comando Vermelho. Eu separei um trechinho da fala dele, vamos ouvir.
4: Se acham que realmente a minha vida e de minha família tem valor ponderal e que vale menos do que dos bandidos, isso é um sinal maravilhoso para a bandidagem. Tem nada melhor para o narcotráfico. Olha, tiramos a segurança do Caiado e de seus familiares. Parabéns, faccionados. Parabéns, vocês conseguiram realmente o que vocês estão tentando há muito tempo.
3: Na ação, Nadédia, o Ministério Público de Goiás pediu a suspensão da extensão da segurança oferecida por agentes policiais aos familiares de Caiado. Para o magistrado que julgou o caso, no entanto, não há, neste momento, elementos suficientes para concluir que a inclusão da família seja ilegal, já que eventuais ameaças decorrentes da função do ex-governador também podem alcançar pessoas próximas. Contudo, o juiz determinou que toda a operação de segurança seja feita por, no máximo, 4 policiais. Caiado ainda afirmou que o magistrado precisa compreender o ritmo de trabalho de um pré-candidato ao Planalto em ano eleitoral, citando todo o acúmulo de viagens e agendas das quais ele tem participado. Nesta segunda, o também pré-candidato ao Planalto, Romeu Zema, do Novo, criticou seu adversário Renan Santos, do Missão. Para Zema, Renan não tem histórico de entregas na gestão pública e que, por desconhecimento, critica tudo que foi feito por outros políticos no Brasil. Eu separei outro trechinho, vamos ouvir.
5: Ele sai dando tiro como metralhadora giratória, né? Prometendo mundos e fundos, agora um histórico de entrega, um currículo de entrega, me parece que falta a ele. Então, talvez até por desconhecimento, tudo que qualquer político fez no Brasil está errado para ele.
3: Zema também prometeu que companhias como a Embrapa e a Casa da Moeda não serão privatizadas caso ele vença as eleições. Entre outros pontos, ele explicou que o foco de uma de suas bandeiras eleitorais, aquela em que ele propõe privatização em larga escala, é de acabar com empresas públicas que servem de cabide de emprego, e que este não é o caso das duas companhias citadas. Entre as empresas alvo da privatização de Zema estão, por exemplo, a Petrobras e o Banco do Brasil. As declarações, Nadédia, foram dadas em entrevista ao programa No Osso. A gente segue acompanhando essa corrida eleitoral.
0: É isso, obrigada, Pedro Popolin. E seguimos aqui em São Paulo. A Karen Lemos agora com informações de outra agenda política dessa pré-campanha. Agora falando do pré-candidato ao governo de São Paulo, Fernando Haddad. Karen, boa noite.
6: Boa noite, Nadege. Boa noite também para os ouvintes. Olha, Haddad afirmou aí que os eleitores de esquerda não seguem o que ele chamou de seita. Segundo o ex-ministro da Fazenda, numa agenda aqui em São Paulo agora há pouco, esse tipo de comportamento se atribui a quem vota na direita. Por isso, de acordo com ele, os votos pulverizados da esquerda nesta pré-campanha serão determinantes num eventual segundo turno. Essa fala aí de Haddad ocorreu enquanto ele comentava os números do Datafolha que foram divulgados aí no final de semana.
7: É difícil fazer uma avaliação sobre o que vai acontecer com esses votos, mas enfim, existe uma perspectiva de segundo turno quando tem mais do que dois candidatos disputando. Eu não sei, para falar a verdade, eu não estou em contato com esses candidatos que performam tão bem. Alguns eu não fui apresentado ainda. O eleitor de centro-esquerda, ele, por definição, ele é mais crítico. Ele não é dogmático. Ele não se sente pertencendo a uma seita. Ele é uma pessoa que pondera antes de votar. Mas a tendência é que os votos para presidente e governador estejam alinhados aqui em São Paulo.
6: Bom, os candidatos aí que Haddad citou se tratam aí de Vera Lúcia, do PSTU, Vivian Mendes, da UP, e também Carlos Machado, do PCB. Juntos, eles somam 13% da preferência do eleitorado, segundo aí a pesquisa Datafolha que mencionei, né? Para o petista, esses votos devem migrar para ele, numa possibilidade aí de segundo turno com Tarcísio. E, de modo geral, Haddad avaliou como positiva a posição do Datafolha, mesmo ele aparecendo numericamente abaixo do adversário, que é o atual governador Tarcísio de Freitas, do Republicanos. Segundo o levantamento, só lembrando aqui ao ouvinte, né, Tarcísio tem 46% das intenções de voto contra 30% do ex-ministro da Fazenda. Numa simulação de segundo turno, Tarcísio aparece com 53% das intenções de voto e Haddad 37%. Essa pesquisa também mediu a rejeição dos candidatos, né? 47% dos eleitores disseram aí que não votariam no candidato do PT de jeito nenhum e a rejeição de Tarcísio é de 29%. No interior de São Paulo, que reúne 53% do eleitorado, Tarcísio tem quase 50% das 49% mais precisamente das intenções de voto contra 26% de Haddad. Na capital essa diferença diminui aí, o governador tem 53 e o ex-ministro soma 35%. Por isso a campanha de Haddad praticamente já decidiu, né, que o interior paulista deve ser o local para o lançamento oficial da candidatura dele, que vai ser no dia 25 de julho. E Haddad falou há pouco que Lula, de fato, deve estar presente, né, como já havia sido noticiado antes. Por sua vez, a campanha de Tarcísio avaliou o resultado aí do Datafolha como positivo, né, principalmente pela vantagem sobre o principal adversário e também o índice de rejeição, que foi considerado baixo para um candidato à reeleição. Interlocutores do governador confirmaram à coluna Radar Paulistano aqui da CBN que a pesquisa reforça um diagnóstico já conhecido pelos levantamentos, que é de que será preciso ampliar o desempenho na capital e também na região metropolitana aqui de São Paulo. Nadeja.
8: Muito obrigada, Karen Lemos, pelas suas informações. Agora 10h17, você segue acompanhando os destaques do noticiário dessa segunda-feira. O Exército diz que não está com duas armas do ex-presidente Jair Bolsonaro, que teve a prisão domiciliar mantida. Quem conta pra gente é Ana Carolina Tomé.
9: Após a defesa de Bolsonaro afirmar que 8 armas do ex-presidente estavam sob custódia do Exército, a corporação informou ao STF que não está com 2 das 8 armas de Bolsonaro e diz ter repassado 6 à Polícia Federal após determinação do ministro Alexandre de Moraes. Depois da manifestação do Exército, a defesa de Bolsonaro disse que um dos armamentos estaria no Rio Grande do Sul, em uma empresa importadora, e afirmou que a arma nunca foi retirada do local. Sobre uma outra arma, uma pistola Glock, a defesa ainda não se pronunciou.
8: O governo do Brasil não se inscreveu para discursar em audiências públicas americanas a respeito do tarifaço. É o destaque da Samantha Klein.
10: Após a ofensiva do senador Flávio Bolsonaro, o governo enviou uma observadora para as audiências do USTR, mas defende que os encontros são um espaço para o setor privado e sociedade civil e que as manifestações da diplomacia estão no nível governo-governo. Já entidades como a Confederação Nacional da Indústria apresentaram números e afirmaram que mais de 4 mil itens da pauta de exportação industrial do Brasil podem ser taxados em até 37,5%.
8: Duas pessoas suspeitas de um golpe de R$1 milhão contra produtores rurais foram presas. Janaína Regiane.
10: A Polícia Civil prendeu duas pessoas suspeitas de aplicar um golpe de aproximadamente R$1 milhão contra produtores rurais na Zona da Mata Mineira. A prisão ocorreu em Portugal após os nomes dos dois serem incluídos na lista de difusão vermelha da Interpol. O casal comprou café de produtores rurais durante a safra de 2024 com a promessa de pagamento posterior. Porém, os valores não foram quitados.
0: E a Júlia Viana fala sobre uma operação mirando manipulação de resultados no futebol lá no Rio de Janeiro.
11: Uma operação da Polícia Civil do Rio nessa segunda apreendeu dispositivos de investigados por manipulação de resultados no futebol. As irregularidades teriam acontecido em jogos da Série B do Campeonato Carioca. Entre os alvos estão um ex-jogador da Portuguesa da Ilha, que teria forçado um cartão amarelo para beneficiar apostadores, e um atleta do Nova Iguaçu.
0: E o que os brasileiros estão pensando depois da derrota para a Noruega e a eliminação, Isa Morena.
12: Depois da derrota do Brasil para a Noruega, torcedores lamentaram a saída precoce da seleção na Copa do Mundo. Os dois gols do craque Erling Haaland trouxeram memórias das últimas eliminações e fizeram muita gente se perguntar o que está dando errado. A falta de comprometimento dos jogadores com a camisa do Brasil é apontada como principal responsável para um jejum de títulos que vai chegar a 28 anos.
0: Esses e outros assuntos você vai acompanhar em detalhes nas reportagens completas aqui ao longo do CBN Noite Total. E eu tô de olho na sua participação pelo chat do YouTube, pelo WhatsApp 11 99911 9981. Muita gente falando, inclusive, a respeito desse assunto, né? Da eliminação do Brasil. O Fabiano Tadeu, que nos escreve de Bragança Paulista, dizendo: não dava para acertar desse jeito, né? O Brasil jogou muito mal, ficou aquele negócio de barco gritando na orelha dos brasileiros, a remada viking, né? Fabiana, acabou com a gente. O Cláudio André falando que a seleção ontem acabou com muitos churrascos pelo Brasil. Verdade, só ficou triste lá, com carne e com cerveja, mais triste. E a Francisca Muniz contando que os filhos choraram ontem, não querem comer nada. Eles têm 10 e 12 anos de idade. Essa idade, realmente, se a gente tá chorando adulto, imagina eles, né, Francisca? E olha, teve gol na Copa do Mundo. Porque a Copa do Mundo continua sem a gente, infelizmente, mas continua. Bola rolando para Estados Unidos e Bélgica. Bélgica ganhando por 3-1. Nesse momento, estamos nos 57, minuto 57 da partida. A gente vai acompanhando e atualizando aqui para você. Agora 10h21.
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13: O ex-vereador de Vila Velha, Almir Neres, foi condenado em mais de R$300 mil por manter uma empregada doméstica como servidora da Câmara de Vereadores do município, sem que ela tenha efetivamente trabalhado em seu gabinete. A condenação é resultado de uma ação de improbidade administrativa ajuizada pelo Ministério Público do Espírito Santo, em que o parlamentar foi acusado de funcionalismo fantasma e rachadinha. Em sentença disponibilizada nesta segunda-feira, o juiz Marcos Antônio Barbosa de Souza, da 2ª Vara da Fazenda Pública Estadual, destaca que, durante o seu mandato, entre os anos de 2009 e 2012, o ex-vereador manteve a trabalhadora, que era analfabeta, como servidora em seu gabinete, se apropriando indevidamente de R$ 154.283,75 pagos em nome dela a título de diárias e salário. Ainda de acordo com a decisão, a mulher exercia serviços domésticos na casa do então vereador, enquanto ele recebia, sistematicamente, os vencimentos pagos a ela como servidora da Câmara. Procurada para comentar o caso, a defesa do ex-vereador informou

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1: 10h25. O brasileiro decidiu não se inscrever para discursar nas audiências públicas que ocorrem pelos Estados Unidos sobre o tarifaço proposto pelo governo de Donald Trump contra produtos brasileiros. Mesmo assim, a embaixada brasileira em Washington enviou representantes na condição de observadores. Flávio Bolsonaro vai participar das tratativas.
2: O governo brasileiro enviou uma observadora da Embaixada do Brasil em Washington para acompanhar as audiências públicas do escritório do representante de comércio dos Estados Unidos. Os encontros são uma das etapas da discussão sobre a possível aplicação de taxação de 25% sobre os produtos brasileiros. O Itamaraty não admite que seja uma resposta ao pré-candidato Flávio Bolsonaro e reforça que as audiências são destinadas para as manifestações do setor privado e da sociedade civil. A diplomacia também afirma que está negociando no nível governamental. O tema econômico ganhou ainda mais contornos políticos com a ida do senador para Washington. Ele deverá participar da audiência nesta terça. E como o PIX é um dos alvos da investigação dos americanos, Flávio aproveitou para criticar o governo.
3: O que passa na cabeça uma pessoa que não enxerga a força que o Lula faz para que os produtos brasileiros sejam tarifados, para ele usar a falsa narrativa de defesa da soberania. Ele está se lixando para a soberania brasileira.
2: Mais de 300 contribuições de entidades e empresas brasileiras e americanas foram protocoladas no USTR. Segundo a Confederação Nacional da Indústria, se o tarifaço for aplicado, mais de 4 mil produtos exportados para os Estados Unidos poderão ser taxados em até 37,5%. O presidente da CNI, Ricardo Alban, disse que não há evidências de práticas comerciais desleais do Brasil.
4: Um desafio grande, mas continuaremos tendo a expectativa de possamos não só reverter, sensibilizando a USTA, ou bem como aumentando também a possibilidade de novas exceções que possam de reduzir significativamente esse universo de mais de 4 mil produtos.
2: Nesta terça, a diretora de comércio exterior da Associação da Indústria de Máquinas e Equipamentos, Patrícia Gomes, vai defender a exclusão do setor de uma possível sobretaxa. Segundo a Abimac, mais de 80% das exportações do setor para os Estados Unidos ocorrem entre empresas do mesmo grupo, o que acabaria por punir as próprias indústrias americanas.
5: A gente tem ali uma cadeia produtiva integrada, né? Então, qualquer efeito sobre ela, ela vai provocar ali uma desorganização nessa cadeia e vai trazer prejuízo para os dois lados.
2: Equipes dos governos brasileiro e americano também se reúnem nesta semana para a última rodada de negociações de alto nível. O Brasil aceita discutir temas como tarifas preferenciais, mas já avisou que o PIX é inegociável. Com colaboração de Rani Veloso, de Brasília, Samantha Klein.
1: 10h28, a Polícia Federal realizou uma operação contra um grupo suspeito de lavar dinheiro por meio de sites de apostas esportivas ilegais. A investigação aponta que 87 empresas teriam sido usadas para movimentar recursos de forma irregular e enviar parte do dinheiro para o exterior. Caroline Gonçalves.
6: 9 mandados de busca e apreensão foram cumpridos pela Polícia Federal nesta segunda-feira contra um grupo suspeito de lavar dinheiro e enviar

0: recursos de forma irregular para o exterior, por meio de sites de apostas esportivas ilegais. A operação aconteceu em Aparecida de Goiânia e Goiânia. Também foram cumpridos mandados na capital paulista e na cidade de Ribeirão Preto, em São Paulo, além de Porto Alegre e Canoas, no Rio Grande do Sul. A investigação começou depois que o Ministério da Fazenda identificou 87 empresas suspeitas de serem usadas para esconder a origem do dinheiro e movimentar recursos de operadores de apostas que atuavam de forma irregular no Brasil. A suspeita é de que essas empresas funcionavam apenas para facilitar as transações financeiras. Segundo a Polícia Federal, parte do dinheiro também pode ter sido enviado para outros países por meio de criptomoedas, o que agora é alvo da investigação. Durante o cumprimento dos mandados, os policiais recolheram documentos, computadores, celulares e outros materiais que podem ajudar a esclarecer o esquema. Os investigados podem responder por crimes como lavagem de dinheiro, organização criminosa e envio ilegal de dinheiro para o exterior. A Polícia Federal informou que as investigações continuam para identificar todos os envolvidos e o valor movimentado pelo grupo. Os nomes dos suspeitos não foram divulgados e por isso as defesas não foram localizadas. De Goiânia, Caroline Gonçalves.
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0: segunda-feira, 6 de julho de 2026. O presidente do Supremo Tribunal Federal, Edson Fachin, restabeleceu a prisão preventiva do traficante Douglas de Azevedo Carvalho, conhecido como Mancha. Ele derrubou a decisão do Superior Tribunal de Justiça, que havia substituído a prisão por medidas cautelares, como o uso de tornozeleira eletrônica. O criminoso foi localizado em março na Bolívia, depois de ficar foragido na justiça brasileira por meses. O homem é apontado como o principal chefe de uma organização criminosa que mantém vínculos com o PCC e o Comando Vermelho. A Conmebol defendeu o árbitro Rafael Claus após críticas de Donald Trump, que questionou a honestidade do juiz brasileiro na expulsão de Florin Balogun durante o jogo entre Estados Unidos e Bósnia e Herzegovina. A comissão de árbitros elogiou o profissionalismo e integridade do brasileiro. A entidade também destacou a competência de Rafael Claus na arbitragem internacional. O candidato de esquerda que disputou a presidência do Peru, Roberto Sanches, reconheceu a derrota nas urnas nesta segunda-feira. A ação ocorre 3 dias depois de as autoridades eleitorais peruanas terem declarado a conservadora Keiko Fujimori como vencedora do pleito. Fujimori teve 50,135% dos votos contra 49,865% de Sanches. No horário de Brasília, 10h32.
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0: Daniel Prates, boa noite.
1: Tudo bem, Nadeja Calado? Boa noite, ouvintes da CBN.
0: Bom, tem bola rolando agora, hein?
1: Tem sim. Segundo tempo em Seattle, por enquanto a Bélgica está eliminando os Estados Unidos e avançando para as quartas de final da Copa do Mundo. Segundo tempo de Estados Unidos 1, Bélgica 3. Esse resultado parcial, Nadeja, coloca a Bélgica para enfrentar a Espanha no próximo, só confirmar aqui, na sexta-feira, em Los Angeles, às 16 horas. A Espanha, que mais cedo eliminou Portugal, venceu por 1-0. Por enquanto, Bélgica 3, Estados Unidos 1. Na sexta-feira em Los Angeles, nesse momento, Espanha e Bélgica. Segundo tempo em Seattle, a Bélgica vai levando assim um grande resultado, um jogo cercado de muita polêmica, de intervenção de chefe de Estado em uma expulsão que não foi mais expulsão do Balogun, centroavante norte-americano. Por enquanto, Bélgica 3-1, segundo tempo em Seattle. Nadeja?
0: Bom, se a Bélgica eliminar os Estados Unidos, talvez acabe matando um pouco o assunto, mas acho que é uma controvérsia que merece atenção e não deveria ser esquecida, mesmo se os Estados Unidos perderem, Prates.
1: Sem dúvida, né? A gente precisa rapidamente, né, Nadeja, de novo recapitular o que aconteceu. Ontem foi definida que a expulsão do Balogun, que foi expulso contra a Bósnia na segunda fase, jogo que os Estados Unidos venceram por 2-0, essa expulsão foi revogada, né? Um tribunal da FIFA revisou, reavaliou o cartão vermelho que recebeu o Balogun, e o Balogun tá liberado, tá jogando agora contra a Bélgica, inclusive, é um destaque dos Estados Unidos da Copa do Mundo. E hoje, né, o presidente dos Estados Unidos, Donald Trump, falou que conversou com o Gianni Infantino, presidente da FIFA, para exatamente reconsiderar esse cartão vermelho. Então, assim, a gente teve diretamente, né, na Copa do Mundo, entre tantos episódios absolutamente lamentáveis para a Copa do Mundo e para a FIFA, que é a organizadora do evento, né, que tem se comportado como algo assim, auxiliador do governo americano, né, abaixo do governo americano, a gente percebeu um chefe de Estado participando diretamente de um evento esportivo intervenção para retirar um cartão vermelho de um jogador dos Estados Unidos, para esse jogador atuar, que deveria estar suspenso para o jogo seguinte. Está acontecendo isso. Balogun está jogando, centroavante titular dos Estados Unidos, mas por enquanto, deixa eu confirmar o tempo aqui, Bélgica 3, Estados Unidos 1, 71 minutos, quase 30, né? 26 do segundo tempo em Seattle, Estados Unidos com Balogun em campo, 1, Bélgica 3, mas o que houve realmente foi algo assim lastimável, Nadeja. Para a competição é muito ruim, para a FIFA é péssimo, mas não sei se quando a FIFA está preocupada com isso, mas é uma intervenção de chefe de Estado, uma expulsão de um jogador. Sinceramente, não me recordo disso em Copas do Mundo, nem antes, nem depois do que houve em relação ao governo americano e à FIFA nessas últimas horas.
0: Mas não é só um chefe de Estado, né, Prates? É o vencedor do Prêmio da Paz da FIFA.
1: Exatamente.
0: Como é que a FIFA
1: exatamente
0: não vai atender?
1: É isso, né? O que a gente viu, que o Gianni Infantino, presidente da FIFA, tem servido de fantoche do Donald Trump, né? Além de aceitar tudo que é falado e dito pelo presidente americano, agora também a FIFA aceitou, e hoje a FIFA divulgou uma ampla nota explicando que o que foi feito não foi nada de ilegal, nem nada de imoral, de que um tribunal independente avaliou, né, a expulsão do Balogun, e que houve erro na expulsão do Balogun centroavante dos Estados Unidos. E para completar esse cenário ridículo, né, bizarro, em que a FIFA se colocou depois de liberar o Balogun para atuar hoje contra a Bélgica, né? O presidente dos Estados Unidos, também nessa entrevista hoje pela manhã, entrevista coletiva, levantou suspeita sobre o Rafael Claus, que é o árbitro brasileiro que apitou, que trabalhou no jogo Estados Unidos e Bósnia, expulsou o Balogun, né? Falando que o Rafael Claus é suspeito. Olha, e o Trump, entre outras coisas, falou que soube do passado do Claus, que ele não quer entrar em polêmica, mas é suspeito, enfim. Foi algo assim muito ruim, uma mancha terrível para a Copa do Mundo, mais uma nessa organização que a FIFA topou abraçar ao lado do governo americano essa liberação do Balogun, que está jogando agora, mas não está ajudando os Estados Unidos. Às vezes perdem para a Bélgica 3-1, 28 do segundo tempo em Seattle.
0: Surreal, que vergonha. E hoje tivemos a Espanha eliminando Portugal, Prates.
1: E o segundo tempo, sobretudo, pesou muito para a Espanha ganhar de Portugal, né? A Espanha tem um elenco muito bom, com um treinador que já trabalha com esse elenco há algum tempo, com o Luis de la Fuente. Primeiro tempo mais equilibrado, segundo tempo da Espanha um pouco melhor. O jogo foi mais cedo em Dallas, também nos Estados Unidos, e o gol do Miquel Merino, que veio do banco. Aliás, o banco da Espanha ajudou muito a Espanha a ganhar um jogo no final, né? Ferran Torres, que entra no segundo tempo, participa dando passe pro Merino, e o Merino faz o gol da vitória espanhola. Espanha 1, Portugal 0. Portugal despede-se da Copa do Mundo. Ao que tudo indica, o Cristiano Ronaldo também. O Cristiano Ronaldo pela sexta vez jogou uma Copa do Mundo, é o único jogador a marcar, a fazer gols em 6 Copas do Mundo, né, diferentes. E hoje o Cristiano Ronaldo esteve apagado. Teve uma chance no primeiro tempo, não participou muito do jogo no segundo tempo. Portugal deu adeus à Copa do Mundo, também perdeu o treinador. Roberto Martínez anunciou, já estava esperada a saída dele depois da Copa do Mundo. Jorge Jesus, ex-Flamengo, deve ser o novo técnico de Portugal nas próximas semanas, mas a Espanha avançou e por enquanto enfrenta a Bélgica sexta-feira por um dos jogos das quartas de final da Copa, né, Dédia?
0: É, o show continuando sem a gente, que tristeza, Prates.
1: Ontem acabou pro Brasil, né? Deu ruim e final de linha pro Brasil na Copa do Mundo. Quem venceu o Brasil, a Noruega, jogará no sábado contra a Inglaterra, que ontem eliminou o México num jogão no Azteca, na cidade do México. Inglaterra 3, México 2. Então, as quartas de final começam na quinta-feira, né, com França e Marrocos. Na sexta, por enquanto, Espanha e Bélgica. E no sábado, Noruega e Inglaterra, já definido. E outro jogo de quartas de final, na 10, conhecido amanhã. Porque amanhã tem Argentina e Egito às 13 horas, Suíça e Colômbia às 17 horas. Quem vencer nesses dois jogos, realiza outras quartas de final da Copa do Mundo no final de semana.
0: Boa. Rafael Prates, muito obrigada. Boa noite para você.
1: Até daqui a pouco com o Lado B da Bola às 23h30 com Gabriel Dudziak. Boa noite, Nadédia.
0: Até já. 10h39.
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3: Receita Federal abre nesta quarta-feira consulta ao lote de restituição automática do Imposto de Renda para contribuintes que não estavam obrigados a declarar em 2025, mas tiveram desconto do imposto no ano de 2024. É o chamado cashback. A consulta pode ser feita pelo site da Receita no endereço restituição.receita.fazenda.gov.br a partir das 9 horas da manhã. Será preciso informar CPF e data de nascimento. Os valores serão pagos a 4 milhões de contribuintes no dia 15 de julho. Serão liberados R$500 milhões a quem tem até R$1.000 para receber, não tem pendências no CPF e tem uma chave Pix com o número do CPF. O contribuinte que não estava obrigado a declarar por não se enquadrar em nenhuma das regras do fisco em 2025 pode ter tido desconto do imposto em 2024 se trabalhou apenas alguns meses do ano ou se recebeu em algum mês valor maior que obrigou o desconto do imposto. Ficaram de fora do lote 500 mil contribuintes que não têm o CPF como chave Pix. Estima-se que 87% dos que tinham direito à restituição e não declararam vão receber. Do total, 13% não tinha chave Pix e, por isso, não serão contemplados. Quem não está na lista desta restituição automática também pode ter acesso aos valores, mas terá que entregar uma declaração à Receita Federal. A regra vale tanto para declarações de 2025 quanto para 2026. E há ainda a possibilidade de conseguir valores de até 5 anos antes. A Receita informou que optou por realizar os depósitos apenas para quem possui chave Pix por considerar arriscado efetuar o crédito em outras contas sem essa vinculação, mas orienta a todos os contribuintes do país que façam ao menos uma das chaves do Pix no número do CPF. Ainda não serão geradas declarações automáticas de 2026 e o pagamento do cashback neste ano é um projeto piloto para tentar, no futuro, gerar declarações automáticas para todos os contribuintes. Para realizar o ressarcimento, a Receita fez as declarações de forma automática entre os dias 15 e 23 de junho. Quem quiser verificar como a declaração foi feita, poderá acessar o documento em Meu Imposto de Renda, no site da Receita, utilizando uma conta gov.br. Será possível visualizar a declaração gerada automaticamente, retificar, alterar e até cancelar o pagamento dos valores, caso não deseje receber a restituição. Reportagem Beatriz Eleodoro.

0: Municipal de Aruanã e depois transferida para o Hospital Estadual de Urgências Governador Otávio Lage de Siqueira, UGOL, em Goiânia. As outras vítimas encaminhadas ao hospital eram duas mulheres de 36 e 54 anos e três homens de 35, 52 e 61 anos.
1: Então, totalizam três homens: o piloto de uma das embarcações, o ocupante também dessa embarcação que sofreu ferimentos na face, e o outro homem, o terceiro homem, de sexo masculino, 35 anos, ele sofreu uma fratura na mão esquerda. Ele era ocupante da outra embarcação. E as outras três vítimas, além desses três homens, eram três mulheres.
0: O capitão Victor Rocha explicou que uma das embarcações levava 10 pessoas e seguia da Praia do Índio para o porto principal. A outra transportava 8 ocupantes e navegava pelo rio em sentido contrário. Os bombeiros já estavam de plantão no porto quando ouviram o barulho da batida e seguiram imediatamente para o local. Os militares retiraram as vítimas da água, prestaram os primeiros socorros e encaminharam os feridos para o atendimento médico. Os demais ocupantes das embarcações sofreram apenas ferimentos leves e não precisaram ser levados ao hospital.
1: O que era de fato uma colisão de duas embarcações que seguiam rumos cruzados, como a gente diz, né, na navegação. E uma delas com 8 pessoas, né, que tinha a maior quantidade de vítimas, foram abordadas essas vítimas ali com o auxílio de algumas motos aquáticas das nossas guarnições. Essas vítimas foram transportadas até o porto, onde já estavam sendo aguardadas pela nossa unidade de resgate, que é a ambulância.
0: De acordo com os bombeiros, todas as pessoas envolvidas no acidente usavam colete salva-vidas, o que ajudou no resgate e evitou consequências mais graves. As causas da batida entre as embarcações serão investigadas. De Goiânia, Caroline Gonçalves.
2: 10h45. O advogado Thiago Pitam morreu ontem aos 46 anos em Campo Grande em decorrência de um câncer no estômago. Ele ficou conhecido após organizar um velório em vida no fim de maio. A festa de despedida tinha sido planejada para poucos convidados, mas reuniu centenas de pessoas após repercussão nas redes sociais. Na noite de domingo, Thiago Pitam publicou uma foto no Instagram em que aparecia numa cama de hospital. A mensagem dizia que a equipe médica havia pedido para ele chamar a família. O homem ainda escreveu, entre aspas, "a vida vale a pena". Uma hora depois, ele postou um vídeo de despedida.
3: Só para falar para vocês, não se preocuparem. Tô bem, tô em paz, tô feliz, valeu a pena, tudo valeu a pena. Tinha uma vida boa e é isso. Eu venci. No final eu venci, porque venci todos os dias. A vida valeu. Um beijo, um bom sujeito.
2: Em maio, no velório que organizou, ele destacou que a cerimônia não era sobre a morte, mas sobre a vida.
4: Eu tenho muita sorte. E isso o câncer não tira de mim. Eu sou um cara privilegiado. Eu tenho amigos, eu tenho afeto, eu tenho carinho. Eu venci o câncer, gente. Eu quero que vocês entendam que eu venci o câncer.
2: Thiago Pitam recebeu o diagnóstico de câncer de estômago no início de 2024. A doença se espalhou para outros órgãos, como intestino e pulmão. Sem cura, o advogado decidiu por um tratamento paliativo com foco em qualidade de vida. Nossos sentimentos aos amigos e aos familiares. Agora 10 horas 48 minutos, seguimos movimentando a nossa reportagem, agora no interior de São Paulo, para falar de um acidente com uma criança na Ponte do Esqueleto, onde uma jovem morreu durante um salto de rope jump que já tinha exposto problemas no trabalho do grupo que organizava os eventos esportivos na região. Segundo a investigação, a criança ficou gravemente ferida depois de uma falha no sistema de frenagem da corda durante o pulo. Aline Albuquerque.
5: Um acidente com um menino de 9 anos, 3 meses antes da morte de Maria Eduarda de Freitas, de 21 anos, já havia exposto falhas graves de segurança nos saltos promovidos pelo grupo Entre Cordas, na Ponte do Esqueleto, em Limeira. A conclusão faz parte do inquérito da Polícia Civil sobre o caso, que foi encerrado. Segundo a investigação, a criança ficou gravemente ferida depois de uma falha no sistema de freio da corda durante um salto. Em depoimento, o pai contou que o menino caiu no chão e disse que havia sido solto antes da hora. O ex-funcionário do grupo Entre Cordas, Gustavo Lozzi, fez um salto ao mesmo tempo que a criança.
6: O garoto foi correndo, eu já fui correndo atrás, ele pulou e eu pulei dando um mortal logo atrás. E aí eu não ouvi o garotinho, tipo, gritar o uhul, que ele sempre gritava, a gente tá feliz e tal. E eu comecei a ouvir algumas pessoas gritando o nome dele. E aí quando eu olhei pro lado, ele tava no chão.
5: Para a polícia, o episódio mostrou que a equipe já conhecia vulnerabilidades nos procedimentos de segurança, mas mesmo assim manteve a atividade em funcionamento. A delegada Andréa Levi falou que o grupo assumiu os riscos.
7: Após ocorrido um fato desse, não foi tomada outras medidas para melhorar, então ela continua, na minha percepção, assumindo o risco de produzir o resultado.
5: 3 meses depois, no mesmo local, a estudante Maria Eduarda de Freitas, de 21 anos, morreu ao ser lançada da ponte sem a corda de segurança presa ao corpo. Ela chegou a ser socorrida, mas não resistiu aos ferimentos. O inquérito aponta desorganização operacional, falta de definição das funções da equipe, ausência de isolamento da área e um número elevado de saltos em sequência, fatores que aumentavam o risco de falhas humanas. 4 pessoas foram indiciadas por homicídio com dolo eventual, quando se assume o risco de provocar a morte. Entre elas está Eveline dos Santos, apontada pela polícia como responsável pela operação. Ela também foi indiciada por fraude processual, por suspeita de tentar ocultar imagens do acidente. A investigação aponta ainda que uma câmera que estava com Maria Eduarda desapareceu logo após a queda e nunca foi localizada. Uma ex-funcionária de Eveline, que teve a identidade preservada, conta que ela também recebeu uma ordem para apagar o vídeo do salto que causou o acidente com a criança.
8: Depois que o menino caiu, ela me puxou no quarto lá e falou para mim não mandar o vídeo. A gente não sabia a reação do pai. O moral da história dali é que a Eveline, ela sempre focou em mídia e ser maior que outra equipe. Sempre foi o foco dela.
5: O advogado de Eveline dos Santos declarou que discorda do indiciamento e que as teses da defesa serão apresentadas no momento oportuno do processo. A defesa de Vitor Freitas contesta a tipificação do crime como dolo eventual. Os advogados de Maicon Sintra e Luiz Felipe Ergoroff sustentam a posição de que o ocorrido trata-se de um crime culposo, quando não há intenção de matar. De Campinas, Aline Albuquerque.
2: 10h51, a Polícia Civil de Minas Gerais prendeu 2 pessoas suspeitas de aplicar um golpe de aproximadamente R$1 milhão contra produtores rurais do estado. A prisão ocorreu em Portugal após os nomes serem incluídos na lista de difusão vermelha da Interpol.
9: Um casal de brasileiros de 46 e 44 anos foi preso em Portugal, suspeito de aplicar um golpe de aproximadamente R$1 milhão contra produtores rurais de Orizânia, na zona da Mata Mineira. A prisão ocorreu após os nomes dos 2 serem incluídos na lista de difusão vermelha da Interpol. Segundo a Polícia Civil, o casal comprou café durante a safra de 2024 com a promessa de pagamento posterior. Depois de vender a produção, no entanto, não repassaram o dinheiro aos produtores e deixaram o Brasil. Eles foram presos durante uma operação realizada com o apoio da Polícia Federal e da Polícia de Segurança Pública de Portugal. Segundo o delegado Thales Borges Muniz, o casal está preso, custodiado em Portugal e a polícia aguarda a conclusão do processo de extradição para que o casal responda à justiça brasileira.
10: De acordo com as investigações, esse casal foi responsável por ludibriar vários produtores de café da região, desfalcando a produção, ficando com a produção, retendo o valor da produção e fugindo do país com cerca de, pelo menos, R$1 milhão. Eles agora se encontram presos, custodiados no país português. Nós, da Polícia Civil, estamos aguardando agora os trâmites para a realização da extradição dos envolvidos e o procedimento investigativo segue concluso para relatório.
9: A Ainda segundo as investigações, o casal adquiriu grandes quantidades de café de diversos produtores durante a safra de 2024, mediante a promessa de pagamento futuro. Após comercializar a produção, os suspeitos teriam ficado com o dinheiro das vendas e fugido para Portugal. A investigação foi conduzida pela Delegacia de Polícia Civil de Divino e incluiu a análise de documentos, além de levantamentos patrimoniais e migratórios. Conforme a corporação, as provas reunidas embasaram os pedidos de prisão preventiva, a inclusão do casal na difusão vermelha da Interpol e outras medidas cautelares autorizadas pela Justiça. De Belo Horizonte, Janaína Regiane.
2: 10h54, uma operação da Polícia Civil apreendeu dispositivos de investigados por manipulação de resultados no futebol do Rio de Janeiro. Entre os alvos estão um ex-jogador da Portuguesa da Ilha e um atleta do Nova Iguaçu.
11: A Polícia Civil do Rio vai analisar o material apreendido nessa segunda, na terceira fase da Operação VAR, para aprofundar as investigações sobre um esquema de manipulação de resultados em jogos da Série B do Campeonato Carioca. Os agentes apuram também indícios de lavagem de dinheiro. Os policiais cumpriram mandados de busca e apreensão na capital e na sede do time de futebol Nova Iguaçu. Um dos alvos é Luiz Gustavo Lopes dos Santos, que era jogador da Portuguesa da Ilha. Ele teria tomado um cartão amarelo de propósito durante um jogo do campeonato estadual para beneficiar apostadores. O jogador foi conduzido à delegacia para prestar esclarecimentos. Ele nega a participação nas irregularidades. Outro alvo é Sidney de Freitas Pages, meio-campista do Nova Iguaçu. Ele não foi localizado. O delegado Wellington Pereira Vieira fez um apelo para que sejam feitas novas denúncias que ajudem no avanço das investigações.
12: Um dos alvos foi localizado, foi trazido para a delegacia e também seus aparelhos eletrônicos, como telefones e computadores, foram trazidos e serão analisados pela perícia e futuramente nós vamos ter mais informações que podem corroborar os indícios que já existem. É importante que as pessoas continuem diligentes e, se puderem, colaborar com as investigações, apresentando denúncias aqui na Delegacia do Consumidor ou pro telefone do Disque Denúncia, seria muito útil.
11: Nas redes sociais, Luiz Gustavo Lopes dos Santos fez um vídeo se defendendo e dizendo desconhecer o esquema.
13: Quem me conhece ligado aí na minha índole, tive minha carreira toda limpa. Eu não tenho culpa que vagabundo apostou em mim, parceiro, eu não tenho culpa, todo mundo tá ligado no meu jeito de jogar, sempre foi assim mesmo, baixo, olhar madeira mesmo, eu sou assim, meu jeito de jogar é assim.
11: O inquérito começou em 2024, após uma denúncia feita pela própria Federação de Futebol do Estado do Rio de Janeiro. A Portuguesa disse em nota que afastou Luiz Gustavo em fevereiro desse ano, após tomar conhecimento das investigações. O Nova Iguaçu não se manifestou até o fechamento da reportagem. Com a colaboração de Diogo Bugalho, do Rio de Janeiro, Júlia Viana.
2: 10h56. Saiu um gol, hein? Saiu um gol, subiu aqui a notificação. 4-1 a Bélgica. Bélgica e Estados Unidos. Gol do Lukaku agora. É, no último minuto. Aliás, já nos acréscimos. 93 estamos. Vai até 94. Rapaz. Que resultado, hein? Vamos acompanhando, assim que encerrar a partida a gente atualiza aqui para você. Agora são 10h57, mas o Brasil a gente sabe, né? E os torcedores lamentaram a saída precoce da seleção da Copa do Mundo depois da derrota para a Noruega. O desinteresse por parte dos jogadores foi apontado como o principal responsável para um jejum de títulos na competição. Acompanhe na reportagem da Isa Morena.
14: O clima de tristeza dominou as ruas após a derrota da seleção brasileira para a Noruega neste domingo pelas oitavas de final na Copa do Mundo. Entre as principais reclamações dos torcedores estão a falta de empenho dos jogadores e o pouco comprometimento com a camisa do Brasil. No Rio de Janeiro, o aposentado Vicente Paulo desabafou sobre a derrota e avaliou quais são, na visão dele, os maiores problemas da seleção.
15: Eu achei que a responsabilidade maior coube ao técnico, que ele usou o Brasil como se fosse uma equipe menor para jogar na defesa, como todos os times menores fizeram nessa Copa até hoje. O meio de campo estava perdido, entendeu? Todos os jogadores foram para a defesa e o meio de campo desapareceu e a Noruega tomou conta do jogo. O Brasil não participou da partida.
14: Em Belo Horizonte, já pensando na Copa de 2030, o aposentado Renilton Barreiro espera que a seleção volte a honrar a história do Brasil no futebol.
16: Me decepcionei muito ontem com uma derrota. Grandes oportunidades perdidas, pênalti perdido, uma falta de conjunto do time. Eu espero que para 2030 o Ancelotti consiga melhorar um pouco a cadência do jogo do futebol do Brasil, que sempre teve e que parece que foi tudo embora.
14: E tem muito comerciante sem saber o que fazer com as dezenas de camisas, shorts e bonés estampados com as cores da bandeira brasileira, que agora podem ficar encalhados nas prateleiras. Maria José Santos é uma dessas pessoas. Com um provável baque na venda de produtos do Brasil, ela pensa em voltar a focar em outra atividade que exerce, na área do turismo.
17: Acho que vou voltar pro passeio, porque camisa do Brasil, depois dessa Copa, vai esfriar muito, entendeu? Vai dar assim um tchan pra baixo, porque todo mundo tava acreditando no Brasil. É o Brasil, gente. Foi um fiasco, foi uma vergonha.
14: Nas ruas de todo o país, brasileiros tentavam procurar os motivos para a derrota, mas também apontaram a esperança de que os erros da seleção sejam corrigidos nos próximos 4 anos. Com colaboração de Bruna Bentes, do Rio de Janeiro, Isa Morena.
2: Confirmado, hein? Acabou o sonho americano. Rapaz, os anfitriões foram eliminados pela Bélgica, de goleada. Agora a Bélgica vai enfrentar a Espanha nas quartas de final. São 11 horas.
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0: segunda-feira, 6 de julho de 2026. A Polícia Federal vai apurar o envio de mensagens a membros do Superior Tribunal de Justiça a respeito do caso Marco Buzzi, ministro que enfrenta duas denúncias de importunação sexual. O envio da mensagem, originada de um número do Rio Grande do Sul, gerou suspeitas entre os ministros da corte de que poderia ser uma tentativa de interferir no julgamento do plenário do STJ. O juiz foi suspenso das funções por tempo indeterminado enquanto os episódios são investigados. A família de Valentina Nobre Lima, de 11 anos, que morreu após ser picada por um escorpião no Distrito Federal, alega negligência no atendimento da menina. Valentina foi picada no dia 11 de junho. Ao todo, foram 8 horas de espera por um leito de UTI e uma ambulância, que só foram disponibilizados na madrugada do dia 12. A menina ficou entubada e em coma induzido, mas não resistiu e morreu no último domingo. A família acredita que o quadro só chegou a esse nível de gravidade em razão de sucessivos atrasos e barreiras no atendimento. O presidente dos Estados Unidos, Donald Trump, fez uma nova provocação à primeira-ministra italiana, Giorgia Meloni. Trump compartilhou uma imagem editada dos dois na plataforma Truth Social, acompanhada da frase "ordem de restrição necessária". A postagem de Trump não recebeu comentários de Meloni. Ao serem indagados sobre o tema, os ministros italianos evitaram intensificar o assunto. Meloni foi criticada por Trump pela primeira vez no mês passado, quando o presidente dos Estados Unidos, em uma entrevista a um canal de TV italiano, afirmou que ela implorou por uma foto com ele durante a cúpula do G7. Na ocasião, a primeira-ministra italiana afirmou estar surpresa com as declarações e assegurou que eram totalmente fabricadas. No horário de Brasília, 11:02.
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0: Nossa conversa dessa segunda-feira, a gente vai falar justamente sobre Copa do Mundo, sobre eliminação do Brasil, sobre outros assuntos com a gente. Quem tá na linha, na ponta da linha e está em Norristown é Leonardo Dai, nosso setorista da seleção brasileira, segue lá na cidade que era a casa da seleção. Então é como se você estivesse visitando uma pessoa e a pessoa se mudou, foi embora. Leonardo Dai, boa noite para você.
2: Oi, tudo bem, Nadédia? Boa noite aos ouvintes da CBN.
0: Como é que tá o clima aí, rapaz?
2: É, a cidade que já não é muito agitada normalmente, né? E não tinha nem ficado muito agitada, nem mesmo com a presença da seleção brasileira, agora tá mais calma ainda, né? Menos movimentada ainda com a seleção, que não foi exatamente embora ainda, né? Porque o voo fretado pro Brasil só sai amanhã, mas já se desmobilizou completamente aqui, né? Já se dispersou completamente aqui, só vai se encontrar mesmo para voltar para casa. No caso dos que vão voltar para casa, porque boa parte dos jogadores mora na Europa ou vai viajar, enfim, para aproveitar aí férias, já que a temporada do futebol europeu começa no meio do mês que vem, então eles já tem que treinar aí dentro de algumas poucas semanas, então boa parte deles nem vai voltar pro Brasil. Mas para quem vai voltar, né, amanhã tem ali o encontro para pegar o avião e voltar para casa e Morristown voltar para sua pacata vida, que não deixou de ser pacata durante a passagem da seleção brasileira por aqui, mas evidentemente tinha um brilho diferente com a estadia da maior seleção do mundo e não necessariamente a Copa do Mundo acabou para Morristown, né? Porque Nova Jersey vai receber ainda mais um jogo, que é a final da Copa, a decisão daqui 2 semanas, no dia 19, e é possível que o CT onde a seleção brasileira treinou, que é o CT do New York Red Bulls, ele seja escolhido para abrigar uma das duas seleções ali na preparação para o jogo final, né? Isso não está decidido ainda, mas é uma possibilidade. Então, de repente, ainda sobra mais um resquício de Copa do Mundo aqui para a cidade de Morristown.
0: O Mister não volta por agora, né? E já vi muita gente chateada com isso, porque já estavam querendo uma explicação, uma satisfação, uma coletiva de imprensa, alguma coisa, né?
3: verdade?
2: É, não, a primeira manifestação pública dele, em termos assim de entrevista coletiva e tudo mais, vai ser na convocação da seleção para os jogos de setembro e outubro. A gente vai ter. Antigamente a gente tinha uma data FIFA em setembro com dois jogos, uma em outubro com dois jogos e uma em novembro com dois jogos. Para evitar esse par e volta dos campeonatos de clubes, toda vez que tem janela de jogo da seleção, tem que parar os campeonatos de clubes para liberar o jogador e aí você perde basicamente duas semanas dos campeonatos de clubes. Para evitar esse par e volta toda hora, juntaram as datas de setembro e outubro. Então vai ter ali uma janela do final de setembro até o começo de outubro com quatro jogos. O Brasil já conhece dois desses jogos, que vão ser contra a Austrália, na Austrália, dias 25 e 29 de setembro. Os outros dois ainda estão aí em aberto, mas fato é que a primeira reunião do técnico da seleção com a imprensa no Brasil e tudo mais, depois da entrevista de ontem após a eliminação, vai ser mesmo na hora de convocar o time para esses jogos do mês do final de setembro e do mês de outubro, o que deve acontecer somente no começo do mês de setembro.
0: O que a gente pode começar falando de seleção depois de tudo que aconteceu, Léo?
2: A gente pode olhar assim só pro jogo, né? Foi um jogo em que o Brasil não conseguiu impor uma superioridade em relação à Noruega que eu acho que o Brasil tinha condição de impor. E quando eu digo que o Brasil tinha condição de impor superioridade, eu não tô falando de trabalho de longo prazo, de gestão, das muitas coisas que a gente podia ter feito diferente. Tô falando dessa seleção que a gente tinha, com o trabalho que a gente fez, com a Copa que a gente fez, com o caminho que o Brasil estava trilhando, com tudo do jeito que foi, eu acho que o Brasil tinha condição de ter se imposto diante da Noruega e não conseguiu se impor em momento nenhum do jogo. Poderia ter vencido o jogo? Poderia ter vencido o jogo, claro que poderia. Se tivesse feito o gol de pênalti, poderia ter vencido o jogo. Se tivesse feito o gol com o Endrick, cara a cara com o goleiro, poderia ter vencido o jogo. Agora, convido o ouvinte, os que viram talvez lembrem, os que não viram podem pesquisar na internet, e os que não lembram podem ir na internet também e dar uma olhada. Vou citar um exemplo aqui só, dentre vários que eu poderia citar. Coloca aí no YouTube, Brasil e Suécia, 1994, semifinal da Copa. Vê quanto gol o Brasil perdeu, vê quanto gol o Romário perdeu naquele jogo. Papo assim de 7, 8 chances claríssimas que o Brasil perdeu e ninguém sente falta dessas 7, 8 chances. Por quê? Porque o Brasil ganhou o jogo de 1-0, porque o Brasil insistiu, foi superior o jogo inteiro, não tomou gol, se defendeu bem e no final do jogo o Romário fez um gol e classificou o Brasil para a Copa do Mundo. Que eu quero dizer? Quero dizer o seguinte, deveria ter feito as duas chances claras que teve para fazer o gol? Claro que deveria, mas você jogar uma partida de oitavas de final de Copa do Mundo, ainda mais contra uma seleção apenas razoável como é a Noruega, e você ter duas chances claras de gol em 90 minutos, é pouco, o Brasil tinha que ter criado mais num jogo como esse. E no aspecto defensivo, a estratégia ali para a parte final do jogo foi completamente incompreensível, porque a gente falou a semana inteira que não podia deixar a bola chegar no Haaland, porque ele é um jogador que você não tem como marcar, você não consegue marcar um jogador como ele, então a bola não pode chegar nele, e aí você deliberadamente no final do jogo, você traz a Noruega pro campo de ataque, ou seja, o adversário com a bola no campo de ataque, a chance dessa bola chegar no jogador que não podia receber essa bola era muito grande, e foi exatamente isso que aconteceu. E pior, né, a ideia de jogar no contra-ataque já era extremamente questionável, e você ainda tenta fazer isso colocando o Neymar, que é um jogador que não tem esse vigor físico para puxar contra-ataque mais nessa altura da carreira, deslocando o Endrick para a direita e perdendo marcação do lado direito, onde o Rayan estava tendo um papel importante de ajudar a conter as ações da Noruega ali por aquele lado, e o Brasil se desmanchou completamente e a bola acabou chegando onde não podia chegar. Chegou duas vezes, o Haaland fez dois gols e a Copa acabou para a seleção brasileira.
0: Tava vendo antes da partida, né? Muita gente comentando que finalmente parecia que o Ancelotti tinha encontrado ali um caminho, tinha encontrado uma formação inicial mais fixa. Eu queria te ouvir sobre as substituições. Como é que você viu as mexidas que aconteceram nesse jogo e os rumos que a partida tomou a partir disso?
2: Primeira coisa assim, eu acho que pra gente também não perder as coisas que a gente vinha falando antes do Brasil perder, né? Então, porque eu ouvi pode pensar, mas espera aí, eu ouvi você falando que a seleção estava evoluindo na Copa e agora não estava mais. Então sim, a seleção estava evoluindo na Copa, a seleção conseguiu durante a Copa o que não conseguiu em 4 anos, que era encontrar uma cara, uma identidade, um jeito de jogar e a partir dela conseguir construir um time de fato para a Copa do Mundo. Isso aconteceu durante a Copa e principalmente a partir do jogo contra a Escócia, já a última rodada da fase de grupos, né? Então esse é um ponto importante. Agora, não dá para você preencher em 40 dias todas as lacunas que foram abertas em 4 anos caóticos como o Brasil teve. Então a gente sabia que essas lacunas existiam e a gente ia tentar ganhar a Copa apesar dessas lacunas. Aliás, o técnico da seleção chegou a falar antes da Copa, e eu achei muito interessante a ideia, ele chegou a falar que ganharia a Copa quem soubesse mascarar melhor os seus defeitos. O Brasil tinha um monte de defeito para mascarar. Então a gente sabia que a gente tinha laterais fracas, embora o Douglas Santos até tenha feito uma boa Copa, a lateral direita, principalmente com o Danilo, era um problema da seleção brasileira. A gente sabia que a gente tinha um problema no meio de campo, que a gente não tem meio campistas que armam o jogo. A gente sabia que a gente tinha um problema no comando do ataque. A gente sabia que a gente tinha essas lacunas. Algumas a gente estava tentando preencher durante a Copa. Malemar conseguiu preencher essa do meio de campo com a entrada do Paquetá. Malemar conseguiu encontrar ali no Rayan uma boa alternativa para pressionar melhor o adversário. Algumas lacunas foram sendo preenchidas, outras não. A da lateral continuou e a do elenco como um todo continuou no sentido de que, se foi tão difícil encontrar um time, que dirá encontrar variação quando as coisas começassem a acontecer durante a Copa. Por exemplo, perdeu o Lucas Paquetá machucado, e agora, se o Paquetá era o único meia que você Malemar tinha no elenco, se ele sai, você não tem outra alternativa. Então, se você demorou esse tempo todo para construir um time, você imagina você ter aí 2, 3 treinos para encontrar um novo jeito de jogar a partir da saída do Paquetá. Então, o que a gente tentou foi a entrada do Martinelli, que nem fez um jogo ruim, mas não é um jogador para dar pro meio de campo do Brasil controle do jogo, porque em linhas muito gerais, assim, dos termos do futebol, o Brasil foi um time ao longo desses 4 anos que saiu de uma ideia do Tite, que era uma ideia de ter o controle absoluto do jogo com a bola no pé, e o Brasil virou um time do descontrole absoluto, muitas vezes porque isso foi ideia do técnico. Tem técnico que gosta de ter esse jogo mais aberto, de vai e volta, de trocação, como a gente fala, mas em parte porque o Brasil não conseguia controlar o jogo com a bola no pé. O Brasil era um time sempre muito aberto, muito espaçado, muito vulnerável ao adversário. Com essa formação que tinha encaixado a partir do jogo contra a Escócia, o Brasil estava controlando as partidas um pouco melhor. Com a saída do Paquetá e a entrada do Martinelli, embora, repito, o Martinelli não tenha jogado exatamente mal ontem, o Brasil perdeu esse controle. O melhor momento foi no segundo tempo, quando começa o segundo tempo, quando o Endrick entra no lugar do Matheus Cunha, e mesmo sem jogar muito bem, assim, mesmo sem deixar o time da Noruega, mesmo tendo perdido o gol, ele pelo menos, assim como já tinha acontecido contra o Japão, ele pelo menos preocupa mais os zagueiros da Noruega e ele ajuda o Brasil a ter um pouquinho mais de presença ofensiva, um pouquinho mais de escape, um pouquinho mais de volume de jogo. O Brasil empurra a Noruega um pouquinho para trás. Aí vem no meio do segundo tempo esse outro pacote de mexidas que é incompreensível, que é quando você tira o Rayan, que tá marcando bem pela direita, que é quando você tira o Martinelli, você coloca o Danilo Santos, que enfim, dá-lhe uma presença maior no meio, mas não com a mesma característica, e põe o Neymar. E quando você põe o Neymar, você perde um jogador para fazer pressão no campo de ataque, para recuperar a bola, para manter o Brasil no campo de ataque. Então essas mexidas, elas vão empurrando o Brasil de volta para trás. Elas botam o Brasil no turno contrário do que o Brasil estava botando quando melhorava no segundo tempo do jogo. E não é coincidência que exatamente a partir daquele momento a Noruega começa a atacar o Brasil e 11 minutos depois das mudanças sai o primeiro gol da Noruega e aí o Brasil já não pode mexer mais. O Brasil vai pro desespero, erra praticamente tudo que tenta e logo depois toma o segundo gol.
0: Bom, já que a gente foi eliminado, obviamente que eu vi muitas críticas ao técnico, mas também muitas defesas com base no fato de que ele teve pouco tempo com a seleção. A gente já falou muito do ciclo acidentado da seleção para chegar nessa Copa. Que balanço que fica e o que dá para projetar, já que se tudo der certo, o Ancelotti vai ter um ciclo completo para trabalhar, porque já está renovado.
2: Eu acho assim, é óbvio que fazer as coisas do jeito que nós fizemos é um caminho mais difícil. É óbvio que é melhor você ter um trabalho mais longo. A única desvantagem de ter um trabalho mais longo é, eventualmente, se esse trabalho mais longo gerar algum desgaste, né? Que é a eterna dúvida, inclusive, de trabalhos vencedores, né? Quando é que você corta o fio, quando é que você entende que esse trabalho chegou no limite, que tem que trocar, essa é a única desvantagem de você ter um trabalho mais longo. No mais, evidentemente, quanto mais tempo você conhece o seu grupo, quanto mais tempo você está alinhado dentro de uma ideia, melhor. Então, isso é óbvio. Agora, eu só discordo um pouco de algumas coisas que eu vejo, às vezes, sobre isso, que assim, não tinha como ser diferente. Desse jeito é completamente impossível. O Brasil nunca ia ganhar. Não é bem assim que as coisas funcionam. Tanto é que o Brasil poderia ter vencido o jogo ontem. Se o Bruno Guimarães faz o gol de pênalti, se o Endrick faz o gol cara a cara com o goleiro, o Ancelotti estaria há 5 anos na seleção brasileira? Não, estaria 1 ano do mesmo jeito que está quando perdeu. Então não é que não dá. Inclusive o Marrocos, que faz uma belíssima Copa do Mundo e que vai jogar contra a França nas quartas de final, o técnico chegou em março. Agora, no começo do ano, mudou radicalmente o jeito do time jogar. Inclusive o Marrocos, que foi semifinalista da Copa passada, já tinha trocado de técnico também 3 meses antes da Copa e foi semifinalista. Então sempre dá. O trabalho nesse 1 ano, ele é fraco. Acho até que na Copa ele vinha sendo razoável, apesar dos erros cometidos no jogo de ontem. O trabalho na Copa, ele vinha caminhando melhor do que tinha caminhado no resto desse 1 ano, mas no recorte do 1 ano dava para ter feito coisa muito melhor, com o tempo que era curto, numa situação que era difícil, porque o time estava muito mal. É preciso fazer justiça e lembrar que o Brasil perdeu muitos jogadores que seriam importantes, né? Você colocar nesse time aí o Militão, o Rodrigo, o Estevão, o Wesley, poderia ter dado outra cara para a seleção brasileira, mas mesmo considerando tudo isso, o trabalho foi ruim nesse 1 ano. Agora, assim, eu discordei da contratação do técnico da seleção quando ele foi contratado. Consequentemente, eu discordei da decisão de renovar o contrato para 2030 com antecedência, antes da Copa do Mundo. E eu acho que isso para mim eu tenho essa opinião, porque eu acho que é dobrar a aposta nos 40 dias e não nos 4 anos. Não é perfil do técnico da seleção construir um projeto de longo prazo com um ciclo todo construidinho, pensando aqui em setembro a gente vai fazer isso, em outubro a gente vai fazer aquilo, em novembro a gente vai fazer aquilo, ano que vem a gente faz isso, depois em 2029 é isso, em 2030 a gente vai chegar em tal nível e vai fazer tal coisa. Não é assim que esse técnico trabalha, e não tem problema, tanto é que ele é o maior vencedor da história do futebol sem trabalhar assim. Não tem problema nenhum, só que eu acho que no momento em que o futebol brasileiro está, no momento de transição geracional, em que a gente vai ter que montar um time praticamente do zero, porque desses 15 jogadores que jogaram as Copas de 22 e de 26, pouquíssimos devem continuar nesse ciclo para 2030. Nesse momento de peneirar praticamente do zero uma geração nova para uma próxima Copa do Mundo, eu não acho que esse perfil de treinador que vai lidando com as coisas, meio pensando sempre no próximo jogo apenas e apostando muito que na hora mais importante o time vai se encontrar, eu não acho que seja o mais adequado para esse momento que a seleção brasileira vive. Agora, não deixa de ser um aspecto positivo saber que de alguma forma a gente vai ter uma continuidade dentro de uma ideia que eu não acredito que seja mais correta, mas ainda assim uma continuidade. A gente teve essa tentativa também recentemente com o Tite, né? E aí fazia muito mais sentido, porque o Tite tinha recuperado assim magicamente a seleção brasileira de 2016 até 2018, e acabou que o ciclo 2018-2022 foi pior do que o ciclo 2016-2018. São coisas do futebol, pode acontecer. A ver, agora é observar muito atentamente, principalmente essa questão de quem vai formar essa seleção brasileira. A partir de setembro, o quanto dessa geração 18, 22, 26 ainda faz parte do cotidiano da seleção, e quem serão os responsáveis por ocupar esses lugares que serão deixados. E que, é bom lembrar, já foram deixados depois da Copa de 2022. Vários dos jogadores que estiveram nessa Copa
3: sobretudo Danilo e Casemiro, que eu acho que são os dois principais símbolos disso, vários desses jogadores, eles deixaram vagos os seus lugares após a Copa de 2022 para que uma nova geração ocupasse esses postos. É que a gente errou tanto e testou tanta coisa que deu errado, que na última hora a gente começou a recorrer a eles de novo. Então, também tem isso, né? O que a gente tem que tentar é impedir que isso aconteça de novo, que a gente deixe esses postos abertos, coloque gente nova, não dê certo, e aí em 2030 a gente vai pra Copa de novo com Alisson no gol, Danilo na direita, Marquinhos na zaga, Casemiro no meio de campo, Neymar como camisa 10 e toda essa geração que a gente já viu aí em mais de uma Copa do Mundo.
0: Ia perguntar justamente isso, né? O que que a gente tem que esperar a partir dessa próxima data FIFA? É testar nomes novos? O que que a gente deve ter no radar aí para setembro?
3: Eu penso muito que o Brasil tem como principais jogadores para o ciclo 2030, né? O Estevão voltando de lesão, a gente tem que confiar que ele vai ter um ciclo de explosão definitiva no futebol europeu, né? Já vinha jogando muito bem no Chelsea, acabou perdendo a Copa por uma lesão, uma infelicidade. O Endrick também, assim, o Endrick perdeu o gol ontem e assim, é um tipo de gol que você não perde num jogo desse nível, mas eu vou repetir, né? Veja aí, e eu não tô comparando, pelo amor de Deus, o nível de jogador, mas vejam os gols que o Romário perdeu contra a Suécia em 94. É que o Romário teve 6 chances de gol na semifinal contra a Suécia em 94. O Endrick teve uma ontem e perdeu, né? Então, tô falando isso pra gente não desistir de um jogador de 19 anos que saiu cara a cara com o goleiro, chutou mal e perdeu um gol feito. Então, o Endrick tem um futuro brilhante aí com a camisa da seleção. Ele e o Estevão tendem a evoluir, o Rayan também, são 3 jogadores aí de uma idade muito semelhante, né? Na faixa sub-20 ainda, que tem um potencial de explosão e de chegada com maior maturação para a próxima Copa, que é muito interessante. A gente ainda tem o Vinícius Júnior certamente jogando em alto nível nesses próximos 4 anos para formar um ataque da seleção muito, muito interessante. O Rodrigo, que foi outro jogador que ficou fora da Copa por lesão, também vai ter uma idade bacana ainda para disputar uma Copa e ser um jogador de alto nível. Rafinha, tem que ver como é que vai ser aí esses próximos 4 anos do Rafinha, e acho que para um pouco por aí. Lá atrás, o Gabriel Magalhães na zaga também, eu acho que vai continuar legal. Bruno Guimarães no meio de campo também pode brigar por uma posição nesse time. No mais, é começar a olhar para o que a gente tem aí nos times europeus, nos times brasileiros e colocar sangue novo nesse time e tentar encontrar o que é que dá certo. Aí o ideal seria entender como a gente quer jogar também, né? Escolher um jeito de jogar e como a gente quer jogar. Eu gostaria muito de ver a seleção brasileira voltando a ter um camisa 10, um meia que arma o jogo, que clareia o jogo. Eu queria que a seleção brasileira tivesse um jogador que fizesse o que o Arrascaeta faz no Flamengo, o que o Matheus Pereira faz no Cruzeiro, o que o Messi faz na Argentina, o James Rodríguez faz na Colômbia, o camisa 10 clássico, que é a identidade absoluta do futebol brasileiro. Aí você vai falar assim, mas a gente não tá formando mais esses jogadores, e é verdade, como a categoria de base do futebol brasileiro hoje virou commodity, né? E todo mundo quer formar jogador para vender o mais rapidamente possível, pela maior quantidade de dinheiro possível para a Europa. Como a gente hoje vê resultado de balanço financeiro dos clubes e a gente vende como notícia boa o clube ter arrecadado 400 milhões de reais em venda de jogador, a gente vende o que a Europa quer comprar. E a Europa quer comprar primordialmente jogador de lado de campo. Então isso tem prejudicado a formação de camisas 10 da seleção brasileira. Mas não significa que a gente não possa pegar um Brasil e Austrália em 2026, em setembro, e começar a usar um jogador de lado de campo de camisa 10 para ele chegar na Copa de 2030 como um camisa 10 legal para a seleção brasileira. Eu faria isso com o Estevão, por exemplo. Não tem problema ele jogar no Chelsea mais pelo lado, se for o caso. Mas ele pode, nada impede que ele jogue na seleção brasileira numa função diferente, que a gente faça na seleção aquilo que ele não está fazendo no clube. Então eu gostaria que a coisa caminhasse um pouco por aí. Mas se eu bem conheço

0: o Brasil não tem, o Brasil não vai ter na Copa de 2030 um elenco como o elenco da França, que você olha pro time titular, você fica embasbacado, e você olha pro banco de reserva, você fica embasbacado também. A gente não tá nesse momento do futebol brasileiro, mas a gente continua formando jogadores de bom nível, jogadores que atuam no mais alto nível do futebol mundial e que dentro de uma ideia coletiva que funcione, podem ser muito competitivos numa Copa do Mundo. Então, assim, ao mesmo tempo em que a gente não tem, assim, uma geração, não tem o time de 70 para escalar, não tem o time de 58 para escalar, a gente também não tem, assim, a gente tem muitas opções, muito mais opções do que a gente precisa, né? Se precisa de 26, a gente tem aí, como você disse, 60, 70, 80, 100, que são de um nível muito parecido, que não são, assim, são poucos que são muito acima da média, como a gente gostaria, mas ao mesmo tempo são muitas opções para a gente ter um time competitivo que possa fazer uma Copa melhor do que foi essa Copa de 2026.
1: Deixei aqui os últimos 5 minutos para a gente falar da Copa que segue sem a gente. O que que a gente pode projetar aí para frentemente?
0: Eu acho que tem aí uma caçada à França, né? Que é o time que está jogando disparado o melhor futebol dessa Copa. Eu acho que existe do outro lado da chave. A França, ela é favorita para chegar à final do lado dela, né? Vai ter um jogo duro contra o Marrocos, porque o Marrocos é um time interessante, mas a França é favorita. Acho que a semifinal também tende a ser complicada, muito possivelmente será contra a Espanha, que hoje eliminou Portugal e está esperando aí o seu adversário, mas vai ser favorita no confronto das quartas de final. Então, França e Espanha seria um grande duelo de semifinal de Copa do Mundo, mas com favoritismo da França. Agora, do outro lado da chave, é muito difícil saber o que vai dar, porque você vai ter a Inglaterra jogando contra a Noruega com favoritismo, mas é uma Noruega que mostrou contra o Brasil que é um time muito inteligente, então não dá para você descartar, e nunca dá para subestimar também o potencial da Inglaterra de fazer bobagem em jogo de Copa do Mundo, então é muito equilibrado. E a Argentina, que a gente imagina que vai passar pelo Egito amanhã, enfim, a Argentina vai ter um confronto de quartas de final duríssimo contra a Suíça ou contra a Colômbia, são dois times muito bons, muito ofensivos, muito aliás, vai ser, eu tô muito ansioso para ver esse jogo de amanhã entre Suíça e Colômbia, são dois times muito legais de assistir. Então a Argentina vai ter um confronto duro. Então, desse lado da chave aí, eu consigo imaginar qualquer seleção chegando à final. Então vai ser, então eu imagino aí essa caça à França com vários times candidatos, e cada um deles vai poder fazer um estilo de jogo diferente nessa eventual final contra a França ou também contra a Espanha, que não tem tanta poesia no jeito de jogar contra a França, mas também tem um belíssimo time e é muito consistente dentro de uma ideia de jogo, dentro de uma filosofia de trabalho. A Espanha é basicamente a antítese do que foi o Brasil nessa Copa, né? Então, um técnico que trabalhou em todas as categorias de base, que trabalhou com quase todos os jogadores na base, toda uma escola de formação de jogadores dentro de uma ideia de jogo, que muitas vezes não dá em nada também. Na última Copa caiu nas oitavas de final para o Marrocos e na outra caiu nas oitavas de final para a Rússia, depois demitiu o técnico, faltando 5 dias para começar a Copa. Então, isso também não garante sucesso nenhum. A Alemanha também super elogiada aí, nunca mais arrumou nada na Copa, mas só para apontar, né, que a Espanha é a antítese do Brasil e nessa Copa está caminhando bem e é também uma boa oponente para a França nessa provável semifinal de Copa do Mundo.
1: Obrigada, Leonardo Dai, um beijo pra você, toma uma água.
0: Valeu, um beijo.
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3: Governador Ricardo Ferraço promoveu mudanças nas diretorias das duas principais estatais do governo do Espírito Santo, a Cesan e o Banestes. Ricardo Peçanha deixou o comando da Banestes Loteria para assumir a diretoria administrativa e comercial da Cesan, substituindo Rafael Grossi. Já a presidência da Banestes Loteria passou para Tiago Ferreira, que ocupava o cargo de diretor administrativo e financeiro do banco. Segundo informações do governo, a principal missão de Peçanha será reforçar o trabalho de recuperação do fluxo de caixa da Cesan. Apesar de manter um volume de investimentos de cerca de R$1 bilhão por ano, a companhia enfrenta dificuldades provocadas pelo aumento dos custos dos financiamentos. Em 2025, o governo estadual, controlador da empresa, realizou um aporte de R$75 milhões na Cesan. No entanto, a estratégia para fortalecer as finanças da companhia

0: inclui uma reestruturação mais ampla, que poderá influenciar o ritmo de alguns investimentos. Entre eles, a construção da barragem dos imigrantes no Rio Jucu, entre Viana e Domingos Martins. De acordo com fontes ligadas ao governo, a Cesan continuará investindo, mas a prioridade neste momento é reorganizar o fluxo de caixa e aprimorar os processos internos para garantir a execução do planejamento financeiro da companhia. No Banestes, a expectativa é que o projeto da Banestes Loteria avance nos próximos meses. A instituição mantém negociações com um parceiro internacional e a previsão é de que novidades sobre a operação sejam anunciadas até o fim deste ano. Com informações da coluna de Ábido Filho, reportagem Juliana Morgado.
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2: Vamos encerrando o CBN Noite Total com a produção da Karina Almeida, os trabalhos técnicos do Henrique Dias. Nossa titular Tânia Morales volta na próxima edição. Depois do repórter CBN, vem aí o Lado B da Bola com Gabriel Dudziak e Rafael Prates. Continue sintonizado. Boa noite.
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0: Quinta-feira, 6 de julho de 2026, a Confederação Nacional da Indústria estima que mais de 4 mil produtos exportados pelo Brasil para os Estados Unidos podem ser afetados caso o governo Donald Trump implemente o tarifaço sugerido pelo escritório do representante de comércio. O prazo para um acordo entre Brasília e Washington se encerra no dia 15 de julho. O governo federal está envolvido nas negociações para alcançar um acordo. O Hamas anunciou a dissolução do órgão mantido pelo grupo terrorista que governou a faixa de Gaza por quase 2 décadas. A decisão abre caminho para que um comitê tecnocrático palestino adote um governo civil. O Hamas informou que a iniciativa tem o objetivo de evitar novos ataques israelenses. O governo dos Estados Unidos afirmou que o comitê vai controlar todas as armas em circulação em Gaza. No horário de Brasília, 11h33.
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3: Muito boa noite a você que acompanha agora o Lado B da Bola, espaço do futebol internacional aqui na Rádio CBN, sempre às segundas-feiras, depois do Repórter CBN das 11h30 da noite. Comigo, eu sou o Gabriel Dudziak e também com o Rafael Prats. Boa noite, Rafael.
4: Tudo bem, Gabriel Dudziak? Boa noite, ouvintes da CBN.
3: Bom, nós estamos aí com o Lado B da Bola na Copa, e por isso este programa falará muito sobre Copa do Mundo. Você acompanhou hoje aqui na Rádio CBN a transmissão de Espanha 1, Portugal 0, duelo das oitavas de final do Mundial disputado nos Estados Unidos, México e Canadá. E agora há pouco terminou o jogo entre Estados Unidos e Bélgica, também pela fase oitavas de final. E a Bélgica venceu os Estados Unidos pelo placar de 4-1. Já já vamos falar sobre a polêmica do jogo, né, que se iniciou ontem ainda e ultrapassou qualquer limite aí do futebol nesta segunda-feira. Mas primeiro sobre o jogo, Rafael Prats. Me parece uma vitória muito justa da Bélgica num duelo no qual quase nada deu certo para os Estados Unidos, ou num duelo no qual os Estados Unidos tiveram a sua pior versão nessa Copa do Mundo, né?
4: Sem dúvida, né, Gabriel Dudziak? E é importante, assim, das muitas qualidades que a Bélgica apresentou para fazer 4-1 nos Estados Unidos, como fez agora há instantes em Seattle, né? Como que os Estados Unidos, que fizeram tão bem a pressão saída de bola dos adversários até então, fazendo, assim, jogos com boas atuações, né? Uma seleção de muita velocidade, com a bola de muita movimentação. Como que os Estados Unidos sofreram um pouco isso hoje com a Bélgica? A Bélgica, em pouquíssimos momentos do jogo, ficou incomodada para sair jogando. A Bélgica conseguiu exercer a pressão na saída de bola americana e não o contrário. Não foram os Estados Unidos que exerceram pressão na saída de bola belga. Então foi uma Bélgica, assim, muito preparada pelo Rudi Garcia para o jogo, pelas escolhas do Rudi Garcia também para o jogo, né? Então o De Ketelaere, que não tinha feito até então um grande jogo, fez um grande jogo hoje. A gente tem falado já da condição do Lukaku, que tem sido importante nos jogos da Bélgica, mas para entrar para 20, 15 minutos, e hoje de novo ele entra e faz de novo o gol, como ele fez contra a Senegal na segunda fase, ajudando a Bélgica a reagir de um 2-0 para um 3-2. Mas a Bélgica teve uma atuação, assim, muito consistente. Entendeu muito o que os Estados Unidos poderiam propor no jogo. Teve um jogo defensivamente quase que perfeito a seleção da Bélgica. Sofreu um gol numa falta que desviou, né? Não dá para culpar ninguém do sistema defensivo por aquele gol sofrido pela Bélgica. E a Bélgica deixa uma impressão muito boa em Seattle, né? Tudo que cercou o jogo, esse episódio vergonhoso que você vai citar daqui a pouquinho. Mas me parece que, assim, é importante destacarmos a consistência da Bélgica no jogo, como passou pelo plano do Rudi Garcia, como passou pelas escolhas do Rudi Garcia e como que isso foi executado. E de novo a Bélgica começa uma partida sem duas das estrelas da equipe, Doku e também o De Bruyne, e a resposta é muito boa. A seleção virou um jogo contra a Senegal sem os dois em campo, com as alterações do Rudi Garcia na fase anterior, e agora começa sem os dois e joga muito bem, domina os norte-americanos e faz 4-1 para enfrentar a Espanha na próxima fase da Copa do Mundo.
3: É, e não tem como a gente não citar, né, o que aconteceu nessas últimas horas, porque pode até ter influenciado no jogo da Bélgica, né, na forma como trataram o confronto de hoje, porque efetivamente aquele que tinha, assim, não vou dizer tudo, mas muito para ser o pior jogo, né, das oitavas de final, dado o nível dos dois times, por mais que os Estados Unidos tivessem feito aí uma boa primeira fase, se tornou um confronto muito maior do que o mero embate entre essas duas equipes e aquilo que elas poderiam ou não apresentar. E aí a gente precisa, então, recordar o que ocorreu. Ontem veio a notícia de que a FIFA estava anulando a suspensão do atacante Folarin Balogun dos Estados Unidos, suspensão essa que veio após o recebimento de um cartão vermelho do atacante norte-americano na vitória dos Estados Unidos contra a Bósnia e Herzegovina. E não havia ali nenhum tipo de justificativa para essa anulação. Não havia sequer, né, uma admissão de que houve erro, ou erro de protocolo, procedimento equivocado. Não, simplesmente a FIFA evocava o artigo 27 do Código Disciplinar, que, grosso modo, diz que ela pode desfazer qualquer tipo de punição dada a qualquer atleta sem nenhum tipo de justificativa. Evidentemente que não está escrito desse jeito. Evidentemente que há toda uma camada burocrática para tentar dar ares de justiça ao que foi feito, então é necessário que a gente diga que a FIFA coloca que essa decisão baseada no artigo 27, ela veio a partir aí de um comitê independente que analisou a situação do Balogun e aí decidiu que o cartão vermelho ficaria, mas a suspensão não entraria em vigor para esse jogo diante da Bélgica. E com a apuração ali de repórteres, né, que acompanham o dia-a-dia da seleção norte-americana, e no caso, o dia-a-dia da Casa Branca, né, do governo norte-americano, foi possível descobrir que a Casa Branca, a administração do presidente Donald Trump, participou ativamente nessa tentativa de anulação da suspensão do Balogun, que de fato veio a ser concretizada, né? E se havia ontem algum ar de conspiração ou de algo feito debaixo dos panos, nesta segunda-feira foi tudo escancarado a pedido do próprio presidente norte-americano, Donald Trump, porque em entrevista, né, naquela entrevista de cercadinho que ele faz lá na Casa Branca, né, ele foi passando a palavra para os repórteres, e os repórteres falavam sobre esse cartão vermelho que foi anulado, né, ou a suspensão foi anulada, e ele claramente trazia para ele os créditos pela anulação. Se é verdade ou não, não dá para saber direito nunca, né? Quando se trata de autocratas, quando se trata de presidentes que de forma proposital misturam verdade com mentira, que de propósito deixam o limiar entre o que é um fato, o que é uma especulação, o que é uma suspeita e o que de repente não é bem assim, a gente sempre tem que ir com um olhar bem cuidadoso. Talvez não seja da forma como ele colocou, porque ele colocou ali que ele viu que era injusto e decidiu acionar a FIFA, que então acabou indo atrás, né, da solução, entre aspas, para esse problema. Pode ser que não tenha sido dessa forma, mas a apuração dos jornalistas é de que esse telefonema do Donald Trump para o Gianni Infantino, presidente da FIFA, foi fundamental para que a suspensão do Balogun não tivesse valor nenhum na partida de hoje contra a Bélgica. Infantino desmentiu, falou que não, que todo mundo liga para ele, que ele é um cara muito requisitado e que ele atende todo mundo, mas que isso não tem nada a ver com nada. Esse é o posicionamento que se espera, né, do Gianni Infantino, mas é necessário lembrar que, graças a ele, o presidente Donald Trump tem agora um prêmio da paz oferecido pela FIFA. E graças a ele, né, a FIFA tem um escritório ali na Trump Tower, e também por causa dele, a taça da Copa do Mundo foi colocada ali na Casa Branca, e foi algo até citado hoje pelo senador republicano Ted Cruz, falando assim, ah, tinha um motivo, né, Donald, que essa taça estivesse aqui na sua sala por tanto tempo, dando a entender que essa é a influência e é assim que as coisas são feitas na gestão Donald Trump. É até um artigo de um acadêmico que eu sempre acompanho, respeito muito, que se chama Simon Chadwick, e ele falou que esse pode ser um indicativo de como as coisas vão ser feitas daqui para frente no futebol, dando a entender que não se trata mais de democracia, de eleger um presidente da FIFA que governa para todos, ou de regras iguais para todos, e sim sobre acordos unilaterais, lobby, tráfico de influência de alguma forma, que acaba determinando coisas dentro de campo, como foi o que aconteceu hoje. Pode ser uma viagem, né, do Chadwick, mas acho que é uma leitura interessante, pelo menos em um momento no qual a gente está vendo também numa conjuntura econômica, por exemplo, citando o governo Trump, a existência, né, de acordos unilaterais, de tarifaços ou retirada de tarifas, e de desrespeito a acordos multilaterais e também a órgãos, né, multilaterais, como a Organização das Nações Unidas, a OMC, entre outras. E talvez tudo isso, Prats, tenha mobilizado o time belga e a comunidade do futebol, né? Porque ficou um ar de enorme injustiça esportiva o Balogun jogar hoje, independentemente de concordar ou não com a expulsão do atleta diante da Bósnia. Queria que você falasse um pouco sobre isso, ou sobre o que você quiser a respeito do tema, até retomando o que você disse mais cedo no 4 em Campo, sobre ser uma enorme vergonha o que aconteceu, né?
5: Sem dúvida, né? Porque foi mais um episódio de como a FIFA tornou-se fantoche do governo americano, do presidente dos Estados Unidos, e como o presidente da FIFA, não satisfeito em se tornar um fantoche publicamente do presidente dos Estados Unidos, né, tentou dar um certo verniz de seriedade na história toda, né? Com uma ampla nota divulgada pela FIFA, falando em um comitê independente que avaliou o caso. Isso, obviamente, abre um precedente. A seleção francesa está pedindo para o cartão amarelo do Olise contra o Paraguai ser revogado. A seleção inglesa, que teve ontem o Kwanzaa expulso contra o México, está pedindo para a expulsão ser revogada. Enfim, abriu um precedente que todo mundo, obviamente, está no direito de pedir uma revisão dos cartões que apareceram, né? Isso influencia totalmente no andamento da Copa do Mundo, na lisura do campeonato, na isonomia do campeonato, sem dúvida alguma, né? E para completar essa entrevista de hoje, citada por você, pelo presidente dos Estados Unidos e pelo secretário dos Estados Unidos também, Gabriel, é bom a gente falar de como o presidente dos Estados Unidos levantou uma suspeita sobre o árbitro Rafael Claus, né? Porque é uma suspeita que também daria ao Claus, além de notas oficiais da CBF, da Federação Paulista de Futebol, né, o árbitro que pertence ao quadro da Federação Paulista de Futebol, daria ao Claus direito de um processo, um direito de alegar e de pedir explicação do que é ser um árbitro suspeito, como diz o presidente dos Estados Unidos. Então, realmente, o que a gente viu aí, o que a gente tem visto na Copa do Mundo, sobretudo nos jogos nos Estados Unidos, na sede norte-americana, que é o local que mais recebe jogos da Copa do Mundo, daqui em diante os jogos serão todos nos Estados Unidos, como que, assim, tudo determinado pelo governo americano. E a FIFA, que é a organizadora do evento, e quando foi a organizadora de Copas do Mundo em outros países, e ela determinou o que os países teriam de fazer, porque eram as ordens e as regras dela, não as regras do país, como nos Estados Unidos esse discurso mudou. É uma outra história, é uma outra conversa, é uma série assim, de medo, de temeridade em não desagradar o governo americano, é sempre algo para condecorar o presidente dos Estados Unidos, para concordar com o presidente dos Estados Unidos, para não deixar os Estados Unidos tristes com alguma medida da FIFA, com alguma posição da FIFA, tanto que a FIFA não tomou medida nenhuma, sobre assunto nenhum, aceitou o que os Estados Unidos faziam e exigiam. E esse foi mais um episódio, esse foi talvez pior, ou assim, mais didático que os outros, porque esse foi uma expulsão de jogador da seleção norte-americana, em que o presidente dos Estados Unidos fala claramente: liguei para o presidente da FIFA e falei que o cartão vermelho era errado, era injusto. E a FIFA simplesmente liberou um atleta suspenso, né? Então, assim, pega mais uma vez muito mal para a entidade que comanda a Copa do Mundo, que é a poderosa do futebol, que realmente virou assim fantoche do governo americano nessa Copa do Mundo, né? E essa situação do árbitro Rafael Claus, que foi publicamente aí foi atacado pelo presidente dos Estados Unidos com palavras como: ele é suspeito, o passado dele, eu fui atrás, não quero levantar polêmica, mas é muito suspeito, sem explicar o que era, mas também deixando assim algo no ar em relação ao Rafael Claus, que expulsou o Balogun no jogo anterior. Mas essa expulsão não valeu nada, que o Balogun jogou hoje e pouco jogou, pouco fez contra a Bélgica na derrota norte-americana por 4-1.
3: E vale o detalhe, né, sobre essa história do Klaus. Quem também fez um enorme desserviço a respeito disso foi o dono do Botafogo, né, o John Textor, quando disse lá atrás que perdeu o campeonato para o Palmeiras por causa disso, né? Então é nisso que se baseia essa... Exato. Fake news aí do Donald Trump.
5: Né, Gabriel, pode falar. Foi recebido no Senado Federal, na CPI, também com uma série de acusações sem nenhum tipo de prova, e ficou ali o dia inteiro sendo sabatinado, sendo admirado, sendo indagado por senadores, enfim. E falou uma série de coisas, uma série de acusações sem provas, infundadas, e aquilo ficou por aquilo mesmo.
3: É isso, e assim é interessante também para estabelecer um diálogo, né, com esse tema das fake news, que a gente costuma até brincar, né, quando algo é mentira, fala assim, fake news, fake news. Fake news é mais complexo do que mentira. Mentira continua sendo mentira. Fake news é o que fez o Donald Trump, que é usar uma informação que existe e que foi verdade. O Rafael Claus foi alvo de uma denúncia, e tirar de um contexto, não trazer um cenário no qual aquilo ocorreu e utilizar para outro contexto. Qual foi o contexto verdadeiro? O Botafogo, revoltado com a perda do Campeonato Brasileiro, acusou as arbitragens de favorecerem o Palmeiras. E aí houve a citação do nome do Rafael Claus. Isso é um fato. Não foi nada provado. Isso também é um fato. Mas a parte em que nada foi provado não foi dita pelo Donald Trump ou quem fez aí esse dossiê anti-Klaus. E nunca vai ser dita, porque a ideia é trazer desconfiança e não fatos ou teorias. É só, olha, ele é investigado. Se você quiser, eu falo sobre isso. Ponto. E não, ele não foi investigado, ele foi denunciado por alguém que não tem credibilidade para denúncia alguma, que é o dono do Botafogo. E assim você cria algo onde não tem nada e as pessoas passam a achar que um cartão vermelho para um atleta na Copa do Mundo pode ter uma intenção escondida, porque no Brasil um dono de clube denunciou um árbitro porque não gostou das decisões dele. É assim que funciona um ecossistema de fake news, que não é igual a mentira, e sim uma verdade que acaba entrando dentro de um contexto inadequado e faz você acreditar que o que essa outra pessoa está dizendo, aí sim configura uma verdade inquestionável. Vale a gente pensar nisso. Bom, eu prometo para você que escuta o Lado B da Bola e quer saber mais de bola, que depois do intervalo a gente vai falar bastante de jogo de futebol e menos sobre essas coisas. E você que gosta dessas coisas, eu posso garantir que você já está satisfeito também destas coisas, desta outra parte, que infelizmente está aí no nosso dia a dia também quando a gente trata de futebol, especialmente desta Copa do Mundo, a Copa do Mundo de 2026, que vai entrar para a história pelos grandes jogos, pelas grandes estrelas, não há dúvida, mas que também vai entrar para a história por essa série de episódios que ocorreram aí, sobretudo nos Estados Unidos. Já já a gente volta.
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0: homem de 38 anos foi detido após ser expulso de um bar, quebrar objetos de casa, bater e ameaçar vizinhos e policiais durante o jogo do Brasil contra a Noruega na Copa do Mundo, no domingo em Itapuã, Vila Velha. Para finalizar a confusão, ele ainda danificou uma viatura da Polícia Militar. A esposa dele contou à polícia que o marido faz tratamento psicológico e os dois tinham discutido no período da manhã. Horas depois, quando bebiam em um bar durante a partida da seleção brasileira, o homem começou a ficar agressivo. Ainda conforme o relato da mulher, o marido quebrou a mesa e taças do estabelecimento. O casal acabou expulso do local por causa da destruição. No caminho para casa, a mulher disse que ele permaneceu agressivo e já na residência, o homem destruiu diversos objetos. Foi neste momento, de acordo com a polícia, que os moradores do prédio começaram a escutar o pedido de socorro dela e chamaram a polícia. Antes da chegada da corporação, a violência continuou quando moradores desceram para a frente do apartamento. O vizinho disse à polícia ter tentado conversar com ele, mas levou um soco no lado direito do rosto. Ele também teria ameaçado outras pessoas por terem chamado a polícia. Ainda conforme a polícia, quando o vizinho falava sobre a situação com os militares, o homem tentou agredir novamente o morador. Ele também agarrou o braço de um soldado, sendo necessário imobilizá-lo. Durante o trajeto até a delegacia, ele xingou a equipe e danificou o compartimento de segurança da viatura com chutes. Em nota, a Polícia Civil disse que o homem de 38 anos foi autuado em flagrante por resistência e desacato, mas foi liberado para responder em liberdade após o recolhimento da fiança. Reportagem, Micaela Moser.
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0: Lado B da Bola. De volta com o Lado B da Bola, mandando um abraço para o José Lino Gouveia Pires, que está na escuta e deseja para nós todos uma excelente jornada de trabalho. Muito obrigado, José. Bom, eu prometi aqui, bola rolando, campo e bola, Rafael Prats, então me fale sobre Portugal e Espanha, jogo que nós comentamos aqui na CBN mais cedo. 1-0 para a Espanha com gol do Mikel Merino aos 45 do segundo tempo. Te decepcionou esse jogo? Muita gente esperava assim um confronto de altíssimo nível, eu inclusive, mas acho que não foi para tanto, né?
1: Não foi assim, um jogo espetacular, foi uma boa partida, um primeiro tempo mais equilibrado, um segundo tempo mais da Espanha, e conta muito conhecimento que tem o Luis de la Fuente desse elenco da Espanha, né? Que é um elenco vencedor, com um treinador que já conhece muitos deles, até de categoria de base, de trabalhar com o Luis de la Fuente em outros momentos, antes até dos profissionais, do profissional da seleção espanhola, é boa parte do elenco campeão europeu há 2 anos, né? Com esse treinador, que é um treinador muito inteligente, muito competente para montar o time da maneira que ele gosta e que os jogadores também assimilam. E a Espanha no segundo tempo foi melhor que Portugal, né? Terminava o jogo melhor, e quem veio do banco foi decisivo para a Espanha ganhar o jogo. A despedida do Cristiano Ronaldo, até segunda ordem de Copas do Mundo, segundo o próprio Cristiano Ronaldo, aos 41 anos, ele está parando, deixando de participar de Copas do Mundo. Pela sexta vez jogou uma Copa do Mundo, é o único jogador que fez gol em 6 Copas pela seleção portuguesa. Hoje Cristiano Ronaldo esteve apagado, uma chance do primeiro tempo, parou no Nai Simon, que completa mais um jogo sem sofrer gols em Copas do Mundo. Ele não foi vazado nas oitavas de final de 22, quando a Espanha perdeu nos pênaltis de Marrocos. E é o quinto jogo que a Espanha não sofre gols na Copa do Mundo com o Nai Simon no gol. Então ele já passa de 600 minutos sem sofrer gols em Copas. E a Espanha vai crescendo. A Espanha hoje contou com um banco de reservas importantes, como Ferran Torres e o Merino, que fez o gol da vitória espanhola. É uma Espanha que também vem forte para enfrentar a Bélgica. Sexta-feira é o jogo, Gabriel Dudziak. O jogo vai ser em Los Angeles, 4 da tarde. Espanha e Bélgica, uma das quartas de final da Copa do Mundo.
0: Muito bem. A Noruega seguiu adiante, né? Falamos bastante sobre a eliminação do Brasil no nosso 4 em campo mais cedo. E agora a Noruega vai enfrentar a Inglaterra, que ganhou do México ontem num jogaço. Nós ficamos até fora do ar comentando, né, Prats, uma senhora partida do México e uma Inglaterra que mostrou um sangue aí no jogo que talvez não tivesse em outros momentos, né?
1: É uma Inglaterra muito aguerrida, né? Estádio Azteca com um ambiente espetacular de quase 80 mil mexicanos, também muitos ingleses presentes, né? E foi a primeira derrota do México no Azteca em Copas do Mundo, né? A terceira vez que o México é sede de Copa, foi em 70, foi em 86, quando foi sexto colocado nas duas melhores campanhas da história do México em Copas. Agora caiu antes, caiu nas oitavas de final. Uma Inglaterra aguerrida. Bellingham correndo até os 98 minutos, a Inglaterra com 10, Harry Kane cometeu um pênalti, fez um gol de pênalti e depois cometeu um pênalti, um jogo muito bom do Gordon, que foi escolhido pelo Tuchel para começar pelo lado esquerdo, o Caio Sá começou pelo lado direito, né? E o México teve uma atuação assim de pressionar muito a Inglaterra, de finalizar quase 20 vezes ao gol do Pickford, mas perdeu. A Inglaterra com muita disposição, com uma alma assim de guerreira para o jogo, que o jogo exigiu, se classificou, eliminou o México, enfrenta a Noruega sábado em Miami. Noruega e Inglaterra sábado em Miami, outro jogo das quartas de final da Copa.
0: Daqui a pouquinho, 1 da tarde, tem Argentina e Egito em Atlanta. E eu quero ver se você vai falar no ar de novo que é jogo difícil para a Argentina.
1: Sim. Jogo difícil, Gabriel Dudziak. Você vai comentar o jogo na CBN às 13 horas. Seleção egípcia, me parece que teve um alerta muito grande contra a Austrália. A Argentina também teve contra Cabo Verde. A Argentina é uma seleção melhor, com jogadores melhores, mas a seleção egípcia tem qualidade. Tem bola para incomodar, tem bons jogadores para incomodar. Veremos como vai se comportar o sistema defensivo do Egito, que foi bem contra a Bélgica na primeira fase, não foi tão bem contra a Austrália, por exemplo. É um jogo aí que não descarto o jogo ir além do tempo normal, Gabriel Dudziak.
0: Até pelo que fez Cabo Verde na fase anterior contra a mesma Argentina. E o Lionel Scaloni, técnico argentino, até falou sobre desgaste importante para esse jogo contra o Egito. Lembrar que o Egito também foi adiante aí, né, com necessidade de tempo complementar, prorrogação, e no caso egípcio, pênaltis diante dos australianos. São duas seleções que tiveram que passar por prorrogação e o Egito passou por pênaltis também. E para fechar nosso programa e também os confrontos de oitavas, Prats, amanhã às 5 da tarde tem Suíça e Colômbia lá no Canadá, em Vancouver. São duas equipes bastante ofensivas, né? Embora a Colômbia não sofra tantos gols assim. A gente tem uma expectativa de que tipo para esse jogo, no caso aí você?
1: A melhor possível. Espero um jogo muito interessante. Essa seleção colombiana tem feito jogos muito bons. A Suíça eliminou a Argélia com uma outra proposta. A Argélia fez um jogo de tirar a saída de bola da Suíça, foi uma Suíça mais direta, apesar da Suíça gostar muito da bola. A Suíça contou com um jogo mais rápido, mais direto, pode ser assim contra a Colômbia amanhã também. Espero um jogo muito equilibrado, Gabriel. Suíça e Colômbia é um jogo assim que chama muito a atenção para esse jogo das oitavas de final, valendo vaga para as quartas, né? Os jogos de amanhã definem o último confronto. Quem avançar de Argentina e Egito, enfrenta quem avançar de Suíça e Colômbia, os jogos com transmissão da CBN amanhã à tarde, Gabriel.
0: Muito bem, e a gente vai fazer então essas transmissões, vai falar muito sobre Copa do Mundo e você, ouvinte da CBN, também vai acompanhar no 4 em Campo a repercussão, no lado B da bola da próxima segunda-feira, que já vai ser na véspera das semifinais, além do quadro lado B da bola no CBN Esportes de domingo com o Carlos Eduardo Éboli. Então, o Brasil está fora da Copa, mas a Copa não acabou e tem muita coisa interessante para a gente falar sobre o Mundial de 2026. Prats, muito obrigado, boa noite e boa semana.
1: Boa noite, Gabriel Dudziak, muito obrigado, até a próxima.
0: E eu desejo o mesmo a você, você ouvinte do lado B da bola, você aí do outro lado. Ótima semana, boa tarde, boa noite, boa manhã. E bons jogos. Vem aí o repórter CBN, depois o CBN Madrugada com o Clauson Dutra. Fique conosco.
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0: terça-feira, 7 de julho de 2026. O ministro de Relações Exteriores, Mauro Vieira, criticou a conclusão dos Estados Unidos sobre uma investigação a respeito de trabalho forçado no Brasil. Ele classificou a ação como arbitrária. Vieira destacou que o país possui um robusto conjunto de diretrizes legais contra práticas trabalhistas abusivas, ignorado pelo escritório do representante comercial norte-americano. O Brasil contesta a recomendação de imposição de tarifas de importação, argumentando que as medidas são inadequadas para combater o trabalho forçado globalmente. O Tribunal de Contas da União determinou que o edital para drenagem, para a dragagem do rio Tapajós no Pará, só poderá prosseguir após a obtenção de licença ambiental e consulta aos povos indígenas, ribeirinhos e comunidades tradicionais. A obra, avaliada em R$ 74 milhões, faz parte do Programa de Aceleração do Crescimento e visa manter a navegabilidade do rio. O TCU identificou irregularidades no processo, destacando a falta de consultas prévias. A obra de dragagem do rio está prevista para o trecho entre Santarém e Itaituba, com duração de 3 anos. Um casal de brasileiros foi preso em Portugal, suspeito de aplicar um golpe de R$ 1 milhão em produtores rurais da zona da Mata Mineira. Os dois foram localizados após terem os nomes incluídos na lista de difusão vermelha da Interpol. De acordo com os investigadores, o casal comprou café na safra de 2024 com a promessa de pagamento posterior, mas depois de vender a produção, não repassou o dinheiro aos produtores e deixou o Brasil. Em Brasília, 4 minutos.
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2: Olá, muito bom dia, bem-vindo, bem-vinda. Vamos juntos com o CBN Madrugada para todo o Brasil, edição de terça-feira, dia 7 de julho de 2026. Muita informação, análise, prestação de serviço. As entrevistas da Rádio CBN das últimas 24 horas aqui no CBN Madrugada. Eu sou o Clauson Dutra e estou substituindo o Paulo Galvão, que retorna na madrugada de quarta-feira, vulgo amanhã. Então, hoje ainda estamos por aqui para levar muita informação para você. E logo mais o Paulo Galvão volta à lojinha e assume, com todo o brilhantismo de Paulo Galvão, o seu programa, que é o CBN Madrugada. Paulo Galvão de férias ainda, curtindo, dormindo naquele horário tradicional. Depois, no retorno, é naquele outro horário, diz que ele já está bem acostumado. Gente, Brasil perdeu, né? Você bem já sabe, estamos eliminados da Copa do Mundo. Acabou a Copa do Mundo ou não? Segue a Copa do Mundo. Tem final marcada já para a semana que vem, claro. Mas sem o Brasil lá, como já era esperado. Mas, enfim, pelo menos a gente torcia para que chegasse numas quartas de final ali. Talvez sonhar com uma semifinal. Mas não foi isso, não. A gente perdeu para o Haaland. Perdemos para a Noruega por 2-1. Eu lembro que no último ao vivo que eu fiz na semana passada, na madrugada de sábado, muitos ouvintes mandaram para a gente o placar de 2-1, tanto que foi o placar vencedor aqui do CBN Madrugada, dos ouvintes do CBN Madrugada. Muitos apostando no 2-1, mas tinha muita gente apostando também na vitória da Noruega ou no empate e ida para os pênaltis. Enfim, o Brasil fez um jogo bem abaixo, bem apático, bem triste. E saímos da Copa do Mundo e a imagem que fica desta geração é o choro do Neymar, que vai sair sem uma Copa do Mundo. Você pode e deve participar, mandar mensagem pra gente pelo 99911-9981. É o WhatsApp da Rádio CBN. Gosto muito da sua participação, da sua mensagem. Então, fica à vontade, manda mensagem no WhatsApp ou então no chat do YouTube. Tá liberado. É rádio com imagem, chat de conversas. Você manda mensagem por lá também ou pelo meu e-mail, clauson.dutra@cbn.com.br. Nós vamos juntos, ao vivo, até 5 horas da manhã com muita informação. Nos trabalhos técnicos de Ricardo Garcia, leitura e apuração pela madrugada, do Matheus de Souza, chefia do Edmilson Fernandes, a produção deste programa da Karina Almeida, você com a gente até 5 horas da manhã. Vamos juntos agora a 8 minutos desta terça-feira. Vamos aos destaques do CBN Madrugada. Começam em Washington as audiências públicas sobre o tarifaço dos Estados Unidos contra produtos brasileiros. Samantha Klein.
3: Após a ofensiva do senador Flávio Bolsonaro, o governo enviou uma observadora para as audiências do USTR, mas defende que os encontros são um espaço para o setor privado e sociedade civil e que as manifestações da diplomacia estão no nível governo-governo. Já entidades como a Confederação Nacional da Indústria apresentaram números e afirmaram que mais de 4 mil itens da pauta de exportação industrial do Brasil podem ser taxados em até 37,5%.
2: O Ministério das Relações Exteriores enviou um documento à Câmara em que cita por duas vezes o risco de uma ação militar dos Estados Unidos no Brasil após autoridades norte-americanas classificarem o Comando Vermelho e o Primeiro Comando da Capital como organizações terroristas. A mensagem é assinada pelo chanceler Mauro Vieira em resposta a um pedido de informações do deputado Evair de Mello, do Republicanos do Espírito Santo, sobre a medida do governo de Donald Trump. No texto, o ministro afirma que há possibilidade do uso da força militar dos Estados Unidos contra o território brasileiro. A manifestação foi protocolada em 2 de julho e divulgada primeiramente pelo portal Metrópolis. O G1 também teve acesso ao conteúdo do documento nesta segunda-feira. Agora, 9 minutos desta terça-feira. Câmara dos Deputados discute proposta para reduzir a maioridade penal, destaca João Rosa.
4: A Câmara dos Deputados vai criar uma comissão especial para discutir a proposta que reduz a maioridade penal de 18 para 16 anos. No entanto, a votação no plenário da Casa deve ficar para depois das eleições de outubro. O tema divide governo e oposição e promete reacender um dos debates mais polêmicos do Congresso.
2: Ministro Alexandre de Moraes determina a entrega das armas do ex-presidente Jair Bolsonaro, Ana Carolina Tomé.
5: Após a defesa de Bolsonaro afirmar que 8 armas do ex-presidente estavam sob custódia do Exército, a corporação informou ao STF que não está com 2 das 8 armas de Bolsonaro e diz ter repassado 6 à Polícia Federal após determinação do ministro Alexandre de Moraes. Depois da manifestação do Exército, a defesa de Bolsonaro disse que um dos armamentos estaria no Rio Grande do Sul, em uma empresa importadora, e afirmou que a arma nunca foi retirada do local. Sobre uma outra arma, uma pistola Glock, a defesa ainda não se pronunciou.
2: STF cobra explicações de tribunais sobre descumprimento do teto dos penduricalhos. Volta João Rosa.
4: 7 tribunais de justiça têm 48 horas para explicar ao Supremo Tribunal Federal os pagamentos de penduricalhos que, em alguns casos, elevam os vencimentos para quase R$500 mil por mês. Em decisão conjunta, os ministros Moraes, Dino, Zanin e Gilmar alertaram que, se a determinação não for cumprida, os presidentes das cortes poderão até ser afastados dos cargos.
2: Operação no Rio de Janeiro, destaca Isa Morena.

0: nós tivemos uma operação, assim como aqui em São Paulo, e o Pedro Fagundes destaca.
1: A investigação sobre fraudes em créditos de ICMS em São Paulo já levou a demissões, afastamentos e acordos milionários com executivos. O Ministério Público aponta participação de empresas privadas e servidores da Secretaria da Fazenda em um esquema bilionário.
0: Agora sim, a gente destaca a operação no Rio de Janeiro com Júlia Viana.
2: Uma operação da Polícia Civil do Rio nessa segunda apreendeu dispositivos de investigados por manipulação de resultados no futebol. As irregularidades teriam acontecido em jogos da Série B do Campeonato Carioca. Entre os alvos estão um ex-jogador da Portuguesa da Ilha, que teria forçado um cartão amarelo para beneficiar apostadores, e um atleta do Nova Iguaçu.
0: Agora, destaque policial em Goiás, com Carolina Gonçalves.
3: 9 mandados de busca e apreensão foram cumpridos pela Polícia Federal nesta segunda-feira contra um grupo suspeito de lavar dinheiro e enviar recursos de forma irregular para o exterior, por meio de sites de apostas esportivas ilegais. A operação aconteceu em Aparecida de Goiânia e Goiânia. Também foram cumpridos mandados na capital paulista e na cidade de Ribeirão Preto, em São Paulo, além de Porto Alegre e Canoas, no Rio Grande do Sul.
0: Golpes contra produtores rurais em Minas Gerais, destaca Janaína Regiane.
4: A Polícia Civil prendeu 2 pessoas suspeitas de aplicar um golpe de aproximadamente R$1 milhão contra produtores rurais na Zona da Mata Mineira. A prisão ocorreu em Portugal após os nomes dos 2 serem incluídos na lista de difusão vermelha da Interpol. O casal comprou café de produtores rurais durante a safra de 2024 com a promessa de pagamento posterior. Porém, os valores não foram quitados.
0: Casos de sarampo na capital paulista, Luiz Doboni.
5: O número de casos de sarampo mais que triplicou na cidade de São Paulo de 2025 para 2026. O secretário de saúde da capital paulista assegurou que o aumento das infecções não configura uma falha da contenção da doença. A cobertura vacinal da primeira dose no estado está em 85%.
0: Fernando Haddad aposta em ida ao segundo turno em São Paulo, destaca Karen Lemos.
6: No eventual segundo turno, Fernando Haddad disse apostar na transferência de votos de eleitores de siglas como PSTU, UP e PCB como um trunfo. O ex-ministro e pré-candidato do PT ao governo paulista fez a afirmação ao comentar os números do último Datafolha, que o mostram numericamente abaixo do adversário Tarcísio de Freitas. A campanha do atual governador avaliou o resultado como positivo. Enquanto Haddad mira no voto do interior, Tarcísio busca se consolidar na capital.
0: Nos destaques esportivos, a manchete é de Donald Trump, que admite que pediu à FIFA a retirada do cartão vermelho de jogador americano Luiz Fernando Figliage.
7: Donald Trump admitiu que pediu à FIFA a revisão do cartão vermelho aplicado contra um jogador dos Estados Unidos em uma partida da Copa do Mundo. O presidente da entidade, Gianni Infantino, confirmou que recebeu um telefonema do republicano. Após a revogação da punição contra o atleta americano, organizações esportivas se posicionaram contra a decisão.
0: A frustração dos brasileiros com a derrota da seleção na Copa do Mundo, Isa Morena.
8: Depois da derrota do Brasil para a Noruega, torcedores lamentaram a saída precoce da seleção na Copa do Mundo. Os 2 gols do craque Erling Haaland trouxeram memórias das últimas eliminações e fizeram muita gente se perguntar o que está dando errado. A falta de comprometimento dos jogadores com a camisa do Brasil é apontada como principal responsável para um jejum de títulos que vai chegar a 28 anos.
0: Nós tivemos nesta segunda-feira 2 jogos pelas oitavas de final da Copa do Mundo. Portugal perdeu para a Espanha por 1-0 e os Estados Unidos perderam para a Bélgica 4-1. Já não adiantou de nada, né, Donald Trump? Colocar o jogador lá para jogar e perdeu de goleada ainda, para ser melhor. Hoje nós temos mais dois jogos que fecham as oitavas de final da Copa do Mundo. A Argentina joga contra o Egito 1:00 PM e às 5:00 PM a Suíça encara a Colômbia. São os últimos jogos das oitavas de final da Copa do Mundo. Nós vamos para as quartas de final. As quartas de final já com data marcada. França contra Marrocos na quinta-feira, às 5:00 PM. Na sexta-feira tem Espanha contra Bélgica, às 4:00 PM. No sábado tem Noruega contra Inglaterra. E ainda no sábado, Argentina ou Egito jogam contra Suíça ou Colômbia. Agora, 12:17.
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0: Com Jade Ramos.
10: A terça-feira será marcada pelo avanço de uma massa de ar polar que derruba as temperaturas no sul do país. E a circulação marítima ainda favorece a formação de chuvas concentradas em áreas do litoral e do leste do Paraná e de Santa Catarina. Enquanto nas demais áreas o tempo segue firme e amanhã começa gelada, com possibilidade de geadas em áreas da campanha e oeste do Rio Grande do Sul. Já no sudeste, a frente fria mantém a condição de chuvas entre o litoral e o sul de São Paulo, além de áreas da região metropolitana paulista e no litoral do Rio de Janeiro. Nas demais áreas da região, o tempo permanece firme. E no centro-oeste, o interior do nordeste tem destaque para o tempo seco, com predomínio de sol e baixa umidade relativa do ar, que seguem alerta ao longo do dia. Já no norte, as pancadas de chuva seguem concentradas em áreas de Roraima, Amapá, no norte do Amazonas e no Pará. Enquanto em Tocantins, no Acre e Rondônia, o tempo continua quente e seco. Jade Ramos, da Clima Tempo, para CBN.
0: Esses são os destaques do CBN Madrugada, edição de terça-feira, dia 7 de julho de 2026. Eu sou Clauson Dutra. Seguimos até 5:00 PM com muita informação, análise, prestação de serviço e a sua participação pelo 99911-9981. Já registro as primeiras participações do programa da Isaura Ferreira, do Rio de Janeiro. Bom dia, Clauson Dutra. No futebol, a ordem dos fatores altera o produto. 2-1 é vitória, 1-2 é derrota. Diferente do que diz a matemática. Errei o placar, acertei que haveria gol do Haaland. Bom programa. Exatamente. Muita gente, inclusive, tá? A maioria dos ouvintes aqui colocaram placar de 2-1 pro Brasil. Inclusive, eu. Perdemos feio, né? O nosso querido Itami Lima, de Monte, de São Paulo aqui, na verdade, manda um alô para o meu irmão Gildo Lima, na Paraíba, acompanhando a transmissão. Forte abraço para você, bom dia, estou ligado, sou o Juliano, direto do Paraná. O nosso querido Givaldo tá falando que pode ter visto o Paulo Galvão em São Miguel dos Milagres, passando férias. Será? Amanhã você pergunta para ele. Amanhã ele vai estar aqui apresentando o CBN Madrugada de volta das férias. Renovado, novinho em folha. Oi, senhor Dutra. Time sem raça. Técnico só sabe mascar chiclete. Fora Antielote. Dudu de Recife aqui já mandou a braba. Obrigado. Neymar não gosta de futebol, não gosta de jogar bola. Ele gosta de bets, tigrinho, dinheiro e cometer crimes ambientais e sonegar impostos. Roque de Jacareí, São Paulo, opinou aqui. O Enilson Marques, direto do Espírito Santo, estamos sempre na sintonia da CBN nesta madrugada de terça-feira. Bom trabalho, obrigado. Bom dia, Clauson Dutra. Felipe aqui de São Paulo, capital. Estou em dúvida sobre qual das imagens representa mais a Copa de 2026. Se é o Neymar de muleta ou o Trump assistindo o jogo contra a Bélgica. Abraço, Felipe. As duas imagens são muito boas, né? A risada, na verdade, é mais por conta do Trump, né? Porque ele pediu para ser retirado o cartão vermelho do seu jogador da sua seleção, da seleção americana, e a Bélgica coloca uma goleada histórica contra os Estados Unidos dentro de casa, 4-1 fora o baile. Eu fico mais com a imagem do Donald Trump, tá? Mas porque, até porque a imagem do Neymar é triste, na verdade, né? No fim das contas, né? Uma pena que não terminou desse jeito, né? Para a seleção brasileira. Bom, boa noite, bom dia, Clauson Dutra. Bom programa para você. Hoje foram eliminados Portugal, Estados Unidos. Espero que amanhã seja a vez da Argentina. Forte abraço, Jaide. acabou as farras dos preguiçosos e dos cachaceiros. Que isso? E a Argentina campeã, não? Que isso, cara? Brasileiro que torce a favor da Argentina. Eu tenho minhas dúvidas, hein? Forte abraço. O Júnior de Caruaru, Pernambuco. Bom dia, tô na audiência, Brasil. Não tem jeito, viu? Forte abraço pra você. É complicado. Lá no chat do YouTube da Rádio CBN, o Clóvis Mota com a gente, Francisca Pereira desejando bom dia, o Célio Castro também, o Newton direto da Barra da Tijuca, Rio de Janeiro. O Júlio Filho tá falando no chat do YouTube que é Noruega desde criancinha, deram um passeio no Brasil. É, muita gente falando de política por lá também. Meia-noite 22, logo mais tem outra rodada de participação dos ouvintes do CBN Madrugada. Você manda mensagem pelo 99911-9981 ou pelo chat do YouTube da rádio que toca notícia. Vamos, inclusive, tocar notícia, né? Abrir o nosso CBN Madrugada com informação que vem direto de Brasília, da Samantha Klein. O governo brasileiro decidiu não se inscrever para discursar nas audiências públicas que ocorrem nos Estados Unidos sobre o tarifaço proposto pelo governo de Donald Trump contra produtos brasileiros.
11: O governo brasileiro enviou uma observadora da Embaixada do Brasil em Washington para acompanhar as audiências públicas do escritório do representante de comércio dos Estados Unidos. Os encontros são uma das etapas da discussão sobre a possível aplicação de taxação de 25% sobre os produtos brasileiros. O Itamaraty não admite que seja uma resposta ao pré-candidato Flávio Bolsonaro e reforça que as audiências são destinadas para as manifestações do setor privado e da sociedade civil. A diplomacia também afirma que está negociando no nível governamental. O tema econômico ganhou ainda mais contornos políticos com a ida do senador para Washington. Ele deverá participar da audiência nesta terça. E como o PIX é um dos alvos da investigação dos americanos, Flávio aproveitou para criticar o governo.
12: O que passa na cabeça de uma pessoa que não enxerga a força que o Lula faz para que os produtos brasileiros sejam tarifados, para ele usar a falsa narrativa de defesa da soberania. Ele está se lixando para a soberania brasileira.
11: Mais de 300 contribuições de entidades e empresas brasileiras e americanas foram protocoladas no USTR. Segundo a Confederação Nacional da Indústria, se o tarifaço for aplicado, mais de 4 mil produtos exportados para os Estados Unidos poderão ser taxados em até 37,5%. O presidente da CNI, Ricardo Alban, disse que não há evidências de práticas comerciais desleais do Brasil.
13: Um desafio grande, mas continuaremos tendo a expectativa.

0: Ela vai provocar ali uma desorganização nessa cadeia e vai trazer prejuízo para os dois lados.
1: Equipes dos governos brasileiro e americano também se reúnem nesta semana para a última rodada de negociações de alto nível. O Brasil aceita discutir temas como tarifas preferenciais, mas já avisou que o PIX é inegociável. Com colaboração de Rani Veloso, de Brasília, Samantha Klein.
2: Ainda sobre esse assunto, gente, o ministro das Relações Exteriores, Mauro Vieira, enviou uma carta ao escritório do representante comercial dos Estados Unidos para contestar a proposta de aplicar uma tarifa adicional de 12,5% sobre produtos brasileiros. Essa é a segunda sobretaxa proposta pelo representante comercial dos Estados Unidos, com base na seção 301 da Lei de Comércio dos Estados Unidos. Segundo a investigação, o Brasil e mais de 60 países falharam em impedir de forma adequada a circulação de produtos fabricados com trabalho forçado. Na carta, o Itamaraty rejeita essa avaliação e afirma que as conclusões da investigação são errôneas, arbitrárias e não encontram respaldo nas evidências apresentadas pelo Brasil ao longo do processo. O Ministério afirma que o relatório deixou de considerar informações sobre as leis e as ações de fiscalização adotadas pelo Brasil para combater o trabalho análogo à escravidão. A manifestação também reforça a posição histórica do Brasil de que medidas unilaterais adotadas com base na seção 301 são incompatíveis com o sistema multilateral de comércio. É a principal notícia do G1 neste momento, é a capa do G1, essa manchete do Brasil, que chama a investigação dos Estados Unidos de arbitrária e diz que a tarifa de 12,5% viola regras da OMC. Agora a gente vai com as últimas informações sobre os terremotos na Venezuela com Ana Luísa Bessa.
3: Mais de 150 corpos de vítimas dos terremotos ocorridos na Venezuela foram enterrados sem identificação em uma área afastada do cemitério La Esperanza, em La Guaira, região mais atingida pelos tremores, segundo a agência de notícias France Press. As autoridades também tiraram fotos de cada um dos cadáveres antes do sepultamento. Em cada túmulo, há um pequeno buquê de flores ao pé de uma cruz branca, com uma placa que traz a descrição, identificação especial e a data da morte, 24 de junho de 2026. Os danos provocados pelos dois terremotos que atingiram a Venezuela na semana retrasada comprometeram hospitais, centros de saúde e a capacidade de atendimento no país. Em entrevista ao jornal da CBN, o diretor da Organização Pan-Americana da Saúde, Jarbas Barbosa, afirmou que o impacto na infraestrutura de saúde é muito grande e que a resposta internacional busca garantir atendimento emergencial e evitar o agravamento da crise humanitária.
4: Nós temos um conjunto de prioridades. Primeira é de mobilizar o que nós chamamos equipes médicas de emergência, né? Já temos 9 que estão instaladas na Venezuela e funcionando. Uma delas da Marinha Brasileira, nós temos da Alemanha, temos do Japão, temos da República Dominicana. Isso é fundamental, porque algumas dessas equipes têm, inclusive, capacidade de realizar cirurgias, atendimentos de emergência, que com o número de pessoas feridas, que são quase 17 mil, é uma necessidade importante. Nós mobilizamos também já mais de 6 toneladas de equipamentos, incluindo medicamentos de emergência, kits de cirurgia.
3: Segundo Barbosa, um levantamento realizado em conjunto com outras agências das Nações Unidas identificou danos em 73 unidades de saúde, incluindo 11 hospitais prioritários. Além dos prejuízos estruturais, o sistema enfrenta escassez de profissionais, já que alguns permanecem desaparecidos e outros perderam familiares ou tiveram as próprias casas destruídas. Em meio ao aumento do número de vítimas, a presidente interina da Venezuela, Delcy Rodríguez, descartou a possibilidade de uma convulsão social no país em decorrência da tragédia. Enquanto isso, moradores têm expressado indignação pela atuação das autoridades do país nos resgates. De São Paulo, Ana Luísa Bessa.
2: 7:30

0: minutos. É, logo depois do repórter CBN, a gente repercute a decisão da revogação do cartão vermelho contra um atleta americano na Copa do Mundo. Isso porque organizações esportivas criticaram a decisão. A gente sabe que o jogo da Bélgica contra os Estados Unidos já passou, a Bélgica venceu por 4-1, mas tem essa repercussão das organizações esportivas criticando essa decisão do presidente da FIFA, afirmando que Donald Trump ligou para ele para falar do caso. O republicano, inclusive, admitiu em uma coletiva de imprensa com jornalistas que pediu à entidade a revisão da punição. A gente traz essa repercussão, além, é claro, das últimas informações de Brasília. João Rosa, do nosso time de repórteres em Brasília, preparou uma reportagem sobre a Câmara dos Deputados, que vai criar uma comissão especial para discutir a proposta que reduz a maioridade penal de 18 para 16 anos. Além disso, tem o comando do Batalhão da Polícia do Exército em Brasília, que entregou à Polícia Federal 6 armas de Jair Bolsonaro, que estavam sob custódia da corporação. Tudo isso e muito mais depois do repórter CBN, na voz de Matheus de Souza.
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0: quarta-feira, 7 de julho de 2026. O Exército informou ao STF que entregou à Polícia Federal as armas do ex-presidente Jair Bolsonaro, que foram apreendidas. O comando também informou que não está com duas das 8 armas, que, segundo a defesa do ex-presidente, estariam com o Exército. O número de série de uma delas é o mesmo da pistola que foi apreendida em uma blitz em Brasília com um militar que atua na segurança do ex-presidente. Após a divulgação da nota do Exército, a defesa de Bolsonaro informou que a outra arma está em uma importadora no Rio Grande do Sul. Um navio petroleiro foi atingido por um projétil em frente à costa de Omã, na região do Estreito de Hormuz, afirmou a Agência Marítima Britânica. O portal Axios diz que o Irã disparou os mísseis em direção à embarcação. O incidente não deixou feridos nem acarretou danos ao meio ambiente. A passagem foi reaberta oficialmente na quarta-feira passada com a assinatura do acordo de paz preliminar entre Irã e Estados Unidos. A delegação brasileira deve deixar os Estados Unidos hoje. A CBF disponibilizou um avião que vai sair de Nova York para quem quiser voltar ao Brasil. Os jogadores que atuam na Europa ou que estão de férias não vão retornar ao país agora. O Brasil perdeu para a Noruega por 2-1 e foi eliminado da Copa do Mundo nas oitavas de final, o que não acontecia havia 36 anos. Com isso, a seleção brasileira amarga o maior jejum da história desde que foi campeã do mundo pela primeira vez. No horário de Brasília, 12:34.
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4: Seguimos com o CBN Madrugada ao vivo para todo o Brasil. Eu sou Clauson Dutra, fico na sua companhia até 5 horas da manhã com muita informação, prestação de serviço e análise aqui na rádio CBN, aqui no CBN Madrugada. Muita, mas muita gente, muitos ouvintes no WhatsApp, no chat do YouTube comentando ainda sobre a derrota da seleção brasileira para a Noruega e a campanha da seleção brasileira nesta Copa do Mundo. Muita gente chateada, principalmente com o Neymar. Os ouvintes aqui não estão poupando, entre muitas aspas, elogios ao camisa 10 da seleção brasileira. Muita gente dizendo que ele foi um dos principais culpados pela derrota da seleção, além do Neymar. No caso, o Carlo Ancelotti também está sendo bastante citado pelos nossos ouvintes aqui. Logo mais eu registro sua participação na rodada de participação dos ouvintes do CBN Madrugada no fim deste bloco, porque agora 12:36, eu quero fazer aqui o registro de uma reportagem do Luiz Fernando Fibiage sobre a revogação do cartão vermelho contra um atleta americano na Copa do Mundo. Isso porque organizações esportivas criticaram essa decisão. O presidente da FIFA afirmou que Donald Trump ligou para ele para falar do caso. O republicano admitiu em uma coletiva de imprensa com jornalistas que pediu à entidade a revisão da punição.
5: Presidente. presidente dos Estados Unidos, Donald Trump, criticou o árbitro brasileiro Rafael Claus ao comentar a expulsão do atacante Folarin Balogun na Copa do Mundo. O republicano classificou a atuação do brasileiro como horrível e chegou a sugerir que o histórico dele seria problemático.
6: Este árbitro é um pouco suspeito. Se você verificar o passado dele, não quero dizer isso porque não gosto de criar polêmica, mas muito suspeito. Eu vou fornecer o passado dele. Ele teve uma decisão que ninguém podia acreditar.
5: As declarações ocorreram em entrevista a jornalistas no Salão Oval da Casa Branca nesta segunda-feira. Rafael Claus expulsou Balogun na vitória americana por 2-0 sobre a Bósnia-Herzegovina pelos 16avos da competição. Após recomendação do árbitro de vídeo, Klaus revisou um lance em que o atacante acertou o tornozelo do zagueiro da Bósnia com as travas da chuteira e aplicou o cartão vermelho direto. Contudo, a FIFA decidiu suspender a aplicação da punição. Trump confirmou que conversou com o presidente da FIFA, Gianni Infantino, para pedir uma revisão do caso, mas negou ter interferido na decisão. Trump ainda criticou a forma como o VAR analisa lances em câmera lenta. Pelas regras da FIFA, Balogun deveria cumprir suspensão automática na partida contra a Bélgica pelas oitavas de final. Após o episódio, a Federação Belga de Futebol cobrou explicações da FIFA por revogar o cartão vermelho dado ao jogador americano. A entidade que rege o futebol da Bélgica apontou que a liberação do atacante contraria o regulamento da Copa. A União Europeia e a UEFA também criticaram o movimento. A entidade esportiva chamou a decisão de incompreensível e injustificável. A UE condenou a suposta intervenção política de Trump. Após as declarações do republicano, a CBF e a Federação Paulista de Futebol divulgaram notas em defesa de Rafael Claus. A Conmebol também saiu em defesa do árbitro, reforçando a confiança no trabalho do brasileiro. De São Paulo, Luiz Fernando Figliage.
7: A notícia mais recente sobre isso é que o Comitê de Árbitros da FIFA divulgou uma nota na noite desta segunda-feira em defesa do árbitro brasileiro Rafael Claus, responsável pelo cartão vermelho para o atacante americano no jogo contra a Bósnia pela fase de 32, pela fase de 16 avos, na verdade, das seleções da Copa do Mundo, gente. A punição ao jogador foi suspensa, você bem ouviu na reportagem de Luiz Fernando Figliage. A nota diz: a FIFA reconhece Rafael Claus como um dos principais árbitros profissionais do mundo e um membro valioso da equipe 1 na Copa do Mundo da FIFA. Ao longo de sua carreira, ele demonstrou consistentemente os mais altos padrões de profissionalismo e integridade. O comunicado inclui ainda uma declaração do diretor de arbitragem da FIFA e presidente do Comitê de Árbitros, dizendo que Rafael Claus está apitando sua segunda Copa do Mundo da FIFA, tendo estado conosco no Catar em 2022. Ele é um árbitro experiente, muito respeitado, e mantemos total confiança nele como oficial de jogo. Também nesta segunda, o Infantino publicou no Instagram um post com fotos ao lado de árbitros do torneio, sem citar Claus, pedindo respeito aos juízes e às regras do futebol. Dos 13 expulsos nesta Copa, a FIFA suspendeu a punição apenas do artilheiro dos Estados Unidos. 8 jogadores cumpriram suspensões automáticas. Questionada, a entidade não explicou os critérios. O presidente Donald Trump ligou para o Gianni Infantino, mandatário da FIFA, pedindo, portanto, a liberação do atleta americano expulso. Isso aconteceu, ele foi para o jogo e os Estados Unidos perderam para a Bélgica por 4-1. Essa é uma das maiores aberrações da história do futebol. Eu acho que essa Copa do Mundo, muito bonita inclusive, principalmente a festa mexicana e canadense, mas a Copa do Mundo vai ficar manchada por esse momento dificílimo que passa a FIFA. E o que se esperar, né, de Trump e FIFA nesse momento? E como pode, né, um presidente ligar para um outro presidente, no caso da FIFA, pedindo a liberação do jogador, e isso acontecer? Isso é de uma vergonhice para o futebol mundial, assim, das maiores. E talvez uma das maiores manchas dessa Copa do Mundo, se não a maior mancha nesta Copa do Mundo negativa, foi justamente essa posição da FIFA de liberar o jogador americano. Ele não fez nada na partida, foi 4-1 para a Bélgica. A Bélgica amassou o jogo inteiro. E que bom que a Bélgica passou, porque mostra que os Estados Unidos poderiam ter 6 atletas iguais a esse que a FIFA liberou. E com certeza não ia conseguir sequer chegar aos pés da Bélgica, que venceu muito bem, obrigado, os Estados Unidos por 4-1. A gente vai seguir acompanhando essas organizações esportivas criticando essa decisão da FIFA com o presidente dos Estados Unidos. Qualquer nova informação sobre esse caso, a gente registra por aqui. Agora, meia-noite e 43, a gente vai para Brasília agora, reportagem do João Rosa sobre a Câmara dos Deputados, que vai criar uma comissão especial para discutir a proposta que reduz a maioridade penal de 18 para 16 anos.
8: O presidente da Câmara dos Deputados, Hugo Mota, anunciou a criação de uma comissão especial para discutir a proposta que reduz a maioridade penal de 18 para 16 anos. A comissão será responsável por analisar o projeto e elaborar o parecer sobre a proposta de emenda à Constituição que permite que jovens de 16 anos passem a responder criminalmente como adultos. Apesar da criação do colegiado, Hugo Mota já afirmou que o tema não deve ser votado no plenário da casa antes das eleições de outubro. A redução da maioridade penal chegou a fazer parte da PEC da Segurança Pública, mas acabou sendo retirada do texto principal para ser debatida em uma proposta separada. O deputado Aloísio Mendes, do Republicanos do Maranhão, foi escolhido para presidir a comissão. Já a relatoria ainda será definida, mas um dos nomes cotados é o do deputado Mendonça Filho, do PL de Pernambuco. A criação da comissão foi comemorada pela oposição. O deputado Domingos Sávio, do PL de Minas Gerais, afirmou que a medida pode contribuir para reduzir a criminalidade no país.
9: Portanto, nós defendemos sim a redução da maioridade penal para crimes hediondos, para crimes gravíssimos que atentam e tiram a vida do semelhante para cometer latrocínio, do tráfico de droga, do estupro. São crimes terríveis. Não dá para tratar isso como se fosse apenas uma atitude de criança.
8: Já o deputado Rogério Correia, do PT de Minas Gerais, afirmou que o combate à violência exige medidas mais amplas e que a redução da maioridade penal não resolve o problema.
10: Com isso, nós estamos cientes de que isso será discutido apenas após o período eleitoral, o que é desejável num tipo de PEC como essa, para que não tenha uma influência eleitoral maior do que a importância que tem a PEC. A posição do PT já é conhecida, a gente acha que segurança pública não se resolve com palavra de ordem, tipo matar bandido e colocar menores para ficar mais tempo na cadeia. Quem dera fosse simples assim, não é.
8: A proposta já foi aprovada pela Comissão de Constituição e Justiça da Câmara e agora será discutida pela Comissão Especial. Depois dessa etapa, a PEC ainda precisará ser aprovada em 2 turnos pelo plenário da Câmara e depois seguirá para análise do Senado. Com colaboração de Samantha Klein, de Brasília, João Rosa.
7: 45 minutos desta terça-feira, ainda em Brasília, o comando do batalhão de polícia do Exército em Brasília entregou à Polícia Federal 6 armas de Jair Bolsonaro que estavam sob custódia da corporação. Outras 2 que supostamente estavam com o ex-presidente não foram localizadas.
11: O Batalhão de Polícia do Exército de Brasília informou ao ministro Alexandre de Moraes, do Supremo Tribunal Federal, que 2 das 8 armas do ex-presidente Jair Bolsonaro, que estariam com a corporação e deveriam ser entregues à Polícia Federal, não estão sob a custódia da unidade militar. Em ofício enviado ao STF nesta segunda-feira, o comandante do batalhão, Tenente Coronel Caio de Vargas Lisboa, informou que uma pistola Glock e uma espingarda ainda não foram localizadas no quartel. Segundo o documento, as outras 6 armas de fogo e os demais materiais listados na decisão judicial já foram entregues à Superintendência da Polícia Federal, conforme determinação do ministro Alexandre de Moraes. Segundo a defesa de Bolsonaro, após a manifestação do Exército, a defesa de Jair Bolsonaro mudou a versão sobre a localização de uma das armas. Os advogados afirmaram que a espingarda não está no batalhão de polícia do Exército, mas permanece na empresa importadora Maragato BR, em Caxias do Sul, no Rio Grande do Sul. Segundo a defesa, houve um equívoco na informação prestada anteriormente, porque a arma recebida como presente nunca chegou a ser retirada da empresa. Já sobre a pistola Glock, os advogados ainda não se manifestaram. A medida cumpre a decisão anterior do ministro que revogou o porte de arma e o certificado de registro de CAC de Bolsonaro, além de determinar a apreensão de todo o arsenal vinculado ao ex-presidente. Entre as armas apreendidas estão fuzis, armas semiautomáticas, além de pistolas e espingardas. A defesa informou ao STF que 2 dessas armas, um fuzil e uma pistola, já haviam sido entregues à Polícia Federal em 2023 em cumprimento a uma decisão anterior. Na nova decisão, Moraes também determinou que a Polícia Federal confirme oficialmente se as 2 armas já entregues permanecem sob a guarda da Superintendência da PF para que sejam reunidas ao restante do arsenal vinculado ao ex-presidente. Para o advogado criminalista Guilherme Mota, o ex-presidente perdeu o requisito de antecedentes criminais favoráveis, o que justifica a revogação do registro de CAC.
12: A incompatibilidade entre o porte à posse de armas e o próprio registro perante a Polícia Federal, ele pode ser alterado no curso desse feito administrativo quando um dos seus requisitos deixa de estar presente. Ele não possui mais os antecedentes criminais favoráveis, uma vez que condenado definitivamente em matéria já transitada e julgada. Portanto, a revogação, a suspensão do registro de CAC, ela não costuma ser só aplicada nesses casos de prisão domiciliar, como ela impede o novo registro e também faz cessar aquele que já possuía o registro anteriormente.
11: A medida ocorre após a apreensão de uma pistola com um agente da segurança de Bolsonaro. A arma estava registrada em nome do ex-presidente e foi apreendida em junho durante uma blitz da Polícia Militar do DF. Com a colaboração de Igor Cardim, de Brasília, Ana Carolina Tomé.
4: 49 minutos desta terça-feira, ainda falando de política, aqui em São Paulo, o pré-candidato do PT ao governo do estado, Fernando Haddad, aposta na transferência de votos de partidos da esquerda para tentar reduzir a desvantagem para o governador Tarcísio de Freitas, apontada na pesquisa Datafolha. Enquanto o petista mira no voto do interior, o atual governador busca se consolidar na capital.
13: O pré-candidato ao governo de São Paulo pelo PT, Fernando Haddad, afirmou que os eleitores de esquerda não seguem o que ele chamou de seita. Segundo o ex-ministro da Fazenda, esse tipo de comportamento se atribui a quem vota na direita. Por isso, de acordo com ele, os votos pulverizados da esquerda nesta pré-campanha serão determinantes no eventual segundo turno. A fala de Haddad ocorreu enquanto ele comentava os números do Datafolha, divulgados no final de semana.
14: É difícil fazer uma avaliação sobre o que vai acontecer com esses votos, mas enfim, existe uma perspectiva de segundo turno quando tem mais do que 2 candidatos disputando. Eu não sei, para falar a verdade, não estou em contato com esses candidatos que performam tão bem. Alguns eu não fui apresentado ainda. O eleitor de centro-esquerda, ele por definição ele é mais crítico, ele não é dogmático. Ele não se sente pertencendo a uma seita. Ele é uma pessoa que pondera antes de votar. Mas a tendência é que os votos para presidente e governador estejam alinhados aqui em São Paulo.
13: A esperança de Haddad está em 3 candidatos da esquerda: Vera Lúcia, do PSTU, Vivian Mendes, da UP, e Carlos Machado, do PCB. Juntos, eles somam 13% da preferência do eleitorado. Para o petista, esses votos devem migrar para ele numa possibilidade de segundo turno com Tarcísio. De modo geral, Haddad avaliou como positiva a posição no Datafolha, mesmo aparecendo numericamente abaixo do adversário, o atual governador Tarcísio de Freitas, do Republicanos. Segundo o levantamento, Tarcísio tem 46% das intenções de voto contra 30% do ex-ministro da Fazenda. Na simulação de segundo turno, Tarcísio aparece com 53% das intenções de voto e Haddad, 37%. A pesquisa também mediu a rejeição dos candidatos. 47% dos eleitores afirmam que não votariam no candidato do PT de jeito nenhum. A rejeição do atual governador é de 29%. No interior, que reúne 53% do eleitorado paulista, Tarcísio registra 49% das intenções de voto contra 26% de Haddad. Já na capital, essa diferença diminui. O governador tem 43%, enquanto o ex-ministro soma 35%. Por isso, a campanha de Haddad decidiu que o interior paulista será o local para o lançamento oficial da candidatura dele. A data mais provável é 25 de julho e, segundo Haddad, terá a participação do presidente Lula. Por sua vez, a campanha do governador Tarcísio de Freitas avaliou o resultado do Datafolha como positivo, principalmente pela vantagem sobre o principal adversário e também pelo índice de rejeição considerado baixo. Interlocutores do governador confirmaram à coluna Radar Paulistano que a pesquisa reforça um diagnóstico já conhecido pelos levantamentos, a de que será preciso ampliar o desempenho na capital e na região metropolitana. De São Paulo, Karen Lemos.
7: Agora, meia-noite e 53, a gente traz algumas informações policiais para você, começando pelo Rio de Janeiro. Uma operação da Polícia Civil apreendeu dispositivos de investigados por manipulação de resultados no futebol do Rio de Janeiro.
15: A Polícia Civil do Rio vai analisar o material apreendido nessa segunda, na terceira fase da Operação VAR, para aprofundar as investigações sobre um esquema de manipulação de resultados em jogos da Série B do Campeonato Carioca. Os agentes apuram também indícios de lavagem de dinheiro. Os policiais cumpriram mandados de busca e apreensão na capital e na sede do time de futebol Nova Iguaçu. Um dos alvos é Luiz Gustavo Lopes dos Santos, que era jogador da Portuguesa da Ilha. Ele teria tomado um cartão amarelo de propósito durante um jogo do campeonato estadual para beneficiar apostadores. O jogador foi conduzido à delegacia para prestar esclarecimentos. Ele nega a participação nas irregularidades. Outro alvo é Sidney de Freitas Pages, meio-campista do Nova Iguaçu. Ele não foi localizado. O delegado Wellington Pereira Vieira fez um apelo para que sejam feitas novas denúncias que ajudem no avanço das investigações.
16: Um dos alvos foi localizado, foi trazido para a delegacia e também seus aparelhos eletrônicos, como telefones e computadores, foram trazidos e serão analisados pela perícia e futuramente nós vamos ter mais informações que podem corroborar os indícios que já existem. É importante que as pessoas continuem diligentes e, se puderem, colaborar com as investigações, apresentando denúncias aqui na Delegacia do Consumidor ou pro telefone do Disque Denúncia, seria muito útil.
15: Nas redes sociais, Luiz Gustavo Lopes dos Santos fez um vídeo se defendendo e dizendo desconhecer o esquema.
17: Quem me conhece tá ligado aí na minha índole, tive minha carreira toda limpa. Eu não tenho culpa que vagabundo apostou em mim, parceiro, eu não tenho culpa. Todo mundo tá ligado no meu jeito de jogar, sempre foi assim mesmo. Baixo, olhar madeira mesmo. Eu sou assim, meu jeito de jogar é assim.
15: O inquérito começou em 2024, após uma denúncia feita pela própria Federação de Futebol do Estado do Rio de Janeiro. A Portuguesa disse em nota que afastou Luiz Gustavo em fevereiro desse ano, após tomar conhecimento das investigações. O Nova Iguaçu não se manifestou até o fechamento da reportagem. Com a colaboração de Diogo Bugalho, do Rio de Janeiro, Júlia Viana.
7: Em Goiás, a Polícia Federal realizou uma operação contra um grupo suspeito de lavar dinheiro por meio de sites de apostas esportivas ilegais.
18: 9 mandados de busca e apreensão foram cumpridos pela Polícia Federal nesta segunda-feira contra um grupo suspeito de lavar dinheiro e enviar recursos de forma irregular para o exterior por meio de sites de apostas esportivas ilegais. A operação aconteceu em Aparecida de Goiânia e Goiânia. Também foram cumpridos mandados na capital paulista e na cidade de Ribeirão Preto, em São Paulo, além de Porto Alegre e Canoas, no Rio Grande do Sul. A investigação começou depois que o Ministério da Fazenda identificou 87 empresas suspeitas de serem usadas para esconder a origem do dinheiro e movimentar recursos de operadores de apostas que atuavam de forma irregular no Brasil. A suspeita é de que essas empresas funcionavam apenas para facilitar as transações financeiras. Segundo a Polícia Federal, parte do dinheiro também pode ter sido enviado para outros países por meio de criptomoedas, o que agora é alvo da investigação. Durante o cumprimento dos mandados, os policiais recolheram documentos, computadores, celulares e outros materiais que podem ajudar a esclarecer o esquema. Os investigados podem responder por crimes como lavagem de dinheiro, organização criminosa e envio ilegal de dinheiro para o exterior. A Polícia Federal informou que as investigações continuam para identificar todos os envolvidos e o valor movimentado pelo grupo. Os nomes dos suspeitos não foram divulgados e por isso as defesas não foram localizadas. De Goiânia, Caroline Gonçalves.
4: Agora 12:57, registro sua participação aqui no WhatsApp da Rádio CBN e também no chat do YouTube. Tá gente falando sobre a derrota do Brasil, falando de Copa do Mundo. O Fernando Souza no chat do YouTube tá falando o seguinte: bom dia, Clauson Dutra. Meus filhos de 9 e 11 anos ontem choraram muito, não quiseram comer nada e hoje, mesmo jeito, após a eliminação do Brasil. Acho que é o que eu tenho mais dó, sabe, Fernando? As crianças, geralmente, elas não têm o mesmo olhar que a gente, né? Que é aquele olhar de tristeza, de chateação mesmo. Imagina, há 24 anos que a seleção brasileira não levanta um caneco de Copa do Mundo. Desde 2002, eu sou de 95, vai. Em 2002, eu tinha 7 anos. 7 anos? 6, 7. 7 anos. Eu confesso que eu não lembro da vitória da seleção brasileira, desse título, né? Do penta da seleção brasileira. Não lembro de nada. Com certeza os meus pais devem ter um histórico meu muito bacana, mas eu literalmente não lembro de absolutamente nada. Eu vou lembrar da Copa do Mundo lá para 2006, né? E 2010 eu lembro muito bem. Mas a de 2002 eu pouco lembro da vitória da seleção brasileira, né? Mas confesso que não era uma criança de chorar quando o Brasil perdia, não, tá? Eu tava era brincando, fazendo qualquer outra coisa, mas o que tem de vídeo nas redes sociais das crianças chorando, né? Dos pais. Teve um vídeo, inclusive, que eu vi no Instagram e no TikTok, gente, da criança querendo rasgar a camisa com a faca. Foi uma coisa bizarra, assim. A gente tem que tomar cuidado com as nossas crianças, né? E cuidar até mesmo com as piadas, né? Que a gente solta para elas, né? Até porque, cara, criança, né? Tem que continuar acreditando no sonho. Gostei muito, mas muito mesmo, de uma reflexão do querido Marcos, um ouvinte aqui de São Paulo. Marcos Mazetti, aqui de Santana, inclusive mora em Santana também, lá em São Paulo. Ele tá relembrando aqui que o Garrincha passou por uma vergonha muito parecida em 62, que ele foi expulso na semifinal, teve cartão vermelho revogado. E naquela época não tinha cartão, mas a expulsão revogada e ele pôde jogar a final. Ele tá lembrando desse ponto também. Obrigado, viu? Mas a gente reflete sobre o que pode ser mais vergonhoso, dois pesos, duas medidas. Gostei, Marcos. Forte abraço para você. O nosso querido Dirceu Teixeira com a gente de BH, falando sobre o presidente da FIFA, que se demonstrou tendencioso em vários momentos. Clauson Dutra, bom dia. Será que Trump vai impor um tarifaço à FIFA se esta não trocar o placar de 4-1? A ver, né? O Ninero também reflete aqui sobre a derrota da seleção brasileira. Nada de culpabilizar ninguém, o time jogou mal e a Noruega, que tem bons jogadores, venceu com merecimento. Para mim, as piores derrotas da seleção brasileira foram duas, no Maracanã em 50 e agora há poucos anos para a Alemanha dentro do Mineirão por 7-1. Guardadas as devidas proporções, de fato, né? Perder em casa é sempre muito vexatório, ainda mais para a Alemanha por 7-1. Mas o grande ponto aqui é que o Brasil não apresentou absolutamente nada dentro de campo, né? Carlo Ancelotti substituiu muito mal, não é jogo pro Neymar, imagina. Assim que o Neymar entrou, o Brasil tomou 2 gols, mas a gente não tem que culpabilizar integralmente apenas um jogador da seleção brasileira, eu entendo seu ponto. Mas para mim, se a gente for alencar um vilão para essa Copa do Mundo, para a seleção brasileira, se chama CBF,
7: pelo fato de não conseguir organizar a seleção brasileira para jogar uma Copa do Mundo. 4 treinadores em uma temporada muito curta. Carlo Ancelotti pegou o bonde andando, não conhece os jogadores direito da seleção brasileira, à exceção de alguns. Tentou fazer o seu melhor, mas o melhor para ele foi o pior para a seleção brasileira, né? O time jogou muito mal, gente, contra a Noruega, um time apático, muito triste. Eu acho que a chateação é maior pelo fato do Brasil, de fato, não ter apresentado nenhum futebol vistoso contra a Noruega mesmo, né? Time totalmente apático. E aí não adianta a gente se vangloriar de 5 estrelas no peito. Esses títulos anteriores não entram em campo, né? Quem entra em campo são os jogadores atuais. E infelizmente, nós não conseguimos avançar, nós não conseguimos vencer, né? Bacana. 1:12, eu vou pro repórter CBN com o Matheus de Souza. Na volta, a gente vai trazer uma entrevista sobre hepatites virais.
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0: terça-feira, 7 de julho de 2026. O senador e pré-candidato à presidência, Flávio Bolsonaro, participa hoje em Washington de uma audiência pública promovida pelo escritório do representante comercial dos Estados Unidos, que vai discutir a proposta de criação das tarifas de 25% sobre produtos brasileiros. Ao viajar para a América do Norte, Flávio alegou querer defender os interesses do Brasil e o PIX durante as discussões sobre as novas tarifas. Políticos de direita concentram mais da metade das interações nas redes sociais entre os 15 deputados federais com maior presença digital do Brasil. O levantamento é da Nexus Pesquisa e Inteligência de Dados e foi feito a pedido do portal G1. Entre os parlamentares analisados, o deputado Nicolas Ferreira, do PL, lidera o índice de desempenho digital dos políticos. O segundo colocado é Fábio Teruel, do MDB, seguido por Gustavo Gayer, do PL, Érica Hilton, do PSOL, e André Janones, do Rede. As inscrições do programa Universidade para Todos, o ProUni, do segundo semestre, começam hoje. A etapa deve ser feita exclusivamente pelo portal Acesso Único com login gov.br até o fim de sexta-feira, dia 10 de julho. O resultado da primeira chamada vai ser divulgado em 15 de julho. Já a segunda chamada sai em 5 de agosto. O ProUni é uma iniciativa do governo federal que oferece bolsas integrais e parciais em instituições particulares de ensino superior. Serão disputados hoje os dois últimos jogos das oitavas de final da Copa do Mundo. A primeira partida do dia começa à 1 da tarde, quando a Argentina enfrenta o Egito em Atlanta, enquanto às 5 da tarde, a Suíça joga contra a Colômbia em Vancouver. No horário de Brasília, 1:05.
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2: Seguimos com o CBN Madrugada. Mês de julho, gente, é o mês de conscientização sobre as hepatites virais. Doenças que muitas vezes evoluem de forma silenciosa, mas podem causar complicações graves, como cirrose e câncer de fígado. Apesar do Brasil oferecer vacinação, testes rápidos e tratamento gratuito pelo SUS, milhares de pessoas ainda descobrem a doença tardiamente. E para falar sobre esse cenário, nós conversamos agora com o infectologista Mário Peribanes Gonzalez, membro da Sociedade Paulista de Infectologia e médico infectologia do Instituto de Infectologia Emílio Ribas. Doutor, muito obrigado por atender o convite aqui do CBN Madrugada. Bom dia.
3: Bom dia, muito obrigado a vocês pelo convite.
2: Vamos nessa então, para começar, doutor, quando a gente fala em hepatite viral, do que exatamente estamos falando? É uma doença só ou são várias doenças diferentes?
3: São doenças diferentes, né? São os vírus, a gente tem a nomenclatura por letras A, B, C, D e E, são 5 vírus. A única coisa em comum entre esses vírus é que eles atacam o fígado, eles são vírus distintos entre si. Algumas pessoas confundem as letras com gravidade da hepatite. Por exemplo, assim, eu tive hepatite A, hepatite A é mais leve do que a C, por exemplo. Não tem a ver, né, a letra como uma gravidade. Qualquer uma das hepatites pode ser grave, né? Em geral, as hepatites B e C e a Delta, só na região norte aqui no Brasil, são as hepatites que ficam crônicas. Tem uma diferença entre hepatite aguda e hepatite crônica, né? Então, esses vírus, eles causam inflamação no fígado. E essa inflamação, ela, o resultado dessa inflamação a longo prazo, no caso das hepatites crônicas, é que o tecido do fígado, ele vai sendo substituído progressivamente por fibrose, por cicatriz. E a gente chama essa cicatriz do fígado de cirrose hepática. Eu acho que é um nome que muitas pessoas já ouviram falar, cirrose, mas as pessoas sempre associam ao álcool, né? E não necessariamente. A cirrose pode ser causada também pelas hepatites virais B e C, e como você bem disse, elas são doenças silenciosas. O fígado não dói, então a doença evolui silenciosamente. Essa inflamação vai acontecendo no fígado ao longo dos anos sem as pessoas perceberem. Por isso que é muito importante que todas as pessoas, em algum momento da vida, façam um teste para hepatite B e C crônicas. É muito importante.
2: Doutor, o senhor explicou em linhas gerais sobre as diferenças entre os tipos, né? Mas eu queria ainda assim que o senhor reforçasse o que seria a A, B, a C, a D e a E, por favor.
3: Certo. Cada uma delas é causada por um vírus, né? Então, hepatite A é causada pelo vírus da hepatite A. Hepatite B é causada pelo vírus da hepatite B, e assim por diante, né? Cada uma delas é causada pelo vírus que tem a mesma letra, né? Esses vírus, eles são diferentes, tanto na forma de como a pessoa pega, assim como a evolução da doença, ela é diferente, tá? Então, a hepatite A, a gente pega hepatite A pela água contaminada, a transmissão é oral, água contaminada com fezes, seja em região onde não tem esgoto, né, ou então no contato íntimo entre as pessoas. Quando tem uma pessoa com hepatite A, ela pode transmitir para as outras através do contato íntimo, né, relação sexual, preparar alimentos, porque é um vírus que pega ingerindo pela boca, o vírus da hepatite A. A hepatite B e a hepatite C, a gente não pega ingerindo pela boca. Pega através de relação sexual e pega através de sangue contaminado ou compartilhamento de objetos pérfuro-cortantes. Então, o que são objetos pérfuro-cortantes? Vou dar um exemplo. Alicate de unha, agulhas, seringas, tesourinhas de unha, né? Agulhas de, se não adequadas, tudo, navalhas de barbearia. Então, tem que usar navalha descartável, né? Toda barbearia tem que usar a navalha descartável, de preferência, ou esterilizar, né, naqueles equipamentos de esterilização. Então, B e C transmite através de sangue contaminado ou relação sexual. A hepatite Delta, ela é um vírus, o vírus Delta, o vírus B, ele é um vírus que não é um vírus completo. E é um vírus que precisa do vírus da hepatite B para poder fazer a infecção. Então, a hepatite B de dado, ou Delta, como a gente chama, ela só infecta pessoas que já têm a hepatite B. E a hepatite E, né, no Brasil, ela é muito rara. A gente não tem uma frequência alta de hepatite E no Brasil. Ela não chega a ser um problema de saúde pública. E ela também é transmitida através de transmissão oral, né? Então, a pessoa pode pegar a hepatite E ingerindo água ou alimentos contaminados, semelhante à hepatite A. Então, não sei se deu para entender, mas eu vou fazer um resumo agora.
2: Muito bom, inclusive,
3: hepatite
2: doutor.
3: A e E pega através de água contaminada, pega através de alimentos contaminados com fezes, né? E a hepatite B, C e Delta só através de sangue contaminado ou de relações sexuais.
2: Os números mostram, também, doutor, diga, perdão, perdão, continua.
3: Um modo de transmissão muito importante, que é o que a gente chama de transmissão vertical. É quando uma gestante é portadora do vírus, se ela não fizer o pré-natal adequadamente, não fizer as profilaxias do recém-nascido, essa mãe pode transmitir hepatite B para o recém-nascido.
2: Bom ponto.
3: É muito importante, então, essa forma de transmissão, e por isso que a gente tem que dar a vacina em todas as crianças, a vacina de hepatite B, logo na sala de parto. Ela é a primeira vacina a ser tomada.
2: Bom ponto, bom ponto. Os números, inclusive, doutor, mostram que o Brasil já registrou mais de 800 mil casos desde 2000. Quero perguntar para o senhor o motivo. Por que, mesmo com tanta informação disponível, as hepatites continuam sendo um desafio de saúde pública?
3: Bom, 800 mil casos nos últimos 25 anos, né?
2: Uhum.
3: É importante ressaltar isso. E ainda, pelas estimativas que nós temos, a gente teria ainda aproximadamente 500 mil pessoas com hepatite C e em torno de 700 mil pessoas com hepatite B por diagnosticar. Pessoas que estão por aí portadoras do vírus e que não sabem que tem o vírus. E por quê? É como eu estava explicando, o fígado não dói. Então essa infecção no fígado, essa inflamação no fígado crônica, ela vai acontecendo ao longo dos anos sem as pessoas sentirem nada. As pessoas geralmente vão ter os sintomas quando o fígado já foi suficientemente lesado por conta da inflamação e apresenta um grau de fibrose avançado, aquilo que a gente chama de cirrose. Então, infelizmente, muitas pessoas só descobrem quando ficam muito doentes, né? Que é a doença hepática avançada. Por isso que é altamente recomendável que todas as pessoas adultas, né, façam o teste das hepatites B e C. A gente tem teste rápido para as hepatites B e C nos postos de saúde. Então, se a pessoa procurar um posto de saúde e disser, eu quero me testar para as hepatites virais, ela pode se testar. Ali no posto de saúde, ela também pode receber vacina da hepatite B. Os adultos, né, as pessoas com mais de 40 anos, não receberam essa vacina, porque não fazia parte do calendário vacinal quando elas eram crianças. Essa vacina faz parte do calendário vacinal para todas as pessoas desde 2015. Né? Então, todas as pessoas hoje, adultos, crianças, todas as pessoas podem se vacinar com hepatite B. A hepatite A, que causa aquela infecção aguda, que todo mundo conhece os sintomas, olho amarelo, náuseas, vômito, dor abdominal, que era muito comum nas crianças, ela já não é mais comum nas crianças, porque a vacina é dada desde 2015 para as crianças com 1 ano de idade. Então, isso fez com que despencasse o número de hepatite A no Brasil. Caiu nessa faixa etária de menores do que 10 anos. Quando a gente vê o boletim epidemiológico do Ministério da Saúde, a hepatite A caiu 99%. Mas, em compensação, os jovens e adultos jovens que não tiveram em contato com isso quando eram crianças e também não foram vacinados, eles são suscetíveis. Então, a gente tem observado, em alguns locais, o aparecimento da hepatite A em adultos jovens. Né? Isso pode ser até por transmissão de contato íntimo ou sexual, né?
2: Uhum.
3: Isso é muito importante ressaltar. Então, hepatite A tem vacina para as crianças de 1 ano, hepatite B tem no calendário vacinal para as crianças que têm nascidas e também completa as outras doses da vacina nos primeiros 2 anos de vida. E a vacina da hepatite B também, ela está disponível para todas as pessoas que queiram vacinar e não foram vacinadas ainda, e é recomendável para todos os adultos maiores de 40 anos procurarem um posto de saúde e pedirem para se testar. Caso o teste dê negativo para hepatite B e a pessoa não se lembre se tomou a vacina, ela pode receber as 3 doses de vacina de hepatite B e ficar imunizado também.
2: Tem uma outra questão, doutor, que é sobre os sintomas, né? Quando aparecem sintomas, quais são os sinais que merecem atenção?
3: Bom, como eu estava explicando, a hepatite aguda, que é o momento onde as pessoas contraem hepatite,
2: uhum.
3: As hepatites agudas, elas costumam ter, pode ser hepatite A ou hepatite B, ou mesmo hepatite C, ou a própria hepatite C, e aí todas elas podem dar quadros agudos, que é o momento onde a pessoa se contaminou, onde a pessoa adquiriu o vírus. Algum passado período de incubação, as pessoas podem apresentar náuseas, vômitos, dor abdominal, pode ficar, a parte branca do olho pode ficar amarelada, e também a urina escura e as fezes esbranquiçadas. As fezes ficam branco-acinzentadas, né? Assim é a apresentação da hepatite aguda. A hepatite crônica, no caso das hepatites C, C e Delta, que são as que ficam crônicas, elas podem nem apresentar sintomas de hepatite aguda e passarem silenciosamente uhum. direto para a fase crônica. E nessa fase crônica, elas não vão ter sintoma nenhum. Não há sintomas específicos. Mas com o decorrer dos anos, como eu expliquei, essa inflamação vai acontecendo no fígado de forma silenciosa e o fígado, o tecido do fígado, vai sendo substituído por fibrose. Aí é que acontece a cirrose hepática. E quando chega na cirrose hepática, o fígado começa a deixar de funcionar. E os sintomas da falência do fígado, da insuficiência hepática, são também o olho amarelo, a ascite, que é a barriga cheia d'água, né? Aquela barriga d'água, que é a ascite, edemas nos membros inferiores e encefalopatia hepática. O que quer dizer isso? É um quadro que a pessoa começa a ter alterações sensoriais. A pessoa começa a perder a orientação. Ela não sabe onde ela está, não sabe que dia é hoje. Então, são sintomas da doença hepática avançada. E também hemorragias. É muito comum a apresentação, né, a pessoa ter o primeiro sintoma com uma hemorragia digestiva alta, por causa das varizes de esôfago. As varizes, o fígado cirrótico, ele causa varizes dentro do abdômen, né? Então, as veias do esôfago, que são veias que contribuem para a veia porta, que vai atravessar o fígado, elas ficam com varizes. E essas varizes podem eventualmente sangrar, um sangramento vivo, a pessoa pode sangrar sangue vivo em grande volume. Isso é uma emergência, né? E é uma apresentação da doença hepática avançada. Então, isso aí é quando a pessoa já está com cirrose, né? Então, não sei se eu consegui explicar, uhum. Nós temos sintomas na fase inicial, que não todas as hepatites vão ter, que são sintomas mais comuns de hepatite, que as pessoas já ouviram falar, do olho amarelo, náusea e vômito, e tem os sintomas da doença hepática avançada nos casos que ficam crônicos, que são esses que eu acabei de mencionar,
2: uhum.
3: Hemorragia digestiva alta, ascite e a encefalopatia hepática.
2: Doutor, há alguma faixa etária ou grupo da população que preocupa mais hoje, jovens, idosos, você citou gestantes, né, ou pessoas com doenças crônicas, por exemplo?
3: Sim, todos os grupos são pessoas que, se não estiverem vacinadas, elas são vulneráveis a adquirir as infecções, né? Então, a gente pode ressaltar que todo mundo que não é vacinado para hepatite B é vulnerável.
2: Uhum.
3: Então, para hepatite B, as crianças já são todas vacinadas. Para hepatite A, as crianças menores de 10 anos são todas vacinadas. Hepatite C não tem vacina, mas tem um tratamento muito eficaz. Quem realmente precisa estar testando para hepatite para saber se tem? São as pessoas maiores de 40 anos. Esse é o público que chama mais atenção no sentido da gente fazer um rastreio e identificar se elas têm hepatite viral. Se elas tiverem hepatite viral, tem tratamento. As hepatites B e C crônicas têm tratamento. A hepatite B, ela não cura, mas ela tem um tratamento que consegue segurar a doença sem que, de uma forma que ela não evolui para cirrose hepática ou câncer de fígado. A pessoa toma um remédio todos os dias ao longo da vida, um remédio que é extremamente bem tolerado, e a doença não avança. Já a hepatite C, ela tem cura. Isso é uma coisa muito importante da gente divulgar. Hepatite C tem cura. Durante muitos anos, era muito difícil de tratar a hepatite C. Mas desde 2015, nós temos aqui no Brasil antivirais que são capazes de curar a hepatite C num tratamento de apenas 12 semanas, sem efeitos colaterais praticamente, nenhum efeito colateral. Nesse tratamento, com 12 semanas, por uma medicação por via oral, 95% a 98% das pessoas se curam num primeiro tratamento. E quem não se curou num primeiro tratamento, tem a chance de fazer um retratamento com uma medicação de ponta que existe, também por via oral, e que cura praticamente todo mundo. Então, eu ressaltaria aqui todas as pessoas com mais de 40 anos que não tiveram oportunidade de tomar vacina e foram mais expostas ao longo da vida ao risco de uma transmissão por compartilhamento de objetos perfurocortantes. Uso de drogas injetáveis é uma coisa muito importante, as pessoas precisam ser testadas sempre. Quem tomou transfusão de sangue antes de 1993 necessariamente tem que se testar, porque essas pessoas, antes de 1993, não tinha testagem no banco de sangue para hepatite C. Então, quem tomou transfusão de sangue antes de 1993 precisa necessariamente se testar, e se tiver hepatite, receber o tratamento e a cura no caso de hepatite C e a estabilização completa da doença no caso de hepatite B.
2: Perfeito, doutor. Para a gente encerrar nesse mês de julho amarelo, acho que o senhor já deixou bem claro, né, a mensagem que o senhor gostaria de deixar aos nossos ouvintes, né? Vacinação é importante, os cuidados são importantes. Então, eu gostaria que nessa reta final o senhor respondesse sobre

0: como que a gente faz para avançar mais? Eu te disse que tem um monte de gente por aí que, não, que tem a doença silenciosa, não sabe que tem. Então essas pessoas, todas as pessoas que estão ouvindo essa mensagem, se elas nunca se testaram para as hepatites virais B e C, e procurem a testagem no posto de saúde. Tem o teste rápido no posto de saúde, que é feito com a ponta de dedo, tira uma gota de sangue da ponta do dedo e já fica sabendo. E se tiver necessidade de se tratar, o tratamento é ofertado pelo SUS. Então o SUS oferece toda a linha de cuidado. Vacina, que é a prevenção, oferece os diagnósticos, que são os testes, tanto teste rápido quanto sorologias, quanto as cargas virais, tudo que for necessário, e oferece os tratamentos todos para as pessoas não adoecerem de hepatite, né? Isso é muito importante que todas as pessoas fiquem sabendo e que o Brasil realmente está fazendo a sua parte, né? E tem resultados muito bons.
1: Conversei com o Dr. Mário Peribanes Gonzalez, membro da Sociedade Paulista de Infectologia, médico infectologista do Instituto de Infectologia Emílio Ribas. Muito obrigado, doutor. Entrevista esclarecedora. Bom dia e bom trabalho para o senhor.
0: Ok, muito obrigado, viu? E vamos divulgar, porque o Julho Amarelo é muito importante para conscientizar as pessoas com relação ao risco de hepatites virais. Muito obrigado, viu?
1: Agora, 1h28, entrevista com o doutor vai estar disponível no site da Rádio CBN. Lembrando que é uma entrevista gravada. O Queiroz mandou mensagem com perguntas pro doutor, mas Queiroz, infelizmente, como é uma entrevista gravada, eu não vou conseguir reproduzi-la por aqui, mas eu agradeço demais a sua companhia de sempre. Lá no chat do YouTube tem gente participando também, o Edilson Damião, direto de Jaboatão dos Guararapes, Pernambuco, ligado na madrugada CBN. Bom dia a todos, estamos juntos por um Brasil melhor. Antes do repórter CBN, tem uma reportagem aqui no interior de São Paulo sobre um acidente com uma criança na Ponte do Esqueleto, onde uma jovem morreu durante um salto de rope jump. Já havia exposto problemas no trabalho do grupo que organizava os eventos esportivos na região. Segundo a investigação, a criança ficou gravemente ferida depois de uma falha no sistema de frenagem da corda durante o pulo.
2: Um acidente com um menino de 9 anos, 3 meses antes da morte de Maria Eduarda de Freitas, de 21 anos, já havia exposto falhas graves de segurança nos saltos promovidos pelo grupo Entre Cordas, na Ponte do Esqueleto, em Limeira. A conclusão faz parte do inquérito da Polícia Civil sobre o caso, que foi encerrado. Segundo a investigação, a criança ficou gravemente ferida depois de uma falha no sistema de freio da corda durante um salto. Em depoimento, o pai contou que o menino caiu no chão e disse que havia sido solto antes da hora. O ex-funcionário do grupo Entre Cordas, Gustavo Lozzi, fez um salto ao mesmo tempo que a criança.
3: O garoto foi correndo, eu já fui correndo atrás, ele pulou e eu pulei dando um mortal logo atrás. E aí eu não ouvi o garotinho, tipo, gritar o uhul, que ele sempre gritava, a gente tá feliz e tal, e eu comecei a ouvir algumas pessoas gritando o nome dele. E aí quando eu olhei pro lado, ele tava no chão.
2: Para a polícia, o episódio mostrou que a equipe já conhecia vulnerabilidades nos procedimentos de segurança, mas mesmo assim manteve a atividade em funcionamento. A delegada Andréa Levi falou que o grupo assumiu os riscos.
4: Após ocorrido um fato desse, não foi tomada outras medidas para melhorar, então ela continua, na minha percepção, assumindo o risco de produzir o resultado.
2: 3 meses depois, no mesmo local, a estudante Maria Eduarda de Freitas, de 21 anos, morreu ao ser lançada da ponte sem a corda de segurança presa ao corpo. Ela chegou a ser socorrida, mas não resistiu aos ferimentos. O inquérito aponta desorganização operacional, falta de definição das funções da equipe, ausência de isolamento da área e um número elevado de saltos em sequência, fatores que aumentavam o risco de falhas humanas. 4 pessoas foram indiciadas por homicídio com dolo eventual, quando se assume o risco de provocar a morte. Entre elas está Eveline dos Santos, apontada pela polícia como responsável pela operação. Ela também foi indiciada por fraude processual, por suspeita de tentar ocultar imagens do acidente. A investigação aponta ainda que uma câmera que estava com Maria Eduarda desapareceu logo após a queda e nunca foi localizada. Uma ex-funcionária de Eveline, que teve a identidade preservada, conta que ela também recebeu uma ordem

0: para apagar o vídeo do salto que causou o acidente com a criança.
1: Depois que o menino caiu, ela me puxou no quarto lá e falou para mim não mandar o vídeo. A gente não sabia a reação do pai. O moral da história dali é que a Eveline, ela sempre focou em mídia e ser maior que outra equipe. Sempre foi o foco dela.
0: O advogado de Eveline dos Santos declarou que discorda do indiciamento e que as teses da defesa serão apresentadas no momento oportuno do processo. A defesa de Vitor Freitas contesta a tipificação do crime como dolo eventual. Os advogados de Maicon Sintra e Luiz Felipe Ergoroff sustentam a posição de que o ocorrido trata-se de um crime culposo, quando não há intenção de matar. De Campinas, Aline Albuquerque.
2: 1h32, repórter CBN.
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0: terça-feira, 7 de julho de 2026. A Procuradoria-Geral da República defendeu que a Polícia Federal ouça o senador Flávio Bolsonaro, pré-candidato à presidência da República, na investigação sobre o crime de calúnia contra o presidente Lula. Em uma postagem no X, em janeiro, Flávio associou o petista a delitos como tráfico de drogas e lavagem de dinheiro. No último mês, a PF afirmou ao Supremo Tribunal Federal que Flávio fez uma falsa imputação de crime a Lula. O Tribunal de Contas da União determinou que o edital para dragagem do rio Tapajós, no Pará, só poderá prosseguir após a obtenção de licença ambiental e consulta aos povos indígenas, ribeirinhos e comunidades tradicionais. A obra, avaliada em R$74 milhões, faz parte do Programa de Aceleração do Crescimento e visa manter a navegabilidade do rio. O TCU identificou irregularidades no processo, destacando a falta de consultas prévias. A obra está prevista para o trecho entre Santarém e Itaituba, com duração de 3 anos. Um casal de brasileiros foi preso em Portugal, suspeito de aplicar um golpe de R$1 milhão em produtores rurais da zona da Mata Mineira. Os dois foram localizados após terem os nomes incluídos na lista de difusão vermelha da Interpol. De acordo com os investigadores, o casal comprou café na safra de 2024 com a promessa de pagamento posterior, mas depois de vender a produção, não repassou dinheiro aos produtores e deixou o Brasil. Cuba enfrenta mais um apagão generalizado. Esta é a terceira queda de energia que o país sofre nos últimos 6 meses. Havana lida com uma grave crise energética agravada pelo bloqueio de petróleo imposto pelos Estados Unidos. A União Elétrica de Cuba informou que as razões para o apagão estão sendo apuradas. A falha do sistema impacta toda a linha, com uma população de 9 milhões e 600 mil pessoas. No horário de Brasília, 1h34.
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2: Seguimos com o CBN Madrugada ao vivo para todo o Brasil. Eu sou Clauson Dutra, te faço companhia até 5 horas da manhã aqui na Rádio que Toca Notícias, CBN Madrugada, com muita informação, prestação de serviço, análise e as entrevistas das últimas 24 horas. Você pode e deve participar do nosso programa pelo 999119981, ou então pelo chat do YouTube, Rádio com Imagem, chat de conversas liberado. Você pode mandar mensagem pra gente por lá também. Agora, 1h36, espaço aqui no CBN Madrugada para comentários de política com Vera Magalhães, no Viva Voz com Carol Moran e Débora Freitas.
3: Vamos falar sobre a interferência, sobre a discussão do tarifaço, né? Audiências públicas estão sendo realizadas nos Estados Unidos, a gente tem Flávio Bolsonaro participando dessas audiências, o governo brasileiro preferiu não participar, quer que essa discussão fique no alto nível, no nível da diplomacia.
4: Pois é, o Flávio Bolsonaro embarcou já no fim de semana para os Estados Unidos e decidiu falar numa audiência pública que é destinada a empresários e entidades empresariais, numa tentativa, Débora e Carol, de reverter o estrago provocado na semana passada pelo envio por parte dele, daquele documento para o escritório de representação comercial dos Estados Unidos, em que ele sugere adiar o tarifaço para depois das eleições. Aquilo pegou muito mal, foi uma colocação desastrosa dele num assunto sério que envolve diplomacia, que envolve relações comerciais, no qual ele entrou sem nenhum tipo de preparo, sem nenhum tipo de rigor técnico, e deu de bandeja para que o Lula ficasse vários dias martelando a acusação, a crítica de que ele jogava contra os interesses brasileiros, jogava de acordo com a atuada americana, pensando nos interesses dos Estados Unidos antes dos interesses do Brasil, e isso foi percebido pela campanha. Eles fizeram medições que mostraram de novo um impacto negativo para ele. Ele vem de uma série de notícias bem negativas, bem complicadas para sua campanha, filme Dark Horse, a própria imposição do tarifaço tendo sido associada a ele, briga com a Michelle Bolsonaro, fala do Paulo Figueiredo e mais essa. Então é mais uma tentativa dele de emendar algo que não está saindo bem. Ele vai lá, vai falar por 3 minutos numa audiência que até então seria ocupada por empresários, né? Tinha ali uma fala prevista da Confederação Nacional da Indústria, outra fala prevista da Associação Brasileira de Calçados, e vai ter o Flávio Bolsonaro. O governo brasileiro, como a Débora disse, entende que o seu lugar à mesa é em outra instância, diretamente com o governo americano, e que esse é um espaço da sociedade e do empresariado para tentar advogar pela não aplicação das tarifas. Mas decidiu mandar uma observadora do Itamaraty a audiência para justamente ver o que o Flávio Bolsonaro vai falar, porque existe uma possibilidade grande de que ele, na fala dele, tente politizar o assunto e atribuir a tarifa ao governo Lula. E esse também não é um espaço para você politizar o assunto e transformá-lo numa disputa entre dois pré-candidatos à presidência da República. É a coisa mais esquisita do mundo a se fazer, usar uma audiência pública para começar a testar um debate eleitoral. Não é o fórum indicado. O Brasil já está sendo alvo de vários ataques por parte do governo americano, e isso pode fazer com que o angu desande de uma vez por todas, se eles forem lá e começarem a brigar diante de uma audiência pública. Então a gente vai ter que ver que caminho esse negócio esquisitíssimo, como muitas coisas esquisitas que vem acontecendo, vai tomar, né? Agora, a última cotovelada diplomática entre Brasil e Estados Unidos envolve, pasmem, a Copa do Mundo, com o Donald Trump admitindo que ligou para o presidente da FIFA, pediu a revisão do cartão vermelho do Balogun, obteve essa concessão, e ainda fazendo acusações contra o árbitro brasileiro, Rafael Claus, que mandou investigar o passado dele, que o passado dele mostra ali que houve decisões esquisitas. Então, quer dizer, a gente está num momento muito peculiar da geopolítica global, porque futebol também envolve geopolítica, e é inédito um presidente de um país sede de uma Copa fazer uma interferência desse grau. E aí vai o pré-candidato do Brasil à presidência num ambiente como esse, para lá, para a capital norte-americana, para falar sobre uma tarifa que está prestes a ser aplicada contra o Brasil. Então, toda a atenção é pouca em relação a esse assunto.
5: Bom, e agora falando aqui de outra decisão envolvendo juízes, mas aqui no Brasil, 4 ministros do Supremo intimaram presidentes de 7 tribunais de justiça a explicarem os penduricalhos, a burla, né, a proibição dos penduricalhos, e num despacho bastante duro, né, porque eles dizem que os presidentes dos TJs podem ser, inclusive, afastados e responsabilizados, né?
4: Isso, os despachos são praticamente iguais. Os ministros Flávio Dino, Alexandre de Moraes, Cristiano Zanin e Gilmar Mendes estão reagindo a uma reportagem investigativa que saiu no fim de semana, feita pela Folha de São Paulo, e que mostrou essa burla, mostrou que os vencimentos extrateto de alguns magistrados fazem com que eles possam ganhar mais de R$ 490 mil por mês, e aí eles estão ameaçando, inclusive, inclusive intervenção nesses tribunais, caso não seja explicado o que que aconteceu e por que que a decisão do Supremo, e era mais de uma decisão, né, decisão de alguns desses ministros, de se sustar todo e qualquer pagamento extrateto, não foi obedecida por esses 7 tribunais de justiça. Então, a gente tinha visto na semana passada uma flexibilização dessa proibição, que agora vem em seguida de um endurecimento diante da evidência de que houve uma fraude a uma decisão do próprio Supremo de sustar os pagamentos extrateto.
3: Isso mostra também uma insubordinação, uma espécie de insubordinação desses tribunais e um setor, né, o judiciário é quem mais ganha com os penduricalhos.
4: Pois é, é o poder que mais tem extrateto. O sistema de justiça como um todo é uma espécie de campeão, porque tem o poder judiciário, mas também os ministérios públicos nessa categoria daqueles que são expertos em furar o teto. E eles acharam que com a mão do gato poderiam perpetuar uma situação que não é mais possível de ser perpetuada. Eles estão dizendo que o que fizeram foi só interpretar e seguir resoluções do CNJ e do CNMP. Só que não é bem assim. E só que essas decisões tinham recriado os penduricalhos que tinham sido extintos. Então, tem muita coisa a explicar e pode degringolar, sim, para uma intervenção no comando desses tribunais.
3: Vera Magalhães, muitíssimo obrigada. Amanhã, terça-feira, não teremos Viva Voz. É isso, Wender Starles? O ponto final vai ser ainda mais enxuto, então vamos ficar devendo Viva Voz, mas na quarta tem ponto final full e Viva Voz full. É isso?
4: É isso, aí voltamos com força total, já Viva Voz já nas quartas de final.
3: Nos aguarde. Beijo, Vera, até.
4: Beijo, meninas, tchau.
3: Beijo, Vera.
2: 1:44, espaço agora no CBN Madrugada para a conversa de toda segunda-feira de Fernando Andrade, Tati Vasconcelos, com a Carol Tchoukian em Amores Possíveis.
6: Eu vim de...
7: Exatamente.
6: Viu? A gente veio complementar, eu vim de amarelo, azul e branco, você veio de verde.
8: Eu vim então... de preto, tá ótimo.
6: O Fernando veio o quê? Luto, né?
7: De luto, mas ó... É melhor entrar no luto do que culpar ou descontar nos outros, hein? É sobre isso que eu quero falar hoje.
6: A gente tá aqui, eu tô amaciando os nossos ouvintes, fazendo eles buscarem dentro deles se há frustração pela eliminação do Brasil e de que maneira a gente pode lidar com ela sem culpar os outros. E de cara eu me lembrei de uma relação, Carol, que tem se feito muito aqui no Brasil, que é a relação entre dias de jogos e violência contra a mulher. Porque em dias de jogos, a violência contra as mulheres aumenta bastante. Por exemplo, casos de lesão corporal sobem quase 21%. Ameaças aumentam cerca de 24%. E segundo o Fórum Brasileiro de Segurança Pública, uma das razões é justamente a frustração com o placar do jogo. Claro que eu estou trazendo aqui situações bastante extremas, apesar de infelizmente comuns no nosso país. A gente não vai chegar tão longe, né? Eu espero.
7: Mas acho que a gente vai abranger todas as frustrações. E acho maravilhoso você ter começado a coluna com essa provocação, porque eu quero partir da forma disfuncional que o Neymar agiu com a frustração dele, que muitas vezes nós brasileiros agimos com a frustração da eliminação da Copa, mas não é sobre a eliminação da Copa. Acho que quando você traz o exemplo dos jogos, quero que a gente pense quantas vezes um cara já recebeu um feedback negativo no trabalho e aí voltou para casa e descontou na mulher. Ou foi agressivo com os filhos, o quanto essa mulher daí descontou no filho, o filho bateu no cachorro. O que a psicanálise nomeia esse descontar é um deslocamento. Então, a raiva, a dor, são afetos legítimos. E o problema não é a gente sentir, é a gente endereçar para alguém, muitas vezes mais fraco ou numa posição hierárquica inferior. Então é o chefe que está tendo uma crise conjugal e aí grita com os funcionários. É a pessoa que trata mal o garçom ou o motorista de Uber. Em geral, esse descontar tem sempre um lugar da dor, desce a escada. E aqui, acho que o Neymar, ele foi o exemplo disfuncional, né? Da gente. Eu tô aqui frustrado, aí eu provoco o jogador, aí eu cavo uma briga. E queria até perguntar para os ouvintes, quantas vezes você sente que já descontaram ou culparam você por coisas que você não tinha nada a ver? E se você for corajoso o suficiente para fazer uma meia-culpa, quantas vezes você já culpou ou descontou alguém? Porque muitas vezes a gente faz isso nas amizades. Então você culpa o marido da amiga por ela não estar mais disponível e vocês estarem jantando pouco. Ao invés de só pensar que é uma questão de agendas, ou poder conversar com ela e falar, tô sentindo a sua falta. Ou a gente culpa a mãe narcisista por ela não estar presente aqui olhando os meus filhos nesse momento que eu tô passando por um divórcio e eu preciso de ajuda. E na verdade eu estou sofrendo, tô vivendo o luto de um casamento, filhos que estão sofrendo esse final. E aí eu coloco a culpa na mãe, que é narcisista. Aqui me vem muito a frase do Nietzsche, que é: eu sofro, logo alguém deve ser culpado por isso. É sempre a necessidade do culpado. Então, como a dor é insuportável, a gente precisa de um endereço, porque de alguma forma ele alivia. Quando existe um culpado, e aí no futebol a gente põe a culpa no técnico, no Neymar, no cara que perdeu o pênalti.
6: Na zaga que não marcou, Haaland.
7: Exatamente, né? Quantas vezes é isso? A gente não põe a culpa na mulher que tá trabalhando e por isso os filhos estão mal criados. Quando existe um culpado, a gente não precisa sentir duas coisas que são insuportáveis, mas necessárias: a impotência, que é não tem nada que eu pudesse fazer pra gente sair do e se ele tivesse marcado gol? E se a gente não tivesse mudado de cidade? E se essa amiga tivesse se separado desse marido que eu não acho legal? E o luto que o Fê está aqui com a camiseta preta? Porque quando a gente está no lugar do deslocamento e da culpa, a gente opera pela raiva, mas não sente a tristeza. E a raiva dá uma sensação de potência que muitas vezes, infelizmente, leva para agressividade, reforçando os dados que você trouxe no começo da coluna, Tati. Então, a Melanie Klein traz um outro conceito da identificação projetiva. E o que ela defende? Que o que a gente não suporta sentir dentro da gente, a impotência, o fracasso, a frustração, a gente deposita no outro. E aí esse homem é violento com a própria mulher. Não é a minha frustração, não é a minha falha, não é a minha falta de controle, né? A gente não controla, não é culpa do técnico, não é culpa do chefe, não é culpa do sistema que eu não fui promovido. Só que o bode expiatório faz com que eu não lide com o que é insuportável. E a gente está vivendo uma paranoia cotidiana, onde ao invés de lidar com esses sentimentos incômodos, a gente está indo para o ato, sendo agressivo. O Bion tem uma frase que eu acho muito boa, que é: a incapacidade de tolerar a frustração leva a psique a evacuar aquilo que deveria pensar. Evacuar mesmo. Eu acho que a gente caga na cabeça de todo mundo. É uma descarga. Eu escolhi essa frase propositalmente porque essa expulsão do desconforto para fora. Quantas vezes a gente está jogando no outro, está descarregando no corpo, na ação, no grito, aí você briga no trânsito. E é claro que a gente vai sentir um monte de emoções incômodas. Como é que a gente pode lidar com elas de outro jeito? Porque também acho que se vendeu a falácia da inteligência emocional, que é não sentir. Você vai ficar com muita raiva, que o Brasil perdeu, que você não foi promovido, que as crianças estão fazendo malcriação agora que vocês se separaram e você tem que entregar um relatório, não foi promovido e tem que fazer essas crianças dormirem e a sua companheira já está namorando e você não. Primeiro, a gente tem que sustentar o tolerar antes do reagir. Não ir pro ato. Ficar digerindo e poder nomear o afeto. A gente já teve uma coluna aqui falando sobre a importância do letramento afetivo. O que você está sentindo? Tô com raiva? Tô frustrado?
6: E às
7: tô
6: vezes
7: triste.
6: Só vai saber dali uns dias, né? Se permitir ficar quietinho, sem tentar se livrar daquele incômodo, mas lidando com ele para tentar destrinchá-lo, né? Não sei se isso faz sentido.
7: Exatamente, que é para tentar digerir. E não querer ter a resposta, é poder sentir. Eu vejo cada vez mais na clínica as pessoas falando, eu quero entender. Primeiro sinta para poder destrinchar. Depois elabore como um luto, porque toda frustração é uma pequena morte. É uma perda do que eu queria, do que eu imaginei, do que não vai ser. A gente precisa trabalhar o luto, chorar, atravessar. O choro é a dor assumida. A provocação, que é o que o Neymar faz, é a dor terceirizada. O descontar é terceirizar. E o que a gente precisa entender é quando Nietzsche fala, né? Ou alguém deve ser culpado, na continuação do trecho da genealogia da moral, o sacerdote fala, isso mesmo, minha ovelha, alguém deve ser culpado. Mas você mesmo é esse alguém. Somente você é culpado de si. E aqui é se responsabilizar sem entrar numa perseguição, mas é se responsabilizar pela dor. Sou eu que estou sentindo essa dor. Essa frustração é minha para eu elaborar, não para um outro alguém apagar. Porque quando a gente puder sustentar a frustração, a gente escolhe não mandar a dor pro outro, não destruir o outro, e a gente também consegue sustentar a possibilidade de falar pro outro, tá doendo, eu tô frustrado, eu tô com raiva, eu tô com ciúme, me ajuda, e não se responsabilize por isso. A gente pode até pedir ajuda para atravessar tudo isso, mas a gente não pode passar para frente essa agressividade, essa dor, como forma de não elaborar.
6: Carol Tchukian, conosco toda segunda-feira no nosso Amores Possíveis, esse espaço em que a gente fala e faz amor, porque amor é o que a gente faz.
2: Falando sobre frustração, gente, torcedores lamentaram a saída precoce da seleção brasileira na Copa do Mundo após a derrota para a Noruega. O desinteresse por parte dos jogadores foi apontado como o principal responsável para um jejum de títulos na competição.
9: O clima de tristeza dominou as ruas após a derrota da seleção brasileira para a Noruega neste domingo pelas oitavas de final na Copa do Mundo. Entre as principais reclamações dos torcedores estão a falta de empenho dos jogadores e o pouco comprometimento com a camisa do Brasil. No Rio de Janeiro, o aposentado Vicente Paulo desabafou sobre a derrota e avaliou quais são, na visão dele, os maiores problemas da seleção.
10: Eu achei que a responsabilidade maior coube ao técnico, que ele usou o Brasil como se fosse uma equipe menor para jogar na defesa, como todos os times menores fizeram nessa Copa até hoje. O meio de campo estava perdido, entendeu? Todos os jogadores foram para a defesa e o meio de campo desapareceu e a Noruega tomou conta do jogo. O Brasil não participou da partida.
9: Em Belo Horizonte, já pensando na Copa de 2030, o aposentado Renilton Barreiro espera que a seleção volte a honrar a história do Brasil no futebol.
11: Me decepcionei muito ontem com uma derrota. Grandes oportunidades perdidas, pênalti perdido, uma falta de conjunto do time. Eu espero que para 2030 o Ancelotti consiga melhorar um pouco a cadência do jogo do futebol do Brasil, que sempre teve e que parece que foi tudo embora.
9: E tem muito comerciante sem saber o que fazer com as dezenas de camisas blusas, shorts e bonés estampados com as cores da bandeira brasileira que agora podem ficar encalhados nas prateleiras. Maria José Santos é uma dessas pessoas. Com um provável baque na venda de produtos do Brasil, ela pensa em voltar a focar em outra atividade que exerce, na área do turismo.
12: Acho que vou voltar pro passeio, porque camisa do Brasil, depois dessa Copa, vai esfriar muito, entendeu? Vai dar assim um tchan pra baixo, porque todo mundo tava acreditando no Brasil. É o Brasil, gente. Foi um fiasco, foi uma vergonha.
9: Nas ruas de todo o país, brasileiros tentavam procurar os motivos para a derrota, mas também apontaram a esperança de que os erros da seleção sejam corrigidos nos próximos 4 anos. Com colaboração de Bruna Bentes, do Rio de Janeiro, Isa Morena.
2: É, o que nos resta, né? Acreditar, sonhar, talvez em 2030 a gente consiga a sexta estrela. Depois do repórter CBN, o Leonardo Dai analisou como foi a Copa do Mundo para o Brasil e projetou os próximos 4 anos da seleção brasileira, uma conversa que ele teve com a Nadédia Calado. Entrevista muito bacana, Leonardo Dai, que segue nos Estados Unidos cobrindo a Copa do Mundo. Então, nesse bate-papo, você vai entender como é que foi o torneio para o Brasil e, principalmente, né, quais são os jogadores, quais são os futuros da seleção brasileira. Depois com Leonardo Dai. Mas antes, eu quero registrar sua participação aqui pelo 99911-9981. A Milene está falando o seguinte: boa madrugada, meu sobrinho de 9 anos, com a mini maturidade dele, falou: tia, desde o começo o Brasil já demonstrou que não estava preparado para a Copa do Mundo. Aí, menino de 9 anos, já metendo a braba. Clauson Dutra, madrugada, bom dia. Dizem que a vida começa aos 40. Eu acredito que a vida começa mesmo aos 90. Quando o Brasil ganhar a Copa, eu estarei com 100 anos e ouvindo a CBN. Ele está falando aqui também, um grande narrador paulista, Oscar Ulisses, deve completar 105 na próxima vitória da seleção. E Oswaldo Cruz em festa na emoção. Voz do filho ilustre, a vida e o tempo, vida e desafios. Devanir Amâncio, coração de São Paulo. Forte abraço para você, Vanier. É isso, vamos acreditar, né? Talvez em 2030 a gente consiga algo melhor na Copa do Mundo. Tem mais aqui falando de Copa do Mundo. Acabei passando uma mensagem também muito boa dos nossos ouvintes. Acho que é isso aqui. Clauson Dutra. Aqui. Clauson Dutra, bom dia. O problema dessas crianças chorando é dos pais, sem noção, que em seu fanatismo não perceberam que o Brasil não tem mais time competitivo e criaram nas crianças uma expectativa irrealista. Luiz Martins, direto de São Carlos, São Paulo, opinando sobre a seleção brasileira também. Acho que são duas coisas, né, cara? Acho que primeiro que o brasileiro é muito emoção, né? O brasileiro gosta disso, né? Às vezes age até mais na base da emoção do que na base da razão. Então, quando envolve futebol e seleção brasileira, todos nós colocamos um pouco da nossa emoção à frente da razão. Nem que seja um pouquinho, nem que seja aquela palavra vamos acreditar, né? O brasileiro, até mesmo o jornalismo brasileiro, ele carrega muito isso, né? O acreditar, o ir, o tentar, o vencer. E a gente gosta dessas temáticas, né? A gente bem já sabia que o Brasil não era a grande favorita para a Copa do Mundo, isso ficou muito claro. A gente só não sabia que a seleção brasileira faria um jogo tão ruim e tão sem emoção nenhuma contra a Noruega, né? Porque esse foi o ponto. Tem mais aqui participação dos nossos ouvintes. Bom dia novamente, Clauson, Felipe de São Paulo. Participei mais cedo. Tem só uma coisa que preciso dizer: ao jogar futebol contra uma seleção europeia, do jeito europeu de jogar, sempre vamos perder, uma vez que os europeus praticam essa forma de jogar há muito mais tempo. Futebol que sempre foi capaz de superar o europeu foi o futebol brasileiro, com suas peculiaridades, habilidades, seus dribles e artimanhas, brasilidades. Saudade, abraços novamente, valeu. É isso. A escola da Europa vai ser sempre técnica, né? A escola sul-americana é raça, né? Tanto que o Paraguai conseguiu perder para a França por 1-0 só, jogando exatamente dessa maneira. Vou pro repórter CBN com o Matheus de Souza. Na volta tem tempo e temperatura e tem o bate-papo do Leonardo Dai com a Nadédia Calado sobre o futuro da seleção brasileira.
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0: terça-feira, 7 de julho de 2026. O presidente do STF, Edson Fachin, restabeleceu a prisão preventiva do traficante Douglas de Azevedo Carvalho, conhecido como Mancha. Ele derrubou a decisão do Superior Tribunal de Justiça, que havia substituído a prisão por medidas cautelares como o uso de tornozeleira eletrônica. O criminoso foi localizado em março na Bolívia, depois de ficar foragido da justiça brasileira por meses. O homem é apontado como principal chefe de uma organização criminosa que mantém vínculos com o PCC e o Comando Vermelho. A Conmebol defendeu o árbitro Rafael Claus após críticas de Donald Trump, que questionou a honestidade do juiz brasileiro na expulsão de Folarin Balogun durante o jogo entre Estados Unidos e Bósnia e Herzegovina. A comissão de árbitros elogiou o profissionalismo e integridade do brasileiro. A entidade também destacou a competência de Rafael Claus na arbitragem internacional. Candidato de esquerda que disputou a presidência do Peru, Roberto Sanches, reconheceu a derrota nas urnas nesta segunda-feira. A ação aconteceu 3 dias depois das autoridades eleitorais peruanas declararem a conservadora Keiko Fujimori como vencedora do pleito. Fujimori teve 50,13% dos votos contra 49,86% de Sanches. Horário de Brasília, 2:04.
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1: 2:04, agora 2:05. Bom dia, bem-vindo, bem-vindo. Eu sou Clauson Dutra, sigo ao vivo para todo o Brasil aqui no CBN Madrugada até 5 horas da manhã. Muita informação, prestação de serviço, análise e a sua participação, falando de Copa do Mundo, falando das notícias aqui no CBN Madrugada, tanto no WhatsApp quanto no chat do YouTube. Estou nos trabalhos técnicos de Ricardo Garcia, leitura e apuração pela madrugada. Leitura do repórter CBN, apuração pela madrugada de Matheus de Souza, chefia de Edmilson Fernandes, você com a gente até 5 horas da manhã. Muito obrigado pela companhia e pela audiência. Agora, 2:06.
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1: Com Jade Ramos.
2: A terça-feira será marcada pelo avanço de uma massa de ar polar que derruba as temperaturas no sul do país. E a circulação marítima ainda favorece a formação de chuvas concentradas em áreas do litoral e do leste do Paraná e de Santa Catarina. Enquanto nas demais áreas o tempo segue firme e amanhã começa gelada, com possibilidade de geadas em áreas da campanha e oeste do Rio Grande do Sul. Já no sudeste, a frente fria mantém a condição de chuvas entre o litoral e o sul de São Paulo, além de áreas da região metropolitana paulista e no litoral do Rio de Janeiro. Nas demais áreas da região, o tempo permanece firme. E no centro-oeste, o interior do Nordeste tem destaque para o tempo seco, com predomínio de sol e baixa umidade relativa do ar, que seguem alerta ao longo do dia. Já no norte, as pancadas de chuva seguem concentradas em áreas de Roraima, Amapá, no norte do Amazonas e no Pará. Enquanto em Tocantins, no Acre e Rondônia, o tempo continua quente e seco. Jade Ramos, da Clima Tempo, para CBN.
1: Agora 2:07, como prometido. Leonardo Dai, direto dos Estados Unidos, conversou com a Nadédia Calab, que está apresentando o CBN Noite Total, sobre a campanha da seleção brasileira na Copa do Mundo. O Leonardo Dai também projetou a nossa seleção para a Copa de 2030. Um bate-papo muito interessante. Você ouve agora.
3: E já vamos para nossa conversa dessa segunda-feira. A gente vai falar justamente sobre Copa do Mundo, sobre eliminação do Brasil, sobre outros assuntos com a gente. Quem está na linha, na ponta da linha e está em Norristown é Leonardo Dai, nosso setorista da seleção brasileira. Segue lá na cidade que era a casa da seleção. Então é como se você estivesse visitando uma pessoa e a pessoa se mudou, foi embora. Leonardo Dai, boa noite para você.
4: Oi, tudo bem, Nadédia? Boa noite aos ouvintes da CBN.
3: Como é que tá o clima aí, rapaz?
4: É, a cidade que já não é muito agitada normalmente, né? E não tinha nem ficado muito agitada, nem mesmo com a presença da seleção brasileira, agora tá mais calma ainda, né? Menos movimentada ainda com a seleção, que não foi exatamente embora ainda, né? Porque o voo fretado pro Brasil só sai amanhã, mas já se desmobilizou completamente aqui, né? Já se dispersou completamente aqui, só vai se encontrar mesmo para voltar para casa. No caso dos que vão voltar para casa, porque boa parte dos jogadores mora na Europa ou vai viajar, enfim, para aproveitar aí férias, já que a temporada do futebol europeu começa no meio do mês que vem, então eles já têm que treinar aí dentro de algumas poucas semanas, então boa parte deles nem vai voltar para o Brasil. Mas para quem vai voltar, né, amanhã tem ali o encontro para pegar o avião e voltar para casa e Morristown voltar para sua pacata vida, que não deixou de ser pacata durante a passagem da seleção brasileira por aqui, mas evidentemente tinha um brilho diferente com a estadia da maior seleção do mundo e não necessariamente a Copa do Mundo acabou para Morristown, né? Porque Nova Jersey vai receber ainda mais um jogo, que é a final da Copa, a decisão daqui 2 semanas, no dia 19, e é possível que o CT onde a seleção brasileira treinou, que é o CT do New York Red Bulls, ele seja escolhido para abrigar uma das duas seleções ali na preparação para o jogo final, né? Isso não está decidido ainda, mas é uma possibilidade. Então, de repente, ainda sobra mais um resquício de Copa do Mundo aqui para a cidade de Morristown.
3: o Mister não volta por agora, né? E já vi muita gente chateada com isso, porque já estavam querendo uma explicação, uma satisfação, uma coletiva de imprensa, alguma coisa, né?
4: A primeira manifestação pública dele, em termos assim de entrevista coletiva e tudo mais, vai ser na convocação da seleção para os jogos de setembro e outubro. A gente vai ter. Antigamente a gente tinha uma data FIFA em setembro com dois jogos, uma em outubro com dois jogos e uma em novembro com dois jogos. Para evitar esse par e volta dos campeonatos de clubes, toda vez que tem janela de jogo da seleção, tem que parar os campeonatos de clubes para liberar o jogador, e aí você perde basicamente duas semanas dos campeonatos de clubes. Para evitar esse par e volta toda hora, juntaram as datas de setembro e outubro. Então vai ter ali uma janela do final de setembro até o começo de outubro com quatro jogos. O Brasil já conhece dois desses jogos, que vão ser contra a Austrália, na Austrália, dias 25 e 29 de setembro. Os outros dois ainda estão aí em aberto, mas fato é que a primeira reunião do técnico da seleção com a imprensa no Brasil e tudo mais, depois da entrevista de ontem após a eliminação, vai ser mesmo na hora de convocar o time para esses jogos do mês do final de setembro e do mês de outubro, o que deve acontecer somente no começo do mês de setembro.
3: O que a gente pode começar falando de seleção depois de tudo que aconteceu, Léo?
4: A gente pode olhar assim só pro jogo, né? Foi um jogo em que o Brasil não conseguiu impor uma superioridade em relação à Noruega, que eu acho que o Brasil tinha condição de impor. E quando eu digo que o Brasil tinha condição de impor superioridade, eu não tô falando de trabalho de longo prazo, de gestão, das muitas coisas que a gente podia ter feito diferente. Tô falando dessa seleção que a gente tinha, com o trabalho que a gente fez, com a Copa que a gente fez, com o caminho que o Brasil estava trilhando, com tudo do jeito que foi. Eu acho que o Brasil tinha condição de ter se imposto diante da Noruega e não conseguiu se impor em momento nenhum do jogo. Poderia ter vencido o jogo? Poderia ter vencido o jogo, claro que poderia. Se tivesse feito o gol de pênalti, poderia ter vencido o jogo. Se tivesse feito o gol com o Endrick, cara a cara com o goleiro, poderia ter vencido o jogo. Agora, convido o ouvinte, os que viram talvez lembrem, os que não viram podem pesquisar na internet, e os que não lembram podem ir na internet também e dar uma olhada. Vou citar um exemplo aqui só, dentre vários que eu poderia citar. Coloca aí no YouTube, Brasil e Suécia, 1994, semifinal da Copa. Vê quanto gol o Brasil perdeu, vê quanto gol o Romário perdeu naquele jogo. É papo assim de 7, 8 chances claríssimas que o Brasil perdeu, e ninguém sente falta dessas 7, 8 chances. Por quê? Porque o Brasil ganhou o jogo de 1-0, porque o Brasil insistiu, foi superior o jogo inteiro, não tomou gol, se defendeu bem, e no final do jogo o Romário fez um gol e classificou o Brasil para a Copa do Mundo. O que eu quero dizer? Quero dizer o seguinte: deveria ter feito as duas chances claras que teve para fazer o gol? Claro que deveria. Mas você jogar uma partida de oitavas de final de Copa do Mundo, ainda mais contra uma seleção apenas razoável como é a Noruega, e você ter duas chances claras de gol em 90 minutos, é pouco. É pouco. O Brasil tinha que ter criado mais num jogo como esse. E no aspecto defensivo, a estratégia ali para a parte final do jogo foi completamente incompreensível, porque a gente falou a semana inteira que não podia deixar a bola chegar no Haaland, porque ele é um jogador que você não tem como marcar, você não consegue marcar um jogador como ele, então a bola não pode chegar nele. E aí você deliberadamente, no final do jogo, você traz a Noruega pro campo de ataque. Ou seja, o adversário com a bola no campo de ataque, a chance dessa bola chegar no jogador que não podia receber essa bola era muito grande. E foi exatamente isso que aconteceu. E pior, né? A ideia de jogar no contra-ataque já era extremamente questionável, e você ainda tenta fazer isso colocando o Neymar, que é um jogador que não tem esse vigor físico para puxar contra-ataque mais nessa altura da carreira, deslocando o Endrick para a direita e perdendo marcação do lado direito, onde o Rayan estava tendo um papel importante de ajudar a conter as ações da Noruega ali por aquele lado, e o Brasil se desmanchou completamente e a bola acabou chegando onde não podia chegar. Chegou duas vezes, o Haaland fez dois gols e a Copa acabou para a seleção brasileira.
3: Tava vendo antes da partida, né? Muita gente comentando que finalmente parecia que o Ancelotti tinha encontrado ali um caminho, tinha encontrado uma formação inicial mais fixa. Eu queria te ouvir sobre as substituições. Como é que você viu as mexidas que aconteceram nesse jogo e os rumos que a partida tomou a partir disso?
4: Primeira coisa, assim, eu acho que pra gente também não perder as coisas que a gente vinha falando antes do Brasil perder, né? Então, porque eu ouvi gente pode pensar, mas espera aí, eu ouvi você falando que a seleção estava evoluindo na Copa e agora não estava mais. Então sim, a seleção estava evoluindo na Copa, a seleção conseguiu durante a Copa o que não conseguiu em 4 anos, que era encontrar uma cara, uma identidade, um jeito de jogar e a partir dela conseguir construir um time de fato para a Copa do Mundo. Isso aconteceu durante a Copa e principalmente a partir do jogo contra a Escócia, já a última rodada da fase de grupos, né? Então esse é um ponto importante. Agora, não dá para você preencher em 40 dias todas as lacunas que foram abertas em 4 anos caóticos como o Brasil teve. Então a gente sabia que essas lacunas existiam e a gente ia tentar ganhar a Copa apesar dessas lacunas. Aliás, o técnico da seleção chegou a falar antes da Copa, e eu achei muito interessante a ideia, ele chegou a falar que ganharia a Copa quem soubesse mascarar melhor os seus defeitos. O Brasil tinha um monte de defeito para mascarar. Então a gente sabia que a gente tinha laterais fracas, embora o Douglas Santos até tenha feito uma boa Copa, a lateral direita, principalmente com o Danilo, era um problema da seleção brasileira. A gente sabia que a gente tinha um problema no meio de campo, que a gente não tem meio campistas que armam o jogo. A gente sabia que a gente tinha um problema no comando do ataque. A gente sabia que a gente tinha essas lacunas. Algumas a gente estava tentando preencher durante a Copa. Malemar conseguiu preencher essa do meio de campo com a entrada do Paquetá. Malemar conseguiu encontrar ali no Rayan uma boa alternativa para pressionar melhor o adversário. Algumas lacunas foram sendo preenchidas, outras não. A da lateral continuou e a do elenco como um todo continuou, no sentido de que, se foi tão difícil encontrar um time, que dirá encontrar variação quando as coisas começassem a acontecer durante a Copa. Por exemplo, perdeu o Lucas Paquetá machucado, e agora, se o Paquetá era o único meia que você Malemar tinha no elenco, se ele sai, você não tem outra alternativa. Então, se você demorou esse tempo todo para construir um time, você imagina você ter aí 2, 3 treinos para encontrar um novo jeito de jogar a partir da saída do Paquetá. Então, o que a gente tentou foi a entrada do Martinelli, que nem fez um jogo ruim, mas não é um jogador para dar pro meio de campo do Brasil controle do jogo, porque em linhas muito gerais, assim, dos termos do futebol, o Brasil foi um time ao longo desses 4 anos que saiu de uma ideia do Tite, que era uma ideia de ter o controle absoluto do jogo com a bola no pé, e o Brasil virou um time do descontrole absoluto, muitas vezes porque isso foi ideia do técnico. Tem técnico que gosta de ter esse jogo mais aberto, de vai e volta, de trocação, como a gente fala, mas em parte porque o Brasil não conseguia controlar o jogo com a bola no pé. O Brasil era um time sempre muito aberto, muito espaçado, muito vulnerável ao adversário. Com essa formação que tinha encaixado a partir do jogo contra a Escócia, o Brasil estava controlando as partidas um pouco melhor. Com a saída do Paquetá e a entrada do Martinelli, embora, repito, o Martinelli não tenha jogado exatamente mal ontem, o Brasil perdeu esse controle. O melhor momento foi no segundo tempo, quando começa o segundo tempo, quando o Endrick entra no lugar do Matheus Cunha, e mesmo sem jogar muito bem, assim, mesmo sem deixar o time da Noruega, mesmo tendo perdido o gol, ele pelo menos, assim como já tinha acontecido contra o Japão, ele pelo menos preocupa mais os zagueiros da Noruega e ele ajuda o Brasil a ter um pouquinho mais de presença ofensiva, um pouquinho mais de escape, um pouquinho mais de volume de jogo. O Brasil empurra a Noruega um pouquinho para trás. Aí vem no meio do segundo tempo esse outro pacote de mexidas que é incompreensível, que é quando você tira o Rayan, que tá marcando bem pela direita, que é quando você tira o Martinelli e você coloca o Danilo Santos, que enfim, dá-lhe uma presença maior no meio, mas não com a mesma característica, e põe o Neymar. E quando você põe o Neymar, você perde um jogador para fazer pressão no campo de ataque, para recuperar a bola, para manter o Brasil no campo de ataque. Então essas mexidas, elas vão empurrando o Brasil de volta para trás. Elas botam o Brasil no turno contrário do que o Brasil estava botando quando melhorava no segundo tempo do jogo. E não é coincidência que exatamente a partir daquele momento a Noruega começa a atacar o Brasil e 11 minutos depois das mudanças sai o primeiro gol da Noruega, e aí o Brasil já não pode mexer mais. O Brasil vai pro desespero, erra praticamente tudo que tenta e logo depois toma o segundo gol.
3: Bom, já que a gente foi eliminado, obviamente que eu vi muitas críticas ao técnico, mas também muitas defesas com base no fato de que ele teve pouco tempo com a seleção. A gente já falou muito do ciclo acidentado da seleção para chegar nessa Copa. Que balanço que fica e o que dá para projetar, já que, se tudo der certo, o Ancelotti vai ter um ciclo completo para trabalhar, porque já está renovado.
1: Eu,
4: eu acho assim, é óbvio que fazer as coisas do jeito que nós fizemos é um caminho mais difícil. É óbvio que é melhor você ter um trabalho mais longo. A única desvantagem de ter um trabalho mais longo é, eventualmente, se esse trabalho mais longo gerar algum desgaste, né? Que é a eterna dúvida, inclusive, de trabalhos vencedores, né? Quando é que você corta o fio, quando é que você entende que esse trabalho chegou no limite, que tem que trocar, essa é a única desvantagem de você ter um trabalho mais longo. No mais, evidentemente, quanto mais tempo você conhece o seu grupo, quanto mais tempo você está alinhado dentro de uma ideia, melhor. Então, isso é óbvio. Agora, eu só discordo um pouco de algumas coisas que eu vejo, às vezes, sobre isso, que assim, não tinha como ser diferente. Desse jeito é completamente impossível. O Brasil nunca ia ganhar. Não é bem assim que as coisas funcionam. Tanto é que o Brasil poderia ter vencido o jogo ontem. Se o Bruno Guimarães faz o gol de pênalti, se o Endrick faz o gol cara a cara com o goleiro, o Ancelotti estaria há 5 anos na seleção brasileira? Não, estaria 1 ano do mesmo jeito que está quando perdeu. Então, não é que não dá. Inclusive, o Marrocos, que faz uma belíssima Copa do Mundo e que vai jogar contra a França nas quartas final, o técnico chegou em março, agora, no começo do ano, e mudou radicalmente o jeito do time jogar. Inclusive, o Marrocos, que foi semifinalista da Copa passada, já tinha trocado de técnico também 3 meses antes da Copa e foi semifinalista. Então, sempre dá. O trabalho nesse 1 ano, ele é fraco. Acho até que na Copa ele vinha sendo razoável, apesar dos erros cometidos no jogo de ontem. O trabalho na Copa, ele vinha caminhando melhor do que tinha caminhado no resto desse 1 ano, mas no recorte do 1 ano dava para ter feito coisa muito melhor, com um tempo que era curto, numa situação que era difícil, porque o time estava muito mal. É preciso fazer justiça e lembrar que o Brasil perdeu muitos jogadores que seriam importantes, né? Você colocar nesse time aí o Militão, o Rodrigo, o Estevão, o Wesley, poderia ter dado outra cara para a seleção brasileira, mas mesmo considerando tudo isso, o trabalho foi ruim nesse 1 ano. Agora, assim, eu discordei da contratação do técnico da seleção quando ele foi contratado. Consequentemente, eu discordei da decisão de renovar o contrato para 2030 com antecedência, antes da Copa do Mundo. E eu acho que isso para mim é. Eu tenho essa opinião, porque eu acho que é dobrar a aposta nos 40 dias e não nos 4 anos. Não é perfil do técnico da seleção construir um projeto de longo prazo, com um ciclo todo construidinho, pensando aqui. Em setembro a gente vai fazer isso, em outubro a gente vai fazer aquilo, em novembro a gente vai fazer aquilo, ano que vem a gente faz isso, depois em 2029 é isso, em 2030 a gente vai chegar em tal nível e vai fazer tal coisa. Não é assim que esse técnico trabalha e não tem problema, tanto é que ele é o maior vencedor da história do futebol sem trabalhar assim, não tem problema nenhum. Só que eu acho que no momento em que o futebol brasileiro está, no momento de transição geracional, em que a gente vai ter que montar um time praticamente do zero, porque desses 15 jogadores que jogaram as Copas de 22 e de 26, pouquíssimos devem continuar nesse ciclo para 2030. Nesse momento de peneirar praticamente do zero uma geração nova para uma próxima Copa do Mundo, eu não acho que esse perfil de treinador que vai lidando com as coisas, meio pensando sempre no próximo jogo apenas e apostando muito que na hora mais importante o time vai se encontrar, eu não acho que seja o mais adequado para esse momento que a seleção brasileira vive. Agora, não deixa de ser um aspecto positivo saber que de alguma forma a gente vai ter uma continuidade dentro de uma ideia que eu não acredito que seja mais correta, mas ainda assim uma continuidade. A gente teve essa tentativa também recentemente com o Tite, né? E aí fazia muito mais sentido, porque o Tite tinha recuperado assim magicamente a seleção brasileira de 2016 até 2018 e acabou que o ciclo 2018-2022 foi pior do que o ciclo 2016-2018. São coisas do futebol, pode acontecer. A ver, agora é observar muito atentamente, principalmente essa questão de quem vai formar essa seleção brasileira. A partir de setembro, o quanto dessa geração 18, 22, 26 ainda faz parte do cotidiano da seleção e quem serão os responsáveis por ocupar esses lugares que serão deixados. E que, é bom lembrar, já foram deixados depois da Copa de 2022. Vários dos jogadores que estiveram nessa Copa, sobretudo sobretudo Danilo e Casemiro, que eu acho que são os dois principais símbolos disso, vários desses jogadores, eles deixaram vagos os seus lugares após a Copa de 2022 para que uma nova geração ocupasse esses postos. É que a gente errou tanto e testou tanta coisa que deu errado, que na última hora a gente começou a recorrer a eles de novo. Então, também tem isso, né? O que a gente tem que tentar é impedir que isso aconteça de novo, que a gente deixe esses postos abertos, coloque gente nova, não dê certo, e aí em 2030 a gente vai pra Copa de novo com Alisson no gol, Danilo na direita, Marquinhos na zaga, Casemiro no meio de campo, Neymar como camisa 10 e toda essa geração que a gente já viu aí mais de uma Copa do Mundo.
3: Ia perguntar justamente isso, né? O que a gente tem que esperar a partir dessa próxima data FIFA? É testar nomes novos? O que a gente deve ter no radar aí para setembro?
4: Eu penso muito que o Brasil tem como principais jogadores para o ciclo 2030, né? O Estevão voltando de lesão, a gente tem que confiar que ele vai ter um ciclo de explosão definitiva no futebol europeu, né? Já vinha jogando muito bem no Chelsea, acabou perdendo a Copa por uma lesão, uma infelicidade. O Endrick também, assim, o Endrick perdeu o gol ontem e assim, é um tipo de gol que você não perde num jogo desse nível, mas eu vou repetir, né? Veja aí, e eu não tô comparando, pelo amor de Deus, o nível de jogador, mas vejam os gols que o Romário perdeu contra a Suécia em 94. É que o Romário teve 6 chances de gol na semifinal contra a Suécia em 94. O Endrick teve uma ontem e perdeu, né? Então, tô falando isso pra gente não desistir de um jogador de 19 anos que saiu cara a cara com o goleiro, chutou mal e perdeu um gol feito. Então, o Endrick tem um futuro brilhante aí com a camisa da seleção. Ele e o Estevão tendem a evoluir, o Rayan também, são 3 jogadores aí de uma idade muito semelhante, né? Na faixa sub-20 ainda, que tem um potencial de explosão e de chegada com maior maturação para a próxima Copa, que é muito interessante. A gente ainda tem o Vinícius Júnior certamente jogando em alto nível nesses próximos 4 anos para formar um ataque da seleção muito, muito interessante. O Rodrigo, que foi outro jogador que ficou fora da Copa por lesão, também vai ter uma idade bacana ainda para disputar uma Copa e ser um jogador de alto nível. Rafinha, tem que ver como é que vai ser aí esses próximos 4 anos do Rafinha, e acho que para um pouco por aí. Lá atrás o Gabriel Magalhães na zaga também, eu acho que vai continuar legal. Bruno Guimarães no meio de campo também pode brigar por uma posição nesse time. No

0: dando mais esses jogadores. E é verdade, como a categoria de base do futebol brasileiro hoje virou commodity, né? E todo mundo quer formar jogador para vender o mais rapidamente possível, pela maior quantidade de dinheiro possível, para a Europa, como a gente hoje vê resultado de balanço financeiro dos clubes e a gente vende como notícia boa o clube ter arrecadado 400 milhões de reais em venda de jogador, a gente vende o que a Europa quer comprar. E a Europa quer comprar primordialmente o jogador de lado de campo. Então isso tem prejudicado a formação de camisas 10 da seleção brasileira. Mas não significa que a gente não possa pegar um Brasil e Austrália em 2026, em setembro, e começar a usar um jogador de lado de campo de camisa 10 para ele chegar na Copa de 2030 como um camisa 10 legal para a seleção brasileira. Eu faria isso com o Estevão, por exemplo. Não tem problema ele jogar no Chelsea, mas pelo lado, se for o caso. Mas ele pode, nada impede que ele jogue na seleção brasileira numa função diferente, que a gente faça na seleção aquilo que ele não está fazendo no clube. Então eu gostaria que a coisa caminhasse um pouco por aí, mas se eu bem conheço, né, a seleção brasileira e como as coisas funcionam, a gente vai tentar escolher em setembro os que estiverem jogando melhor em setembro para tentar ganhar o jogo em setembro contra a Austrália. Se o time ganhar o jogo, a gente vai repetir em outubro e aí vai repetir em novembro. Se o time não jogar bem em novembro, a gente vai escolher quem estiver jogando melhor em novembro e a gente vai continuar resolvendo a vida assim, jogo após jogo, e vai tentar, quando chegar a Copa de 2030, do jeito que a gente tentou agora, encontrar as coisas que estiverem faltando ali com o carro em andamento mesmo.
1: Opção para testar teria, né? Eu tava vendo aqui uma lista que o GE fez de nomes que deveriam ficar no radar para o próximo ciclo, e tem, sei lá, 60 jogadores no futebol europeu, no futebol árabe e no futebol brasileiro também.
0: O Brasil continua formando muitos bons jogadores. O Brasil não vai ter na Copa de 2030 um elenco como o elenco da França, que você olha pro time titular, você fica embasbacado, e você olha pro banco de reserva, você fica embasbacado também. A gente não tá nesse momento do futebol brasileiro, mas a gente continua formando jogadores de bom nível, jogadores que atuam no mais alto nível do futebol mundial e que, dentro de uma ideia coletiva que funcione, podem ser muito competitivos numa Copa do Mundo. Ao mesmo tempo em que a gente não tem assim uma geração, não tem o time de 70 para escalar, não tem o time de 58 para escalar, a gente também não tem assim, a gente tem muitas opções, muito mais opções do que a gente precisa, né? Se precisa de 26, a gente tem aí, como você disse, 60, 70, 80, 100, que são de um nível muito parecido, que não são assim, são poucos que são muito acima da média como a gente gostaria, mas ao mesmo tempo são muitas opções para a gente ter um time competitivo que possa fazer uma Copa melhor do que foi essa Copa de 2026.
1: Deixei aqui os últimos 5 minutos para a gente falar da Copa que segue sem a gente. O que que a gente pode projetar aí para frentemente?
0: Eu acho que tem aí uma caçada à França, né? Que é o time que está jogando disparado o melhor futebol dessa Copa. Eu acho que existe do outro lado da chave. A França, ela é favorita para chegar à final do lado dela, né? Vai ter um jogo duro contra o Marrocos, porque o Marrocos é um time interessante, mas a França é favorita. Acho que a semifinal também tende a ser complicada, muito possivelmente será contra a Espanha, que hoje eliminou Portugal e está esperando aí o seu adversário, mas vai ser favorita no confronto das quartas de final. Então, França e Espanha seria um grande duelo de semifinal de Copa do Mundo, mas com favoritismo da França. Agora, do outro lado da chave, é muito difícil saber o que vai dar, porque você vai ter a Inglaterra jogando contra a Noruega com favoritismo, mas é uma Noruega que mostrou contra o Brasil que é um time muito inteligente, então não dá para você descartar, e nunca dá para subestimar também o potencial da Inglaterra de fazer bobagem em jogo de Copa do Mundo, então é muito equilibrado. E a Argentina, que a gente imagina que vai passar pelo Egito amanhã, enfim, a Argentina vai ter um confronto de quartas de final duríssimo contra a Suíça ou contra a Colômbia. São dois times muito bons, muito ofensivos, muito aliás, vai ser, eu tô muito ansioso para ver esse jogo de amanhã entre Suíça e Colômbia, são dois times muito legais de assistir. Então a Argentina vai ter um confronto duro. Então, desse lado da chave aí, eu consigo imaginar qualquer seleção chegando à final. Então eu imagino aí essa caça à França com vários times candidatos, e cada um deles vai poder fazer um estilo de jogo diferente nessa eventual final contra a França ou também contra a Espanha, que não tem tanta poesia no jeito de jogar contra a França, mas também tem um belíssimo time e é muito consistente dentro de uma ideia de jogo, dentro de uma filosofia de trabalho. A Espanha é basicamente a antítese do que foi o Brasil nessa Copa, né? Então, um técnico que trabalhou em todas as categorias de base, que trabalhou com quase todos os jogadores jogadores na base, toda uma escola de formação de jogadores dentro de uma

0: ideia de jogo, que muitas vezes não dá em nada também. Na última Copa caiu nas oitavas de final para o Marrocos e na outra caiu nas oitavas de final para a Rússia, depois demitiu o técnico, faltando 5 dias para começar a Copa. Então, isso também não garante sucesso nenhum. A Alemanha também super elogiada aí, nunca mais arrumou nada na Copa, mas só para apontar, né, que a Espanha é a antítese do Brasil e nessa Copa está caminhando bem e é também uma boa oponente para a França nessa provável semifinal de Copa do Mundo.
1: Obrigada, Leonardo Dai, um beijo para você. Toma uma água.
0: Valeu. Um beijo.
2: Duas horas e 33 minutos. Muito bacana o papo do Leonardo Dai com a Anadédia Calado. Esse bate-papo já disponível no site da Rádio CBN. Opinando aqui sobre o jogo do Brasil, por exemplo, a Ana Paula falando o seguinte: se o Vini Júnior tivesse sido mais determinado, botasse aquela bola embaixo do braço e falasse deixa que eu bato esse pênalti, a história teria sido completamente diferente, mas não deu, triste. Bom dia, bom programa. Faltou na seleção brasileira 11 craques, igual a coalhada, personagem do gênio Chico Anísio. Pedro Guedes de João Pessoa, Paraíba. Em 94, Parreira dizia: o gol é um detalhe, não houve goleada e fomos campeões. Em 2002, vencemos por 3-0 com um elenco maravilhoso e sem Romário e o fantástico.

0: terça-feira, 7 de julho de 2026. A Polícia Federal vai apurar o envio de mensagens a membros do Superior Tribunal de Justiça a respeito do caso Marco Buzzi, ministro que enfrenta duas denúncias de importunação sexual. O envio da mensagem, originada de um número do Rio Grande do Sul, gerou suspeitas entre os ministros da corte de que poderia ser uma tentativa de interferir no julgamento do plenário do STJ. O juiz foi suspenso das funções por tempo indeterminado enquanto os episódios são investigados. A família de Valentina Nobre Lima, de 11 anos, que morreu após ser picada por um escorpião no Distrito Federal, alega negligência no atendimento da menina. Valentina foi picada no dia 11 de junho. Ao todo, foram 8 horas de espera por um leito de UTI e uma ambulância, que só foram disponibilizados na madrugada do dia 12. A menina ficou entubada e em coma induzido, mas não resistiu e morreu no último domingo. A família acredita que o quadro só chegou a esse nível de gravidade em razão de sucessivos atrasos e barreiras no atendimento. O presidente dos Estados Unidos, Donald Trump, fez uma nova provocação à primeira-ministra italiana, Giorgia Meloni. Trump compartilhou uma imagem editada dos dois nas redes sociais, acompanhada da frase "ordem de restrição necessária". A postagem de Trump não recebeu comentários de Meloni. Ao serem indagados sobre o tema, os ministros italianos evitaram intensificar o assunto.
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2: Em destaque no Panorama CBN, Donald Trump admite que pediu cancelamento de cartão vermelho de jogador americano e lança suspeita sobre árbitro brasileiro. FIFA nega recurso da Bélgica para reverter medida e diz que agiu de forma independente. Ministros do STF ameaçam punições a presidentes de tribunais de justiça por pagamento de supersalários. Grupo Hamas anuncia a saída do governo de Gaza depois de quase 20 anos. Ucrânia não consegue abater mísseis russos e pelo menos 26 pessoas morrem na região de Kiev. Olá para você que está aqui comigo, eu sou Leandro Gouveia e essa é a segunda edição do podcast Panorama CBN de segunda-feira, 6 de julho de 2026. Em menos de meia hora eu te conto as principais notícias do dia. Já começo pela Copa do Mundo, porque a Espanha é a mais nova classificada para as quartas de final. A seleção venceu Portugal por 1-0 em um jogão, foi no finzinho do segundo tempo. Cristiano Ronaldo se despede das Copas com 3 gols nessa edição, não marcou dessa vez. Fez 11 gols nas 6 participações dele em mundiais desde 2006. O ruim é que ele alcançou a marca negativa de jogadores com mais derrotas na história do Mundial, igualando o mexicano Antônio Carvajal e o sul-coreano Hong Myung-bo, com 8 derrotas cada um. Enquanto isso, o goleiro da Espanha, Unai Simón, ampliou o recorde dele de tempo sem tomar gols, para 609 minutos. Mas o grande assunto do dia, e é por isso que eu abro pela Copa do Mundo, foi uma interferência política inédita. O Comitê Disciplinar da FIFA suspendeu o cartão vermelho do atacante Florian Balogun, da seleção dos Estados Unidos, que é o país anfitrião, liberando então o jogador para a partida contra a Bélgica nesta segunda-feira, às 9 da noite, pelas oitavas de final. Dependendo da hora que você ouve o panorama, já sabe o resultado. A reviravolta aconteceu depois de uma pressão direta do presidente americano Donald Trump, em pronunciamento no Salão Oval da Casa Branca, ele confirmou que ligou para o presidente da FIFA, Gianni Infantino, para cobrar a revisão do lance. Ele diz aí, pedi uma revisão porque eu não achei que tivesse sido falta. E veja bem, eu entendo do assunto. Não achei que foi falta, para mim foram dois grandes atletas que se chocaram e acabaram se enroscando. Não foi um caso de alguém socando o rosto de outra pessoa ou algo que, você sabe, seria diferente. E acho que seria terrível se não permitissem que um jogador de ponta, talvez o melhor ou um dos melhores do time, jogasse. Acho que isso teria deixado uma mancha enorme. Eu apenas expressei esse sentimento, não disse a ele o que fazer. Não posso dizer o que ele deve fazer. Mas também não acredito que tenha sido ele quem tomou a decisão. Acho que foi um comitê que decidiu e eles tomaram fazendo a decisão certa. Bom, o Trump falou que entende do assunto, só que ele admitiu que nem sabia o que era um cartão vermelho, tá bom? O jogador foi expulso pelo árbitro brasileiro Rafael Claus por sugestão do venezuelano Juan Soto, que comandava o VAR na ocasião. E mesmo assim, sem apresentar provas, como é de costume, Trump questionou a conduta do juiz brasileiro, dizendo que ele é suspeito se você verificar o passado dele. O jornal O Globo publicou que essa suspeita surgiu da informação que começou a circular de que o juiz brasileiro foi investigado no esquema de manipulação de resultados no Brasil. Essa informação foi até publicada pela imprensa americana, mas não procede. Rafael Claus chegou a ser chamado para falar na CPI do Senado sobre o assunto em 2023, mas na condição de testemunha e não de investigado, depois de insinuações de John Textor, então dono da sociedade do Botafogo. Segundo o New York Times, quem levou essa informação distorcida para Trump foi Scott Goodwin, que é um dos principais doadores da Federação de Futebol dos Estados Unidos. Depois disso, a CBF saiu em defesa do árbitro brasileiro. Disse que refuta qualquer insinuação que coloque em dúvida a integridade de Rafael Claus e que ele é um profissional exemplar. Bom, o presidente da FIFA, Gianni Infantino, também garantiu que não teve nenhum poder sobre a decisão tomada e que os órgãos judiciais da entidade são independentes. A suspeita é grande porque o Infantino até deu um prêmio para Donald Trump lá antes da Copa, você se lembra, né? O Prêmio da Paz. A Federação Belga de Futebol criticou duramente a FIFA, dizendo que a entidade aceitou um recurso dos Estados Unidos, mas manobrou para que os belgas não pudessem se defender a tempo, e disse que recorreria. Mais tarde, na tarde dessa segunda-feira, a FIFA rejeitou o recurso da Bélgica, considerando o pedido inadmissível, sob o argumento de que a seleção não é parte do processo e não tem legitimidade para recorrer da decisão. Até o chanceler da Bélgica, Maxime Prevot, disse que se realmente foi um telefonema que levou a essa decisão incompreensível, isso equivaleria a minar as regras mais básicas do futebol e do esporte. A UEFA, que comanda o futebol da Europa, também divulgou um comunicado duro dizendo que a FIFA cruzou uma linha vermelha e que a suspensão de um jogo após o cartão vermelho é automática e obrigatória por regulamento. A UEFA diz que a decisão da FIFA abre um precedente perigoso que coloca em risco a integridade e a credibilidade de toda a Copa do Mundo. O ex-presidente da FIFA, Josef Blatter, também se pronunciou dizendo que o futebol jamais deve se tornar um campo de batalha política e questionou em latim, quo vadis, que quer dizer, para onde você vai, FIFA? Agora, essa decisão pode realmente abrir precedentes, tanto que a Federação Francesa de Futebol decidiu entrar com pedido para anular o cartão amarelo recebido por Olise na vitória por 1-0 sobre o Paraguai no sábado. Essa informação foi publicada pelo New York Times. Olise vai entrar pendurado no jogo contra o Marrocos nessa quinta-feira. Quer dizer que se ele tomar mais um amarelo, ele fica fora de uma possível semifinal. Só que até onde se sabe, o presidente Emmanuel Macron não telefonou para o presidente da FIFA. A Federação Inglesa também estuda fazer o mesmo em relação ao cartão vermelho dado ao zagueiro Gerald Quansah na vitória por 3-2 sobre o México, segundo a imprensa britânica. Ainda não havia uma certeza até o momento em que eu gravo. O treinador da Inglaterra, Thomas Tuchel, comentou o caso do Balogun e perguntou até onde isso vai agora e se outros países poderiam pedir anulação de cartões, falando inclusive do vermelho contra Gerald Quansah. Acho que Harry Kane, que é o capitão do time, deveria perguntar ao presidente Trump, ele brincou, sobre o cartão vermelho do jogador inglês. E foram perguntar até para o primeiro-ministro do Reino Unido, Keir Starmer, se ele faria o mesmo. E como um lord inglês, ele disse que tais decisões cabem ao órgão regulador do futebol mundial, ou seja, a FIFA, sem entrar em polêmicas. Agora, teve uma outra intervenção na Inglaterra no horário do jogo. No último episódio, eu disse que a FIFA tinha mudado o horário por causa da previsão de tempestades na cidade do México, o que acabou não se confirmando. O jogo foi no domingo. Nessa segunda, a agência Associated Press divulgou que o governo do Reino Unido interveio por meio de canais diplomáticos para evitar a mudança, que daria menos tempo para a seleção se adaptar à altitude do México. No fim, a partida foi adiada em uma hora por causa da ameaça de raios na região do Estádio Azteca. Por falar nesse jogo, a Inglaterra eliminou então o México nessa vitória por 3-2. Um dos gols foi marcado por Harry Kane, que chegou a 6 gols nessa Copa, está na vice-artilharia, e a 14 gols em todas as Copas, se tornando o 5º maior artilheiro da história dos Mundiais, igualando o alemão Gerd Müller. Durante a comemoração, já depois do jogo, o jogador inglês Jordan Henderson pulou uma das placas de publicidade atrás do gol e caiu desajeitado sobre a mão. A imprensa inglesa confirmou que ele quebrou o pulso, vai precisar fazer uma cirurgia e agora fica fora do restante da Copa. E a Inglaterra, que vai pegar agora a Noruega nas quartas de final. Noruega que eliminou o Brasil, com direito à comemoração dos Vikings e tudo. Nessa segunda, o técnico da Noruega, Ståle Solbakken, contou em entrevista coletiva que o treinador da seleção brasileira, Carlo Ancelotti, enviou de presente a ele uma camisa da equipe brasileira, com o nome do norueguês estampado nas costas e acompanhada de uma mensagem. O norueguês considerou o gesto de uma enorme grandeza. E os craques da seleção da Noruega, incluindo o artilheiro Erling Haaland, receberam a visita da princesa e do príncipe da Noruega no vestiário. Haaland chegou a 7 gols na Copa, mesmo número de Messi e Mbappé. Agora, com a eliminação nas oitavas de final, o que não acontecia desde a Copa de 90, essa já é a pior campanha do Brasil, também desde 1966, que foi a única vez que o Brasil foi eliminado na fase de grupos. Naquele ano, com 16 seleções, o Brasil terminou em 11º. E nesse ano, com 10 pontos no total, o Brasil vai terminar no máximo em 10º, mas pode chegar a 14º, dependendo de outros resultados, o que seria a pior participação brasileira geral em Copas. Isso aconteceu em 1934, quando o Brasil ficou em 14º, com 16 seleções participantes. O comentarista de futebol da CBN, Paulo Vinícius Coelho, PVC, colocou na prancheta o que nos espera nos próximos 4 anos.
3: Tem uma série de coisas pra gente pensar. Eu não acho que o problema principal do Brasil seja a falta de jogadores, não é. Mas o Brasil parou de produzir jogadores na base, tanto que nos últimos 4 Mundiais Sub-20, o Brasil não participou de 17 e 19, e em 23 foi eliminado por Israel nas quartas de final, e em 2025 ficou em último lugar na fase de grupos, atrás de México, Espanha e Marrocos. Então, tem alguma coisa errada na formação também. Acho que precisa fazer uma grande radiografia do que acontece no futebol brasileiro e tentar voltar a se colocar num patamar de Espanha, Inglaterra e França, não como nível de seleção, em primeira análise, mas como polo de cultura do jogo. A gente está copiando muita coisa e deixando de produzir as nossas. Outra questão é parar de ser individualista na política de clubes, porque os clubes brasileiros só vão ter relevância internacionalmente se forem relevantes, se o futebol brasileiro for relevante. E o futebol brasileiro está num momento de menos relevância do que já teve.
2: E mais uma curiosidade: com a eliminação de Brasil e Alemanha e sem a participação da Itália, pela primeira vez, nenhuma das maiores campeãs da história vai ficar entre as 8 melhores seleções. Vindo aqui para o Brasil, o ministro Alexandre de Moraes, do STF, deu um prazo de 48 horas para o Exército entregar 8 armas registradas em nome do ex-presidente Jair Bolsonaro para a Polícia Federal. Com essa decisão, a defesa de Bolsonaro não precisa retirar o armamento antes. A medida cumpre uma ordem anterior de Moraes, que já tinha revogado o porte de arma e o certificado de registro de CAC do ex-presidente, além de determinar a apreensão de todo o arsenal dele. No total, o ex-presidente tem 10 armas registradas, entre elas 2 fuzis, 2 armas semiautomáticas, além de pistolas e espingardas. A defesa informou ao STF que 2 dessas armas, um fuzil e uma pistola, já tinham sido entregues à Polícia Federal em 2023. Por isso, os advogados disseram que só as outras 8 estavam guardadas no batalhão do Exército. Agora, Moraes também quer que a PF confirme se as 2 primeiras armas continuam guardadas na superintendência para juntar todo o arsenal. O ministro entendeu que a atual condição de Bolsonaro, que cumpre prisão domiciliar humanitária, não combina com a posse de armas de fogo. A decisão de Moraes de recolher todo o arsenal foi tomada depois do episódio da arma apreendida numa blitz com um agente de segurança de Bolsonaro. No fim, Alexandre de Moraes seguiu a posição da Procuradoria-Geral da República e avaliou que o caso não foi uma falta grave para derrubar a prisão domiciliar, mas decidiu que nenhuma arma pode mais ficar com ele. E os ministros Alexandre de Moraes, Cristiano Zanin e Flávio Dino deram um prazo de 48 horas para que 7 tribunais de justiça estaduais expliquem o pagamento de verbas extras, os penduricalhos, a magistrados. A suspeita é que esses valores tenham ultrapassado o teto constitucional de R$ 41.600. São os TJs do Distrito Federal, Goiás, Maranhão, Paraná, Rio de Janeiro, Rio Grande do Norte e Rondônia. A decisão aconteceu depois que uma reportagem do jornal Folha de São Paulo revelou que algumas cortes desrespeitaram uma regra do próprio Supremo de março desse ano que limitou esses repasses. Segundo o jornal, a soma do salário com os benefícios chegou a quase R$500.000 em alguns casos. Os tribunais vão ter que enviar as folhas de pagamento detalhadas entre os meses de abril e julho desse ano, separando o salário normal das verbas indenizatórias de cada juiz da ativa, aposentado e pensionista. Os ministros do STF deixaram um alerta claro: quem descumprir a ordem no prazo de 2 dias vai poder ser afastado do cargo de direção e responder a processos nas esferas penal, civil e administrativa. E o governo brasileiro enviou uma diplomata da embaixada em Washington para acompanhar a audiência pública que começou nos Estados Unidos nesta segunda-feira sobre a investigação de práticas comerciais brasileiras que supostamente estariam prejudicando a economia americana. O senador Flávio Bolsonaro, do PL, vai participar da audiência nesta terça. O aliado da família nos Estados Unidos, Paulo Figueiredo, que disse que mulher vota mal, desistiu de participar da audiência. Flávio Bolsonaro argumenta que a taxação vai fortalecer Lula politicamente e defende que a tarifa seja aplicada depois das eleições. A comentarista de política da CBN, Vera Magalhães, diz que a audiência pública já é uma prévia de como o assunto vai ser tratado na eleição.
4: É uma coisa meio pro forma, não conta como uma mesa oficial de negociação. Os canais oficiais de negociação são paralelos, né? Então, o ministro Márcio Elias Rosa continua em tratativas, mas é um momento ali para essas entidades e esses empresários se manifestarem. O Flávio Bolsonaro decidiu na semana passada que ele iria participar. E isso, segundo aliados dele me disseram, foi para tentar dar uma reposicionada naquilo que ele tinha falado na semana passada, quando a gente até comentou aqui que ele disse que deixa para taxar depois das eleições, se for o caso. Aquilo caiu muito mal, saiu pior a emenda que o soneto, e ele decidiu ir a essa audiência para adotar um posicionamento mais firme, um posicionamento contrário à ideia da taxação. E aí o governo brasileiro, que estava tratando essa etapa da audiência pública também como uma etapa não muito oficial e não pretendia estar representado, agora o Itamaraty vai estar representado também. Então, pode ser que a gente veja ali algum embate entre governo Lula e Flávio Bolsonaro, no sentido de como tratar essa questão e como lidar com o governo americano nesse momento.
2: Ainda na semana passada, você ouviu aqui no Panorama, Flávio disse que iria defender o PIX nos Estados Unidos. A decisão final sobre a aplicação ou não da tarifa de 25% sobre produtos do Brasil vai sair no dia 15 de julho. E o principal índice da Bolsa de Valores de São Paulo caiu 0,93% aos 172.447 pontos. O dólar comercial caiu 0,7%, cotado a R$ 5,13. O euro vale R$ 5,87, com baixa de 0,65%. Na faixa de Gaza, mais um passo dado em direção à paz. O grupo terrorista Hamas anunciou a dissolução do governo e a entrega dele para um comitê tecnocrático palestino. O chefe do governo do Hamas, Mohamed Al-Farha, renunciou ao cargo na manhã desta segunda-feira. A faixa de Gaza tem sido administrada pelo grupo desde 2007. Um porta-voz do Hamas disse que a medida foi tomada para aliviar o sofrimento resultante da guerra com Israel, o atraso na reconstrução do território, o cerco contínuo, o fechamento das passagens de fronteira e a recusa do exército israelense em se retirar. No mês passado, grupos palestinos se reuniram com mediadores no Cairo, no Egito, e apresentaram sua proposta para a segunda fase do acordo de cessar-fogo em Gaza, que começou em outubro do ano passado. O Conselho de Paz, liderado pelos Estados Unidos, disse numa rede social que o comitê encarregado de governar Gaza deve controlar todas as armas em circulação no território. Além do desarmamento do Hamas, a retirada de Israel é outra condição dessa segunda fase. Apesar do cessar-fogo, Hamas e Israel se acusam de violação. Nessa segunda mesmo, 5 palestinos foram mortos e pelo menos 18 ficaram feridos em ataques no sul de Gaza e na cidade de Gaza, segundo o próprio grupo. Desde o cessar-fogo, o número de mortos em Gaza chegou a 1.072. E desde o início do conflito, em outubro de 2023, os mortos chegaram a 73.098, com mais de 173 mil feridos. E um ataque da Rússia deixou pelo menos 26 mortos na Ucrânia na madrugada dessa segunda-feira. O sistema antimísseis falhou e deixou a capital Kiev desprotegida. De acordo com a Força Aérea Ucraniana, o país não conseguiu derrubar nenhum dos 23 mísseis balísticos disparados por Moscou. O episódio acende um alerta sobre a grave escassez de interceptores norte-americanos na Ucrânia. O presidente ucraniano Volodymyr Zelensky cobra o envio de mais munição para o sistema de defesa Patriot, que é a única arma local capaz de barrar os projéteis balísticos da Rússia. Ele disse: enquanto os mísseis permanecerem nos estoques de nossos aliados, a Rússia só se sentirá encorajada a continuar destruindo edifícios residenciais. Os Estados Unidos e a Europa têm o poder de deter esse terror. Só na capital Kiev foram 16 mortos e mais de 50 feridos. O ministro das Relações Exteriores da Ucrânia informou que os corpos de uma família inteira foram retirados dos escombros. A ofensiva acontece às vésperas da cúpula da OTAN, a Aliança Militar do Ocidente, que começa nesta terça-feira em Ankara, na Turquia. O evento vai marcar o encontro entre Zelensky e o presidente dos Estados Unidos, Donald Trump, na tentativa de buscar um acordo para encerrar o conflito, que já entrou no quinto ano. E o Ministério da Defesa do Reino Unido acusou a Rússia de realizar uma atividade insegura no mar da Noruega. Um avião russo voou muito perto do porta-aviões britânico que participa de uma missão da OTAN. 2 caças britânicos escoltaram a aeronave russa. A ação aconteceu durante a visita do secretário de defesa britânico Dan Jarvis ao navio. O chefe do Estado-Maior da Defesa britânico já tinha dito à BBC em junho que a Rússia vem testando as defesas da região. O episódio acontece também semanas depois de fuzileiros britânicos abordarem um navio da frota fantasma russa no Canal da Mancha. Na Venezuela, o número de mortos pelo duplo terremoto do dia 24 de junho subiu para 3.535. A tragédia deixou ainda mais de 16 mil feridos e 17 mil desabrigados. Segundo uma plataforma criada por uma iniciativa popular, cerca de 30 mil pessoas continuam desaparecidas, mas os números não são confirmados pelo governo. No domingo, mais de 150 corpos sem identificação foram enterrados em uma longa fileira de valas individuais em um cemitério. No Peru, o candidato derrotado Roberto Sanches reconheceu a vitória da concorrente Keiko Fujimori 3 dias depois das autoridades eleitorais terem declarado o resultado. Durante a cerimônia de proclamação na última sexta, a autoridade eleitoral informou que julgou improcedente um pedido do partido de Sanches para impugnar as urnas no exterior, que daria a vitória a ele. No Sri Lanka, pelo menos 25 presos e 4 guardas morreram e mais de 100 pessoas ficaram feridas em confrontos entre presos e agentes penitenciários em uma cadeia. A violência começou no domingo e prosseguiu nessa segunda-feira. A agitação começou com um confronto entre 2 grupos de detentos, descritos como traficantes de drogas rivais. E antes da última notícia, convido você a mandar mensagem para o Panorama. Meu e-mail é leandro.gouveia@cbn.com.br. No Instagram é só procurar por Lê Reis Gouveia. E não esquece de escrever seu nome e de onde você está ouvindo. Amei a cobertura aprofundada sobre o lançamento do álbum da Madonna. É o que diz o Fernando Lima, que não fala de onde está ouvindo o Panorama, mas eu agradeço muito a sua participação. Quem não ouviu, depois dá uma checada lá no episódio de sexta-feira. E a Naila falou: a Rádio Sucupira é a melhor, sempre atual. Muito obrigado pela audiência e pelas mensagens. 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Assim o episódio novo já aparece para você assim que for publicado. E eu fecho essa edição com uma homenagem ao cantor e compositor Toquinho, que completou 80 anos de idade, né?

Essa música aí, Aquarela, é a música dele mais tocada dos últimos 5 anos, segundo o ECAD, a entidade que arrecada e distribui direitos autorais. É uma parceria dele com Vinícius de Moraes, versão da original em italiano, de Guido Morra e Maurizio Fabrizio. Já a segunda música mais tocada e a mais regravada também foi Tarde em Itapuã, outra parceria com Vinícius de Moraes.

E a novidade é que Toquinho tá prestes a ganhar um documentário em sua homenagem, que vai estrear nessa quinta-feira, dia 9 de julho. O nome é Toquinho, Encontros e um Violão, dirigido por Erika Bernardini, destacando o rigor técnico e o talento no instrumento, além de celebrar os 60 anos do primeiro disco solo do artista, que foi gravado em 1966. O roteiro revela bastidores curiosos da carreira. Toquinho relembra as parcerias marcantes com Vinícius e também Chico Buarque, com quem o músico conta que só brigou por causa de futebol. O filme ainda expõe o lado hipocondríaco do compositor, que costuma viajar com malas cheias de medicamentos. Em um desses episódios curiosos, o Toquinho usou uma cola ortodôntica especial para fixar o dente quebrado de um colega de banda durante uma turnê. Olha só. Tô curioso para ver, hein? Nos cinemas, então, a partir de quinta-feira. Com esta, vamos terminando este episódio. A produção e o roteiro foram feitos por mim, Leandro Gouveia, e a edição e a sonorização por Anderson Wendel, o Tico. A próxima edição do Panorama chega às plataformas por volta das 7 da manhã com Gabriel Freitas, hein? Não é o Pedro Bonenberger, não. A Bianca Santos me enganou. E eu volto na sequência. Até lá.

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0: terça-feira, 7 de julho de 2026. O ministro Alexandre de Moraes, do Supremo Tribunal Federal, determinou que o comando do Batalhão da Polícia do Exército em Brasília entregue à Superintendência da Polícia Federal as 8 armas do ex-presidente Jair Bolsonaro. Na última sexta-feira, ao decidir manter Bolsonaro em prisão domiciliar, o magistrado determinou que todo o arsenal vinculado ao ex-presidente fosse entregue à PF pela defesa. Na decisão, o ministro considerou incompatível a posse de armas de fogo por Bolsonaro enquanto ele cumpre pena criminal. O ministro da Saúde, Alexandre Padilha, afirmou que não há prazo definido para a retomada do uso da vacina da dengue do Butantan no Programa Nacional de Imunizações. O ministério manteve a aquisição de 18 milhões de doses da vacina da Takeda, que necessita de 2 doses. Agências dos Estados Unidos apreenderam mais de 600 drones perto de estádios da Copa do Mundo e de áreas de concentração de fãs desde o início do torneio. Nos dias de jogos, todas as operações de aeronaves, o que inclui drones, estão proibidas em torno dos estádios, à exceção de casos específicos que sejam autorizados pelos controladores de tráfego aéreo do país. Em Miami, foram apreendidos 130 drones e mais de 70 em Dallas durante 5 jogos.
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0: tudo bem com você? Seja muito bem-vinda, seja muito bem-vindo a mais um capítulo do Mundo Corporativo, que hoje se dedica a falar da tecnologia como vetor para a inclusão nas empresas. Vamos tratar também aqui sobre inovação social. E a nossa convidada é Luana Ozemela, vice-presidente de Impacto e Sustentabilidade do iFood. A quem eu agradeço desde já pela gentileza de ter aceitado o nosso convite no Mundo Corporativo. Bom dia para você, Luana.
1: Bom dia, Milton. Prazer estar aqui contigo.
0: Luana, o iFood conecta milhões de consumidores, cerca de quê? 500 mil entregadores.
1: 600 mil já ativos todos os meses.
0: 600 mil entregadores já. Como garantir que uma plataforma tecnológica gere oportunidades ali sem ampliar vulnerabilidades?
1: Ah, fantástico, Milton. O iFood hoje é o que eu chamo um verdadeiro laboratório social, porque é uma conexão, um ecossistema que conecta 60 milhões de consumidores com esses 600 mil entregadores e outros 550 mil estabelecimentos comerciais. Então, a gente está falando de interações humanas que acontecem o tempo todo, né? Então, é um microcosmo do nosso país. A tecnologia hoje, ela vem para não só aproximar a demanda da oferta, criar essas oportunidades de trabalho para toda essa população, mas também para intervir onde precisa intervir para dissipar conflitos, para melhorar a experiência do trabalhador na plataforma, para levar educação para um trabalhador que tem um trabalho extremamente flexível e que precisa ter acessibilidade para estudar qualquer momento do dia e que precisa também ter o apoio necessário para que as condições de proteções, seja através de pontos de apoio, seja através de condições mínimas de trabalho em termos de proteções contra qualquer tipo de violência, discriminação. Então, a tecnologia, ela precisa estar monitorando todas essas vulnerabilidades o tempo todo e resolvendo os conflitos e levando essa educação. Então, a gente usa a tecnologia para diversas coisas, né? E hoje o que a gente pode trazer é diversos exemplos concretos em como que essa tecnologia consegue fazer isso na prática.
0: Então vamos ilustrar isso. Vamos. Tudo que você disse aqui com um desses exemplos.
1: Nós temos hoje cerca de 600 mil entregadores, onde mais de 25% não tem o ensino médio, né? Não tem uma educação básica completa. Pessoas que abandonaram a educação há muito tempo e que precisam ter uma oportunidade para, entre uma entrega e outra, entre um dia e outro, poder acessar a educação. A gente colocou uma jornada de 4 meses de educação dentro do aplicativo para que os entregadores, através de acessibilidade via inteligência artificial, como uma tutoria virtual, consigam se preparar para a prova do Enseja. E hoje já a gente já tem mais de 16 mil entregadores formados no ensino médio e através do quê? Do preparo que essa tecnologia que a gente desenvolveu consegue levar, né? Então, todos os anos, cerca de 25 mil pessoas se inscrevem nesses programas educacionais que a gente disponibiliza via aplicativo e se preparam para essas provas. Então, se não houvesse uma maneira de fazer isso com tecnologia, seria praticamente impossível fazer com que 16 mil pessoas fossem em algum local físico para estudar, para se preparar, para fazer uma prova e conquistar o seu diploma. Então, esse é só um exemplo de como que a tecnologia tornou a educação muito mais acessível para esses trabalhadores.
0: Luana, quando a gente fala aqui do trabalho por aplicativo, esse debate é sempre muito polarizado. Você tem colaborado com essa discussão, inclusive internacionalmente, com participações em fóruns internacionais. Conta para nós desta experiência e que avanços já se obteve, até porque esse não é um debate apenas regionalizado aqui no Brasil, é um debate que interessa ao mundo pelo modelo de trabalho que existe hoje.
1: Exatamente. A economia de plataforma é um fenômeno de menos de 20 anos, é extremamente recente. Mas a gente, no iFood, sempre desde 2021, vem promovendo a necessidade de haver uma discussão sobre regulação, uma regulação que consiga equilibrar um modelo de negócio que é extremamente inovador, mas com as proteções necessárias desses trabalhadores. Então, a gente ficou muito satisfeito de que todos esses anos de discussões, né, desde 2021 até a nossa entrada no debate junto ao Fórum Econômico Mundial em 2022 e 23, os últimos 3 anos de fórum foram culminaram no lançamento da Aliança Global pelo Trabalho Digno de Plataformas, uma aliança entre mais de 10 plataformas, das 10 maiores plataformas no mundo. E, recentemente, foi aprovado o primeiro marco internacional, convenção internacional da Organização Internacional do Trabalho, da OIT, que promulga uma convenção sobre os direitos dos trabalhadores. E a gente está muito satisfeito com o trabalho que foi feito, porque essa convenção, ela não só protege o trabalhador em diferentes aspectos, seja de segurança, seja o trabalhador imigrante, seja os aspectos de ganhos mínimos, mas também foi uma regulação que permitiu com que cada país também pudesse fazer os ajustes necessários, né? Não tinha ali uma fórmula única para todos os países. Essa convenção, ela permitiu, olha, cada país, o vínculo é definido conforme a legislação local, né? Em cada país, o ganho mínimo é definido conforme a legislação local. Então, a gente considera isso uma vitória para os trabalhadores, uma vitória para o setor, e que vai permitir com que esse modelo de negócio, de plataformas, continue gerando oportunidades para muita gente.
0: Que tipo de proteção social e suporte você considera indispensável para quem busca gerar renda por meio das plataformas?
1: Um dos aspectos é o aspecto de saúde e segurança, né? O aspecto também de todas as proteções de direitos humanos, né? Os 5 grandes pilares, né? De proteção de voz e diálogo, de proteção contra todo tipo de discriminação, todas as questões relacionadas ao equilíbrio e transparência dos algoritmos. Então, tudo isso está lá, né? E a gente vê isso com muitos bons olhos, porque quando a gente tem uma convenção internacional, isso nivela absolutamente todo o setor. Não é uma plataforma só, como o iFood, fazendo o que deve ser feito. Todo mundo tem que fazer o que deve ser feito. E isso a gente chama de um modelo que nos coloca um modelo pré-competitivo, né? Não é cada um tentando nivelar por ângulos diferentes. Não, vamos nivelar todo mundo por essa convenção internacional e assegurar que os trabalhadores todos sejam protegidos da mesma maneira, né? Então, a gente esse tipo de proteção mínima, seja de direitos humanos ou de segurança do trabalho e transparência algorítmica, são aspectos extremamente importantes que estão lá.
0: Nós temos falado aqui dos entregadores, mas existem outros protagonistas nessa corrente toda, nessa engrenagem toda, onde funcionam as plataformas digitais. E aí estão, por exemplo, os comerciantes, que também se beneficiam desses processos. Que tipo de trabalho vocês, dentro do iFood, têm realizado no sentido de incluir o maior número destas pessoas? E aí nós não estamos falando só de grandes restaurantes, não, nós estamos falando às vezes de pequenos negócios.
1: Exatamente, exatamente. Olha, o iFood, como empresa brasileira, empresa de tecnologia, a gente considera que o nosso crescimento está intrinsecamente conectado ao crescimento dos pequenos negócios do nosso país, né? E esses pequenos negócios são negócios que muitas vezes ficaram 10 anos atrasados em termos da digitalização, né? Então, acho que a primeira coisa que o iFood traz para esse ecossistema de pequenos negócios é a transformação digital. A gente não está mais falando de sistemas tecnológicos, né? De RP, de CRM, de conexão com o seu cliente. Não, a gente já está falando de levar agentes de inteligência artificial para que esses pequenos negócios consigam organizar suas contas, organizar o seu estoque, fazer uma melhor precificação, né? Entender as demandas dos seus consumidores, conectar o tráfego, né, de consumidores do salão para o delivery, né? Então começa por aí, começa em levar tecnologia para que esses negócios consigam se organizar, se estruturar e crescer. A segunda coisa é levar acesso a produtos financeiros sob medida e que sejam produtos financeiros que ajudem os restaurantes a crescer. Então a gente tem dezenas e centenas de cases de restaurantes que foram negados pelo sistema financeiro tradicional e que no iFood, pelo fato da gente conhecer esse restaurante, conhecer como que os clientes gostam do restaurante, como que eles voltam para esse restaurante, a gente consegue dar produtos financeiros muito melhores, como crédito, por exemplo, como o cartão de crédito, como microcrédito, né, como antecipação de recebíveis. E isso faz com que esses pequenos negócios consigam se estruturar e sobreviver mais. A gente tem estudos da Ipsos, por exemplo, que mostra 67% desses restaurantes foram negados antes de conseguir o crédito no iFood. E esses que conseguiram o crédito no iFood conseguiram crescer a taxas muito maiores do que eles não tivessem o crédito. Então, a gente considera que a combinação da tecnologia com os produtos financeiros é a fórmula de sucesso para ajudar esse pequeno negócio a crescer.
0: Que tipo de trabalho vocês desenvolvem? E aí eu vou fazer essa pergunta pensando também em todos os demais empreendedores que estão aí nos acompanhando e ficam imaginando como que a sua empresa, o seu negócio pode colaborar nessa inclusão social através deste caminho. Que tipo de trabalho vocês desenvolvem para identificar estas necessidades que pode ser o diferencial entre um pequeno negócio se manter vivo ou não?
1: Ah, super interessante. Quando a gente está falando de pequeno negócio, existem vários. É muito amplo, digamos, né, a diversidade. A gente está falando de pequenos negócios que podem ser aqueles negócios do pote de bolo que vende menos de R$2.000 por mês, né, em mercadorias, até o pequeno negócio que já está, de certa maneira, mais estruturado. Quando a gente fala desse micro negócio, né, desse nano empreendedor, praticamente aquela mãe sozinha que começou a vender, a gente está falando de um empreendedor que tem diversos desafios sociais ao redor desse empreendedor, né? E aí nós, como empresa, a nossa preocupação é como que a gente não só aumenta a taxa de sobrevivência desse negócio, porque ele tem uma taxa muito menor de sobrevivência, mas como que a gente identifica essas dores, identifica qual dessas dores estão conectadas com uma taxa de sobrevivência maior, com faturamento maior, e como que a gente consegue identificar qual dessas alavancas podem ser escaladas, né, através de uma plataforma de tecnologia. Então vamos pegar o exemplo dessa mãe que começou a fazer pote de bolo e que ainda mistura as contas pessoais com as do negócio, que tem 10 boletos para pagar e tá meio desorganizado aquilo tudo, e que não tem nem o crédito da grande rede para poder comprar os seus ingredientes do bolo da manhã para vender do da noite, né? Então é aquela confusão. Como que a gente olha isso? Isso é também um problema social. Tem um problema social relacionado à educação, relacionado à transmissão intergeneracional do empreendedorismo, né? Tem vários problemas sociais ali com a questão do cuidado, né? Que a mulher muitas vezes ela acumula diversas camadas de cuidado da família, dos filhos, etc. Essas responsabilidades também pesam em toda essa gestão. Então a gente olha para o indivíduo em si e consegue entender, cara, será que se a gente consegue levar um agente de IA que, com comando de voz, consiga ajudar essa pessoa a se organizar um pouco melhor? Será que se a gente leva também um microcrédito, e aí a gente está falando de R$300, de R$400, sem juros, sem nenhum tipo de amarras, para ela entrar na plataforma, já começar a fazer as suas compras, né? A gente dá um fôlego. Será que isso já não ajuda, pelo menos, a sobreviver o primeiro, segundo, terceiro mês? E aí no terceiro mês a pessoa já consegue, talvez ter, a gente já tem histórico suficiente para dar um crédito maior, para dar uma linha mais, né, digamos, um pouco mais prolongada para esse, para a estrutura do negócio. Então a gente vai entendendo essas trajetórias e entende uma ou duas alavancas que a gente possa pilotar e escalar. Então a gente está exatamente nesse momento, como área de impacto, olhando para esses pequenos negócios, junto com a área, a nossa fintech, que é o iFood Pago, e dizendo como que a gente pode fazer inclusão financeira na veia aqui, né? Como que a gente pode olhar os produtos que a gente tem, mas adequá-los a essas realidades, né? Então é um pouco essa, esses são os desafios que a gente usa a cabeça de problemas sociais, complexos, para resolver com alavancas de negócio, né? E é isso que faz com que tudo seja escalado.
0: Isso que nós estamos falando aqui tem tudo a ver com esse conceito que eu citei lá na abertura, inovação social, que é uma das suas missões dentro da empresa?
1: Sim, tem tudo a ver. Inovação social para gente nada mais é do que pensar de múltiplas formas como resolver problemas sociais complexos. Um dos problemas sociais complexos que a gente tinha era a segurança no trânsito, por exemplo. É muito difícil enfrentar, mudar comportamentos inseguros de aceleração, de freagem, de ultrapassagem de limite, né, de velocidade no trânsito. É muito difícil. E os problemas de segurança no trânsito não são problemas também só comportamentais, são da infraestrutura viária das cidades, né? Então, assim, isso é um problema social complexíssimo, que se a gente fosse só pensar nele como punição, a gente não estaria enfrentando o problema da maneira correta. Então, como é que a gente decide fazer inovação social? Vamos olhar para a ciência comportamental? Vamos olhar para os dados? Vamos olhar para que tipo de reforços positivos e incentivos a gente precisa dar para essa pessoa, para que ela mude esses comportamentos? Como que a gente faz isso na prática e em escala? E a gente desenvolveu um mecanismo de direção segura, que a gente acaba de lançar a nível nacional, que mostra que são essas mudanças comportamentais, usando ciência comportamental, que fazem com que a gente tenha soluções muito mais estruturantes com relação à mudança de comportamento, né? A gente viu os resultados, a gente conseguiu reduzir drasticamente o número de entregadores que dirigiam consistentemente acima da velocidade do viário urbano. E a gente fez isso sem tornar a nossa operação mais lenta, né? Então, e é isso que é inovação, é tu conseguir enfrentar um problema social sem isso causar um custo ou qualquer tipo de ineficiência no negócio ou demora para os consumidores e etc. Então é como equilibrar isso, e para isso tu precisa muito teste, muita pensar fora da caixa, né? E usar muitos campos de estudo, né? Não é só economia, é economia, sociologia, antropologia, segurança viária, é engenharia, é ciência de dados, é usar tudo isso que a gente tem nas nossas mãos para resolver esses problemas complexos.
0: Luana, você é doutora em economia, teve atuação no BID, participou do Fórum Econômico Mundial, de debates internacionais, hoje está à frente de uma grande organização aqui no Brasil. Em que momento da sua vida você percebeu que o seu papel seria conectar, atuar entre esses mundos que muitas vezes são tão diversos?
1: Muito cedo, eu acho que foi quando eu decidi estudar economia, né? Lá em Porto Alegre, em 1999. Eu venho de uma trajetória do movimento social, de organizações do movimento social, e eu ia muito para as ruas com microfone, uhum. E usava muito a narrativa da moral. Precisamos fazer porque precisamos fazer. E isso é super válido e é super importante. Mas naquele momento, voltando de uma dessas grandes passeatas, eu li o jornal e tinha uma narrativa super forte, contundente, econômica, contra o que eu estava querendo que acontecesse, que era, que era uma narrativa, cara, precisamos ter mais inclusão nas universidades federais, né? E naquele momento eu disse, meu Deus, olha só, essa narrativa é super poderosa, super robusta, baseada em dados, e eu não entendi nada.
0: Uhum.
1: Se eu quiser influenciar a nível de políticas públicas, a nível do setor privado, eu preciso conectar, né, essa paixão, essa vontade, essa narrativa, esse anseio, né, social, mas usando as narrativas para os públicos certos, cada uma para cada público certo. E aí eu entendi que eu precisava estudar economia, eu precisava dominar essa linguagem, e foi nesse momento talvez que eu embarquei numa jornada de aprendizado constante dos idiomas, seja o idioma da tecnologia, seja o idioma da economia, seja o próprio os idiomas inglês, onde eu estivesse eu ia precisar, né? Então foi acho que nesse momento assim de avaliação realmente de como eu me tornaria mais eficaz no que eu estava querendo como propósito de vida.

0: hipnose. Ele não acontece. Tu tem que ter uma intencionalidade. E não adianta tu fazer um compromisso e depois deixar isso, né, parado. Vai retroceder. Não adianta. Então, se a gente quiser realmente ter empresas que sejam empresas que geram valor econômico e ao mesmo tempo geram impacto social, a gente precisa cultivar essa mentalidade de sermos arquitetos de impacto social. O que que significa isso? Todos os dias estarmos pensando como que a minha empresa, além do impacto econômico que eu gero, como que eu posso gerar mais impacto social? Como que eu posso gerar mais impacto ambiental positivo, né? E todas as empresas têm a capacidade de fazer isso. Só que precisamos todos ter a cabeça de eu sou um arquiteto, eu sou um designer de futuros dentro da minha empresa. Então, acho que o meu legado é muito de cada um se ver nesse papel e pensar todos os dias como eu posso deixar a minha empresa melhor e gerando um legado de impacto no nosso país.
1: E aí, se você me permite, eu vou incluir mais uma questão aqui que eu considerei muito importante que você trouxe para nós na nossa conversa. Até porque passa pela questão da formação das pessoas, uhum, como pessoas e profissionais. Você foi investir na educação. Uhum. Porque quando você percebeu que havia argumentos contrários e que eram muito bem embasados, você percebeu que, uhum, a educação, o conhecimento eram necessários até para que a sua causa, as suas, uhum, ideias também tivessem relevância. E você investiu na educação. E, uhum, imagino que isso muitas vezes vem porque somos levados pelos nossos pais a fazer esse tipo de investimento ou ter essa visão cultural. Então vejo isso como um fator muito importante nessa tua formação, porque serve como exemplo para todas as demais pessoas o quanto a educação se faz necessária para que as nossas causas saiam vitoriosas, ou pelo menos que a gente consiga dialogar com os diversos, porque caso contrário isso nunca vai acontecer. Então, parabéns aí por esse investimento na educação.
0: Perfeito.
1: Perguntei assim, veio de casa esse incentivo?
0: Veio muito de casa. Meu pai é engenheiro, né? E a minha mãe é historiadora, então ele sempre... Então, foi a mescla das exatas com as humanas, né? E foi exatamente o que eu... Hoje eu valorizo muito esses dois campos de pensamento e a multidisciplinaridade da educação e a busca constante, né? E essa paixão por tecnologia que veio muito do meu pai, muito cedo também, né? Uhum. Então, eu acho que a combinação de campos de estudo, esse drive muito forte deles de dizer, cara, não aceito nada menos que um doutorado, mestrado, eles sempre dizerem isso, né? E ir atrás disso, mesmo com as dificuldades. Então, estar hoje trabalhando para criar oportunidades para que outros possam também ter essa chance, né, de encontrar na educação futuros melhores e mais esperança, me dá muito, muito orgulho.
1: Luana, muito obrigado pela gentileza, pelas informações, pelo seu conhecimento. Até uma nova oportunidade.
0: Obrigada, Milton.
1: Luana Zemela, vice-presidente de impacto e sustentabilidade do iFood, foi a nossa entrevistada no Mundo Corporativo. 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Jung você escreve com J-U-N-G. Em todos esses espaços você tem essa entrevista completa à sua disposição. Colaboraram com este Mundo Corporativo Carlos Greco, Letícia Valente, Rafael Furugem, Débora Gonçalves e Priscila Gubiotti. Até o próximo capítulo do Mundo Corporativo.
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terça-feira, 7 de julho de 2026. O ministro de Relações Exteriores, Mauro Vieira, criticou a conclusão dos Estados Unidos sobre uma investigação a respeito de trabalho forçado no Brasil. Ele classificou a ação como arbitrária. Vieira destacou que o país possui um robusto conjunto de diretrizes legais contra práticas trabalhistas abusivas ignorado pelo escritório do representante comercial norte-americano.

0: O Brasil contesta a recomendação de imposição de tarifas de importação, argumentando que as medidas são inadequadas para combater o trabalho forçado globalmente. O Tribunal de Contas da União determinou que o edital para dragagem do rio Tapajós, no Pará, só poderá prosseguir após a obtenção de licença ambiental e consulta aos povos indígenas, ribeirinhos e a comunidades tradicionais. A obra, avaliada em R$74 milhões, faz parte do Programa de Aceleração do Crescimento e visa manter a navegabilidade do rio. O TCU identificou irregularidades no processo, destacando a falta de consultas prévias. A obra está prevista para o trecho entre Santarém e Itaituba, com duração de 3 anos. Um casal de brasileiros foi preso em Portugal, suspeito de aplicar um golpe de R$1 milhão em produtores rurais da zona da Mata Mineira. Os dois foram localizados após terem os nomes incluídos na lista de difusão vermelha da Interpol. De acordo com os investigadores, o casal comprou café na safra de 2024 com a promessa de pagamento posterior. Mas depois de vender a produção, não repassou o dinheiro aos produtores e deixou o Brasil. No horário de Brasília, 13h34.
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2: 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Bom dia, eu sou Clauson Dutra, sigo ao vivo aqui na programação da Rádio CBN com você até 5 horas da manhã. Muita informação, prestação de serviço, análise aqui no CBN Madrugada, você com a gente pelo WhatsApp, pelo YouTube, pelas plataformas da Rádio CBN. Muito obrigado pela companhia e pela audiência de sempre. Agora 3h36.
1: Fernando Correia.
3: A Europa passou por uma intensa onda de calor, novas vão surgir, pelo menos é o que a previsão nos traz, e isso evidentemente, né, doutor Fernando Correia, preocupa os órgãos de saúde.
4: Milton, só na França, nos Países Baixos e na Bélgica, as autoridades de saúde já contabilizaram pelo menos 3.700 mortes em excesso durante essa primeira onda de calor, que foi de 20 a 28 de junho. E isso são números preliminares, possivelmente pode até crescer ainda. Bom, primeiro vamos explicar o que é morte em excesso.
5: Uhum.
4: Morte em excesso não é que a pessoa morreu com o termômetro na mão, né, dizendo, olha, eu estava com calor. Não. É a diferença entre o número de mortes que acontece num período e o que era esperado para aquela época, se fosse uma situação normal. Aconteceu alguma coisa diferente que mudou o perfil de situação daquele momento. A diferença entre o que se espera de mortes naquela época do ano quanto o que está acontecendo. E essa é uma forma de medir o impacto real de um evento. Porque o calor mata indiretamente também, né? Indiretamente mesmo, ou seja, agrava a doença do coração, doença renal, problema respiratório, ou seja, quem é mais frágil já sofre e pode morrer por causa disso. Então, não só na França, foram 2.025 mortes, com aumento nítido de pessoas acima de 45 anos, e a maioria morreu dentro de casa, 91% em relação à semana anterior, ou seja, não acontece no sol, não acontece no calor direto. Acontece dentro de casas que não estão adaptadas para resistir a esse tipo de temperatura. Na Bélgica, 1.200 mortes e o Ministério da Saúde classificou como um evento sem precedentes. Os Países Baixos, 480, principalmente aí nesse local, pessoas acima de 80 anos. Bom, os especialistas em meteorologia estão concluindo que... Desculpe. uma onda de calor dessa intensidade tão precoce é a prova da mudança climática causada pela ação humana. Não tem como alguém negar isso, né? O mesmo tipo de circulação atmosférica que existia no passado está integrando temperaturas muito altas, porque a linha de base já começa alta. E a OMS reforça que a Europa é o continente que mais rápido vem se aquecendo, é o dobro da média global. Bom, e o Brasil nessa história? A gente tem que pensar, o El Niño não atua na Europa, mas estamos vivendo talvez o que possa vir a ser o maior El Niño da história. O Brasil tem uma previsão de calor extremo, seco, chuvas em excesso no sul, é verdade, mas uma área muito grande com seca, queimadas. Então, doenças crônicas, doentes crônicas, crianças pequenas, quem está exposto ao sol, são mais vulneráveis. Então, hidratação constante, ambientes frescos e principalmente, gente, vamos nos preparar e criar redes de apoio, ou seja, para que sejam olhados aquelas pessoas que moram sozinhas, principalmente os idosos, e a gente tem que se preparar para isso. As cidades têm que definir agora o que vai funcionar, o que não vai funcionar, o que vai parar, qual é a escola, se obra vai ter, se não vai ter, que vai acontecer quando acontecerem as ondas de calor, que provavelmente, já a previsão já está muito clara, nós vamos ter que enfrentar no início do ano que vem. A hora de discutir isso é agora, no inverno, não é esperar acontecer, né, gente?
3: Que fique o alerta, doutor Luiz Fernando Correia, mais uma vez, para todas essas questões que nós estamos vendo acontecer nesse momento, porque não é algo, uma previsão do que será no futuro, é algo que está acontecendo agora. As pessoas, infelizmente, estão morrendo nesse momento.

0: com o CBN Madrugada, agora 3:40, espaço no CBN Madrugada para conversa entre Nadédia Calado com Aquela Miranda sobre o livro Bug nos Milênios.
1: Direto para nossa entrevista do dia, nossa convidada já está na linha, é Aquela Miranda, atriz, roteirista, palestrante, cronista e autora de Bug nos Milênios, saindo pela Record. Imagens também, tanto da nossa entrevistada quanto do livro na sua tela para você que acompanha a transmissão do programa com imagens. Miranda, seja muito bem-vinda à CBN. Obrigada por estar com a gente. Boa noite.
2: Boa noite, Nadédia. Obrigada pelo convite. Estou muito feliz de estar aqui com vocês hoje.
1: Já queria contar para o nosso ouvinte uma coisa que eu não sei nem se ela sabe. A Miranda era minha veterana na Escola de Comunicação da UFRJ.
2: Eu lembro de você. Inclusive, eu fiz um story no dia que saiu o programa com o Michel Alcofrado. Eu falei, gente, eu acho que Nadédia estudou comigo na ECO, mas eu lembro que você era de uma turma talvez anterior à minha, né? Entrou depois de mim.
1: É, não sei se eu entrei em 2014, foram uns anos depois ainda que você entrou, né?
2: É, eu entrei em 2011, mas eu me formei atrasado. Eu me formei em 2016. Então, a gente teve, acho que, algumas matérias ali de ciclo básico, talvez.
1: Pois é, o pessoal da Escola de Comunicação do UFRJ está em todos os lugares, gente. Eu adoro encontrar os colegas por aqui. E também comecei a ver a Miranda aí viralizando, né, com os vídeos na internet. Com certeza o nosso ouvinte conhece a produção de conteúdo dela, que vai para várias áreas, vários nichos, entra em vários algoritmos. E focando aqui no livro, quero começar te perguntando sobre o que é o Bug nos Millennials, né? Você descreve essa geração que a gente faz parte, que cresceu ali num limbo, né? Entre um mundo que era totalmente analógico e um mundo que hoje é totalmente digital e que agora tá bugado mesmo, né?
2: Então, o livro, ele nasce de uma crônica que eu escrevi para a Folha de São Paulo e que viralizou, muitas pessoas compartilharam, então eu acho que repercutiu, porque muita gente se identificou e eu falava um pouco do pessimismo da geração. Então, teve um compartilhamento e teve um fervor ali em torno do texto. Muita gente que se identificou e que achava que era aquilo, e teve gente também criticando, teve muita gente que não achava que era nada a ver, que na verdade via aquilo como um recorte de uma pessoa privilegiada, no caso eu que escrevi, e que estava reclamando de barriga cheia, que não era bem assim, ou que não, que a vida hoje como adulto é uma vida muito melhor do que era antes. Então teve opiniões para todos os lados. E o que foi bom também, porque gerou discussões e eu acho que gerou uma curiosidade das pessoas de falar um pouco desse tema, num olhar mais para dentro, para a realidade do Brasil, né? O que, que são esses adultos do Brasil de 30, 40 anos, que eu acho que é uma discussão que acontece mais lá fora, nos Estados Unidos, talvez um pouco na Europa também. E aí, a partir desse texto, dessa crônica, surgiu o convite da editora Record para fazer o livro, para escrever o livro e tentar desenvolver um pouco a crônica em outros lugares. Então, cada capítulo do livro, eu estou com o livro aqui também, deixa eu ver se eu consigo abrir, agora não sei se são 13 capítulos, eu não lembro direito. Cada capítulo do livro é uma crônica num lugar mais bem-humorado, mais sarcástico, que fala de uma área, de uma temática da vida dos adultos millennials, que é essa geração que nasceu ali entre 81 até 96, mais ou menos.
1: Perfeito. Como é que foi para você, né, na sua experiência, essa coisa de perceber que a geração anterior, a nossa, né, a geração dos nossos pais, não tinha que fazer nada para virar adulto, né? Eles chegavam na idade adulta e eles eram adultos, e a gente tem hoje a coisa do adulto premium, né? Parece que nem todo mundo que é adulto vive vida de adulto, e muitas coisas que eles conquistaram com naturalidade na geração deles, pra gente virou um sonho e objeto de frustração também, né?
2: Uhum. Na verdade, a geração anterior à nossa é a geração X, né? Que é a galera que tá com seus 50 anos, mais ou menos. Os nossos pais, eu não sei também a idade dos seus pais. Os meus pais já são mais velhos, eles têm 70. Quase 70, minha mãe tem 70 e pouquinho. Então, eles já são boomers, né? Baby boomer, que é realmente uma galera que nasceu nesse período de pós-guerra. Então, tinha realmente uma expectativa de otimismo, assim, para gerações vindouras, né? O contexto econômico no Brasil era muito diferente, era também, né, final mais ou menos ali da ditadura militar, início da democratização, pegou o final ali dos anos 70, que teve também teve realmente uma expansão econômica no país, então isso facilitou muito até a abertura de concursos públicos. Então foi uma época que muita gente fez concurso público, os meus pais foram concursados, e eu acho que isso também gerou uma expectativa de consumo muito diferente do que é pra gente hoje. Então eu acho que foi até uma coisa que o Michel Alconforado falou no programa que vocês fizeram, que os marcadores eram muito mais claros, né, do que é ser um adulto de verdade. Então era você casar, ter um emprego estável, comprar uma casa, ter filhos e pagar as suas contas e beleza, essa é a vida de uma pessoa, de um adulto funcional que é esperado. E eu acho que hoje esses marcadores estão muito mais fluidos, assim, não é definido mais, assim, você precisa ter filho, você precisa casar, até porque está muito mais difícil essa perspectiva de você comprar uma casa, de você ter filhos, porque o custo de vida aumentou, os salários também não acompanharam o custo de vida. Então, realmente, é uma minoria, assim, de amigos meus que conseguiram comprar um apartamento, ter uma casa própria. Eu tenho pouquíssimas amigas, sei lá, talvez uma ou duas um pouco mais próximas, que têm filho, mas assim, que nem são das mais próximas. Então, realmente, eu convivo com poucas pessoas que estão nesse lugar de adulto, que tem casa, que tem filho, que casou, e quem casou também se separou. Então, eu acho que a expectativa e a perspectiva de vida adulta mudou muito, assim, das últimas gerações para nossa, né?
1: É verdade. Só a título de curiosidade, né, que a gente falou dessa coisa dos pais, eu tenho um pai e uma mãe de gerações diferentes, né? A diferença de idade é muito grande. Ai. Então, a minha mãe é de 77, ou seja, geração X, e o meu pai é de 41. Então, assim, bem lá pra
2: caramba.
1: Trás. E eu digo que eu sou zillennial, né? Porque eu nasci em 96, então eu tô bem na transição entre duas gerações. E é curioso que a gente fala muito dessa mudança que pra gente, em muitos níveis, né? Principalmente, acho que economicamente, em estilo de vida, tem muito ponto negativo, mas eu queria te ouvir sobre uma coisa positiva que você aborda também, que é o avanço dos debates sociais na nossa geração, né? Quando eu era criança, parecia que a norma do mundo era ser homofóbico, uma coisa que hoje em dia, pra gente aqui no Brasil, é criminosa.
2: Uhum. Então, eu encontrei até com uns amigos da época de escola ontem, porque um deles foi defender o doutorado e a gente foi jantar e tal. E aí a gente estava lembrando, assim, de colegas da época da escola, que era, sei lá, anos 2000, e dos apelidos e como os apelidos eram muito problemáticos. Então, realmente, não tinha muito essa consciência que a gente tem hoje de um letramento, não só um letramento de gênero, mas letramento racial, letramento sobre questões de saúde mental, né? Então, sei lá. Você fazer uma brincadeira de alguém que hoje talvez está no espectro autista, antigamente era uma coisa, era engraçado, era normal, e hoje é uma coisa que a gente vê realmente como problemático. Ou então você chamar alguém, porque fulano é viado, e aí isso era uma coisa que todo mundo naturalizava, e hoje, tipo, não, você não pode falar assim, não é uma coisa legal. Eu acho que, de fato, a gente teve uma mudança de consciência mesmo do que poderia ou não ser dito. E tem até um capítulo do livro que eu brinco que a gente seria muito cancelado, assim, os anos 90, início dos anos 2000, que é mais ou menos esse período aí que a maioria das pessoas estava na escola, da nossa geração, eram anos muito canceláveis, né? Então, se a gente for parar também para ver as referências de entretenimento, referências culturais do que passava na TV, também eram programas que eram problemáticos em vários aspectos, mas que a gente achava engraçado e ninguém via problema. Então, acho que isso repercutia no comportamento da galera na escola, na faculdade, entre adolescentes, crianças, até entre adultos. Então, eu acho que... Eu não sei se era essa a pergunta, não sei se eu fui para outro lugar.
1: Não, total, é isso. E queria te perguntar também sobre a questão do mundo do trabalho, né? Que é uma grande fonte, assim, de inspiração, claramente, para você na produção de conteúdo, né? Vem da sua experiência também em ambientes de empresa, enfim, corporativo, financeiro. Você já falou bastante sobre isso. O que você enxerga de peculiar na experiência da nossa geração com o trabalho?
2: Eu acho que a nossa geração talvez tenha sido a última geração a acreditar que, de fato, a última, não sei se é muito forte falar isso, mas assim, acho que diferente da geração Z, que começou a reivindicar algum tipo de honestidade ou de conforto no ambiente de trabalho, do tipo, aquela coisa do quiet quitting, né, de você fazer aquilo que é esperado e ponto final, você não vai ficar entregando além, você não vai ficar fazendo hora extra, então não tem muita vergonha de ser o que é dentro do ambiente de trabalho e não tem vergonha de talvez ter a sua honestidade de, eu não vou fazer além, não vou querer impressionar chefe, não quero seguir a ladeira corporativa, não quero ser chefe de ninguém, eu não quero ser essa pessoa de grandes responsabilidades que vai trocar a vida social pelo trabalho, então eu quero viver uma vida ok, com um trabalho ok, e é isso. E eu acho que a nossa geração, né, os millennials, a gente ainda talvez tenha pegado esse resquício um pouco da geração X e dos boomers, de que o trabalho dignifica, né? De que o trabalho realmente dá um sentido para a vida e de que a gente realmente tem que se esforçar para fazer isso acontecer e para ter sucesso, de que você estudar muito vai ser um indicativo de que você vai ter sucesso profissional, você se formar na faculdade. E eu acho que a gente se frustrou muito, então acho que a nossa geração realmente se deparou com uma grande frustração, assim, no âmbito profissional, porque a gente viu que claro que é sempre melhor estudar que não estudar, não tô falando que vai virar TikTok, porque tem uma galera da geração Z que tá indo para um outro caminho, né? Não quero fazer faculdade, vou virar influenciador, e não é isso, eu acho que estudar sempre vai ser a melhor opção, mas a gente achava que isso garantiria talvez posições de trabalho, salários e carreiras que seriam muito promissoras, e a gente tá vendo que não é, porque também o mundo ficou muito mais competitivo, eu acho que as pessoas estão muito mais qualificadas, então talvez o que fosse ter um diploma de nível superior para os nossos pais, hoje para a gente já não significa esse grande diferencial, porque muito mais gente conseguiu acessar o nível superior, que por um lado é ótimo, mas por outro lado a gente vê que não é mais garantia, assim, realmente existe uma precarização do mundo do trabalho, existe uma precarização da mão de obra, e as pessoas mal, mesmo com 1000 especializações, as pessoas mal conseguem, às vezes, pagar contas simples, assim, de um aluguel. Então, quiçá pensar em ter filhos, né? Então, acho que atravessa muita coisa. Mas acho que é uma grande, talvez, não sei se frustração, decepção, mas eu acho que uma desidealização, uma quebra da fantasia do que seria a carreira dos seus sonhos e de que você iria se realizar, de fato, nisso, assim.
1: Eu acho que tem vários jeitos de consumir um conteúdo como o que você produz, né? Que é satírico, com situações que se tornaram muito comuns, que você pode assistir e achar engraçado, e ele tem o viés do entretenimento, né? Faz mesmo a gente rir, você produz um conteúdo que é humorístico, e aí a gente fala, nossa, realmente é ridículo a burocracia de uma reunião corporativa, realmente é ridículo o restaurante da comida afetiva, enfim, um exemplo que a gente possa extrair da sua página. Ou você pode ficar refletindo sobre aquilo, né, e perceber que na verdade aquilo representa uma grande crise do capitalismo, do mundo, da ordem mundial, né, do liberalismo. E quando a gente lê o seu livro, acho que na escrita mais claramente é a promoção da reflexão que você quer passar, né? Como é que foi para você mudar para esse outro formato, fazer em alguma medida a mesma reflexão, só que de uma outra forma, muito mais clara, muito mais desenvolvida, acho que dá para dizer assim.
2: Foi muito bom, assim, eu acho que me deu um alívio de não ter que ficar preocupada com o algoritmo. É óbvio que a gente quer que o livro venda, mas eu acho que é um outro tipo de formato e é um outro tipo de relação que o seu público, seu fã, seu seguidor vai ter com a sua obra, porque existe uma calma, né, em ler um livro que na rede social você nunca vai ter. Então, existe um momento de sentar e de talvez se aprofundar, não que o livro seja super profundo, mas eu acho que existem capítulos que vão desenvolver em alguma coisa. Existe uma linha, um pensamento, existe uma narrativa por trás, mesmo não sendo livro de ficção, tem alguma história sendo contada através desses capítulos que eu acho que a pessoa que vai parar para sentar e ler, ela vai ter mais calma para pensar e para refletir, que é uma coisa que eu acho que é muito mais difícil num conteúdo de rede social, que eu acho que são conteúdos muito descartáveis, não no sentido de descartável porque ele é ruim, mas descartável porque o algoritmo é feito para isso, porque a dinâmica da rede social é feita para você sempre ficar consumindo o que é novo, novo, novo, novo. E aí isso faz as coisas durarem muito pouco tempo, a vida útil de um vídeo, de um Reels, de um TikTok ser muito baixa, ser muito pequena. Então foi bom, assim, experimentar esse novo formato, porque eu acho que eu consegui pensar com mais calma, coisa que às vezes para fazer um vídeo, produzir um conteúdo, eu não tinha tanto, assim, existe uma ansiedade de fazer algo que fosse dar certo e que fosse viralizar, e aí eu acho que isso você acaba perdendo um pouco também o objetivo da coisa, assim, não que não seja legal fazer vídeo, é óbvio que é legal, mas eu acho que é bom ter possibilidades diferentes, e o livro te dá essa outra possibilidade de talvez pensar um pouquinho e refletir um pouquinho com mais calma, assim.
1: Qual que é a sua experiência com burnout? Eu sinto que também é um pouco uma marca da nossa geração, né? A gente fala muito, a gente ouve falar muito sobre os millennials, a coisa do litrão, do boleto e tudo mais, e o burnout também é meio que um estereótipo de quem tem a nossa idade e vive esse tipo de coisa, não?
2: Isso foi até uma pesquisa, assim, que eu fiz, e de fato, assim, quando você vai ver os números, a geração millennial é a que lidera, né, em número de burnout, e a geração Z junto com a millennial é que lidera o número de consumo de medicamentos psiquiátricos. Então, quando você vai analisar os dados do mercado, as pessoas que mais pedem afastamento por questões de saúde mental são as pessoas que estão nessa faixa etária de 30, 40 anos, que é a gente. E eu acho que isso é um sintoma do que a gente vem vivendo, assim, tanto de uma mudança brusca das expectativas do mercado de trabalho, que talvez antes você tinha pré-requisitos e demandas muito mais simples para você entrar numa vaga, talvez, básica, e hoje você tem que ter muitos requisitos para essa mesma vaga e o salário não aumentou, o salário é o mesmo. Então isso gera um cansaço, você sente que você está trabalhando mais e não sai do lugar, você sente que você está trabalhando mais e não consegue talvez nem dar entrada numa casa, num apartamento, ou talvez nem conseguir pagar um aluguel sozinho, você tem que dividir aluguel com amigos. Isso é o caso de amigos meus, ou que estão morando ainda na casa dos pais, porque não consegue pagar o aluguel onde gostariam de morar, ou porque realmente precisam ajudar os pais, e aí você tem que escolher uma coisa ou outra. Então, eu acho que isso gera uma exaustão, assim, de você nunca chegar lá, naquele lugar que você achou que seria o lugar de um adulto premium, um adulto funcional. Eu acho que isso gera muita frustração, isso gera cansaço, e eu acho que você tá meio que correndo atrás do rabo, assim, né? Fica naquela coisa da rodinha do rato, né? Sempre correndo, correndo, correndo, mas aonde você chega? Em lugar nenhum, porque você não consegue conquistar nada. E eu acho que, claro, tem exceções, tem pessoas que estão conquistando coisas, mas eu acho que é uma exceção. Eu acho que a maioria das pessoas que tá nesse recorte de geração, assim, milênio, tá cansada de ficar tentando e sentir que não tá indo pra lugar nenhum, sabe?
1: Demais. Aquela Miranda é atriz, roteirista, palestrante, cronista, autora de Bug nos Millennials, saindo pela Record. Adorei o livro, gostei muito das nossas coisas, né? Das nossas questões. Gostei muito dos panos de prato também, que eu achei que acrescentou muita coisa.
2: Os panos subversivos, eles são uma loja que vende panos, eles foram nossos apoiadores e cederam as imagens pra gente. Então, quem quiser seguir também Panos Subversivos lá no Instagram, eles estão lá fazendo os paninhos super divertidos.
1: Demais. Obrigada pela conversa. Parabéns pelo trabalho. Sucesso.
2: Obrigada, Nadédia. Obrigada a todo mundo, todos os ouvintes aqui da CBN. Até a próxima, gente.
1: Até.
2: Um beijo.
1: Um beijo.
0: Agora, 3:58 em Brasília, 7 tribunais de justiça vão precisar explicar ao STF os pagamentos de penduricários.
3: Os ministros Alexandre de Moraes, Cristiano Zanin, Flávio Dino e Gilmar Mendes do Supremo Tribunal Federal deram um prazo de 48 horas para que 7 tribunais de justiça expliquem o pagamento de verbas extras, os chamados penduricalhos, que podem ter ultrapassado o teto constitucional. Na decisão, os ministros determinaram que os tribunais encaminhem ao Supremo informações detalhadas sobre os pagamentos realizados entre abril e julho deste ano. As cortes deverão informar de forma individualizada quanto recebeu cada magistrado da ativa, aposentado e também os pensionistas. Além disso, terão que enviar cópias das folhas de pagamento. Os ministros também fizeram um alerta. Caso a determinação não seja cumprida, os presidentes dos tribunais poderão até ser afastados dos cargos de direção e responder nas esferas penal, civil e disciplinar. A decisão conjunta foi tomada após uma reportagem da Folha de São Paulo apontar que alguns tribunais estaduais teriam descumprido o entendimento que foi firmado pelo próprio STF em março deste ano, quando a corte definiu limites e regras para o pagamento dessas verbas a juízes e integrantes do Ministério Público. Segundo a publicação, em alguns casos, a soma dos salários com verbas indenizatórias chegou a quase R$500 mil. O economista João Pedro Limeira disse que isso evidencia a postura dos tribunais que tentam burlar os limites impostos pelo STF.
4: Ao vermos tribunais de justiça antecipando pagamentos de pintura e calhos, cujos quais o ministro Flávio Dino, lá no início de fevereiro, tinha suspendido, a gente percebe uma falta de empenho por parte do Poder Judiciário em promover a austeridade fiscal. Vale lembrar que a expectativa de economia gerada por esses não pagamentos de pintura e calhos gerava algo em torno de 7 bilhões por ano aos cofres públicos. Não cumprindo essas medidas, a gente aperta ainda mais um cenário fiscal onde a dívida bruta já alcança 81% do PIB.
3: A medida faz parte da fiscalização determinada pelo Supremo para garantir o cumprimento das regras fixadas pela própria Corte sobre os penduricalhos, para evitar que as verbas indenizatórias sejam utilizadas para ultrapassar o teto constitucional. De Brasília, João Rosa.
0: 4:01, repórter CBN na voz de Matheus de Souza.
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0: terça-feira, 7 de julho de 2026. O Exército informou ao STF que entregou à Polícia Federal as armas do ex-presidente Jair Bolsonaro que foram apreendidas. O comando também informou que não está com duas das 8 armas que, segundo a defesa do ex-presidente, estariam com o Exército. O número de série de uma delas é o mesmo da pistola que foi apreendida em uma blitz em Brasília com um militar que atua na segurança do ex-presidente. Após a divulgação da nota do Exército, a defesa de Bolsonaro informou que a outra arma está em uma importadora no Rio Grande do Sul. Um navio petroleiro foi atingido por um projétil em frente à costa de Omã, na região do Estreito de Hormuz, afirmou a Agência Marítima Britânica. O portal Axios diz que o Irã disparou mísseis em direção à embarcação. O incidente não deixou feridos nem acarretou em danos ao meio ambiente. A passagem foi reaberta oficialmente na quarta-feira passada, com a assinatura do acordo de paz preliminar entre Irã e Estados Unidos. A delegação brasileira deve deixar os Estados Unidos hoje. A CBF disponibilizou um avião que vai sair de Nova York para quem quiser voltar ao Brasil. Os jogadores que atuam na Europa ou que estão de férias não vão retornar ao país agora. O Brasil perdeu para a Noruega por 2-1 e foi eliminado da Copa do Mundo nas oitavas de final, o que não acontecia havia 36 anos. Com isso, a seleção brasileira marca o maior jejum da história desde que foi campeã do mundo pela primeira vez. No horário de Brasília, 4:03.
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1: Bom dia, 4:04. Seguimos com o CBN Madrugada, edição de terça-feira, 7 de julho de 2026, até 5 horas da manhã. Seguimos por aqui com muita informação e prestação de serviço para você ao vivo para todo o Brasil. Agora 4:05.
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1: Já de Ramos.
2: A terça-feira será marcada pelo avanço de uma massa de ar polar que derruba as temperaturas no sul do país. E a circulação marítima ainda favorece a formação de chuvas concentradas em áreas do litoral e do leste do Paraná e de Santa Catarina. Enquanto nas demais áreas o tempo segue firme e amanhã começa gelada, com possibilidade de geadas em áreas da campanha e oeste do Rio Grande do Sul. Já no sudeste, a frente fria mantém a condição de chuvas entre o litoral e o sul de São Paulo, além de áreas da região metropolitana paulista e no litoral do Rio de Janeiro. Nas demais áreas da região, o tempo permanece firme. E no centro-oeste, o interior do Nordeste tem destaque para o tempo seco, com predomínio de sol e baixa umidade relativa do ar, que seguem alerta ao longo do dia. Já no norte, as pancadas de chuva seguem concentradas em áreas de Roraima, Amapá, no norte do Amazonas e no Pará. Enquanto em Tocantins, no Acre e Rondônia, o tempo continua quente e seco. Jade Ramos, da Clima Tempo, para a CBN.
1: Agora, 4:06. Vamos aos destaques do Jornal da CBN, aqui no CBN Madrugada. O escritório do representante comercial dos Estados Unidos retoma hoje as audiências públicas sobre o tarifaço de 25% proposto aos produtos brasileiros. A sobretaxa será aplicada a partir do dia 15, se não houver acordo. O primeiro dia de debates durou 7 horas e foi classificado por empresários como ameno, técnico e distante de embates políticos. Painéis individuais analisaram cada cadeia produtiva, focando em temas como comércio digital, prioridade intelectual, o sistema de pagamentos PIX, tarifas alfandegárias, mercado de etanol e desmatamento. Um dos representantes da sociedade civil brasileira que participaram das sessões foi o economista Gustavo Pessoa, professor da Fundação Getúlio Vargas. Na Globo News, ele relatou que falou em defesa do PIX.
3: Eu quis expor o sistema que nós desenvolvemos aqui no Brasil, que é uma referência mundial, não só por conta do seu tamanho, do seu volume, mas também por conta da absorção que a sociedade civil fez desse sistema. Hoje em dia são mais de 165 milhões de pessoas que utilizam o sistema diariamente, mais de 19 milhões de empresas, e eu tentei mostrar para ele que todos saem beneficiados desse sistema, não só os brasileiros, mas também as empresas americanas que operam aqui no Brasil. E me pareceu que os argumentos foram bem aceitos.
1: Agora 4:08. Grandes corporações americanas, incluindo a Tesla, a Coca-Cola e o portal eBay, enviaram manifestações oficiais pedindo que a Casa Branca desista das tarifas. As multinacionais alegam que a medida vai encarecer insumos críticos, desorganizar cadeias globais de suprimentos e prejudicar a própria indústria dos Estados Unidos. A Coca-Cola solicitou expressamente a manutenção da isenção sobre o suco de laranja e regimes de transição para o limão importados do Brasil. Segundo a companhia, os Estados Unidos são os maiores compradores do suco congelado brasileiro, com transações que já somam US$ 139 milhões neste ano. A montadora de carros elétricos Tesla afirmou que utiliza componentes adquiridos em território brasileiro e que as tarifas comprometerão a competitividade de seus veículos. Já o portal eBay enviou um documento de 13 páginas defendendo a isenção de artigos de segunda mão para não punir financeiramente os consumidores americanos. Ao todo, foram enviados ao Escritório de Comércio americano 365 comentários entre empresas, associações e pessoas físicas. O representante da indústria de refrigeração, Homero Busnello, e o presidente da Câmara Americana de Comércio para o Brasil, Abraão Neto, destacaram que o tarifaço também vai prejudicar as empresas e consumidores americanos.
4: As tarifas, a elevação das tarifas tira a competitividade da própria indústria que já está instalada aqui nos Estados Unidos.
5: As exportações brasileiras acontecem em setores que são importantes para a produção americana, insumos, máquinas e equipamentos. Então, é uma situação que leva a perdas para os dois lados.
1: O governo brasileiro enviou ontem uma contestação formal contra as acusações de que o país falha no combate ao trabalho forçado, alvo de uma possível sobretaxa de 12,5%. Na carta, o Itamaraty afirma que as conclusões da investigação são errôneas, arbitrárias, e não encontram respaldo nas evidências apresentadas pelo Brasil ao longo do processo. O Ministério das Relações Exteriores afirma que o relatório deixou de considerar informações sobre as leis e as ações de fiscalização adotadas pelo Brasil para combater o trabalho análogo à escravidão. A manifestação também reforça a posição histórica do Brasil de que medidas unilaterais adotadas com base na seção 301, dispositivo da legislação comercial americana, são incompatíveis com o sistema multilateral de comércio. A Confederação Nacional da Indústria projeta que a aplicação conjunta das duas tarifas propostas por Washington pode atingir mais de 4 mil produtos exportados. O impacto financeiro estimado nas vendas brasileiras para o seu principal parceiro de manufaturados ultrapassa a barreira dos 15 bilhões de dólares. O presidente da CNI, Ricardo Alban, reiterou que o tarifaço é injusto porque não há evidências de práticas comerciais desleais do Brasil contra os Estados Unidos.
6: Um desafio grande, mas continuaremos tendo a expectativa de possamos não só reverter, sensibilizando a USTA, ou bem como aumentando também a possibilidade de novas exceções que possam de reduzir significativamente esse universo de mais de 4 mil produtos.
1: A diretora de comércio exterior da Associação da Indústria de Máquinas e Equipamentos, Patrícia Gomes, vai participar da audiência hoje e defenderá a exclusão do setor de uma possível sobretaxa.
7: A gente tem ali uma cadeia produtiva integrada, né? Então, qualquer efeito sobre ela, ela vai provocar ali uma desorganização nessa cadeia e vai trazer prejuízo para os dois lados.
1: Para hoje está prevista a participação do pré-candidato do PL, Flávio Bolsonaro. Na semana passada, ele enviou uma carta ao governo americano pedindo o adiamento do tarifaço para depois das eleições. Ontem, Flávio postou um vídeo nas redes sociais para falar da audiência, mas apenas atacou o presidente Lula.
8: E eu tô aqui para defender os interesses do povo brasileiro, mesmo sem ser o presidente do Brasil ainda. Aí eu vejo notícias dizendo que eu posso atrapalhar. Tá de brincadeira. O Lula já atrapalhou e vai ser difícil reverter o estrago que ele causou. Mas eu tô aqui, mesmo com a construção dessa narrativa mentirosa contra mim. Eu não vou me omitir. Eu vou fazer a minha parte.
1: O governo Lula optou por não discursar diretamente nas audiências, alegando que o espaço não é adequado para negociação entre governos. O Itamaraty enviou uma observadora da Embaixada do Brasil em Washington para acompanhar as sessões. Equipes técnicas preparam agora uma rodada final de reuniões presenciais com ministros brasileiros para apresentar argumentos antes do veredito americano, fixado para o dia 15 de julho. O ministro do Desenvolvimento, Indústria, Comércio e Serviços, Márcio Fernando Elias Rosa, reafirmou que não há motivos para o tarifaço americano.
9: Nós temos que continuar fazendo o nosso papel, que é negociando, discutindo, debatendo tecnicamente, demonstrando quais são de fato os interesses do país. Com o Brasil, os Estados Unidos têm superávit, que ele não tem com o resto do mundo. Então não se justifica.
1: 4:14. O Itamaraty informou à Câmara dos Deputados que vê risco de os Estados Unidos utilizarem força militar em território brasileiro. O alerta consta em um documento oficial enviado pelo chanceler Mauro Vieira em resposta a questionamentos do parlamento sobre as recentes decisões estratégicas de Washington. O pretexto para uma eventual ação estrangeira decorre da decisão do governo de Donald Trump, que classificou as facções PCC e Comando Vermelho como organizações terroristas. Segundo o Itamaraty, essa rotulação unilateral abre margem para que os americanos justifiquem intervenções e missões extraterritoriais armadas. Na manifestação enviada ao Congresso, o governo federal destacou que a medida de Washington não traz benefícios práticos ao combate ao crime e pode gerar graves sanções migratórias e financeiras a cidadãos brasileiros. O Palácio do Planalto reiterou que aceita cooperação internacional, mas reforçou que a soberania nacional é inegociável. 4:15. O Supremo Tribunal Federal deu prazo de 48 horas para que 7 tribunais de justiça expliquem o pagamento de penduricalhos a magistrados. A determinação conjunta, assinada pelos ministros Alexandre de Moraes, Flávio Dino, Cristiano Zanin e Gilmar Mendes, visa apurar repasses que superaram amplamente o teto constitucional. Os ministros alertaram que o descumprimento do prazo poderá resultar no imediato afastamento dos presidentes das cortes estaduais de seus cargos de direção, além de responsabilização civil, disciplinar e penal. As intimações foram enviadas aos tribunais do Distrito Federal, Goiás, Maranhão, Paraná, Rio de Janeiro, Rio Grande do Norte e Rondônia. As cortes intimadas deverão encaminhar cópias das folhas de pagamento dos meses de abril a julho deste ano, detalhando de forma individualizada os valores recebidos por juízes da ativa, aposentados e pensionistas. Levantamentos apontam que manobras administrativas têm inflado os vencimentos mensais, gerando salários líquidos que chegam a quase R$500 mil. A ofensiva do Supremo ocorre após denúncias indicarem que alguns tribunais estaduais estão descumprindo as restrições impostas pela Corte em março deste ano, que limitou as verbas indenizatórias a 35% do teto. Para o economista João Pedro Limeira, a auditoria expõe a tentativa de burlar as regras financeiras, restabelecendo o rigor sobre o teto salarial do funcionalismo público.
10: Ao vermos tribunais de justiça antecipando pagamentos de penduricalhos, cujos quais o ministro Flávio Dino, lá no início de fevereiro, tinha suspendido, a gente percebe uma falta de empenho por parte do Poder Judiciário em promover a austeridade fiscal. Vale lembrar que a expectativa de economia gerada por esses não pagamentos de penduricalhos gerava algo em torno de 7 bilhões por ano aos cofres públicos. Não cumprindo essas medidas, a gente aperta ainda mais um cenário fiscal onde a dívida bruta já alcança 81% do PIB.
1: 4:18. O Exército informou ao Supremo Tribunal Federal que transferiu para a Polícia Federal o arsenal do ex-presidente Jair Bolsonaro, que estava sob sua guarda. No entanto, a Corporação Militar contestou a versão da defesa e revelou que 2 das 8 armas listadas pelos advogados não estavam no quartel. O ofício enviado ao ministro Alexandre de Moraes aponta o sumiço de uma espingarda e de uma pistola Glock. Após a manifestação do Exército, os advogados de Bolsonaro mudaram a versão e alegaram que a espingarda foi um presente que nunca saiu de uma importadora no Rio Grande do Sul, mas não se pronunciaram sobre a pistola. Investigadores apontam que o número de série da pistola Glock desaparecida coincide com o da arma de Bolsonaro apreendida no mês passado durante uma blitz no Distrito Federal. O armamento de uso restrito estava na posse de um sargento do Exército, integrante da equipe de segurança do ex-presidente, que acabou indiciado por porte ilegal. A apreensão de todo o arsenal foi determinada pelo Supremo após o ministro Alexandre de Moraes considerar a posse de armas incompatível com a prisão domiciliar de Bolsonaro. diante do impasse, a Polícia Federal também foi acionada para certificar se outros dois fuzis da coleção do ex-presidente de fato permanecem guardados na corporação desde o ano passado. O criminalista Guilherme Mota explicou por que o registro de CAC de Bolsonaro foi revogado.
11: A incompatibilidade entre o porte e a posse de armas e o próprio registro perante a Polícia Federal, ele pode ser alterado no curso desse feito administrativo quando um dos seus requisitos deixa de estar presente. Ele não possui mais os antecedentes criminais favoráveis, uma vez que condenado definitivamente em matéria já transitada e julgada. Portanto, a revogação, a suspensão do registro de CAC, ela não costuma ser só aplicada nesses casos de prisão domiciliar, como ela impede o novo registro e também faz cessar aquele que já possuía o registro anteriormente.
1: 4:20. Começou hoje em Ankara, na Turquia, a reunião de cúpula da OTAN que reúne líderes de 32 países membros. O evento ocorre sob forte tensão política interna diante das novas exigências de Donald Trump para que as nações europeias elevem e cumpram imediatamente suas metas de gastos militares. Para acalmar a Casa Branca, o secretário-geral da Aliança anunciou contratos militares de dezenas de bilhões de dólares para modernizar as defesas europeias. Presidente na cúpula como convidado, o presidente ucraniano Volodymyr Zelensky cobrou o envio emergencial de baterias antiaéreas Patriot após um bombardeio russo matar 22 pessoas em Kiev. Zelensky terá uma reunião bilateral com Trump amanhã para discutir caminhos para encerrar a guerra na Europa Ocidental. Nos bastidores do evento, Trump voltou a criar mal-estar diplomático ao publicar uma foto manipulada digitalmente da primeira-ministra da Itália, Giorgia Meloni, com a legenda "Ordem de restrição necessária". A provocação ocorre após embates públicos e trocas de acusações entre os dois líderes durante a última reunião do G7 na França. 4:21. Dois jogos definem hoje o último confronto das quartas de final da Copa do Mundo. À 1:00 PM, a Argentina enfrenta o Egito. Quem avançar vai enfrentar o vencedor de Suíça e Colômbia, que entram em campo às 5:00 PM. Ontem à noite, a Bélgica goleou os Estados Unidos por 4-1 e vai enfrentar a Espanha, que derrotou Portugal por 1-0, no jogo que marcou a despedida de Cristiano Ronaldo das Copas. A última anfitriã da Copa foi eliminada mesmo com a ajudinha do presidente dos Estados Unidos, Donald Trump. O atacante Balogun foi escalado porque teve o cartão vermelho anulado pela FIFA a pedido do presidente americano. Sem apresentar provas, o republicano alegou que o árbitro brasileiro Rafael Claus, que expulsou o artilheiro americano, é suspeito de participar de um esquema de manipulação de jogos no Brasil.
12: Este árbitro é um pouco suspeito. Se você verificar o passado dele, não quero dizer isso porque não gosto de criar polêmica, mas muito suspeito. Eu vou fornecer o passado dele. Ele teve uma decisão que ninguém podia acreditar.
1: O presidente dos Estados Unidos utilizou uma notícia falsa de origem brasileira para pressionar a FIFA e revogar a suspensão do atacante Balogun. A queixa de Trump foi baseada em boatos de que Rafael Claus seria investigado por manipulação de resultados no Brasil. A informação distorce os fatos da CPI do Senado de 2024, na qual o árbitro foi convocado apenas como testemunha após denúncias sem fundamentação sólida do empresário americano John Textor, dono da SAF do Botafogo. A manobra jurídica da FIFA foi duramente criticada e contestada em conjunto pela Federação Belga, pela UEFA e pela União Europeia. A FIFA afirmou que o comitê disciplinar é independente e que o regulamento permite que o jogador fique em um período probatório sem que tenha de cumprir imediatamente a punição pelo cartão vermelho. Em nota, a CBF afirmou que o árbitro Rafael Claus é reconhecido mundialmente como um dos melhores em atividade e possui uma trajetória marcada por excelência técnica, conduta ética e absoluto respeito ao futebol. A A comissão de árbitros da Conmebol destacou o profissionalismo e a integridade do árbitro brasileiro. Inspirados pelo caso de Balogun, políticos britânicos estão se mobilizando para pedir à FIFA a mesma liberação ao zagueiro da equipe, que recebeu, que foi expulso no confronto da Inglaterra contra o México no domingo. A Federação Francesa também reivindica o cancelamento do cartão amarelo recebido por Olis no jogo contra o Paraguai. 4 horas e 25 minutos, esses são os destaques do Jornal da CBN, aqui no CBN Madrugada. Logo mais, 6 horas da manhã, com Milton Jung e Cássia Godoy. Antes, 5 horas da manhã, entra em campo o CBN Primeiras Notícias, com Frederico Goulart. Ou será que é o Pedro Bonenberger? Fica o questionamento, né? Eu olhei pro Ricardo a fim de procurar a resposta, cara. Daqui a pouco a gente sabe quem é por lá. 4 horas e 25 minutos. Seguimos por aqui em São Paulo com as informações. O Pedro Fagundes preparou uma reportagem sobre a investigação sobre fraudes em créditos de ICMS em São Paulo, que já levou a demissões, afastamentos e acordos milionários com executivos.
13: O Ministério Público de São Paulo identificou 1.740.000.000 de reais em débitos federais extintos de forma fraudulenta. De acordo com a reportagem do Valor Econômico, o esquema envolvia empresas privadas e servidores da Secretaria da Fazenda. A suspeita é de pagamento de propina, uso de notas frias, empresas de fachada e vantagens indevidas para liberar créditos de ICMS, criar créditos falsos e inflar valores a receber. Em entrevista à CBN, o secretário da Fazenda de São Paulo, Samuel Kinoshita, disse que a pasta constituiu cerca de 1,8 bilhão de reais em créditos tributários ligados à investigação. Em paralelo, abriu outras frentes de fiscalização que somam cerca de 10 bilhões de reais em créditos constituídos, valor que, segundo ele, não tem ligação com as fraudes. Kinoshita afirmou que a pasta adotou mudanças para tentar fechar as brechas usadas pelo esquema.
14: Já são dezenas e dezenas de processos administrativos em andamento, 25 deles processos disciplinares, 5 demissões a bem do serviço público e uma exoneração já efetivada, correção do comportamento. Instantaneamente, o que nós fizemos foi gerar inúmeras malhas, colocar gente muito boa para melhorar a forma como se processa tudo isso. Então, secretário, nós tancamos e retiramos já 2/3 dos produtos que antes faziam parte daquilo que permitiu a condição disso acontecer, eliminando a substituição tributária. Então, por definição, em larga medida, a gente pode dizer que não existe mais essa possibilidade.
13: Até junho, 24 acordos de não persecução penal foram fechados entre executivos e a promotoria. Neles, o investigado confessa o crime e evita que o processo avance. Os pagamentos já somam 154 milhões de reais. Ao todo, há potencial de 70 empresas envolvidas. O maior acordo foi firmado entre o executivo da Fast Shop no valor de 50 milhões de reais.

0: e 44 anos, foi preso em Portugal, suspeito de aplicar um golpe de aproximadamente R$1 milhão contra produtores rurais de Orizânia, na zona da Mata Mineira. A prisão ocorreu após os nomes dos dois serem incluídos na lista de difusão vermelha da Interpol. Segundo a Polícia Civil, o casal comprou café durante a safra de 2024 com a promessa de pagamento posterior. Depois de vender a produção, no entanto, não repassaram o dinheiro aos produtores e deixaram o Brasil. Eles foram presos durante uma operação realizada com o apoio da Polícia Federal e da Polícia de Segurança Pública de Portugal. Segundo o delegado Thales Borges Muniz, o casal está preso, custodiado em Portugal e a polícia aguarda a conclusão do processo de extradição para que o casal responda à justiça brasileira.
1: De acordo com as investigações, esse casal foi responsável por ludibriar vários produtores de café na região, desfalcando a produção, ficando com a produção, retendo o valor da produção e fugindo do país com cerca de pelo menos R$1 milhão. Eles agora se encontram presos, custodiados no país português. Nós, da Polícia Civil, estamos aguardando agora os trâmites para a realização da extradição dos envolvidos e o procedimento investigativo segue concluso para relatório.
0: Ainda segundo as investigações, o casal adquiriu grandes quantidades de café de diversos produtores durante a safra de 2024, mediante a promessa de pagamento futuro. Após comercializar a produção, os suspeitos teriam ficado com o dinheiro das vendas e fugido para Portugal. A investigação foi conduzida pela Delegacia de Polícia Civil de Divino e incluiu análise de documentos, além de levantamentos patrimoniais e migratórios. Conforme a corporação, as provas reunidas embasaram os pedidos de prisão preventiva, a inclusão do casal na difusão vermelha da Interpol e outras medidas cautelares autorizadas pela Justiça. De Belo Horizonte, Janaína Regiane.
2: 4:31, repórter CBN.
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0: quinta-feira, 7 de julho de 2026. Senador e pré-candidato à presidência, Flávio Bolsonaro, está em Washington. Ele participa hoje de uma audiência pública promovida pelo escritório do representante comercial dos Estados Unidos, que vai discutir a proposta de criação das tarifas de 25% sobre produtos brasileiros. Ao viajar para a América do Norte, Flávio alegou querer defender os interesses do Brasil e do PIX durante as discussões sobre as novas tarifas. Políticos de direita concentraram mais da metade das interações nas redes sociais entre os 15 deputados federais com maior presença digital do Brasil. O levantamento é da Nexus Pesquisa e Inteligência de Dados e foi feito a pedido do portal G1. Entre os parlamentares analisados, o deputado Nicolas Ferreira, do PL, lidera o índice de desempenho digital dos políticos. O segundo colocado é Fábio Teruel, do MDB, seguido por Gustavo Gayer, do PL, Érica Hilton, do PSOL, e André Janones, do Rede. As inscrições do programa Universidade para Todos, o ProUni, do segundo semestre, começam hoje. A etapa deve ser feita exclusivamente pelo portal Acesso Único com login gov.br até o fim de sexta-feira, dia 10 de julho. O resultado da primeira chamada vai ser divulgado em 15 de julho. Já a segunda chamada sai em 5 de agosto. O ProUni é uma iniciativa do governo federal que oferece bolsas integrais e parciais em instituições particulares de ensino superior. No horário de Brasília, 4h33.
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1: Seguimos com o CBN Madrugada, mês de julho, gente. É o mês de conscientização sobre as hepatites virais. Doenças que muitas vezes evoluem de forma silenciosa, mas podem causar complicações graves, como cirrose e câncer de fígado. Apesar do Brasil oferecer vacinação, testes rápidos e tratamento gratuito pelo SUS, milhares de pessoas ainda descobrem a doença tardiamente. E para falar sobre esse cenário, nós conversamos agora com o infectologista Mário Peribanes Gonzalez, membro da Sociedade Paulista de Infectologia e médico infectologia do Instituto de Infectologia Emílio Ribas. Doutor, muito obrigado por atender o convite aqui do CBN Madrugada. Bom dia.
2: Bom dia, muito obrigado a vocês pelo convite.
1: Vamos nessa então, para começar, doutor, quando a gente fala em hepatite viral, do que exatamente estamos falando? É uma doença só ou são várias doenças diferentes?
2: São doenças diferentes, né? São os vírus, a gente tem a nomenclatura por letras A, B, C, D e E, são 5 vírus. A única coisa em comum entre esses vírus é que eles atacam o fígado, eles são vírus distintos entre si. Algumas pessoas confundem as letras com gravidade da hepatite. Por exemplo, assim, eu tive hepatite A é mais leve do que a C, por exemplo. Não tem a ver, né, a letra com a gravidade. Qualquer uma das hepatites pode ser grave, né? Em geral, as hepatites B e C e a Delta, só na região norte, aqui no Brasil, são as hepatites que ficam crônicas. Tem uma diferença entre hepatite aguda e hepatite crônica, né? Então, esses vírus, eles causam inflamação no fígado. E essa inflamação, o resultado dessa inflamação a longo prazo, no caso das hepatites crônicas, é que o tecido do fígado, ele vai sendo substituído progressivamente por fibrose, por cicatriz. E a gente chama essa cicatriz do fígado de cirrose hepática. Eu acho que é um nome que muitas pessoas já ouviram falar, cirrose, mas as pessoas sempre associam ao álcool, né? E não necessariamente. A cirrose pode ser causada também pelas hepatites virais B e C. E como você bem disse, elas são doenças silenciosas. O fígado não dói. Então a doença evolui silenciosamente. Essa inflamação vai acontecendo no fígado ao longo dos anos, sem as pessoas perceberem. Por isso que é muito importante que todas as pessoas, em algum momento da vida, façam um teste para hepatite B e C crônicas. É muito importante.
1: Doutor, o senhor explicou em linhas gerais sobre as diferenças entre os tipos, né? Mas eu queria ainda assim que o senhor reforçasse o que seria a A, B, a C, a D e a E, por favor.
2: Certo. Cada uma delas é causada por um vírus, né? Então, hepatite A é causada pelo vírus da hepatite A. Hepatite B é causada pelo vírus da hepatite B, uhum. E assim por diante, né? Cada uma delas é causada pelo vírus que tem a mesma letra, né? Esses vírus, eles são diferentes, tanto na forma de como a pessoa pega, assim como a evolução da doença, ela é diferente, tá? Então, a hepatite A, a gente pega hepatite A pela água contaminada, a transmissão é oral. Água contaminada com fezes, seja em região onde não tem esgoto, né? Ou então no contato íntimo entre as pessoas, quando tem uma pessoa com hepatite A, ela pode transmitir para as outras através do contato íntimo, uhum. Né, relação sexual, preparar alimentos, porque é um vírus que pega ingerindo pela boca, o vírus da hepatite A. A hepatite B e a hepatite C, a gente não pega ingerindo pela boca. Pega através de relação sexual e pega através de sangue contaminado ou compartilhamento de objetos perfurocortantes. Então, o que são objetos percurocortantes? Vou dar um exemplo: alicate de unha, agulhas, seringas, tesourinhas de unha, né? Agulhas de, se não adequadamente, tudo, navalhas de barbearia. Então, tem que usar navalha descartável, né? Toda barbearia tem que usar a navalha descartável, de preferência, ou esterilizar, né, naqueles equipamentos de esterilização. Então, BIC transmite através de sangue contaminado ou relação sexual. A hepatite delta, ela é um vírus, o vírus delta, o vírus B, ele é um vírus que não é um vírus completo. E é um vírus que precisa do vírus da hepatite B para poder fazer a infecção. Então, a hepatite B de dado, ou delta, como a gente chama, ela só infecta pessoas que já têm a hepatite B. E a hepatite E, né, no Brasil, ela é muito rara. A gente não tem uma frequência alta de hepatite E no Brasil. Ela não chega a ser um problema de saúde pública. E ela também é transmitida através de transmissão oral, né? Então, a pessoa pode pegar a hepatite E ingerindo água ou alimentos contaminados, semelhante à hepatite A. Então, não sei se deu para entender, mas eu vou fazer um resumo agora.
1: Muito bom, inclusive,
2: hepatite
1: doutor.
2: Hepatite A e E pega através de água contaminada, pega através de alimentos contaminados, com fezes, né? E a hepatite B, C e delta, só através de sangue contaminado ou de relações sexuais.
1: Os números mostram, também, doutor, diga, perdão,
2: perdão,
1: continue.
2: Um modo de transmissão muito importante, que é o que a gente chama de transmissão vertical. É quando uma gestante é portadora do vírus, se ela não fizer o pré-natal adequadamente, não fizer as profilaxias do recém-nascido, essa mãe pode transmitir hepatite B para o recém-nascido.
1: Bom ponto.
2: Muito importante, então, essa forma de transmissão, e por isso que a gente tem que dar a vacina em todas as crianças, a vacina de hepatite B, logo na sala de parto. Ela é a primeira vacina a ser tomada.
1: Bom ponto, bom ponto. Os números, inclusive, doutor, mostram que o Brasil já registrou mais de 800 mil casos desde 2000. Quero perguntar para o senhor o motivo. Por que, mesmo com tanta informação disponível, as hepatites continuam sendo um desafio de saúde pública?
2: Bom, 800 mil casos nos últimos 25 anos, né?
1: Uhum.
2: É importante ressaltar isso. E ainda, pelas estimativas que nós temos, a gente teria ainda aproximadamente 500 mil pessoas com hepatite C e em torno de 700 mil pessoas com hepatite B por diagnosticar. Pessoas que estão por aí portadoras do vírus e que não sabem que tem o vírus. E por quê? É como eu estava explicando, o fígado não dói. Então essa infecção no fígado, essa inflamação no fígado crônica, ela vai acontecendo ao longo dos anos sem as pessoas sentirem nada. As pessoas geralmente vão ter os sintomas quando o fígado já foi suficientemente lesado por conta da inflamação e apresenta um grau de fibrose avançado, aquilo que a gente chama de cirrose. Então, infelizmente, muitas pessoas só descobrem quando ficam muito doentes, né? Que é a doença hepática avançada. Por isso que é altamente recomendável que todas as pessoas adultas, né, façam o teste das hepatites B e C. A gente tem teste rápido para as hepatites B e C nos postos de saúde. Então, se a pessoa procurar um posto de saúde e disser, eu quero me testar para as hepatites virais, ela pode se testar. Ali no posto de saúde, ela também pode receber vacina da hepatite B. Os adultos, né, as pessoas com mais de 40 anos, não receberam essa vacina, porque não fazia parte do calendário vacinal quando elas eram crianças. Essa vacina faz parte do calendário vacinal para todas as pessoas desde 2015, né? Então, todas as pessoas hoje, adultos, crianças, todas as pessoas podem se vacinar com hepatite B. A hepatite A, que causa aquela infecção aguda, que todo mundo conhece os sintomas, olho amarelo, náuseas, vômito, dor abdominal, que era muito comum nas crianças, ela já não é mais comum nas crianças, porque a vacina é dada desde 2015 para as crianças com 1 ano de idade. Então, isso fez com que despencasse o número de hepatite A no Brasil. Caiu nessa faixa etária de menores do que 10 anos, quando a gente vê o boletim epidemiológico do Ministério da Saúde, a hepatite A caiu 99%. Mas, em compensação, os jovens e adultos jovens que não tiveram em contato com isso quando eram crianças e também não foram vacinados, eles são suscetíveis. Então, a gente tem observado, em alguns locais, o aparecimento da hepatite A em adultos jovens. Né? Isso pode ser até por transmissão de contato íntimo ou sexual. Né?
1: Uhum.
2: Isso é muito importante ressaltar. Então, hepatite A tem vacina para as crianças de 1 ano, hepatite B tem no calendário vacinal para as crianças recém-nascidas e também completa as outras doses da vacina nos primeiros 2 anos de vida. E a vacina da hepatite B também, ela está disponível para todas as pessoas que queiram vacinar e não foram vacinadas ainda, e é recomendável para todos os adultos maiores de 40 anos procurarem um posto de saúde e pedirem para se testar. Caso o teste dê negativo para hepatite B e a pessoa não se lembre se tomou a vacina, ela pode receber as 3 doses de vacina de hepatite B e ficar imunizado também.
1: Tem uma outra questão, doutor, que é sobre os sintomas, né? Quando aparecem sintomas, quais são os sinais que merecem atenção?
2: Bom, como eu estava explicando, a hepatite aguda, que é o momento onde as pessoas contraem hepatite,
1: uhum.
2: As hepatites agudas, elas costumam ter, pode ser hepatite A ou hepatite B, ou mesmo hepatite C, ou a própria hepatite C, e aí todas elas podem dar quadros agudos, que é o momento onde a pessoa se contaminou, porque a pessoa adquiriu o vírus. Algum passado período de incubação, as pessoas podem apresentar náuseas, vômitos, dor abdominal, pode ficar, a parte branca do olho pode ficar amarelada, e também a urina escura e as fezes esbranquiçadas. As fezes ficam branco-acinzentadas, né? Assim é a apresentação da hepatite aguda. A hepatite crônica, no caso das hepatites C, C e Delta, que elas ficam crônicas, elas podem nem apresentar sintomas de hepatite aguda e passarem silenciosamente direto para a fase crônica. E nessa fase crônica, elas não vão ter sintoma nenhum. Não há sintomas específicos. Mas com o decorrer dos anos, como eu expliquei, essa inflamação vai acontecendo no fígado de forma silenciosa e o fígado, tecido do fígado, vai sendo substituído por fibrose. Aí é que acontece a cirrose hepática. E quando chega na cirrose hepática, o fígado começa a deixar de funcionar. E os sintomas da falência do fígado, da insuficiência hepática, são também o olho amarelo, a ascite, que é a barriga cheia d'água, né? Aquela barriga d'água, que é a ascite, edemas nos membros inferiores e encefalopatia hepática. O que quer dizer isso? É um quadro que a pessoa começa a ter alterações sensoriais. A pessoa começa a perder a orientação. Ela não sabe onde ela está, não sabe que dia é hoje. Então, são sintomas da doença hepática avançada. E também hemorragias. É muito comum a apresentação, né, a pessoa ter o primeiro sintoma com uma hemorragia digestiva alta, por causa das varizes de esôfago. As varizes, o fígado cirrótico, ele causa varizes dentro do abdômen, né? Então, as veias do esôfago, que são veias que contribuem para a veia porta, que vai atravessar o fígado, elas ficam com varizes. E essas varizes podem eventualmente sangrar, um sangramento vivo, a pessoa pode sangrar sangue vivo em grande volume. Isso é uma emergência, né? E é uma apresentação da doença hepática avançada. Então, isso aí é quando a pessoa já está com cirrose, né? Então, não sei se eu consegui explicar, nós temos sintomas na fase inicial, que não todas as hepatites vão ter, que são sintomas mais comuns de hepatite, que as pessoas já ouviram falar, do olho amarelo, náusea e vômito, e tem os sintomas da doença hepática avançada nos casos que ficam crônicos, que são esses que eu acabei de mencionar. Hemorragia digestiva alta, ascite e a encefalopatia hepática.
1: Doutor, há alguma faixa etária ou grupo da população que preocupa mais hoje, jovens, idosos? Você citou gestantes, né? Ou pessoas com doenças crônicas, por exemplo?
2: Sim, todos os grupos são pessoas que, se não estiverem vacinadas, elas são vulneráveis a adquirir as infecções, né? Então, a gente pode ressaltar e todo mundo que não é vacinado para hepatite B é vulnerável. Então, para hepatite B, as crianças já são todas vacinadas. Para hepatite A, as crianças menores de 10 anos são todas vacinadas. Hepatite C não tem vacina, mas tem um tratamento muito eficaz. Quem realmente precisa estar testando para hepatite para saber se tem? São as pessoas maiores de 40 anos. Esse é o público que chama mais atenção no sentido da gente fazer um rastreio e identificar se elas têm hepatite viral. Se elas tiverem hepatite viral, tem tratamento. As hepatites B e C crônicas têm tratamento. A hepatite B, ela não cura, mas ela tem um tratamento que consegue segurar a doença sem que, de uma forma que ela não evolui para cirrose hepática ou câncer de fígado. A pessoa toma um remédio todos os dias, ao longo da vida, um remédio que é extremamente bem tolerado, e a doença não avança. Já a hepatite C, ela tem cura. Isso é uma coisa muito importante da gente divulgar. Hepatite C tem cura. Durante muitos anos, era muito difícil de tratar a hepatite C. Mas desde 2015, nós temos aqui no Brasil antivirais que são capazes de curar a hepatite C num tratamento de apenas 12 semanas, sem efeitos colaterais praticamente, nenhum efeito colateral. Nesse tratamento, com 12 semanas, por uma medicação por via oral, 95% a 98% das pessoas se curam num primeiro tratamento. E quem não se curou num primeiro tratamento, tem a chance de fazer um retratamento com uma medicação de ponta que existe, também por via oral, e que cura praticamente todo mundo. Então, eu ressaltaria aqui todas as pessoas com mais de 40 anos que não tiveram oportunidade de tomar vacina, que foram mais expostas ao longo da vida ao risco de uma transmissão por compartilhamento de objetos perfurocortantes. Uso de drogas injetáveis é uma coisa muito importante, as pessoas precisam ser testadas sempre. Quem tomou transfusão de sangue antes de 1993 necessariamente tem que se testar, porque essas pessoas, antes de 1993, não tinha testagem no banco de sangue para hepatite C. Então, quem tomou transfusão de sangue antes de 1993 precisa necessariamente se testar e, se tiver hepatite, receber o tratamento e a cura, no caso de hepatite C, e a estabilização completa da doença no caso de hepatite B.
1: Perfeito, doutor. Para a gente encerrar nesse mês de julho amarelo, acho que o senhor já deixou bem claro, né, a mensagem que o senhor gostaria de deixar aos nossos ouvintes, né? Vacinação é importante, os cuidados são importantes. Então, eu gostaria que nessa reta final o senhor respondesse sobre o nosso Brasil, se o nosso país tem condições de reduzir os casos de hepatites virais nos próximos anos.
2: O Brasil está batendo um bolão no cuidado das hepatites virais. O Brasil tem um programa nacional de hepatites virais desde 2002. É um dos países pioneiros a incorporar, por exemplo, essas medicações por via oral para tratar a hepatite C. E só para você ter uma noção, por conta disso, entre 2014 e 2024, o Brasil reduziu a mortalidade de hepatite C em 60%. No mesmo período, reduziu a mortalidade de hepatite B em 50% graças às vacinas de hepatite B. Então, como que a gente faz para avançar mais? Eu te disse que tem um monte de gente por aí e não, que tem a doença silenciosa, não sabe que tem. Então, essas pessoas, todas as pessoas que estão ouvindo essa mensagem, se elas nunca se testaram para as hepatites A e B e C, e procurem a testagem no posto de saúde. Tem um teste rápido no posto de saúde, que é feito com a ponta de dedo, tira uma gota de sangue da ponta do dedo e já fica sabendo. E se tiver necessidade de se tratar, o tratamento é ofertado pelo SUS. Então o SUS oferece toda a linha de cuidado. Vacina, que é a prevenção, oferece os diagnósticos, que são os testes, tanto teste rápido, quanto sorologias, quanto as cargas virais, tudo que for necessário, e oferece os tratamentos todos para as pessoas não adoecerem de hepatite, né? Isso é muito importante que todas as pessoas fiquem sabendo e que o Brasil realmente está fazendo a sua parte, né? E tem resultados muito bons.
1: Conversei com o Dr. Mário Peribanes Gonzalez, membro da Sociedade Paulista de Infectologia, médico infectologista do Instituto de Infectologia Emílio Ribas. Muito obrigado, doutor. Entrevista esclarecedora. Bom dia e bom trabalho para o senhor.
2: Ok, muito obrigado, viu? E vamos divulgar, porque o Julho Amarelo é muito importante para conscientizar as pessoas com relação ao risco de hepatites virais. Muito obrigado, viu?
1: Agora 4h55, aqui em São Paulo, o número de casos de sarampo mais que triplicou na cidade de São Paulo, de 2025 para 2026. O secretário de saúde da capital paulista assegurou que o aumento das infecções não configura uma falha da contenção da doença.
3: Após a cidade de São Paulo ter registrado 5 casos de sarampo em cerca de 10 dias, o secretário de Saúde da capital paulista, Luiz Carlos Zamarco, afirmou que não houve uma falha na contenção da infecção. Ao todo, já foram 7 casos da doença neste ano. Em 2025 inteiro, foram registradas 2 infecções. Durante a inauguração da UBS Cidade Dutra, na Zona Sul de São Paulo, Zamarco disse que a origem dos casos foi detectada e explicou a política de prevenção da prefeitura para evitar novas infecções.
4: Não existe nenhum problema de vazamento na contenção, tanto é que todas as cepas são de estrangeiros. E na cidade de São Paulo nós temos uma cobertura de 100% da vacina do sarampo. Não tem falta da vacina do sarampo em todas as nossas unidades básicas de saúde. É importante que as pessoas procurem as unidades para verificar se está em ordem o seu cartão de vacina e se não tiver, ser atualizado. E nós estamos também fazendo a dose zero de vacina de sarampo para todas as crianças de 6 meses a 1 ano.
3: Como incentivo à imunização, 4 estações da CPTM ofereceram vacinação gratuita contra o sarampo nesta segunda-feira. Para pessoas de 6 meses a 59 anos que ainda não foram vacinadas ou estejam com o esquema vacinal incompleto. A ação ocorre em mais 5 datas, nos dias 8, 13, 15, 17 e 20 de julho, nas estações Comendador Ermelino, Itaim Paulista e São Miguel Paulista, na linha 12 Safira, e na estação de Guaianazes, na linha 11 Coral. A cobertura da primeira dose da vacina contra o sarampo no estado está em 85%, enquanto a da segunda dose está em 72%, de acordo com a Secretaria Estadual da Saúde. De São Paulo, Luiz Del Boni.
1: 4h58. Gente, finalizo aqui o CBN Madrugada desta terça-feira. Aliás, finalizo a temporada aqui no CBN Madrugada. Paulo Galvão retorna ao programa na madrugada desta quarta-feira. Então, agradeço demais a sua companhia neste mês de junho, mês de Copa do Mundo, de muita participação dos ouvintes. Aliás, um abraço fraterno mesmo a todos os ouvintes do CBN Madrugada. Foi uma temporada muito bacana. Me esforcei para cuidar muito bem da lojinha de Paulo Galvão, nosso professor PG, retornando amanhã na madrugada de quarta-feira. Conseguiu dormir, tirou férias. vai chegar chegando amanhã, sem sombra de dúvidas. E agradeço também a todo o time da madrugada aqui da CBN, tá? A chefia de Edmilson Fernandes, os trabalhos técnicos de Ricardo Garcia, apuração e leitura do repórter CBN de Matheus de Souza, esse trio que permanece com você pela madrugada. Trio esse que permanece com você agora com o retorno de Paulo Galvão. Eu vou tirar essa semana de folga, retorno na segunda-feira, volto para as reportagens da cidade de São Paulo pela manhã. Muito obrigado pela companhia, de verdade, mesmo, pela audiência de todos vocês. Foi uma excelente temporada aqui no CBN Madrugada. Um programa, gente, que tem 30 anos no ar. Paulo Galvão apresenta desde 2018. É um programa histórico aqui da Rádio CBN. Então, fazer parte desse processo, desse programa, é realmente muito engrandecedor. CBN, primeiras notícias, chega logo mais depois do repórter CBN, que é outro programa histórico da casa, apresentado oficialmente por Frederico Goulart. Muito obrigado pela companhia de todos vocês e até uma próxima. Tchau, tchau.
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0: terça-feira, 7 de julho de 2026. O Senado Federal pode votar na próxima semana a PEC que cria a aposentadoria especial para agentes comunitários de saúde e de combate a endemias. A proposta é considerada uma pauta bomba pelo Executivo. Apesar de adiar a votação do projeto na semana passada, o presidente do Senado, Davi Alcolumbre, manteve o tema na pauta. Uma projeção da Previdência Social indica impacto fiscal de 30 bilhões de reais em 10 anos, caso a PEC seja aprovada. A Justiça do Distrito Federal condenou a Air France a indenizar 3 passageiros que viajaram em poltronas com defeito na classe premium durante um voo internacional. Cada um deverá receber R$ 2.500 por danos morais. Ao analisar o recurso, o TJ mudou a sentença de primeira instância, que havia negado as indenizações. E, segundo o processo, os passageiros compraram passagens por um trecho Oslo-Paris-São Paulo em 2025, mas ao entrar no avião, as poltronas não reclinavam. Grandes empresas americanas enviaram cartas ao escritório do representante comercial dos Estados Unidos, solicitando que produtos importados do Brasil fiquem fora de um novo tarifaço. As manifestações de gigantes como Tesla, Nestlé, Coca-Cola e eBay, enviadas no dia 1º de julho, alertam para impactos negativos na competitividade, nas cadeias de suprimentos e no bolso dos consumidores dos Estados Unidos se as tarifas forem adotadas. Horário de Brasília, 5:01.
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1: Olá, muito bom dia a você em todo o Brasil que nos acompanha aqui na CBN, na nossa central brasileira de notícias. Obrigado pela sua audiência. O despertador tocou, o galo já cantou. São 5:02 e nós vamos juntos até às 6 horas da manhã com muita informação, trazendo tudo o que há de mais importante para você começar o seu dia bem informado. Obrigado pela sua audiência, pelo seu carinho, você que nos acompanha pelo rádio, mas também por outras plataformas. Também pode nos assistir, nos ver pelo YouTube, pelo Globoplay. Por lá, inclusive, já tem gente no chat, hein? Mobilizando os comentários. E tá por lá, ó. Helene mandando aquele bom dia. O Cosma Silva mandando bom dia também. Por lá também a Odineia Silva Soares, o Luiz Carlos, ou Luiz Carlis, mandando mensagem pra gente por lá também. E eu aguardo a sua participação. Você pode e deve mandar mensagem sobre os assuntos do dia, comentar, deixar sua opinião. E aí vale sempre aquela regra, hein? A nossa lei do CBN Primeiras Notícias. Sinta-se em casa, mas lembre-se de que você não está. Sinta-se em casa, a casa é sua, seja sempre bem-vindo, mas com respeito, com moderação, nós vamos juntos. Ao meu lado, sempre ela, Ana Paula Jaume, fiel escudeira deste programa. Bom dia pra você, Ana.
2: Oi, Pedro, bom dia pra você, bom dia também pro nosso ouvinte.
1: E aí, como é que nós vamos nessa terça-feira? Hoje, dia mundial do chocolate, hein?
2: Amo chocolate.
1: Era dentro agora, essa hora da manhã?
2: Nossa, com certeza. Amo. Barra, doce. Não, não tem hora.
1: Não tem, né?
2: Não tem. Qualquer hora é hora de chocolate.
1: Ah, eu iria dentro agora no chocolatinho também, viu?
2: Chocolate quente.
1: Mas eu não gosto de comer durante o programa ou durante as nossas conversas aqui no rádio, porque o doce, ele dá um pigarrinho, né?
2: Sim, dá.
1: Então eu
2: famoso pigarro.
1: E você, gosta de um chocolate? Chocolate quente aí nesse frio, viu? Não sei se tá fazendo frio na sua região, mas aqui no Rio de Janeiro são dias mais frios. Essa semana teve uma frente fria por aqui que já trouxe temperaturas um pouco menores. Quero saber como é que tá o tempo aí na sua região. Manda mensagem pra gente daquele chocolate quente, daquele cafezinho. Eu te aguardo não só pelo nosso YouTube, como também pelo nosso WhatsApp, pelo 219-9764-2381. 219-9764-2381. Como faz o nosso ouvinte Tietri Miguel, aqui do Rio de Janeiro. Ele manda uma foto que ele tirou da lua na madrugada de hoje. Que legal, hein, Tietri? Obrigado pela sua mensagem. A Vera, lá de Guarulhos, manda aquele abraço pra gente pelo nosso WhatsApp. Outras mensagens vão chegando. Você pode participar pelo 219-9764-2381. O que tem no cardápio de hoje, hein, Ana Paula Jaume? Conta pra gente.
2: Ah, muita coisa. Tem debate aí sobre as facções terroristas, né, Pedro? Maioridade penal, tarifaço, muitas polêmicas aqui. Temas polêmicos aqui.
1: Ah, muito bem, hein?
2: A gente vai destrinchar para o nosso ouvinte.
1: E eu já quero chamar o nosso ouvinte para participar sobre um tema específico, que é um daqueles grandes absurdos que a gente vê na história, né, dos esportes. O presidente Donald Trump mandou aquele zap, né? Foi de zap, deu aquela ligadinha, né, pro presidente da FIFA, falou: meu amigão, tem um jogador meu aí que tá com um cartão vermelho, hein? Tem como você dar uma suspendida nisso aí não pra gente? Jogador importante do time, atacante. Rapaz, que polêmica, hein? Já quero saber sua opinião sobre essa história. Manda lá no nosso YouTube, no nosso chat, também pelo nosso WhatsApp. Daqui a pouquinho eu vou fazer aquele giro de ouvintes. Inclusive, a Bélgica venceu, né, os Estados Unidos ontem. E aí, já tem ouvinte mandando aqui, ó. É o caso do nosso ouvinte Hilton. Ele fala que parabéns pra Bélgica, hein? E daqui a pouquinho a gente faz outro giro de ouvintes. São 5:06, tá no ar o nosso CBN Primeiras Notícias. Nós vamos juntos nessa terça-feira, dia 7 de julho de 2026.
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1: O Itamaraty informou à Câmara dos Deputados que vê risco de os Estados Unidos usarem força militar em território brasileiro. Esse alerta consta num documento oficial enviado pelo chanceler Mauro Vieira em resposta a questionamentos do parlamento sobre as recentes decisões estratégicas de Washington. O pretexto para uma eventual ação estrangeira decorre daquela decisão do governo de Donald Trump, que classificou as facções PCC e Comando Vermelho como organizações terroristas. Segundo o Itamaraty, essa rotulação unilateral abre margem para que os americanos justifiquem intervenções e missões extraterroristas armadas. Na manifestação enviada ao Congresso, o governo federal destacou que a medida de Washington não traz benefícios práticos ao combate ao crime e pode gerar graves sanções migratórias e financeiras a cidadãos brasileiros. O Palácio do Planalto reiterou que aceita a cooperação internacional, mas reforçou que a soberania nacional é inegociável. E a Câmara dos Deputados vai criar uma comissão especial para discutir a proposta que reduz a maioridade penal de 18 para 16 anos. Só que a votação no plenário desse tema, gente, deve ficar para depois das eleições de outubro. Lá em Brasília, quem traz os detalhes é o repórter João Rosa. Fala, João.
3: Oi, Pedro. O presidente da Câmara dos Deputados, Hugo Mota, anunciou a criação de uma comissão especial para discutir a proposta que reduz a maioridade penal de 18 para 16 anos. A comissão será responsável por analisar o projeto e elaborar o parecer sobre a proposta de emenda à Constituição que permite que jovens de 16 anos passem a responder criminalmente como adultos. Apesar da criação do colegiado, Hugo Mota já afirmou que o tema não deve ser votado no plenário da casa antes das eleições de outubro. A redução da maioridade penal chegou a fazer parte da PEC da Segurança Pública, mas acabou sendo retirada do texto principal para ser debatida em uma proposta separada. O deputado Aloísio Mendes, do Republicanos do Maranhão, foi escolhido para presidir a comissão. Já a relatoria ainda será definida, mas um dos nomes cotados é o do deputado Mendonça Filho, do PL de Pernambuco. A criação da comissão foi comemorada pela oposição. O deputado Domingos Sávio, do PL de Minas Gerais, afirmou que a medida pode contribuir para reduzir a criminalidade no país.
4: Portanto, nós defendemos, sim, a redução da maioridade penal para crimes hediondos, para crimes gravíssimos que atentam e tiram a vida do semelhante para cometer latrocínio, do tráfico de droga, do estupro. São crimes terríveis, não dá para tratar isso como se fosse apenas uma atitude de criança.
3: Já o deputado Rogério Correia, do PT de Minas Gerais, afirmou que o combate à violência exige medidas mais amplas e que a redução da maioridade penal não resolve o problema.
5: Com isso, nós estamos cientes de que será discutido apenas após o período eleitoral, o que é desejável num tipo de PEC como essa, para que não tenha uma influência eleitoral maior do que a importância que tem a PEC. A posição do PT já é conhecida, a gente acha que segurança pública não se resolve com palavra de ordem, tipo matar bandido e colocar menores para ficar mais tempo na cadeia. Quem dera fosse simples assim, não é.
3: A proposta já foi aprovada pela Comissão de Constituição e Justiça da Câmara e agora será discutida pela Comissão Especial. Depois dessa etapa, a PEC ainda precisará ser aprovada em dois turnos pelo plenário da Câmara e depois seguirá para análise do Senado. Eu volto com você, Pedro.
1: O escritório de representante comercial dos Estados Unidos retoma hoje as audiências públicas sobre o tarifaço de 25% proposto aos produtos brasileiros. A sobretaxa vai ser aplicada a partir do dia 15, se não houver acordo. O primeiro dia de debate durou 7 horas e foi classificado por empresários como ameno, técnico e distante de embates políticos. Painéis individuais analisaram cada cadeia produtiva, focando em temas como comércio digital, propriedade intelectual, o sistema de pagamentos PIX, tarifas alfandegárias, o mercado de etanol e desmatamento. Um dos representantes da sociedade civil brasileira que participaram das sessões foi o economista Gustavo Pessoa, professor da Fundação Getúlio Vargas. Na Globo News, ele relatou que falou em defesa do PIX.
6: Eu quis expor o sistema que nós desenvolvemos aqui no Brasil, que é uma referência mundial, não só por conta do seu tamanho, do seu volume, mas também por conta da absorção que a sociedade civil fez desse sistema. Hoje em dia são mais de 165 milhões de pessoas que utilizam o sistema diariamente, mais de 19 milhões de empresas, e eu tentei mostrar para ele que todos saem beneficiados desse sistema, não só os brasileiros, mas também as empresas americanas que operam aqui no Brasil. E me pareceu que os argumentos foram bem aceitos.
1: Grandes corporações americanas, incluindo a Tesla, Coca-Cola e o portal eBay, enviaram manifestações oficiais pedindo que a Casa Branca desista das tarifas. As multinacionais alegam que a medida vai encarecer insumos críticos, desorganizar cadeias globais de suprimentos e prejudicar a própria indústria dos Estados Unidos. A Coca-Cola solicitou expressamente a manutenção da isenção sobre o suco de laranja e regimes de transição para o limão importados do Brasil. Segundo a companhia, os Estados Unidos são os maiores compradores de suco congelado brasileiro, com transações que já somam 139 milhões de dólares neste ano. A montadora de carros elétricos Tesla afirmou que usa componentes adquiridos em território brasileiro e que as tarifas comprometerão a competitividade dos seus veículos. Já o portal eBay enviou um documento de 13 páginas defendendo a isenção de artigos de segunda mão para não punir financeiramente os consumidores americanos. Ao todo, foram enviados ao Escritório de Comércio Americano 365 comentários entre empresas, associações e pessoas físicas. O representante da indústria de refrigeração, Homero Busnello, e o presidente da Câmara Americana de Comércio para o Brasil, Abraão Neto, destacaram que o tarifaço também vai prejudicar as empresas e consumidores americanos.
7: As tarifas, a elevação das tarifas tira a competitividade da própria indústria que já está instalada aqui nos Estados Unidos.
8: As exportações brasileiras acontecem em setores que são importantes para a produção americana, insumos, máquinas e equipamentos. Então é uma situação que leva a perdas para os dois lados.
1: O governo brasileiro enviou ontem uma contestação formal contra as acusações de que o país falha no combate ao trabalho forçado, alvo de uma possível sobretaxa de 12,5%. Nessa carta, pessoal, o Itamaraty afirma que as conclusões da investigação são errôneas, arbitrárias e que não encontram respaldo nas evidências apresentadas pelo Brasil ao longo do processo. O Ministério das Relações Exteriores afirma que o relatório deixou de considerar informações sobre as leis e as ações de fiscalização adotadas pelo Brasil para combater o trabalho análogo à escravidão. A Confederação Nacional da Indústria projeta que a aplicação conjunta das duas tarifas propostas por Washington pode atingir mais de 4 mil produtos exportados. O impacto financeiro estimado nas vendas brasileiras para o principal parceiro de manufaturados ultrapassa a barreira dos 15 bilhões de dólares. O presidente da CNI, Ricardo Alban, reiterou que o tarifaço é injusto porque não há evidências de práticas comerciais desleais do Brasil contra os Estados Unidos.
9: Um desafio grande, mas continuaremos tendo a expectativa de possamos não só reverter, sensibilizando a USTA, ou bem como aumentando também a possibilidade de novas exceções que possam de reduzir significativamente esse universo de mais de 4 mil produtos.
1: Para hoje está prevista a participação do pré-candidato do PL, Flávio Bolsonaro. Na semana passada, ele enviou uma carta ao governo americano pedindo o adiamento do tarifaço para depois das eleições. Ontem, ele postou um vídeo nas redes sociais para falar da audiência, mas apenas atacou o presidente Lula.
10: E eu estou aqui para defender os interesses do povo brasileiro, mesmo sem ser o presidente do Brasil ainda. Aí eu vejo notícias dizendo que eu posso atrapalhar. Tá de brincadeira. O Lula já atrapalhou e vai ser difícil reverter o estrago que ele causou. Mas eu tô aqui, mesmo com a construção dessa narrativa mentirosa contra mim. Eu não vou me omitir. Eu vou fazer a minha parte.
1: O governo Lula optou por não discursar diretamente nas audiências, alegando que o espaço não é adequado para negociação entre governos. Equipes técnicas preparam agora uma rodada final de reuniões presenciais com ministros brasileiros para apresentar argumentos antes do veredito americano, fixado para o dia 15 de julho. Agora são 5h16.
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11: Bom dia a você, ouvinte da Rádio CBN aqui em São Paulo. Quem fala com você é Matheus de Souza, são 5h16. Trazendo a notícia de que após a cidade de São Paulo ter registrado 5 casos de sarampo em cerca de 10 dias, o secretário de saúde da capital paulista, Luiz Carlos Zamarco, afirmou que não houve uma falha na contenção da infecção. Ao todo, já foram 7 casos da doença neste ano. Em 2025 inteiro, foram registradas 2 infecções. Durante a inauguração da UBS Cidade Dutra, na Zona Sul de São Paulo, o Zamarco disse que a origem dos casos foi detectada e explicou a política de prevenção da prefeitura para evitar novas infecções. Ele disse que não tem nenhum problema de vazamento, que tem uma cobertura de 100%, não tem falta de vacina. E como incentivo à imunização, quatro estações da CPTM ofereceram vacinação gratuita contra o sarampo nesta segunda-feira. Para pessoas de 6 meses a 59 anos que ainda não foram vacinadas ou que estejam com o esquema vacinal incompleto. A ação ocorre em mais 5 datas, amanhã, dia 8, e também no dia 13, 15, 17 e 20 de julho, nas estações Comendador Ermelino, Itaim Paulista e São Miguel Paulista, da linha 12 Safira, e na estação de Guaianazes, da linha 11 Coral. A cobertura da primeira dose da vacina contra o sarampo no estado está em 85%, enquanto a da segunda dose está em 72%, isso de acordo com a Secretaria Estadual da Saúde. Segundo a Secretaria Municipal da Saúde daqui da capital paulista, 22 casos estão em investigação para sarampo na capital. No ano de 2026, 109 casos suspeitos já foram descartados. Então, é sempre bom procurar se imunizar, procurar atualizar a sua situação vacinal. Para você da Zona Leste, essas quatro estações da CPTM oferecendo vacinação gratuita. São 5:18.
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1: Na nossa agenda do dia, começou hoje em Ankara, na Turquia, a reunião da cúpula da OTAN, que reúne líderes de 32 países membros. O evento ocorre sob forte tensão política interna diante das novas exigências de Donald Trump para que as nações europeias elevem e cumpram imediatamente as metas de gastos militares. E a seleção brasileira, hein? Teve jogo, né? E a gente, infelizmente, saiu derrotados aí desse...
2: Nos despedimos.
1: Último final de semana. Nos despedimos, Ana Paula Jalme. E agora, a gente tá de olho, sabe onde? No aeroporto. Delegação brasileira para a Copa do Mundo deve deixar os Estados Unidos hoje. A CBF disponibilizou um avião que vai sair nessa terça-feira de Nova York para quem quiser voltar ao Brasil. Os que quiserem ficar lá também passeando no Central Park estão liberados, viu, Ana Paula? E começa hoje o prazo para publicação do edital de convocação de eleitores para atuarem como mesários. Fica de olho aí, hein? A partir da publicação, as pessoas convocadas e os partidos terão 5 dias para contestar as nomeações. A Câmara dos Deputados realiza uma reunião do Colégio de Líderes da Casa para definir a pauta de votação da semana nesta terça-feira. No radar está o projeto de lei que trata da concorrência de mercados digitais e também aquele que criminaliza, melhor dizendo, a misoginia, que já tiveram requerimentos de urgência aprovados. E no Senado, o presidente Davi Alcolumbre deve se reunir com líderes partidários para debater o andamento do projeto que acaba com a escala 6x1 aqui no Brasil. Pela dificuldade de diálogo com o presidente Lula, esse tema, gente, que eu sei que é importante para você, só deve ter andamento na casa depois do recesso. Agora são 5:20.
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1: Com Jade Ramos.
12: A terça-feira será marcada pelo avanço de uma massa de ar polar que derruba as temperaturas no sul do país. E a circulação marítima ainda favorece a formação de chuvas concentradas em áreas do litoral e do leste do Paraná e de Santa Catarina. Enquanto nas demais áreas o tempo segue firme e amanhã começa gelada, com possibilidade de geadas em áreas da campanha e oeste do Rio Grande do Sul. Já no sudeste, a frente fria mantém a condição de chuvas entre o litoral e o sul de São Paulo, além de áreas da região metropolitana paulista e no litoral do Rio de Janeiro. Nas demais áreas da região, o tempo permanece firme. E no centro-oeste, o interior do nordeste tem destaque para o tempo seco, com predomínio de sol e baixa umidade relativa do ar, que seguem alerta ao longo do dia. Já no norte, as pancadas de chuva seguem concentradas em áreas de Roraima, Amapá, no norte do Amazonas e no Pará. Enquanto em Tocantins, no Acre e Rondônia, o tempo continua quente e seco. Jade Ramos, da Clima Tempo, para a CBN.
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1: não somos tão Brasil assim, né? Já não somos tão Brasil como já fomos, mas ainda somos, né? Brasileiros aqui e à espera de uma recuperação. Mas já que nós não estamos mais na Copa do Mundo, vamos falar de quem está, né? Dois jogos definem hoje o último confronto das quartas da Copa. À 1 da tarde, a Argentina enfrenta o Egito. Quem avançar vai enfrentar o vencedor de Suíça e Colômbia, que entram em campo às 5 da tarde. Ontem à noite, a Bélgica goleou os Estados Unidos por 4-1 e vai enfrentar a Espanha, que derrotou Portugal por 1-0. No jogo que marcou a despedida, né? Do Cristiano Ronaldo, do CR7, gente. Eita, nossa. A última anfitriã da Copa também foi eliminada, mesmo com a ajudinha, a mão amiga do presidente dos Estados Unidos, Donald Trump. O atacante Balogun foi escalado porque teve o cartão vermelho anulado pela FIFA a pedido do presidente americano. É mole a situação do Balogun, gente, pelo amor de Deus. Sem apresentar provas, o presidente alegou que um árbitro brasileiro, Rafael Claus, que expulsou o artilheiro americano, é suspeito de participar de um esquema de manipulação de jogos.
14: Este árbitro é um pouco suspeito. Se você verificar o passado dele, não quero dizer isso porque não gosto de criar polêmica, mas muito suspeito. Eu vou fornecer o passado dele. Ele teve uma decisão que ninguém podia acreditar.
1: O presidente dos Estados Unidos usou uma notícia falsa de origem brasileira para pressionar a FIFA, pessoal. A FIFA para fazer a revogação, portanto, da suspensão do atacante Balogun. Acabou que não resolveu nada, né? Esse que é o tal país liberal. Essa é a mão invisível, né? A mão invisível do mercado que dá uma ajudinha pra si próprio quando precisa. Ei, não é mole não, viu, gente? E você, ouvinte, também tá achando o que dessa história, hein? Manda aqui que daqui a pouco eu vou gerar sua participação. Em nota, a CBF afirmou que o árbitro Rafael Claus é reconhecido mundialmente como um dos melhores em atividade e possui uma trajetória marcada por excelência técnica, conduta ética e o absoluto respeito ao futebol. A comissão de árbitros da Conmebol destacou o profissionalismo e a integridade do árbitro brasileiro. Inspirados pelo caso de Balogun, aí vem aí, né? Abriu a porteira. Políticos britânicos estão se mobilizando para pedir à FIFA a mesma liberação do zagueiro Jarrell Knash. Aliás, eu vou repetir a pronúncia aqui porque é um nome difícil, hein? É o Jarrell Panza, que recebeu esse cartão, foi expulso no confronto da Inglaterra contra o México no domingo. A Federação Francesa também reivindica o cancelamento do cartão amarelo recebido pelo Olise no jogo contra o Paraguai. Ele está amarelado ainda. 5h25, gente. E aí, você ouvindo também, o que acha dessa história? Tá pipocando mensagem aqui no nosso WhatsApp, hein? 219-9764-2381. Pelo nosso WhatsApp, manda mensagem pra gente, o Rubens Rocha, do Rio de Janeiro. Ele diz o seguinte, que é uma vergonha o que tá acontecendo aí na situação do cartão na Copa do Mundo e que até diminui a frustração da eliminação do Brasil. E diante dessa vergonha do que tá acontecendo, ele até se sente menos envergonhado com a saída do Brasil da Copa. E ele ainda fala, bem feito, né? A derrota dos Estados Unidos contra a Bélgica, contra a goleada, gente, 4-1. Aí outro ouvinte aqui, o Ismael Cordeiro, ele manda mensagem e fala assim, será que o Trump não vai pedir a FIFA pra anular o jogo de ontem também, goleada, de 4-1? Vai provocando, né? Não é mole não, hein? E outros ouvintes vão participando aqui também indignados com essa situação lá dos Estados Unidos. Pelo nosso WhatsApp, tem muitas mensagens chegando e eu vou passar rapidinho aqui também pelo nosso chat do YouTube. Um monte de gente falando aqui, né? Manda cartinha pra FIFA e o pessoal lá falando sobre essa situação. E que é um precedente, né? Perigoso essa situação do Donald Trump na Copa do Mundo. E a gente já tinha tido, né, uma situação bem chata sobre os vistos de alguns jogadores, né, que foram retidos na imigração, tiveram que prestar depoimento, foram interrogados. Uma situação que foi bem constrangedora e que toma, inclusive, as capas dos jornais de hoje, né, não, Ana Paula? Já vamos começar já a falar dos nossos periódicos, os impressos aqui do Brasil. A Folha de São Paulo, esse é o destaque da capa de hoje, Ana.
2: Pedro, destaque aí da Folha é o Donald Trump, presidente lá dos Estados Unidos, confirmando que ligou pro Gianni Infantino, chefe da FIFA, né, pedindo a reversão do cartão vermelho recebido pelo artilheiro americano Balogun, isso na última quarta. A punição foi retirada, permitiu a escalação dele contra a Bélgica ontem, lembrando que os norte-americanos foram derrotados por 4-1. Trump ainda classificou como suspeito O árbitro brasileiro Rafael Claus, responsável pela expulsão do atacante, CBF refutou aí qualquer insinuação que coloque em dúvida a integridade do Claus. Infantino negou a interferência do Trump, de quem é amigo, disse que o cartão foi anulado por um comitê da FIFA e que os órgãos da entidade tomam decisões aí com base em regulamentos e fatos. O caso teve muita repercussão, né? Críticas à FIFA, discussões sobre o limite da influência ali da política na entidade. A decisão considerada rara foi baseada num artigo do Código Disciplinar da FIFA. Trump comemorou a medida nas redes sociais, enquanto a Federação Belga criticou essa mudança, alegou aí quebra do princípio do fair play e disse que avalia medidas ainda contra essa decisão, Pedro.
1: É isso, agora eu te falo, hein, ouvinte CBN, a sorte é que a Copa do Mundo é aquele clima mais alegre, né? Se alguém faz isso num campeonato brasileiro da vida, por exemplo, ali um Flamengo e Palmeiras, Flamengo e Corinthians.
2: Mais acirrado.
1: Meu amigo, é papo de guerra civil nesse país, viu? Não é mole não, viu? 5h28, vamos passando agora os jornais, os periódicos, vamos pro Estadão. Ele destaca ali um novo capítulo daquela novela dos penduricalhos do judiciário, Ana.
2: Agora, Pedro, os ministros do STF, Alexandre de Moraes, Flávio Dino e também o Cristiano Zanin determinaram ontem que os presidentes dos tribunais de justiça de 6 estados e também do Distrito Federal prestem informações detalhadas sobre o pagamento.

0: parte dos penduricalhos a magistrados e também membros do Ministério Público. Pedro.
1: Para a gente fechar o nosso giro de periódicos, bora passar no jornal O Globo, que traz um anúncio do grupo Hamas, que dissolveu o órgão responsável por governar a faixa de Gaza e abriu um caminho para que um comitê formado por técnicos especialistas assuma a região.
0: Essa decisão acontece em meio às negociações depois do cessar-fogo com Israel. Está sendo vista como um sinal de que o Hamas aceita deixar o comando do governo civil de Gaza, mas questões importantes continuam sem solução, principalmente o futuro das armas do grupo e a estrutura militar. O Hamas chegou ao poder depois de vencer as eleições e entrar em conflito também com o partido Fatah, ligado ao presidente da Autoridade Nacional Palestina. Desde então, governava a faixa de Gaza de forma independente. Apesar dessa mudança anunciada agora, especialistas estão avaliando que ainda tem muitos desafios para que uma nova administração se estabeleça ali, funcione de uma forma estável e tenha também o reconhecimento mundial. Enquanto isso, a população de Gaza segue enfrentando uma grave crise humanitária, destruição, muita gente que teve que se deslocar e também dificuldades para reconstruir o território depois de meses de conflito. Pedro.
1: Boa, Ana Paula Jaume, obrigado pelas suas informações, ela que já faz esse giro pelos jornais brasileiros todos os dias e tá aqui com você, ouvinte do CBN Primeiras Notícias. Agora são 5:31, vamos pro nosso repórter CBN na voz do Matheus de Souza. Na volta, mais participações de ouvintes aqui pelo nosso WhatsApp, pelo nosso YouTube.
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0: quarta-feira, 7 de julho de 2026. A Confederação Nacional da Indústria estima que mais de 4 mil produtos exportados pelo Brasil para os Estados Unidos podem ser afetados caso o governo Donald Trump implemente o tarifaço sugerido pelo Escritório do Representante de Comércio. O prazo para um acordo entre Brasília e Washington se encerra no dia 15 de junho. O governo federal está envolvido nas negociações para alcançar um acordo. A Procuradoria-Geral da República defendeu que a Polícia Federal ouça o senador Flávio Bolsonaro, pré-candidato à presidência, na investigação sobre crime de calúnia contra o presidente Lula. Em uma postagem no X, em janeiro, Flávio associou o petista a delitos como tráfico de drogas e lavagem de dinheiro. O ministro da Saúde, Alexandre Padilha, afirmou que não há prazo definido para a retomada do uso da vacina da dengue do Butantan no Programa Nacional de Imunizações. O imunizante teve o uso suspenso após efeitos adversos não relatados nos estudos serem observados em pacientes que receberam o antígeno pelo SUS. O Ministério manteve a aquisição de 18 milhões de doses da vacina da Takeda, que necessita de 2 doses. Hamas anunciou a dissolução do órgão mantido pelo grupo terrorista que governou a faixa de Gaza por quase 2 décadas. A decisão abre caminho para que um comitê tecnocrático palestino adote um governo civil. O Hamas informou que a iniciativa tem o objetivo de evitar novos ataques israelenses. O governo dos Estados Unidos afirmou que o comitê vai controlar todas as armas em circulação em Gaza. Horário de Brasília, 5:33.
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3: Olá, seja bem-vindo ao Mundo em 3 Minutos. Começa nesta terça-feira em Ankara, na Turquia, a cúpula da OTAN, a Organização do Tratado do Atlântico.

0: Norte. Os 32 membros da aliança vão debater o futuro da OTAN em meio às ameaças de Donald Trump de reduzir o papel dos Estados Unidos na aliança, ou até mesmo de se retirar da OTAN. Aqui tem um elemento importante que é o país anfitrião, a Turquia. Geograficamente, Turquia fica entre Oriente Médio, Europa e Ásia. É hoje o único membro da OTAN que conversa diretamente com altos representantes dos Estados Unidos, do Irã, da Rússia, da Ucrânia, com Hamas, com todo mundo. Outro ponto, Donald Trump gosta do presidente turco Recep Tayyip Erdogan. Trump já chamou Erdogan de amigo, meu amigo, grande líder, etc. Na pauta dessa cúpula, os orçamentos militares. Depois de muita pressão de Donald Trump na cúpula do ano passado, todos os membros concordaram em aumentar os gastos em até 5% do PIB em defesa até o ano de 2035. O que acontece agora dentro da OTAN é o seguinte: nós temos um grupo que consegue e que precisa desse aumento, como a Alemanha, os países nórdicos, o leste europeu, e tem um outro que não consegue. França, Reino Unido, a Itália, a Espanha simplesmente não quer mais fazer isso. Se pensarmos em Polônia, Lituânia e Estônia, por exemplo, que vivem sob ameaça constante da Rússia, esses já estão bem adiantados. Só a Polônia já gastou 4,3% do PIB com defesa. Segundo a OTAN, os países europeus e o Canadá gastaram 90 bilhões de dólares a mais com defesa no ano passado em comparação com 2024. Agora eu queria voltar a um fato que marcou o aniversário de 250 anos da fundação dos Estados Unidos, esse 4 de julho. Houve uma foto registrada pela Reuters, na qual uma jovem negra aparece sentada no metrô de Washington e ela está cercada por homens mascarados ligados a um grupo, a uma milícia supremacista branco chamado Patriot Front, ou Frente Patriótica. A foto fez todo mundo lembrar Rosa Parks, que em 1955 se recusou a ceder o seu assento num ônibus no estado do Alabama, e aí virou um símbolo dos direitos civis à época. Patriot Front, o que que é? É um grupo sediado no Texas, surgiu lá em 2017, a partir de uma dissidência da organização neonazista chamada Vanguard America. Eles defendem a criação de um novo estado voltado aos interesses de seus fundadores. Alguns símbolos que usaram nessa marcha importantes, por exemplo, bandeiras dos Estados Unidos confederadas, que remetem ao período da escravidão. Bandeira dos Estados Unidos de cabeça para baixo. Esse é um sinal que era usado na Marinha para pedir socorro. E agora significa que os Estados Unidos estão, digamos assim, em situação crítica. Em bonés, nós vimos 13 estrelas brancas. Isso é uma referência às 13 colônias que aprovaram a Declaração da Independência em 4 de julho de 1776. O símbolo é um emblema de origem romana e posteriormente foi apropriado pelo fascismo italiano no início do século XX. Questionado, o secretário do Interior dos Estados Unidos, Doug Burgum, disse que discorda do Patriot Front, mas defendeu o direito à liberdade de expressão dos americanos. Mundo em 3 minutos. Até amanhã.
1: Agora 5:38. E aqui pelo nosso WhatsApp, as mensagens não param de chegar. Nosso ouvinte Hilton diz que a Copa do Mundo perdeu credibilidade com a interferência do Donald Trump na situação daquele cartão vermelho, né, contra um jogador americano. Outros ouvintes mandam mensagem. É o caso do nosso ouvinte Adrian, que manda mensagem pra gente também. Ele fala que é uma situação lamentável ali, né? Como se não bastassem as coisas que já acontecem na política, na economia, isso agora também na Copa do Mundo. Ele manda mensagem lá de Pernambuco. Obrigado pela sua mensagem, pelo seu carinho. Nosso ouvinte do Rio de Janeiro, Ricardo Brito, ele manda mensagem dizendo o seguinte: só falta o Trump agora acusar o árbitro brasileiro de usar o Pix para ir aos Estados Unidos. É, só falta essa mesmo, viu? Obrigado pela sua mensagem, pela sua participação. E outros ouvintes vão mandando mensagem. Tem gente mandando aquele café quentinho. Tem aí, Ana Paula Jaume? Ah, o nosso ouvinte Wellington, lá da Zona Leste de São Paulo, 14 graus por lá, tá frio, hein, Wellington? Nossa, só esse café quentinho que você manda pra gente mesmo, aquele coador de pano, esse é raiz,
2: eu
1: hein?
2: Eu aceitaria, hein?
1: Ô, oh, eu aceitaria demais.
2: É o melhor.
1: Isso é porque você não viu o pão de queijo que ele mandou aqui, né? A foto lateral, Ana Paula Jama. Se vocês tivessem visto aqui também, vocês ficariam também aguados. Obrigado pela sua mensagem, pelo seu carinho. Agora que são 5:39. E a gente segue passando por todas as praças do país, passando em vários locais do nosso Brasil com notícias. Começamos hoje em Goiânia. A Caroline Gonçalves conta pra gente hoje sobre uma operação da PF que mirou ali um grupo suspeito de lavar dinheiro por meio, sabe de quê? De sites de apostas esportivas.
2: 9 mandados de busca e apreensão foram cumpridos pela Polícia Federal nesta segunda-feira contra um grupo suspeito de lavar dinheiro e enviar recursos de forma irregular para o exterior, por meio de sites de apostas esportivas ilegais. A operação aconteceu em Aparecida de Goiânia e Goiânia. Também foram cumpridos mandados na capital paulista e na cidade de Ribeirão Preto, em São Paulo, além de Porto Alegre e Canoas, no Rio Grande do Sul. A investigação começou depois que o Ministério da Fazenda identificou 87 empresas suspeitas de serem usadas para esconder a origem do dinheiro e movimentar recursos de operadores de apostas que atuavam de forma irregular no Brasil. A suspeita é de que essas empresas funcionavam apenas para facilitar as transações financeiras. Segundo a Polícia Federal, parte do dinheiro também pode ter sido enviado para outros países por meio de criptomoedas, o que agora é alvo da investigação. Durante o cumprimento dos mandados, os policiais recolheram documentos, computadores, celulares e outros materiais que podem ajudar a esclarecer o esquema.
1: Saindo de Goiânia, vamos agora a Campinas. A Aline Albuquerque vem conversar com a gente e ela fala sobre aquele acidente que deixou uma jovem morta, né? Que matou uma jovem naquele acidente que ela pulou sem corda num local em São Paulo. Olha, um outro acidente com uma criança na Ponte do Esqueleto, onde essa jovem morreu durante o salto de rope jump, já havia mostrado falhas no trabalho daquele grupo que organizava esse tipo de evento. Aline Albuquerque.
3: Um acidente com um menino de 9 anos, 3 meses antes da morte de Maria Eduarda de Freitas, de 21 anos, já havia exposto falhas graves de segurança nos saltos promovidos pelo grupo Entre Cordas, na Ponte do Esqueleto, em Limeira. A conclusão faz parte do inquérito da Polícia Civil sobre o caso, que foi encerrado. Segundo a investigação, a criança ficou gravemente ferida depois de uma falha no sistema de freio da corda durante um salto. Em depoimento, o pai contou que o menino caiu no chão e disse que havia sido solto antes da hora. O ex-funcionário do grupo Entre Cordas, Gustavo Lozzi, fez um salto ao mesmo tempo que a criança.
4: O garoto foi correndo, eu já fui correndo atrás, ele pulou e eu pulei dando um mortal logo atrás. E aí eu não ouvi o garotinho, tipo, gritar uhul, que ele sempre gritava, a gente tá feliz e tal, e eu comecei a ouvir algumas pessoas gritando o nome dele. E aí quando eu olhei pro lado, ele tava no chão.
3: Para a polícia, o episódio mostrou que a equipe já conhecia vulnerabilidades nos procedimentos de segurança, mas mesmo assim manteve a atividade em funcionamento. A delegada Andréa Levi falou que o grupo assumiu os riscos.
5: Após ocorrer um fato desse, não foi tomada outras medidas para melhorar, então ela continua, na minha percepção, assumindo o risco de produzir o resultado.
3: 3 meses depois, no mesmo local, a estudante Maria Eduarda de Freitas, de 21 anos, morreu ao ser lançada da ponte sem a corda de segurança presa ao corpo. Ela chegou a ser socorrida, mas não resistiu aos ferimentos. 4 pessoas foram indiciadas por homicídio com dolo eventual, quando se assume o risco de provocar a morte.
1: Agora 5:43, vamos agora a Brasília. Ana Carolina Tomé vem falar com a gente. Fala, Ana, bom dia.
6: Oi, Pedro. O Ministério Público do Distrito Federal recomendou que a Secretaria de Saúde do DF regularmente em toda a rede pública a emissão de certidões e atestados de comparecimento relacionados a procedimentos de enfermagem. A recomendação prevê que a pasta estabeleça expressamente que auxiliares e técnicos de enfermagem não possuem essa atribuição e promova ampla divulgação da regulamentação, orientando gestores sobre o correto tratamento administrativo desses documentos. Segundo o Ministério Público, a medida foi motivada por uma apuração que aponta a emissão por técnicos e auxiliares de enfermagem de atestados, declarações e certidões de comparecimento destinados à justificativa de ausências funcionais de servidores da própria Secretaria de Saúde. De acordo com a Prosus, a ausência de regulamentação favorece interpretações divergentes entre as unidades de saúde, compromete a uniformidade dos procedimentos procedimentos administrativos e gera insegurança jurídica para gestores e profissionais. Além disso, pode levar ao reconhecimento indevido de justificativas funcionais baseadas em documentos emitidos por profissionais sem competência legal para essa finalidade. A Secretaria de Saúde do DF tem prazo de 60 dias para adotar as providências recomendadas. Pedro.
1: Muito obrigado, Ana Carolina Tomé. Nossa ponte aérea agora vai para Belo Horizonte, Minas Gerais. A Lila Vatti Oliveira vem conversar com a gente. Bom dia, Lila.
7: Olá, Pedro. Muito bom dia para você. Um casal de brasileiros foi preso em Portugal, suspeito de aplicar um golpe de aproximadamente R$1 milhão contra produtores rurais de Orizânia, na zona da Mata Mineira. A prisão ocorreu após os nomes dos dois serem incluídos na lista de difusão vermelha da Interpol. Segundo a Polícia Civil, o casal comprou café durante a safra de 2024 com a promessa de pagamento posterior. Depois de vender a produção, no entanto, não repassou dinheiro aos produtores e deixou o Brasil. Os suspeitos foram presos durante uma operação realizada com apoio da Polícia Federal e da Polícia de Segurança Pública de Portugal. Segundo a Polícia Civil, o casal está preso, custodiado em Portugal, e a polícia aguarda a conclusão do processo de extradição para que o casal responda à justiça brasileira. De acordo com as investigações, o casal adquiriu grandes quantidades de café de diversos produtores durante a safra de 2024, mediante a promessa de pagamento futuro. Após comercializar a produção, os suspeitos teriam ficado com o dinheiro das vendas e fugido para Portugal. A investigação foi conduzida pela Delegacia de Polícia Civil de Divino e inclui análise de documentos, além de levantamentos patrimoniais e migratórios. Conforme a instituição, Pedro, as provas reunidas ressaltaram os pedidos de prisão preventiva, a inclusão do casal na difusão vermelha da Interpol e outras medidas cautelares autorizadas pela Justiça. A gente vai continuar também acompanhando este caso por aqui. Pedro, uma ótima terça-feira a todos.
1: Muito bem, obrigado. Lila Vatti Oliveira, lá de Belo Horizonte. A gente faz agora a nossa conexão com o Rio de Janeiro. Quem tá aqui conosco na CBN Rio de Janeiro é o Diogo Bugalho. Você pelo YouTube Globoplay vai vendo imagens ao vivo de Copacabana, da Orla de Copacabana. O mar um pouquinho agitado por lá. E vai começando o dia aqui no Rio de Janeiro, ainda um pouquinho escuro, né? Ainda não raiou o sol por aqui, mas devagarzinho ele vai chegando pra iluminar essa terça-feira. E quem vem nos iluminar com informação aqui é o Diogo Bugalho e vem falar sobre dois temas importantes aqui para o Rio de Janeiro. Dois casos que chamam atenção, né? Que é o caso do ex-presidente da Alerj, Rodrigo Bacelar, e também do doutor Jairinho, que foi preso pela morte do filho aqui no Rio já há alguns anos, né? Já há seis anos, na verdade, desse caso, né? Aqui no Rio. E o Diogo vem falar com a gente desses dois temas. Fala aí, Diogo. Bom dia para você.
8: Bom dia, Pedro. Bom dia também para você que nos ouve. São dois personagens que saíram da política para as páginas policiais, né? Começamos falando do ex-presidente da Alerj, Rodrigo Bacelar. Ele foi transferido para um presídio federal em Brasília agora. Foi um dos alvos da operação da Polícia Federal na semana passada, que também prendeu o pastor Márcio Pôncio na quinta fase aí da operação Unha e Carne. É uma ação que investiga lavagem de dinheiro e infiltração do jogo do bicho na política. Essa nova fase da operação Unha e Carne, que prendeu o Márcio Pôncio e também resultou aí na transferência do Rodrigo Bacelar para um presídio federal, se baseou em documentos apreendidos com o contraventor Adilcinho. Entre eles, uma lista que tinha o nome do ex-governador Cláudio Castro, com anotações de supostos repasses de quase R$3 milhões. Um outro alvo também foi Marco Antônio Cabral, filho do ex-governador Sérgio Cabral, todos aí envolvidos nessa história. A novidade, portanto, é que Bacelar foi transferido, tá agora numa penitenciária federal, Pedro. Em outro caso, que é o do vereador Jairinho, Jairo Souza Santos Júnior, veja só, os advogados dele pedem agora a anulação da quebra de sigilo do celular apreendido dentro da cela dele. Esse aparelho foi encontrado na quarta-feira passada, escondido entre livros, e depois disso Jairinho foi colocado na solitária. A equipe de defesa alega que o promotor de justiça que pediu a quebra e a juíza que autorizou não possuem atribuição para tal. O argumento é que o celular foi apreendido após o julgamento de Jairinho e não tem qualquer relação com a morte do menino Henri Borel. Jair foi condenado a 43 anos de prisão pela tortura e homicídio contra a criança. O MP, que pediu aí essa quebra de sigilo, diz que é importante averiguar o conteúdo daquele celular para apurar a possível influência de Jairinho sobre outras figuras importantes nesse processo, mesmo de dentro da prisão. Ah, Pedro, volto com você.
1: Que personagens, né, Diogo? Vamos ficar de olho nessa história, nessas duas histórias, na verdade, que são casos diferentes, mas que, como você disse, são políticos que foram para as páginas policiais. Obrigado, viu, pelas informações. Daqui a pouquinho, Diogo Bugalho vem com a gente também no Rio de Janeiro com outras informações para você, ouvinte CBN, aqui da capital fluminense. Agora, 5h49, a gente vai para São Paulo. Matheus de Souza também ao vivo com a gente na capital e vem falar com a gente sobre os deputados de São Paulo que voltam a discutir a lei de diretrizes orçamentárias por lá. Fala aí, Matheus, bom dia para você.
9: Bom dia, Pedro. Bom dia também a você, ouvinte do CBN Primeiras Notícias. E é isso, a falta de consenso em relação ao texto da Lei de Diretrizes Orçamentárias de 2027 impediu que os deputados estaduais de São Paulo entrassem em recesso. A aprovação do projeto é imperativa para isso, segundo a Constituição Estadual. A gente acompanha a sessão hoje para saber se base e oposição entram num acordo para destravar essa pauta que vai ser reunida hoje, que vai ser a razão da reunião hoje da Comissão de Finanças, Orçamento e Planejamento da Assembleia de São Paulo. Falando em política, Pedro, a chapa de Fernando Haddad, do PT, deve definir nesta semana os últimos detalhes da convenção estadual que oficializará a candidatura ao governo de São Paulo, prevista para o próximo dia 25 de julho. A reportagem da CBN apurou que a realização do evento no interior paulista ganhou força após o presidente Lula defender em discussões internas que a oficialização aconteça fora da capital. O petista tem acompanhado de perto as conversas entre lideranças do PT e do PSB sobre a organização da convenção. Esse assunto vai ser destaque hoje na nossa programação. Já o oponente de Haddad, o atual governador Tarcísio de Freitas, vai ter agendas fechadas nesta semana, focada em despachos governamentais e reuniões políticas como pré-candidato. A nossa coluna Radar Paulistano adiantou essa informação. A única agenda pública prevista para a semana é a participação no desfile cívico-militar em homenagem à Revolução de 1932, no feriado estadual da próxima quinta-feira, no Obelisco do Ibirapuera, na parte da manhã. Por hoje é isso, um bom dia para você e um bom dia para o ouvinte do CBN Primeiras Notícias.
1: Boa, Matheus, obrigado pela sua participação, pelas suas informações, até amanhã, meu amigo. Agora são 5h52 e você, ouvinte CBN, segue participando com a gente aqui pelo nosso chat do YouTube, movimentado por lá hoje, hein, Ana Paula, já muita gente mandando mensagem, aquele abraço para Elaine, nossa ouvinte assídua, sempre por lá no chat do YouTube, ela que gosta de treinar, fazer exercícios físicos e nos ouvindo aqui, hein? Aquele abraço pra Elaine, o Isaac, o Israel Mendes, o Luiz, todo mundo por lá mandando aquela mensagem, pessoal comentando os temas do nosso CBN Primeiras Notícias de hoje. Agora 5h52, é hora do Galo cantar.
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0: Luciano Ribeiro vem conversar com a gente mais um dia e ele fala do El Niño, né? Com forte calor, o café tem alta histórica agora no mercado. Fala, Cassiano, bom dia.
1: Bom dia, Pedro. Bom dia, ouvinte. O café começou a semana fazendo história na Bolsa de Nova York. Ontem, os contratos do tipo Arábica, com entrega em setembro, dispararam mais de 15%, mais de 16%, na verdade, fechando o dia a US$ 3,49 por libra peso. Em centavos de dólar, foi a maior alta da história. E, percentualmente falando, foi a maior variação diária em 26 anos, segundo o levantamento do Valor Data. A valorização foi puxada pela preocupação dos investidores com a chegada de um El Niño forte, que pode afetar a próxima safra brasileira, que é a maior do mundo e responsável por abastecer diversos mercados. Além disso, a oferta global continua apertada, enquanto a demanda por café segue bastante firme. Isso dá sustentação aos preços. Mas, apesar desse cenário, especialistas afirmam que, por enquanto, não há risco imediato para os cafezais brasileiros, porque nesta época do ano a principal preocupação mesmo costuma ser com a possibilidade de geadas, mas as previsões indicam tempo firme e sem frio intenso nos próximos dias. O foco dos produtores brasileiros continua sendo o avanço da colheita e da secagem dos grãos. A Conab, Companhia Nacional de Abastecimento, projeta ainda uma produção recorde para este ano, uma alta de 18% em relação ao ano passado. Se for confirmada, a colheita brasileira vai somar 66 milhões e 700 mil sacas de café em 2026. No Cerrado Mineiro, uma das principais regiões produtoras do país, a colheita do café tipo Arábica já alcançou 32% da safra, segundo a Expocácer. O ritmo avançou na última semana graças ao tempo seco, mas ainda está abaixo do registrado no mesmo período do ano passado. A cooperativa mineira também relata perdas provocadas pelas chuvas das últimas semanas. Isso aumentou a incidência de doenças, como a ferrugem, por exemplo, em algumas lavouras, e a cooperativa estima que o chamado café de chão possa representar cerca de 30% da produção até o fim da colheita. Ainda assim, os primeiros lotes apresentam uma boa qualidade e a previsão de tempo seco nos próximos dias deve favorecer a conclusão dos trabalhos de colheita e também a secagem de café. Por causa da transmissão dos jogos da Copa do Mundo, hoje não tem CBN Agro na hora do almoço, mas tem no fim do dia, então eu volto no ponto final com outras informações do campo. Até lá.
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3: O veto integral ao projeto de lei que permitiria a trabalhadores safristas manter benefícios sociais durante contratos temporários no campo pode impactar a oferta de mão de obra na agropecuária. A proposta, aprovada pelo Congresso Nacional, previa um mecanismo para conciliar emprego formal e preservação da proteção social, reduzindo o receio de perda de renda em atividades sazonais. De acordo com a avaliação da Federação da Agricultura e Pecuária do Estado de São Paulo, a FAESP, a ausência da medida pode desestimular a adesão às vagas no campo, principalmente nos períodos de plantio, colheita e beneficiamento, ampliando a dificuldade de contratação em diferentes cadeias produtivas.
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0: Bom dia a você, ouvinte da Rádio CBN aqui em São Paulo. Agora são 5h56. Quem fala com você é o Matheus de Souza, trazendo uma nova pesquisa Datafolha que aponta Marina Silva, do PSB, e Simone Tebet, do MDB, como líderes na disputa pelas duas vagas no Senado por São Paulo. Marina Silva aparece com 18% das intenções de voto, enquanto Tebet tem 16%. O levantamento também indica que possíveis candidatos do campo progressista pontuam melhor que os nomes da direita. Ricardo Salles, do Partido Novo, é o nome de direita mais bem posicionado até o momento, com 13% das intenções de voto. Na eleição de 2026, os eleitores votarão em dois nomes para o Senado, já que 2/3 das cadeiras serão renovadas. O Instituto entrevistou pouco mais de 1.600 pessoas com 16 anos ou mais em todo o estado de São Paulo, distribuídas em 71 municípios. A margem de erro é de 2 pontos percentuais para mais ou para menos. São 5h57.
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2: Tempo para a gente conversar com o Milton Jung, já preparado para o Jornal da CBN. Começa logo mais a partir de 6 da manhã. Ele, Cássia Godoy, já a postos na nossa redação em São Paulo. Quero aproveitar você, Milton Jung, uma pessoa experiente, culta. Tem tradução no inglês para tapetão? É big carpet? Será que dá para traduzir ou é literal demais? Bom dia para você, meu amigo.
3: Bom dia para você, muito bom dia, Pedro Bonenberg. Bom dia, ouvintes. É, ontem tivemos desses momentos do futebol e da política que se misturam e costumam não se dar bem, né? Nós tivemos aquela ação tomada pelo presidente Donald Trump em relação ao jogador americano que havia sido expulso na partida anterior. Houve a suspensão do cartão vermelho e ele pôde enfrentar a seleção da Bélgica na disputa por uma vaga às quartas de final. Uma coisa que me chamou a atenção é que na fala do presidente Donald Trump na Casa Branca com os jornalistas, ele primeiro revelou que ele desconhecia a existência do cartão vermelho no futebol, que é algo que existe desde 1970. E depois ficou escandalizado com o fato de que aquele jogador que recebe o cartão vermelho, além de ficar de fora ou ter que sair da partida e na qual ele cometeu irregularidade, ele ainda era punido num jogo em que ele sequer jogou, né? Ou seja, no jogo seguinte, como se isso também fosse uma novidade na regra do futebol criada este ano pela FIFA. Dito isso, isso não surpreende a posição do presidente dos Estados Unidos, afinal de contas, Pedro Bonenberg, vamos lembrar, foi ele quem anistiou 1.500 pessoas que invadiram o Capitólio logo ao final do primeiro mandato dele. Ele também só conseguiu concorrer a um segundo mandato porque também foi anistiado em várias das denúncias que havia contra ele, ou seja, ele está muito acostumado a isso. E ontem, em campo, ele foi apresentado a uma regra não escrita do futebol, Pedro Bonenberg. A bola pune, e pune muito. Ontem puniu de forma veemente os Estados Unidos com a vitória da seleção da Bélgica, que fez um excelente jogo, diga-se de passagem, por 4-1, se classificando às quartas de finais. E depois ainda teve que aguentar a brincadeira, tanto da Federação Belga de Futebol, como dos torcedores da Bélgica, né? Inclusive apresentando a Donald Trump o futebol, esse que se escreve desta maneira e se fala desta maneira, e não daquela forma que os americanos costumam chamar de soccer.
2: É isso, Milton Jung. Dizem que o maior sinal de respeito ao adversário é o gol. E a Bélgica respeitou muito, então, os Estados Unidos ontem na partida pela Copa do Mundo. Milton, bom jornal pra vocês. Obrigado mais uma vez.
3: Mas cuidado, a ver se não haverá revisão de gols.
2: A gente espera que não, mas nada nos surpreende mais. Milton, obrigado mais uma vez.
3: Até mais.
2: Agora 6h01, não há tempo para mais nada. Este CBN Primeiras Notícias teve produção de Ana Paula Jalme, trabalhos técnicos de Renato Silva no Rio de Janeiro e Ricardo Garcia em São Paulo. Obrigado pela sua audiência, uma boa terça-feira para você e até amanhã.
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0: terça-feira, 7 de julho de 2026. O Senado Federal pode votar na próxima semana a PEC que cria aposentadoria especial para agentes comunitários de saúde e de combate a endemias. A proposta é considerada uma pauta-bomba pelo Executivo. Uma projeção da Previdência Social indica impacto fiscal de 30 bilhões de reais em 10 anos, caso a PEC seja aprovada. Apesar de adiar a votação do projeto na semana passada, o presidente do Senado, Davi Alcolumbre, manteve o tema em pauta. As inscrições do programa Universidade para Todos, o ProUni, do segundo semestre começam hoje. A etapa deve ser feita exclusivamente pelo portal Acesso Único com login gov.br até o fim de sexta-feira, dia 10 de julho. O resultado da primeira chamada vai ser divulgado em 15 de julho. Já a segunda chamada sai em 5 de agosto. O ProUni é uma iniciativa do governo federal que oferece bolsas integrais e parciais em instituições particulares de ensino superior. O navio petroleiro foi atingido por um projétil em frente à costa de Oman, na região do Estreito de Hormuz, afirmou a agência marítima britânica. O portal Axios diz que o Irã disparou mísseis em direção à embarcação. O incidente não deixou feridos nem acarretou em danos ao meio ambiente. A passagem foi reaberta oficialmente na quarta-feira passada com a assinatura do acordo de paz preliminar entre Irã e Estados Unidos. No horário de Brasília, 6h13.
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0: 6:04.
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2: Olá, muito bom dia a você. Este é o Jornal da CBN. Eu sou Milton Jung e ao nosso lado está Cássia Godoy. Bom dia para você, Cássia.
0: Bom dia, Milton. Bom dia aos ouvintes do Jornal da CBN.
2: Fique agora mais bem informado com os destaques desta terça-feira, 7 de julho de 2026.
0: Representante comercial dos Estados Unidos faz hoje o último dia de audiências públicas sobre o tarifaço de 25% proposto aos produtos brasileiros.
2: A sessão é considerada a última etapa pública da investigação comercial aberta pelos Estados Unidos antes da decisão final prevista para o dia 15.
0: O primeiro dia de debates durou 7 horas e foi classificado por empresários como ameno, técnico e distante de embates políticos.
2: Painéis individuais analisaram cada cadeia produtiva, focando em temas como o comércio digital, propriedade intelectual, o sistema de pagamentos PIX, tarifas alfandegárias, mercado de etanol e desmatamento.
0: Um dos representantes da sociedade civil brasileira que participaram das sessões foi o economista Gustavo Pessoa. Na Globo News, o professor da Fundação Getúlio Vargas relatou o que falou em defesa do PIX.
3: Eu quis expor o sistema que nós desenvolvemos aqui no Brasil, que é uma referência mundial, não só por conta do seu tamanho, do seu volume, mas também por conta da absorção que a sociedade civil fez desse sistema. Hoje em dia são mais de 165 milhões de pessoas que utilizam o sistema diariamente, mais de 19 milhões de empresas, e eu tentei mostrar para ele que todos saem beneficiados desse sistema, não só os brasileiros, mas também as empresas americanas que operam aqui no Brasil. E me pareceu que os argumentos foram bem aceitos.
2: 6:06.
0: Grandes corporações americanas, incluindo a Tesla, a Coca-Cola e o portal eBay, enviaram manifestações oficiais pedindo que a Casa Branca desista das tarifas.
2: As multinacionais alegam que a medida vai encarecer insumos críticos, desorganizar cadeias globais de suprimentos e prejudicar a própria indústria dos Estados Unidos.
0: A Coca-Cola solicitou expressamente a manutenção da isenção sobre o suco de laranja e regimes de transição para o limão importados do Brasil.
2: Segundo a companhia, os Estados Unidos são os maiores compradores do suco congelado brasileiro, com transações que já somam 139 milhões de dólares neste ano.
0: A montadora de carros elétricos Tesla afirmou que utiliza componentes adquiridos em território brasileiro e que as tarifas comprometerão a competitividade de seus veículos.
2: O representante da indústria de refrigeração, Homero Busnello, e o presidente da Câmara Americana de Comércio para o Brasil, Abrão Neto, destacaram que o tarifaço também vai prejudicar as empresas e consumidores americanos.
4: As tarifas, a elevação das tarifas, tira a competitividade da própria indústria que já está instalada aqui nos Estados Unidos.
5: As exportações brasileiras acontecem em setores que são importantes para a produção americana, insumos, máquinas e equipamentos. Então, é uma situação que leva a perdas para os dois lados.
0: O governo brasileiro enviou ontem uma contestação formal contra as acusações de que o país falha no combate ao trabalho forçado, alvo de uma possível sobretaxa de 12,5%.
2: Na carta, o Itamaraty afirma que as conclusões da investigação são arbitrárias e não encontram respaldo nas evidências apresentadas pelo Brasil ao longo do processo.
0: O Ministério das Relações Exteriores afirma que o relatório deixou de considerar informações sobre as leis e as ações de fiscalização adotadas pelo Brasil para combater o trabalho análogo à escravidão.
2: A manifestação também reforça a posição histórica do Brasil de que medidas unilaterais adotadas com base na seção 301, dispositivo da legislação comercial americana, são incompatíveis com o sistema multilateral de comércio.
0: A Confederação Nacional da Indústria projeta que a aplicação conjunta das duas tarifas propostas por Washington pode atingir mais de 4 mil produtos exportados.
2: O impacto financeiro estimado nas vendas brasileiras para o seu principal parceiro de manufaturados ultrapassa a barreira dos 15 bilhões de dólares.
0: O presidente da CNI, Ricardo Alban, reiterou que o tarifaço é injusto, porque não há evidências de práticas comerciais desleais do Brasil contra os Estados Unidos.
6: Um desafio grande, mas continuaremos tendo a expectativa de possamos não só reverter, sensibilizando a USTR, ou bem como aumentando também a possibilidade de novas exceções que possam de reduzir significativamente esse universo de mais de 4 mil produtos.
2: A diretora de Comércio Exterior da Associação da Indústria de Máquinas e Equipamentos, Patrícia Gomes, vai participar da audiência hoje e defenderá a exclusão do setor de uma possível sobretaxa.
7: A gente tem ali uma cadeia produtiva integrada, né? Então, qualquer efeito sobre ela, ela vai provocar ali uma desorganização nessa cadeia e vai trazer prejuízo para os dois lados.
0: O pré-candidato à presidência da República, Flávio Bolsonaro, participa hoje do segundo dia de audiências.
2: O senador pediu o adiamento das tarifas para depois das eleições, a exclusão do PIX da disputa comercial e a abertura de negociação bilateral entre Brasil e Estados Unidos.
0: Em um vídeo postado ontem nas redes sociais, o senador sinalizou que vai usar a audiência para tentar responsabilizar o governo Lula pela crise comercial.
8: E eu tô aqui para defender os interesses do povo brasileiro, mesmo sem ser o presidente do Brasil ainda. Aí eu vejo notícias dizendo que eu posso atrapalhar. Tá de brincadeira. O Lula já atrapalhou e vai ser difícil reverter o estrago que ele causou. Mas eu tô aqui, mesmo com a construção dessa narrativa mentirosa contra mim. Eu não vou me omitir. Eu vou fazer a minha parte.
2: O governo Lula optou por não discursar diretamente nas audiências, alegando que o espaço não é adequado para a negociação entre governos.
0: O Itamaraty enviou uma observadora da Embaixada do Brasil em Washington para acompanhar as sessões.
2: O governo Lula aposta na negociação para resolver o impasse por meio de nova reunião com o representante comercial Jamieson Greer.
0: O ministro do Desenvolvimento, Indústria, Comércio e Serviços, Márcio Fernando Elias Rosa, reafirmou que não há motivos para o tarifaço americano.
9: Nós temos que continuar fazendo o nosso papel, que é negociando, discutindo, debatendo tecnicamente, demonstrando quais são de fato os interesses do país. Com o Brasil, os Estados Unidos têm superávit, que ele não tem com o resto do mundo. Então não se justifica.
0: Agora são 6:11.
2: O Itamaraty informou à Câmara dos Deputados que vê risco de os Estados Unidos usarem força militar em território brasileiro.
0: O alerta consta em um documento oficial enviado pelo chanceler Mauro Vieira em resposta a questionamentos do parlamento sobre as recentes decisões estratégicas de Washington.
2: O pretexto para uma eventual ação estrangeira decorre da decisão do governo de Donald Trump, que classificou as facções PCC e Comando Vermelho como organizações terroristas.
0: Na manifestação enviada ao Congresso, o governo federal destacou que a medida de Washington não traz benefícios práticos ao combate ao crime e pode gerar graves sanções migratórias e financeiras a cidadãos brasileiros.
2: 6:12.
0: O Supremo Tribunal Federal deu um prazo de 48 horas para que 7 tribunais de justiça expliquem o pagamento de penduricalhos a magistrados.
2: A determinação conjunta assinada pelos ministros Alexandre de Moraes, Flávio Dino, Cristiano Zanin e Gilmar Mendes visa apurar repasses que superaram amplamente o teto constitucional.
0: Os ministros alertaram que o descumprimento do prazo poderá resultar no imediato afastamento dos presidentes das cortes estaduais de seus cargos de direção, além de responsabilização civil, disciplinar e penal.
2: As intimações foram enviadas aos tribunais do Distrito Federal, Goiás, Maranhão, Paraná, Rio de Janeiro, Rio Grande do Norte e Rondônia.
0: As cortes intimadas deverão encaminhar cópias das folhas de pagamento dos meses de abril a julho deste ano, detalhando de forma individualizada os valores recebidos por juízes da ativa, aposentados e pensionistas.
2: Levantamentos apontam que manobras administrativas têm inflado os vencimentos mensais, gerando salários líquidos que chegam a quase R$500.000.
0: A ofensiva do Supremo ocorre após denúncias indicarem que alguns tribunais estaduais estão descumprindo as restrições impostas pela corte em março deste ano, que limitou as verbas indenizatórias a 35% do teto.
2: Para o economista João Pedro Limeira, a auditoria expõe a tentativa de burlar as regras financeiras.
10: Ao vermos tribunais de justiça antecipando pagamentos de penduricalhos, cujos quais o ministro Flávio Dino, lá no início de fevereiro, tinha suspendido, a gente percebe uma falta de empenho por parte do Poder Judiciário em promover a austeridade fiscal. Vale lembrar que a expectativa de economia gerada por esses não pagamentos de penduricalhos gerava algo em torno de 7 bilhões por ano aos cofres públicos. Não cumprindo essas medidas, a gente aperta ainda mais um cenário fiscal onde a dívida bruta já alcança 81% do PIB.
0: Agora são 6:14.
2: O Exército informou ao STF que transferiu para a Polícia Federal o arsenal do ex-presidente Jair Bolsonaro, que estava sob sua guarda.
0: No entanto, a Corporação Militar contestou a versão da defesa e revelou que duas das 8 armas que estão listadas pelos advogados não estavam no quartel.
2: O ofício enviado ao ministro Alexandre de Moraes aponta o sumiço de uma espingarda e de uma pistola Glock.
0: Após a manifestação do Exército, os advogados de Bolsonaro mudaram a versão e alegaram que a espingarda foi um presente que nunca saiu de uma importadora no Rio Grande do Sul, mas não se pronunciaram sobre a pistola.
2: A apreensão de todo o arsenal foi determinada pelo Supremo após o ministro Alexandre de Moraes considerar a posse de armas incompatível com a prisão domiciliar de Bolsonaro.
0: O criminalista Guilherme Mota explicou por que o registro de CAC de Bolsonaro foi revogado.
11: A incompatibilidade entre o porte e a posse de armas e o próprio registro perante a Polícia Federal, ele pode ser alterado no curso desse feito administrativo quando um dos seus requisitos deixa de estar presente. Ele não possui mais os antecedentes criminais favoráveis, uma vez que condenado definitivamente em matéria já transitada e julgada. Portanto, a revogação, a suspensão do registro de CAC, ela não costuma ser só aplicada nesses casos de prisão domiciliar, como ela impede o novo registro e também faz cessar aquele que já possuía o registro anteriormente.
2: 6:15.
0: 2 jogos definem hoje o último confronto das quartas de final da Copa do Mundo.
2: À 1:00 PM, a Argentina enfrenta o Egito. Quem avançar enfrentará o vencedor de Suíça e Colômbia, que entra em campo às 5:00 PM.
0: Ontem à noite, a Bélgica goleou os Estados Unidos por 4-1 e vai enfrentar a Espanha, e derrotou Portugal por 1-0.
2: A partida marcou o fim da história do atacante Cristiano Ronaldo, de 41 anos, em Copas do Mundo, após o 6º Mundial.
0: Os Estados Unidos foram eliminados, mesmo com a ajudinha do presidente Donald Trump.
2: A pedido de Trump, a FIFA anulou um cartão vermelho do atacante Balogun, e o artilheiro pôde atuar contra a Bélgica.
0: Ao confirmar ter feito o pedido da revisão da punição do jogador ao presidente da FIFA, Gianni Infantino, Donald Trump disse que o árbitro brasileiro Rafael Claus tinha um passado suspeito.
12: Este árbitro é um pouco suspeito. Se você verificar o passado dele, não quero dizer isso porque não gosto de criar polêmica, mas muito suspeito. Eu vou fornecer o passado dele. Ele teve uma decisão que ninguém podia acreditar.
2: O presidente dos Estados Unidos usou uma notícia falsa de origem brasileira para pressionar a FIFA a revogar a suspensão do atacante Balogun.
0: A queixa de Trump foi baseada em boatos de que Rafael Claus seria investigado por manipulação de resultados no Brasil.
2: A informação distorce os fatos da CPI do Senado de 2024, na qual o árbitro foi convocado apenas como testemunha, após denúncias sem fundamentação sólida do empresário americano John Textor, dono da SAF do Botafogo. Estes são alguns dos destaques de hoje do Jornal da CBN. Você é nosso convidado, venha participar, mande sua mensagem. Escreva para o WhatsApp 99911-9981, 99911-9981, use o DDD11. 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
0: 6:18.
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0: 6:20.
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0: Bom dia para você, são 6:20 desta terça-feira, dia 7 de junho, julho, ó, mês 7, 7 de julho de 2026, estamos começando as informações aqui do nosso abençoado Espírito Santo, você já sabe, sempre nos intervalos da rede CBN, vamos juntos até 9:30 da manhã, quando começa o programa CBN Vitória, na apresentação da jornalista Fernanda Queiroz. Então, até lá, a gente vai falando sobre as notícias aqui do nosso Espírito Santo, começando pela previsão do tempo, gente, tem frente fria de novo chegando no estado, você acredita?
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0: Eu começo com Incapé, gente, porque hoje, terça-feira, ainda o céu vai estar aí com predomínio de sol, entre poucas nuvens, sem chuva, as temperaturas sobem até um pouquinho em todas as regiões, mas uma frente fria chega amanhã aqui no estado. Bom, para esta terça-feira, segundo o Incapé, o tempo permanece firme, com predomínio de sol, pouquíssimas nuvens no céu, e isso por todo o Espírito Santo, sem chuva e temperaturas um pouquinho mais elevadas em todas as regiões, mas é pouquinho mesmo, tá? Na Grande Vitória, mínima de 17, máxima de 29. No sul, mínima de 13, máxima de 31, onde esquentou mais, vai ser a região mais quente dessa terça. Na região serrana, mínima também de 13, assim como no sul, mas a máxima só chega a 27. No norte, mínima de 16, máxima de 29. E no noroeste, mínima de 15, com máxima também de 29 graus. Essa nova frente fria está avançando pelo mar e deve trazer mais chuva ao Espírito Santo a partir de hoje. Segundo a empresa de meteorologia Climatempo, a instabilidade deve chegar pelo sul do Espírito Santo no final dessa terça-feira, mas com pouca intensidade, não vai ser nada assim muito pesado, não. De acordo com o INCAPER, o Instituto Capixaba de Pesquisa, Assistência Técnica e Extensão Rural, amanhã, quarta-feira, dia 8, é que essa frente fria vai passar por todo o litoral capixaba e aí sim deve favorecer uma chuvinha fraca, uma temperatura bem mais amena em toda a faixa litorânea capixaba. Nas demais regiões, ou seja, tirando o litoral, as outras regiões têm previsão de tempo nublado, sim, de sol entre nuvens, mas sem chuva. Então, prepara o casaquinho aí, porque de hoje para amanhã, essas temperaturas podem cair de novo um pouquinho, tá? Bom, já temos aí a previsão de hoje e de amanhã. A gente vai continuar, é claro, acompanhando junto aos institutos de meteorologia para trazer para vocês as informações atualizadas. Lembrando
19: lembrando que hoje, agora de manhã, um Instituto Nacional de Meteorologia, o INMET, não tem alertas para o Espírito Santo, aliás, não tem alertas para a região sudeste, tá? Toda a região sudeste sem alerta de chuva, de vento, queda de temperatura, nada disso. Então, estamos sem alertas aqui no Espírito Santo. As condições, os fenômenos, essa frente fria, como a gente já disse, não deve ser de uma intensidade assim tão forte. Agora 6:23.

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9: 6h26. É isso aí, gente. 6h26. Vamos falar de Copa. Mais seleções estão classificadas para as quartas de final. Temos Marrocos, França, Noruega, Inglaterra, Espanha e Bélgica. A Espanha eliminou Portugal ontem. A Bélgica eliminou os Estados Unidos. E hoje, terça-feira, dia 7, serão definidas as 2 últimas vagas. Entre os jogos de Argentina e Egito, 13h, com transmissão aqui da CBN, tá? A jornada esportiva, inclusive, começa a 12h. E logo mais, Suíça e Colômbia, às 17h, também com transmissão da CBN. Lembrando que as quartas de final, algumas já estão definidas. Elas começam na quinta-feira, dia 9, com o jogo entre França e Marrocos, às 17h. Na sexta-feira, dia 10, às 16h, jogam Espanha e Bélgica. No sábado, dia 11, às 18h, Noruega e Inglaterra. Bem que podia ser o Brasil, né? Mas não rolou dessa vez. Então, sábado, dia 11, 18h, Noruega e Inglaterra. E às 22h, pelas quartas de final, vão jogar os vencedores de Argentina e Egito contra o vencedor aí de Suíça e Colômbia. As semifinais, elas serão nos dias 14 e 15, terça e quarta, às 16h, nos dois dias. A disputa pelo terceiro lugar será no sábado, dia 18, às 18h. E a grande final da Copa do Mundo de 2026 será no domingo, dia 19, às 16h. A gente, claro, vai acompanhando esses próximos jogos e trazendo esse calendário para você dia a dia. Agora, 6h28 na Rádio Que Toca Notícia. Trânsito começando a ficar já mais movimentado nessa manhã na Grande Vitória. Temos principalmente na Serra, o trecho já municipalizado de BR-101, chamado de Avenida Mestre Álvaro, com um movimento mais intenso para quem segue em direção à Vitória, ali próximo ao viaduto de Carapina. Tá vendo alguma coisa que mereça atenção de quem está no trânsito com você? Manda para cá, 992-994297.

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2: Muito bom dia, Eduardo Hauen.
3: Bom dia, Milton. Bom dia, Cássia. E bom dia a todos os ouvintes.
4: Bom dia, Eduardo.
2: Até uma Murari, é nosso ouvinte, mandou mensagem para

0: serão prejudicados. Deixa eu explicar aqui o que acontece. A creatina que você toma como suplemento, ela é convertida naturalmente em creatinina no seu corpo. Então, quando você suplementa a creatina, há mais creatina disponível para ser disponível ali no seu organismo. Então, você já tem a sua creatina naturalmente ali produzida, mais a que você suplementa, isso tudo vai ser convertida em creatinina. Por isso que aumenta no sangue. Mas isso é apenas um reflexo ali do metabolismo da creatina e não um sinal ali que você está tendo problema no rim. Então, o que que os estudos mostram? Que a suplementar a creatina não causa dano renal em pessoas saudáveis. Mesmo com uso ali prolongado por meses ou até anos, tá, Milton? E as pesquisas mostram que tanto a função renal quanto a função hepática e muscular permanece normal com a suplementação. Agora, tem contraindicação? As pessoas que têm uma alteração na função renal, ou seja, ela já tem um problema no rim pré-existente, isso aumenta e piora com o uso da creatina. Ou seja, a creatina não causa problema renal, mas quem tem problema renal não deve usar a creatina. Então, isso é muito importante, Milton, para a gente entender que é um suplemento seguro, muito estudado, talvez o mais estudado que existe, e que realmente, para quem tem problema renal, discuta com o seu médico, discuta se pode ou não usar a creatina. Normalmente, se tem a taxa de filtração glomerular alterado, que é uma forma que a gente usa para avaliar a função renal. Então, não é só a creatinina que a gente avalia, é a taxa de filtração glomerular e a ureia. E o uso da creatina não altera essa taxa de filtração. Por isso que sempre quando for usar, Milton, tem que ter aí uma avaliação, né, para ver se a função renal tá boa. Por quê? Muitas pessoas já têm uma alteração na função renal e nem sabem. Então é muito importante aí uma primeira avaliação para ver se vai poder usar ou não a creatina.
1: Muito obrigado, Eduardo Hauen, um bom dia para você.
0: Um bom dia a todos.
2: Bom dia.
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0: Terça-feira, 7 de julho de 2026. O escritório do representante comercial dos Estados Unidos retoma hoje as audiências públicas sobre a proposta de tarifaço de 25% a respeito dos produtos brasileiros. A sobretaxa será aplicada a partir do dia 15, se não houver acordo. Grandes corporações americanas, como Tesla, Coca-Cola e o portal eBay, pediram à Casa Branca que desista da iniciativa. O pré-candidato Flávio Bolsonaro participa do segundo dia de audiência. O senador apresentou um documento de 86 páginas ao governo americano, em que pede o adiamento da tarifa para depois das eleições, a exclusão do PIX da disputa comercial e a abertura de negociação bilateral entre Brasil e Estados Unidos. No texto, Flávio sustenta que a sobretaxa fortaleceria politicamente o presidente Lula e que sanções individuais contra autoridades brasileiras seriam mais eficazes. Em um vídeo postado ontem nas redes sociais, o senador sinalizou que vai usar a audiência para tentar responsabilizar o governo Lula pela crise comercial. Presidente Donald Trump e líderes dos demais países membros da OTAN se reúnem a partir de hoje em Ankara, na Turquia, para uma cúpula de 2 dias. O tema principal das conversas será a cobrança de Trump em relação ao papel das nações europeias na defesa do próprio continente. Ao longo da guerra no Oriente Médio, o presidente americano se queixou da recusa do Reino Unido, da Alemanha e da França em permitir o uso de bases militares para o lançamento de ataques contra o Irã. No horário de Brasília, 6h34.
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0: ouvir sobre a seleção de 70 como quem escuta a história de santo. Pelé, Tostão, Rivelino. Mas repara num detalhe. Aquele Brasil ganhava dentro de campo num momento em que o brasileiro precisava desesperadamente acreditar que dava certo em alguma coisa. O país vivia anos de chumbo, censura, medo. E aquele time em amarelo dizia para o mundo: a gente também sabe ser grande. O futebol nunca foi só futebol aqui. Foi sempre o lugar onde o brasileiro guardou a autoestima que não cabia em outro canto. A psicologia mostra que parte do que eu penso de mim vem dos grupos a que pertenço. Quando a seleção ganha, quem ganha sou eu. O torcedor diz: a gente ganhou, mesmo tendo passado o jogo inteiro sentado no sofá comendo torresmo. Quando perde, diz: eles perderam. A língua entrega o mecanismo. Isso chama-se brilhar na glória refletida. O brasileiro fez da camisa amarela um espelho. Quando o time é bonito, a gente se acha bonito. Espelho que concentra tudo é espelho perigoso. O 7-1 de 2014 não foi uma derrota esportiva. Foi humilhação pública em casa, diante do mundo, transmitida ao vivo. E aquele luto nunca foi elaborado. A gente fez piada. Virou meme antes de virar dor. O humor, que é um recurso lindo do brasileiro, ali funcionou como anestesia. Dor que não é sentida não vai embora. Muda de endereço. O cinismo do torcedor de hoje, aquele que já assiste esperando o pior, nasceu naquela tarde em Belo Horizonte. Nelson Rodrigues deu nome à camada histórica que ajuda a entender. Complexo de vira-lata. A sensação de que o brasileiro é inferior por natureza, de que a gente só presta quando o estrangeiro confirma. O futebol foi durante décadas o único tribunal onde o Brasil ganhava a causa. Quando esse tribunal também começa a condenar, o vira-lata volta a latir dentro da gente. Agora, a camisa amarela virou território disputado politicamente. Quando nem o símbolo de união escapa da divisão, é sinal de que a divisão virou o próprio modo de vida. Seleção nenhuma resolve autoestima de nação. O que resolve é o país dar certo no dia comum, na escola, no hospital, no salário. Enquanto isso não vem, a gente segue pedindo a 11 meninos que carreguem nas costas a alma de 200 milhões. E vamos combinar, é muito peso para uma camisa, por mais bonita que ela seja.
1: Esse é o Roçando Clinge, todos os dias conosco aqui no Jornal da CBN. E você também ouve o Refletir para Viver lá no nosso site cbn.com.br. 6h39.
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0: Gabriel García.
1: O escritor colombiano Gabriel García Márquez, prêmio Nobel da literatura, detestava o futebol, mas só até o momento no qual foi um estádio, e nesse dia ele mudou radicalmente de ideia. Isso foi em 1950, quando viu o Júnior de Barranquilla, onde estava o brasileiro Heleno de Freitas jogando contra o Milionários, cuja estrela era o argentino Alfredo Di Stéfano. García Márquez teve o que definiu posteriormente de uma iluminação, uma epifania, ou os japoneses teriam dito um satori. García Márquez relata isso no texto El Juramento, isto é, O Juramento, publicado no dia 5 de junho de 1950 no jornal El Heraldo de Barranquilla, no qual indica que ver o embate futebolístico no gramado desde as arquibancadas o transformou em, abre aspas, um brucutu limpo de qualquer verniz que possa ser considerado como último vestígio de civilização, fecha aspas. Desta forma, começou a torcer. O escritor declarou que então perdeu todo o sentido do ridículo. Nesse texto, Gabriel García Márquez sustenta que a partir dali entrava na, abre aspas, Santa Irmandade dos Torcedores, fecha aspas, e que a partir dali, já como pessoa de conversão ao futebol, a única coisa que desejava era converter mais pessoas ao credo do torcedor. Mais detalhes sobre este lado B do futebol em meu livro Futebol Lado B, lançado pela Globo Livros.
2: Seis e quarenta e um.

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3: 6:42.
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9: Agora 6:44.
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9: Muito bem, gente. Educação, vamos falar de educação para você. Vamos falar do ProUni 2026. Atenção, capixabas, porque começam hoje, dia 7, as inscrições para o segundo semestre do ProUni desse ano, o programa Universidade para Todos. Os interessados têm até sexta-feira desta semana, dia 10, para se inscreverem exclusivamente pelo Portal Único de Acesso ao Ensino Superior do Ministério da Educação em Acesso Único. Tudo junto, acessounico.mec.gov.br. O programa oferece bolsas integrais e parciais em instituições privadas de ensino superior. Para participar do ProUni, é preciso ter concluído o ensino médio, é preciso ter feito o Enem de 2024 ou 2025, alcançado uma média mínima de 450 pontos e não ter zerado a redação. Também é necessário atender aos critérios de renda e aos demais requisitos previstos já no edital. O resultado da primeira chamada do ProUni será divulgado no dia 15 de julho. E aí uma segunda chamada é aberta, né? Os alunos são convocados numa segunda chamada prevista aí para o dia 5 de agosto. Então, inscrições do ProUni de hoje só até sexta-feira. Resultado da primeira chamada no dia 15 de julho e uma segunda chamada, se você não tiver nessa primeira, está prevista para o dia 5 de agosto. Não vá perder o prazo, viu, gente? Não perde o prazo, não. Agora, 15 para as 7 na CBN.
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9: Olha, já temos o trânsito mais intenso, apresentando um pouquinho de lentidão na segunda ponte. O acesso ali pela Avenida Mário Gurgel, em Cariacica também, com um pouco de retenção. O mesmo acontece na Orla de Cariacica, gente. Trânsito por lá também já apresentando um pouquinho de retenção, mas nem é muito grande não, tá? Ali um pouco depois do terminal de Jardim América, você já encontra esse trânsito lento, mais ali na frente do Estádio da Desportiva até a chegada em Vitória. A Orla de Cariacica também bem movimentada, assim como o acesso às cinco pontes pela região de São Torquato. Na terceira ponte, a via está livre, o acesso, que naturalmente tem um pouco de retenção. Hoje não é diferente. Avenida Carioca, Rua Ceará, dois quarteirões da São Paulo e da Hugo Musso, por enquanto, é um movimento agora às 6:46.

0: 6h46.
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2: Sete tribunais de justiça precisarão explicar ao STF os pagamentos de penduricalhos. A corte tomou a decisão após reportagem da Folha de São Paulo, que apontou que diversos tribunais estaduais teriam desrespeitado o entendimento que limita o benefício firmado pelo Supremo em julgamento no fim de março deste ano.
3: Os ministros Alexandre de Moraes, Cristiano Zanin, Flávio Dino e Gilmar Mendes do Supremo Tribunal Federal deram prazo de 48 horas para que sete tribunais de justiça expliquem o pagamento de verbas extras, os chamados penduricalhos, que podem ter ultrapassado o teto constitucional. Na decisão, os ministros determinaram que os tribunais encaminhem ao Supremo informações detalhadas sobre os pagamentos realizados entre abril e julho deste ano. As cortes deverão informar de forma individualizada quanto recebeu cada magistrado da ativa, aposentado e também os pensionistas. Além disso, terão que enviar cópias das folhas de pagamento. Os ministros também fizeram um alerta. Caso a determinação não seja cumprida, os presidentes dos tribunais poderão até ser afastados dos cargos de direção e responder nas esferas penal, civil e disciplinar. A decisão conjunta foi tomada após uma reportagem da Folha de São Paulo apontar que alguns tribunais estaduais teriam descumprido o entendimento que foi firmado pelo próprio STF em março deste ano, quando a corte definiu limites e regras para o pagamento dessas verbas a juízes e integrantes do Ministério Público. Segundo a publicação, em alguns casos, a soma dos salários com verbas indenizatórias chegou a quase R$500 mil. O economista João Pedro Limeira disse que isso evidencia a postura dos tribunais que tentam burlar os limites impostos pelo STF.
4: Ao vermos tribunais de justiça antecipando pagamentos de penduricalhos, cujos quais o ministro Flávio Dino, lá no início de fevereiro, tinha suspendido, a gente percebe uma falta de empenho por parte do Poder Judiciário em promover a austeridade fiscal. Vale lembrar que a expectativa de economia gerada por esses não pagamentos de penduricalhos gerava algo em torno de 7 bilhões por ano aos cofres públicos. Não cumprindo essas medidas, a gente aperta ainda mais um cenário fiscal onde a dívida bruta já alcança 81% do PIB.
3: A medida faz parte da fiscalização determinada pelo Supremo para garantir o cumprimento das regras fixadas pela própria Corte sobre os penduricalhos, para evitar que as verbas indenizatórias sejam utilizadas para ultrapassar o teto constitucional. De Brasília, João Rosa.
2: Voltamos agora às 6 horas e 50 minutos. Ontem tivemos uma partida que ganhou todo um contorno muito especial na Copa do Mundo, em virtude da ação adotada pelo presidente Donald Trump e da decisão tomada pela FIFA na sequência com aval de Gianni Infantino. Nós estamos nos referindo a Estados Unidos e Bélgica, jogo válido pelas quartas de final e que acabou com uma portentosa vitória belga por 4-1, eliminando os Estados Unidos. Aliás, uma curiosidade, todas as seleções sede desta Copa foram eliminadas nas oitavas de final. Aconteceu com o Canadá, aconteceu com o México e ontem aconteceu com os Estados Unidos, com todo este contorno político em torno de uma partida provocada em função de uma decisão do Conselho Disciplinar da FIFA de ter dado permitido que o atacante Balogun jogasse esta partida, mesmo tendo sido expulso na partida anterior contra a Bósnia. O artilheiro atuou contra a Bélgica, não conseguiu marcar nenhum gol e claro que isso motivou os jogadores belga. Ao confirmar ter feito o pedido da revisão da punição do jogador ao presidente da FIFA, Gianni Infantino, Donald Trump criticou o árbitro brasileiro, Rafael Claus, dizendo que ele tinha, no passado, suspeitas. E ele utilizou uma notícia falsa, que, aliás, teve origem aqui no Brasil. Uma notícia que teve como autor o empresário americano John Textor, dono da SAF do Botafogo. Dito tudo isso, partida se encerrou em 4-1 para a Bélgica. E aí, claro que os belgas não deixaram por menos. Durante a partida, no quarto gol, o gol de Lukaku, o gol que culminou com a goleada, os jogadores ainda fizeram aquela dancinha típica do Donald Trump, que ele fazia nos palanques de vez em quando, e os jogadores belgas resolveram brincar com isso. Mas as brincadeiras não pararam por aí, não. Foram parar no site oficial também da Federação Belga, que na página oficial respondeu com uma publicação nas redes sociais, mandando o seguinte recado: reverte isso, publicou a Bélgica, com uma foto da comemoração do gol do Lukaku, que inclusive estava com a mão no ouvido após fazer o quarto gol dos belgas. Além disso, numa outra publicação, a página oficial também brincou sobre o fato dos americanos chamarem o futebol de soccer e colocaram lá: o nome é futebol, publicou a Bélgica, ao lado da palavra soccer riscada. Enfim, foram as respostas dadas pelos belgas no campo e nas redes sociais à decisão tomada pela FIFA sob pressão do presidente dos Estados Unidos, Donald Trump. Seis, até agora não se tem nenhuma notícia de algum tarifaço aos produtos belgas.
0: Por enquanto,
2: por parte
0: não.
2: De Donald Trump, até este momento.
0: Até esse momento. E lembrando que hoje é Dia Mundial do Chocolate, hein? Seria um ótimo produto para tarifar, claro, para lá.
2: Chocolate tomou os Estados Unidos ontem. 6:53.
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0: 6:55.
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15: Agora 6h57.
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15: É isso aí, atenção concurseiros de plantão e atenção aquela galera que quer entrar para a Polícia Militar do Espírito Santo. Hoje é dia 7, portanto terminam amanhã, quarta-feira, dia 8 de julho, as inscrições para o concurso da Polícia Militar do Espírito Santo. Elas devem ser feitas no site concurso.idecam.org.br. São 1.008 vagas para soldado, divididos da seguinte forma: 1.008 oportunidades para soldado combatente e 8 para soldado músico. A remuneração inicial é de R$ 5.713 no início do trabalho, além de auxílio alimentação no valor de R$ 800. Claro, né? Os candidatos precisam passar aí por algumas provas. As provas objetivas e de redação serão aplicadas no dia 16 de agosto. Os candidatos precisam ter ensino médio completo, idade entre 18 e 28 anos e a taxa de inscrição é de R$ 130,00. Passa, né, por todas essas fases, entra, faz o treinamento e depois, então, depois de todo o treinamento e adaptação, vai para a rua. E aí o soldo é na casa aí desses R$ 5.000. Agora 2 minutinhos para as 7 horas da manhã.
0: 6h58.
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0: Bom dia, Milton, Cássia, ouvintes da CBN. Vocês se lembram dos replicadores de alimentos de Star Trek? Aqueles aparelhos capazes de produzir instantaneamente qualquer prato apenas com um comando de voz? Pois é, uma versão real dessa ideia pode estar começando a surgir pela biotecnologia, e essa é uma das tendências mais fascinantes que a gente tem na tecnologia alimentar. Hoje, se a gente for pensar, a maior parte da nossa comida segue um caminho relativamente longo. A luz solar é capturada pelas plantas que processam, né, essa energia, e depois as plantas servem de alimento para humanos e animais. Nós, humanos, não conseguimos nos alimentar diretamente da luz solar como as plantas fazem. E a ideia é justamente encurtar essa cadeia e transformar diretamente a energia e matérias-primas básicas em comida. Com isso, os alimentos passariam a ser fabricados desde a origem e a gente não precisaria mais de grandes plantações ou rebanhos. Algumas dessas tecnologias já existem. A carne cultivada em laboratório, por exemplo, é uma delas, e ela é produzida a partir de células animais sem a necessidade de criar e abater rebanhos. Outra área promissora é a chamada fermentação de precisão, que utiliza micro-organismos programados, e temos ainda pesquisas avançadas para produzir proteína a partir de CO2 do ar, água e energia renovável. É claro que a gente ainda não está no nível dos replicadores de Star Trek, estamos longe disso, mas para quem consome, a experiência futura poderá ser surpreendentemente parecida com Star Trek, pedir um alimento personalizado e ver ser produzido sob demanda. Se essas tecnologias se consolidarem, a gente vai conseguir produzir comida de forma muito mais eficiente, sustentável e independente das limitações de clima, solo, disponibilidade de terras agrícolas, tudo isso é fator crítico, né? E isso pode ser uma mudança tão profunda quanto a própria invenção da agricultura foi há cerca de 10 mil anos atrás. Se a gente parar para pensar, no fundo, no fundo, a gente sempre comeu luz e vai continuar comendo. Hoje a luz solar passa por plantas, fazenda e animais. Nas próximas décadas, ela poderá passar por painéis solares, bioreatores e micro-organismos programados para produzir proteínas e nutrientes. E o sonho dos replicadores de Star Trek seria levar essa lógica ao limite, encurtando o caminho até o ponto em que estaríamos praticamente comendo luz diretamente transformada em alimento. Um ótimo dia para vocês, com muita luz.
1: Esta foi a Marta Gabriel em Futuramente, toda terça-feira aqui no Jornal da CBN. E também, às terças-feiras, um novo capítulo do podcast Futuramente fica à sua disposição na apresentação da Marta Gabriel e da Carolina Itamacia. O Futuramente dessa semana já está disponível e o convidado é Paulo Pires, diretor de Tecnologia e Inovação da Vale. A entrevista é sobre qual tecnologia vai dominar o mundo.
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0: Terça-feira, 7 de julho de 2026. O Exército informou ao STF que transferiu para a Polícia Federal o arsenal do ex-presidente Jair Bolsonaro, que estava sob sua guarda. A corporação militar contestou, no entanto, a versão da defesa e revelou que 2 das 8 armas listadas pelos advogados não estavam no quartel. O ofício enviado ao ministro Alexandre de Moraes aponta o sumiço de uma espingarda e de uma pistola Glock. Após a manifestação do Exército, a defesa de Bolsonaro mudou a versão e alegou que a espingarda foi um presente que nunca saiu de uma importadora do Rio Grande do Sul, mas não se pronunciou sobre a pistola. Investigadores apontam que o número de série da pistola Glock desaparecida coincide com o da arma do ex-presidente, que foi apreendida no mês passado em uma blitz no Distrito Federal. O autor de novelas, Benedito Rui Barbosa, de 95 anos, está internado no Hospital do Coração, em São Paulo. Segundo a unidade de saúde, o escritor tem diagnóstico de insuficiência renal crônica há 3 anos e apresenta histórico de hospitalizações em virtude de infecções recorrentes do trato urinário. O boletim não detalha a data de internação nem o estado clínico do paciente. O hospital informou apenas que Benedito Rui Barbosa permanece sob cuidados médicos. Mais de 2 milhões de soldados russos e ucranianos foram mortos ou feridos nos 4 anos da guerra entre os dois países. A informação consta em um levantamento publicado pelo Centro de Estudos Estratégicos e Internacionais, baseado em Washington. Segundo o material, a Rússia sofreu as maiores perdas, com 1 milhão e 400 mil militares mortos ou feridos desde fevereiro de 2022. Já as forças ucranianas tiveram até 625 mil baixas. No horário de Brasília, 7:05.
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0: 7:06.
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4: Muito bom dia a você que escolheu ficar mais bem informado ouvindo o Jornal da CBN na manhã desta terça-feira, 7 de julho de 2026, para saber que o escritório do representante comercial dos Estados Unidos faz hoje o último dia de audiências públicas sobre o tarifaço de 25% proposto aos produtos brasileiros.
0: A sessão é considerada a última etapa pública da investigação comercial aberta pelos Estados Unidos antes da decisão final, prevista para o dia 15.
4: O primeiro dia de debate durou 7 horas e foi classificado por empresários como ameno, técnico e distante de embates políticos.
0: Painéis individuais analisaram cada cadeia produtiva, focando em temas como comércio digital, propriedade intelectual, o sistema de pagamentos PIX, tarifas alfandegárias, mercado de etanol e desmatamento.
4: O governo brasileiro enviou ontem uma contestação formal contra as acusações de que o país falha no combate ao trabalho forçado. alvo de uma possível sobretaxa de 12,5%.
0: Na carta, o Itamaraty afirma que as conclusões da investigação são arbitrárias e não encontram respaldo nas evidências apresentadas pelo Brasil ao longo do processo.
4: A Confederação Nacional da Indústria projeta que a aplicação conjunta das duas tarifas propostas por Washington pode atingir mais de 4 mil produtos exportados.
0: O impacto financeiro estimado nas vendas brasileiras para seu principal parceiro de manufaturados ultrapassa a barreira dos 15 bilhões de dólares.
4: O presidente da CNI, Ricardo Alban, reiterou que o tarifaço é injusto, porque não há evidências de práticas comerciais desleais do Brasil contra os Estados Unidos.
5: Desafio grande, mas continuaremos tendo a expectativa de possamos não só reverter, sensibilizando a USTA, ou bem como aumentando também a possibilidade de novas exceções que possam de reduzir significativamente esse universo de mais de 4 mil produtos.
0: O pré-candidato à presidência da República, Flávio Bolsonaro, participa hoje do segundo dia de audiências.
4: O senador pediu o adiamento das tarifas para depois das eleições, a exclusão do PIX da disputa comercial e a abertura de negociação bilateral entre Brasil e Estados Unidos.
0: Em um vídeo postado ontem nas redes sociais, o senador sinalizou que vai usar a audiência para tentar responsabilizar o governo Lula pela crise comercial.
6: E eu tô aqui para defender os interesses do povo brasileiro, mesmo sem ser o presidente do Brasil ainda. Aí eu vejo notícias dizendo que eu posso atrapalhar. Tá de brincadeira. O Lula já atrapalhou e vai ser difícil reverter o estrago que ele causou. Mas eu tô aqui, mesmo com a construção dessa narrativa mentirosa contra mim. Eu não vou me omitir. Eu vou fazer a minha parte.
4: Governo Lula optou por não discursar diretamente nas audiências, alegando que o espaço não é adequado para a negociação entre governos.
0: O Itamaraty enviou uma observadora da Embaixada do Brasil em Washington para acompanhar as sessões.
4: Lula aposta na negociação para resolver o impasse por meio de nova reunião com o representante comercial Jamison Greer.
0: O ministro do Desenvolvimento, Indústria, Comércio e Serviços, Márcio Fernando Elias Rosa, reafirmou que não há motivos para o tarifaço americano.
7: Nós temos que continuar fazendo o nosso papel, que é negociando, discutindo, debatendo tecnicamente, demonstrando quais são de fato os interesses do país. Com o Brasil, os Estados Unidos têm superávit, que ele não tem com o resto do mundo. Então não se justifica.
4: O Itamaraty diz ver risco dos Estados Unidos usarem força militar contra o Brasil após classificação do Comando Vermelho do PCC como terroristas. A Rani Veloso, que está em Brasília, tem as informações ao vivo para nós. Rani, bom dia.
8: Bom dia, Milton, Cássia e a todos que nos acompanham. É isso mesmo, o Ministério das Relações Exteriores respondeu à Câmara dos Deputados que a decisão dos Estados Unidos em classificar o primeiro comando da capital e o Comando Vermelho como organizações terroristas traz risco de uso da força militar contra o Brasil. O documento é uma resposta a questionamento do deputado Evair de Mello, do PP do Espírito Santo. No documento, o Itamaraty afirma que a referida classificação poderia ser invocada como justificativa para ações extraterritoriais sobre instituições brasileiras, em particular no âmbito financeiro, migratório e penal. Há, ademais, o risco de uso da força militar dos Estados Unidos contra o território nacional. Assinada pelo ministro Mauro Vieira, a resposta ainda ressalta que a classificação não traz benefícios concretos ao combate ao crime organizado e vem buscando reforçar o diálogo bilateral para incrementar a cooperação na matéria, com base no respeito ao Estado de Direito e à soberania nacional. Segundo o deputado Evair de Mello, a resposta do Ministério não esclarece as dúvidas encaminhadas ao Itamaraty. O parlamentar afirmou que não se buscava conhecer a opinião política do governo, mas sim fatos concretos. Quais providências foram adotadas, quem participou das reuniões, quais decisões foram tomadas e quais medidas estão sendo implementadas para proteger os interesses do Brasil. Nada disso, segundo o deputado, foi devidamente esclarecido. Na semana passada, os Estados Unidos anunciaram sanções contra dois brasileiros, três empresas no Brasil e uma companhia portuguesa por suposta ligação com o PCC. As sanções foram formalizadas pelo Departamento do Tesouro norte-americano. Milton.
4: As informações foram da Rani Veloso.
0: Vamos agora ao Rio de Janeiro. Temos uma nova fase da Operação Unha e Carne. Quem traz os detalhes é o Diogo Bugalho. Bom dia para você, Diogo.
9: Bom dia, Cássia. Bom dia a todos. A Polícia Federal está fazendo nessa manhã a sexta fase da Operação Unha e Carne, mirando em um grupo que teria usado uma rede de postos de combustíveis para lavar mais de 7 bilhões de reais. A PF ainda não informou os nomes dos alvos dessa fase de hoje, mas disse que há agentes públicos entre eles. Nessa ação de agora, a Polícia Federal cumpre 19 mandados de busca e apreensão na capital e nos municípios de Niterói, São Gonçalo, Itaboraí e Resende. Foram determinadas também medidas de sequestro de bens e suspensão de atividades econômicas das empresas ligadas ao grupo investigado. De acordo com as investigações, esse esquema teria movimentado aí no total 7,6 bilhões nos últimos 6 anos, como mostra um relatório do Conselho de relatório do Conselho de Controle de Atividades Financeiras, o COAF, documento esse que foi enviado à PF. Além do crime de organização criminosa, os investigados também podem responder por contratação direta ilegal e lavagem de dinheiro, além de outros que podem surgir no decorrer das investigações. A gente lembra, Cássia, que a quinta fase da Operação Unha e Carne, na semana passada, foi aquela que prendeu o pastor Márcio Pôncio e mirou também o ex-presidente da Alerj, Assembleia Legislativa do Rio, Rodrigo Bacelar, e o bicheiro Adilcinho, ambos já presos. Investigação aí vai sendo aprofundada com uma nova fase hoje. Assim que tivermos atualizações, a gente também traz aqui para o nosso ouvinte. Cássia.
0: Muito obrigada. Essa foi a informação direto do Rio, do Diogo Bugalho.
4: E nós vamos agora até a sede da Rádio França Internacional. Estamos em contato com a Daniela Franco, que tem informações sobre explosões que ocorreram em Damasco, muito próximo do hotel onde estava o presidente Macron. Sua informação, Daniela Franco.
10: Olá, Milton, bom dia para você, bom dia para Cássia e aos ouvintes. É isso mesmo, Milton, duas bombas explodiram na manhã dessa terça em Damasco, na Síria, perto do hotel onde o presidente francês Emmanuel Macron passou a noite nesse segundo dia de uma visita inédita do presidente francês à Síria. Agora há pouco, o Palácio do Eliseu, a sede da presidência da França, lançou um comunicado dizendo que Macron está são e salvo. No momento da explosão, ele já havia deixado o hotel para ir ao Palácio Presidencial, onde está reunido neste momento com o presidente interino da Síria, Ahmad al-Shaheh. A gente sabe que uma das bombas foi colocada em uma caçamba de lixo e outra perto de um veículo próximo aí ao hotel Four Seasons, que fica no centro da capital Damasco. Segundo as autoridades locais, 18 pessoas ficaram feridas nessas explosões, 4 policiais, explosões causadas então por duas bombas artesanais. Eu lembro que essa é a primeira visita à Síria de um dirigente ocidental desde a queda de Bashar al-Assad no final de 2024. Ainda hoje, o presidente francês vai participar de um fórum econômico em Damasco dedicado à reconstrução da Síria. Segundo a sede da presidência da França, as explosões não afetam a agenda de Emmanuel Macron no país. Volto com vocês aí no estúdio, Milton e Cássia.
4: Muito obrigado. Essas foram as informações da Daniela Franco, da Rádio França Internacional.
0: De volta ao Brasil, vamos falar de política. Pesquisa sobre intenção de votos para o Senado em São Paulo. O Pedro Fagundes traz a informação. Bom dia para você, Pedro.
11: Bom dia, Cássia, Milton, também aos ouvintes. Olha, Marina Silva da Rede, Simone Tebet do PSB lideram a disputa pelo Senado em São Paulo, segundo a nova pesquisa Datafolha. Marina aparece com 18% das intenções de voto, já Tebet tem 16%. As duas, portanto, estão empatadas tecnicamente. A disputa também mostra Ricardo Salles, o novo, com 13%, e ele empata tecnicamente com Tebet, e é seguido por André do Prado, do PL, com 11%, e Guilherme Derrite, do PP, com 10%. Na sequência, ainda tem Paulinho da Força, do Solidariedade, com 8%. Como em 2026 o eleitor vai votar em dois nomes para o Senado, o cenário estimulado permitiu até duas respostas respostas por entrevistado. Outros 17% disseram que votariam em branco, nulo ou em nenhum dos candidatos. Mais 7% não souberam responder. Já na pesquisa espontânea, que é quando os nomes não são apresentados, a indefinição é maior. 81% dos eleitores dizem não saber em quem votar. Nesse cenário, Tebet e Derrit aparecem com apenas 3%. Marina e um candidato do PT têm 2%. Já André do Prado e Salles marcam 1%. Marina e Tebet deixaram, respectivamente, os ministérios do Meio Ambiente e também do Planejamento do governo Lula para disputar a eleição. As duas têm melhor desempenho entre eleitores que avaliam Lula como ótimo ou bom e entre os que consideram ruim ou péssimo o governo Tarcísio. Já André do Prado e Ricardo Salles se saem melhor entre eleitores que avaliam mal o governo Lula e bem a gestão Tarcísio. Bom dizer, o levantamento ouviu 1.608 pessoas do dia 1º a 3 de julho em 71 municípios paulistanos. A margem de erro é de 2 pontos percentuais. Cássia.
0: Muito obrigada. Esse foi o Pedro Fagundes, às 7:18.

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10: 7:22.
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10: Com informações de vocês, ouvintes, conosco nesta manhã, a gente começa com informações da Cris nessa manhã.
12: Bom dia, CBN. Tô passando aqui pela Rodovia do Sol, no sentido Barra do Jucu, mas quem tá indo no sentido contrário, Barra Vila Velha, vai pegar um trânsito bem complicado agora. Tem dois acidentes, um engavetamento com 4 carros pouco depois do posto da polícia. E logo depois também, um pouco mais já chegando na altura do Shopping Boulevard, mais um acidente envolvendo ali provavelmente um ônibus e um carro de passeio. Então tá bem engarrafado. Quem puder ainda procurar um outro caminho ali até chegar mais ou menos ao posto da Polícia Rodoviária Federal aqui na Rodovia do Sol, melhor. Beijo, bom dia.
10: Obrigada, Cris Mendonça, pela participação conosco. Olha, o Franklin Moro está no mesmo lugar falando também do acidente.
13: Bom dia, amigos da Rádio CBN. Estou passando agora pela Rodovia do Sol e aconteceu um acidente aqui próximo ao trevo da Rodovia do Sol com a Darli Santos, um pouquinho antes do trevo, e envolvendo um veículo que ele está atravessado na pista, está impedindo a passagem dos veículos. E logo um pouco mais à frente também aconteceu uma outra batida. Então a Rodovia do Sol aqui no sentido Barra do Jucu Vila Velha vai ficar bastante complicada e não temos outra alternativa a não ser essa. Então quem for fazer esse trajeto, muita atenção, e o trânsito vai ficar bastante complicado agora.
10: Pois é, gente, aproveitando aí o gancho da Cris e do Franklin, o congestionamento na Barra do Jucu está começando. Deixa eu ver um ponto aqui de referência para você. Um pouco antes ali, gente, da Moto Vena, tá? Então, o congestionamento está ali, vai até a entrada para o viaduto da Darli Santos, bem complicado mesmo. Para quem está no sentido contrário, indo, por exemplo, para Guarapari, não vai encontrar nenhum problema. Cuidado e atenção nesse trecho. Está vendo algum ponto que mereça atenção de quem está no trânsito com você? Pode fazer igual a Cris, igual o Franklin, contribuir conosco e a gente espalha a notícia para todo mundo. 992-994297 para suas mensagens via WhatsApp. 724 na CBN.
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10: Agora 7h26.
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10: Pois é, eu falei mais cedo a respeito das inscrições do ProUni. Alberto Borém tem mais detalhes para você. Bom dia, Borém.
18: E Patrícia, muito bom dia a você que nos acompanha aqui na CBN Vitória. O dia 7 de julho é muito importante para quem quer voltar a estudar ou fazer o primeiro curso superior. Isso porque estão abertas, desde a madrugada, as vagas por programa Universidade para Todos, mais conhecido como ProUni. Essas inscrições ficam abertas até sexta-feira à noite, até 11h59 da noite do dia 10 de julho. É importante dizer que essa etapa, essa inscrição deve ser feita e só pode ser feita pela internet, pelo portal Acesso Único. O resultado da primeira chamada será divulgado no dia 15 de julho, mas se o seu nome não apareceu nessa primeira chamada, calma, que é a outra possibilidade. Lá no dia 5 de agosto será divulgada a segunda chamada. Lembrando que o ProUni é uma iniciativa do governo federal que oferece bolsas integrais, ou seja, de 100% ou parciais, de 50% com desconto justamente nas instituições de ensino particulares. Mas nem todo mundo pode participar. É preciso ter cursado todo o ensino fundamental em escola pública ou em escola particular, tendo sido bolsista. Essa é a regra. Reforçando então, as inscrições vão até o dia 10 de julho, às 11h59 da noite. Uma oportunidade, quem sabe, para você voltar a estudar ou fazer o tão sonhado curso superior.
10: Obrigada, viu, Borém, pela informação. Agora 7:28. Já retornaremos à Rede CBN. Você está acompanhando o Jornal da CBN em primeira edição, né? Com Milton Jung e Cássia Godoy. Lembrando que às 9:30 da manhã, você já sabe, tem aquele encontro marcado com o programa CBN Vitória e com a jornalista Fernanda Queiroz. Pode participar com a gente desde agora, viu? 992-994297. Agora 7:29.
19: 7:28.
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21: Nós vamos até Belo Horizonte com atualizações sobre o trabalho da polícia na investigação do assassinato daquele casal de idosos. Suspeita já foi presa e agora a polícia segue aí buscando outras provas. E a Bruna Bentes traz as informações para nós agora, Bruna.
22: Milton, a Polícia Civil encontrou a faca usada no assassinato desse casal de idosos em um apartamento na região centro-sul de Belo Horizonte. O objeto foi identificado durante uma nova perícia que foi realizada na noite desta segunda-feira no imóvel onde o casal morava. Segundo as investigações, o advogado Cláudio Atala Inácio, de 75 anos, e a mulher dele, a empresária Maria Clotilde Atala Inácio, de 76 anos, foram vítimas de latrocínio no dia 29 de junho. Paula Stephanie Neto Cirino, de 30 anos, a diarista que fazia faxina no apartamento do casal, foi presa três dias após o crime em uma cidade na região central de Minas, quando tentava fugir para o Espírito Santo. Esta foi

0: terça-feira, 7 de julho de 2026. A Polícia Federal faz a sexta fase da Operação Unha e Carne. A ação investiga esquemas de corrupção, lavagem de dinheiro, crimes eleitorais e a suspeita de ligações entre agentes públicos e crime organizado no estado do Rio de Janeiro. Os agentes cumprem 19 mandados de busca e apreensão. A justiça também determinou medidas de sequestro de bens e a suspensão das atividades de empresas ligadas ao grupo investigado. Conforme um relatório do Conselho de Controle de Atividades Financeiras, o COAF, enviado à Polícia Federal, o esquema apurado movimentou pelo menos 7 bilhões e 600 milhões de reais nos últimos 6 anos. O governo do presidente Lula pagou quase 34 bilhões de reais em emendas parlamentares até sábado. No fim de semana, começou a valer o defeso eleitoral, período em que a legislação impede transferências da União para evitar o uso da máquina pública na campanha eleitoral. O valor desembolsado é o maior da história em um período pré-eleitoral e supera o montante repassado em todo o ano de 2022. Na ocasião, o ex-presidente Jair Bolsonaro concorreu à reeleição. O frio volta a ganhar força hoje no centro-sul do Brasil, sobretudo na região sul, e pode ter geada e temperaturas negativas em áreas de serra. A mudança ocorre depois da passagem de uma frente fria, que já atua em Santa Catarina e avança em direção ao sudeste, a qual deve ajudar a virar o tempo em parte de São Paulo e do Rio de Janeiro. Duas bombas explodiram em Damasco, capital da Síria, perto do hotel em que o presidente da França, Emmanuel Macron, está hospedado. Pelo menos 18 pessoas ficaram feridas, incluindo 4 policiais. O gabinete do presidente francês disse que ele está seguro e não ouviu as explosões. Macron está reunido com o presidente da Síria. É a primeira visita de um chefe de Estado ocidental ao país do Oriente Médio desde a queda do ditador Bashar al-Assad. No horário de Brasília, 7h33.
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0: vamos para a terra da Copa. Vamos falar mais uma vez com o Leonardo Dai. Segue por lá. O Brasil voltou, Leonardo Dai, não. Bom dia para você, Léo.
1: Tudo bem, Milton? Bom dia, Cássia, bom dia, ouvintes do Jornal da CBN.
0: Léo, à medida que a Copa do Mundo avança, as estrelas se despedem. Ontem foi a vez de Cristiano Ronaldo, com a derrota de Portugal para a Espanha. Aliás, numa rodada que também marcou a despedida da seleção da casa, os Estados Unidos.
1: Exatamente, Cristiano Ronaldo, a menos que, bom, será que com 45 aninhos ele tenta mais uma ainda? Próxima Copa é em Portugal também, né? Portugal, Espanha e Marrocos. Tô brincando, né? Em tese, a gente imagina que com 45 anos o Cristiano Ronaldo não vai estar jogando Copa do

0: Do mundo foi a última chance ontem de ganhar uma Copa, né? E foi um belíssimo jogo, apesar de amarrado, de decidido apenas no final, né? Com o um gol da Espanha por 1-0. Foi um jogo de altíssimo nível e a Espanha acabou fazendo um gol no final e se classificando. A Espanha é o Brasil ao contrário, assim, em termos de preparação, né? Porque enquanto o Brasil foi tudo na base do improviso, do vamos ver como é que dá, do em cima da hora trazer o técnico, essa coisa toda, a Espanha tem um treinador que passou pelas categorias de base, o Luis de la Fuente, né? Que passou pelas categorias de base da Espanha, ficou mais de 10 anos treinando os times do sub-17 para frente da Espanha, até assumir a seleção principal em 2023, que trabalhou com praticamente todos esses jogadores que estão na seleção principal, ainda nas categorias de base, que tem um modelo de jogo todo construído, muito fixo na cabeça dos jogadores, e isso está dando resultado nessa Copa, né? Não deu em nada em outras Copas também. As duas últimas Copas da Espanha foram terríveis e o modelo de jogo, ainda que com outros técnicos, já estava lá. Mas nessa Copa, a Espanha, que é o Brasil ao contrário nesse aspecto, a Espanha está indo muito bem e mandou Portugal para casa. Portugal acabou pagando ali pela classificação em segundo lugar no grupo da Colômbia, acabou pegando uma chave muito mais complicada, que já teve um confronto muito difícil no primeiro mata-mata ali contra a Croácia e acabou sendo barrado, pela Espanha nas oitavas de final, encerrando aí essa era Cristiano Ronaldo. E fica a curiosidade, né? Porque a seleção portuguesa tem em toda a sua história apenas duas participações em semifinal de Copa, e vai continuar sendo assim, e as duas com técnicos brasileiros, o Otto Glória em 66 e o Luiz Felipe Scolari na Copa de 2006. E agora o principal nome para assumir a seleção portuguesa, não é oficial ainda, mas é o principal candidato, o Jorge Jesus, que não é brasileiro, mas é muito conhecido aqui do futebol nacional pelo trabalho que fez no Flamengo em 2019.
1: Não é brasileiro, mas é carioca.
0: E quem não é, né? Quem já passou uma vez acaba virando, não tem jeito, né? E quase foi parar na seleção, vamos lembrar, né? Quando caiu o Dorival Júnior em 2024, um dos primeiros focos ali da seleção brasileira foi o Jorge Jesus, acabou não dando certo.
2: Agora, o que a gente teve também de impressionante ontem, Dai, foi a conversão de muitos torcedores em belgas, só para torcer pela eliminação dos Estados Unidos.
0: Eu vi um mapa mundi assim que era para quem vão torcer, né, os países. E aí o mapa mundi era só os Estados Unidos ali com a bandeira americana e o resto do mundo inteiro com a bandeira da Bélgica. Foi um dia terrível para o futebol dos Estados Unidos, porque eu tava até desde que começou essa história, né, da suspensão do Balogun ser ali cancelada por intervenção do Trump, eu comecei a colocar ali ligar a TV nos canais de notícia aqui dos Estados Unidos e tal, para ver como é que estava sendo feita essa cobertura, e havia um certo constrangimento dos americanos, porque existe uma questão básica no esporte, assim, que é uma questão meio de honra, de ganhar ou perder dentro de uma legalidade, dentro de um mérito, Então, havia um constrangimento meio geral, assim, não na torcida, mas na própria imprensa americana, de falar: poxa vida, mas que coisa que nós estamos fazendo, assim, né? Que coisa meio feia isso, mudar a regra do jogo com o jogo em andamento, né? E pior do que isso, ou não, não sei também, a essa altura do campeonato é até difícil de saber, mas para piorar a situação, isso dá para dizer com certeza, foi uma. A gente sabe bem como é que é sair de uma Copa em casa levando goleada, né? Assim, os americanos não viram a cor da bola ontem contra a Bélgica. A Bélgica é uma surpresa da Copa, porque não tinha jogado um futebol brilhante em nenhum momento desses últimos 4 anos. É uma geração já envelhecida. A gente sempre brincou aí com a tal da ótima geração belga, né? Que foi ali aquele time das Copas de 14 e 18. Aquela geração tinha meio que terminado em 2022 com uma campanha muito ruim na eliminação na primeira fase. Você ainda tem representantes dessa geração agora nesse time de 2026, né? Como o próprio Lukaku, o Courtois, goleiro, enfim, mas já é um outro time, uma outra base de time que não parecia parecia que iria muito longe na Copa, mas já está aí nas quartas de final e vai desafiar a seleção da Espanha depois de fazer a alegria aí dos torcedores do mundo inteiro e de aumentar essa certa sensação de constrangimento que abalou aí o meio esportivo americano com esse desfecho de Copa do Mundo, que foi o pior possível, né? Com uma cartada aí desesperada para reverter uma suspensão e uma derrota por 4-1. E eu vou confessar que eu conectei aqui para falar com vocês, né? Ouvindo o Repórter CBN, tava até com medo, que eu falei, vai que eu acordo para fazer o quadro e ouço assim no Repórter CBN, né? A FIFA cancelou os 4 gols da Bélgica ontem no jogo contra os Estados Unidos e a seleção americana vai para as quartas de final depois de vencer por 1-0 a Bélgica e agora vai enfrentar a Espanha. Eu já não duvidava de mais nada, viu?
3: Sem dúvida. Agora, vamos lá, só por curiosidade, né, já que você citou aí a seleção da Bélgica, que nem vinha fazendo uma grande Copa do Mundo, mas ontem fez um jogo realmente impressionante. Pelo contrário, os Estados Unidos vinham fazendo uma ótima Copa do Mundo, né? A seleção que vinha surpreendendo até com o futebol que apresentava nas rodadas anteriores e que ontem não jogou nada.
0: Começou a Copa vencendo por 4-1, né? O Paraguai, e foram duas seleções que o ciclo dessas duas seleções foi ruim, né? A seleção americana vinha jogando muito mal antes da Copa, mas na Copa o negócio tinha encaixado ali. A parte da derrota na última rodada para a Turquia, né? Na última rodada da primeira fase, a seleção americana vinha engrenando na Copa e tal, mas ontem realmente o primeiro tempo, principalmente, né? Foi uma superioridade incrível da Bélgica, e é ver o que a Bélgica consegue aprontar agora contra a Espanha, né? Que é um time evidentemente de um outro nível aí para a Bélgica enfrentar.
2: Agora, Léo, fico pensando aqui se pode acontecer com outras seleções o que aconteceu nos Estados Unidos. Então, por exemplo, políticos britânicos estão se mobilizando para pedir à FIFA a mesma liberação a um zagueiro que foi expulso no confronto da Inglaterra contra o México no último domingo. E a Federação Francesa também está reivindicando o cancelamento de cartão amarelo.
0: A porteira foi aberta, né? Agora caberá a FIFA, o Infantino, ir lá tentar fechar a porteira antes que mais gente passe, né? E aí, assim, só que ao mesmo tempo fica uma sensação meio... É difícil de explicar, porque veja bem, você Europa, no caso, né? Você UEFA, você federações, você é o mundo inteiro, o mundo minimamente sensato, você falou assim, é um absurdo você cancelar uma suspensão de um jogador dessa maneira, como aconteceu com o Balogun. E aí, ao mesmo tempo, como é que você reage agora? Você reage aproveitando essa porteira que foi aberta, porque já que cancelou a suspensão, eu vou tentar cancelar a minha também, ou você reage fazendo valer o que você mesmo disse que era o certo? Que eu falo assim, não, você não pode cancelar uma suspensão que foi dada e que faz parte do regulamento. Então, esse dilema moral também, eu acho que vai permear um pouco as ações das federações aí, né? Mas, veja bem, não era errado cancelar a suspensão, agora você vai pedir a suspensão também, da suspensão da suspensão, no caso, né? O cancelamento da suspensão dos seus jogadores é uma questão interessante. O que é meio óbvio que vai acontecer é que vão tentar rasgar essa página triste da história da Copa do Mundo, porque para a sorte da FIFA nesse aspecto, né, acho que o Infantino deve estar muito triste hoje com a eliminação da seleção dos Estados Unidos, mas nesse aspecto foi uma certa sorte da FIFA a seleção americana ter perdido o jogo, o Balogun não ter tido nenhuma influência no resultado. Então a tentativa vai ser meio que fingir que isso não aconteceu e seguir a vida, suspensão automática, e ninguém vai reverter coisa nenhuma. Mas, como a porteira foi aberta, isso é muito imprevisível. E eu quero muito observar agora como é que fica essa linha argumentativa também de quem falou o óbvio, que a suspensão não deveria ter sido cancelada, e agora está tentando cancelar as suas também para aproveitar essa porteira que foi aberta aí pela FIFA.
3: Comecei a nossa conversa aqui falando sobre estrelas que se despediam. Hoje, pelo menos uma grande estrela vai se despedir, porque temos uma Argentina contra o Egito a 1h da tarde, um dos dois volta para casa.
0: Messi ou Salah, né? Messi ou Salah aí nesse jogo. A gente já tem 3 confrontos de quartas de final definidos, França e Marrocos, Bélgica e Espanha de um lado da chave, né? Vai sair daí um finalista, do outro lado da chave, Noruega e Inglaterra, E o outro confronto vai ser entre os vencedores de hoje, entre Argentina e Egito e entre Suíça e Colômbia. A Argentina é muito favorita, mas está com a lição fresca na cabeça de que favoritismo não resolve nada, né? Vamos lembrar o sufoco que foi para eliminar a seleção de Cabo Verde. Agora, eu queria aproveitar esse tempo aqui para fazer uma tremenda propaganda desse Suíça e Colômbia, porque para mim, tirando o jogo da seleção brasileira, evidentemente, né? O jogo que eu estava mais esperando nessa fase de oitavas de final era Suíça e Colômbia. Eu gosto muito de ver os dois times jogarem, são dois times ofensivos que jogam futebol legal de ver, que fazem uma grande Copa do Mundo. Eu, particularmente, estou muito animado, muito ansioso para esse jogo entre Suíça e Colômbia.
3: Transmissão da CBN começa ao meio-dia para Argentina e Egito e às 16h30 para Suíça e Colômbia. Você ouve tudo isso aqui na programação da CBN. Só o registro final da coincidência com a eliminação ontem dos Estados Unidos. O último, a última seleção da casa foi embora. Já tinha ido embora a Canadá, já tinha ido embora a México e agora foram embora os Estados Unidos também. Enfim, apenas uma coincidência todos caírem na mesma fase dessa Copa do Mundo. Muito obrigado e um abraço grande, Leonardo Dai.
0: E só um último registro muito rápido também para a coragem do técnico Hossam Hassan, né? Que está jogando uma Copa nos Estados Unidos com a seleção do Egito e tem feito declarações aí muito corajosas a respeito dos conflitos na faixa de Gaza, e ele é um defensor do Estado palestino, então além do respeito, evidentemente, à liberdade de opinião que ele tem, a coragem para manifestar isso numa Copa com tantas restrições aí à opinião e principalmente aos jogadores e as pessoas que vieram aí dessa região do mundo. E o Hossam Hassan tem feito manifestações, ontem fez mais uma manifestação muito corajosa aí contra a intervenção americana e de outros países também nesses conflitos no Oriente Médio e quanto à questão da faixa de Gaza também, e ele é o técnico do Egito que hoje enfrenta a Argentina 1h da tarde. Valeu.
3: Até mais.

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9: 7:50.
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11: Muito bem, mais participação de vocês ouvintes. O Ariel está com a gente aqui, falando do acidente na Rodovia do Sol, falando que o trânsito está todo parado, se a gente tem informação. Ariel, a gente tem sim, inclusive com a participação de outros motoristas e passageiros que estão presos nesse fluxo. Um deles é o Natiello, que também traz mais informações para a gente.
12: Bom dia, Rede CBN. Só para atualizar o que os amigos já falaram aí, são 3 acidentes. Um, esse carro aí bateu numa moto, que tá bem antes do posto dos guardas, né? E aí tem os engavetamentos, mais o outro acidente lá na frente, que os outros já falaram aí. Então tá tudo parado na Rodovia do Sol, sentido Vila Velha.
11: Pois é, e o Ariel dizendo que tá tudo parado já em São Conrado, de São Conrado para frente, o trânsito tá completamente parado, lento ali na região da Barra do Jucu por conta dessas 3 ocorrências. Foram 3 acidentes na mesma direção, tudo no sentido centro de Vila Velha, por isso essa retenção absurda e esse trânsito que o motorista está encarando por lá, tá? Falando ainda da cidade de Vila Velha, a gente lembra da obra na Rodovia do Sol, da troca de asfalto. Isso faz com que o trânsito em alguns momentos fique um pouco mais retido mais para frente, né? Além da Barra do Jucu, lá na frente, mais próximo a ao antigo hospital Santa Mônica, o motorista também encontra uma retençãozinha por lá. E na terceira ponte não tem ocorrências, o trânsito está lento pelo movimento do dia mesmo, tanto pela Avenida Carioca quanto pela região da Praia da Costa. Na segunda ponte também a lentidão do dia, não há ocorrências nem na segunda ponte, nem nas 5 pontes e nem na chegada em Vitória, na Ilha do Príncipe ou na Vila Rubim. Movimento de veículos normal também para este horário. A orla de Cariacica também apresentando um pouquinho de de retenção nessa manhã. E lá no município da Serra, hoje a gente tem uma inversão do que a gente costuma falar aqui todo dia, né? Que o trânsito na Avenida Mestre Álvaro, ali na BR-101, tá legal, e da Rodovia das Paneleiras tá parado. Agora a gente tem uma inversão disso, tá? A gente tem o trânsito um pouquinho mais lento na Avenida Mestre Álvaro. Teve um acidente ali na pista central, pouco antes ali do viaduto, então isso está causando uma pequena retenção, e aí o trânsito flui um pouco melhor nas proximidades do viaduto. Passou o viaduto, gente, chegando ali na altura do Vitória Parte Hospital, o trânsito estava até fluindo bem na Rodovia das Paneleiras, mas agora já há retenção de novo, e aí o motorista enfrenta novamente a lentidão que já está virando normal do dia a dia para quem passa por lá. Na Norte Sul, ali desde um pouco antes do Shopping Norte Sul, o motorista também já encontra lentidão para ir em direção à Avenida Dante Michelini. A retenção agora, às 7h53, está só na Norte Sul, tá? Ali depois que você entra na Dante Michelini, por incrível que pareça, né? O trânsito tá fluindo bem, pelo menos por enquanto. Tá vendo algum ponto que mereça atenção de quem tá no trânsito com você? O destaque hoje estão sendo esses três acidentes na Rodovia do Sol ali na Barra do Jucu, mas se você tiver em algum outro ponto que mereça atenção e um cuidado especial de quem tá compartilhando o trânsito com você, é só você compartilhar com a CBN e a gente espalha a notícia para todo mundo. 992-994297 é o nosso telefone para suas mensagens pelo WhatsApp.
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11: Agora é 5:08.
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11: E a gente vai com informações de Letícia Orlandi. Vamos falar agora sobre biometano aqui no Espírito Santo.
18: O uso de caminhões movidos a biometano, um biocombustível renovável feito a partir de resíduos orgânicos, está em expansão no Espírito Santo. Atualmente, a marca ambiental, que tem uma unidade em Cariacica, tem dois caminhões movidos a gás natural veicular, que poderá, em alguns meses, usar biometano. A partir de uma parceria com a S-Gás, concessionária responsável pela distribuição de gás natural no Espírito Santo, serão comprados mais 10 caminhões movidos a GNV e biometano. No projeto ainda está prevista a implantação da primeira estrutura de abastecimento integrada em uma garagem operacional capixaba. No total, o projeto prevê um investimento de 17 milhões de reais. Os 12 caminhões movidos a combustível renovável da marca ambiental vão formar a maior frota de veículos pesados com essa tecnologia em operação no Espírito Santo. Em fase de acabamento, a usina de biometano da marca ambiental tem previsão de ser inaugurada em setembro, segundo o diretor de energias renováveis, Diogo Ribeiro. O posto de abastecimento também vai ser inaugurado no final do mesmo mês. A iniciativa representa um avanço inédito para o setor de transporte e logística capixaba ao conectar infraestrutura energética, valorização de resíduos, economia circular e soluções de mobilidade de baixa emissão de carbono. O projeto reforça o compromisso das duas empresas com a inovação, sustentabilidade e a descarbonização do transporte pesado. Com a tecnologia, o tempo de abastecimento deve ser de aproximadamente 15 minutos, proporcionando ganhos significativos de produtividade para as operações logísticas. Confira mais informações sobre o assunto em agazeta.com.br. Reportagem Letícia Orlandi.
11: Muito bem, agora 3 minutinhos para as 8 da manhã, já já a Rede CBN.

0: 7h57.
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0: dia para você, Marcelo D'Agosto.
1: Bom dia, Milton. Bom dia, Cássia. Bom dia, ouvintes.
2: Bom dia, Marcelo.
0: A Inês é de Brasília, mandou mensagem aqui para CBN Dinheiro, @cbn.com.br. Diz que recebeu uma indenização em 2024 e aplicou numa LCA para sair do imposto de renda. Mas a partir de junho o ganho mensal começou a cair. O banco ofereceu mudar para outra aplicação. Mas, diz ela aqui, não senti segurança porque o risco era grande e não tinha seguro. Gostaria de uma sugestão de aplicação segura, que eu possa retirar algum dinheiro quando precisar e que me dê um rendimento para minha aposentadoria. O que você responde aí, Inês?
1: Olha, Inês, a remuneração das aplicações financeiras é proporcional à taxa Selic. De junho do ano passado até janeiro desse ano, a Selic estava em 15% ao ano e agora caiu para 14,25% ao ano. Essa queda reduz a rentabilidade das aplicações financeiras, principalmente aquelas atreladas ao CDI, como é a sua LCA. E sempre vão existir aplicações mais rentáveis, só que com risco maior. Então, toda vez que você disser no banco que está insatisfeita com a remuneração dos seus investimentos, vai ter uma alternativa mais rentável, mas também mais arriscada. Às vezes, esse risco maior vale a pena, outras vezes, não. No seu caso, como você está pensando na aposentadoria, o ideal é escolher uma aplicação atrelada ao IPCA, que é o índice de inflação, porque você garante os juros nominais, que são fixos, e preserva o valor do seu investimento em relação ao aumento do custo de vida. As opções concretas são os títulos do Tesouro que pagam juros semestrais ou os títulos do Tesouro que pagam juros e uma parte do valor investido todo mês. Então, em resumo, duas coisas importantes: toda vez que a taxa Selic cair, o rendimento mensal da sua aplicação vai diminuir, então não é surpreendente que isso tenha acontecido com seu investimento. E o ideal para garantir uma renda na aposentadoria é uma aplicação em títulos do Tesouro atrelados ao IPCA, ou com juros semestrais ou com pagamentos mensais.
0: Muito obrigado e um bom dia para você, Marcelo D'Agosto.
1: Bom dia, um abraço e até amanhã.
2: Até amanhã. 8 horas.
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terça-feira, 7 de julho de 2026. O governo brasileiro classificou a investigação dos Estados Unidos como arbitrária e avaliou que a tarifa de 12,5% viola regras da Organização Mundial do Comércio. Em carta enviada à Casa Branca, o Itamaraty afirmou que o procedimento do governo Trump ignorou as provas apresentadas pelo Brasil e que a sobretaxa proposta aumentará os custos para empresas e consumidores americanos, sem atingir o objetivo pretendido. Hoje ocorre o segundo dia de audiências públicas sobre o novo tarifaço. A disputa para o Senado em São Paulo tem Marina Silva da Rede à frente, mas empatada tecnicamente com Simone Tebet do PSB, que por sua vez está em um empate técnico com Ricardo Salles do Novo. É o que mostra uma pesquisa da Datafolha. Marina aparece com 18% das intenções de voto, Tebet com 16% e Salles com 13%. O levantamento foi feito entre a quarta e a sexta-feira da semana passada. Foram feitas 1.608 entrevistas em 71 municípios paulistas. A margem de erro é de 2 pontos percentuais, para cima ou para baixo. O nível de confiança chega a 95%. A pesquisa está registrada na Justiça Eleitoral com o código SP01703/2026. Pelo menos 15 pessoas morreram em decorrência dos temporais que atingiram a China. Os ventos duraram mais de 4 horas e afetaram 4 cidades do país. Segundo o balanço da mídia estatal, mais de 50 mil pessoas foram retiradas de áreas da região sul do país. Além das tempestades, as autoridades chinesas monitoram um super tufão que se desloca pelo Pacífico em direção a Taiwan. O fenômeno deve atingir a costa leste da China ainda nesta semana. Na segunda-feira, o super tufão teve ventos de até 290 km por hora. No horário de Brasília, 8:03.

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2: 8:04.
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3: Muito bom dia a você que escolheu ficar mais bem informado ouvindo o Jornal da CBN. Amanhã desta terça-feira, 7 de julho de 2026. Hoje, um pouco mais cedo, nós já trouxemos para você que está em andamento uma nova fase da Operação Unha e Carne, que investiga lavagem de dinheiro usando postos de combustíveis. Operação que já prendeu agentes públicos, tem avançado bastante. E a Ana Paula Jaume agora apurou outras informações sobre esta nova fase e atualiza para você. Bom dia, Ana Paula.
4: Oi, Milton, bom dia para você. A operação da Polícia Federal que acontece agora de manhã, a sexta fase da Operação Unha e Carne, para desarticular aí uma organização criminosa suspeita de usar uma rede de postos de combustíveis aqui da região metropolitana do Rio para poder lavar dinheiro. E a gente apurou aqui que entre os alvos dessas buscas estão o ex-prefeito de Belford Roxo, também pré-candidato ao Senado pela União Brasil, Márcio Canella, e o delegado Marcos Amin, ex-secretário estadual de Polícia Civil aqui do Rio, a mim que ficou à frente da corporação entre 2023 e 2024. Outros agentes da ativa da instituição também são investigados e, segundo a apuração, o grupo teria movimentado mais de 7 bilhões de reais nos últimos 6 anos e contaria ainda com a participação de agentes públicos. Ao todo, hoje são cumpridos 19 mandados de busca e apreensão aqui no Rio, várias cidades, Niterói, São Gonçalo, Itaboraí, Resende e aqui também na capital fluminense. A justiça ainda determinou o sequestro de bens e valores também e a suspensão de atividades econômicas de empresas ligadas a esses investigados. Segundo a Polícia Federal, a movimentação financeira bilionária, né, foi identificada no relatório de inteligência do Conselho de Controle de Atividades Financeiras, o COAF, encaminhado à corporação. Esses investigados podem responder por organização criminosa, lavagem de dinheiro e também contratação direta e ilegal, além de outros crimes que podem ser identificados no decorrer dessas investigações. Na semana passada, a gente lembra, a quinta fase da Operação Unha e Carne prendeu o pastor Márcio Pôncio e mirou também o ex-presidente da Alerj, Rodrigo Bacelar, e o bicheiro Adilcinho, ambos já presos. O CBN tenta contato com a defesa desses alvos dessa ação de hoje, até agora sem retorno. Milton.
3: Esta foi Ana Paula Jaume, falando ao vivo do Rio de Janeiro, agora que são 8:07.
5: A Câmara dos Deputados vai criar uma comissão especial para discutir a proposta que reduz a maioridade penal de 18 para 16 anos. A votação no plenário da Casa deve ficar para depois das eleições de outubro.
6: O presidente da Câmara dos Deputados, Hugo Mota, anunciou a criação de uma comissão especial para discutir a proposta que reduz a maioridade penal de 18 para 16 anos. A comissão será responsável por analisar o projeto e elaborar o parecer sobre a proposta de emenda à Constituição que permite que jovens de 16 anos passem a responder criminalmente como adultos. Apesar da criação do colegiado, Hugo Mota já afirmou que o tema não deve ser votado no plenário da casa antes das eleições de outubro. A redução da maioridade penal chegou a fazer parte da PEC da Segurança Pública, mas acabou sendo retirada do texto principal para ser debatida em uma proposta separada. O deputado Aloísio Mendes, do Republicanos do Maranhão, foi escolhido para presidir a comissão. Já a relatoria ainda será definida, mas um dos nomes cotados é o do deputado Mendonça Filho, do PL de Pernambuco. A criação da comissão foi comemorada pela oposição. O deputado Domingos Sávio, do PL de Minas Gerais, afirmou que a medida pode contribuir para reduzir a criminalidade no país.
7: Portanto, nós defendemos sim a redução da maioridade penal
2: para crimes hediondos, para crimes gravíssimos que atentam e tiram a vida do semelhante para cometer latrocínio, do tráfico de droga, do estupro. São crimes terríveis, não dá para tratar isso como se fosse apenas uma atitude de criança.
6: Já o deputado Rogério Correia, do PT de Minas Gerais, afirmou que o combate à violência exige medidas mais amplas e que a redução da maioridade penal não resolve o problema.
7: Com isso, nós estamos cientes de que isso será discutido apenas após o período eleitoral, o que é desejável num tipo de PEC como essa, para que não tenha uma influência eleitoral maior do que a importância que tem a PEC. A posição do PT já é conhecida, a gente acha que segurança pública não se resolve com palavra de ordem, tipo matar bandido e colocar menores para ficar mais tempo na cadeia. Quem dera fosse simples assim, não é.
6: A proposta já foi aprovada pela Comissão de Constituição e Justiça da Câmara e agora será discutida pela Comissão Especial. Depois dessa etapa, a PEC ainda precisará ser aprovada em dois turnos pelo plenário da Câmara e depois seguirá para análise do Senado. Com colaboração de Samantha Klein, de Brasília, João Rosa.
3: Nós temos agora 8:10. Deu-se muito destaque aí nesses últimos dias da interferência do presidente Donald Trump nas regras do futebol, com aquela suspensão da expulsão do jogador da seleção dos Estados Unidos, mas a política e o debate em outras áreas que fogem do campo de futebol foram também aquecidos ao longo destes dias com uma briga que houve entre Mbappé e uma senadora do Paraguai. Você lembra? Paraguai foi eliminado pela França num jogo duríssimo em que o Paraguai jogou pesado também. O Mbappé devolveu com ironias e etc. Bom, tudo aquilo ali acabou gerando uma discussão dessas que seguem pelas redes sociais. Isso tudo com a senadora, deixa eu pegar o nome, Celeste Amarilha. Ela é senadora paraguaia e reagiu num primeiro momento com um post em rede social extremamente racista. Na sequência, o Mbappé respondeu. E agora, a senadora que fez aquele ataque racista reagiu à resposta de Mbappé, que a chamou de mulher desprezível. E aí, numa longa carta aberta para Mbappé, que foi publicada também nas suas redes sociais, a senadora exigiu que ele se retrate e o acusou de violência de gênero, ameaçando tomar medidas legais. Disse lá: "Você não me conhece, não faz ideia de quem eu sou e não tem nenhum direito de dizer que sou uma mulher desprezível, indigna do cargo que ocupo. Sou senadora da nação paraguaia, eleita com votos." Em determinado momento, ela até tratou da declaração racista que ela fez mais cedo, e aí disse que ficou muito irritada com a arrogância do Mbappé, do desprezo dele, das afirmações que o Mbappé fez ao final do jogo, da forma como tratou os jogadores paraguaios no fim da partida, quando, por exemplo, não cumprimentou o goleiro do Paraguai. Assim que o jogo terminou, os dois estavam muito próximos um do outro e Mbappé preferiu ficar gritando para a sua torcida, desprezando o goleiro paraguaio. E aí ela fez essa mensagem que dizia o seguinte: "Bruto nem aprendeu a escrever, em vez de leite materno mamava cocos. E a coisa mais instruída que eu vi foram chimpanzés." Essa foi a mensagem da senadora, que aí levou o Mbappé a responder também de maneira dura com ela. E agora ela faz a tréplica de toda essa discussão num debate, portanto, aí que a senadora leva à frente a partir de tudo isso. Ou seja, coisas aí do futebol que extrapolam o campo, vão para o campo político e geram esse tipo de comportamento. Lamentável a posição da senadora quando ataca de forma racista o Mbappé, que aliás já foi alvo de outros ataques racistas também ao longo de toda a sua história.
5: Nesse caso específico, não faz o menor sentido ela usar essa carta aí da violência de gênero, porque não foi o que aconteceu. Inclusive, Milton, o governo do Paraguai se manifestou sobre esses ataques racistas da senadora Celeste Amarilha contra o Mbappé e condenou publicamente as declarações dirigidas ao capitão da seleção francesa. Em comunicado oficial, o Ministério das Relações Exteriores afirmou que lamenta e rejeita as falas da parlamentar depois da eliminação paraguaia para a França nas oitavas de final da Copa do Mundo. A nota do Paraguai destaca que as declarações são contrárias aos valores defendidos pelo país. O governo do Paraguai reafirma seu firme compromisso com a promoção dos direitos humanos, da igualdade e respeito entre as pessoas, com a luta contra o racismo, a xenofobia, a intolerância e toda a forma de ódio ou discriminação. O governo também manifestou solidariedade às pessoas afetadas pelas declarações da senadora, reiterou seu respeito ao povo francês e outro ponto enfatizado nesse comunicado foi o distanciamento em relação à parlamentar. O governo lembrou que o Paraguai é regido pela separação de poderes e afirmou que as manifestações da Celeste Amarilha correspondem exclusivamente à responsabilidade individual dela como integrante do poder legislativo, que não representa a posição oficial do governo e nem do povo paraguaio.
3: 8:15.
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5: 8:18.
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17: Muito bem, gente. Informações sobre a dengue no Espírito Santo em pleno inverno. Os números continuam aumentando. Paulo Ricardo Sobral está conosco nesta manhã. Paulo, bom dia.
18: Bom dia, Patrícia. Bom dia a todos os ouvintes da Rádio CBN. Em pleno inverno, a dengue volta a preocupar os moradores do Espírito Santo. É que os números de mortes registrados aqui no estado este ano, até o mês de junho, já ultrapassaram os do ano passado inteiro. Em 2025 foram 2 óbitos confirmados, este ano já foram 4, mais 6 em investigação. E o que mais chama a atenção é a faixa etária dessas pessoas que morreram por causa da dengue. 2 vítimas tinham entre 20 e 29 anos de idade. Isso prova, né, que a dengue não tem idade, gente, ela pode matar qualquer pessoa. Com relação ao número de casos, também preocupam, né? Em 2025 foram 88.907 notificações, com 31.968 casos confirmados. Este ano, até o final do mês de junho, já foram 33.922 notificações e 12.028 casos confirmados. A Serra é o município que mais tem casos confirmados este ano, com 2.000 confirmações. A Secretaria de Estado da Saúde diz que tem feito um trabalho aí de prevenção, principalmente no que diz respeito ao combate ao mosquito, mas principalmente no reforço das pessoas procurarem as unidades básicas de saúde ou outros tipos de unidades de saúde em caso apresentar qualquer sinal, qualquer sintoma da dengue. Não pode esperar, é preciso tratar ainda no início. Lembrando também, Patrícia, que na rede pública de saúde tem vacina disponível para pessoas com até 14 anos de idade. É com você.
17: Obrigada, Paulo, pela informação. 8h20, intervalo, a gente já volta.
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17: Agora 8h22.
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17: Gente, aeroporto de Vitória operando normalmente nessa manhã, viu? Sem atrasos nas partidas todas desde cedo, saindo nos seus horários inicialmente programados. As próximas partidas do aeroporto de Vitória acontecem às 9h30 da manhã, voo da Latam para São Paulo Congonhas, confirmado para o seu horário. E na sequência, 9h35, voo da Latam também para São Paulo, mais o aeroporto de Guarulhos, com confirmação também 9h35, horário inicial. Depois desse, só às 10h10, voo da Azul para Confins, em Belo Horizonte, previsto também para o seu horário original. As chegadas, elas estão dentro dos horários previstos, a maioria chegando mais cedo, um atraso só registrado nessa manhã. Por enquanto, voo da Latam chegando de São Paulo, Guarulhos, previsto para chegar às 8h30, foi confirmado às 8h41, portanto, 11 minutinhos a mais do horário previsto, mas foi confirmado também o aeroporto, o voo da Latam, vindo de Congonhas, aeroporto de São Paulo também, Congonhas, ele estava para chegar às 8h45, esse vai chegar mais cedo, às 8h30, 15 minutinhos antes do horário previsto. Agora 8h23 na CBN.
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17: Muito bem, gente, 3 acidentes na rodovia do Sol nessa manhã, os 3 no mesmo sentido Vitória. Os ouvintes falando aqui do trânsito muito lento, começando lá em São Conrado. Ariel está aqui dizendo, 40 minutos depois eu estou chegando perto do local do acidente. Ele está preso também nesse trânsito, assim como outros ouvintes desde cedo contribuindo conosco nessa manhã. Você também manda sua mensagem 992-994299. É o nosso telefone para as mensagens que chegam pelo nosso WhatsApp. Dando uma voltinha aqui pelo trânsito da Grande Vitória, né? Tirando essa situação lá da Barra do Jucu, que é o que está merecendo mais a nossa atenção, né? Nessa retenção aqui no sentido centro de Vila Velha, a gente tem o fluxo normal do dia naqueles pontos já conhecidos do Capixaba. Mas olha, a terceira ponte agora com trânsito livre, inclusive nos acessos, nenhuma retenção. Claro, né? Tem muita gente parada nesse fluxo lá da Barra do Jucu, que acaba diminuindo o fluxo pela Rodovia do Sol pra, até chegar na terceira ponte. A segunda ponte também com o trânsito já fluindo bem melhor, não há retenções nos acessos nem por Vila Velha, nem por Cariacica. A chegada continua só com o trânsito lento ali na Ilha do Príncipe e na Vila Rubim por conta dos semáforos. O mesmo acontece nas 5 pontes. O entorno ali da região do Terminal de São Torquato, da Praça de São Torquato, bom fluxo, sem retenções, só as 5 pontes ainda que estão liberando o fluxo, né, de toda manhã. E a orla de Cariacica também já com uma boa fluidez agora às 8h25. Não há mais congestionamentos na Avenida Mestre Álvaro na Serra, sentido Vitória, mas como todo dia, a Rodovia das Paneleiras ainda com lentidão para o motorista.
0: 8h25.

0: de São Paulo, com o Luiz Delboni, está aqui conosco. Luiz Delboni, bom dia.
1: Bom dia, Milton, Cássia, a todos os ouvintes da CBN. O Ministério Público de São Paulo cumpre mandados de busca contra dois ex-servidores da Prefeitura da capital paulista, investigados por fraudes em licitações. Um dos suspeitos era da Secretaria Municipal de Infraestrutura e Obras e o outro era coordenador de licitações da Secretaria Municipal de Subprefeituras. Eles teriam atuado para direcionar processos licitatórios em favor de empresas e grupos previamente ajustados em troca de vantagem indevida entre os anos de 2022 e 2025. Ambos foram exonerados em março desse ano. A licitação principal investigada é sobre compra de ar-condicionado no valor de R$1 bilhão. Por esse motivo, a operação leva o nome de Ar Frio. Esse processo administrativo chegou a ser suspenso e foi retomado após a exoneração dos servidores. O objetivo da operação é coletar documentos e outras informações que possam ser úteis para o aprofundamento da investigação. Os celulares dos alvos foram apreendidos. Uma das frentes de investigação é para descobrir se os servidores recebiam propina, já que há uma suspeita pela incompatibilidade patrimonial. Nem a prefeitura, nem as sedes das secretarias são alvos de buscas. Milton.
0: Muito obrigado. Este foi Luiz Delboni em São Paulo, agora que são 8 horas e 27 minutos.
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0: Hoje nós estamos sem o Carlos Alberto Sardenberg e eu quero aproveitar aqui o espaço do Sardenberg para trazer uma reportagem que está publicada no Valor Econômico desta terça-feira e que trata sobre o teto de faturamento para os microempreendedores individuais. Diz a reportagem que o governo enviou ao Congresso um projeto que amplia o limite de faturamento do MEI. Pela proposta, o teto sobe dos atuais R$ 81 mil por ano para R$ 110 mil por ano em 2027. E depois, em 2028, no ano seguinte, o teto passa para R$ 140 mil. O texto também permite que o MEI contrate até 2 funcionários, em vez de apenas 1, como prevê a lei hoje. A equipe econômica calcula que a medida vai reduzir a arrecadação em 8,1 bilhões ao longo de 3 anos. 1,5 bilhão em 2027, pouco mais de 3 bi em 2028 e 3,380 bilhões em 2029. Porque à medida que você sobe o teto, número maior de pessoas acaba sendo colocada dentro dessa categoria do MEI e aí você tem redução na arrecadação. O governo argumenta que o limite de faturamento está congelado desde 2018 e que a mudança apenas recompõe a inflação do período. Também afirma que mais de 100 mil microempreendedores perderam o enquadramento como MEI entre 2025 e 2026, exatamente porque ultrapassaram esse teto atual de R$ 81 mil. Economistas, porém, ouvidos pelo jornal Valor Econômico, alertam para um outro efeito da proposta: o aumento do déficit da Previdência, já que o MEI contribui com apenas 5% do salário mínimo para o INSS. Há ainda preocupação de que a mudança abre espaço para uma pressão maior no Congresso por uma ampliação também no teto do Simples Nacional, o que elevaria ainda mais o impacto sobre as contas públicas. Reportagem completa você encontra no Valor Econômico desta terça-feira. Vamos para o Repórter CBN?
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Terça-feira, 7 de julho de 2026. A Polícia Federal faz no Rio de Janeiro a sexta fase da Operação Unha e Carne contra um esquema de lavagem de dinheiro por meio de postos de combustíveis. O ex-prefeito de Belfort Roxo, Márcio Canella, e o ex-secretário de Polícia Civil, Marcos Amin, estão entre os alvos. Segundo a investigação, o grupo movimentou pelo menos 7 bilhões e 600 milhões de

0: semestre começam hoje. O processo deve ser feito exclusivamente pelo portal Acesso Único com login gov.br até sexta-feira. O resultado da primeira chamada vai ser divulgado em 15 de julho. O ProUni é uma iniciativa do governo federal que oferece bolsas integrais e parciais em instituições particulares de ensino superior. Cacique Raoni deixou a UTI e voltou para um quarto de enfermaria conforme boletim médico. Na semana passada, ele teve uma hemorragia no estômago e em parte do intestino. De acordo com o Hospital São Paulo, o líder Caiapó apresenta boa evolução clínica e está consciente. No horário de Brasília, 8h32.
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1: 8:33.

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0: 8h35.
2: Agora informação da nossa reportagem chegando direto do Ceará. Uma história muito triste de uma mulher de 62 anos que foi resgatada em condições análogas à escravidão. Quem conta pra gente é a Bruna Lira, que fala conosco direto de Fortaleza. Bruna, bom dia.
3: Bom dia, Cássia, Milton e a todos os ouvintes. Segundo a Auditoria Fiscal do Trabalho, a mulher resgatada cuidou de 3 gerações da mesma família. No momento do resgate, ela era responsável pelos bisnetos da primeira empregadora, além de executar todos os serviços domésticos da residência. A história começou em 1971. A mãe da vítima também trabalhou para a família até os 14 anos, quando voltou para Padre Marcos, no Piauí. Anos depois, a antiga empregadora foi

0: buscá-la novamente e trouxe duas das filhas, entre elas a menina que aos 7 anos passou a viver e trabalhar na casa da família. A própria trabalhadora relatou aos auditores que ainda criança já lavava roupas e fazia a limpeza da casa. Ao longo das décadas, ela foi transferida entre as residências dos integrantes da família, conforme os filhos e netos se casavam e tinham crianças. De acordo com a fiscalização, a rotina começava por volta das 4:30 da manhã, com o preparo do café, organização da casa, limpeza, preparo das refeições e cuidados com as crianças durante todo o dia. Após denúncia anônima, a Auditoria Fiscal do Trabalho concluiu que a mulher permaneceu submetida por mais de meio século a uma relação marcada pela ausência de remuneração, dependência econômica, falta de acesso à educação e privação de autonomia. A empregadora atual firmou um termo de ajuste de conduta com o Ministério Público do Trabalho. Pelo acordo, deverá pagar R$50 mil em verbas rescisórias, regularizar os recolhimentos previdenciários referentes ao período reconhecido e adquirir um imóvel residencial para a trabalhadora. A investigação também identificou possível fraude no recebimento do Bolsa Família. Embora a vítima recebesse o benefício de R$600, a empregadora teria acompanhado o cadastro, informando que ela vivia sozinha e estava desempregada. Segundo os auditores, a empregadora realizava os saques e depois repassava os valores à trabalhadora. O caso será encaminhado às autoridades competentes para apuração de eventual fraude contra o Estado. Nós seguimos acompanhando o andamento do caso e voltamos a atualizar sobre a situação. Volto com você. Cássia.
1: Situação dessa mulher desde os 7 anos, sendo escravizada, nunca recebeu salário, agora foi resgatada aos 62 anos de idade.
2: Nós estamos agora a 8:38. O comando do Batalhão de Polícia do Exército em Brasília entregou à Polícia Federal 6 armas de Jair Bolsonaro que estavam sob custódia da corporação. Outras 2 armas que supostamente estariam com o ex-presidente não foram encontradas. Ana Carolina Tomé fala sobre esse assunto.
3: O Batalhão de Polícia do Exército de Brasília informou ao ministro Alexandre de Moraes do Supremo Tribunal Federal que 2 das 8 armas do ex-presidente Jair Bolsonaro, que estariam com a corporação e deveriam ser entregues à Polícia Federal, não estão sob a custódia da unidade militar. Em ofício enviado ao STF nesta segunda-feira, o comandante do batalhão, tenente coronel Caio de Vargas Lisboa, informou que uma pistola Glock e uma espingarda não foram localizadas no quartel. Segundo o documento, as outras 6 armas de fogo e os demais materiais listados na decisão judicial já foram entregues à Superintendência da Polícia Federal, conforme determinação do ministro Alexandre de Moraes. Segundo a defesa de Bolsonaro, após a manifestação do Exército, a defesa de Jair Bolsonaro mudou a versão sobre a localização de 1 das armas. Os advogados afirmaram que a espingarda não está no batalhão de polícia do Exército, mas permanece na empresa importadora Maragato BR, em Caxias do Sul, no Rio Grande do Sul. Segundo a defesa, houve um equívoco na informação prestada anteriormente, porque a arma recebida como presente nunca chegou a ser retirada da empresa. Já sobre a pistola Glock, os advogados ainda não se manifestaram. A medida cumpre a decisão anterior do ministro que revogou o porte de arma e o certificado de registro de CAC de Bolsonaro, além de determinar a apreensão de todo o arsenal vinculado ao ex-presidente. Entre as armas apreendidas estão fuzis, armas semiautomáticas, além de pistolas e espingardas. A defesa informou ao STF que 2 dessas armas, um fuzil e uma pistola, já haviam sido entregues à Polícia Federal em 2023 em cumprimento a uma decisão anterior. Na nova decisão, Moraes também determinou que a Polícia Federal confirme oficialmente se as 2 armas já entregues permanecem sob a guarda da superintendência da PF para que sejam reunidas ao restante do arsenal vinculado ao ex-presidente. Para o advogado criminalista Guilherme Mota, o ex-presidente perdeu o requisito de antecedentes criminais favoráveis, o que justifica a revogação do registro de CAC.
4: A incompatibilidade entre o porte e a posse de armas e o próprio registro perante a Polícia Federal, ele pode ser alterado no curso desse feito administrativo quando um dos seus requisitos deixa de estar presente. Ele não possui mais os antecedentes criminais favoráveis, uma vez que condenado definitivamente em matéria já transitada e julgada. Portanto, a revogação, a suspensão do registro de CAC, ela não costuma ser só aplicada nesses casos de prisão domiciliar, como ela impede o novo registro e também faz cessar aquele que já possuía o registro anteriormente.
3: A medida ocorre após a apreensão de uma pistola com um agente da segurança de Bolsonaro. A arma estava registrada em nome do ex-presidente e foi apreendida em junho durante uma blitz da Polícia Militar do DF. Com a colaboração de Igor Cardim, de Brasília, Ana Carolina Tomé.
2: Tava vendo aqui a lista de armas, né? Pistola Taurus calibre .380, outra Taurus calibre .40. Tem aqui a Glock, né? Calibre 9x19, Parabellum. Essa é uso restrito. Aliás, a Taurus .40 também é uso restrito. A maior parte das armas que o ex-presidente Jair Bolsonaro mantinha eram todas de uso restrito. Uma espingarda, calibre 12. Tem outra pistola aqui, outra calibre 9x19 Parabellum. Uma espingarda Maestro Arms Company. Essa é de uso permitido, não era uso restrito. E aí tinha as outras duas, que conforme a defesa estariam com a Polícia Federal, né? Que é uma carabina, um fuzil Caracal calibre 5.56x45 e a pistola Caracal calibre 9x19 também para a Bela. Eram 10 armas no total.
5: Um arsenal, né?
2: Aí tinha uma outra, uma que não estaria então com o presidente, estaria com ele, não estaria com o ex-presidente, né? Estaria, de verdade, elas não, a maior parte delas não estava mais com o ex-presidente, né? Estava lá na custódia com o exército, essas armas aí que foram entregues. E tudo isso surgiu por causa daquela arma que foi descoberta na mão de um agente que fazia a segurança do ex-presidente, né? Foi pego numa blitz, a princípio ele estaria levando aquela arma para consertar, que o ex-presidente, na declaração que deu depois à Polícia Federal, na declaração que deu era para proteger as pessoas, porque ele tinha 3 mulheres em casa, só que ele estava em prisão domiciliar.
6: 8h43.
5: Nós temos agora informações sobre a reunião de cúpula da OTAN, que começa na Turquia. Quem acompanha essa história é o Pedro Fagundes. Diga, Pedro.
7: A cúpula da OTAN começa hoje, nesta terça-feira, em Ankara, capital turca, com a guerra da Ucrânia como tema principal. O presidente ucraniano, Volodymyr Zelensky, deve se reunir com Donald Trump dos Estados Unidos para discutir formas de encerrar o conflito com a Rússia. De acordo com um funcionário do governo americano, Trump deve tratar o assunto depois ainda com Vladimir Putin. Kiev chega à reunião cobrando o sistema de defesa Patriot prometidos pelo Ocidente depois de um ataque russo contra a capital ucraniana. De acordo com autoridades locais, mísseis e drones lançados por Moscou mataram 22 pessoas em Kiev. A Força Aérea Ucraniana informou que não conseguiu derrubar nenhum dos 23 mísseis disparados pela Rússia. O Patriot é um dos sistemas antimísseis mais avançados dos Estados Unidos. Ele foi enviado à Ucrânia no ano de 2025, ano passado, e é visto como um escudo militar do Ocidente. Moscou já classificou o uso do equipamento como uma provocação. Na véspera da cúpula, o secretário-geral da OTAN, Mark Rutte, prometeu contratos de dezenas de bilhões de dólares para reforçar a defesa da aliança. Bem, do outro lado, o encontro também expõe desconfortos internos. No caso, Trump mantém uma tensão com a Dinamarca por conta do conflito com a Groenlândia e com a primeira-ministra italiana Giorgia Meloni, depois de publicar uma montagem com o líder americano. Volto com vocês, Cássia e Milton.
5: Muito obrigada. Esse foi o Pedro Fagundes, às 8h45.
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5: 8h49.
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16: Muito bem, agora 8 horas 49 minutos. Temos informações aqui sobre a Avenida Dante Michelini. Alguns ouvintes tentando entender o que está acontecendo. No finalzinho da Dante Michelini, quem vai ali para o final do Jardim Camburi, para o Atlântica Ville, porque lá o trânsito está todo parado. A gente teve um acidente ali na região. Quem vai contar para a gente um pouco do que está rolando por lá é o Miguel. Bom dia, Miguel.
17: Bom dia, pessoal da CBN Vitória, Patrícia. Só um alerta aos motoristas, ó, que o trânsito na Fernando Ferrari ali, depois do antigo aeroporto, tem uma empresa que faz manutenção nos sinais da Prefeitura de Vitória aqui, fecharam a pista, desde 7 horas da manhã, e o sinal não tinha nada, não estava piscando, não estava apagado, mas estão lá. Quem puder evitar também, ou melhor, não tem mais jeito agora, né? Porque a Rodovia das Panelinhas também está parada na Norte Sul, em frente ao Mergulhão ali, quase chegando a Dante Michelini, houve um acidente, uma pista está fechada, um carro capotou, bateu nas muretas, não sei o que aconteceu. Mas quem está na ocorrência lá é a Polícia Militar, ok? Mas é por isso que a Norte Sul está parada e vai ficar pior, porque só tem uma faixa.
16: Pois é, gente, a Norte Sul e a Dante Michelini estão com trânsito muito retido. As vias de acesso a Dante Michelini, como a Carlos Martins, por exemplo, que chegam, né, que saem do bairro e chegam a Dante Michelini, também estão com trânsito comprometido. Não tem muito por onde sair. O trânsito está restrito por conta dessa ocorrência, desse acidente. Então, há lentidão na Norte Sul. Norte Sul com o trânsito já chegando ali, emendando com o trânsito da Avenida João Palácio, né? Ou seja, quem passa ali do terminal de Carapina já pega o trânsito lento ali. Não é só por conta do semáforo da João Palácio, tá? Esse trânsito todo retido por conta desse acidente no cruzamento ali da Norte Sul com a Dante Michelini. E quem tá saindo de Jardim Camburi vai encontrar essa lentidão. Pode ser uma ideia, avalie, se não é melhor você voltar, pegar a região da Norte Sul, pegar a BR-101 e descer pela Rodovia das Paneleiras. O trânsito na Rodovia das Paneleiras também está lento, mas é por conta do semáforo ali do aeroporto. Abre semáforo, o trânsito anda. Então você vai ficar retido, mas por conta aí de alguns minutos de retenção semafórica. Agora, na Dante Michelini e na Norte Sul, a situação está um pouco mais complicada. Avalie, se não é melhor para você, se você puder esperar um pouquinho para sair de Jardim Camburi, ainda é a melhor pedida para aquela região. E outra situação, gente, é quem está na Barra do Jucu tentando sair daquela região, vindo para Vila Velha, para o centro de Vila Velha ou até mesmo para Vitória. Tem retenção por lá, o Ângelo está com a gente também falando da região.
18: Bom dia, me chamo Ângelo Maritaca, estou na Rodovia do Sol, na altura de Terra Vermelha, tudo parado, sentido Vila Velha. Eu não sei o que que houve, mas está um caos, tanto na via central como na via lateral. Por gentileza, se alguém souber de alguma coisa, passa a informação para nós.
16: Pois é, gente, já está na altura ali de Terra Vermelha mesmo, até um pouco antes, Ângelo, foram 3 acidentes, gente, também em sequência, ao longo da Rodovia do Sol, ali de Barra do Jucu para frente. Só que o congestionamento, gente, já está ali na praia dos Recifes, né? Então, está bem antes ali agora e o trânsito só está aumentando. Foram 3 acidentes, o primeiro envolvendo uma motocicleta, alguns ouvintes dizendo que foram 4 acidentes, nem foram 3 mais, aconteceu mais um pouco mais para trás. Então a gente tem colisão mais ou menos na altura de São Conrado, um pouco mais para frente, perto ali do Aeroclube, tem 2, um antes e um depois. Depois, mais para frente, próximo ao posto da Polícia Rodoviária Estadual, e um outro acidente próximo ao viaduto da Darli Santos, só para você ter uma ideia da sequência. Então sair de lá também está bem complicado. Como o ouvinte disse, não tem outro caminho, só tem por ali, a menos que você der a volta, chegue, né, por Guarapari, eu pegue uma estrada vicinal para sair na BR-101, mas dá muito trabalho. Para onde você vai, de repente é melhor ficar mesmo na Rodovia do Sol. O trânsito parece que está andando um pouco melhor depois do posto da Polícia Rodoviária Estadual. Esse primeiro acidente que aconteceu mais próximo a Darli Santos já estaria sendo resolvido, segundo alguns dos nossos ouvintes, mas ainda assim, para quem está preso no trânsito, a sensação é sempre a pior, né, de que ele não anda. A gente vai continuar monitorando e passando as atualizações para vocês.
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0: Morreu hoje em São Paulo, aos 95 anos, o dramaturgo e novelista Benedito Rui Barbosa. Formação foi confirmada pelo Hospital do Coração. Em janeiro, ele havia ficado 19 dias internado para tratar uma infecção urinária associada a um quadro de insuficiência renal crônica. Benedito Rui Barbosa foi um dos autores que mais marcaram a teledramaturgia brasileira. Criou histórias ambientadas no interior do país, com personagens ligados ao campo, à cultura popular e à imigração italiana. Entre seus maiores sucessos estão Pantanal, Renascer, O Rei do Gado, entre outras novelas e histórias que seguem na memória de todos os brasileiros. Benedito Rui Barbosa nasceu na cidade de Galha, no interior de São Paulo, e entrou na televisão em 1966. Ao longo do Jornal da CBN, traremos outras informações sobre a morte de Benedito Rui Barbosa. 8:57.
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0: Bom dia para você, Paulo Vinícius Coelho.
3: Muito bom dia para você, Milton. Muito bom dia, Caçador. Aqui são 7:58.
4: Bom dia, PVC.
0: PVC, depois de toda a polêmica extra-campo, os Estados Unidos foram eliminados dentro do campo.
3: É, sobrando a Bélgica. E a Bélgica foi impressionante porque fez gol roubando a bola no campo de ataque, marcação por pressão, aos 48 do segundo tempo, né? Correu alucinadamente e muito em função do que aconteceu também, o que se percebia era a Bélgica mordida, disposta a não aceitar o que tinha acontecido dentro de campo. Depois do jogo, o Balogun foi conversar com o técnico da Bélgica, Rudi Garcia, pediu desculpas. Rudi Garcia disse para ele que ele não teve culpa. Na verdade, quem teve culpa foi a FIFA, que proporcionou um episódio absolutamente inédito. Ontem à tarde, a FIFA divulgou uma nota oficial em que o Gianni Infantino, presidente da FIFA, dizia que confirmava que recebeu o telefonema de Donald Trump pedindo a revisão do cartão vermelho para o Balogun. Mas disse que o telefonema era absolutamente normal, porque ele recebe comunicados de chefes de Estado e de governo de muitos outros países. E disse que o Comitê Disciplinar da FIFA é independente. Mais tarde, o presidente do Comitê Disciplinar da FIFA disse que era absolutamente comum revisar cartões vermelhos da maneira como aconteceu. Só que não é comum, é inédito. Eu fui fazer a pesquisa aí, e quando saiu a divulgação da nota oficial da FIFA, eu perguntei a quem me mandou a nota: você sabe quantos cartões vermelhos foram revisados na história das Copas? A resposta foi: não sei. Vou pesquisar, respondi eu. Pesquisei. Cartão vermelho, esse é o único, é inédito. Tem o episódio do Garrincha na Copa de 62, né? O Garrincha foi expulso na semifinal contra o Chile. Foi a julgamento, o Brasil sumiu com o bandeirinha Estema Marino, que era testemunha do cartão vermelho, da expulsão, e o Garrincha pôde jogar a final porque foi absolvido no julgamento. Só que não existia cartão vermelho. Havia expulsão, mas o cartão vermelho foi introduzido no futebol na Copa do Mundo de 70. Então, cartão vermelho é a primeira vez. E o presidente do Comitê Disciplinar disse que é comum, mas é inédito. A vingança é um prato que se come frio, né? Ou que se come quente, que estava calor em Seattle, mas foi 4-1 para a Bélgica.
4: E PVC, como que fica a situação do Carlo Ancelotti, técnico da nossa seleção brasileira, depois que nós tivemos esta campanha muito fraca nessa Copa do Mundo? Ele está com um contrato garantido, né?
3: Tá, ele já tinha renovado o contrato, ele vai permanecer, a CBF já decidiu que continua todo o processo com Rodrigo Caetano, diretor, Cícero Souza, gerente, e Carlo Ancelotti como técnico. É o salário mais alto de todos os técnicos da Copa do Mundo, o que se fala em 55 milhões de reais por ano, 55,8. E é a pior campanha da história do Brasil em Copas do Mundo. Já se confirmou, porque o Brasil a segunda pior campanha do Brasil na história das Copas. Em 1934, o Brasil foi 14º colocado. Nesta Copa, o Brasil já é 11º colocado, não vai para cima de 11º, com a eliminação dos Estados Unidos e a classificação da Espanha, o Brasil já é 11º no máximo e 13º no mínimo. Não vai ser tão ruim quanto 34, mas já é igual a 1966, que é o fracasso histórico do Brasil. Os jogadores mais experientes que estão saindo da seleção, como Casemiro e Danilo, depois da derrota para a Noruega, foram ao presidente da CBF, Samir Schalde, pedir estabilidade. E tem razão para isso, porque teve muita coisa errada nesses últimos 4 anos. Acho que os últimos 4 anos não servem como justificativa para a segunda pior campanha do Brasil na história das Copas. Mas de fato, acontecer de novo, fazer o que fez, não estudar para a prova de novo, não dá. Então, vai ter a continuidade do trabalho, esperamos que com menos erros do que aconteceu neste ciclo e mesmo no período Ancelotti.
0: Perfeito, muito obrigado, PVC. Lembrando que hoje temos as duas últimas partidas dessas oitavas de final: Argentina enfrenta o Egito, Suíça e Colômbia também jogam hoje. Argentina e Egito começa 13h, hora aqui do Brasil. Suíça e Colômbia começa às 17h. Transmissão aqui pela CBN começa ao 12h. Um grande abraço para você.
3: Abraço. Amanhã eu falo com vocês aqui em Nova Jersey, mas indo para Boston, para França e Noruega na quinta.
4: Até
3: França
4: mais,
3: e Marrocos na quinta.
0: Até mais.
3: Até amanhã.
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0: Terça-feira, 7 de julho de 2026. O governo do presidente Lula pagou quase 34 bilhões de reais em emendas parlamentares até sábado. No fim de semana, começou a valer o defeso eleitoral, período em que a legislação impede transferências da União para evitar o uso da máquina pública na campanha eleitoral. O valor desembolsado é o maior da história em um período pré-eleitoral e supera o montante repassado em todo o ano de 2022. Na ocasião, o ex-presidente Jair Bolsonaro concorreu à reeleição. A disputa para o Senado em São Paulo tem Marina Silva, da Rede, à frente, mas empatada tecnicamente com Simone Tebet, do PSB, que, por sua vez, está em um empate técnico com Ricardo Salles, do Novo. É o que mostra uma pesquisa da Datafolha. Marina aparece com 18% das intenções de voto, Tebet com 16% e Salles com 13%. Na sequência, André do Prado, do PL, tem 11%. Guilherme Derrite, do PP, aparece com 10% e Paulinho da Força do Solidariedade com 8%. 7% das pessoas não sabem e 17% afirmaram que vão votar em branco ou vão anular o voto. O levantamento foi feito entre a quarta e a sexta-feira da semana passada. Foram feitas 1.608 entrevistas em 71 municípios paulistas. A margem de erro é de 2 pontos percentuais, para cima ou para baixo. O nível de confiança chega a 95%. A pesquisa está registrada na Justiça Eleitoral com o código SP01703/2026. Uma postagem do atacante Balogun em uma rede social recebeu uma série de críticas. O caso aconteceu após a FIFA anular o cartão vermelho que tiraria o jogador da partida que a seleção americana perdeu por 4-1 para a Bélgica. Os comentários incluíram expressões como escândalo e manipulação em resposta ao que tem sido considerado um favorecimento da FIFA aos Estados Unidos, um dos países sedes da Copa. Ontem, o presidente Donald Trump confirmou que pediu à entidade máxima do futebol que revisasse o cartão vermelho aplicado a Balogun no jogo contra a Bósnia e Herzegovina. No horário de Brasília, 9:05.
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1: Bom dia a você que escolheu ficar mais bem informado, ouvindo o Jornal da CBN na manhã desta terça-feira, 7 de julho de 2026. Benedito Rui Barbosa morreu hoje aos 95 anos. Autor de novelas, ele estava internado no Hospital do Coração em São Paulo com complicações de insuficiência renal crônica. Tratava a doença havia 3 anos e já tinha um histórico de reinternações, segundo os próprios médicos. Benedito Rui Barbosa é dos principais nomes da dramaturgia brasileira.
2: Conhecido por retratar o universo rural e interiorano em suas obras, Benedito Rui Barbosa poderia facilmente ser um dos tantos personagens a quem deu vida. Filho mais velho de 5 irmãos, o paulista Benedito nasceu na pequena cidade de Gália, em 17 de maio de 1931. Cresceu em Vera Cruz, cidade vizinha, em meio a cafezais cultivados por imigrantes japoneses e italianos, figuras também sempre presentes em suas histórias. Perdeu o pai, o jornalista Otávio Barbosa, muito cedo, e diante da falta de perspectivas no interior do estado, mudou-se para a capital, onde passou a estudar à noite e trabalhar durante o dia num escritório. Até buscar a família e passarem todos a morar em um cortiço, Benedito complementava a renda trabalhando como vendedor de verduras na feira e faxineiro em um banco. Durante uma temporada de 2 anos, morou na zona rural de Maringá, no interior paranaense. Desse período veio a inspiração para escrever o primeiro romance, Fogo Frio, que em 1959 se tornaria peça de teatro dirigida por Augusto Boal no Teatro de Arena.
3: Depois que houve a grande geada lá, eu não tinha o que fazer, então comecei a escrever um romance que se chama Fogo Frio. Por que Fogo Frio? Falei, porque a geada queima o cafezal. Puxa, eu gosto do título. Ele me conta a história. Eu comecei a contar a história para ele. Lá pelas tantas, ele falou assim, olha, põe isso no papel, 3 atos. É a próxima atração da Arena.
2: Voltou a São Paulo e ao mesmo tempo em que dava os primeiros passos como dramaturgo, Benedito Rui Barbosa trabalhava como revisor no jornal O Estado de São Paulo, seguindo os passos do pai. Foi repórter de esportes e seu talento rendeu um convite para trabalhar como roteirista numa agência de publicidade. Passou a cuidar de todas as novelas patrocinadas pela Colgate Palmolive. Não demorou para ser contratado como autor de fato. Em 1966, escreveu Somos Todos Irmãos, exibida na extinta TV Tupi, dando início a uma das mais longevas carreiras de um autor de novelas no Brasil. Já em 1971, Benedito Rui Barbosa escreveu a primeira novela das 6 da história da TV Globo, Meu Pedacinho de Chão. O sucesso do folhetim, que era simultaneamente exibido pela TV Cultura, o gabaritou para ocupar a faixa horária. Foram 11 novelas das 6 até 1990.
3: Consegui provar que podia se fazer uma novela enfocando uma temática rural brasileira necessária demais, né? De apoio. Falava de tudo, né?
2: Em 1990, Benedito Rui Barbosa foi para a TV Manchete, que levou ao ar um dos maiores sucessos escritos pelo autor, Pantanal. Foi a primeira novela a liderar o horário nobre fora da TV Globo desde os anos 1970. Retornou então à Globo para escrever Renascer, em 1993. 3 anos depois, outro grande sucesso foi ao ar, O Rei do Gado. Já em 2000, deu a vida ao casal Juliana e Mateu, interpretados por Ana Paula Arósio e Tiago Lacerda. A história de amor dos imigrantes italianos era o enredo principal de Terra Nostra.
3: Terra Nostra me trouxe, assim, capítulos que eu escrevi com os olhos cheios d'água, porque era um reminiscência da minha infância muito forte, né? Muito forte. Às vezes minha mãe fala, o que você tem? Falei, putz, tá nascendo aqui. Nessa cena sempre eu via alguém muito próximo de mim, né? Amigos de infância, mesmo meus familiares, muito dentro daquele contexto.
2: A memória afetiva criada pelas obras de Rui Barbosa era tamanha que 6 antigos sucessos ganharam remakes neste século. Cabocla, em 2004, Sinhá Moça, em 2006 e Paraíso, em 2009, foram adaptadas pelas filhas Edmara e Edilene Barbosa. Meu Pedacinho de Chão foi reeditada pelo próprio Benedito Rui Barbosa, em 2014. Pantanal foi adaptada em 2022 e Renascer em 2024, ambas pelo neto Bruno Luperi. Benedito Rui Barbosa foi casado por 56 anos com a atriz Marilene Leonor Barbosa, que morreu em 2014. Ele deixa 4 filhos. De São Paulo, Lucas Soares.
1: Para conversar conosco sobre Benedito Rui Barbosa, nós convidamos a Patrícia Kogut, que é colunista aqui da CBN, do jornal O Globo. Patrícia Kogut, bom dia para você, muito obrigado pela gentileza de nos atender.
4: Bom dia, bom dia, bom dia, ouvintes também.
1: Benedito Rui Barbosa, que num depoimento ao Memória Globo, disse que antes de mais nada, uma novela precisa ter uma grande história de amor. Que grandes histórias que ele deixou para nós, e não só de amor, não é mesmo?
4: Eu concordo, Benedito foi um dos grandes, vai embora um dos grandes autores da televisão, da nossa teledramaturgia. Ele criou histórias de amor assim arrebatadoras, a gente ficava grudado na tela, e ele também, a outra grande marca dele era o amor que ele tinha pelo Brasil, né? Pela vida no interior, pelo universo rural. Isso marcou muito a carreira dele. Pantanal, Renascer, Rei do Gado, essas novelas todas. Ele foi um autor muito prolífico e fez histórias que elas ficaram tanto na memória que elas não eram superadas, elas geravam remakes, porque as pessoas queriam ver de novo anos depois, né? E acho que assim, o grande exemplo é Pantanal, mas tem outros exemplos. Meu Pedacinho de Chão, por exemplo, uma novela que também teve um remake. E ele adorava o que ele fazia. Ele não era só um autor muito produtivo, mas ele teve uma presença na televisão diferente de quase todos os grandes autores, porque ele trabalhou em todas as emissoras abertas. Ele foi da TV Manchete, ele escreveu na Band, ele escreveu no SBT e na Globo, claro. Então, foi uma carreira, assim, muito impressionante.
5: E com histórias, né, Patrícia, como você estava falando, que não datavam. Porque as pessoas queriam ver novamente. Estava falando dessas histórias que eram recontadas, adaptadas, e ele trazia outras pessoas de outras gerações, inclusive o neto, para colaborar, como foi o caso de Pantanal, que depois de ter sido um enorme sucesso em 90 na Manchete, voltou à TV Globo em 2022, fazendo todo mundo ir para frente da TV, né?
4: Exatamente, porque ele lidava com coisas universais, né? Essa coisa do amor na novela, da paixão, da natureza. E tinham, às vezes, ele se aproximava dos mitos, assim, o Velho do Rio, tinha uns personagens que eram quase personagens que se aproximavam do folclore brasileiro. Ele acertava o coração do público com essas invenções e com esse entendimento que ele tinha do sentimento do público. As novelas dele tinham uma temperatura, tinham afeto, tinham tudo. E ele, pessoalmente, era uma figura muito doce. Eu sempre achei, eu fiz uma coluna de televisão diária durante 25 anos no jornal. Ele sempre teve um canal de comunicação comigo, com a coluna. Sempre foi um leitor também. Ele dialogava com as pessoas de uma maneira muito, muito aberta. E reclamava quando tinha que reclamar, tinha uma coisa sincera. Eu acho que o público entende essa sinceridade. Ele não era um autor que subia um degrau em nada do que ele escrevia. Ele tinha um talento para escrita imenso, mas ele estava assim, enxergando o público de igual para igual, olhando no olho do público. Então, eu acho que isso foi o grande impulso que fez dele um dos maiores mesmo da nossa teledramaturgia.
1: E Patrícia Kogut, o que fica de legado com as histórias dele, que eram histórias que tinham muita profundidade, considerando o que temos hoje no cenário, em que muitos fatos são fugazes, rápidos demais, velozes demais?
4: É, eu acho que você tem razão, porque claro que isso afeta a teledramaturgia, né? É, mudanças nas maneiras de assistir, no tempo que o telespectador tem, o Pantanal, a primeira versão de Pantanal na Manchete, a gente... Na época, todo mundo falava, eram horas de Juma entrando no Rio, a câmera focalizando o pôr do sol. Isso tudo, na segunda versão do Pantanal, foi abreviado já. Eu acho que a base, a história, que é o trabalho do Benedito, se presta a milhões de leituras do ponto de vista da direção e mesmo de uma adaptação, mas eu acho que o esqueleto, a base, a ideia, a criação do Benedito, ela pode ter muitas vidas, muitas adaptações. Aí isso fica a cargo de quem vai, na mão de quem que isso vai cair. Eu acho que o Bruno Luperi, que é o neto do Benedito, que fez essa adaptação moderna de Pantanal, ele soube fazer, a novela foi um sucesso, então isso mostra que ela pode ter outras vidas, assim como outras histórias do Benedito.
5: E uma capacidade de reunir elencos muito diversos, né? Ao mesmo tempo em que a gente tinha nas novelas medalhões, então o Tony Ramos, o Antônio Fagundes, o Osmar Prado em Renascer, também houve atores e atrizes que foram revelados nessas novelas. Quando a gente pensa lá na Pantanal original, a Cristiana Oliveira fazendo a Juma, e quando a gente pensa na Pantanal mais recente, a Alanis Gilling, que foi um fenômeno também.
4: Exatamente, porque personagens muito bem construídas, né? Heroínas muito bem construídas. É, a gente lembra de personagens, a gente lembra da Ana Paula Arósio e do Tiago Lacerda em Terra Nostra. A gente lembra de Meu Pedacinho de Chão, a gente lembra da Patrícia Pilar. Como uma sem terra, essas coisas estão na memória. E ele fez parcerias também com diretores importantes, ele trabalhou com Luiz Fernando Carvalho, Ricardo Ogden, então ele participava das escalações. Ele era um cara que tinha uma voz nas produções, todo mundo respeitava muito ele. Então, acho que isso tudo colaborou para esses grandes sucessos que são um legado, assim, e tanto.
1: Patrícia Kogut, muito obrigado pela sua análise, por trazer essas lembranças em torno desta figura importantíssima para a cultura brasileira e que revelou a cultura brasileira na tela da televisão.
4: Isso aí.
1: Muito obrigado.
4: Tá bom. Bom trabalho para vocês. Um beijo, tá?
5: Patrícia, até mais, obrigada.
1: Até mais. Patrícia Kogut é colunista da CBN, do Jornal O Globo, conversando conosco a propósito da morte de Benedito Rui Barbosa. Eu aproveito aqui para trazer algumas das mensagens dos nossos ouvintes a propósito da importância de Benedito Rui Barbosa. Iris Santoro escreve para cá, diz que ele nos trouxe muitos valores positivos e o interior para a casa de todos nós. Não podemos esquecer da novela Velho Chico, a que ela cita aqui. Também em outra mensagem que foi escrita para nós, a Valéria Gabriel diz assim: grande perda, a morte de Benedito Rui Barbosa. Lembro da primeira peça de teatro dele, a quem assisti, Fogo na Terra, sempre trazendo temas importantes em suas obras. E a Juliana, que está sempre conosco na nossa audiência, até lembra assim do ato corajoso, por exemplo, que Benedito Rui Barbosa teve quando, no Rei do Gado, abordou a questão da reforma agrária. Naquela sociedade debatia esse assunto lá em 1996, durante o governo de Fernando Henrique Cardoso. Muito obrigado a todas as lembranças e memórias aqui a propósito de Benedito Rui Barbosa, que morreu hoje aos 95 anos. 9:21.
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10: Muito bem, agora 9 horas 23 minutos. Bom dia para vocês que estão acompanhando a gente na 92,5. Daqui a pouquinho também pelo YouTube, na internet, nas redes sociais. Vamos saber o que vai ter daqui a pouquinho no programa CBN Vitória. Hoje comigo, Fernanda Queiroz. Bom dia, Fernanda.
11: Bom dia, Patrícia. Um bom dia para os nossos ouvintes. Já já nós iniciamos todas as nossas transmissões. Tem stream, tem dial, tem site, tem aplicativo e bons destaques nesta manhã.
10: Oba.
11: Patrícia, se você é daquelas que costuma olhar na rede social para tomar alguma decisão que envolva sua saúde?
10: Não, mas eu sou daquela de buscar tipo uma bula na internet para saber o que que determinado remédio realmente faz, mas não tomo minhas decisões, eu sempre procuro médico.
11: Pois é, esse é o caminho ideal, né? Só que tem muita gente se alimentando de decisões através de perfis na rede social. Eita. E o que que acontece? A nossa comentarista Théo Maciel vai explicar que há muitos casos de perfis que são falsos e que as pessoas podem estar sendo muito mal orientadas. Já pensou nisso?
10: Pois é, ainda mais com inteligência artificial que copia o rosto dos outros.
11: É isso, nós vamos explicar isso daqui a pouquinho aqui no nosso CBN Vitória. Vamos falar também com o Capixaba, que está coordenando uma missão humanitária de ajuda às vítimas do terremoto na Venezuela.
10: Muito
11: esse número
10: importante.
11: É cada vez mais assustador de pessoas que podem estar soterradas, né? A gente nesse final de semana teve o caso de uma criança que sobreviveu se alimentando de ketchup, de restos de biscoito, de queijo, né? Depois de mais de 7 dias debaixo de escombros. E essa é a missão humanitária coordenada pelo Brasil, que tem um capixaba à frente. Ele é um dos nossos convidados. A gente fala também sobre a terceira via, gente. É uma nova via que vai passar margeando, ó, Vale, Arcelor, da Serra até Vitória, que promete desafogar esse trânsito diário para os nossos motoristas que estão nos ouvindo, né? Aqueles que saem da Serra com destino à Vitória. Vamos explicar também. E já que a gente está falando de trânsito, o Direção de Segura de hoje é a dica de um dos nossos ouvintes. E a pergunta dele é a seguinte: se eu estou dirigindo um veículo que não é meu, para quem vai a multa caso eu cometa uma infração?
10: Boa pergunta.
11: A gente explica isso e muito mais. Já já contamos com a participação de vocês. 992994297 é o nosso número de interação. Você interage também lá no YouTube de HZTS, no chat. Sejam muito bem-vindos, né?
10: É isso aí, gente. Agora 9h26, já já, viu? Depois o repórter CBN, toda essa turma aqui do CBN Vitória já esperando você.

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0: Bom dia, Milton. Bom dia, Cássia. Bom dia, ouvintes. O senhor deve ter visto nas redes, na conversa de amigos, a tal da caneta emagrecedora mais barata que vem do Paraguai. Custa uma fração do preço do medicamento no Brasil e, por isso, atrai muita gente. Mas é proibida pela Anvisa, né? E tem um motivo para isso. Não só a importação, a venda e a divulgação desses produtos estão proibidos. Pesquisadores do CIATOX, o Centro de Toxicologia da Unicamp, examinaram amostras dessas canetas a pedido de um jornal. Compararam com Mounjaro, que é a tirzepatida aprovada no país, e com Ozempic, para checar se havia mistura da outra substância. O resultado, por um lado, tranquiliza. As amostras continham o mesmo princípio ativo equivalente à tirzepatida, com uma estrutura molecular compatível. Não havia semaglutida e escondida ali dentro. Só que o estudo mostrou problemas também, bastante graves até, a dose. Numa das marcas, a concentração era até 60% maior do que o próprio fabricante informava no rótulo. Pense no que isso significa numa injeção. Uma dose muito acima do previsto pode, por exemplo, provocar queda perigosa de açúcar no sangue, náusea intensa, vômito, desidratação, e o paciente não vai ter como saber. Ele confia no número impresso que não corresponde ao conteúdo. E aí, aí entra uma parte que muita gente fica confusa e se pergunta, mas se é a mesma molécula, por que é proibido? Bom, essa resposta tem duas camadas. A primeira é patente. A tirzepatida é protegida por patente da fabricante no Brasil. O Paraguai não segue os mesmos tratados internacionais de proteção de patente que outros 158 países seguem, inclusive o Brasil. Então os laboratórios de lá podem produzir versões próprias sem pagar por esse direito. É legal no Paraguai, não é legal aqui no Brasil. Patente vale no território onde foi concedida. A segunda camada é a que mais importa para a saúde, é a origem do insumo. A fabricante do medicamento original afirma que não vende o princípio ativo para esses laboratórios paraguaios. Ou seja, o pó que vira remédio vem de outros fornecedores, muitos deles na Ásia, numa cadeia que a Anvisa não consegue inspecionar, nem saber a procedência, nem a qualidade do produto. Sem essa inspeção, ninguém garante a pureza, as condições de fabricação, o transporte na temperatura certa, e os próprios pesquisadores da Unicamp foram honestos ao dizer que a análise deles mediu concentração e estrutura, mas não mediu pureza ou segurança. O que fica, então, é uma equação de risco. Você economiza no preço, arrisca, paga na incerteza e no risco. A dose pode estar errada, a origem é desconhecida, e se alguma coisa der errado, não vai ter a quem responsabilizar. O caminho seguro continua sendo o mesmo de sempre. Aliás, o caminho da lei. Avaliação com o médico, de preferência com registro e qualificação de especialidade, que você pode checar no site do CFM. Uma prescrição adequada. E o produto registrado, comprado numa farmácia legalizada. Essa cadeia inteira pode ser rastreada. A ciência aqui não está dizendo que a molécula é falsa. Está dizendo que a garantia de qualidade não se improvisa. Para isso que existem essas regras. É para defender a saúde pública. E essa diferença na hora de aplicar uma injeção em você mesmo. Eu acho que faz bastante diferença, né, gente? Saber o que você está injetando no seu corpo.
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0: na lista de fugitivos da Interpol e poderá ser preso em qualquer lugar do mundo caso deixe o Brasil, segundo o portal G1. Hércules da Costa Siqueira é investigado pela tentativa de homicídio contra Ronickson Pimentel dos Santos. O tenente é irmão de Eloá Pimentel, que foi morto aos 15 anos pelo namorado, depois de ser mantido em cárcere privado em um caso de repercussão nacional. Até agora, dois homens foram presos sob suspeita de participação no crime. Ronickson continua internado em estado grave na UTI de um hospital de Santo André. Os dois últimos jogos das oitavas de final da Copa do Mundo serão disputados hoje. À 1:00 PM, a Argentina enfrenta o Egito em Atlanta. Às 5:00, a Suíça joga contra a Colômbia em Vancouver. As duas partidas terão transmissão da CBN. Ontem, a Bélgica derrotou os Estados Unidos por 4-1 e a Espanha bateu Portugal por 1-0. O horário de Brasília, 9:33.
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0: Você acompanhou as principais notícias do dia com a gente aqui no Jornal da CBN e agora segue com a programação da sua cidade. Obrigada pela companhia.

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1: Em Vitória, 9 horas e 34 minutos.
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1: Olá, muito bom dia para você que está sintonizado conosco na Rádio Que Toca Notícia. Hoje é terça-feira, dia 7 de julho de 2026. CBN Vitória começando e por aqui os destaques do Espírito Santo hoje.
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1: Frente fria vem avançando pelo sudeste, deve trazer chuva também para o Espírito Santo. Vamos aos detalhes do Lucas Gaviorno.
2: Uma frente fria que avança pelo mar deve trazer chuva ao Espírito Santo a partir de terça-feira. Segundo a Climatempo, as instabilidades devem chegar ao sul do estado no fim do dia, mas com pouca intensidade. Na quarta-feira, a frente fria passa pelo litoral e deve favorecer chuva fraca em toda a faixa litorânea capixaba, de acordo com o INCAPER. Nas demais regiões do Espírito Santo, a previsão é de tempo nublado, mas sem chuva. Reportagem Lucas Gaviorno.
1: Obrigada, Lucas. E um bom alerta aqui para quem não fez ainda sua ligação de esgoto à rede da concessionária de tratamento de água e esgoto aqui do Espírito Santo. A agência de águas está estudando a possibilidade de aumentar a tarifa de quem ainda não entrou nesse sistema. Adalberto Cordeiro, bom dia.
3: Bom dia, Fernanda. Bom dia a todos os nossos ouvintes. Um alerta super importante, tá, agência? Essa é uma proposta da Agência de Regulação de Serviços Públicos do Espírito Santo, a ASP, que está analisando mudanças nessa tarifa cobrada de imóveis que não estão conectados à rede de esgoto. A proposta, ela prevê revisar a tarifa de disponibilidade, aproximando o valor da cobrança à chamada taxa regular de esgotamento sanitário. Atualmente, para você ouvinte entender, os imóveis nessa condição, ele já paga uma tarifa de disponibilidade que está prevista na estrutura tarifária da CESAM, que foi aprovada por meio de uma resolução da ASP, válida para o período de 1º de agosto de 2025 a 31 de julho de 2026. Aí, segundo a agência, essa cobrança vigente, ela não corresponde ao percentual único da tarifa de esgoto. Ela é composta por uma parcela fixa e outra variável. A parcela fixa tem o mesmo valor da tarifa de coleta, do afastamento e tratamento de esgoto, enquanto essa tarifa variável corresponde, em linhas gerais, a 28% da tarifa regular. Esta, no entanto, ela pode variar conforme a categoria do usuário, a faixa de consumo e os critérios previstos na tabela tarifária. A proposta, então, debatida durante uma consulta pública, que foi realizada entre os dias 3 de junho e 2 de julho, busca modificar esse modelo. Conforme informou a agência, a alternativa técnica inicialmente apresentada durante essa consulta pública considerou, então, aproximar a tarifa de

0: disponibilidade da tarifa regular de esgotamento sanitário. No entanto, a ASP está ressaltando que essa era uma proposta preliminar e que o percentual definido ainda será definido após análise das contribuições que foram recebidas da sociedade. Mas, de qualquer forma, Fernanda, é bom para a gente já ficar de olho que pode ter mudança aí conforme ter esses debates lá na agência.
1: Muito obrigada, viu, Adalberto? 9 horas e 37 minutos, atualizando também a informação do trânsito para vocês.
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1: Patrícia Valinho, nossos ouvintes continuam parados no Rodovia do Sol?
3: Continuam, mas agora menos motoristas, porque a situação já deu uma melhoradinha leve, Fernanda. Mais cedo nós falávamos de 3 acidentes em sequência, quase acontecendo ao mesmo tempo, que travou toda a região da Barra do Jucu até o viaduto do Guadarli Santos. Inclusive, o primeiro acidente teria sido lá, na região do viaduto. A situação já está começando a se normalizar, os veículos já foram retirados, apenas um acidente, ainda tem um veículo por perto, mas o trânsito já está fluindo bem melhor do que a gente falava mais cedo. Ainda tem um pouco de retenção ali antes do aeroclube, até a região ali um pouco antes do posto da Polícia Rodoviária Estadual, mas nada comparado ao que a gente falava hoje pela manhã. Agora, todo esse fluxo que estava parado ali na Barra do Jucu, na Rodovia do Sol, antes do cruzamento com a Darli Santos, está passando pela Rodovia do Sol, indo ou em direção ao centro de Vila Velha ou até Terceira Ponte. E a gente lembra que na Rodovia do Sol, ali próximo ao antigo Hospital Santa Mônica, tem obras na pista, eles estão fazendo recapeamento asfáltico da rodovia. Então tem um afunilamento que causa também uma nova retenção para o motorista, mas sem acidentes, pelo menos naquele trecho. Outro ponto que chama muito a atenção do motorista nessa manhã é na Dante Michelini, norte-sul com Dante Michelini. Mais cedo houve um acidente, inclusive com um veículo capotado, o trânsito ainda está bem lento ali naquela região. Quem está vindo da Norte Sul, o trânsito estava emendando lá no terminal de Carapina, Fernanda. Agora a situação está como se fosse de manhã cedo. Trânsito lento até o cruzamento com a Avenida João Palácios, depois o trânsito na Norte Sul melhora um pouquinho, aí vai chegando próximo ao Shopping Norte Sul de novo. A retenção continua até o cruzamento com a Dante Michelini, que já está com um fluxo um pouco mais normalizado. Ele estava todo retido antes do cruzamento com a Norte Sul, ou seja, no finalzinho ali da Dante Michelini, Jardim Campo Burico, Atlântica Vila, e as vias desses bairros que dão acesso a Dante Michelini, também com um trânsito muito lento. Então agora está desafogando esse fluxo e eles estão passando pela Dante Michelini. Isso deve ficar ainda pelos próximos minutos, talvez uma hora ainda de trânsito lento, até que todos consigam sair do bairro, Fernanda.
1: Obrigada, Patrícia, pelas informações do trânsito. Agora 9 horas e 40 minutos. Hoje é dia das paneleiras, gente. Tem uma programação muito legal por lá e novidade chegando também, a participação da Beatriz Eleodoro. Oi, Bia.
4: Ei, Fernanda, bom dia para você, bom dia também para os ouvintes. É uma novidade super legal, tá? O galpão das paneleiras pode ganhar um novo visual. Essa proposta, que ainda está em fase de estudo, prevê cobertura para as áreas externas, onde as panelas são produzidas hoje e que ficam expostas a sol e a chuva também. Os espaços internos também podem ser reorganizados para aumentar o número de cabines de produção e também criar áreas de apoio, como copa e vestiário. As mudanças podem beneficiar cerca de 30 artesãs. O projeto é resultado de 6 meses de trabalho do curso de arquitetura e urbanismo da FAESA, em parceria com a Prefeitura de Vitória. A ideia nasceu de oficinas realizadas pelos estudantes diretamente com as paneleiras para entender melhor as necessidades diárias dessas profissionais naquele ambiente. O turismo também está no radar da revitalização, com a construção de um mezanino com varanda para ampliar os pontos de vista sobre o manguezal e também do processo de fabricação das panelas. Outras soluções são ter um ancadouro e uma passarela de madeira junto ao mangue, ligando o galpão ao ponto onde os ônibus de turismo desembarcam para visitantes. Hoje, lembrando, é o dia das paneleiras, às 9 horas da manhã, na verdade já foi, né, às 9 horas da manhã, a FAESA entregou à Prefeitura de Vitória e à comunidade esse estudo preliminar com as propostas que estão sendo desenhadas pelos estudantes. Lembrando, Fernanda, que esse saber das paneleiras, a produção das panelas de barro, foi pioneira aqui no Espírito Santo e recebeu o título de Patrimônio Imaterial Nacional pelo Instituto do Patrimônio Histórico e Artístico Nacional, o IFAM. Parabéns,
1: muito,
4: né, para as paneleiras.
1: Parabéns para as paneleiras. Hoje inclusive às 9 da manhã, elas já foram homenageadas com um café da manhã especial. Tem visitantes, moradores, autoridades, enfim, por conta da entrega da proposta do projeto. Ao longo da manhã também vai ter uma apresentação da Banda da Guarda Civil Municipal de Vitória. E depois eles seguem para um almoço especial com vários chefes, tá? Inclusive o Ricardo Bodevan, né? Que é do tradicional restaurante Atlântica lá de Vila Velha. E que eles reforçam, né, o quanto que a panela de barro é parte da nossa história. Não dá para contar a história da moqueca sem a panela de barro, né, Bia?
4: É a história do nosso estado, né, Fernanda? Não dá para contar sem nenhum desses dois.
3: Inclusive, a receita da moqueca capixaba vem já com a panela de barro, né? Exatamente. Compra uma panela de barro, tantos quilos de peixe. Tem que começar assim já.
1: Exatamente. Como a Bia contou também, gente, a panela de barro, né, é patrimônio vivo da cultura capixaba. Houve reconhecimento pelo Instituto do Patrimônio Histórico e Artístico Nacional, IFAM. É patrimônio cultural do Brasil, o ofício das paneleiras de goiabeiras, que é transmitido inclusive de geração em geração e mantém viva uma técnica que é artesanal e que se tornou símbolo da identidade capixaba. Me conta aí vocês têm panela de barro em casa?
4: Claro.
1: Para preparar, né, a tradicional moqueca capixaba, não é isso?
0: Exatamente, já quero saber a participação dos ouvintes. Fernanda, pode mandar o nosso telefone de mensagens, que é o 992994297, e lá no YouTube de A Gazeta, a gente, vamos conversar em tempo real lá no nosso chat, A Gazeta ES, manda sua participação que a gente vai comentando em tempo real, dá um pulinho lá no YouTube.
1: É isso, gente. Vamos fechando esse primeiro bloco de notícias. A participação da Ana Elisa Bassi.
0: Ana Elisa Bassi tem destaque pra gente da área da segurança, Fernanda.
1: Ei, Ana, conta pra gente aí.
5: Ei, Fernanda, bom dia. Bom dia pros nossos ouvintes. 6 pessoas suspeitas de envolvimento com tráfico de drogas e homicídios foram presas na manhã desta terça-feira durante uma operação da Polícia Civil aqui na Grande Vitória. Segundo as investigações, os suspeitos integram a facção criminosa Terceiro Comando Puro e atuam principalmente na região de Cariacica. Os mandados foram cumpridos em bairros de Cariacica, além de Vitória, Serra, Viana e também em Santa Maria de Jetibá e Santa Leopoldina, na região serrana. Entre os detidos, 4 tiveram a prisão temporária decretada e 2 foram presos em flagrante. Ao todo, a justiça expediu 9 mandados de prisão e 38 de busca e apreensão. Uma arma, radiocomunicadores e uma balança de precisão foram apreendidos. De acordo com o chefe do Departamento Especializado de Homicídios e Proteção à Pessoa, delegado Luiz Gustavo Ximenes, os investigados recebiam ordens do traficante conhecido como Dadá, preso desde 2024, e vinham praticando o que ele chamou de narcocídio, homicídios ligados ao tráfico de drogas na região, impondo medo aos moradores, medo à população. A polícia também investiga a possível participação dos suspeitos na chacina de uma família registrada em maio desse ano em Cariacica. Até o fim da manhã, as buscas pelos 5 investigados restantes ainda vão continuar. Fernanda?
1: Obrigada, viu, Ana, pelo seu destaque. 9h45. Ó, gente, daqui a pouquinho nós temos mais informações chegando. O colunista Abdo Filho fala sobre como o El Niño pode impactar no preço do café no Espírito Santo. As bolsas já dão sinais, né, de que a alta vai ser considerável. A gente fala também sobre o projeto de construção daquela terceira via que vai ligar a Serra à Vitória, passando por trechos, inclusive, de propriedades particulares, que é da Arcelor, da Vale. Secretária de Obras de Serra, né, conversa conosco, explica como que é esse projeto, como é que ele sai do papel. Eu aproveito também para deixar uma pergunta para todos vocês. Vocês costumam se alimentar de informações através da rede social? É claro que todo mundo faz isso hoje, né? De alguma forma, né? Sabe, mas qual é o problema? Que tem informações que podem ser inofensivas. É aquela receitinha de bolo, né, Patrícia?
3: Gostosa. É isso aí. Isso aí dá pra fazer, copiar fácil.
1: Agora, o que vocês não têm ideia é de que a IA está transformando personagens em profissionais.
3: Absurdo isso.
1: Absurdo isso. E, assim, quando a gente tá falando de saúde, isso é um problema seríssimo.
0: Exatamente.
1: Dicas de saúde que não são de pessoas de fato, né, humanos, profissionais e estudados. E é a IA que está criando personagens. Esse é o alerta da Etel Maciel, que você pode estar seguindo um profissional que possivelmente ele não existe na vida real.
3: Um perfil falso.
1: Né? Um perfil falso que está te induzindo, inclusive, a comprar coisas que não têm a menor utilidade, possivelmente, para o seu problema. É uma de nossas conversas de hoje. Vamos conhecer também, gente, o trabalho de um capixaba que está na Venezuela. Ele coordena a Defesa Civil Nacional?
0: A Defesa Civil Nacional, Fernanda, e ele está à frente dessa missão humanitária de brasileiros que está atuando na Venezuela. Ele já está lá há cerca de 10 dias, Fernanda, e a gente vai conversar com ele hoje no nosso programa para entender os desafios e como que é esse trabalho de ação humanitária que está sendo realizada por lá. São histórias, Fernanda, tive a oportunidade de conversar com ele ontem, né, para convidá-lo para o programa de hoje, que assim, são de chocar realmente o cenário de destruição lá na Venezuela, e a gente vai contar essas histórias daqui a pouco.
1: Direção Segura de hoje responde a uma pergunta de vocês, né, participando conosco aqui através do 992994297. Se eu estou dirigindo o veículo que não está em meu nome e eu recebo uma multa, cometo algum tipo de infração, para quem é que vai essa penalidade, né? Multa, ponto e tudo mais. A gente esclarece isso logo mais no Direção Segura. E no quadro de política, Letícia Gonçalves fala de mais uma candidatura ao governo sendo lançada oficialmente aqui no estado. É agora, é ao vivo, e a gente volta em minutinhos, logo depois do intervalo, com muitas boas informações.
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3: E os nossos ouvintes, Patrícia?
4: Adoro eles participando com a gente. Olha, começa com o Ferreira já dando bom dia pra gente. Bom dia pra você também. O Alexandre Vicente aqui, super ativo, dizendo bom dia. Já estamos preparando aquela moqueca com a panela de barro. Ele mandou foto, inclusive, da panela de barro dele. A Maria da Penha dizendo que ela ama moqueca, mas ela não tem panela de barro. E toda vez que ela pensa em fazer moqueca, ela acaba desistindo porque falta o item principal da receita. Ela adorou a ideia também de vender panela de barro no ponto de ônibus da UFES. E o Jesus Luiz conosco, dando bom dia para todos os CBNers queridos de plantão, perguntando como é que a gente está. Melhor agora com a sua audiência também, Jesus Luiz. Obrigada, viu?
3: E vende panela de barro no ponto de ônibus da UFES? Não sabia disso.
4: Pois é.
5: Até onde eu entendi, gente, porque esse projeto de revitalização que foi apresentado pela Faesa é uma das propostas que vai ser colocada, justamente até de incentivo a você trazer essa relação das paneleiras com a comunidade.
4: Eu acho bem legal isso.
3: Então, está no projeto
5: isso, está
3: a
5: no
3: proposta.
5: Projeto. Isso,
3: ah,
5: projeto.
3: Que legal.
4: Saber se vai ser realmente isso. Concretizado, que a gente espera que sim.
3: Nossa.
5: Que é o projeto que, inclusive, está sendo apresentado.
3: Distribuir cultura, né?
5: É, exatamente, que o objetivo é esse. É difundir, né? Distribuir essa cultura aí para a comunidade, para a população. De uma forma geral.
3: Muito bom, gente. Legal. Ó, Maria da Penha, adorei a sua observação, viu? Vamos apoiar o projeto. E, inclusive, a gente vai convidar essa equipe do projeto de raízes, né? Da Faesa, para conversar conosco sobre como é que é a proposta de difundir a panela de barro aí por todo o Espírito Santo. Agora, 9h51.
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3: Ei, Ábido, bom dia.
6: Bom dia, Fernanda, para você, para os ouvintes, tudo bem?
3: Tudo bem. Ábido, a gente já tem feito aqui inúmeras entrevistas falando sobre as ameaças do El Niño, né? Particularmente aqui para o Sudeste, para o Espírito Santo, pelo menos o que o INPE, o INEP, o IMET já levantaram aqui para a gente, é de que nós teremos o adiamento da temporada de chuva e um calor com mais de 1,5 graus acima do normal. Isso, sem dúvida alguma, vai impactar no nosso agronegócio, né?
6: Vai, Fernanda. É, expectativa, e não só no nosso, né, mas no impacto no agronegócio brasileiro, né? A gente está falando mais do Brasil, mas é claro que o El Niño tem impacto em vai ter impacto em outros países, então no agro mundial. E aí, Fernanda, o que a gente já está olhando é o seguinte, o que você colocou é o que eu conversei na semana passada com o pessoal da Secretaria de Agricultura, é o que eles estão esperando, né? O INCAPER tem aí uma instituição que faz as medições, né? Faz as previsões climáticas, e de fato a gente pode ter temperaturas acima da média, secas mais prolongadas, né? A gente está, por exemplo, num período de seca, então a gente pode ter períodos mais prolongados de seca, e quando a chuva vem, Fernanda, pode ser que a chuva venha acima do normal, né? Então veja, o El Niño vai provocar, quando a chuva vem, precipitações mais fortes, né? Quando a seca vem, períodos mais prolongados de seca e temperaturas muito altas. Então, assim, você tem os extremos, né? O El Niño vai provocar um aumento dos eventos extremos. E isso prejudica, por exemplo, a formação dos frutos de café, né? Para essa safra de agora, e claro, isso tem impacto nos preços, né, Fernando? Que é o que está na minha coluna de hoje. a safra atual, é muito importante isso estar na cabeça do nosso ouvinte. E para quem está nos acompanhando aí também no YouTube. A safra atual já está dada, né? O El Niño vai impactar a safra que começou a ser colhida agora, final de março, início de abril, e que vai até mais alguns meses para frente aí. E essa safra já está colocada. A preocupação é com a safra do ano que vem, tá? Uhum. Porque a formação, por exemplo, Fernanda, a florada, isso, a formação dos frutos, isso tudo se dá a partir ali de novembro, dezembro, janeiro, né? Para começar a colheita lá em março, abril, né? Então, se a gente tem mais calor, mais chuva, mais seca, entendeu? Eventos mais extremos, que você fala mais chuva e mais seca, é um troço mais esquisito, né? Mas é aquilo que eu expliquei no começo do nosso papo aqui. Você vai prejudicar a formação dos frutos. E se você prejudica a formação dos frutos, você tem uma safra menor. Se você tem uma safra menor, você tem uma oferta menor de produto pro consumidor, pro mercado, a tendência é de alta de preço. E é isso que a gente está vendo agora. Na minha coluna de hoje, Fernando, ontem, Fernando, na Bolsa de Nova York, o café arábica, para ser vendido em setembro, subiu 16%. É claro, como diz no jargão do mercado, deu uma panicada no mercado. É óbvio que isso não vai ser o normal, mas uma commodity subir 16% num único dia é um troço que chama atenção, né? Então o café subiu, o milho subiu, a soja subiu, então várias commodities, vários grãos, por causa desse medo do El Niño, né? Dos mercados, eles deram uma subida de preço. E aí, Fernanda, só para você ter uma noção que isso tem impacto na saca de 60 quilos, que é a que o produtor vende, em 5 de junho, ou seja, há um mês, o Arábica tipo 6, bebida dura, bica corrida, saía por R$ 1.463 na saca de 60 quilos. Está saindo agora, Fernanda, por R$ 1.928, uma valorização de 31% em um mês. É muita coisa.
3: É muita coisa.
6: É claro que alguém que está ouvindo a gente, mas não é isso que está sendo praticado não sei aonde. Isso aqui eu estou pegando lá em Guaxupé, tá? Tá, Fernanda? Então, assim, isso é um balizador. É óbvio que isso varia de lugar para lugar. O Conilon, aí já dado aqui da Coabriel, que é aqui de né, que é a cooperativa capixaba, a maior cooperativa de café Conilon do Brasil, o Conilon tipo 7 saiu de R$ 880 para R$ 1.050, valorização de 19% no mesmo período. E aí, Fernanda, além do El Niño, você tem uma outra questão. Estava conversando ontem com o Tomás Gilbert, ele é um dos maiores operadores de contratos de Conilon aqui da Bolsa de São Paulo. O que ele disse é o seguinte: além dessa questão do El Niño, que preocupa para a safra que vem, a gente nessa safra atual, que começou a ser colhida agora em abril, por ali, o que está acontecendo? A safra do Conilon atrasou, a safra do Conilon começa primeiro, que é do Arábica, tá? A safra do Conilon atrasou e ela está vindo com uma certa quebra de safra, tá? Ou seja, abaixo do que era esperado. E a do Arábica, Fernanda, que é o principal balizador, porque o Espírito Santo é um grande produtor de Conilon, mas o Brasil é um gigantesco produtor de Arábica, né? O Brasil é o maior produtor de café do mundo e é o maior produtor de café Arábica do mundo. Então, o Arábica, ele é um balizador do preço do café como um todo, inclusive do Conilon. O que está acontecendo com a Arábica agora? A safra também está atrasando, então você está criando um medo no mercado de uma quebra de safra também. Então, você juntou duas coisas aí. A safra atual pode vir, pode, tá bom? Pode, é importante que quem está nos ouvindo marque bem esse pode. Pode vir menor do que era esperado. E aí, como você tem o El Niño, pode ser que a gente tenha um choque de oferta nos próximos meses. E aí, o que está acontecendo? Preço subindo.
3: E o Abdo, o que acontece quando a gente sofre tantas oscilações assim, né, no único dia? Eles fazem o quê? Estoque?
6: Fernanda, tem muito produtor fazendo estoque. Inclusive, como os produtores, a gente tem que lembrar o seguinte, que o café, ele vem de veio de um período longo de preços em alta. Você lembra que a gente, no início do ano passado, aqui na CBN, estava comentando de uma saca de conilon custando R$2.000 a saca.
3: Uhum.
6: Então hoje você está com café a mil, 1.050, né? Que não é um preço ruim, tá, Fernando? Porque a gente tem que lembrar que aqui no Espírito Santo, o cara que é um produtor eficiente, com boa produtividade, o custo da saca tá ali em R$450, R$500. Claro, gente, isso varia, tá? Mas assim, é uma média, eu tô falando de uma média. Então, o preço é um preço bem satisfatório, né? Então, assim, o que tá acontecendo é que o produtor tá muito estocado. Isso também impacta no mercado, porque o produtor tá capitalizado, né? Como o café vem de um período de preços elevados, deu uma caída agora, mas ainda é um preço bom, o produtor não está vendendo de qualquer forma, né? Então, o que está acontecendo é que está havendo sim o estoque, e isso também está impactando no mercado. Agora, veja bem, Fernanda, se você tem um estoque alto e você prevê... O que estava acontecendo? Você tinha estoques em alta, tá? Os armazéns cheios, e você estava uma previsão, e havia uma previsão de uma safra recorde. Então, se você está com estoque em alta e safra recorde, o preço cai, que era o que vinha acontecendo. Agora, com El Niño e com essa safra que pode não ser tão recorde assim, os preços estão subindo. Então, assim, o mercado varia demais, né? Vamos acompanhar as cenas dos próximos capítulos. Tem que ver se o El Niño vai ser tão forte como está se imaginando, e se a safra de hoje, de agora, de 2026, como é que ela vai caminhar daqui para frente. Parece que a do Conilon vem com uma certa quebra. Vamos ver como vai ser a do Arábica.
3: Perfeito, Ábido. Obrigada, viu? Bom trabalho para você.
6: Para nós, Fernando. Um beijo para você e para os ouvintes. Boa semana.
3: Para você também. 10 horas, temos uns minutinhos aqui para o repórter CBN. Patrícia, sempre com informação de serviço.
4: Pois é, Fernanda. E aproveitando que a gente estava falando de economia, eu vou continuar no assunto, porque nós estamos em julho e, segundo a ANEEL, Agência Nacional de Energia Elétrica, a bandeira tarifária, nesse mês vai continuar sendo a amarela. Com isso, mantido no final do mês, o acréscimo de R$ 1,88 a cada 100 kWh hora consumidos nas contas de luz para todos os consumidores conectados ao Sistema Interligado Nacional. Segundo a ANEEL, a decisão foi tomada devido ao período mais seco no Brasil agora e que leva a uma geração hidrelétrica menor e ao acionamento de mais usinas termoelétricas com custo mais elevado. Quando a conta de luz é calculada pela bandeira verde, ressaltando aqui para o nosso ouvinte, não há acréscimo nenhum. De acordo com esses gastos, a bandeira amarela passa para 1,88 e a bandeira vermelha patamar 1,2. Os acréscimos são de 4,46 e 7,87.
3: Obrigada, Patrícia. A gente volta já, hein?
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terça-feira, 7 de julho de 2026. O avião que chegou aos Estados Unidos com o sonho do Hexa na Copa do Mundo voltará hoje ao Brasil com poucos jogadores da seleção. O voo deve deixar New Jersey às 3 da tarde pelo horário de Brasília. Assim que retornaram ao hotel depois da eliminação do domingo, os atletas que desejaram foram liberados. Neymar foi para Orlando, na Flórida, com familiares e amigos para aproveitar a folga. Ele ainda não tem data definida para se reapresentar ao Santos. Já Vini Júnior seguiu para a Ilha Espanhola de Ibiza. O técnico Roberto Martínez anunciou a saída da seleção portuguesa depois da derrota por 1-0 para a Espanha. Segundo o jornal A Bola, Jorge Jesus vai assumir o posto. O ex-treinador do Flamengo está no Al Nassr, equipe em que comanda Cristiano Ronaldo. A Polícia Civil vai fazer um teste de DNA na faca usada no assassinato de um casal de idosos em um apartamento em Belo Horizonte. O objeto foi encontrado em uma perícia feita no imóvel na segunda-feira. Ainda hoje deve ser feita uma reconstituição do caso com a presença da mulher que cometeu o crime. No horário de Brasília, 10:03.

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4: 10:06, nós estamos aqui de volta com o nosso CBN Vitória, participação de vocês lá no YouTube, o Renato falando, olha, estava ouvindo a Patrícia com tantos acidentes nesta manhã, na Rodovia do Sol particularmente, que ele disse que tirar carteira de identidade agora é quase uma EAD, uma instância. De tanto acidente nesta manhã. E a pergunta do dia lá no YouTube é se você já seguiu alguma dica de saúde que venha da internet. A Etel Maciel vai conversar conosco sobre isso. Há riscos, né, de perfis que são falsos, que estão induzindo as pessoas a adquirirem, inclusive, produtos, medicamentos, né, suplementos. E aí o Diego, ele fala isso, que ele já inclusive comprou vitaminas com base em indicações das redes sociais. E a gente vai conversar sobre isso daqui a pouquinho. Vamos um giro de notícias, notícia boa chegando, hoje oficialmente é o dia do chocolate, além do dia das paneleiras.
5: Delícia.
4: André Cipreste, eu sei que você tem um mega evento aí de chocolate para anunciar.
6: Isso mesmo, Fernanda, bom dia para você, para todos os ouvintes da CBN. O Dia Mundial do Chocolate é algo que marca muito pra gente, né? Até porque é um doce favorito de muitas pessoas no Brasil e no mundo. E para comemorar isso, o Shopping Vitória traz uma edição do festival I Love Chocolate. É um circuito gastronômico em 15 estabelecimentos que começa a partir de quinta-feira e vai até o dia 2 de agosto. Como é que funciona? Olha, são cafeterias, docerias e sorveterias do shopping que são selecionados e que vão trazer combinações de doces e bebidas de chocolate num valor fixo promocional de R$ 29,90. Os locais participantes estarão identificados com a comunicação da campanha e os combos poderão ser solicitados diretamente aos atendentes das lojas. Para a gente trazer um pouco de algumas dessas lojas, óbvio, são 15, então é difícil a gente trazer todos. Vamos trazer 5 destaques que vão participar desse mega evento. Tem a Cacau Show, tem a Brasil Cacau, American Cookies. A Cacau Show, por exemplo, vai trazer um fondue de chocolate ao leite, mais um café expresso e 2 tabletes La Creme por R$ 29,90. A Brasil Cacau com 7 trufas de sabores diversos. A American Cookies com um cookie clássico de brownie, mais um cappuccino brasileiro. Outro que é muito interessante aqui, o Johnny Rockets. O restaurante vai trazer um milkshake de chocolate Hershey's de 500ml por apenas R$ 29,90. Volto com você.
4: Obrigada, viu, André? Eu aproveito aqui que eu tenho uma outra dica. Dá pra unir chocolate com férias, né, gente?
5: Oh, só dá.
4: Isso. Olha que legal, a Biblioteca Pública de Vitória está se organizando para receber as crianças, os adolescentes, enfim, todo mundo gosta de leitura, durante o período de férias, né? Na grande maioria, a aula termina nessa sexta, férias a partir de segunda, dia 13, são as férias tradicionais de julho, né? Uhum. Nas escolas aqui do estado. E a biblioteca está fazendo um convite, gente, para que as pessoas possam largar as telas, os videogames e embarcarem em sessões de viagem nos livros. Olha que legal, para quem não vai efetivamente viajar, né, vai viajar com as histórias dos livros. Ao longo da próxima semana, é a edição do projeto Viagem pela Literatura, Férias na Biblioteca, Biblioteca Pública Municipal, Adelfo Poli Monjardim. Essa programação vai de 13 a 17 de julho e por lá, gente, vai ter contação de história, apresentação musical, tem oficina de de arte, tem desenho, dobradura, música, pintura, brincadeira, tudo que é tradicional, tá? Tudo dentro da sede da biblioteca, fica no Centro Histórico de Vitória, em um ambiente que é também de descoberta, de aprendizado, de diversão. É a Secretaria de Cultura que está organizando, né, essa programação aí diferenciada, vai oferecer atividades para o recesso escolar, para quem busca se aproximar, inclusive, mais da literatura, de forma afetiva, participativa. Na segunda-feira, a abertura, gente, é com o espetáculo Brinquedo e Poesia. Tem um contador de histórias, é o João Vitor Lemos. Ele vai estar lá às 9:30 da manhã e às 2 da tarde. E aí ele pretende reunir poesias, música ao vivo, brinquedos tradicionais, confeccionados com materiais simples, aproximando o público de literatura infantil brasileira de uma forma mais interativa. Na terça, a programação é às 9:30 da manhã com a Sônia Maria Rosseto. Ela apresenta a atividade Histórias Cantadas. Olha que legal. Seguida de oficina de desenho. Na quarta, também a partir das 9:30 da manhã, é a Márcia Coradini. Ela vai conduzir uma manhã de contação de histórias inspiradas em narrativas da tradição oral, como A Casinha Pequenina, adaptada por Pedro Bandeira, além de histórias musicadas, oficinas de desenho e dobradura. Na quinta, a programação continua com Samir Lima. Ele apresenta o Cantar o Canto e Pintar o Sete. E na sexta, eles encerram a programação com a Eliana Zandonade. Hora da História, acompanhada de oficinas de arte, brincadeiras, tem 2 sessões, às 9:30 da manhã e às 2 da tarde. A biblioteca, a gente, fica na rua Muniz Freire, que fica no Centro Histórico de Vitória, um casarão, antigo casarão Cerqueira Lima, tá? Público-alvo, crianças, participação gratuita, bora viajar pela literatura nas férias escolares.
5: É um passeio maravilhoso, né, Fernanda? Que aí não tem limites, né? Você viaja conforme a sua imaginação te levar.
4: É isso. Patrícia, tem mais dicas aí?
7: Eu tenho mais dicas aqui. Deixa eu só... Posso dar uma dica minha pra criançada nas férias? Vale pra adulto e pra criança, gente. Já que Fernanda falou aí da biblioteca, tem um filme muito gostoso chamado Coração de Tinta, que conta a história de um rapaz que ele lê, e quando ele lê, a história vem pra... vivida, né? Os personagens saem do livro e passam a viver junto às pessoas. É um filme muito gostosinho.
4: Que legal!
7: É muito legal. Coração de Tinta, gente, vale a pena. Todo mundo vai gostar. É uma história com final feliz também. É muito, muito bom. Eu sou suspeita porque eu adoro esse filme. Agora, vamos lá. Para quem quiser também sair de casa, Fernanda, e aproveitar um pouco ao ar livre, conhecer crianças novas e fazer novos amiguinhos, tem a dica dos shoppings também, com algumas colônias de férias. E eu vou falar do Shopping Mestre Álvaro, que está com uma programação fantástica para atrair a criançada. Tudo de graça, tudo gratuito. Olha, tem brincadeiras tradicionais e espetáculos teatrais inspirados em personagens já conhecidos do público infantil. Tudo gratuito com retirada de ingressos pelo app Sá+. Entre as atrações das brincadeiras, Fernanda, você vai lembrar muito disso. Olha, tem corrida de saco, jogo das argolas, ovo na colher, pique bandeira, ciranda de roda, jogo das sombras, até uma caça ao tesouro. Também estão programadas peças teatrais como Peter Pan, levando todo o público adulto ou infantil lá para a Terra do Nunca, numa aventura ao lado da Fada Sininho e também do Capitão Gancho. Essas férias acontecem durante o mês de julho, né, nas férias escolares, e é claro, além de toda essa programação gratuita, também tem outras opções que são pagas aí, colônia de férias do Take Kids, brincadeiras lá dentro, Fire Jump, que são camas elásticas também, mas essa parte da programação, para quem já tá lá no shopping e quiser curtir, ela é paga. Agora, a gratuita vale muito a pena, Fernanda.
4: Vale, gente, é assim, nem todo mundo consegue, né, acompanhar as férias escolares dos filhos, né, o pai, a mãe, o avô, a avó, a tia, a madrinha, né, mas quando há mais de uma possibilidade, você tenta se encaixar, né?
7: Exatamente.
4: Você tenta se encaixar, não dá para ir na biblioteca às 9:30, tenta a sessão das 2, vai pro cinema das 5, né?
7: Exatamente.
4: Mas dá um jeito de tirar as crianças de casa e menos tela.
7: E por falar em filme, você falou, a programação de cinema aqui da Grande Vitória está repleta de desenho infantil, gente. Vai entrar Minions também, Toy Story, tem muita coisa legal nas férias de julho. Olha, tô pra te dizer que não é só pra criança não, viu?
4: Eu também, eu também amo.
5: Isso mexeu com minha memória afetiva, Fernanda, enquanto ela falava das brincadeiras ali, né? Eu falei, gente, veio uma memória afetiva da minha infância total ali, tenho certeza que os ouvintes vão se identificar e vão recordar algumas dessas brincadeiras que a Patrícia trouxe aí.
4: E muitas das crianças não conhecem essas brincadeiras, elas vão aprender essas brincadeiras.
7: Pois é, fica muito grudado em televisão, videogame, videogame portátil. Não, gente, vão pra rua brincar, que é a melhor coisa do mundo.
4: Bora, gente, tem um pequeno intervalo e voltamos em instantes com os detalhes dessa terceira via na Serra.
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4: É, gente, a Prefeitura da Serra assinou nos últimos dias um acordo com a Vale e com a ArcelorMittal que permite avançar com a implementação da terceira via. A gente já explicou a terceira via aqui em outras oportunidades, né? E a gente dá sequência agora como que ela vai funcionar na prática. Esse protocolo trata da disponibilização de áreas necessárias para a construção dessa nova avenida e cujo traçado ela passa em grande parte nos terrenos dessas duas empresas na Serra. Minha convidada de agora é a Isabela Roriz, ela é secretária de obras na Serra. Ei, Isabela, bom dia.
9: Bom dia, Fernanda. Bom dia a todos que nos escutam nesta manhã.
4: Nossa última conversa, você estava em projeto, né, de negociação para desapropriação das áreas.
9: Isso, agora nós avançamos a passos largos, né, dessa implementação da terceira via de ligação. É importante dizer que nos últimos dias, né, o nosso prefeito Everson Meirelles, em conjunto com a Vale e também com a ArcelorMittal, assinou um protocolo de intenções, né, do acordo, da doação dessas áreas, disponibilização dessas áreas, e nós já publicamos no Diário Oficial a desapropriação dessas áreas, que equivalem a 83% da onde nós vamos construir a terceira via de ligação. Então, a gente, com essa disponibilidade de áreas, a gente agora consegue avançar, né, nas demais, e estamos há poucos dias para publicar o edital mesmo das obras, e agora vamos ter grandes avanços para a implementação dessa importante avenida, né, no município da Serra.
4: Perfeito. Isabela, lembrando para os nossos ouvintes, ela sai de onde? Chega até onde?
9: A gente sai ali de Hélio Ferraz, atrás do condomínio Rossi Arboreto, na altura da Avenida Norte-Sul, e vamos até Novo Horizonte, né? É importante dizer que vamos ter uma saída anteriormente ali para na altura da UPA de Carapina, na antiga Unimed, mas também vamos levar ela até Novo Horizonte. Então, são mais de 4 quilômetros de extensão, né? 4,25 quilômetros de extensão. Vamos ter 3 pistas, né? 3 faixas de rolamento em cada sentido. Vamos ter também ciclovias e vamos ter uma avenida muito arborizada, né? Recentemente, o nosso prefeito lançou o plano de arborização da cidade, vamos também arborizar bastante a avenida.
4: Uhum. Esse fluxo hoje passa por onde? Norte-Sul, 101, antiga 101?
9: Hoje nós temos duas avenidas, né, que ligam a capital à cidade da Serra, que é a Norte-Sul e é também a antiga BR-101, né, que hoje a gente chama de Avenida Mestre Álvaro, né, que nós conseguimos municipalizar em fevereiro. E a partir desse momento a gente também tem feito algumas intervenções na Avenida Mestre Álvaro, mas agora a gente vai poder também dividir o fluxo ali com essa terceira via, porque, claro, a gente sabe do potencial dos nossos balneários, a gente sabe também que muitos veículos passam por Novo Horizonte para chegar até a AS-010, onde tem várias empresas instaladas, e agora a gente vai conseguir criar um caminho mais seguro, né, e também claro, reduzir os gargalos de trânsito ali na região do terminal de Carapina, né, na região da UPA, na região de Carapina como um todo.
4: Uhum. Vocês têm ideia de em quanto tempo dá para encurtar o trajeto do motorista que sai de Hélio Ferraz, né, até Carapina?
9: Olha, a gente deve reduzir aí em torno de uns 15 minutos, só mesmo nesse trecho, mas quando a gente pega e fala de um trecho que a gente também poderia encurtar para pessoas chegar ao CV22, né? A gente vai ter uma melhora muito grande até para acessar os nossos balneários. Aquela pessoa que quer acessar o balneário, ela não vai precisar mais acessar pela Norte e Sul toda, pegar a Eldicherry, ela vai ter um caminho muito seguro ali. É uma avenida que, além de dar fluidez ao trânsito, a gente vai, de fato, trazer desenvolvimento para aquela região.
4: Isabela, fazendo um pouco aqui, né, do trajeto do nosso ouvinte. Para quem sai de Vitória, para eu acessar essa terceira via, é pela Norte Sul?
9: Vai acessar pela Norte Sul, um pequeno trecho da Norte Sul, né? Porque logo após o posto de gasolina, logo um pouco antes do Rossi e Arboreto, você vai entrar na rua Rio Guaíba e já vai acessar essa nova via.
4: Entendido. Então, e a outra opção seria continuar na Paneleiras e transitar pela antiga 101.
9: Exatamente. Pela João Palácio e pegar a antiga 101.
4: Mas aí chegaria também a terceira via?
9: Não, aí não. Aí você não, acessa, né? A Paneleiras e vai, exato. Para você acessar a terceira via, você acessa a Paneleiras, a Norte e Sul, e já vai de encontro a essa terceira via na rua Rio Guaíba.
4: Uhum. E a adesão das duas grandes empresas aí, né? A mineradora e a siderúrgica, é porque isso, de certa forma, também melhora o trânsito para eles, né?
9: Ah, com certeza. A gente sabe que são duas empresas que têm grande fluxo de caminhões, de trânsito pesado na cidade. Gera muito emprego, então isso vai facilitar muito para as empresas, para eles, mas também para os munícipes, né, que transitam naquela região. Então, eles entenderam o ganho para a cidade, né, e com muito diálogo aderiram a esse projeto muito importante para a Serra, mas também para a região metropolitana.
4: Uhum. E agora vamos falar aí, ó, de execução, como que vai se dar a obra na prática, tempo de entrega.
9: A pretensão, né, do município, ela está dentro do prazo, então a gente tem ideia de publicar esse edital ainda este ano para início das obras no primeiro semestre do ano que vem. O prazo que está no edital, que nós estamos construindo, são de 2 anos de obra. Então, esse é o prazo máximo, né? Claro que é uma obra que a gente tem poucas interferências, por serem áreas que não tem residência, né? É uma área fácil, vamos dizer assim, de trabalhar, sem muitas interferências. Então, o prazo máximo são de 2 anos.
4: Uhum. E como é que é? Como é que vocês vão entrar dentro da Vale e dar Celó? Hoje elas têm muros, né? Que separam, né?
9: Sim. A gente tem os muros da Vale, que inclusive passa por Manuel Plaza, né? E a gente já fez os diálogos até com as comunidades e com a própria Vale, com a própria Arcelor, e a gente já tem rotas alternativas para adentrar dentro dessas áreas.
4: Esses muros deixam de existir, Isabela? Assim, explica pra gente sem uma imagem.
9: Não. A gente não deixa de existir. A gente vai construir novos muros, isso já está em projeto, até porque a gente tem que dar segurança para essas empresas, né? Então, e também para quem passa ali no local. Então, assim, os muros, eles vão continuar existindo, só que serão novos muros, porque a partir do momento que a gente vai ter que quebrar para poder entrar, e como a via vai passar exatamente próximo a esses muros, a gente precisa construir novos muros, dando segurança a quem passa, mas também dando segurança às empresas, né? Porque são áreas de risco que tem que estar sendo tendo controle, né?
4: Uhum. E essa nova área que vocês conseguem, né, pelo projeto de adesão deles, ela está margeando mesmo a avenida de vocês?
9: Margeia a avenida, exatamente. Não só margeia, como a gente também adentra um pouco, né? Mas, de fato, vai margear a essas duas grandes empresas.
4: Pelo que eu entendi, 80% da via está dentro desse projeto, né? Das duas,
9: exatamente,
4: grandes empresas.
9: 101 mil metros quadrados de área, 83% da via passa nessas duas áreas.
4: Uhum. E para a construção, as interdições e as obras, a gente sabe, né, que toda obra até traz primeiro um problema para depois trazer a solução.
9: Isso mesmo.
4: Como é que vocês pretendem gerenciar isso? Noturno, madrugada, como é que é?
9: Então, Fernanda, a gente tem um facilitador justamente por a gente vai ter acesso a essas áreas, e dentro dessas áreas a gente não tem interferência com os bairros. É claro que passa margeando os bairros, mas a gente já criou rotas que a gente vai não vai dificultar o trânsito para o munícipe que está passando naquele local. Se precisar de fazer qualquer tipo de interdição em alguma via de bairro, ou até mesmo em alguma via principal da cidade, a gente vai avisar com antecedência, vamos dialogar com a imprensa para nos ajudar, né, com esse diálogo, e vamos também sinalizar. Mas até o momento a gente não tem interdições de vias, até porque a gente ainda está publicando edital, né? Então o planejamento ele também vai acontecer nesse período.
4: Perfeito, Isabela, te agradeço, viu, mais uma vez pela participação e pelas informações.
9: Obrigada, a gente está à disposição.
4: A Isabela Ruriz é secretária de Obras na Serra, explicando, portanto, né, depois desse acordo assinado com Vale e ArcelorMittal, como que vai se dar a implementação dessa terceira via, ligando Serra Vitória e desafogando um pouco mais o trânsito, né, de quem sai do antigo trecho da 101 municipalizado e indo em direção à Paneleiras. Adalberto, você pega esse trânsito todos os dias?
5: Exatamente, Fernanda. Pego esse trânsito todos os dias, Fernanda. E assim, eu, enquanto ali uma pessoa que sai do município da Serra e vem para Vitória, e nossa expectativa que é isso, né, Fernanda? Que a obra venha desafogar esse trânsito. Hoje, inclusive, Fernanda, estava até conversando com Patrícia aqui para explicar para os nossos ouvintes, um trechinho ali da Serra, né, quando eu saio ali da Norte-Sul, indo em direção ao Jardim Camburi, pegando a Dante Michelini, eu costumo gastar ali aproximadamente uns 20 minutos nesse trecho. Hoje eu gastei cerca de 40 minutos, Patrícia. Porque hoje o trânsito está bem impactado ali na região, né?
7: Exatamente. Teve um acidente ali, mais ou menos no cruzamento das duas vias. Então, quem estava saindo do final de Jardim Camburi, do Atlântica Ville, por dentro do bairro, saindo de dentro do bairro Jardim Camburi, por essas vias para chegar na Dante Michelini, e a Norte e o Sul estavam complicadíssimas. Dando uma olhadinha agora, o trânsito já deu uma normalizada, Fernanda, a situação já está tranquila ali por aquela região.
4: Hoje pela manhã também a gente teve muito trânsito na Rodovia do Sol. Foram vários acidentes que a Patrícia veio registrando, com a ajuda de vocês ouvintes, né? E o trânsito, ele passava da Barra do Jucu?
7: Sim, estava lá em São Conrado, região de Terra Vermelha, estava bem complicado por lá. E agora também, atualizando, sentido Vila Velha. Foram todos os acidentes no mesmo sentido. Agora por lá está tudo liberado, não tem mais nenhum tipo de retenção. Na Dante Michelini o trânsito melhorou, mas não quer dizer que o congestionamento tenha acabado, não, viu, gente? O pessoal que está vindo lá do final de Jardim Camburi não encontra mais problema, só o cruzamento mesmo, semáforo da Norte ao Sul. Agora, aquele semáforo da Adalberto Simão Nader, todos os veículos que estavam acumulados na Norte ao Sul ainda tem um pouquinho de lentidão por lá, mas nada comparado ao que a gente falou mais cedo, tá?
4: É isso. Tem mudanças, gente, nas diretorias do Banestes, da Cesan. Quem tem os detalhes é a Juliana Morgado.
10: O governador Ricardo Ferraço promoveu mudanças nas diretorias das duas principais estatais do governo do Espírito Santo, a Cesan e o Banestes. Ricardo Peçanha deixou o comando da Banestes Loteria para assumir a diretoria administrativa e comercial da Cesan, substituindo Rafael Grossi. Já a presidência da Banestes Loteria passou para Tiago Ferreira, que ocupava o cargo de diretor administrativo e financeiro do banco. Segundo informações do governo, a principal missão de Peçanha será reforçar o trabalho de recuperação do fluxo de caixa da Cesan. Apesar de manter um volume de investimentos de cerca de R$1 bilhão por ano, a companhia enfrenta dificuldades provocadas pelo aumento dos custos dos financiamentos. Em 2025, o governo estadual, controlador da empresa, realizou um aporte de R$ 75 milhões de reais na Cesan. No entanto, a estratégia para fortalecer as finanças da companhia inclui uma reestruturação mais ampla, que poderá influenciar o ritmo de alguns investimentos. Entre eles, a construção da barragem dos imigrantes no Rio Jucu, entre Viana e Domingos Martins. De acordo com fontes ligadas ao governo, a Cesan continuará investindo, mas a prioridade neste momento é reorganizar o fluxo de caixa e aprimorar os processos internos para garantir a execução do planejamento financeiro da companhia. No Banestes, a expectativa é que o projeto da Banestes Loteria avance nos próximos meses. A instituição mantém negociações com um parceiro internacional e a previsão é de que novidades sobre a operação sejam anunciadas até o fim deste ano. Com informações da coluna de Ábido Filho, reportagem Juliana Morgado.
4: Obrigada, Juliana, pelo seu destaque, 10 horas e 29 minutos. Olha, destaque nacional, né? O Milton Jung também registrando aqui um pouquinho mais cedo a morte do escritor, roteirista, novelista Benedito Rui Barbosa. Morreu hoje aos 95 anos, ele já vinha internado, tratando uma insuficiência renal crônica e hoje efetivamente acabou falecendo. O Adalberto, gente, estava lembrando aqui pra gente, né, de que das muitas novelas de Benedito que empolgaram diferentes gerações aqui no Brasil, uma delas, o cenário, foi Espírito Santo.
5: Exatamente, Fernanda. Eu tive a oportunidade durante a época da faculdade, Fernanda, de fazer um trabalho, eu apaixonado por novelas, sobre as novelas do Benedito. Alguma das novelas aí, vou recordar vocês ouvintes, vocês vão se lembrar dessas novelas. Benedito escreveu, por exemplo, Sim a Moça, Pantanal, Terra Nostra. E eram novelas, Fernanda, que elas traziam esse regionalismo, o interior do Brasil para as telenovelas. E uma dessas novelas marcantes do Benedito foi a novela Cabocla. A novela Cabocla, ela trazia uma rivalidade entre duas famílias que tinham fazendas. E uma dessas fazendas, ela ficava situada dentro da história aqui no Espírito Santo. Era uma cidade fictícia, né? A gente não tem essa cidade, que é Vila da Mata, que eles colocavam que era uma cidade do interior do Espírito Santo que fazia essa divisa com Minas Gerais. Ah. E esses dois personagens ali que disputavam, né, essa questão ali das terras da época, os ouvintes vão se lembrar, eram um dos fazendeiros era o personagem vivido pelo Tony Ramos. Então, assim, é uma novela que marcou muitas gerações. Acabou que nós tivemos duas versões. A versão mais recente foi no ano de...
4: Era 2000. Glória Pires?
5: Era Glória Pires na versão original. Ah. Na versão de 2003, que é a versão mais recente, que foi um remake que a gente fala, acabou que ela era vivida pela atriz Vanessa Giacomo. E justamente nessas duas versões, nós tínhamos essa cidade, Vila da Mata, que eles colocavam que era uma cidade que se passava no Espírito Santo. Então, Benedito, a gente pode dizer também que nos deixou hoje, mas também deixou esse legado ali, trazendo um pouquinho do Espírito Santo na sua obra, na sua teledramaturgia.
4: Muito boa lembrança, hein?
7: Era o Coronel Boanerges, que era o Tony Ramos, e o Coronel Justino, que era o Mauro Mendonça.
4: Gente, Rede CBN, a gente volta já.
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12: Terça-feira, 7 de julho de 2026. O velório do autor de novelas Benedito Rui Barbosa será das 3 da tarde às 9 da noite no Funeral Home, no centro de São Paulo. A cerimônia ficará aberta ao público na primeira hora. O novelista morreu aos 95 anos em virtude de complicações de uma insuficiência renal crônica. Ele estava internado no Hospital do Coração, na capital paulista. O legado de Benedito é marcado por histórias que atravessam o universo rural.

0: Em resposta, as tropas ucranianas atacaram refinarias e dois petroleiros, além de terem deixado a península anexada da Crimeia às escuras. Segundo o Kremlin, mais de 600 drones foram abatidos. A Bolsa de Valores de São Paulo sobe levemente 0,06% aos 172.548 pontos. O dólar comercial está em alta de 0,24%, negociado a R$ 5,14. O euro vale R$ 5,88, elevação de 0,17%. No horário de Brasília, 10 horas e 33 minutos.
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0: E temos mais informações ao vivo de São Paulo com Ana Luísa Bessa. Ana?
2: Oi, Muniz, o presidente dos Estados Unidos, Donald Trump, afirmou nesta terça-feira em uma cúpula do OTAN que estava testando os aliados europeus durante a guerra contra o Irã e que está muito desapontado com o resultado. O republicano ainda disse que não teve ajuda dos países membros da organização e ele ressaltou que, por outro lado, havia investido trilhões de dólares na defesa da Europa. A fala de Trump ocorre no primeiro dia de uma cúpula da OTAN na Turquia, ao lado do presidente turco Recep Erdogan. Líderes dos 32 países membros da OTAN se reúnem hoje e amanhã em cúpula que deve ser dominada pela tensão entre os Estados Unidos e aliados europeus. A crise vem fazendo com que a Europa repense sua defesa militar, já que o apoio dos Estados Unidos parece menos certo, Muniz.
0: Muito obrigado, Ana Luísa Bessa, pelas informações ao vivo de São Paulo. Agora são 10 horas e 35 minutos.
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3: 10 horas e 35 minutos, já de volta, gente, com o nosso CBN Vitória. E eu converso agora com o capixaba Armin Brau. O Armin, gente, ele é diretor do Departamento de Preparação e Socorro da Defesa Civil Nacional e é o chefe da Missão Humanitária Brasileira na Venezuela. Armin, bom dia, consegue nos ouvir bem por aí?
4: Bom dia, escuto bem.
3: Me conta um pouquinho aí dessa situação, onde você está agora, como é que é esse trabalho ainda de resgate?
4: A gente está aqui no litoral norte da Venezuela, a gente está na cidade de Carabalheda, é uma das regiões bem afetadas aqui, e a gente está com uma base montada, na verdade são vários países, é um esforço muito grande, vieram para cá pelo menos 28 países de maneira organizada, com mais de 60 equipes de busca e resgate. A gente, nos primeiros momentos que a gente chegou aqui, nosso objetivo principal era adentrar os escombros do terremoto para encontrar pessoas com vida, junto com essas outras equipes internacionais coordenadas, trabalhando em conjunto com outros países e com o próprio país aqui, com a Venezuela. Mas a gente já está num período onde cada vez menos a gente tem chamadas de possíveis pessoas com vida. Então a gente continua apoiando ainda nessa fase, mas também o Brasil tem outros apoios e outras ajudas aqui. A gente está com o hospital de campanha da Marinha, que está operando aqui. Esse hospital ele já está com muitos atendimentos, né? Além das pessoas que foram afetadas pelo desastre, algumas pessoas que também têm necessidade de atendimento, visto que unidades de saúde, hospitais também foram afetados na região. A gente está doando purificadores, medicamentos, vacinas. Então é um grande esforço do Brasil tentando trazer alívio para a população da Venezuela.
3: A gente teve o caso daquela menina, Armin, né, que relatou aí que ela sobreviveu por 32 horas à espera do socorro, com ketchup, sim, com queijo, com o que ela tinha em mãos, né?
4: Sim, sim. Sim, isso é uma característica dos terremotos, né? O colapso de estruturas, ele causa a morte de muitas pessoas, mas em alguns casos ele cria o que a gente chama aqui de espaços vitais, que são...

0: ou células de sobrevivência, né? São espaços onde a pessoa tem acesso, e se ela tem acesso a alguma coisa, algum tipo de alimento, água, às vezes até água da chuva que escorre pelas paredes, então ela consegue sobreviver um tempo maior, né? Então, a gente tem essa esperança ainda, apesar de ter pouquíssimas possibilidades de chamadas, né, de pessoas, de alguém que está na região que disse que escutou, mas ainda assim ainda há essa possibilidade, apesar de bastante remota, mas ainda há.
1: Então, Armin, essas chamadas, elas acontecem exclusivamente com a pessoa realmente gritando socorro, porque elas não têm telefone celular embaixo dos escombros, nenhuma outra forma de pedir socorro?
0: Acontece de várias formas, né? Às vezes a pessoa, um familiar que está buscando, escuta alguém falando. Isso, a questão de ligações, no começo, houve relatos disso, né? De pessoas que estavam presas nos escombros e ligaram e orientaram as buscas, né? Então, tudo isso entra nas equipes, então é uma coordenação que é feita. É como se fosse a nossa lida do dia a dia aí do trabalho do Corpo de Bombeiros, né? Alguém, de alguma forma chega no, no, numa central de atendimento, né? E aqui não é bem uma central, é uma coordenação, uma equipe, mas também tem as pessoas que chegam diretamente, né? E eu falo isso porque eu sou bombeiro aí do Espírito Santo, trabalho no governo federal, mas a minha grande parte da minha atuação aí foi no Corpo de Bombeiros do Estado. E então a gente é mais ou menos parecido com isso. A pessoa faz o chamado, são designadas as equipes, elas vão lá e fazem as operações.
1: Armin, e o cenário, assim, né, de destruição? Que chances a Venezuela tem de conseguir recuperar isso e reconstruir a curto prazo?
0: A reconstrução é algo que vai demorar bastante, por algumas situações. Esse cenário aqui, descrevendo para quem está nos ouvindo, é um litoral, é uma faixa de, vamos dizer assim, de aterro, só que é um aterro que foi feito naturalmente, e ele fica no pé de uma montanha. Então, entre a faixa de mar e a montanha, é uma montanha bastante íngreme, é uma cadeia de montanhas bastante íngreme, você tem algo variando entre 100 metros e 1 quilômetro de largura, né? E esse local, na verdade, é um solo bastante pouco compactado com a água que você tem na parte mais baixa, né? Então, isso, você tinha muitos edifícios aqui, eles são muito bem construídos, né? Com uma estrutura de engenharia bastante robusta, mas o movimento foi muito forte e esses edifícios eles caíram. Então, isso precisa ser avaliado, se nessa área aqui também vai ser, como e o que vai ser reconstruído aqui. Porque é uma faixa de destruição muito grande, muitos prédios afetados. Lá da nossa base, onde nós estamos, quando a gente olha em volta, você vê ou prédios destruídos ou prédios que não habitam ninguém. Então, cerca de 15, 20 prédios que a gente olha no nosso entorno, a gente vê que eles estão, todos os prédios no nosso entorno, eles estão desabitados. Então, é realmente um novo planejamento. É uma área sísmica, uma área que precisa de um planejamento diferenciado para recuperação daqui. Mas realmente é uma destruição muito grande. A gente está ainda até hoje, desde o terremoto, sem água. A água que a gente recebe na base é ou água engarrafada ou água bruta, que a gente tem que fazer a purificação até para o trabalho das nossas equipes, né? E não tem energia, então também é necessário esse trabalho de restabelecer esse serviço.
1: Armin, era uma área residencial, comercial, mista? Que tipo de pessoas estavam aí? Em casa, trabalhando?
0: Majoritariamente uma área residencial, e por ser litoral, muitos hotéis, né? E muitos prédios de veraneio, muitos apartamentos de veraneio. Então a cidade não estava tão ocupada assim. Foi numa quarta-feira que aconteceu. Foi exatamente no momento do jogo do Brasil, né? Da quarta-feira passada, né? Então foi exatamente nesse momento do jogo. Então não tinha muita gente nas edificações. Isso ajudou com que, se esse terremoto fosse, por exemplo, num final de semana, o número de pessoas afetadas e de mortes seria muito maior.
1: Vocês estão aqui a 1 hora de Caracas?
0: É 1 hora de Caracas, um pouquinho menos,
1: Um pouquinho menos.
0: 50
1: É
0: minutos.
1: lá naquela província, no de La Guaira?
0: Lá na Araguaia, exatamente, né? É que são duas zonas. A parte mais central de La Guaira, próximo ao aeroporto também, que é o aeroporto que atende aqui a capital, o aeroporto internacional. E nós estamos um pouco mais afastados. Se a gente olhando no mapa, nós estamos um pouco mais a leste do aeroporto. nessa faixa, como eu falei, a cidade que nós estamos chama Carabalheda, mas é tudo muito próximo aqui, 30 minutos da outra área. Então, a gente também atende a emergência na parte central de Laguardia também.
1: Entendido. Armin, você falou que você é bombeiro, né? Você já tinha passado por uma ajuda humanitária dessa, de um terremoto nessa magnitude?
0: Já, é o terceiro terremoto que eu já coordeno missões brasileiras, né?
1: É.
0: E também de outros que a gente coordenou ajuda desde o Brasil, né? Também trabalhando na coordenação. Mas a gente acaba. O Brasil tem essa capacidade, né, de enviar equipes para o exterior, então, para vários tipos de emergência. O último terremoto, por exemplo, os nossos companheiros aí do Corpo de Bombeiros do Espírito Santo foram para a Turquia, né?
1: Isso.
0: Eles estiveram naquele terremoto que aconteceu na Turquia. Então, o Brasil tem essas boas capacidades de atender a terremotos, que é uma emergência que a gente não tem no Brasil, mas a gente tem uma boa capacidade de atuação, incêndios florestais, inundações, já atendemos áreas afetadas por ciclone, como Moçambique. Então, a gente acaba tendo uma grande experiência, uma capacidade para isso, se juntando ao esforço internacional de apoiar países afetados por desastres.
1: Você esteve também na Turquia, e onde mais?
0: Na Turquia eu não estive, eu coordenei a partir do Brasil, mas eu estive duas vezes no Haiti, em 2010 e 2021.
1: Entendido. O Armin, há pouco, né, há uma semana atrás, nós conversamos com a cátedra da Universidade Federal. A gente tem pelo menos 2.000 venezuelanos aqui no Espírito Santo, sabe, Armin? E, sim, de alguma forma, a gente quer ajudar essas missões humanitárias. O que vocês precisam? Como é que a população ajuda vocês?
0: É muito importante que qualquer um que venha a ajudar, é que ele faça essa coordenação, ou via governo, e no caso quem está fazendo esse intermédio é o governo brasileiro, o Ministério das Relações Exteriores, né? Que consegue identificar bem quais são as demandas para cá, porque não é só doar, você tem uma logística toda que você precisa fazer isso chegar aqui, o país também tem que ter condições de receber aqui, né? E tem alguns casos específicos onde algumas organizações aqui do próprio país podem ter conexão com algum grupo de pessoas ou de organizações do Brasil, que podem a partir daí então também ajudar, né? Então, ontem, por exemplo, chegou um avião da Latam aqui com a ajuda de uma ONG brasileira. Então, só que é importante que haja alguma coordenação, seja via Ministério das Relações Exteriores do Brasil, que vai fazer essa coordenação aqui com o país, seja através, às vezes, de alguma organização da sociedade civil, terceiro setor, alguma ONG aqui da Venezuela, que tem a capacidade de recepcionar isso.
1: Entendido. O Armin, não vou tomar muito seu tempo, não. Eu queria te agradecer, viu, pelo testemunho. E a gente aqui, na verdade, agradece o seu empenho aí, viu?
0: Não, que isso. É nossa missão, é nosso trabalho. O Brasil tem capacidade de atuar. E o desastre, ele não tem fronteiras, né? Vidas a serem protegidas e salvas. Se nós nos comprometemos a isso, como eu, enquanto bombeiro e membro da Defesa Civil, e junto com os bombeiros e demais equipes que estão aqui, nós não estamos fazendo nada mais do que cumprir com o nosso trabalho.
1: Obrigada, viu? Bom trabalho para vocês, hein?
0: Obrigado. Bom dia para vocês aí.
1: Bom dia. Armin Brown, gente, guarda esse nome. Ele é diretor do Departamento de Preparação e Socorro da Defesa Civil Nacional. Ele é coronel do Corpo de Bombeiros aqui do Espírito Santo, né? Ele atua à disposição desse órgão federal, que é a Coordenação Nacional aí de Ações Humanitárias. Já esteve por duas vezes no Haiti e outros dois terremotos, e chegou agora, né, para coordenar a missão humanitária do Brasil na Venezuela. Mas há mais de 28 países, viu, gente, ajudando. Eles estão agora se preparando, inclusive, para uma missão humanitária de cirurgiões. De cirurgiões para operar essas pessoas que foram resgatadas, que receberam os primeiros socorros, e até cirurgiões plásticos depois para corrigir, né? Tudo que essa população está vivendo. Gente, é devastador.
2: É triste, né? É devastador. É a palavra.
3: E uma frase dele me chamou a atenção, Fernanda, quando você falou, o questionou, né, sobre esse cenário na Venezuela, e ele disse: vai demorar bastante. Que é justamente esse processo de reconstrução do país, né? De tudo, dos prédios, sobretudo das vidas. Então isso me chamou muita atenção. Vai demorar bastante, porque é um desafio que vai ter, né, que eles estão vivendo lá diariamente.
1: A matéria do G1 de ontem, gente, disse que há 21 anos o Japão já vinha alertando a Venezuela de que eles poderiam sofrer, tá? Um abalo é muito preocupante. É um estudo que foi entregue pela Agência Governamental do Japão à Venezuela, isso há 21 anos atrás, e que recomendava o país a uma série de medidas para reduzir os impactos de terremotos na região de Caracas. Esse relatório, ele previa o reforço de estruturas de cerca de 180 mil edifícios, a instalação de sistemas de alerta precoce e o reassentamento de moradores que estavam em áreas de risco. O documento, gente, ele repercutiu novamente, né, agora na imprensa internacional, depois desses dois terremotos que foram registrados desde 24 de junho, né? Um de 7.2 e um de 7.5 na escala. E todos aconteceram ao norte, já no Mar do Caribe, nessa região que ele fala, que é uma região, é um balneário. E como era uma quarta-feira, coincidência, era dia de jogo do Brasil, né, gente? Numa quarta-feira, hotéis, né? Enfim, eles não estavam lotados. Porque era um dia de semana, mas é uma região, tipo se a gente pensar aqui em Guarapari, né? Que a população aumenta no final de semana e no feriado, porque é uma região de balneário. Então ali, a cerca de 40, 50 minutos de Caracas, essa região onde ele está agora, fazendo todo esse trabalho de resgate. Já temos mais de 3.500 mortos, 16 mil feridos, 190 edifícios sofreram com desabamento. E eles trabalham incessantemente na busca de desaparecidos. E de todas as formas, né? Só o pedido de socorro, nos primeiros momentos os celulares ainda funcionaram. A Starlink está lá, né? Que permitiu, inclusive, essa entrevista aqui, né?
3: Exatamente. Conosco. Ontem, quando eu estava conversando com ele, Fernando, ele até falou: Adalberto, acho que a gente pode ter alguns momentos de dificuldade nessa conexão, até para explicar para os ouvintes, porque eles estão dependendo dessa qualidade do sinal da Starlink, né? Que eles estão disponibilizando para facilitar essa comunicação de quem está na Venezuela com quem está fora.
1: Pois é, o estudo, gente, só fechando aqui um pouco essa notícia do G1, eles estavam prevendo um investimento de mais de 2,8 bilhões de dólares ao longo de 16 anos para tentar minimizar os impactos de um possível terremoto na região. A reportagem diz que não está claro quantas das medidas que foram apresentadas nesse estudo, de fato, elas foram implementadas na Venezuela. Os especialistas que foram ouvidos pelas agências de notícias dizem que as condições das construções do país contribuíram para o alto número de prédios destruídos nos terremotos de junho. Apesar de que ele diz que está numa área que havia prédio com reforço, né? Alguns analistas também nessa reportagem diz que muitos empreendimentos foram erguidos rapidamente durante um processo de expansão de programas habitacionais das últimas décadas, sem fiscalização limitadora, pouca transparência. Outros dizem que anos de negligência no cumprimento de normas de construção. Depois eles viveram a crise econômica, né, que reduziu a capacidade técnica do país. E esse cenário, gente, é devastador.
2: As cenas são impressionantes, gente, sobre esses desabamentos que aconteceram, né? E as recomendações não faltaram, né, Fernanda? Eles tiveram recomendação de fortalecer as pontes, construir barragem para conter fluxo de lama e pedra, instalar sistema de alerta para a população, criar um centro de comando para emergências, caso houvessem, e reassentar as comunidades instaladas em áreas que eram consideradas de alto risco, né? Então, não foram só reestruturar, né, os edifícios considerados vulneráveis, mas uma série de recomendações estavam nesse relatório do Japão.
1: É isso, gente. Ó, vamos para um pequeno intervalo. Vamos convidar os nossos ouvintes. Hoje a gente está tratando de diferentes assuntos, né? Daqui a pouquinho também tem a participação da nossa comentarista, cientista Etel Maciel, que tem um dado que é muito relevante, de que há perfis falsos nas redes sociais, a gente pode parecer até inofensivo, né? Mas que estão trazendo dicas de saúde que não tem comprovação científica, viu? Você pode estar sendo impactado por uma dessas neste momento. E aí a pergunta nossa qual é, Adalberto?
3: Se você, nosso ouvinte seguidor, já seguiu ou segue dicas de saúde da internet, Fernanda, a gente é bombardeado por essas dicas abrindo rede social. Por exemplo, eu, Fernanda, eu costumo consumir muitos suplementos, por exemplo. E chegam muitos vídeos que a gente percebe nitidamente que são fakes, que é o quê? Oferecendo tal suplemento X, e sempre vem de uma forma muito chamativa e interativa, né, Fernanda? assim, tome não sei o quê, que em tantos dias você vai conseguir atingir tal objetivo. E é justamente essa lógica da rede social que eles tentam vender de uma forma equivocada e falsa. É. O nosso ouvinte no YouTube até havia comentado, né, Fernando, um pouquinho mais cedo, que ele é impactado por isso. Ele até falou assim que ele consome, segue essas dicas da internet, por exemplo. Ele mandou aqui, bom dia, pessoal. Eu já comprei vitaminas com base nas redes sociais. Então, é um assunto bem delicado. E o dado que a Itaú vai trazer pra gente, Fernando, que é bem alarmante pra vocês, nossos ouvintes, que um a cada 5 adultos oficialmente dizem que seguem dicas de saúde pelo que vê nas redes sociais, pelo que vê na internet.
1: É, e assim, a gente não tá dizendo que é pra você não seguir. A gente tá dizendo que é pra você checar se essa pessoa, cuidado, de fato, né? Existe, né? Se de fato, e ele é o especialista daquilo que ele tá se propondo, né? Falar. Ó, mais participação de vocês ouvintes. A Janaína disse que acompanhava atentamente a notícia do Adalberto, de que a agência de águas, né, pretende criar uma tarifa diferenciada, mais cara, para aquela residência ou aquele ponto comercial que não fizer a interligação do seu esgoto com a rede, tá? E aí a Janaína tá falando, ó, gente, ó, tô ouvindo aqui a notícia da Cesan. A Cesan tem deixado muito a desejar no meu bairro. Ela é moradora de Vila Velha. Ela diz que há vários pontos de vazamento. A Cesan vai lá, conserta, em menos de 2 meses, o cano estoura novamente. Tem muito desperdício de água. Ela chamando a atenção também, né? Sem falar nas obras do asfalto, tá? Uhum. Vão lá, mexem e não refazem na mesma qualidade que a gente espera. Obrigada, viu, Janaína, pela sua participação. Olha, o Giovanni estava mandando um mapa pouco da Rodovia do Sol.
2: Exatamente. Patrícia,
1: isso não vai melhorar, não?
2: Pois é, Fernanda. Acontece ali a obra da Rodovia do Sol. É, esse trecho que ele está falando, ele está mais próximo ali do Hospital Santa Mônica, o antigo Hospital Santa Mônica, né? Aquele trecho da Barra do Jucu, que a gente falou mais cedo, ali já está tudo normalizado por conta dos acidentes que aconteceram mais cedo em sequência, né? Ali já foi normalizado. Mas esse trânsito todo dia lá na Rodovia do Sol é por conta da obra de asfaltamento. Eles seguiram duas pistas no sentido Embratel até o antigo hospital e agora eles estão voltando com a obra. Então, eles estão começando no hospital e indo em direção a Embratel. Então, pelo menos, olha, 1, 2, 3, 4, 5 quarteirões de retenção, porque ali na frente vai afunilando a fila de veículos, né? Então, sim, a gente nos próximos dias ainda vai ter esse bom fluxo aí de lentidão durante praticamente a manhã toda e a noite melhora um pouquinho, mas praticamente a manhã toda e início da tarde a gente tem esse trânsito lento.
1: Voltamos já em instantes, 10h55.
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1: 10h58, a gente volta com mais notícias, Paty.
2: Pois é, Fernanda, vamos falar um pouquinho. Ah, deixa eu só dar uma atualizada aqui no trânsito para o motorista que está passando ali pela região de Vila Velha. Tem alguns perguntando o que está acontecendo ali ainda. Gente, é só a obra por enquanto, tá? A obra de recapeamento asfáltico. Os acidentes lá da Barra do Jucu já foram resolvidos e o trânsito está livre por lá. Bom, agora 10 horas e 59 minutos, Fernanda, vamos falar um pouco sobre a Banda Sinfônica da FAMES, que vai fazer uma apresentação única e especial hoje. Esse programa reúne obras marcantes do repertório da banda de concerto, transitando peças tradicionais, suítes sinfônicas e arranjos inspirados na música popular. O concerto inclui o dobrado, o Guarani, a clássica First Suite for Band, além de obras de Jay Bocook e Robert Smith, entre muitos outros ainda, proporcionando ao público uma experiência musical com diferentes estilos, sonoridades, atmosferas. Vale a pena muito conferir. Olha que legal. Os ingressos custam a partir de R$10 só. E você pode comprar ali no site Let's Events a partir de R$10. Vale muito a pena conferir aí o concerto sinfônico da banda da FAMES, a Faculdade de Música do Espírito Santo.
1: Ó, gente, a informação agora é sobre obras em Vila Velha. Começou ontem a instalação de uma nova travessia sobre o canal da Avenida Perimetral, que fica em Coqueral de Itaparica. Essa estrutura, ela faz parte daquelas obras de implementação de um novo binário na região. E aí, durante o serviço, a prefeitura alerta que não há interdição total de avenida, viu? Esse binário vai funcionar entre as ruas Itaperuna e a Rua 13 e visa reorganizar o trânsito em Coqueral de Itaparica. Com a mudança, a Rua 13, onde está localizado o ginásio Tartarugão, ele passará a operar no sentido único em direção à Orla de Itaparica, enquanto que a Rua Itaperuna, ela terá sentido único em direção ao bairro Cocal. A expectativa, diz a Prefeitura de Vila Velha, é reduzir os congestionamentos no entorno daquela pracinha de Coqueral de Itaparica, onde o intenso fluxo de veículos provoca longos tempos de espera nos semáforos. Essa etapa de instalação dessa nova travessia no canal, ela tem um prazo estimado de 90 dias. Aí, durante os trabalhos, haverá a instalação de um tapume no trecho que fica ao lado da Feira Livre e do Ginásio Tartarugão, ocupando apenas uma faixa da Avenida Perimetral. O trânsito, ele vai permanecer funcionando durante toda a execução do serviço, com um estreitamento temporário de pista e sem necessidade de bloqueio total. O projeto também prevê a reorganização da circulação na própria Avenida Perimetral. Uma das pistas vai funcionar no sentido Avenida João Mendes, em direção a Santa Mônica, enquanto que a outra seguirá para a Avenida Luciano das Neves. E com a nova configuração, a capacidade de circulação promete ser ampliada, permitindo a operação com 2 a 3 faixas de rolamento por sentido e uma melhor distribuição do trânsito lá na região. Tudo isso, gente, é por conta da mudança até da Rodovia do Sol, que a Patrícia falava agora, né?
2: Exatamente, daquele binário lá da Rodovia do Sol com a Saturnino Rangel Mauro, e já vem aumentando bastante, Fernando, o fluxo na Perimetral mesmo, tá? Precisa realmente de uma atenção especial ali naquelas vias de Coqueral de Itaparica, porque elas são paralelas e muita gente passando por dentro do bairro para poder seguir para Santa Mônica. eletrônico, até mesmo pegar o jockey e lá na frente acessar de volta a Rodovia do Sol.
1: É isso, a gente volta já, logo depois do repórter CBN. Aproveite para participar conosco. Lá no YouTube nós estamos ao vivo, transmissão de vídeo do stream aqui do estúdio da CBN, YouTube de HZTS. Lá tem chat também que você conversa conosco. Pode mandar sua participação pelo nosso número aqui de mensagens, 992994297. A Janaína reclamou do trabalho da Cezan lá em Vila Velha. A Marinês disse, é mesmo, viu? Tem problema.
2: Tá endossando.
1: Sim, hein? É isso aí. Reforçando aqui a reclamação, viu? Vamos pro repórter CBN, então.
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0: Terça-feira, 7 de julho de 2026. Um dos alvos da sexta fase da Operação Unha e Carne é o ex-prefeito de Belfort Roxo e pré-candidato ao Senado pela União Brasil, Márcio Canella. Ele foi levado para a Superintendência da Polícia Federal no centro do Rio para prestar depoimento. A ação mira um esquema de lavagem de dinheiro por meio de postos de combustíveis. Segundo a investigação, o grupo movimentou pelo menos 7 bilhões e 600 milhões de reais em 6 anos, com a ajuda de agentes públicos. Ao todo, são cumpridos 19 mandados de busca e apreensão. A Polícia Civil vai fazer um teste de DNA na faca usada no assassinato de um casal de idosos em um apartamento em Belo Horizonte. O objeto foi encontrado em uma perícia feita ontem no imóvel. Amanhã deve ser feita uma reconstituição do caso com a presença da mulher que cometeu o crime. Pelo menos 15 pessoas morreram em decorrência de temporais que atingiram a China. Os ventos duraram mais de 4 horas e afetaram 4 cidades do país. Segundo um balanço da mídia estatal, mais de 50 mil pessoas foram retiradas de áreas da região sul do país. Além das tempestades, as autoridades chinesas monitoram um super tufão que se desloca pelo Pacífico em direção a Taiwan. O fenômeno deve atingir a costa leste da China ainda nessa semana. Na segunda-feira, o super tufão teve ventos de até 290 km por hora. E os dois últimos jogos das oitavas de final da Copa do Mundo serão disputados hoje. À 1 da tarde, a Argentina enfrenta o Egito em Atlanta. Às 5, a Suíça joga contra a Colômbia em Vancouver. As duas partidas terão transmissão da CBN. No horário de Brasília, 11 horas e 5 minutos.
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1: Vamos à participação da Diná Sanchotene. Bom dia, Diná.
2: Bom dia, Fernanda. Bom dia, ouvintes da Rádio CBN. Os interessados em fazer parte da Polícia Militar do Espírito Santo devem ficar atentos. Isso porque o prazo para se inscrever no concurso público termina amanhã. São 1.008 vagas, sendo 1.000 para soldados combatentes e 8 para soldados músicos. Os candidatos precisam ter o ensino médio completo e idade entre 18 e 28 anos. A remuneração inicial é de R$ 5.713, além do auxílio alimentação, no valor de R$ 800. As inscrições podem ser feitas no site do Instituto de Desenvolvimento Educacional, Cultural e Assistencial Nacional, o IDECAN. A taxa de participação é de R$ 130 e as provas objetivas serão aplicadas no dia 16 de agosto. Além da escolaridade e da idade, também é necessário ter altura mínima de 1,60 para homens e 1,55 para mulheres e ter carteira de habilitação na categoria B. Também é preciso conhecer o hino nacional. O concurso contará com provas objetivas e de redação, entrega de documentação preliminar para aferição de idade, exame de aptidão física, avaliação psicológica, investigação social, exame de saúde toxicológico, entrega de documentação e o curso de formação, que tem duração de mais ou menos um ano. Volto com você, Fernanda.
1: Obrigada, viu, Diná, pela sua participação. 11 horas e 7 minutos. Paty, que temos mais de sugestões por aí?
3: Bom, Fernanda, vamos falar um pouco sobre chocolate também, porque muitos dos nossos ouvintes estão falando que gostam de chocolate, chocolate branco, chocolate amargo. Alberto Borém, conosco nessa manhã, falou com uma nutróloga a respeito de qual chocolate é legal, qual que é mais gostoso, qual que é mais saudável.
1: É isso, Borém. Bom dia.
4: Ei, Fernando, um ótimo dia a você, a quem nos acompanha aqui na CBN Vitória. Dia 7 de julho é o Dia Mundial do Chocolate. Agora há pouco eu conversei com a Sandra Fernandes, que é nutróloga, conhece tudo de alimentação e de vida saudável, e estive com ela ao lado, na companhia de chocolates diferentes, de diferentes marcas e também diferentes sabores. Até porque chocolate não é tudo igual. Qual é o seu preferido, Fernanda? Gosta dele um pouco mais amargo, meio amargo, chocolate ao leite, chocolate branco? Bom, eu conversei com um especialista na intenção de saber se há uma quantidade ideal, se a pessoa quiser consumir por dia, todos os dias ela pode. A explicação da especialista é que sim, não pode exagerar, mas você pode consumir uma quantidade de até 25 gramas diariamente. Mas ao comprar, é importante ter noção de que chocolate não é tudo igual. Procurar 70% cacau, 80% cacau. Quanto maior a quantidade de cacau e menor a quantidade de açúcar e de gordura, melhor. Esse é um ponto para você verificar quando for comprar. Chocolate branco, nas palavras da especialista, nem chocolate é. Esse Dia Mundial do Chocolate é comemorado sempre no dia 7 de julho. Essa data lembra a chegada da iguaria do cacau na Europa, lá em 1550. E um estudo recente, publicado esse ano mesmo, por uma universidade da Inglaterra, avaliou idosos saudáveis e constatou que o cacau ajuda a preservar a função dos vasos sanguíneos e também reduz temporariamente a pressão arterial, ou seja, faz bem para a saúde, mas não pode exagerar. Para a especialista, é possível sim consumir uma quantidade por dia de até 25 gramas, preferir cacau, evitar açúcar e evitar a gordura saturada, porque aí sim vai fazer mal para sua saúde. Crianças não devem consumir ou devem consumir muito pouco. É claro que para quem tem diabetes, essa regra não vale, é uma exceção, mas para quem não tem diabetes, não tem qualquer tipo de condição crônica de saúde, pode consumir, mas prefira chocolates que têm mais cacau e menos açúcar. Vou te falar que quando criança, eu gostava muito de chocolate branco. Hoje, já não me apetece mais. Ouvinte, será que gosta de chocolate? Gosta de chocolate mais amargo, com mais cacau? Bom, se a resposta for sim, já respondo e já adianto que é uma boa opção. É uma opção saudável, viu?
1: Pois é, Borinha, você me perguntou qual chocolate que eu mais gosto. É o amargo. É o que eu tenho mais prazer. Acho que tudo que é muito doce enjoa rápido. E sim, os ouvintes amam chocolate. Ontem a Roberta estava aqui no estúdio, a gente bateu esse papo assim, antecipando, né? Esse Dia Mundial do Chocolate. A Roberta Larica, nossa comentarista, que também é nutricionista, trouxe inúmeras dicas e não dá para ter. Ela falou assim, para quem não consegue se controlar, é melhor não ter chocolate,
3: não ter chocolate em casa.
1: Mas em 92% dos lares brasileiros tem chocolate. Foi aquela pesquisa que a gente registrou ontem da Associação Brasileira, né, de doces, embalagens, enfim. E em 92% dos lares... E pessoas como Patrícia, altamente controladas, que vão lá, tiram um quadradinho e guardam o resto. É. Jamais eu faria isso. Eu sou não daqueles que eu não posso ter.
3: Tem dias, eu vou fazer o meia-culpa, que tem dias que eu até trago um tabletinho de chocolate aqui, mas às vezes não dá tempo de comer. Eu volto para casa com ele, meu marido fica chateado comigo, diz que eu levei a barrinha de chocolate para passear.
5: E lá no YouTube de A Gazeta, a gente reforçando nosso canal, A Gazeta S, eu convidei vocês, seguidores, ouvintes, a participarem com a gente. Vocês gostam de chocolate, são chocólatras aí. Qual que é o chocolate favorito de vocês? Vamos conversar lá no YouTube, HZTS, que a gente vai conversando em tempo real e fazendo o nosso CBN Vitória, Fernanda.
1: É isso. E agora a gente fala de política, é isso?
5: Isso.
1: Letícia Gonçalves.
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1: Ei, Letícia, bom dia.
6: Bom dia, Fernanda. Bom dia, os ouvintes da CBN.
1: Temos mais um nome oficialmente lançado para o governo do estado?
6: É, Fernanda. Vamos falar agora da pré-candidatura do deputado federal Helder Salomão, do PT, ao governo do Espírito Santo. Essa decisão de lançar o Helder na corrida já estava tomada aí dentro do PT, já estava consolidada no partido, ao menos desde o final do ano passado, ou antes de novembro ali. E o nome dele já estava certo, inclusive o nome dele já foi incluído em pesquisas de intenção de voto realizadas aqui no estado, mas o lançamento oficial, digamos assim, da pré-candidatura ocorreu no último sábado, num evento do PT lá em Cariacica. Foi o lançamento da pré-candidatura do Helder ao governo e também o lançamento da pré-candidatura do senador Fabiano Contarato à reeleição. O nosso assunto do comentário de hoje aqui é mais especificamente sobre o Helder, porque lá nesse evento, o Helder deu aí alguns sinais, algumas dicas de como que ele deve trabalhar na campanha para poder crescer nas pesquisas de intenção de voto e ir para o segundo turno. Porque o cenário que a gente tem hoje é que os dois principais nomes na corrida, os que estão liderando as pesquisas de intenção de voto, são o governador Ricardo Ferraço, do MDB, que é pré-candidato à reeleição, e o ex-prefeito de Vitória, Lorenzo Pasolini, do Republicanos, que também é pré-candidato ao Palácio Anchieta. O Helder, ele não está pontuando tão bem. Na pesquisa realizada pela Quest, a pedido de A Gazeta, que foi divulgada em abril, por exemplo, o Helder aparece com entre 8% e 10% das intenções de voto nos cenários estimulados, que é quando os nomes dos possíveis candidatos são informados aos entrevistados. O objetivo do Helder, segundo ele mesmo, é chegar ao menos 30% dos votos no dia da eleição em outubro. Mas para isso, né, tem um grande caminho aí pela frente. Muita coisa pode acontecer daqui até outubro, mas o favoritismo hoje está com Ricardo e Pasolini. E o que que o Helder mostrou nesse evento lá no sábado? Teve um discurso que ele fez, obviamente esse evento era na plateia, né? Estavam apenas simpatizantes, né, da candidatura do Helder e do Contarato, eram integrantes do PT, do PCdoB e do PV. Esses três partidos fazem parte da Federação Brasil da Esperança, funcionam eleitoralmente como se fosse um único partido. Então ele estava lá discursando para apoiadores, mas também me concedeu uma entrevista após o evento e a estratégia dele é a seguinte. Ele quer pontuar que Ricardo e Pasolini são iguais ou muito parecidos. E que, então, a terceira via, a alternativa que ele teria aqui no Espírito Santo seria ele, Helder Salomão. Pontuou lá alguns pontos que ele avalia que são similares, né, entre Ricardo e Pasolini. Lembrou que Ricardo foi a toda reforma trabalhista quando era senador, que Pasolini fez uma reforma da Previdência que foi aprovada pela Câmara de Vereadores, né, mas um projeto enviado pela Prefeitura de Vitória fez uma reforma da Previdência Municipal, que, segundo o Helder, foi, prejudicou os servidores da Prefeitura. Então, ele quer dizer que Ricardo Pasolini tem algumas semelhanças, falou de falta de diálogo, tudo de acordo com a avaliação do próprio Helder, que é um adversário dos dois. Então, a ideia dele é essa, mostrar que o Ricardo Pasolini, apesar de serem de grupos adversários, bem adversários, inclusive, mas que tem semelhanças e que ele, Helder, seria a alternativa aí para o eleitor do Espírito Santo. Agora, além disso, e aí já tem tempo, essa questão aí de criticar mais pontualmente, de comparar Ricardo Pasolini, é uma coisa nova. Mas algo que o Helder já estava fazendo, que também fez nesse sábado, foi colar em si mesmo a imagem de que ele é do time do Lula. A campanha do Helder também vai estar muito atrelada à campanha do presidente Lula e é pré-candidato à reeleição. Inclusive, nos bastidores, chegou-se a ter uma especulação de que será que o Helder vai vir candidato, o PT vai lançar candidato ao governo do Espírito Santo, só para ter alguém para fazer um palanque para o Lula, para pedir voto para o Lula aqui no Espírito Santo. O Helder já tem bastante tempo que diz que não, que a candidatura dele é para valer, que não é só para fazer campanha, é só para fazer palanque para o Lula, mas ele também vai fazer palanque para o Lula. Tanto que o mote principal lá das peças de campanha de áudio, vídeo, divulgados lá no evento de sábado, era muito focado nesse time do Lula, e que aqui no Espírito Santo, os principais integrantes do time do Lula são o Helder e o Contarato, Fernanda.
1: É isso, Letícia. E eu tenho visto, né? A gente está tendo, teve esse lançamento aí, né, do evento da participação do Helder. O Pasolini também está mais presente, né? Nessa pré-campanha, podemos dizer assim?
6: É, o Pasolini, quando ele ainda estava à frente da Prefeitura de Vitória, ele estava mais comedido. Agora que ele está fora da Prefeitura, porque para disputar a eleição ele teve que renunciar ao mandato, era o prazo da legislação eleitoral, de fazer isso até início de abril, ele já estava circulando, né, os municípios do Espírito Santo em pré-campanha, mesmo quando ainda era prefeito de Vitória, mas agora fora da prefeitura, naturalmente, ele tem mais tempo, mais liberdade para fazer isso. Então, ele está mais engajado na pré-campanha, assim, ainda com uma postura um pouco mais reservada, mais low profile, que é o estilo dele, mas sim, tá mais engajado na pré-campanha, até por essa circunstância que eu falei, de não estar mais exercendo o mandato.
1: É isso, Letícia, obrigada, viu, pela sua participação. Até terça que vem, hein?
6: Até, Fernanda.
1: Letícia Gonçalves, todas as terças conosco, sempre com o Bastidor da Política. Agora é 11h18, a gente volta já para falar sobre saúde e inteligência artificial.
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5: Etel, bom dia.
6: Bom dia, Fernanda. Bom dia a todos que nos acompanham aqui na CBN Vitória.
5: Etel, nossos ouvintes estão conversando sobre o seu tema aqui desde o iniciozinho do programa, viu? Alguns já me disseram que já adquiriram até suplementos com base em dicas, né, de saúde que eles assistem nas redes sociais. Vamos esclarecer aí como é que a gente identifica se de fato esse perfil... eu vou até fazer uma nova introdução aqui, Etel, né, para quem chegou agora e não pegou o gancho. Tem uma pesquisa que foi divulgada nos últimos dias que diz de cada 5 usuários de rede social, pelo menos um já tomou decisões ligadas à saúde com base nos conselhos da internet.
6: Exato, Fernanda. Então, assim, para quem está chegando agora, né, a gente está tem essa pesquisa que foi publicada no jornal da Associação Médica Americana, que é uma revista científica muito conceituada, de uma pesquisa que foi feita nos Estados Unidos. Então é bom a gente colocar esse contexto, né? É um contexto dos Estados Unidos, onde pouco mais de 7.286 pessoas foram entrevistadas, vou colocar aqui, arredondar para 7.200, e a pesquisa que foi intitulada Uso de Redes Sociais para Obtenção de Informação de Saúde em Adultos nos Estados Unidos, mostra um dado preocupante, como a gente estava começando a falar aí, né, Fernanda? Primeiro, a gente tem que reconhecer, né, Fernanda, que as redes sociais, que vieram para ficar, revolucionaram a tomada de decisão em todas as áreas. Então, em relação à forma como a gente consome, à forma como nós fazemos escolhas em diversas áreas da nossa vida. Mas a gente ainda não tinha uma pesquisa científica relacionando especificamente a saúde. Então, essa pesquisa que entrevistou, né, um pouco mais de 7 mil pessoas nos Estados Unidos, perguntou como que eles usam as redes sociais, tempo que eles ficam, como que eles escolhem, como que eles são influenciados, as escolhas deles para a saúde são influenciadas. Então, alguns dados preocupantes antes da gente fazer uma análise, trazer para o contexto, né, aqui do Brasil. Primeiro, uma coisa que chama atenção, né, nessa pesquisa, e tem um paradoxo aí, né? É uma coisa assim, contraditória, vamos dizer assim. Porque 87,8%, vamos dizer, quase 88% desses adultos entrevistados utiliza a rede social. Utilizam regularmente. Então, praticamente todos os dias eles entram nas redes sociais. E quase desses, né, quase 90%, 80% consideram que essas informações de saúde são falsas. Então, eles ali acham que essas informações são falsas ou enganosas. Mas a gente tem aí em torno de 21,6, que admitiram que tomam a decisão de saúde baseada no que aparece no feed, das redes sociais, principalmente aí, Instagram e Facebook. Então, assim, é preciso. E aí os próprios pesquisadores, né, fazem uma. Colocam uma preocupação, mas antes de eu chegar à preocupação, ainda vou dizer quem são esses 21,6, quase 22%, né? Daqueles que acreditam, né, naquelas informações ali, quem são as pessoas que estão mais influenciadas, acreditando nessas mensagens que aparecem ali nas redes sociais, né, na página principal. Nos Estados Unidos, tá? Os idosos, eles consideram esse grupo, né, de latinos e pessoas com condições crônicas de saúde. Então, aquelas pessoas, por exemplo, diabéticos, hipertensos, pessoas que tomam medicamento porque têm uma doença crônica, essas pessoas estão nesse grupo que acabam tomando decisões, né, baseado no que está aparecendo ali na página principal, né, no feed da rede social. A gente não tem uma boa tradução para feed, né? A gente acaba falando a palavra em inglês, mas é aquela página principal ali, né, das redes sociais. Então, isso, Fernanda, levanta uma preocupação. Porque aquelas pessoas que acreditam, que estão acreditando e que estão tomando a decisão nos Estados Unidos, são aquelas que estão mais vulneráveis, né? São idosos, que em geral já têm outras doenças, né? Pessoas que têm doenças crônicas, que quando você toma algum medicamento, com aquele medicamento que você já toma normalmente, regularmente, por uma doença, por exemplo, porque você tem hipertensão, você toma um antipertensivo, né? Porque você tem diabetes, você toma um medicamento para controlar o açúcar no sangue, e a tomada de outras medicações fora da indicação do profissional de saúde que está te acompanhando, né, do médico, a médica que está ali te acompanhando, pode causar prejuízos à saúde dessa pessoa. Então, os pesquisadores, para fechar essa parte, levantam essa preocupação que 22% é um número considerável, né? Assim, é significativo você pensar que essas pessoas estão ali tomando decisões, fazendo compras e muitas vezes influenciados, né, pela própria página que já direciona essa pessoa para fazer uma compra. Uhum. Então, assim, uma preocupação grande com isso, quer dizer, esse gasto, ele pode ser um gasto desnecessário para a saúde daquela pessoa, não vai acrescentar nada, ou pode, inclusive, prejudicar. Então, a pesquisa em linhas gerais, ela diz sobre isso, e os pesquisadores levantando essa preocupação e dizendo assim, os gestores de saúde precisam dar mais atenção ao que está acontecendo nesses conteúdos, principalmente de influenciadores que não têm formação na área, né? Então, e eles levantam, tem dois problemas aí. Um, aquelas pessoas que não têm formação na área estão ali falando e vendendo produtos. Então, isso deveria ser passível, inclusive, né, de questões judiciais, né? E uma outra questão são as pessoas que têm formação na área, mas que têm interesses comerciais. Então, eles levantam isso como um novo desafio, né, vamos colocar assim, para a área da saúde, porque isso acaba impactando pessoas que vão chegar descompensada das suas doenças de base no pronto-socorro, né, nas emergências, vão chegar muitas vezes, mesmo nos consultórios, para dizer, olha, piorei, aí vai ter que fazer alguma intervenção que nem precisaria, porque tomou um medicamento que não era indicado para ela. Então, há preocupações que são sérias, né, que esse estudo levanta. Então, Fernanda, em linhas gerais, o estudo fala sobre isso. E aí, a gente tem aquelas dicas, né, de como lidar com essa influência. Como, não tem como a gente dizer que as redes sociais, né, não estão aí e estão fazendo isso, né? Então, como é que a gente pode, primeiro, educar, né, educar as nossas crianças, adolescentes, porque esses conteúdos, eles aparecem para todas as pessoas, né? A gente, infelizmente, não tem muita regulação, né, nesses filtros de idade. O algoritmo acaba te entregando, se você vai ali curtir um conteúdo de saúde, ele acaba te mandando mais conteúdos, né, naquela linha. Então, isso acontece porque o que tá por trás, né, das redes sociais são algoritmos. Então, o que é mais viral, né, o que acaba sendo compartilhado mais, acaba também sendo entregue para mais pessoas. Então, a gente sempre tem que pensar o que está por trás disso que está aparecendo para a gente, né? A outra coisa são dicas, né, para a gente minimizar essa influência, verificar a fonte, né? Então, antes de você seguir uma dica de saúde ou de estética, eu não cheguei nessa parte de estética, Fernanda, mas tem muitas pessoas tomando decisões sobre estética também, baseado nesses influenciadores, que acabam depois tendo prejuízos para a saúde dessa pessoa do ponto de vista do seu bem-estar, né, da sua saúde mental, porque isso pode gerar deformidades que vão fazer com que a pessoa tenha muita dificuldade de lidar, né, com a sua autoestima, e isso também afeta a saúde mental. Então, essas questões, né, precisam ser colocadas também. Não só essas dicas de saúde, mas de estética também. Então, verificar fonte, gente. Verifica fonte.
5: Depois... A Agência Lupa, não sei se você viu.
6: E sim.
5: Viu,
6: sim,
5: né? A Agência Lupa está fazendo um alerta, inclusive, para promessas absurdas, né, de falsos médicos na internet. Tem um deles que promete aumentar o QI infantil e ele sugere suplementos.
6: Pois é. Inclusive, Fernanda, tem uma essa questão que foi levantada, porque, inclusive, esses profissionais, eles são perfis falsos.
5: Isso aí.
6: E com essa...

0: Desconfiar disso.
1: Tem uma participação de um ouvinte aqui muito legal, Etel. Adalberto vai exibi-la aqui pra gente.
2: É o nosso ouvinte Adriano, Etel.
3: Sim, é verdade, tá? Esses dias eu estava deitado, mas minha esposa, ela no TikTok, ela viu uma receita lá, ela levantou na hora, foi fazer e tomou. Do nada. Aí eu perguntei a ela, de onde você tirou a certeza que isso está certo? Ah, eu assisti no TikTok. É mole? E muita gente faz isso, tá? Infelizmente.
2: É o alerta aqui trazido pelo nosso ouvinte Adriano, Etel.
0: Exato, Adriano. Então, essa preocupação sua, ela é real, porque pode, inclusive, prejudicar a saúde das pessoas, né? Nós temos sempre que entender que, infelizmente, nem tudo que está nas redes sociais tem... A gente tem que olhar que intenção que está por trás, né? Inclusive com crianças, né? A gente está vendo esses chamados desafios, né? Que acabam colocando a saúde das crianças e adolescentes em risco, também nessa área de saúde mental, fazendo com que as crianças façam ações que coloquem a vida delas em risco. Então a gente precisa sempre avaliar a intenção, né, dessas postagens, e principalmente se tem objetivo comercial, que às vezes está recomendado, está disfarçado ali. Faça isso, aí depois tem uma venda casada com aquela recomendação, né? Então a gente precisa prestar muita atenção. Infelizmente a gente carece ainda, né, de regulações maiores. Recentemente, não sei se todos acompanharam aqui, a China tomou uma decisão de que os influenciadores nessas redes sociais, lembrando que o TikTok é chinês, né? Lembrando que os influenciadores só podem falar sobre aquilo que eles têm formação. Então, por exemplo, influenciadores da saúde teriam que ser profissionais da saúde. Uhum. Eles eliminam um problema, que é esse problema de... colocar assim, esse problema da fonte, né? A fonte é uma pessoa que tem formação na área, mas não elimina o segundo problema, que é a intenção comercial. Uhum. Então a gente precisa prestar muita atenção nesses elementos. Então, repetindo aqui, verificar a fonte, desconfiar de fórmula mágica. Não existe fórmula mágica, gente, não existe assim. A gente gostaria muito que existisse, que a gente tomasse alguma coisa ali, que a gente fosse ficar mais jovem, mais magro, mais bonito, mas essa fórmula mágica, ela não existe. Em geral, a gente precisa ter um esforço, né, para conseguir resultados com aquilo que a gente está falando, e principalmente o acompanhamento de profissional ali. E avaliar a intenção. Então, essas três coisas: verificar a fonte, desconfiar de fórmula mágica e avaliar a intenção, se tem intenção comercial disfarçada, prestar atenção nesses três pontos, Fernanda.
1: Perfeito. E se esse idoso, principalmente, né, que é o mais impactado aí com essas informações e que não consegue ainda distinguir aquilo que é falso, um perfil que foi criado sem inteligência artificial. Gente, olha, com tanto jovem, né, com tanta gente aí legal à sua volta, vamos ajudar também, né?
0: Exatamente, Fernando. E lembrando, eu queria colocar um ponto importante aqui antes de finalizar. É que esse estudo foi feito nos Estados Unidos, onde o sistema de saúde deles é pago e muito uhum. caro. Então, em geral, você vê esse grupo que é mais influenciado, é um grupo que em geral tem mais dificuldade de acessar esse serviço de saúde, porque são populações, diria assim, mais vulnerabilizadas. Uhum. Para você acessar um serviço de saúde sem idoso, você vai pagar uma conta muito mais cara, porque você tem muito mais problemas de saúde. Então, as pessoas evitam ir num hospital, evitam ir num centro de saúde. O que é diferente aqui no Brasil. Então a gente tem essa facilidade. A gente tem uma unidade de saúde perto da nossa casa, a gente tem um pronto atendimento, às vezes um hospital, a gente tem um sistema único de saúde, que é melhor a gente consultar um profissional que está habilitado ali perto.

0: perto da gente do que a gente se aventurar aí numa recomendação de pessoas que, infelizmente, são mal intencionadas ou têm interesses comerciais que não são aqueles melhores para a nossa saúde. Então, fica essa dica aqui, né, Fernanda, que a gente tem o SUS. Então, é um diferencial importante dos Estados Unidos.
1: Perfeito, Etel. Muito obrigada pelas suas dicas, viu? Boa terça.
0: Obrigada. Um abraço, Adalberto, Fernanda, abraço. Todo mundo.
1: 11h39, rapidinho para o intervalo, direção segura na sequência, porque daqui a pouquinho tem quem, Patrícia? Argentina e?
2: Argentina e Egito.
1: Nossa cobertura começa...
2: Meio-dia.
1: Meio-dia. Então, o programa acaba 11h58 hoje. Vamos lá.
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6: Olha, o assunto do Direção Segura de hoje foi a sugestão do ouvinte Alê. A pergunta que ele nos encaminhou foi a seguinte, ó. O carro da empresa do meu irmão está em meu nome. A polícia multou por não estar com a sinalização do carro correta. Ele estava dirigindo, assinou a multa e acabou que ficou na minha carteira. Nesse caso, não é a empresa que levaria esse tipo de multa? Dúvida para quem? Para nossa inspetora, parceira aqui do Direção Segura, Ana Carolina Cavalcante. Carol, conta aí, como é que a gente explica aí para esse ouvinte quem que de fato vai pagar a multa e levar os pontos?
7: Bom dia, Fernanda. Essa pergunta é uma boa oportunidade para esclarecer uma diferença muito importante prevista no Código de Trânsito e que os motoristas não têm conhecimento. Existem infrações que são de responsabilidade do condutor, da pessoa que está no momento ali da abordagem conduzindo o veículo, e existem infrações que são de responsabilidade do proprietário do veículo, que é o caso da pergunta.
6: Uhum.
7: Essas infrações, Fernanda, que são de responsabilidade do proprietário do veículo, são as que tratam do estado de conservação do veículo. Elas estão relacionadas às condições de conservação, equipamentos obrigatórios, que deve ter sido o caso, né? Sinalização obrigatória, alterações não regularizadas, todos os problemas em equipamentos que envolvam as condições do estado de conservação do veículo, vão para o proprietário do veículo, para quem o carro está no nome.
6: Uhum.
7: As infrações de responsabilidade do condutor são aquelas relacionadas à forma de dirigir, como excesso de velocidade, falta do uso de cinto de segurança, ultrapassagem de local proibido, uso do celular ao volante. Nesses casos, a pontuação é atribuída ao motorista que praticou a infração, se ele for abordado. Se ele receber algum tipo de infração de fiscalização sem abordagem, vai para o condutor e, posteriormente, ele tem que fazer aquela indicação de condutor.
6: Entendido. No caso aqui, me parece que o problema era no veículo, né? A pergunta do Alê?
7: Exatamente. Ele, assim, pelo que deu para entender, né? O carro estava no nome dele, a PRF fez uma multa por não estar com a sinalização correta. Então, eu não sei qual é o tipo de sinalização, mas vou dar um exemplo. O farol do carro está queimado. Esse tipo de infração, ele envolve a condição de conservação do veículo. Então, de qualquer forma, vai para o proprietário. Se o carro está no nome dele, vai para ele.
6: Entendido, porque ele está dirigindo um veículo que não é de propriedade dele. Então, se o problema está no automóvel,
7: exatamente,
6: a multa vai para o titular do documento.
7: Isso, proprietário do veículo. Tem o Código de Trânsito, Fernando, ele entende que tem alguns tipos de infrações que é obrigação do proprietário preservar algumas condições, vamos dizer assim. Então, o estado de conservação, por exemplo, o pneu careca. Essa multa, se o motorista levar, vai para o proprietário do veículo, mesmo que outra pessoa esteja dirigindo.
6: Uhum.
7: Porque trata-se da condição do estado do veículo. O dono do veículo é que tem que tratar dessa condição do pneu, nesse caso.
6: Tá. Agora, se o problema dele, por exemplo, fosse dirigir falando ao celular.
7: Isso. Aí, quando a infração é relacionada à forma de dirigir, à forma de condução, aí a multa vai para quem está conduzindo o veículo naquele momento da abordagem, se o carro for abordado. Existem algumas situações, por exemplo, o veículo está trafegando na rodovia e realiza uma ultrapassagem proibida. Essa multa é de responsabilidade de quem está conduzindo. Porém, se ela for sem abordagem, algumas vezes a PRF realiza esses autos de infração. O veículo está em movimento, em alta velocidade, a pista está muito movimentada e não dá para naquele momento fazer a abordagem do carro, porque ele está numa alta velocidade, ainda assim ele vai ser notificado. Então, nesse caso, como não houve abordagem e o policial não soube quem estava conduzindo, a multa vai para o proprietário. É uma exceção. Porém, se o proprietário estiver de acordo e assumir que não era ele que estava conduzindo, eles podem fazer aquela indicação de condutor, que aí você indica quem é que estava conduzindo o veículo no dia e no momento da infração.
6: Uhum.
7: Mas, sendo abordado o veículo pelo policial, que foi o caso que aconteceu, essas multas que são relacionadas à forma de dirigir vão para quem está conduzindo o veículo no momento.
6: Entendi.
7: No caso da pergunta, não foi porque envolve o estado de conservação do veículo, então vai mesmo para ele, que é o proprietário do veículo.
6: Carol, perguntas continuam chegando. Gledson traz uma outra situação. Vamos citar aqui um exemplo, empresas transportadoras de mármore e granito, tá? Quando o veículo está com peso superior ao permitido, a infração é de quem? Do proprietário do veículo, empresa, sócio ou da pessoa que está transportando?
7: Então, neste caso, a responsabilidade é para quem está conduzindo o veículo. Por quê? Quando ele vai transportar qualquer tipo de produto, o motorista, o condutor, ele tem a obrigação de conferir se tem nota fiscal, se o veículo que ele está transportando está cumprindo todas as regras previstas no Código de Trânsito, se ele está com peso adequado. Então, nesse caso, a responsabilidade é de quem está conduzindo.
6: Uhum. Entendido. Mais uma participação aqui, ó. Fernanda, eu ando muito de moto e o farol da moto é algo que pode queimar a qualquer momento. Numa abordagem com o farol queimado, como é que funciona?
7: É uma infração de trânsito. E é curioso, Fernanda, porque o policial, ele trabalha diariamente com diversas pessoas, né? Diversos tipos de pessoas. E é muito comum, principalmente quando eu estava na atividade operacional, a gente abordar, às vezes, um veículo, por conta do farol estar queimado mesmo, a gente visualizava e se parava o veículo para notificar, para avisar, e o motorista falava assim, ó, acabou de queimar, foi agora. Não tem como a gente saber. Então, a infração, ela existe. Ele vai receber o auto de infração. O que acontece é que o policial faz a multa e depois ele dá um prazo para o motorista corrigir o erro. Geralmente, na PRF, a gente dá um prazo de 5 dias, o motorista tem que trocar a lâmpada, consertar o farol e apresentar esse veículo de novo em qualquer posto da PRF para tirar essa restrição, porque ele fica com uma restrição.
6: Uhum.
7: Além da multa, ele fica com a restrição de circulação.
6: Tá, tem outra aqui, o Marlon. E quando o veículo está em nome de uma empresa, a pontuação vai para quem?
7: A pontuação vai para o CNPJ da empresa. A empresa fica com essa pontuação no documento. Na hora, pode ser que não apareça, mas na hora de transferir ou vender o veículo, se ele não regularizar, ele não consegue fazer. Fica com essa restrição também. Vai para o CNPJ da empresa. Inclusive, se a empresa, ao receber esse auto de infração, ela tem 30 dias para indicar quem é que estava conduzindo o veículo. Se for uma multa de responsabilidade do condutor, que eu falei, né? Que são relacionadas à forma de dirigir. Se for relacionada às condições do veículo, aí fica no CNPJ da empresa. Se for a outra multa que é relacionada à forma de dirigir, se o proprietário da empresa não indicar quem estava dirigindo em 30 dias, ele leva um outro auto de infração, porque descumpriu a norma. Leva uma outra multa.
6: Então, mas para a empresa esses pontos não interferem muito, né?
7: No CNPJ não, mas geralmente quando envolve o estado de conservação, a empresa só paga multa. A pontuação não vai para ninguém porque não tem ninguém habilitado ali. A mesma coisa acontece com pessoas que são proprietárias de veículos, mas não tem habilitação. Tem muita gente que tem carro, compra um carro, mas não tem habilitação. Empresta para o filho, para o marido. Acontece a mesma coisa. A pessoa leva a multa, mas a pontuação não vai para ninguém porque o proprietário não tem a CNH.
6: Uhum. Entendido. Bom, Carol, respondemos então, né? O Alê e todos os demais que foram chegando aqui.
7: Sim. É isso aí. Só participar. Quem tiver dúvida, pode mandar, que a gente está aqui para isso. O código de trânsito é muito extenso. Então, geralmente, gera muita dúvida mesmo. E a PRF está aqui à disposição para quem tiver alguma dúvida, enviar para a Rádio CBN.
6: É isso, 992994297 é o nosso número de mensagens, ou lá no YouTube de HZTS, nosso chat, interagindo com vocês em tempo real. Carol volta na terça com mais Direção Segura, né, Carol?
7: Até semana que vem, Fernanda.
6: Até semana que vem. Beijo, Carol.
7: Um abraço.
6: 11 horas e 51 minutos, mercado financeiro chegando também.
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6: Vamos aos números desta manhã com Marlo Barcelos. Bom dia.
8: Olá, Fernanda. Bom dia. Terça-feira, dia 7 de julho, índice Bovespa operando com ligeira queda de 0,2% a 172.058 pontos. Já no mercado americano, o índice Dow Jones negocia com leve baixa de 0,14%. A Nasdaq, queda de 1,35% e o índice SP500 baixa de 0,5%. Já na Europa, em Londres, bolsa avançando 0,41%. Na França, baixa de 0,2% e na Alemanha, bolsa no negativo em 1,28%. No mercado de moedas, o euro a R$ 5,90, avançando 0,2%. Dólar comercial a R$ 5,14, positivo em 0,3%. O petróleo Brent é negociado a US$ 73,50 o barril, operando em alta de 2,1%. Bitcoin sobe 1,61% a US$ 63.032. A poupança com aniversário hoje, rendimento de 0,6%. Bom dia, Fernanda. Bom dia a todos os ouvintes. Marlo Barcelos para a CBN.
6: Obrigada, viu, Marlo? Vamos para as últimas informações. 11 horas e 53 minutos. Jaciele Moura.
9: Bom dia, Fernanda. Bom dia para os nossos ouvintes. A Guarda Municipal de Vitória coordena uma força-tarefa para apagar pichações e retirar símbolos ligados a facções criminosas em diferentes regiões da capital. Segundo a corporação, em 2 meses, as equipes já atuaram em 20 pontos da cidade, removendo inscrições de muros, quadras, praças, escadarias e outros espaços públicos. De acordo com o secretário de Segurança Urbana de Vitória, o Amarílio Boni, as pichações com referência a facções criminosas são tratadas como uma forma de demarcar território e intimidar moradores. Segundo a Guarda Municipal, a remoção ocorre sempre que as equipes identificam esse tipo de inscrição durante o patrulhamento ou após denúncias e monitoramento. Em seguida, o local é incluído em um mutirão que reúne diversos setores da Prefeitura de Vitória. Participam da ação equipes da Central de Serviços, responsáveis pela limpeza, manutenção e pintura dos espaços, além de outros órgãos acionados conforme a necessidade de cada local, como reforço de iluminação e recuperação de estruturas urbanas. A comandante da Guarda de Vitória, Fabiana Gonçalves, afirmou que a permanência dessas inscrições pode contribuir para o medo de moradores e comerciantes, especialmente em regiões onde a população já convive com vulnerabilidades sociais e urbanas. Fabiana também ressaltou que pichações configuram crime e destaca que esse tipo de inscrição não se confunde com o grafite, manifestação artística reconhecida e regulamentada quando autorizada. Eu volto com você, Fernanda.
6: Obrigada, viu, Jaciele. Os nossos ouvintes, Paty?
10: Nossa, muitos participando, falando do chocolate lá no nosso YouTube. Adalberto provocou e a galera respondeu. O Gledson está aqui dizendo, quanto ao chocolate, eu sou do grupo de Adalberto Cordeiro. Passo despercebido, não sou chocólatra e prefiro sim os que têm menos açúcar possível. Ah, o Giovanni está aqui dizendo que chocolate é a alegria da alma. Não existe um doce simples que seja tão bom.
6: Ai, concordo com o Giovanni.
10: Eu também acho. Inclusive, Giovanni já está apostando na Argentina e Egito. Vence Egito por 3-1, segundo ele, também tirando a Argentina do páreo.
6: Transmissão nossa de já, hein?
10: Já. Começa meio-dia. Tânia com a gente, dando bom dia pra gente. Todos estilosos, como sempre, são seus olhos, Tânia. Obrigada. Ah, temos também, Fernanda, vários ouvintes aqui dando bom dia pra gente também no nosso YouTube de A Gazeta. Amanhã a gente está aqui de volta, né?
6: Ai, todos os dias, a partir das 9:30 da manhã, tem transmissão ao vivo esse vídeo aqui do estúdio da CBN. Tem mais repórter chegando, é a Adriele Mariana, tem um destaque que vem lá do norte e noroeste. E aí, Adriele?
11: Ei, Fernanda, bom dia para você e para todos os ouvintes. Olha, uma motorista escapou de tiros após ser abordada por criminosos na BR-101 em São Mateus. Isso aconteceu no domingo. Ela relatou à polícia militar que seguia em direção ao balneário de Guriri quando os criminosos apareceram e pediram para ela parar, né, o carro, mas ela não parou, ela chegou a acelerar, não sofreu nenhum ferimento, só que eles atiraram e esses tiros, dois tiros atingiram o carro dela. De acordo com a polícia militar, com essas informações e com imagens de vídeo monitoramento, eles tentaram localizar o veículo utilizado pelo suspeito, né, que ela conseguiu reconhecer, mas nenhum dos envolvidos foi encontrado. Esse caso está sendo investigado pela Delegacia de São Mateus e, até o momento, nenhum suspeito foi detido, Fernanda.
6: Obrigada, Adriele. 11:57. Estamos a um minutinho aqui do fechamento do programa. Patrícia, daqui a pouquinho tem Argentina e Egito.
10: Jogão, viu? Jogão já aí na definição das duas últimas vagas para as quartas de final, Fernanda, que são Argentina e Egito, agora 13h, com transmissão a partir de meio-dia, e Suíça e Colômbia, às 17h, também com transmissão da CBN. As seleções que já estão classificadas para as quartas de final são Marrocos, França, Noruega, Inglaterra, Espanha e Bélgica, e hoje então saem as duas últimas vagas para as quartas de final, que começam na quinta-feira, dia 9, com França e Marrocos, às 17h, sexta-feira, dia 10, às 16h, Espanha e Bélgica. No sábado, dia 11, às 18h, Noruega e Inglaterra, era para ser o Brasil, mas não deu. E às 22h, Argentina ou Egito contra Suíça ou Colômbia. A gente vai saber hoje, daqui a pouco.
6: Isso aí, a nossa jornada esportiva, Globo CBN, abre agora, a partir do meio-dia, com Argentina e Egito. Encerramento previsto para as 15h30, aí tem notícias aqui do Espírito Santo, e depois Suíça e Colômbia, a partir das 17h. Jogão, hein?
12: Só
6: na verdade, todos, né?
12: É,
6: gente?
12: Só jogão, Fernanda.
10: Daqui pra
6: eliminação
10: frente.
6: Eliminação de Portugal ontem.
10: Nossa, a Espanha
6: tinha tanto
10: Portugal.
6: Ouvinte dizendo que ia torcer pro Portugal, né?
10: Pois é. Nossos queridos portugueses e aos Estados Unidos também, que foram eliminados pela Bélgica, né?
6: E o nosso ouvinte Wagner Zanon tá com a torcida pronta?
12: Egito.
13: Maramara, maravilha, Egito. Egito é faraó. Tô torcendo para o Egito, hein? Egito, vamos lá.
6: É isso, gente. Com Wagner Zanon, nosso ouvinte aí, lembrando, né, desse hit brasileiro.
12: Os maiores hits da história do axé, Fernanda.
10: Isso. Eu imaginei ele dançando.
6: A gente encerra o CBN Vitória desta terça. Obrigada pela companhia. Até amanhã.
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15: Terça-feira, 7 de julho de 2026. A produção de veículos no Brasil teve em 2026 o melhor primeiro semestre em 7 anos. No período, as fábricas montaram 1.370.000 unidades. O número representa alta de 8,8% na comparação com o resultado apurado entre janeiro e junho de 2025. A informação foi divulgada pela Associação das Fabricantes de Veículos Automotores, a Anfávia. O pré-candidato à presidência, Flávio Bolsonaro, disse que terá outras reuniões nos Estados Unidos sobre o risco de um novo tarifaço de até 37,5% sobre os produtos brasileiros. Ele deu a declaração a caminho do escritório do representante comercial americano. A agência é a autoridade responsável pela formulação, negociação e promoção das políticas de comércio exterior dos Estados Unidos. O órgão retoma hoje as audiências públicas sobre as novas sobretaxas contra o Brasil. Flávio é o primeiro a falar. We'll be right back. O velório do autor de novelas Benedito Rui Barbosa será das 15h às 21h no Funeral Home, no centro de São Paulo. A cerimônia ficará aberta ao público na primeira hora. O novelista morreu aos 95 anos, em virtude de complicações de insuficiência renal crônica. Ele estava internado no Hospital do Coração, em São Paulo. O legado de Benedito é marcado por histórias que atravessam o universo rural brasileiro e inclui tramas como Meu Pedacinho de Chão, Pantanal, O Rei do Gado, Renascer, Velho Chico e Terra Nostra. Em janeiro, ele chegou a ficar 19 dias internado no HCor para o tratamento de uma infecção urinária associada ao quadro de insuficiência renal crônica. No horário de Brasília, meio-dia.
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0: 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Muito, muito boa tarde, galera do Futebol Globo CBN. E tá no ar o Enquanto a Bola Não Rola, porque hoje é dia de Argentina na Copa do Mundo.
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0: Depois de sofrer diante de Cabo Verde na segunda fase do Mundial, a Argentina volta a campo hoje de olho nas quartas de final. O desafio é encarar o Egito pelas oitavas. A bola rola daqui a pouco, à 1 da tarde, em Atlanta. E você vai curtir toda a emoção do jogão com ele, a grife do Futebol Globo CBN. Ao lado dele tem a opinião de um craque, ele conta e manda bem demais. E todas as informações da partida com o Renan Moura. Eu estarei o tempo todo na central da bola, de olho em tudo, eu disse em tudo, do esporte no Brasil e no mundo. E você participa com a gente, manda mensagem no WhatsApp 97.9988. Tá fora do Rio? Coloca o 21 na frente. Já quero saber da galera, gente. Já quero saber se tá confiante na Argentina ou vai secar a Argentina, hein? Você vai torcer pelo Messi ou vai secar a Argentina? Pode mandar mensagem pra gente aqui, ó. 97.9988. Vai torcer pela Argentina ou vai secar aqui, ó, o Messi? 97.9988. Mensagem também pelo X, pelo Instagram e ainda pelo Fale Conosco nos aplicativos da Globo e também da CBN. Então tá combinado, a bola vai rolar, gente conta tudo, vai rolar, gente conta tudo e você faz um montão de coisa. Olha aqui, ó, você interage, você participa, você curte, você compartilha, mas eu sei que você gosta mesmo disso aqui, ó, ó, ó, ó, ó. Você gosta de cornetar geral, né? Fala pra mim se você não gosta. Fala pra mim se você não gosta. Gosta muito de cornetar aqui no Futebol Globo CBN. Acesse as nossas redes sociais. A gente tá no Face, no X, no Insta. Tudo isso no Futebol Globo CBN.
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0: na Globo, na CBN, meio-dia e 7 no horário de Brasília, com a produção do Renan Moura. E na mesa de efeitos, a fera braba Marco Aurélio Treme. Vem aí aquele F5 no seu feed aqui no Enquanto a Bola Não Rola. Hoje tem Argentina e Egito. Sai mais um classificado para as quartas de final. O primeiro destaque do jogo. Fala você, Renan Moura.
3: Falo sim, Francisco Aiello e amigos ligados aqui no Enquanto a Bola Não Rola. Num duelo inédito, Argentina e Egito duelam por essa vaga às quartas de final da Copa do Mundo. Um duelo que marca dois veteranos craques em campo. De um lado, o maior artilheiro de mundiais com 20 gols até aqui, Lionel Messi. De outro, o maior jogador africano da última era, Mohamed Salah, que busca a inédita vaga à fase seguinte do torneio com a sua seleção. Os hermanos chegam mais cansados, não apenas pela média de idade de 28,6 anos, a oitava mais velha da Copa, mas muito em virtude pelo drama para avançar diante da modesta Cabo Verde, ainda na segunda fase. Já os egípcios, com 5 pontos em 3 jogos na fase de grupos e uma vitória nos pênaltis contra a Austrália, seguem invictos no torneio e apostando suas fichas em alguns jogadores menos badalados, mas que estão se tornando cada vez mais protagonistas. Scaloni tem um problema na lateral esquerda. Medina saiu de campo machucado e abriu caminho para Tagliafico. O jogador era titular durante a campanha para a Copa, mas também teve uma lesão no percurso e retoma o posto agora aos 33 anos de idade. Além disso, a escalação argentina tem outra novidade na frente. Julián Álvarez, do Atlético de Madrid, entra na vaga de Lautaro Martínez. Do lado do Egito, a preocupação maior é com o Salah e a condição física dele após jogar nos 90 minutos mais a prorrogação. A única dúvida de Hossein Hassan foi sanada na zaga. Rabiá é novidade, entra na vaga de Fati, que fica no banco de reserva, Chico.
4: Legal, Renan, já tem Argentina em campo, tem Argentina e Egito. A bola vai rolar 1 da tarde, tem Edson Mauro, tem Renan Moura, eu estarei no comando da central da bola e a opinião com ele. Ele conta e manda no Futebol Globo CBN. Boa tarde, Carlos Eduardo Éboli.
5: Tudo bem, Chico? Boa tarde pra todo mundo que
4: animado
5: acompanha.
4: Animado pra esse jogo, Éboli?
5: Animado, é Copa do Mundo, fase decisiva. Fase decisiva. Duas seleções que estão desgastadas porque jogaram a prorrogação também na fase anterior e tiveram o mesmo período de recuperação, né? Porque os dois jogos foram na sexta-feira, 3 dias e meio ali até o jogo de hoje, esse confronto entre Argentina e Egito. É chover uma olhada, falar que a Argentina tem mais time, entra com certo favoritismo, mas uma Argentina que não rendeu ainda o que se espera dela, principalmente no setor de meio de campo. Eu tô até surpreso, Chico. Tô até surpreso com essa dependência do Messi. Eu não esperava ver uma Argentina tão dependente do Messi na tomada de atitude, nas jogadas, no fato de ser um jogador decisivo, nos gols do Messi, até mesmo quando a coisa enrolou contra Cabo Verde. Quem é que levantou o braço e falou: deixa comigo que eu vou pensar em alguma coisa diferente? Foi o Messi. E a Argentina tem outros jogadores com essa capacidade de dividir responsabilidades. Daí a mexida do Lionel Scaloni. Eu concordo com essas mexidas. O Almada não faz uma boa Copa, é barrado. E aí, quando você mexe no Almada para botar o Paredes no meio de campo e empurra o Depol, você precisa, junto do Messi, de um jogador com mais mobilidade. Daí a entrada do Julián Álvarez no lugar do Lautaro. Mexidas de um técnico que conhece muito bem o seu elenco, trabalha com esses jogadores há um longo tempo e sabe exatamente onde mexer para potencializar mais a capacidade da Argentina. Eu acho que são mexidas favoráveis a uma Argentina que pode render melhor hoje contra o Egito, que se apoia no talento de Salah, mas também tem o seu conjunto. É um time muito aguerrido, muito físico, muito disciplinado taticamente. A Argentina é favorita, mas não vai ser jogo fácil não, viu, Chico?
4: Não tem jogo fácil nessa fase da Copa do Brasil. E na central da bola, gente, eu lembro aqui, ó, além de Argentina e Egito, daqui a pouco, 1 da tarde em Atlanta, às 5 da tarde em Vancouver, no Canadá, tem um jogo entre Suíça e Colômbia. Só restam 2 vagas para as quartas de final. E já vou confirmar os confrontos já definidos nas quartas de final. E as últimas 2 vagas saem hoje com transmissão do Futebol Globo CBN, meio-dia e 12 no horário de Brasília. Outro destaque da Argentina. Volta você, ô Renan Moura.
3: Beleza, Chico. E um detalhe importante: Thiago Almada, ex-jogador do Botafogo e que estava no Lyon da França, foi barrado pelo técnico Scaloni para a entrada de Paredes, avançando, portanto, o McAllister um pouco mais à frente com Lionel Messi, também Julián Álvarez. E horas atrás, o Diário Olé trouxe a informação que o River Plate chegou a um acordo com o Atlético de Madrid para comprar 50% dos direitos econômicos de Almada por 20 milhões de euros, 127 milhões de reais. O Lionel Scaloni também viu o jogo do Brasil e a eliminação da nossa seleção surpreendeu ele, colocando esse jogo como exemplo para hoje. Segundo o atual campeão do mundo, o resultado liga o alerta para a Argentina, que já penou para passar por Cabo Verde. Teoricamente, a Argentina pegou uma chave fácil até aqui na Copa, com adversário sem tanta expressividade ou nenhuma no cenário da bola. Além de Cabo Verde, teve uma fase de grupos contra Argélia, Jordânia e Áustria, com 100% de aproveitamento. Se há preocupação com o Salah pela questão da idade, na Argentina não é diferente com o Lionel Messi, que jogou 120 minutos com a prorrogação. Mas Scaloni resumiu na última entrevista dizendo que o camisa 10 está bem. Segundo o treinador, a estratégia diante do Egito não mudará tanto assim, mas o objetivo será se defender com a bola e evitar as transições rápidas do adversário. De acordo com Scaloni, a atual Copa do Mundo não vem dando tanto favoritismo assim a quem foi bem nas eliminatórias. E todo cuidado é pouco, porque a zebra ainda pode passear nesse Mundial, Chico.
4: É verdade, Renan. O Ébole sobre o Almada, né? Começou bem a Copa do Mundo, mas principalmente no jogo com o Cabo Verde, foi mal e hoje vai pro banco de reservas, Ébole.
6: E a Argentina precisava muito, né, da mobilidade do Almada, porque você forma um meio de campo com Enzo, com McAllister, com Depol, é um meio de campo um pouco mais pesado, né, e que segura mais a bola, cadencia mais o jogo, é um estilo da Argentina que contava muito com a válvula de escape do Almada, né? O Almada nesse meio de campo que a gente pode considerar com quatro jogadores, o Almada mais ali à esquerda, mas tendo uma mobilidade, né? Uma liberdade de movimentação para justamente dar esse ritmo mais agressivo na medida que a Argentina se aproxima da área do adversário. E o Almada não estava conseguindo encaixar isso, né? Você tem um Messi com uma liberdade poética para fazer o que quiser dentro de campo. O Messi não é um jogador de movimentação, ele se finge morto, ele vai andando, ele meio que se desmarca caminhando em campo, mas sabe correr na hora certa, no local certo. Então essa Argentina precisa muito desse trabalho do entorno do Messi para potencializar o Messi ao máximo, onde? Próximo à área, onde ele vem sendo decisivo. O Almada era uma peça importante, não estava bem encaixado.
4: Esse é Carlos Eduardo Éboli, comentarista do futebol Globo CBN. Eu confirmo aqui os jogos já confirmados, né? Já montados para as quartas de final da Copa do Mundo. E essa quarta de final já começa na quinta-feira com o jogo em Boston às 5 da tarde entre França e Marrocos. Na sexta, mais uma partida em Los Angeles. A bola vai rolar para Espanha e Bélgica às 4 da tarde. No sábado, duas partidas. Uma já confirmada, a Noruega, gente. A Noruega vai jogar sábado. Sabe quem jogaria sábado, gente? Às 6 da noite, com a transmissão no Futebol Globo CBN, com aquele churras em pleno sábado, seria a seleção brasileira. Mas quem vai jogar às 6 da noite é a Noruega diante da Inglaterra.
6: Mas pode rolar o churras, não tem problema.
4: Claro que pode, claro que pode, né? Sem nenhum tipo de problema, né? Pode, abre uma aí. Isso, pode rolar. E no sábado, às 10 da noite, Argentina ou Egito diante de Suíça ou Colômbia. Outro destaque do Egito. Volta você, Renan.
3: Beleza, Chico. E Salah chega à sua última Copa do Mundo em busca de um fato inédito: alcançar as quartas de final e levar a segunda seleção africana a esse patamar esse ano após Marrocos. O camisa 10 vem buscando em outro jogo o xadrez, a calma e a inteligência para superar tamanha pressão no Mundial. O meio-campo é viciado nesse esporte de tabuleiro e que tem um grande público mundo afora. Ele costuma separar parte do dia para se distrair com o xadrez e jogar online com outras pessoas amadoras e até profissionais, surpreendendo a muitos que se deparam com ele. Salah terá a oportunidade de igualar outro ídolo egípcio neste jogo. Se fizer um gol, o atacante vai empatar com Hossam Hassan, que tem 69 gols e é o maior artilheiro da história da seleção e, coincidentemente, é o atual técnico do Egito. O camisa 10 do Egito marcou um gol nessa Copa, na vitória sobre a Nova Zelândia por 3-1 pela segunda rodada da fase de grupos. Foi a primeira vitória egípcia em mundiais. Ao todo, 118 jogos pela seleção, 66 gols, 37 assistências. O atacante estava no Liverpool desde 2017 e chegou a um acordo com o clube inglês para romper esse contrato recentemente. Nesse momento, Salah está com o futuro indefinido. Salah e Messi já se enfrentaram pela Champions 2015 empate em 1-1, sem nenhum deles marcar por Barcelona ou Roma. Em 2019, já pela semifinal na ida, 3-0 para o Barça para cima do Liverpool, com 2 gols de Messi. Na volta, sem Salah em campo machucado, o africano viu a remontada inglesa e a goleada. 4-0 para garantir a classificação àquela final, Chico.
4: Legal, Renan. Éboli, Salah é o principal jogador dessa geração egípcia. E só para lembrar, né? A coragem para bater o pênalti que ele bateu diante da Austrália. Tem que ser muito frio, tem que ser muito confiante para poder fazer aquilo, Éboli.
6: Muita confiança, né? Que se mistura um pouco com irresponsabilidade. Mas deu aquela cavadinha tradicional no meio do gol, tirou o goleiro e fez um gol importante naquela disputa por pênaltis. O Egito é uma equipe econômica, econômica nas suas ações ofensivas. Eu acho que é uma seleção que não consegue potencializar o Salah. O Salah está meio perdido aí. É muito diferente. O Salah é muito diferente dos outros. Ele é muito diferente. E já é um muito diferente em reta final de carreira.
4: Sim.
6: Então, o Egito nunca conseguiu
4: disputar. Ele precisaria de, fato, né, de alguém para ajudá-lo, né? Ali para compartilhar com ele.
6: Ele tem o Zico do lado dele, mas não é o Zico. Ele tem o Zico, mas não é o Zico, entendeu?
4: Entendi.
6: Então,
4: tem, mas não tem.
6: Tem, mas não tem. Isso. Né? Tem o nome, mas não tem o Zico. Louco. Então, isso faz falta. É uma seleção que a geração do Egito, sempre no entorno do Salah, a verdade é que nunca conseguiu potencializar mesmo. O Salah em Copas do Mundo,
4: sempre jogou muito sozinho, diferentemente quando ele jogava no Liverpool, por exemplo.
6: É totalmente diferente. Claro, né? A engrenagem do Liverpool aí é outra coisa, outra história, outra qualidade, outro nível. Pegou um Liverpool no seu melhor momento, talvez o melhor momento da história do Liverpool. A melhor equipe, uma das melhores equipes da história do Liverpool, equipe construída pelo Klopp, né? E ele era um das peças importantes daquela equipe do Liverpool, né? Deixou agora uma trajetória fantástica com a equipe inglesa, mas segue jogando e entregando aquilo que ele pode. É essa seleção limitada do Egito, mas é uma seleção que entrega taticamente, ela é pragmática, ela tenta muito a transição em velocidade e vai, logicamente, buscar os espaços ali para o Salah tentar ser decisivo nessa partida contra a Argentina.
4: Bacana, 12:20, faltam 40 minutos pro jogo da Argentina na Copa do Mundo. Vale vaga nas quartas de final, tem Argentina e Egito. E você tá com a gente aqui no Futebol Globo CBN. 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Tá fora do Rio? Coloca o 21 na frente. Quero saber de você, hein? Torcedor brasileiro, vai torcer ou vai secar a Argentina, hein? Você vai torcer pra Argentina seguir na Copa do Mundo ou pra fazer que nem o Brasil fez, né? Voltar pra casa. 97.9988. Tá fora do Rio, coloca o 21 na frente. 21 97.9988. Torce a favor ou torce contra a Argentina? Tô te esperando no Futebol Globo CBN.

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para Molina. Molina volta na intermediária para Romero. Inicia a jogada argentina com Lisandro Martínez. Ele lança em profundidade. Messi na área, vai bater, chutou. Bingo!

0: Eu sempre curto as entrevistas coletivas do técnico da Argentina, Ébole.
1: É um cara simpático também, sim, acessível,
0: centrado,
1: né?
0: Bacana, bacana.
1: Conversa sobre todos os temas. E muito realmente pé no chão, como você falou, né? Ele conhece muito bem esse elenco da Argentina, fez um ciclo completo aí entre o título de 2022, tentando agora mais um título para a Argentina, então conhece muito bem o potencial dos seus jogadores. É muito bacana essa relação dele com o Messi, né? É onde ele não força nenhuma situação com o Messi, né? Como a gente viu, inclusive, na seleção brasileira com o Neymar, esquece, isso não rola na Argentina. É, o Messi, inclusive, se preparou para essa Copa. O Messi está rendendo um absurdo. O Messi, ele está se mostrando nessa Copa um atleta. É, o rendimento físico, a capacidade física do Messi, que jogou todos os jogos, jogou prorrogação, né? E não deu nenhuma demonstração de cansaço. Então ele se preparou a uma preocupação extra para essa partida de hoje, justamente pelo período mais curto de recuperação entre o jogo com Cabo Verde para agora, 3 dias e meio. Vamos ver como é que o Messi vai se comportar nesse período mais curto para recuperação. Mas me parece assim um ambiente, mais uma vez, muito motivado, né? Em torno do seu principal jogador, com essa cumplicidade, mas uma cumplicidade consciente do técnico Lionel Scaloni. Então, gosto muito da postura do Scaloni desde a última Copa, como ele foi um técnico, uma surpresa, ele surgiu como uma surpresa. Também vivi uma primeira experiência em seleção, primeira experiência em Copa do Mundo, e conduziu muito bem a seleção naquela ocasião, fazendo as mexidas necessárias, e agora não está sendo diferente. Ele percebeu os problemas, está mexendo na hora certa para tentar dar aquela arrancada. Tem muita gente na Argentina, Chico, considerando que a dificuldade contra Cabo Verde, sim, foi um empurrão que essa seleção precisava, comparando com o que aconteceu na última Copa, depois da derrota para a Arábia Saudita.
0: Verdade, verdade, né? O alerta, né? Alerta ligado. Agora sim, eu estranho muito um técnico, e o Scaloni é mais um agora, reclamar dessa parada para hidratação, porque assim, a gente sempre ouviu de treinadores, como era bom, né, se a gente pudesse, durante o jogo, conversar com o jogador, porque naquela loucura que é, fica o cara gritando, gesticulando, né, e cheio de sinais, né, nas mãos, e assim, acho que o jogador não entende nada ali. E o Scaloni é mais um a reclamar dessa parada técnica. Engraçado pra mim, Ébole.
1: Então, sabe o que a gente está vivendo? O conflito entre teoria e prática. Na teoria, esse é o discurso ideal, e é o discurso correto, né? Todo técnico, assim, gostaria de algum momento parar o jogo para arrumar o time.
0: Mas é claro.
1: Mas
0: é
1: quando
0: claro.
1: O time não tá precisando ser arrumado, é ruim você parar o jogo.
0: Sim, mas aí você, então, aí você não tem que olhar só pro teu lado, né, cara?
1: Mas a gente cansa, entendeu, de ver isso no futebol, né? Existe um discurso muito forte, principalmente daqueles times que já foram prejudicados pela parada técnica. Quem é beneficiado, deixa passar, deixa rolar. Mas quem acaba sendo prejudicado, quando eu falo prejudicado entre aspas, porque não é que a parada técnica piora um time, mas a parada técnica pode sim melhorar um outro time. Quando você melhora um lado, você torna o jogo mais difícil para aquele time que dominava até então o jogo. E é o que a gente está vendo em várias partidas. Nesse jogo de 4/4, muitas vezes o cenário muda depois dessa parada para hidratação, que virou uma parada comercial desde o início, sim, né? Para quem não queria ser enganado, é uma parada comercial.
0: É uma maquiada, né?
1: É uma maquiada. É. Parada comercial, vamos ser claros.
0: Bom, 12:38, jornalismo CBN em ação. Eu chamo a repórter Rani Veloso. Boa tarde, Rani.
2: Oi, Aiello, boa tarde a você, a todos que nos acompanham. Olha, o senador e pré-candidato à presidência da República, Flávio Bolsonaro, acabou de falar na audiência pública sobre um possível novo tarifaço de até 37,5% contra os produtos brasileiros nos Estados Unidos. O senador pediu ao governo americano para não impor as tarifas e preservar o que chamou de sucesso do PIX. Flávio Bolsonaro disse também que esse não seria o melhor momento para impor uma nova tarifa, uma vez que o cenário político do país poderá ser completamente diferente em 90 dias por causa das eleições. Ele relacionou que um novo tarifaço poderia premiar aqueles que são responsáveis pelas ações em questão, no caso, o governo Lula, e punir aqueles

0: que suportaram as consequências. Então, Flávio Bolsonaro argumentou aos Estados Unidos que esse seria o pior momento possível para agir e argumentou aos membros da Comissão Americana que as taxas aplicadas no ano passado não trouxeram os resultados esperados pelos Estados Unidos e que as medidas foram exploradas politicamente pelo atual governo brasileiro. Flávio Bolsonaro lembrou já ter feito o mesmo apelo ao presidente Donald Trump, com quem esteve no mês de maio. Antes de chegar ao escritório do representante comercial dos Estados Unidos, ele disse que terá outras reuniões no país sobre as taxas e, por isso, teve que adiar a agenda aqui no Brasil, que seria no Nordeste. Ainda hoje, outras entidades do agronegócio e também do setor produtivo brasileiro vão argumentar nesta audiência, como a AB Calçados, a ABMAC, CNI, que é a Confederação Nacional das Indústrias, que já relatou uma grande preocupação, uma vez que mais de 4 mil produtos podem ter essa sobretaxa e o prejuízo é calculado ali em cerca de 15 bilhões de dólares em exportações aos Estados Unidos. Aiello.
1: Ok, Rani, você volta na sequência da programação da CBN com outras informações diretamente de Brasília. Meio-dia 41, Éboli, você falou da preocupação, né, que tem em relação ao Messi, a questão de desgaste físico. Agora, outros jogadores nessa seleção da Argentina, assim, hoje uma dificuldade muito grande pro Depol, por exemplo, né? É, jogar 90 minutos, na maioria dos jogos, é um jogador que já é uma substituição certa, é para ser feita, porque a idade também chegou para ele, né, Éboli?
2: Sim, essa entrada do Paredes hoje, por que que o Scaloni não tirou o Almada e colocou um homem de frente, né? Colocou um homem com característica mais ofensiva. Ele teria ali opções, né? Ele tem o Nico Paes, ele tem o Juliano Simeone, ele tem o Nico Gonzalez. Por que que ele colocou o Paredes? Justamente para aliviar a barra do Depol. O Paredes vai segurar,
1: vai compor ali.
2: E ele vai soltar um pouquinho o Depol e liberar um pouquinho o Depol desse combate mais duro no meio de campo.
1: Que gera um desgaste muito grande nele.
2: Ele já não tá mais conseguindo acompanhar jogos em que o adversário coloca um pouco mais de intensidade em cima dele, ele já não consegue acompanhar. E quando ele não consegue acompanhar, o que ele faz? Para a jogada. E tome de falta. E é um jogador que, pela sua experiência, é importante. Então há uma proteção também nessa entrada do Paredes, para que o rendimento do Depol cresça nesse jogo contra o Egito.
1: Muito bem, meio-dia 42, Renan Moura está de volta com informações agora do adversário da Argentina, a seleção do Egito, a seleção de Salah, o Renanzinho.
3: Beleza, Chico, e a seleção egípcia chega com uma campanha também, digamos assim, imponente, né? Porque não é uma seleção candidata a título nesse momento ainda na Copa do Mundo, mas vem aqui com a segunda melhor campanha no Grupo G, também assim como a Bélgica, somou 5 pontos, porém terminou no segundo lugar pela questão dos critérios de desempate. Inclusive, o saldo de gols da seleção da Bélgica foi superior a também a do Egito. 4-2. Lembrando que as duas seleções empataram na estreia 1-1 em Seattle Field, mas o Egito tá tentando alcançar aí uma outra seleção africana que chegou muito bem à última Copa do Mundo com uma semifinal. O detalhe é que para isso precisa passar hoje pela Argentina, a atual campeã. E o Egito vem aí conseguindo pelo menos ser a seleção mais vitoriosa da Copa Africana de Nações. Conseguiu 7 títulos, 57, 59, 86, 98, 2006, 2008 e também 2010. O técnico Hossam Hassan, que é o maior artilheiro da história da seleção egípcia, mas pode dividir ou quem sabe ser ultrapassado por Mohamed Salah nessa Copa do Mundo, fala sobre ser a oportunidade de uma virada de chave, já que o Egito, quando participa de Copa do Mundo, não consegue ir tão bem assim como consegue no seu continente. Mas agora é a hora de enfrentar um adversário poderoso como a Argentina e mostrar que essa geração é capaz de muita coisa.
4: استعدادنا احنا جايين كاس عالم راح بنلعب دور 16 يعني قدامنا فريق ايا كان المنافس ما بالك طبعا منتخب الارجنتين كل الاحترام والتقدير لي كل اللاعبين.
5: Respeitamos os pontos fortes da Argentina, mas temos nossa própria personalidade e precisamos impô-la. Eles são os atuais campeões do mundo e merecem todo o respeito. Mas também temos nossas qualidades e vamos nos preparar taticamente para enfrentá-los. Se fizéssemos uma enquete agora, questionando quem vencerá amanhã, todos sabemos que a maioria escolheria a Argentina, porque vamos enfrentar uma das maiores seleções do mundo. Mas, dentro do nosso grupo, pensamos de forma diferente. Nossa resposta seria outra. Não será um jogo fácil para nós, mas também não será fácil para eles. Temos enorme respeito pela Argentina, mas temos um objetivo e conseguimos alcançá-lo. Estamos preparados para essa partida. E como não estaríamos? Vamos disputar as oitavas de final de uma Copa do Mundo diante da Argentina, atual campeã do mundo, e de jogadores lendários como Lionel Messi. Sim, claro que respeitamos a Argentina, mas não temos medo de ninguém. Quando você pensa demais no adversário, acaba sofrendo antes mesmo de entrar em campo.
3: E o Hossam Hassan também fala sobre a questão da ligação com o povo egípcio. De fato, de acreditar na seleção que, por vezes, tem aquele certo preconceito por ser uma seleção africana de futebol, mas ele acredita que dá sim para sonhar e chegar longe nessa Copa do Mundo, como o Marrocos conseguiu na última edição. Por pouco não chega a uma decisão inédita de uma seleção africana em um Mundial.
4: كبير اللي شعب كبير هو الشعب المصري زائد بجانب الوطن العربي كله زائد ان احنا بنمثل الوطن العربي افريقيا فاحنا الهدف كبير ان احنا
5: الفوتبول africano e árabe tem um enorme potencial, mas demoramos para demonstrá-lo. Agora estamos tentando recuperar esse tempo. Queremos corresponder às expectativas dos nossos torcedores amanhã. Desde que cheguei ao comando da seleção, procure fazer com que os jogadores olhem para si mesmos, para o nosso estilo de jogo e para a maneira como queremos nos importar em campo. Trabalhamos para jogar do nosso jeito, sem nos preocupar com a tradição de um país ou com o nome estampado na camisa do adversário. Enfrentamos Brasil e Bélgica. Tivemos enorme respeito por eles, mas não pensamos demais nisso. É exatamente assim e continuaremos fazendo. Temos um objetivo muito claro nesta partida. Não representamos apenas os torcedores egípcios, mas também todos os povos árabes e africanos, porque estamos aqui em nome deles. Precisamos mostrar em campo a evolução dos egípcios do futebol, tanto do ponto de vista tático, quanto em termos de personalidade e determinação para avanços na próxima fase. Estamos em uma Copa do Mundo e oportunidades como essa não aparecem muitas vezes na carreira de jogadores ou treinadores. Precisamos aproveitá-la para brilhar e mostrar a todos que somos capazes.
4: وجودي هنا ومن الحته الاداريه طبعا الكابتن ابراهيم مفيش حد بيعمل حاجه من دماغه فكلهم فانا سعيد بالمجموعه كلها يعني.
3: Tá aí a palavra do técnico Hossam Hassan com a tradução pela inteligência artificial, ele que dedicou a classificação da equipe às oitavas de final ao povo palestino e ergueu uma bandeira da Palestina em campo após vencer a Austrália. Fez um forte discurso humanitário na véspera desse jogo e cobrou empatia mundial e clamou por paz. Egito, definido com Shoubi, Rani, Ibrahim, Rabia, Hafez, Lachinha, Tia, Achu, Hassan, Mohamed Salah e Zico.
1: Legal, Renan. São 12 horas e 49 minutos. Jornalismo CBN em ação. Eu volto a Brasília agora. Felipe Igreja. Boa tarde, Felipe.
6: Boa tarde, Aiello. Boa tarde a todos. O ministro Alexandre de Moraes, do Supremo Tribunal Federal, determinou agora há pouco que o senador Flávio Bolsonaro preste depoimento à Polícia Federal no âmbito das investigações por crime de calúnia contra o presidente Lula. Esse caso investiga uma postagem feita pelo parlamentar na rede social X no dia 3 de janeiro deste ano, uma postagem associando o petista a crimes como os de tráfico de drogas e lavagem de dinheiro. O senador também associou imagens de Lula ao ex-presidente da Venezuela, Nicolás Maduro, acompanhadas de um texto afirmando que o presidente brasileiro seria delatado. Pela decisão de Moraes hoje, a oitiva de Flávio terá de ocorrer no prazo de até 10 dias. O ministro acolheu uma manifestação que foi feita pela Procuradoria-Geral da República, que defendeu que a PF ouça o senador sobre esse caso. A PF disse ao Supremo que Flávio fez uma falsa imputação de crime ao presidente Lula. A PGR concordou com a abertura do inquérito e agora, portanto, o senador vai prestar depoimento formal sobre esse caso. Aí é.
1: Obrigado, Felipe. Você volta na sequência da programação da CBN com outras informações. Meio-dia e 50. Já já tem Argentina e Egito. E você faz o que, Treme? Você vem com a gente, né? No Futebol Globo CBN.
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8: Vai botar lá no bolinho, é um bom momento para a Argentina. Partiu pra bola, levantou, botou no bolo, a bola testada. Bingo!
9: Argentina!
8: Na cobrança do escanteio, desempata o jogo em Miami. Romero, número 13. E agora tá lá.
9: Argentina.
8: 3.
9: Cabo Verde.
8: 2.
1: Na hora do jogo da Argentina pelas oitavas de final da Copa do Mundo, tem Argentina e Egito com ele. Sabe quem é ele? 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
8: Hoje tem Argentina na Copa. Vem aí Argentina e Egito, vale vaga nas quartas de final do Mundial. Hoje em Atlanta, no estádio Atlanta, com 75 mil torcedores, e em campo Argentina, com a sua tradição, seus 3 títulos de Copa do Mundo, uma escola de futebol reconhecida, um estilo de jogo, 19 Copas do Mundo e 3 títulos mundiais, e ainda Lionel Messi em campo. O Egito vem aí com Mohamed Salah, a sua grande expressão internacional, o maior jogador no momento do futebol egípcio. O Egito que tem 4 Copas do Mundo. Argentina e Egito, esse é o primeiro jogo da história nesse confronto entre Argentina e Egito, justamente nesta Copa do Mundo. E o ganhador jogará contra Suíça ou Colômbia, e jogarão hoje às 17 horas. Então, minha gente, restando 2 vagas por complemento das quartas de final da Copa do Mundo. E vamos contar tudo no Futebol Globo CBN para você em movimento, você que está no seu carro, você que está no seu celular, acompanhando tudo que vem aí de Argentina e Egito. E agora vem aí os artistas do jogo, já estão entrando em campo no estádio Atlanta. Vamos chamar o Renan Moura, atacando o espaço. 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Aqui tem Copa.
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técnico Lionel Scaloni. Argentina definida e escalada com 23 de Bu Martínez. Na lateral direita, 26, Molina. Dupla de zaga, 13, Romero. 6, Lisandro Martínez. E na lateral esquerda, Tagliafico com a 3. Meio campo, 24, Enzo Fernandes. 7, Depou. 5, Paredes e 20, McAllister. À frente, 10, Lionel Messi e 9, Julián Álvarez.

0: Rossan Hassan, definido e escalado com 23. Subi.
1: Maravilha, Egito, Egito.
0: Zaga formada por 3 Ani, 2 Ibrahim, 5 Rabia e 15 Rafez. Meio campo 17 Lachim, 19 Atia, 8 Emamajur e 12 Hassan. Na frente 10 o craque capitão do time, tô contigo Mohamed Salah. E 11 nome de craque, 11 é Zico.
1: Cósmico, a imersão.
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0: Arbitragem toda é francesa. O árbitro François Letechier. Assistente 1, Círio Munier. E o 2, esse é francês, mas com descendência também do Oriente Médio, Mehdi Hamouni. E o VAR, também da França, Jérôme Brichard.
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3: E aí, beleza? Ligado no Futebol Globo CBN. O Estádio Atlanta, ele que foi fundado em 2017, fica localizado no centro da cidade de Atlanta e tem capacidade para 75 mil torcedores e é uma das arenas mais tecnológicas e modernas do mundo. Tem um imenso e futurista teto retrátil e um telão de 360 graus que espanta a galera dentro do estádio. Esse estádio Atlanta, ele é a casa do Atlanta Falcons da NFL e do Atlanta United da Liga de Futebol de Soccer, o futebol como é chamado nos Estados Unidos. Mas agora vem aí então o time do Egito, o Egito jogando de camisa vermelha, calção preto, e a Argentina vem aí com seu uniforme tradicional. A Argentina que sofreu diante de Cabo Verde, levou inclusive o jogo para a prorrogação. Aliás, Cabo Verde que levou o jogo para prorrogação. Duda Éboli, Egito pode ser hoje um novo Cabo Verde na vida da Argentina, Dudão?
4: Olha, Edson, acho que a Argentina aprendeu uma lição no jogo contra Cabo Verde. Tentou levar a partida em banho-maria, editando aquele ritmo exageradamente cadenciado. Penso que o Egito não vai permitir isso. A bola vai ficar com a Argentina. Vamos surpreender se a gente acompanhar um cenário diferente. A bola vai ficar com a Argentina, como a Argentina gosta, ainda mais com mais um homem no meio de campo. Vai trabalhar o máximo para dupla de frente, Messi, Julián Álvarez. Julián Álvarez tem mobilidade, logicamente, que vai buscar muito também o lado do campo, mas mais do que nunca vai ser um time que vai produzir olhando para o Messi decisivo dentro da área. E penso que vai tentar colocar uma rotação um pouco mais elevada do que fez contra Cabo Verde. O Egito vai tentar forçar essa bola, pegar essa bola, quebrar a posse de bola da Argentina para fazer o que a gente chama hoje de transição e velocidade. Antigamente era o contra-ataque. O Egito vai jogar no contra-ataque, não tenha dúvida disso. E vai tentar quebrar essa posse de bola. O controle do jogo será da Argentina. A dúvida que fica é essa: como a Argentina vai controlar a partida? Uma rotação um pouco mais elevada ou se vai levar no ritmo do tango?
3: É isso aí, Duda Éboli já dando o cenário do que vai começar daqui a pouco, faltando exatamente mais um minuto para a bola rolar entre Argentina e Egito, um jogo que vai indicar o penúltimo qualificado para as quartas de final. Já temos o Marrocos que vai pegar a França na quinta-feira, 17 horas, a Espanha jogará contra a Bélgica na sexta-feira, às 16 horas, a Noruega jogará contra a Inglaterra sábado, 18 horas, e no sábado, 22 horas, teremos Argentina ou Egito contra Suíça ou Colômbia, que jogarão hoje às 17 horas também, com acompanhamento do Futebol Globo CBN. E o Futebol Globo CBN acompanhando você em movimento, você no carro, no celular, o áudio do Futebol Globo CBN para colocar você. Globo CBN acompanhando você em movimento, você no carro, no celular, o áudio do Futebol Globo CBN para colocar você dentro do jogo. Flamengo e para você, obviamente, não perder a Copa. Hoje é um dia muito importante para Mo Salah, camisa 10, o principal jogador do Egito, que pode bater uma marca nova na carreira dele, hein, Renan?
5: Exatamente, se tornar o maior artilheiro da história do Egito, basta um golzinho, um gol para ele empatar com o Hossam Hassan, o atual técnico da seleção egípcia, ou seja, um atleta de 34 anos, que é o que tem hoje Mohamed Salah, podendo alcançar esse icônico e expressivo.
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0: Mota. O Supremo Tribunal Federal deve manter a investigação sobre suposta ligação de Roberta Lustzinger, amiga de Fábio Luiz Lula da Silva, com fraudes no INSS. A Polícia Federal alega a necessidade de novas diligências e diz que o inquérito prosseguirá até que seja concluído. A defesa argumenta que a investigação perdeu o objeto, mas autoridades consideram improvável o encerramento antecipado. O presidente Donald Trump afirmou que testou os aliados europeus da OTAN na guerra contra o Irã e disse que ficou desapontado com o resultado. O líder norte-americano afirmou que os Estados Unidos não foram bem tratados pelos integrantes da aliança militar, apesar de Washington ter investido trilhões de dólares na defesa da Europa. Ele deu a declaração no primeiro dia da cúpula da Organização do Tratado do Atlântico Norte em Ankara, ao lado do presidente da Turquia, Recep Tayyip Erdogan. No horário de Brasília, 3:32.
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1: Ah, bom, achei que ele não vinha, pô. Boa tarde.
2: Boa tarde, posso
1: ir? Não, ei, senhor, não, senhor. Estudinho CBN para todo o Brasil, para todo mundo. Estamos ensanduichados. Ensanduichados pela Copa. Estava preparando 5 piadas para contar sobre a eliminação da Argentina.
2: Eis que ele aparece. Messi
1: é uma coisa que eu não posso nem falar no rádio, que eu acho. Você conhece o Fernando curte Fito Pai, você sabe, né, Ju?
2: Muito.
1: É, ele que escolheu essa música aí, Mariposas Tecnocolor. Que jogaço, hein? De virada. Argentina venceu o Egito por 3-2, saiu perdendo de 2-0. Teve pênalti perdido de novo pelo Messi. Desculpa, acho que eu falei meio alto aqui. Teve gol anulado. Eu já estava pronta para abrir dizendo, sabe qual é a diferença entre o Brasil e a Argentina? Um dia, achando que a Argentina ia cair. Passou. Junto com a Colômbia, é o sul-americano da Copa. Colômbia que vai enfrentar daqui a pouco a Suíça. Então estamos aqui ensanduichados por Argentina e Egito e Colômbia e Suíça. Bastante notícia para você, informação nessa próxima hora do Estúdio CBN com o que acontece mais importante no Brasil e no mundo. E uma diversãozinha assim, ó. Picadinhas. Vamos? Vai direto acionar a nossa reportagem. Reuniões em Washington sobre o tarifaço, a participação do pré-candidato do PL à presidência, Flávio Bolsonaro, e todos os detalhes com a Samantha Klein em Brasília. Samantha, boa tarde.
3: Fernando, boa tarde. O pré-candidato esteve no primeiro painel desta terça-feira. Então, ele fez ali uma defesa do PIX, fez uma defesa também do adiamento da aplicação do novo tarifaço, do possível novo tarifaço de 25% para uma parcela expressiva das exportações brasileiras para depois das eleições. Ele também disse que

0: advogados, empresários, mas não tinha ninguém, nenhumzinho do governo Lula escalado para fazer a defesa dessa espécie de tribunal, que é quem vai sugerir ou não que as tarifas sejam aplicadas.
1: O entendimento do governo federal é que estas audiências são espaço para os empresários, para a sociedade civil, as entidades dos setores se manifestarem, ou seja, levarem lá seus documentos, seus argumentos a respeito desses impactos. Inclusive, alguns membros dessas representações afirmam que entre os questionamentos estão se a indústria norte-americana tem como absorver, então, produzir estes itens da pauta brasileira, que hoje, daqui a pouco, são até predominantemente exportados pelo Brasil para os americanos, se teria então como fazer algumas exceções. Então são perguntas nessas audiências. Ao mesmo tempo, também foi enviada uma observadora da Embaixada Brasileira em Washington. Ela está acompanhando e não participa desses debates. E o governo afirma que está fazendo a negociação no nível governamental. Inclusive, nos próximos dias tem uma quinta e última reunião com o escritório representante de comércio dos Estados Unidos a respeito dessa investigação, que trata do PIX, desmatamento, corrupção, produtos falsificados, entre outros. Vale lembrar também que pró-Brasil, algumas corporações como Tesla, Coca-Cola e eBay pediram oficialmente que a Casa Branca desista desse tarifaço. As empresas alertam que a medida vai encarecer insumos e prejudicar a própria indústria americana. A Tesla, por exemplo, afirmou que o uso de componentes brasileiros é essencial para a competitividade dos seus carros elétricos. O impacto na balança comercial preocupa. A Confederação Nacional da Indústria fala em 4 mil produtos que podem ser taxados, o que representa um prejuízo de cerca de 15 bilhões de dólares. O setor do café também vem fazendo um apelo para isentar o café solúvel, isso porque o Brasil fornece mais de 30% de todo o café consumido pelos americanos. O Sindicato da Indústria do Ferro de Minas Gerais participa também dessa audiência, afirma que se a nova taxação entrar em vigor, cerca de 55% das usinas no Brasil podem ser forçadas a paralisar as atividades. O presidente do Sindifer, Fausto Cansado, comenta a respeito.
2: Estados Unidos, a produção local atende no máximo até 6% da demanda, né? E o Brasil foi, no ano passado, o maior exportador, com 60% das exportações. Caso venha entrar em vigor essa tarifa, isso vai repercutir muito no custo, porque eles vão continuar demandando, necessitando de comprar produto no Brasil.
1: A nossa colega Rani Veloso conversou com ele mais cedo. O presidente Fausto Cansado disse, inclusive, que parte dos mais de 60 mil empregos diretos e indiretos estariam ameaçados com essa taxação. Lembrando que alguns produtos podem ser taxados em até 37,5%. Aqueles 12,5%, o governo já vê ali como quase impossível de não ser estabelecido, isso fontes afirmam, por conta de outros 60 países também estarem nessa lista de supostamente usarem produtos que vêm de mão de obra forçada, e aí é um recado para a China também. Inclusive, o governo federal mandou uma resposta bem dura ontem, afirmando que essa decisão é arbitrária, errônea, em termos de acusação de falhas no combate ao trabalho forçado. Com vocês.
3: Obrigada, Samantha. Só lembrando que quem debate o tarifaço, de fato, quem negocia isso é o governo brasileiro, né? São os integrantes do Ministério do Desenvolvimento, Indústria, Comércio e Serviços. O resto é retórica política. O que Flávio Bolsonaro está tentando fazer é ter ganho político em cima dessa negociação, numa narrativa, inclusive, contrária à dele meses atrás. Eu dizia ontem aqui, como é que é aquela música? Eu vou dizer agora o contrário do que eu disse antes. Se aplica perfeitamente ao pré-candidato do PL.
4: Agora, o que disse o pré-candidato Romeu Zema sobre esse tarifaço? A Bruna Barbosa, em São Paulo, tem as informações. Bruna, boa tarde.
3: Atribuiu ao governo Lula a responsabilidade. Fernando, boa tarde para você e para a Tati. Diz que esse impasse envolvendo o novo tarifaço dos Estados Unidos sobre produtos brasileiros está

0: está na conta do governo federal. Ele foi questionado sobre a participação do senador Flávio Bolsonaro nessa audiência, disse esperar que a questão seja resolvida, independentemente de quem conduza a negociação, mas criticou a política externa brasileira.
1: Eu espero é que o Brasil resolva essa questão independentemente de quem vier a solucionar isso. O que eu posso adiantar é que o governo Lula e o Itamaraty têm faltado com habilidade com relação à política externa. O Brasil no passado era muito mais respeitado quando tinha um posicionamento mais isento. E depois começou a se aliar a regimes autoritários, lembrando que Cuba é, Venezuela é, Irã é, e pregando aqui dentro democracia.
0: O pré-candidato à presidência da República pelo Novo participou hoje aqui em São Paulo de um almoço com cerca de 100 lideranças femininas dos setores financeiro, corporativo e de negócios. Esse é um encontro que faz parte de uma estratégia da pré-campanha para ampliar o diálogo com o eleitorado feminino, considerado um dos segmentos mais disputados nessa corrida presidencial. Zema defendeu uma maior participação das mulheres na política, mas evitou antecipar qualquer definição sobre a composição da chapa, limitando-se a responder que o único requisito para o vice é ter ficha limpa. Apesar desse aceno ao público feminino, nos bastidores, o nome mais cotado hoje para compor a chapa do Novo é o do empresário Geraldo Rufino, do Podemos. Fernando.
2: Obrigado. Essa informação de Bruna Barbosa em São Paulo.
3: Tinha que ter uma chamada oral com quem são os grandes escritores e escritoras brasileiros também, para ver se podia ocupar o posto de vice na chapa. 3:43, a gente segue movimentando a nossa reportagem agora no Rio de Janeiro. Matheus Maciel, boa tarde.
4: Boa tarde, Tatiana, Fernando, todo mundo acompanhando aqui o estúdio. O ex-prefeito de Belford Roxo, Márcio Canella, foi preso pela Polícia Federal nesta terça em flagrante por posse ilegal de arma. Os agentes estavam ali cumprindo um mandado de busca e apreensão contra ele e aí encontraram um fuzil no carro do pré-candidato ao Senado aqui do Rio de Janeiro, uma arma de fogo de calibre restrito. O Márcio Canella, pré-candidato ao Senado pela União Brasil, era um dos alvos da sexta fase da Operação Unha e Carne, está mirando dessa vez uma rede de postos de combustíveis aqui no Rio, que segundo um relatório de inteligência financeira do COAF, o grupo movimentou mais de 7 bilhões de reais só nos últimos 6 anos, e isso foi feito com anuência de políticos. Canella não tinha inicialmente qualquer mandado de prisão contra ele, apenas o de busca e apreensão, mas acabou que por conta do flagrante, ele foi preso. Também foram alvos de busca na operação de hoje o ex-secretário estadual de Polícia Civil, o delegado Marcos Vinícius Amin, além de um inspetor da Polícia Civil e um ex-PM, que é apontado ali na investigação como miliciano. Até o momento, a Polícia Federal apreendeu pelo menos 10 carros de luxo, 6 armas, dinheiro em espécie e 7 relógios de alto valor. Entre os veículos recolhidos estão, inclusive, uma BMW, um Jeep blindado, um BID e um Corolla. Apreensões feitas em imóveis em diversas regiões aqui do Rio de Janeiro e em vários municípios também aqui do Grande Rio. Ao todo foram 19 mandados de busca e apreensão expedidos, e a gente tiveram principalmente endereços aqui na capital, em Niterói, São Gonçalo, Itaboraí e Resende. A justiça também determinou aí o bloqueio de bens e valores e a suspensão das atividades de empresas que são ligadas aos investigados. De acordo com o que a Polícia Federal apurou, o inspetor da Polícia Civil seria o controlador dessa rede de postos, registrada sempre em nome de laranjas. Já o ex-PM foi apontado no relatório final da CPI das milícias da Alerj como chefe de um grupo paramilitar que atuava em Nova Iguaçu, município da Baixada. Os investigados agora poderão responder por organização criminosa, lavagem de dinheiro, contratação direta, ilegal e outros crimes que são identificados aí ao longo das investigações. A gente recebeu uma nota da Corregedoria Geral da Polícia Civil informando que instaurou o procedimento disciplinar para apurar justamente os fatos e afirmou aí que não compactua com desvios de conduta. Já a PM informou que o investigado não faz mais parte da corporação desde 2011. E a gente está tentando contato com a defesa dos demais investigados na operação de hoje. Volto com vocês.
2: Obrigado.
3: Pode agradecer.
2: Matheus Maciel. Eu fiquei preso, porque fuzil no carro, normal, né?
3: Normal,
2: fuzil
3: normal. No candidato carro. Ao Senado. É, isso, tá isso. Tranquilo, Brasil. 3 minutos de informação na sua cidade, a gente volta já.
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6: Em Vitória, 3 horas e 47 minutos. Hoje é terça-feira, dia 7 de junho de 2026. Seja muito bem-vindo à nossa programação local. Você que acompanha os jogos da Copa do Mundo, que inclusive já tem participação chegando por aqui. Nossos ouvintes acompanhando os jogos. O Edevaldo Lima mandou pra gente: como é gostoso ouvir os jogos da Copa na CBN. Boa tarde, equipe. Boa tarde para você também, Edevaldo. Boa tarde para todos os ouvintes, para você que está chegando agora. A gente segue por aqui com a nossa programação dos jogos, viu? Daqui a pouquinho tem mais transmissão, mas enquanto não começa o próximo jogo, a gente segue informando você, deixando você por dentro das principais notícias sobre o trânsito, sobre o tempo, e claro que você é sempre muito bem-vindo por aqui no 992994297. Vamos com um giro rápido pelo trânsito aqui na Grande Vitória?
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6: Trânsito já começa a complicar, viu? Na terceira ponte, motorista que tenta acesso para a Vila Velha nesse horário encontra lentidão no acesso, principalmente entre a rua Clóvis Machado e a subida da terceira ponte sentido Vila Velha, viu? Registros por aqui de que há lentidão no trecho em vermelho, inclusive sinalizando nos nossos aplicativos de navegação, um acidente. Para você que passou agora, com segurança, se conseguir compartilhar também com a nossa equipe o que você viu por lá, manda para a gente no nosso WhatsApp. Mas olha só, além desse ponto de lentidão, gente, em Vitória, outro ponto também que chama atenção é a reta da Penha, viu? Reflexos do trânsito também na reta da Penha, sentido Vila Velha, na Desembargador Santos Neves, principalmente para quem vem da Saturnino de Brito, da Praia do Canto, e vai tentar o acesso tanto para Desembargador Santos Neves, sentido Bento Ferreira, né, sentido centro, como também para quem vai tentar o acesso via Dutra de Aguiar. Lentidão nesse trecho do cruzamento, mas principalmente trânsito carregado, então, na reta da Penha, entre Santa Lúcia e Praia do Canto. Então, atenção, motoristas, a gente segue acompanhando a situação por aqui. Para quem passa pela terceira ponte também, chegando em Vila Velha, também a lentidão em trechos do vão central e da descida. Para quem vai chegando agora na Avenida Carioca, o trânsito é lento até o semáforo, que faz o cruzamento ali com a rua Antônio Ataíde, mas depois o trânsito flui normalmente para quem vai seguir para o centro de Vila Velha, para a região do terminal e também para Itaparica. Agora, 3 horas e 50 minutos.

0: você ouve essa trilha, já sabe que vem informação da Copa do Mundo em loco. Leonardo Dai, onde é que você tá?
1: Estou aqui em Nova Jersey, onde a seleção brasileira, de onde a seleção brasileira decolou agora há pouco, né, para de volta ao Brasil, praticamente sem jogadores, só com staff e de funcionários, comissão técnica também não está indo aí para o Brasil. O Brasil voltando para casa, enquanto a Argentina continua vivendo o seu sonho de repetir uma façanha que até hoje, em 96 anos de Copa do Mundo, só a Itália e o Brasil conseguiram, que é vencer duas Copas do Mundo consecutivas. A Itália conseguiu lá em 34 e 38 e a seleção brasileira conseguiu em 58 e em 62. Depois dessa grande, espetacular virada para cima do Egito pelo placar de 3-2, a Argentina agora aguarda Suíça ou Colômbia, que vão jogar a partir das 5 horas da tarde no horário de Brasília, para decidir o último confronto das quartas de final. Vamos lembrar, né, de um lado da chave, França e Marrocos, Espanha e Bélgica, sai dos vencedores desses dois jogos uma semifinal e, portanto, um dos finalistas. Do outro lado da chave, Inglaterra e Noruega, e a Argentina esperando o vencedor do jogo entre Suíça e Colômbia. Mais um jogo para somar aí eventos históricos para a Argentina, né? Lionel Messi amplia a sua marca de gols em jogos consecutivos de Copa do Mundo, já são 9 e já são 21 gols marcados na história das Copas, e também a seleção da Argentina vai se notabilizando e vai se eternizando como a seleção das viradas, né? Desde 2022, numa campanha que começou com uma derrota para a Arábia Saudita por 2-1, depois nas quartas de final, um jogo em que a Argentina vencia a seleção holandesa por 2-0, entregou a vitória no final do jogo, mas conseguiu sustentar a prorrogação e passar nos pênaltis. Na final contra a França, duas vezes com o jogo na mão, duas vezes entregou a vitória e depois venceu nos pênaltis. E agora nessa Copa do Mundo, já o jogo contra Cabo Verde, que foi emocionante, né? Duas vezes deixando Cabo Verde empatar e conseguindo a classificação, e agora saindo de um 2-0 para 3-2 em 15 minutos de jogo contra o Egito, para mais uma vez permanecer na Copa do Mundo e agora esperar ou a Suíça ou a Colômbia.
0: Ai, ai, ai. Bom, então vamos lá, Léo, para a gente visualizar essa tabela aí na nossa cabeça. De um lado, uma quarta de final entre Espanha e Bélgica e outra entre Marrocos e França, certo?
1: Exato.
0: E aí, do lado de cá, Inglaterra e Noruega e Argentina e Colômbia, tomara, né? Sei lá. Quem venceu o jogo agora?
1: A gente falou que eram só 7 europeus nas oitavas de final, né? Tem uma chance aí de serem 6 nas quartas de final, né? Porque só... seis, né? Porque tem só a Argentina e o Marrocos, por enquanto, de não europeu nas quartas de final. Pode ter a Colômbia aí também, se a Colômbia conseguir vencer o jogo contra a Suíça. Então a Copa tá ficando mais europeia à medida que as fases vão avançando, a ver se fica mais ainda com esse jogo entre Suíça e Colômbia.
0: Hoje caiu um africano, permanece Marrocos, que vai fazer uma das quartas de final com a França. Tá bom.
1: Podia ter sido a primeira vez, desculpa, Tatiana, podia ter sido a primeira vez na história que a Copa teria dois times africanos nas quartas de final. Isso nunca tinha acontecido e continua não acontecendo.
0: Ia ser legal.
1: Acabou desperdiçando essa vaga.
0: Ia ser legal demais. Eu gosto da Argentina, mas eu sou, assim, eu e Nadédia quase fomos expulsa da redação hoje, durante o jogo.
1: O pessoal não lida bem com isso.
0: Não lida. Mas que ia ser muito legal ver dois times africanos nas quartas, ia ser demais.
1: O Egito jogou tão certinho,
0: foi,
1: né? Ainda foi. Jogou contra o juiz ainda.
0: Foi. Mas do outro lado tinha a Argentina. Perderam até um pênalti, pô. Outro, né, Messi?
1: Como pode o cara fazer tudo e não saber bater pênalti?
0: Como pode?
2: Como pode?
0: Mas também comemorou o gol que fez depois como se fosse a final da Copa, né? Acho que deu uma descontada ali, hein?
1: Do nada ele voltou a ter 28 anos de idade no meio do jogo, assim, ligou alguma coisa, clicou ali com 35 do segundo tempo, ele voltou a ser o Messi de 2011.
2: Sim, grudou o pé na bola, ou a bola no pé, sei lá.
0: Incrível.
2: O que é.
1: Não, é impressionante, do nada, assim, do nada. Tava fazendo o pior jogo da vida dele em Copa do Mundo, do nada ele virou o Messi de 2011 no Barcelona. Não tem explicação um negócio desse.
0: Muito bom. Bom demais ver o Messi jogar, né? Para além de toda a rivalidade Brasil e Argentina. Eu contei para o nosso ouvinte, Léo, que a gente tem um estúdio CBN curtinho, que durante o jogo eu já tinha pensado em 3 ou 4 piadas, assim, para como é que fala isso? Para desopilar um pouco o fígado também da derrota do Brasil, né? Argentina caiu e tal. Não deu, vai ficar para a próxima.
1: Essa Copa tá machucando o torcedor brasileiro de muitas formas diferentes, assim, né?
0: Tá, a gente vai sobreviver. Acho. Bom, pelo menos temos visto bons jogos e temos visto uma Copa de goleiros, né, Léo?
1: Sim. E o Shubiro hoje era pra ter sido o herói e acabou não sendo, porque o Egito perdeu o jogo, né? Mas tava fazendo tudo, né? O Brasil nem se fala, viu o Nyland da Noruega aí brilhar muito. Agora, o ponto negativo, a gente falou, né, de passagem sobre isso, eu acho que é a Copa de pior arbitragem desde 2002. 2002, quem viu a Copa lembra da Coreia do Sul avançando com um erro de arbitragem mais absurdo que o outro, né, ao longo da Copa. Essa Copa da era VAR, né, que vem de 2018 pra cá, sem dúvida alguma, é a Copa de pior arbitragem, assim, com muitos erros, e hoje o Egito muito, muito prejudicado nesse jogo contra a Argentina, do jeito que é a Argentina, mesmo que não tivessem anulado aquele gol lá, possivelmente a Argentina tinha virado o jogo também, mas foram dois erros para mim muito, muito graves, o pênalti marcado para a Argentina e o gol anulado do Egito, teria sido o segundo gol antes do segundo gol que valeu, né? Então, esse é o ponto negativo dessa Copa do Mundo dentro de campo, né? Fora tem vários outros, mas dentro de campo é uma Copa de arbitragem muito ruim, na minha opinião.
0: É, diz que foi o Milei que ligou lá pro presidente da FIFA, tô brincando. Leonardo Dai.
1: Porteira, né?
0: Pois é. Leonardo Dai, conosco, todos os detalhes dessa Copa do Mundo trazidos diretamente dos Estados Unidos. Valeu, Léo, bom trabalho aí pra você, um beijão, até a próxima.
1: Valeu, até mais.

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1: De volta aqui na sua programação local com informações sobre o tempo aqui no Espírito Santo, uma frente fria que avança pelo litoral começa a mudar o tempo no estado, então a partir de hoje, conforme a Climatempo, as primeiras áreas de instabilidade devem alcançar o sul do estado no fim do dia, ou seja, até o final desta terça-feira, então com essa possibilidade de mudança no tempo, com previsão de chuva fraca, também isolada, para amanhã, de acordo com o INCAPE, o sistema avança para a faixa litorânea, ou seja, no litoral do estado, mantém a possibilidade de chuva leve em todo o litoral capixaba e nas demais regiões, o céu deve permanecer com bastante nuvens, mas sem previsão de chuva, então, para amanhã. Segundo o INCAPE, gente, para hoje ainda, a temperatura fica aí entre a mínima de 18 graus e máxima de 28 aqui em Vitória. Já na região sul, mínima de 17 e máxima de 29 graus. Na região serrana, sem previsão de chuva, também com sol entre nuvens, mínima de 14 e máxima de 25. Região norte, mínima de 18 graus e máxima de 29. E na região noroeste do estado, em Mantenópolis, Alto Rio Novo, mínima de 16 e máxima de 26 graus, segundo o INCAPE. Então, a previsão do tempo para hoje e para amanhã. Vamos seguindo por aqui com o nosso giro de notícias, saber o que é destaque em política nesta terça-feira.
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1: Pois é, o papo agora é sobre política, em busca aí de fortalecer alianças para as eleições deste ano. O senador Magno Malta, presidente estadual do PL, cumpre agenda em Brasília amanhã. O principal compromisso vai ser uma reunião com o presidente nacional do Marcos Pereira para discutir uma possível aliança entre PL e Republicanos no Espírito Santo. Nos bastidores, a avaliação é de que uma composição entre os partidos poderia fortalecer o projeto do Lorenzo Pasolini ao governo do estado e garantir também um palanque para a campanha presidencial do senador Flávio Bolsonaro. As negociações, porém, enfrentam impasses. Segundo a apuração de A Gazeta, o PL defende participação na chapa majoritária, com a indicação de Maguinha Malta, para uma das vagas ao Senado e outro nome do partido para vice-governadoria. A proposta teria encontrado resistência dentro do grupo político ligado ao Republicanos e também na direção estadual da legenda. Outro fator que pesa nas conversas é a estrutura eleitoral do PL, que terá uma das maiores fatias do fundo eleitoral e uma das maiores bancadas na Câmara dos Deputados, o que pode ampliar o peso do partido nas negociações para 2026.
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0: Terça-feira, 7 de julho de 2026. O ministro Alexandre de Moraes, do Supremo Tribunal Federal, deu 10 dias para que a Polícia Federal tome o depoimento do senador Flávio Bolsonaro no inquérito sobre calúnia cometida pelo parlamentar contra o presidente Lula. A diligência foi pedida pela Procuradoria-Geral da República, que apontou que Flávio pode escapar de uma punição caso se retrate da publicação que fez nas redes sociais, imputando crime ao chefe do executivo. Flávio atribuiu a Lula crimes como tráfico de drogas e lavagem de dinheiro. A produção de veículos no Brasil teve em 2026 o melhor primeiro semestre em 7 anos. No período, as fábricas montaram 1.370.000 unidades. O número representa alta de 8,8% na comparação com o resultado apurado entre janeiro e junho de 2025. A informação foi divulgada pela Anfávia, a Associação das Fabricantes de Veículos Automotores. A Organização das Nações Unidas manifestou apoio a Kylian Mbappé após declarações racistas da senadora paraguaia Celeste Amarilla, que criticou o jogador após a eliminação do Paraguai na Copa do Mundo. O Escritório dos Direitos Humanos da ONU classificou as falas como racistas e desprezíveis. O governo paraguaio também repudiou as declarações, destacando que vão contra os valores do país. No horário de Brasília, 4h02.
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1: Horas 2 minutos, você ouviu aí o Fernando no Repórter CBN fazer referência a essa senadora do Paraguai. O Matheus Leite, em São Paulo, tem mais informações sobre esse caso. Ela foi racista de novo, né, Matheus? Boa tarde.
2: Oi, Tati, boa tarde a você e também aos ouvintes. Pois é, ela mantém a postura de ataque ao jogador francês Kylian Mbappé. Dessa vez, ela disse, a senadora paraguaia Celeste Amarilha, disse que Mbappé deveria tomar cuidado com as próprias falas e o ameaçou, citando que o ex-jogador Ronaldinho Gaúcho já foi preso no território paraguaio. A manifestação ocorreu após o atleta francês responder a declarações racistas feitas pela parlamentar nas redes sociais após o jogo entre França e Paraguai na Copa do Mundo. Ela chamou o Mbappé de bruto que não aprendeu a escrever e camaronês colonizado e disse que os seres mais instruídos que o atleta ouviu foram os chimpanzés. O capitão da seleção francesa classificou a senadora como desprezível e disse que ela não representa o Paraguai. Celeste Amarilha afirma que as declarações foram dadas a sangue quente, mas disse que não vai pedir desculpas pela fala porque o jogador não pediu desculpas a ela. A parlamentar afirma que pode processar o atacante por violência política de gênero. Os ataques feitos pela senadora começaram após provocações entre jogadores das seleções no jogo vencido pela França no último sábado. Ela destacou o momento em que Mbappé ignorou um aperto de mão do goleiro paraguaio. Os insultos racistas provocaram uma onda de repúdio e levaram autoridades e organizações esportivas a saírem em defesa do jogador. O Escritório dos Direitos Humanos da ONU condenou as falas como racistas e desprezíveis. O governo paraguaio também repudiou as declarações, destacando que vão contra os valores do país. Tati.
1: Obrigada, Matheus. Mbappé foi bastante elegante na resposta que deu a ela. Senhora Celeste Amarilha, você é uma mulher desprezível e indigna do seu cargo. Porque depois de ouvir o que ele ouviu, cabia? Cabia, ou se cabia.
3: Seguimos agora com informações sobre a Colômbia, a transição do governo na Colômbia, em São Paulo. Nós temos mais informações agora com Luiz Figliari. Oi, Luiz, boa tarde.
4: Oi, boa tarde, Fernando, boa tarde, Tati, boa tarde aos ouvintes. O presidente eleito da Colômbia, Abelardo de la Espriella, afirmou que o atual presidente, Gustavo Petro, quer dar um golpe de Estado. Em meio às acusações, Espriella convocou as Forças Armadas para protegerem a democracia. Petro questionou a legitimidade do pleito que elegeu o direitista. O atual presidente convocou manifestações para 20 de julho, data em que anunciou que fará um discurso de despedida do mandato. O presidente colombiano afirmou ainda, sem apresentar provas, que estariam ameaçando prendê-lo e pediu união, nas palavras dele, contra um governo ilegítimo. O processo de transição do poder, que será finalizado com a posse de Espriella, marcada para 7 de agosto, ocorre em meio a tensões entre o presidente eleito, apoiado por Donald Trump, e Petro, cujo candidato de esquerda, Ivan Cepeda, perdeu o segundo turno em uma votação em junho. Fernando, nesta terça-feira, Espriella disse que iria suspender a transição de poder com o governo Petro por afirmar que o atual presidente se recusa a aceitar o resultado das eleições. Observadores internacionais e autoridades eleitorais descartaram qualquer tipo de fraude ou manipulação nas eleições. Fernando.
3: Obrigado. Essas informações de Luiz Figliage em São Paulo.
1: Mais com a nossa reportagem, Ana Luísa Bessa, boa tarde.
5: Oi, Tati, uma ótima tarde a você, ao Fernando e aos nossos ouvintes. O presidente dos Estados Unidos, Donald Trump, voltou a afirmar que a Groenlândia deveria ser controlada pelos Estados Unidos e não pela Dinamarca. O comentário foi feito nesta terça-feira, durante o primeiro dia da cúpula da OTAN, que é a principal aliança militar ocidental em Ankara, na Turquia. A gente lembra o nosso ouvinte, Tati, que o republicano publicou neste sábado uma imagem em que ele aparece segurando a Groenlândia, acompanhada de uma frase "Olá, Groenlândia", em mais uma demonstração pública de interesse pelo território ártico controlado, a gente lembra, pela Dinamarca. Ainda na cúpula, Donald Trump afirmou que estava testando os aliados europeus durante a guerra contra o Irã e que está muito desapontado com o resultado. Ele disse que não teve a ajuda dos países membros da organização e ressaltou que, por outro lado, havia investido trilhões de dólares na defesa da Europa. O encontro, que segue até quarta-feira, acontece em meio a tensões entre os Estados Unidos e aliados europeus e tem como principais temas a guerra na Ucrânia, a segurança no Estreito de Hormuz e o fortalecimento da capacidade militar da Europa. A crise vem fazendo a Europa repensar sua defesa militar, já que o apoio dos Estados Unidos parece neste momento menos certo. Vale destacar que Trump vem criticando a OTAN nos últimos meses, alegando que os Estados Unidos assumem uma parcela muito maior nos gastos em defesa da aliança. E mais recentemente, por conta da reação dos europeus em meio à guerra no Irã, na qual o continente se recusou a entrar no conflito. Além disso, o secretário-geral da OTAN anunciou hoje uma série de projetos militares avaliados em bilhões de dólares, investimento que ele chamou de dinheiro bem gasto, Tati. A gente segue acompanhando as próximas discussões da OTAN e voltamos para atualizar o nosso ouvinte.
1: Combinado. Obrigada, Ana. Ana Luísa Bessa.
3: Agora são 4:08. Falamos agora sobre Venezuela. Em meio ao caos, a catástrofe que está o país, a líder da oposição, Maria Corina Machado, se manifestou, disse que quer voltar para Venezuela, está exilada. Nadeja Calado, e agora? Boa tarde.
0: Boa tarde, Fernando, Tatiana, ouvintes. Até o momento, Fernando, ela foi impedida pelo governo de Donald Trump de voltar à Venezuela. Maria Corina Machado queria retornar em meio a essa crise humanitária que assola o país depois dos terremotos há 2 semanas que já deixaram mais de 3.500 mortos. O executivo dos Estados Unidos criticou as tentativas de retorno dela. Ao portal Axios, autoridades disseram que a movimentação gerou um drama desnecessário no Departamento de Estado americano e classificaram as iniciativas como oportunismo político grotesco. Esses integrantes da administração Trump foram ouvidos anonimamente e disseram que Machado quer associar a própria imagem à ajuda humanitária dos Estados Unidos à Venezuela. E que ela sinalizou ao governo americano que queria um papel de gestão na ajuda, pedindo garantias da própria segurança. Nas redes sociais, ela publicou um vídeo dizendo que quer voltar e estar com os venezuelanos, mas que o regime quer impedir. Na última sexta-feira, ela tentou retornar realmente, tentou voar de Virgínia, nos Estados Unidos, para Curaçao e de lá iria para a Venezuela por via marítima. Mas o avião fretado dela foi impedido de prosseguir. Inicialmente, o governo local tinha entendido que era uma iniciativa americana, mas quando o engano foi desfeito, o avião teve que retornar. No domingo, ela tentou mais uma vez embarcar para Caracas, saindo da cidade do Panamá, mas a companhia Copper Lines impediu a viagem, segundo o Wall Street Journal, Fernando.
3: Obrigado. Essa informação de Nadeja Calada em São Paulo, já que está no noticiário internacional, só uma nota sobre a França, importante que aconteceu hoje. Um tribunal de apelação francês decidiu que a líder da extrema-direita, Marine Le Pen, pode disputar as eleições no ano que vem. O tribunal aceitou um recurso que foi apresentado por Le Pen contra a decisão que a tornava inelegível por 5 anos. A condenação foi mantida por desvio de recursos públicos, só que agora ela terá que usar tornozeleira eletrônica por 1 ano, mas a corte reduziu o período de inelegibilidade. Pode então não ser conveniente, né, para Marine Le Pen disputar uma eleição na França usando uma tornozeleira eletrônica. Caso não entre na disputa, pode indicar o seu herdeiro político, o jovem Jordan Bardella. Fato é que o partido dela, o RN, o Reagrupamento Nacional, lidera as pesquisas de intenção de voto. E vamos lembrar, Emmanuel Macron não pode concorrer à reeleição. Le Pen foi condenada no ano passado, em 2025, por desviar 4 milhões de euros em recursos do Parlamento Europeu para pagar os funcionários do partido dela.
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7: De volta agora 4:12, com informações por aqui da obra de reurbanização da Beira-Mar em Vitória, que deve começar em setembro, segundo a Prefeitura Municipal. O projeto, anunciado em 2023, está na fase final de licenciamento e ainda depende da aprovação dos órgãos responsáveis pela análise ambiental e patrimonial. De acordo com a administração municipal, se não houver necessidade de alterações no projeto, o cronograma será mantido. A revitalização da orla da Avenida Marechal Mascarenhas de Moraes, a Beira-Mar, como é conhecida, já havia sido anunciada anteriormente, mas acabou sendo adiada após um impasse entre a Prefeitura e o Governo do Estado. Na época, o município pretendia construir mirantes e também alguns piers ao longo da via, enquanto o Governo Estadual defendia a implantação de duas novas estações do sistema aquaviário no mesmo trecho. A expectativa agora é que as definições sobre o projeto permitam o início das obras. O projeto prevê uma transformação completa da orla. Entre as novidades estão a implantação de um parque infantil, uma academia popular também ao ar livre, decks que avançam ali sobre a margem da baía para poder ampliar o espaço de circulação e também de contemplação, além de áreas de convivência como bancos, mesas, espreguiçadeiras também estão nesse projeto. Também estão previstas melhorias na mobilidade e na infraestrutura urbana, com a reforma das calçadas, uma conexão dos trechos de ciclovia já existentes, a construção de uma nova sede para o serviço de orientação ao esporte e também vão criar novas baias para ônibus e implantação de um mirante à beira-mar. Segundo a Prefeitura de Vitória, a proposta é modernizar um dos principais cartões postais da capital, tornando a Beira-Mar mais acessível, segura e preparada para receber moradores, quem pratica esportes, turistas também, além de valorizar ali a integração entre a cidade e a Bahia. A gente segue acompanhando por aqui o andamento também, né, dessa proposta de melhoria e de reurbanização, essa obra também esperada aqui na capital. Vamos com uma informação rápida sobre a situação das estradas aqui no estado?
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7: Atenção motoristas, segundo a Ecovias Capixaba, há uma interdição programada e hoje, viu, acontecendo já no quilômetro 231 em Fundão. Essa interdição começou às 2 horas da tarde. A interrupção do tráfego, segundo a Ecovias, pode durar aí entre 1h30, ou seja, são 4h15, mas tem ouvintes falando do trânsito, viu, por lá. A gente segue acompanhando por aqui sobre essa interdição. A concessionária informou que é uma detonação de rochas, e aí essa detonação pode ser que eles adotem o sistema de pare-siga. Então, atenção motoristas, devido à lentidão ao pare-siga na estrada, então, no quilômetro 231 da BR-101 em Fundão. Agora, 4h15.
1: 4:15, informação com a nossa reportagem em São Paulo, Lucas Taveira, boa tarde.
8: Boa tarde, Tati, Fernanda, todo mundo ligado aqui na CBN. Acontece neste momento o velório do autor de novelas Benedito Rui Barbosa, na região central de São Paulo. A cerimônia segue até às 9h. Velório que começou agora há pouco, às 3h. O público pôde prestar as últimas homenagens ao autor até às 4h. Agora a cerimônia continua fechada para os familiares. Segundo a família, o corpo será cremado nos próximos dias, atendendo a um pedido feito pelo próprio Benedito Rui Barbosa. O autor morreu hoje aos 95 anos em razão de complicações de insuficiência renal crônica. A morte foi confirmada nesta manhã pelo Hospital do Coração, onde ele estava internado. A filha dele, Edmara Barbosa, conversou com a reportagem na porta do hospital e afirmou que, apesar da tristeza, Benedito teve uma passagem tranquila.
9: Ele foi bem, foi tranquilo, a gente estava junto e ele fez uma passagem tranquila. Foi tudo bem, ele está bem. Acho que o legado dele fica, né? Ele cumpriu a missão dele, ele retratou o Brasil com muita honra, muita dignidade, né? Ele era um brasileiro nato, gostava, tinha a raiz dele aqui e ele procurou honrar o trabalho dele, honrar a missão dele, né, até o fim. Todas as novelas dele se impediu muito da vivência dele, né, do campo, das histórias de vida dele. E acho que isso conectava as pessoas, né? A gente...
8: Com mais de 6 décadas de carreira, Benedito Rui Barbosa ajudou a transformar a dramaturgia brasileira ao retratar a vida no campo, a imigração italiana e grandes histórias de amor. A estreia na televisão foi em 1966, na TV Tupi, com Somos Todos Irmãos. Entre os maiores sucessos estão Meu Pedacinho de Chão, Pantanal, O Rei do Gado, Renascer e Terra Nostra. A comentarista da CBN, colunista do jornal O Globo, Patrícia Cogutti, destacou a importância do autor para a televisão brasileira.
10: Vai embora um dos grandes autores da televisão, da nossa teledramaturgia. Ele criou histórias de amor, assim, arrebatadoras. A gente ficava grudado na tela. E ele também, a outra grande marca dele era o amor que ele tinha pelo Brasil, né? Pela vida no interior, pelo universo rural. Isso marcou muito a carreira dele. Pantanal, Renascer, Rei do Gado, essas novelas todas. Ele foi um autor muito prolífico.
8: A morte do dramaturgo repercutiu entre artistas. Pelas redes sociais, a atriz Cristiana Oliveira agradeceu por ter vivido Juma na primeira versão de Pantanal. A cantora Maria Bethânia, que embalou muitas trilhas de sonoras de novelas do autor, afirmou que Benedito foi um dos fundadores da teledramaturgia brasileira. Em nota, o governo de São Paulo também lamentou a morte do autor e destacou o legado deixado para a cultura brasileira. Tati, Fernando?
1: Obrigada, Lucas. Lucas Taveira, em São Paulo.
3: Agora são 4:18. Investigações sobre um caso de violência em Minas Gerais. Vamos a Belo Horizonte com Desirê Miranda. Desirê, boa tarde.
11: Ei, Fernando, boa tarde para você, para a Tati e para os ouvintes. A Polícia Civil de Minas encontrou a faca usada no assassinato do casal de idosos em um apartamento da região centro-sul de Belo Horizonte. O objeto foi identificado durante uma nova perícia realizada na noite desta segunda-feira no imóvel onde o casal morava. Esta foi a segunda perícia realizada no imóvel. Desta vez, os investigadores trabalharam durante a noite utilizando luminol, que é um produto que reage com o ferro presente na hemoglobina e produz uma luminosidade azulada, permitindo que os peritos localizem marcas de sangue, mesmo em superfícies que tenham sido lavadas ou limpas. A faca passará por exame de DNA, que deve ajudar a esclarecer a dinâmica do crime, como apontou o delegado Felipe Freitas.
12: Para ver se detecta algum lugar que houve sangue lavado, para explicitar a dinâmica do evento. Ela fala que usou a faca daqui mesmo e foi lavada. A gente precisa detalhar a dinâmica do evento. E isso, a perícia é para isso, para a gente conseguir detalhar toda a dinâmica real do que aconteceu.
11: O advogado Cláudio Atala Inácio, de 75 anos, e a mulher dele, a empresária Maria Clotilde Moreira Maciel Atala Inácio, de 76, foram vítimas de latrocínio, roubo seguido de morte, no dia 29 de junho. Paola Stefani Neto Cirino, de 30 anos, diarista que fazia faxina no apartamento do casal, foi identificada como a autora do crime. Paola foi presa em flagrante 3 dias após o homicídio em Itabira, ou melhor, os homicídios, né, em Itabira, na região central de Minas. Na semana passada, a prisão dela foi convertida para preventiva, sem tempo definido, após a confirmação da perícia de que ela não estava sob efeitos de remédios no momento do crime e pela ausência de apresentação pela defesa de um laudo psiquiátrico. Há a previsão de que nesta quarta seja realizada uma reconstituição do caso com a presença de Paola. Ela será levada ao local do crime acompanhada do advogado e tem direito de se recusar a participar. Caso ela se negue, um figurante será usado para ajudar na reconstituição. A defesa de Paola informou em nota que atua com responsabilidade, respeitando os princípios constitucionais da ampla defesa, do contraditório e do devido processo legal. Fernando.
3: Obrigado, Desirê Miranda, com informações em Belo Horizonte.
1: Bruna Barbosa está de volta com mais informação para a gente de São Paulo. Fala, Bruna.
13: Tati, a chapa de Fernando Haddad, do PT, candidato, pré-candidato ao governo aqui de São Paulo, deve definir nesta semana os últimos detalhes da convenção estadual que vai oficializar a candidatura. Está prevista para o próximo dia 25 de julho. A gente apurou que a realização desse evento no interior de São Paulo ganhou força depois de um pedido do próprio presidente Lula, que tem defendido entendido em discussões internas que essa oficialização precisa acontecer fora da capital. O presidente tem acompanhado de perto as conversas entre lideranças do PT e do PSB sobre a organização dessa convenção. Nos bastidores, a avaliação é de que levar a convenção de São Paulo para o interior tem um peso simbólico e eleitoral. É uma região que concentra 53% do eleitorado paulista e o principal reduto do atual governador Tarcísio de Freitas do Republicanos, candidato à reeleição. Na última Datafolha que foi divulgada no domingo, Tarcísio apareceu com 49% das intenções de voto no interior contra 26% de Haddad. Três cidades estão sendo avaliadas pela coordenação da campanha: Ribeirão Preto, Campinas e Sorocaba, todas entre os 10 maiores colégios eleitorais do estado. Ribeirão Preto reúne 475 mil eleitores, tem maioria feminina no eleitorado, um segmento visto como estratégico pela campanha. Campinas, mais de 850 mil eleitores, é o maior colégio eleitoral do interior e terceiro maior do estado, atrás apenas da capital e de Guarulhos. Já Sorocaba conta com cerca de 515 mil eleitores aptos a votar. A possibilidade de realização dessa convenção aqui na capital não foi totalmente descartada, mas a tendência, segundo interlocutores da campanha, é desse fortalecimento no interior. Antes da convenção, expectativa é de que o vice da chapa, o ex-governador de São Paulo, Márcio França, do PSB, e o vice-presidente da República, Geraldo Alckmin, também do PSB, intensifiquem essas articulações políticas nos bastidores para preparar o terreno, atrair lideranças regionais e ampliar também a participação de prefeitos, vereadores e dirigentes partidários no evento. 25 de julho, convenção do PT aqui em São Paulo. A do Republicanos, que vai oficializar Tarcísio de Freitas, está marcada para 1º de agosto. Tati.
1: Obrigada, Bruna. Bruna Barbosa, em São Paulo.
3: Em Brasília agora, Ana Carolina Tomé. Oi, Ana, boa tarde.
14: Boa tarde, Fernando. O ministro Alexandre de Moraes, do STF, determinou hoje que o senador Flávio Bolsonaro preste depoimento à Polícia Federal no âmbito das investigações por crime de calúnia contra o presidente Lula. O caso investiga uma postagem feita pelo parlamentar na rede social X no dia 3 de janeiro deste ano, associando o petista a crimes como os de tráfico de drogas e lavagem de dinheiro. O senador também associou imagens de Lula ao presidente da Venezuela, Nicolás Maduro, acompanhadas de um texto afirmando que o presidente brasileiro será delatado. Pela decisão de Moraes hoje, a oitiva terá de ocorrer no prazo de até 10 dias. O ministro acolheu a manifestação da Procuradoria-Geral da República, que defendeu que a PF ouça o senador sobre o caso. Volto com você.
3: Obrigado, Ana Carolina Tomé, com informações em Brasília.
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0: A Agência de Regulação de Serviços Públicos do Espírito Santo, a ASP, analisa mudanças na tarifa cobrada de imóveis que não estão conectados à rede de esgoto. Essa proposta prevê revisar a tarifa de disponibilidade, aproximando o valor da cobrança à taxa regular de esgotamento sanitário. Atualmente, os imóveis nessa condição já pagam uma tarifa de disponibilidade, que está prevista na estrutura tarifária da Companhia Espírito Santense de Saneamento, a CESAN, aprovada pela resolução da agência de número 090-2025, válida para o período de 1º de agosto de 2025 a 31 de julho de 2026. Segundo a ASP, a cobrança vigente não corresponde a um percentual único da tarifa de esgoto. Ela é composta por uma parcela fixa e outra variável. A parcela fixa tem o mesmo valor da tarifa de coleta, afastamento e tratamento de esgoto, enquanto a variável corresponde, em linhas gerais, a 28% da tarifa regular. Esta, no entanto, pode variar conforme a categoria do usuário, a faixa de consumo e os critérios previstos na tabela tarifária. A proposta, que foi debatida durante uma consulta pública realizada entre os dias 3 de junho e 2 de julho, busca modificar esse modelo. Conforme informou a agência, a alternativa técnica inicialmente apresentada durante a consulta pública considerou aproximar a tarifa de disponibilidade da tarifa regular de esgotamento sanitário. No entanto, a agência ressalta que essa era uma proposta preliminar e que o percentual definitivo ainda será definido após análise das contribuições que serão recebidas da sociedade. De acordo com o diretor-presidente da agência, Alexandre Venturim, o objetivo da proposta não é apenas alterar o valor da cobrança, mas utilizar a tarifa como instrumento regulatório para estimular a ligação dos imóveis à rede pública de esgoto. Segundo ele, a proposta em análise trata da possibilidade de atribuir uma função indutora à tarifa de disponibilidade do serviço de esgotamento sanitário, aplicada aos imóveis aonde tem rede pública disponível, mas que ainda não realizaram a efetiva conexão ao sistema. Segundo a ASP, quando o serviço está disponível e o imóvel permanece desconectado, continuam ocorrendo impactos sanitários, ambientais e econômicos para toda a coletividade. Por isso, a agência entende que a tarifa também pode funcionar como um incentivo para ampliar a adesão ao sistema público de esgotamento sanitário. Essa proposta também busca contribuir para o cumprimento das metas de universalização do saneamento básico estabelecidas pelo novo Marco Legal do Saneamento, que prevê a ampliação do acesso aos serviços de coleta e tratamento de esgoto até 2033. Com informações de Nicole Reis, reportagem Adalberto Cordeiro.
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0: Ferreira tá em Buenos Aires agora.
1: Eu vou ficar quieto.
0: Olha, um destaque do Olé, do jornal argentino Olé, é o seguinte: coração de campeão. A Argentina vira de 2 a 0 para 3 a 2 em 13 minutos, avança às quartas de final da Copa do Mundo. Diz aqui ainda que a seleção argentina não fazia uma boa partida, estava à beira da eliminação. E aí eles começam um texto muito legal falando o seguinte: chore, grite, cante, abrace quem está ao seu lado, ligue para os amigos e comemore o dia inteiro. Nem dentro do estádio era fácil explicar o que aconteceu. Resiliência não se compra e épica não se ensina, ela se vive. E aí fala do Messi, que a Argentina sofreu, lutou, nunca desistiu. E tá aí, então, pronta para as quartas de final mais uma vez. E agora, atenção total à Colômbia, Tati.
1: Bora, Colômbia! 4:29 Depois das informações do repórter CBN, você fica com a nossa equipe de esportes. Colômbia.
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0: aniversário da Argentina. Rodrigo Bittar, Guilherme Pradella e Rafael Prats ficam com você logo depois do Repórter CBN. Falei que a gente estava ensanduichado entre dois jogos aqui. Como é que você se sente sendo um recheio da notícia, Fernando Andrade?
1: Me sinto bem.
0: Até amanhã, né? Amanhã parece que... Amanhã não tem jogo, que absurdo.
1: Folga na Copa.
0: Vai ter um estúdio CBN completo, vocês acreditam? Então vocês, por favor, venham às 2 da tarde pra fazer companhia pra gente. Porque parece que não, mas o Brasil tá acontecendo, viu? E não é pouco, não. Ana Luísa Bessa na produção, Juliano Fonseca nos trabalhos técnicos.
2: Apresentação, Tatiana Vasconcelos e Fernando Andrade.
0: Até amanhã, Fê.
1: Até amanhã, Tati.
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0: Terça-feira, 7 de julho de 2026. Em audiência do escritório do representante de comércio norte-americano, Flávio Bolsonaro, senador e pré-candidato do PL à presidência, pediu que o Pix não fosse alvo de sanções comerciais dos Estados Unidos contra o Brasil. Ele destacou o impacto positivo do Pix na inclusão financeira e propôs impedir a integração com sistemas de países não ocidentais. A defesa do modo de pagamento ocorre em meio a discussões comerciais entre Brasília e Washington, envolvendo a família Bolsonaro e autoridades norte-americanas. A Procuradoria-Geral da República defendeu a responsabilização disciplinar do ministro do Superior Tribunal de Justiça, Marco Buzzi, na sindicância instaurada para apurar duas denúncias de importunação sexual apresentadas contra o magistrado. O parecer da PGR considera haver elementos suficientes para as medidas disciplinares, aguardando agora a decisão do STJ. A investigação de natureza administrativa é conduzida por ministros da corte. No horário de Brasília, 4h32.
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0: Papo na CBN, 4 horas e 34 minutos no horário de Brasília. Muito, muito boa tarde, galera do Futebol Globo CBN. Tô aqui de novo no Enquanto a Bola Não Rola, porque hoje é dia de mais Copa do Mundo.
1: Suíça, Colômbia.
0: Chegou a hora do último jogo das oitavas de final do Mundial. Só falta uma vaga. Suíça e Colômbia.

0: que vai encarar a Argentina nas quartas, hein? Já já, a bola vai rolar às 5 em Vancouver. E você vai curtir a emoção do jogão com ele, a maior fera do futebol Globo CBN. Ao lado dele tem a opinião da Michele Silva, uma craque do nosso timaço. E todas as informações da partida com a Thalita Giudice e eu estarei o tempo todo na central da bola, central. De olho em tudo, eu disse em tudo, do esporte no Brasil e no mundo. E você? Ah, você participa com a gente. Manda mensagem pelo WhatsApp, vai participar sim. Diz que não porque você vai. 97.9988, já quero saber. Quem é que você acha que vai jogar com a Argentina, hein? Quem é que vai para as quartas com a Argentina? É a Suíça ou é a Colômbia? Você torceu para a Argentina? Você torceu para o Messi? Ou secou? Ficou secando e não deu certo. O que que você fez? Manda mensagem para a gente. 97.9988. Tá circulando pelo Rio de Janeiro? Pode mandar mensagem para a gente. 97.9988. Mensagem também pelo X, pelo Instagram e ainda pelo Fale Conosco, nos aplicativos da Globo e também da CBN.
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0: Então tá ok, tá combinadaço, né? A bola vai rolar, a gente conta tudo e você faz um montão de coisa. Quer ver? Ó. Você interage. Quer ver? Ó, você participa. Você curte, você também compartilha, mas eu sei que você gosta mesmo disso aqui, ó. Você gosta de cornetar, não gosta?
2: Eu gosto disso.

0: cabeça, vai chegando na segunda trave, Richard Rios, a bola não saiu, tá tudo vivo, a Colômbia tá querendo o gol da vitória, chega a zaga suíça tirando, 11 minutos e meio, segundo tempo da prorrogação, o jogo tá indo pro final, no seu tempo regulamentar, terminou 0-0, a prorrogação, por enquanto tá 0-0, os pênaltis estão logo ali, tem jogador da Colômbia caído lá na frente, hein?
1: Lucumi, tá sentindo ali a panturrilha.
0: E olha, eu vou te falar, cara, a gente tá acostumado aqui com o futebol brasileiro, né? Muita gente fazendo cera, reta final do jogo, mas olha, a gente tá aí com 12 minutos de um segundo tempo de prorrogação, jogadores estão exaustos, sob todos os aspectos, Michele.
2: E principalmente jogadores de defesa, né? Porque foi um jogo muito marcado por momentos mais defensivos, né? Foi um jogo muito marcado por isso, né? Pelos momentos em que os times estiveram se defendendo, as duas equipes se dedicaram muito nesse processo defensivo e o Lucumi fez foi um dos que foi muito bem no jogo, assim. E aí explica o desgaste dele, ele tá sentindo muito as panturrilhas, né? Eu não sei se é cãibra, não sei se ele de fato sentiu alguma lesão, mas estava até com dificuldade ali de... acho que é cãibra, viu?
0: E tá, ele fez o sinal ali de pedir alteração, hein?
1: Ele pediu. E o Mina vai entrar.
0: E aí, Mina aí, ó. Ex-jogador do Palmeiras, do Barcelona, tá pronto para entrar aí com a 13.
2: E o Suárez, o Luis Suárez, mandando a real para ele ali, ó. É tua, é teu. Lembrando que o Mina tem uma excelente bola aérea ofensiva.
0: Verdade.
2: Né? Então, é bom ficar de olho, não sei se vai dar tempo, mas tem essa possibilidade ali, o Luis Suárez passou muita confiança pra ele, Luis Suárez que já foi substituído.
0: Agora o Lucumi teve no primeiro tempo da prorrogação, né, a chance do gol, mandou a bola de cabeça no travessão, tá deixando o campo agora, e Hermina tá entrando ali. Outro arranha-céu, hein, Thalita?
1: Altíssimo, né? Disputa na zaga é muito difícil, né? O Lucumi e o Sanches não abrem espaço, Mina inclusive tá fazendo a sua estreia na Copa de 2026. Neste instante, o gol.
0: 13 minutos e meio. Temos um minuto e meio para acabar o segundo tempo da prorrogação. Não sei se o árbitro vai acrescer algum. Provavelmente sim, né? Ele está querendo mais do que cobrança de pênalti. Está querendo acréscimo no segundo tempo da prorrogação. Então bota a bola lá para o campo de ataque. Vem a tentativa da Colômbia. Corta na tentativa também no domínio. Agora a cabeçada não aconteceu. Sobra na defesa suíça. Lançamento rasteiro no meio. Freuler deixando. Bola agora com o Chaka. Arrancando pelo lado esquerdo o lançamento. Para dentro da marcação. Chega ali na ponta canhota. Vargas, cruzamento para grande área. Chega também tirando a zaga colombiana. 14 minutos, segundo tempo da prorrogação, vamos para os pênaltis. Estamos indo para os pênaltis. Quinteiro, deixando bola pelo lado direito, arranca a seleção da Colômbia, dominou mal ali o camisa 20. Quinteiro, te falar, hein? Não se ajuda, vai saindo a bola pela linha de lado, é arremesso lateral para a seleção da Colômbia bater, aliás, para a seleção da Suíça bater. Torcedor colombiano tá meio preocupado ali, tá meio triste ali, hein, Tata?
1: Que o jogo também, vou te falar um negócio, né? 90 minutos, tenebrosos. Aí, ok, prorrogação foi bom. Não sou nem comentarista, eu tô dando pitaco no trabalho da Michelle aqui, mas eu tô falando
0: ela
1: aqui.
0: Ela pode falar, assim, Michelle?
2: Não preciso nem autorizar, né?
1: 15 minutos de prorrogação melhores, como a Michelle já disse, do que os 90 minutos. E agora voltou a ficar bem chato o jogo.
0: A galera suíça ali, ó, tá ali também, dando tchau. Oi, pra também. E a colombiana também, quase 15 minutos, vamos a 16, hein? A quarta árbitra levantou ali a placa, tá inteirinha a placa, não precisou usar pra nada. Chega ali acompanhando a saída com a bola se perdendo em arremesso lateral, é pra Suíça. Vamos para os pênaltis, menos de um minuto pra acabar aí o segundo tempo da prorrogação, com os pênaltis prontinhos pra acontecer. É isso mesmo, vamos para os pênaltis pra definir aí se a Suíça ou se a Colômbia irá para as quartas de final jogar com a Argentina. Olha a Copa do Mundo indo para as quartas de final. E o jogo do Brasil? Quando é?
2: Cara, para de falar sobre 2030. Eu imploro.
0: Tá marcado já?
1: Se conseguir se classificar.
0: Não, vai, vai, gente. Para, também não é assim.
3: Vai, não.
0: Não brinca com isso não, gente. Pelo amor de Deus.
3: Não
0: brinca com isso não, que ainda tem coisa pra caramba lá em casa que eu tenho que tirar, né, que a varanda tava enfeitada
1: muita
0: lá.
1: Muita bandeirinha, né, figurinha.
0: O
2: Ancelotti até falou, né, o começo de uma nova aventura. Eu só não sei se ele tava ameaçando ou se ele tava realmente pensando em algo positivo.
0: É porque
1: se a aventura do fim da...
0: Tem tanto badulaque pendurado lá em casa que eu acho que quando eu acabar de desarmar a decoração da Copa, eu vou começar do Natal. E também não começa muito tarde, não. Esse ano eu prometi que começaria depois da ornamentação da Copa. Pode ser. Final de segundo tempo da prorrogação.
4: Suíça, Colômbia.
0: 0-0.

0: 7:35, anunciando que vem aí mais uma atração, Futebol Globo CBN, aqui tem Copa.
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2: Na Globo e na CBN, mais uma centralzinha aqui, ó, 7:35 no Futebol Globo CBN, vai ter pênalti, tem uma galera que se amarra em pênalti, hein, impressionante isso, e vai ter pênalti pra gente saber o seguinte: quem vai jogar as quartas de final da Argentina? A Argentina tá curtindo tudo isso, tá, gente? Jogo com muito desgaste físico, se bem que a Argentina também sofreu isso na partida com o Cabo Verde e hoje teve que correr dobrado para poder não ser eliminado da Copa do Mundo. Egito fez 2-0 e a Argentina, olha, jogou demais, se doou muito para poder virar para 3-2 e ganhar a partida e se garantir nas quartas de final da Copa do Mundo. Michele Silva, eu te perguntei isso quando acabou o jogo no tempo normal, quando acabaram os 90 minutos. Volto a perguntar agora, juntando 90 minutos, mais meia hora de prorrogação, é pênalti mesmo ou alguém deveria sair com a vitória, Mia?
3: Não, é pênalti mesmo e, assim, jogo de baixíssima produção ofensiva das duas equipes. Sim, as duas defesas estiveram muito bem, bem posicionadas, mas, assim, ninguém criou para tirar esse 0-0 do placar.
2: Muito bem, a opinião da Michele Silva, comentarista do Futebol Globo CBN. Eu lembro aqui, ó, as quartas de final começam na quinta-feira, 5 da tarde em Boston, tem França e Marrocos. Na sexta, em Los Angeles, às 4 da tarde, Espanha e Bélgica. E no sábado tem Noruega e Inglaterra, seria a seleção brasileira, mas o Brasil foi eliminado da Copa do Mundo para a Noruega. Então tem Noruega e Inglaterra às 6 da noite. E no sábado também, 2 jogos no sábado, tá, gente? No sábado também tem um jogo entre Argentina contra Suíça ou Colômbia, esse jogo às 10 da noite. Deixa eu contar aqui, ó, até agora, tá? 1 França, 2 Espanha, 3 Bélgica, 4 Noruega, 5 Inglaterra. 5 seleções europeias, 1 seleção africana, Marrocos, 1 seleção sul-americana, Argentina, e agora, ou a gente vai ter a 6ª seleção europeia, a Suíça, ou a 2ª seleção sul-americana, a Colômbia. Então até agora está 5-1 para entre Europa e América do Sul. Há uma tendência grande, então, Mir, de termos uma, não uma final somente, né, mas um campeão, né? Aumenta muito a chance de um campeão europeu nesse ano, né?
3: É, e na hora de apontar ali as 5 favoritas, a maioria.
2: Deixa eu ver se as minhas 5 estão. França tá, Espanha tá, Argentina tá.
3: Inglaterra você não colocou?
2: Não, eu botei Portugal e botei Brasil.
3: Ah, não botei Brasil, mas botei Portugal.
2: Você botou quem? Portugal e quem?
3: Eu botei, tô tentando lembrar da quinta, mas eu botei França em primeiro,
2: com certeza. Não, porque tá gravado, tá? Se você mentir, a gente vai lá ver.
3: Ai, boa sorte procurando.
2: É, se você disser agora, não, porque eu botei Marrocos, não mente não, tá, Mê? Que é feio.
3: Não vou fazer isso, não. É, eu botei França em primeiro, com certeza. Botei Espanha.
2: Sim.
3: Coloquei Argentina. Portugal, com
2: botou
3: certeza.
2: Argentina?
3: Argentina eu botei também.
2: Então.
3: E essa quinta que eu não lembro. Eu acho que foi Inglaterra, mas eu não lembro.
2: Ah, eu só botei o Brasil, cara, assim, por achar que...
3: Por causa do Neymar, né?
2: É, o Neymar, cara, coitado, né? Foi sacrificado na seleção brasileira, escalado de forma equivocada pelo técnico Carlo Ancelotti no jogo com a Noruega. Não era pra ter entrado com 22 minutos, não era.

0: com muito mais intensidade, com muito mais chances de gols para as duas seleções. Vamos lá então, hein? Tá de volta ele, a maior fera do nosso timaço.
1: O Francisco Aiello comandando aí essa pequena central da bola após os 90 minutos, após a prorrogação. Vamos para os pênaltis e a Colômbia vai abrir as cobranças, hein, Thalita?
2: Quinteiro, camisa 20, vai abrir a disputa de pênaltis, Hugo.
1: Portanto, Quintero vai ter a chance de colocar a Colômbia em vantagem nessa disputa de pênaltis que vai classificar uma das duas seleções para as quartas de final da Copa do Mundo. Será que a Suíça vai avançar? Será que a Colômbia é quem pega essa vaga? Vamos acompanhar. Vai ali com a camisa de número 20, o Quintero, já pronto para cobrar esse pênalti. Ele tomou distância, foi lá nas margens do Cartagena. Agora já vai correr ali para cobrar esse pênalti de pé canhoto. A Colômbia pode sair na frente, tá preparado ali o Quintero com a camisa 20 em cima da linha, o goleiro Kobel com a seleção da Colômbia abrindo as cobranças, já autorizado pela arbitragem, correu pra bola Quintero de pé esquerdo, foi pro chute, emplacou no meio do gol, ele converte, deslocou o goleiro e a Colômbia tá na frente, Thalita.
2: A cobrança de segurança no meio do gol, goleirão Kobel pulou lá pro lado esquerdo, ela foi ali no meio, converte o primeiro pênalti colombiano, Quintero, camisa 20.
1: Sai na frente a Colômbia, portanto, com o Quintero. Cobrou um pênalti ali no meio do gol, o goleiro Kobel foi pro lado esquerdo e o Quintero mandou a bola no fundo das redes, está na frente a Colômbia. E agora, tô vendo ali os jogadores colombianos saudando, né, o Quintero cumprimentando, enquanto a Suíça vai preparar com Chaka para cobrar o primeiro pênalti aí com a seleção da Suíça, querendo igualar nas cobranças de pênalti. Está 1-0 para a Colômbia. Uma cobrança apenas foi para a Colômbia e a Colômbia converteu com o Quintero.
3: As duas abrindo com alguns dos seus melhores cobradores.
1: Que é o certo, né?
3: É, mas né? Não rolou pra gente na última Copa.
1: Vai pra cobrança, Chaka com a 10, é pela Suíça, vai ser autorizado pela arbitragem de pé esquerdo, pode colocar a Suíça em igualdade nas cobranças, correu pra bola pé esquerdo, chutou e a bola foi entrando, emplacou. O goleirão Vargas ainda tocou nela, hein, Thalita?
2: É, porque a cobrança do Chaka foi forte, mas não foi tão no canto assim. O Vargas consegue tocar com a mão esquerda na bola, a bola vai lá no alto depois de tocar na mão do goleiro. Por muito pouco o Vargas não defende, mas Chaka, camisa 10 e capitão da Suíça, também converte o primeiro pênalti da equipe.
1: Bom, tá tudo igual então. A Colômbia bateu um com o Quintero, converteu. A Suíça bateu um com o Chaka, convertido. E agora vai com a camisa de número 23, do zagueiro Sanches. Tá pronto para bater esse pênalti aí, para tentar colocar a Colômbia em vantagem nas cobranças de pênalti. A Colômbia que está buscando aí classificação para enfrentar a Argentina na fase quartas de final da competição. Então vai aí para a cobrança Sanches. É ele quem tem a responsabilidade de deixar a Colômbia novamente em vantagem. Duas cobranças, uma para cada lado. A Colômbia converteu e a Suíça também. Vai o Sanches, pronto para bater o segundo pênalti para a seleção da Colômbia. Está ali dançando em cima da linha ali o goleiro Kobel, enquanto o árbitro autoriza a cobrança de pênalti. Vai pra bola Sanches de pé direito, quer colocar a Colômbia em vantagem, correu pra bola, chutou e ela bate no travessão e não entra. Perde a cobrança o zagueiro Sanches, Thalita Jitsi.
2: Goleiro Kobe meio de Bull Martínez, um pulando pra um lado, pulando pro outro, fazendo toda aquela provocação, e o Sanches foi cobrar alto, forte, só que foi alto demais, forte demais, explodiu no travessão e quicou pro azar do Sanches, na cara da linha, mas não quicou na parte de dentro do gol. Perde Sanches, zagueirão da Colômbia.
1: Bom, tá aí tudo igual, só que a Colômbia já cobrou dois e desperdiçou com o zagueiro Sanches, Michele.
3: É, e bateu mal, né? Ele colocou muita força nessa bola, não precisava tanto. O Kobel, ele tá até caindo um pouquinho antes, né? Dava só pra deslocar, mas ele foi mais na força do que no jeito.
1: Anduni é o segundo cobrador da Suíça, com a 23. Pode colocar a Suíça pela primeira vez em vantagem nessas cobranças de pênaltis. Ele já autorizado pela arbitragem, tomou pouca distância, pé direito, chutou, emplacou! Converte a segunda cobrança, a Suíça tá em vantagem, 2-1, Thalita.
2: Anduni nem tomou distância, sem gracinha, ó, o juizão autorizou. Ele foi ali bem curtinho da distância da bola, bateu lá no canto esquerdo, deslocou muito bem o Vargas, que pulou lá no lado direito, nem na foto vai sair o gol.
1: Tá na frente a Suíça, 2-1 nesse momento, duas cobranças para cada lado. A Suíça converteu as duas, a Colômbia converteu

0: e perdeu a outra. Agora quem vai para a cobrança é o Campas. É ele que tá indo lá, em Thalita Jiu-Jitsu.
1: É ele que perdeu o gol e por isso que a gente tá agora na disputa de pênalti.
0: Ah, é verdade. Perdeu ali, hein? Pô, mas remoeu essa, hein? Trouxe pra cobrança de pênalti aí, hein? Ó, te falar, hein?
1: Eu sou rancorosa.
0: Vai pra cobrança, Campas, de pé esquerdo, chutou, emplacou! Converte a terceira cobrança aí a seleção da Colômbia. Três cobranças, duas convertidas e uma desperdiçada.
1: Chutou rasteiro lá no cantinho esquerdo, a bola ainda bate ali no Kobel. Passou por baixo dele, né? Quase que ele consegue fazer a defesa. Campas converte o segundo da Colômbia e agora a Suíça tem a chance de se colocar na frente mais uma vez na sua terceira cobrança.
0: É, tá indo ali para a cobrança agora pela seleção da Suíça, o camisa número 5, o Akanji. É ele quem tem a chance de recolocar a Suíça em vantagem. Só lembrando, a Suíça está com 100% de aproveitamento nessa disputa de pênaltis. Duas cobranças, duas convertidas. A Colômbia bateu três, converteu duas e perdeu uma. Vai ali o Akanji, pronto para a cobrança. Também tomou pouca distância, vai bater de pé direito. A chance da terceira conversão para a Suíça. Correu para a bola, pé direito, chutou para fora! Terceira cobrança, a Suíça bateu três, desperdiça a primeira, hein, Thalita?
1: Os zagueiros na disputa de pênalti também com 100% de aproveitamento, os dois que cobraram, os dois erraram. O camisa de número 23, Sanches, pela Colômbia, e agora o 5, Akanji. Só que essa, amigo, nem no travessão bateu, foi direto pela lá embaixo, bateu lá onde está a propaganda da FIFA, muito longe na arquibancada.
0: Bateu lá na lona, hein, Michele?
2: É, e agora os jogadores da Suíça vão, perdão, os jogadores da Suíça vão receber ele ali, né, dar aquele apoio, até porque tem mais gente para cobrar, precisa manter o mental em dia. E agora vem a Colômbia para cobrança.
0: Com Hernández, pronto para bater. Pode colocar a Colômbia novamente em vantagem. Vai para a bola. É a quarta cobrança da Colômbia. Hernández, autorizado, pé direito. Chutou e o goleiro pegou! Baita defesa do Kobel, hein, Thalita?
1: Baita defesa, porque a bola foi mais no canto, foi com velocidade. E o goleirão conseguiu pegar a bola ali. O Kobel foi lá buscar e com as duas mãos. Praticamente encaixou a bola, perde Hernández, que entrou no segundo tempo da partida.
0: É, defesaça, foi bem na bola o Kobel, hein, Michele?
2: É, foi muito bem, mas o Cucho Hernández também bateu mal. É, pra mim, ele bate sem muita força e numa meia altura ali, não foi como o do Chaka, por exemplo, que é uma batida forte, seca, rápida, que evita ali a chance de defesa do goleiro. O Kobel foi muito bem, porque encaixou, né? Quando você encaixa pênalti, aí também fica um recado pro batedor.
0: Vai o item pra cobrança. A Suíça pode voltar a ter vantagem nessa disputa de pênaltis. O árbitro já ajustou tudo ali, autorizou a cobrança com a camisa 26. Item foi pra cobrança, pé direito no meio do gol, emplacou! Converte a Suíça, tá na frente, 3-2. Então a situação é a seguinte: se a Colômbia perde esse pênalti agora, a Suíça está nas quartas de final, hein? Thalita.
1: É, e o item cobrou a bola de segurança no meio, bem no meio. O goleirão Vargas pulou lá pro lado direito. Vargas ainda não acertou nenhum cantinho, gol.
0: Pois é, o item, camisa 26, foi para cobrança. Quatro para cada lado. A Colômbia cobrou, portanto, quatro, desperdiçou duas. A Suíça cobrou quatro, desperdiçou uma. Tá 3-2 para a Suíça, que agora pode se classificar. Se Luiz Dias não converter essa cobrança, a Suíça se classifica para as quartas de final da Copa do Mundo para enfrentar a Argentina. Sete na camisa, Luiz Dias, preparado para a cobrança. Kobel, o goleiro suíço em cima da linha, já autorizado pela arbitragem. Luiz Dias, pé direito, chutou, emplacou! Converte a cobrança, quinta da Colômbia, terceira certa. Fala, Thalita.
1: Bateu muito bem, esperou até o último segundo. O Kobel também ficou tentando esperar ali ao máximo para ver se ele entregava o canto. Não entregou. O Kobel pulou pro lado esquerdo. Luiz Dias bateu lá no canto rasteiro direito. Converte aí a cobrança a Colômbia.
0: Bom, a situação é a seguinte: a Suíça vai cobrar agora. Se converter esta cobrança, que vai ser executada aí pelo Vargas, é Vargas de um lado, é Vargas do outro. Enfim, tá aparecendo a nossa avenida ali. Tem do lado de lá e do lado de cá. É Vargas na cobrança, Vargas de goleiro. Se o Vargas da Suíça converter, o Vargas da Colômbia volta para casa, porque a Colômbia está eliminada e a Suíça é classificada. Ou seja, a Suíça está a uma cobrança de garantir presença nas quartas de final da Copa do Mundo. Vargas com a 17, ele já tomou distância, de pé direito vai bater, o árbitro vai autorizar. A Colômbia ainda respira, a Suíça pode ir para as quartas de final. Foi o Vargas para a cobrança, pé direito, chutou, emplacou! E a Suíça está nas quartas de final da Copa do Mundo! Vitória nos pênaltis 4-3, depois do empate em 0-0 no tempo regulamentar e nos dois tempos da prorrogação. Já temos aí, portanto, as quartas de final definidas. O último confronto a ser escolhido foi justamente entre Argentina e Suíça. Os suíços fazem a festa com o goleiro Kobel. A Colômbia volta para casa. 7:51, faltando 9 minutos para as 8 da noite. Eu anuncio que vem aí na Globo e na CBN mais uma atração para você.
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4: Na Globo e na CBN, 7:51 no horário de Brasília. Suíça será adversária da Argentina no sábado pelas quartas de final da Copa do Mundo. Atenção, vou confirmar aqui os jogos, hein? Confirmar os jogos. França e Marrocos na quinta-feira. Na sexta-feira, Espanha e Bélgica. No sábado, duas partidas. Noruega e Inglaterra, Argentina e Suíça. 6 seleções europeias. 6 seleções europeias. Uma seleção africana, Marrocos, e uma seleção sul-americana, a Argentina. Michele Silva, comentarista do Futebol Globo CBN, pra gente fechar aqui esse Futebol Globo CBN. Suíça nas quartas de final, Mia.
2: É, e aí valeu a resiliência da Suíça para se defender, para se organizar, para sustentar ali a defesa em vários momentos. E a Colômbia deixou para fazer o pior jogo dela na Copa nas oitavas. E aí a bola, ela acabou punindo. A bola puniu a Colômbia, que fez uma Copa até aqui muito, muito boa, de qualidade mesmo. Mas hoje faltou muita coisa. Hoje faltou inspiração, hoje faltou controle, faltou emocional. E aí, cobrança de pênalti é muito mental, muito mental. Tem um goleiro que na primeira ele já e toca na bola, ele acerta o canto, que foi o Camilo Vargas, e eu destacava aqui o aproveitamento dele nos pênaltis, mas a Colômbia desperdiçou as suas oportunidades. A Colômbia ajudou a escrever essa classificação da Suíça. Um ataque que foi praticamente inoperante no jogo. Fico até com um certo dó aí, porque, por exemplo, mostra agora a imagem do Daniel Muñoz, lateral direito. Fez um grande jogo, fez uma grande Copa. Mas a Colômbia deixou para ter o seu pior desempenho justamente nessas oitavas e acaba lembrando de 2018. O último jogo da Colômbia eliminatório contra uma seleção da UEFA foi nas oitavas da Copa do Mundo em 2018, quando caiu para a Inglaterra também nos pênaltis. Então, tem aí uma dose de crueldade para a seleção colombiana, mas é a Suíça que passa.
4: Demais, demais. A Colômbia tá eliminada da Copa do Mundo, vinha fazendo uma ótima Copa do Mundo, né? Não só com resultados positivos, mas com boas atuações. Combinando as duas coisas, né, Mia?
2: Sim, desempenho
4: e também
2: resultado,
4: as duas, né?
2: Então,
4: coisas.
2: As duas coisas alinhadas. E para mim, Chico, um dado que traduz o quanto que essa seleção colombiana caiu de rendimento para enfrentar uma Suíça que, repito, a Suíça hoje jogou sem o seu principal jogador. Ela jogou sem o Manzambi. O Manzambi tem 5 participações em gols nessa Copa. Começou como reserva. O segundo jogo foi contra a Bósnia, que ele entrou e destruiu com o jogo. Foi o jogo que fez dele titular. Ele tem 5 participações em gols em 4 jogos.
4: Impressionante.
2: E a Suíça,
4: olha,
2: não
4: o tamanho
2: pôde...
4: da falta dele hoje.
2: Exatamente,
4: né?
2: A Suíça não pôde contar com ele e a Colômbia não soube aproveitar isso. Pelo contrário, a Colômbia, que vinha numa sequência de jogos com 20 finalizações em média, para o jogo de hoje, apenas 14, só 4 no gol.
4: Vamos no pique então e no pacote. O craque do jogo, o pior em campo e a nota da arbitragem, Mia.
2: O craque do jogo, vou escolher o Kobel pela defesa, por ajudar a Suíça a chegar à próxima fase. É claro, um elogio também para as duas defesas, que foram bem. Os ataques aí realmente, para mim, deixaram muito a desejar. Pior em campo, eu vou ficar com o Luis Suárez. centroavante da seleção colombiana, jogou a maior parte do tempo, pouco se movimentou, não saiu da marcação. Era um jogo que a Colômbia precisava muito dele, da movimentação dele, e ele não conseguiu entregar isso. Então, pra mim, Luis Suárez.
4: Bacana. Mi, um beijo, até a próxima, hein?
2: Valeu, Chico, até a próxima.
4: 7h55, estamos fechando aqui o Futebol Globo CBN. Vem aí na Rádio Globo, Globo Esportivo, a partir das 8h. E na CBN, o 4 em Campo com Carlos Eduardo Éboli. Um abraço e já já a gente está de volta, hein?

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0: Terça-feira, 7 de julho de 2026, o pré-candidato à presidência da República pelo PL, o senador Flávio Bolsonaro, discursou na audiência pública dos Estados Unidos sobre o novo tarifaço. O parlamentar mencionou que este é o pior momento possível para a aplicação da medida e defendeu o adiamento. Para ele, a medida pode alterar o panorama das eleições de outubro aqui no Brasil. A polícia tenta descobrir quem enviou uma caixa com um cachorro morto à vereadora Deza Guerreiro, do Progressista, de Novo Hamburgo, do Rio Grande do Sul. A parlamentar considerou o ato uma ameaça ao mandato. Deza é conhecida pela defesa dos animais. O presidente da Câmara Municipal repudiou e afirmou que medidas estão sendo tomadas para identificar os responsáveis. Ela é fundadora de uma ONG de proteção animal e prometeu não se calar diante do ocorrido. A Argentina vai enfrentar a Suíça nas quartas de final da Copa do Mundo. Colômbia e Suíça empataram em 0-0 nas oitavas de final. A decisão foi para os pênaltis e teve vitória suíça. Mais cedo, a Argentina eliminou o Egito. O presidente eleito da Colômbia, o direitista Abelardo de la Espriella, afirmou que o atual presidente, Gustavo Petro, quer dar um golpe de Estado. Espriella convocou as Forças Armadas para protegerem a democracia e desobedecerem a quaisquer ordens nesse sentido. Petro questionou a legitimidade da eleição de la Espriella e convocou manifestações para o dia 20 de julho, data em que anunciou que fará o discurso de despedida do mandato. Agora, no horário de Brasília, são 8:02.
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1: Muito boa noite a você, amigo e amiga, ouvintes aqui do Quatro em Campo. Sejam todos muito bem-vindos. Vamos juntos até as 9 horas da noite, mais um dia emocionante da Copa do Mundo. Já estão definidas as quartas de final da competição. Muito obrigado a você que se liga no nosso podcast e você que acompanha o programa nas mais diversas plataformas digitais. Hoje, dia 7/7.
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1: Rafael Prates, tudo bem, Prates? Boa noite.
2: Alô, Éboli, boa noite, ouvintes da CBN.
1: Prates que acabou de comentar, né, para São Paulo e parte da rede, essa classificação da Suíça.
2: Aqui classificou a Suíça, e aí, classificou quem?
1: Aqui também classificou a Suíça,
2: então,
1: pra você. E pra você, o Michele também classificou a Suíça, ela também acompanhou esse jogo, comentou pra Rio de Janeiro e parte da rede. Michele Silva, tudo bem, Mi?
3: Tudo bem, Éboli, Prates, Dudes, eu acho, não sei quem é que tá. Boa noite pra vocês, pra todo mundo que tá na nossa audiência. Aqui classificou a Suíça, viu? Mas foi nos pênaltis, não sei como é que foi aí.
2: Aqui também. 5 cobranças então tá pra combinado. Colômbia, 5 pra Suíça. A Colômbia perdeu 2, a Suíça perdeu 1. O Kobel defendeu uma cobrança e a Suíça passou. Aqui foi assim, no 0-11, 0-21, não sei.
3: E teve um podcast falando muito bem da Suíça, hein?
2: Teve sim. Entre muitos erros, esse foi um dos muitos acertos também.
1: Muito erros. Gabriel Dudziak, fala, Dudes, boa noite.
4: Tudo bem, Éboli? Boa noite a você, ao Prats, a Michele. Só queria informar aí o Rafael que o nosso nível de acertos aqui gerais dos palpites pré-copa, antes do primeiro jogo, bem antes, tá chegando aí a 63,5%, tá? Só isso que eu quero dizer.
2: Parabéns, gostei muito.
1: Com margem de erro de 3 pontos percentuais para mais ou para menos.
3: E vamos se a gente seguir na competição. Se a gente colocar os empates aí, dá pra falar num percentual mais alto aí, um 83%.
1: Exatamente. Ah, é? Tá bom, tá bom.
2: Não,
1: agora é o seguinte, é Argentina e Marrocos versus os europeus. Mas a gente já fala tudo isso. Primeiro, Ramon, por favor.
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1: Bem, começar pelo que há de mais quente, né? Que é a classificação da Suíça. Acabou de sair do forno a classificação da Suíça, depois de empate de 0-0 no tempo normal, 0-0 na prorrogação. Vocês todos já analisaram o jogo, acabaram de analisar o jogo, então não vamos ficar muito na análise do jogo, quero saber mais, assim, os sentimentos, né? Porque a Colômbia, ela foi eliminada sem perder. Nos pênaltis 4-3, só para confirmar o placar, nos pênaltis foi 4-3. E a Colômbia é eliminada sem perder, vinha fazendo uma grande Copa e acaba deixando o Mundial. E chega essa Suíça para enfrentar a Argentina, aliás, o Campaz não vai dormir durante alguns dias, hein? Jogador colombiano que perdeu um gol incrível já no finalzinho da prorrogação. Acontece, faz parte do jogo. Mas não vai dormir durante muitos dias, no meu entendimento. A Suíça vai pegar essa Argentina, que vem de uma classificação épica também. Hoje a Argentina virou um jogo, parecia improvável. Em poucos minutos, saiu de um 0-2 para um 3-2 contra um bravo Egito. Mas a Argentina foi bravíssima também e conseguiu uma virada épica. É uma Suíça que pode ganhar um contorno diferente e até estabelecer um jogo de igualdade nesse confronto com a Argentina, já falando sobre os confrontos das quartas de final. Como é que vê esse confronto que foi definido hoje, Michele?
3: Assim, depende muito de qual é a Argentina que vai para o jogo. Se for uma Argentina focada, uma Argentina lá da fase de grupos, aí acho difícil a Suíça fazer frente. E a Suíça, ela também, ela teve que se ajustar em meio a essa Copa do Mundo, né? A gente tá falando de uma Suíça que começou sem o que se tornou o seu principal jogador, não jogou hoje, que foi o Manzambi, né? Que é um jovem jogador da Suíça, do Freiburg, da Alemanha, mais participações em gols do que jogos nessa Copa do Mundo, e ele não esteve à disposição hoje, acabou se machucando no treino de ontem, lamentavelmente, e foi uma baixa super importante para a Suíça, porque ele trouxe um frescor para o ataque da Suíça que foi muito importante na fase de grupos. Ele se torna titular a partir de um jogo contra a Bósnia e ele é o jogador do desequilíbrio, mas não só do drible e da velocidade, também da criatividade, do passe diferente, da armação. Então ele fez a Suíça jogar um futebol muito interessante. O futebol que a Suíça jogou hoje não é o futebol que a Suíça vinha jogando com o Mazembe, e por isso a dúvida. Mas assim, hoje a Suíça mostrou muita capacidade de resiliência, né? De saber sofrer, de no segundo tempo mudou um pouco a estratégia, né? O primeiro tempo mais marcado, mais fechado, o segundo tempo subiu um pouco a marcação e logo nos primeiros minutos perdeu uma grande oportunidade. Eu vejo que esse é o grande desafio da Suíça. Até cria, né? Consegue ali se fechar bem, mas na hora de criar, cria oportunidades, mas não consegue converter essas chances tão bem assim. Com o Mazembe, vinha convertendo muito bem, mas sem ele, esse é um dos grandes desafios da Suíça, que hoje fez um jogo mais parecido com aquela Suíça de 2006, um jogo mais fechado, um jogo mais truncado, principalmente no primeiro tempo, depois saiu um pouco mais. Mas é um desafio entender qual será a Suíça para enfrentar a Argentina, justamente pela ausência do Mazembe, peça fundamental na campanha.
1: E por essa trajetória também da Argentina, né, Dudes? A Argentina vem de duas classificações dramáticas. A Argentina está envolvida em talvez dois dos cinco jogos mais emocionantes dessa Copa do Mundo até agora, que foi o jogo 3-2 na prorrogação contra Cabo Verde, e hoje um 3-2 novamente, só que não precisou de prorrogação, evitou a prorrogação, virando um jogo nos últimos minutos da partida, até os 30 e poucos minutos do segundo tempo, estava 2-0 para o Egito. 2-0 para o Egito, e a Argentina meio que de mãos atadas, muito na base da raça, e conseguiu, e logicamente com o Messi tirando seus coelhos da cartola, né, depois de ter perdido mais um pênalti. O Messi bateu dois pênaltis nesse Mundial, perdeu os dois. Né, contra a Áustria, perdeu o pênalti quando estava 0-0, terminou 2-0, dois gols do Messi. E agora pior ainda, porque ele perdeu o pênalti quando estava perdendo por 1-0 e botou bola na trave, mas parecia que estava num dia ruim o Messi, mas de repente, em poucos minutos, a genialidade do Messi apareceu e a Argentina virou o jogo 3-2. Sendo testada emocionalmente, vencendo os obstáculos emocionalmente, é uma Argentina que chega também muito fortalecida para esse jogo contra a Suíça, hein, Dudes?
4: Sim. Agora, eu preciso dizer que também pensei o mesmo depois do jogo contra Cabo Verde. Achei que seria um alerta importante para a Argentina no que se refere a bom jogo, a concentração o tempo todo, a não repetir erros, e não aconteceu, né? Acho que, claro que a gente teve um domínio muito grande da Argentina, mas é um domínio a partir de 1-0 do adversário, e é um domínio que sim cria oportunidades para a Argentina, mas que a gente vê muitos desperdícios, né? E o 2-0 do Egito ficou cantado, né, em determinado momento do jogo, porque ele aconteceu duas vezes. Na primeira, o gol foi anulado.
1: E com o mesmo jogador, né? Em situações também parecidas.
4: A jogada é a mesma. É com o Hassan colocando para o Zico fazer o gol. A diferença é que tem a participação do Salah na segunda jogada e na primeira não. Então, assim, estava realmente de um jeito, assim, né, armada para uma eliminação feia da Argentina, baseada em desperdícios e falta de concentração ou descuidos, né? Porque foram dois gols iguais, né, e só um valeu, foi um gol de cabeça no começo do jogo, e foram muitas oportunidades perdidas. E poderia ser o fim desse time histórico, né, da Argentina, de 2019 para cá, principalmente, um time que se encontrou com o Messi se encontrou com o time, e em 20 minutos, né, tinha tudo para acabar essa história, mas não, eles se recusaram a deixar essa história acabar desse jeito. O Messi apareceu, mas os companheiros dele também, e a Argentina de novo fez algo fantástico, né, saindo de um 2-0 contra para fazer um 3-2 a favor. E fica esse detalhe, né, se a gente pode reprovar os erros repetidos da Argentina, tem que elogiar novamente a capacidade desse time de lidar com adversidades. Foi assim na Copa de 2022, desde a derrota para a Arábia Saudita, passando por decisões nos pênaltis, né, contra a Holanda e contra a França, momentos adversos contra a Austrália até, então, até agora, né, contra a Cabo Verde e contra o Egito, e eles estão firmes, né? Então é um time que tem essa vocação de dançar na beira do precipício e continuar vivo.
1: A atmosfera, né, que foi construída no estádio em Atlanta, que virou La Bombonera quando a Argentina fez o primeiro gol com o Romero, e aí foi com tudo para cima e virou o jogo, o Prats. Assim, é a principal característica nessa campanha de 2026, esse equilíbrio emocional, até a capacidade de dar a volta por cima, né? O próprio Messi, como falei, mais uma vez perdeu o pênalti, no jogo que ele perdeu o pênalti, ele conseguiu mais uma vez dar a volta por cima. Mas é um senso coletivo que isso aparece na equipe argentina?
2: Sem dúvida, é uma seleção difícil de ser batida, muito porque ela fica no jogo, mesmo quando ela está pior e que o jogo parece ter ido embora. Isso é um mérito muito grande, né? É um mérito do grupo de jogadores, do trabalho feito pelo Scaloni, porque o grupo acredita muito no que é apresentado, e hoje foi uma crença de trocas de jogadores, né? O Scaloni começa com uma equipe diferente da equipe que começou contra Cabo Verde. Quem não foi bem sai do time. Aí quem entra, consegue, alguns conseguem ter um bom desempenho, mas o jogo começa a ir embora no 2-0 pro Egito, que quase virou 3. E a Argentina fica no jogo, né? E quando faz o primeiro gol, obviamente que muda toda a história. E tem, assim, um mestre brilhante nessas situações para hoje tirar a Argentina quase do buraco e ajudar o comandar a Argentina, não apenas ele, mas ele é o grande comandante em campo, para a Argentina virar o jogo como virou, né? Ainda mais na reta final, que fica um jogo muito aberto, muito lá e cá, e é muito de quem vai aproveitar a chance que vai aparecer. O Egito teve e não aproveitou, a Argentina teve e aproveitou numa saída muito rápida de quem vem do banco, como veio o Lautaro Martínez, que perde lugar no time pro Julian Álvarez, né? E aqueles jogadores especiais, né? O Messi, que é o especial mais de todos.
1: Ele entrou comendo grama, rapaz.
2: Então.
1: Lautaro entrou comendo grama, impressionante.
2: Perde lugar no time, quando retoma ou quando retorna ao time, entra numa situação ruim pra jogar, porque o time tá perdendo o jogo. Ele ajuda muito a seleção da Argentina a virar, né? E tem esses jogadores especiais, né? Como o Messi, que é o mais especial de todos. O Enzo Fernandes, que é um grande símbolo também. Outros meio-campistas não estão tão bem na Copa, mas a Argentina está conseguindo compensar com outros que aparecem, com algumas situações que aparecem. É a bola parada contra Cabo Verde, é o Enzo Fernandes, que às vezes compensa um Depô e McAllister mais apagados também, o Almada, que já não vai tão bem, sai do time, entre o Paredes, que joga melhor. Então, assim, a Argentina consegue encontrar soluções dentro do grupo de jogadores e contando com o Messi especial, desequilibrante, como ele esteve hoje mais uma vez, para a Argentina virar um jogo muito complicado contra o Egito, como foi muito complicado contra Cabo Verde. Mas a atual campeã segue na luta para tentar de novo ser, pela quarta vez agora, campeã do mundo.
1: Eu gosto muito, Michele, da postura do Lionel Scaloni, né? Eu acho legal, acho que deve ser um cara bacana, você conhecer, trocar ideia. Porque ele é um cara que não muda de comportamento, ele é até bem simples ali, no seu gestual, né? No seu sentimento.
2: Hoje chorou depois do jogo até, viu, Éboli? Para ele então, muita coisa.
1: É fantástico, né? O Messi foi aos prantos, o Scaloni também, o Messi completamente tomado pela emoção, e teve um gesto bacana, o time jogando o Messi pro alto. Foi uma catarse o que aconteceu hoje no estádio em Atlanta, com toda aquela atmosfera também da torcida. E essa conexão que vai, na minha opinião, vai fortalecendo cada vez mais, vai dando casca, né? Para um time que já é cascudo, vai ganhando ainda mais casca para esse confronto contra a Suíça. Mas o Scaloni, ele fez uma cara depois do terceiro gol, depois do gol do Enzo, né? Num cruzamento perfeito do Lautaro Martínez. E o toque de cabeça também, de olho aberto, ele olha pro canto, tá aquela testada bonita, né? Tira do goleiro e faz o terceiro gol da Argentina. A cara do Scaloni, a impressão que eu tive, a leitura que eu fiz, meio que assim, nossa, os caras conseguiram virar esse jogo. Ele pensando nos jogadores. E depois ele elogiou muito os jogadores, né? Ele joga, bota muito na conta dos jogadores, esses caras são incríveis. Mas a cara dele pra mim foi essa. Nossa, eu não acredito. Esses caras conseguiram virar esse jogo. Queria que você falasse um pouquinho sobre essa atmosfera da Argentina.
3: Eu tô contigo, assim, eu gosto muito do Scaloni, gosto dos posicionamentos dele. Ele fala com muita clareza, né? E ele não se retira de temas. E é um técnico muito sensível, né? Ele já deu várias demonstrações disso. Eu gosto muito dos posicionamentos dele. É muito rico taticamente também, né? Ele oferece ali boas leituras durante os jogos. Até hoje, inclusive, eu particularmente estava assistindo o jogo e estava pensando, meu Deus, por que que ele não tira o Enzo Fernandes? E aí o Enzo Fernandes vai lá e faz o gol. Mas assim, coisas do jogo, né? Coisas do jogo, assim, e de leituras dele. E é impressionante como ele também não tem receio de fazer algumas mudanças que podem até ser mais duras, assim, ou difíceis, né? Tira o Lautaro Martínez, coloca o Julian Álvarez, ele colocou Paredes hoje, que pra mim fez um jogaço, talvez um dos grandes símbolos para além do Messi, né, que é o maior, mas um dos grandes símbolos dessa classificação da Argentina é a partidaça que fez o Paredes, assim, realmente um protetor ali da defesa, e até num contra-ataque puxado pelo Egito, aquela leitura dele do passe que daria o Marmoush, né, que ele consegue antecipar ali, ver o passe que o Marmoush daria e consegue a interceptação. Mas assim, é muito sobre Lionel Messi. Acho que a última Copa do Mundo, a Copa do Mundo de 2022, a gente falava da escaloneta, né, e enfim, ficou conhecido por isso. Eu acho que essa Copa do Mundo é da Lioneleta, porque eu sinto uma Argentina mais...
1: É o Lionel Scaloni e Lionel Messi, serve pro jogo.
3: Pode ser. Mas eu sinto uma Argentina mais dependente do Messi. Hoje, pra mim, foi muito isso. Sim. Enquanto o Messi... O jogo, ele só destravou pra Argentina quando o Messi virou um meia pela direita. E ele saiu de uma posição muito mais central.
1: Quase que um ponta direita, né? Aos 39 anos, o cara virou quase que um ponta direita. É inacreditável isso.
3: Não, e assim, ele tá dando uma demonstração também de conexão com o time que é impressionante. Sim. O Messi já tem desarmes. E eu não tô falando desarme. Ele tem desarmes nessa Copa do Mundo. De lances que ele recuperou a bola aos 39 anos. E é uma seleção muito conectada. Muito conectada. E aquilo, né? O título e a campanha de 2022, elas... São dois elementos muito fortes para a Argentina. Eu sinto que eles têm a plena certeza de que eles vão voltar para o jogo a partir do que eles já construíram, a partir daquela campanha de 2022. E para mim, hoje, isso pesou muito, assim. Eles tinham a plena certeza de que eles voltariam para o jogo. Claro, o Messi colocou de volta eles no jogo também, né?
1: Uma história muito bacana, mais uma história muito bacana que a Argentina construiu.
3: E ele emocionado, né?
1: Jogo da Argentina. Ele emocionado.
3: Foi muito bonito.
1: Né? E o que
3: meu desvio,
1: que mais
3: meu desvio de caráter sociais, como brasileira, é torcer pro Messi.
2: Olha aí. A gente reparou no raio-x das seleções. Boas histórias contadas no raio-x das seleções, viu, Éboli? Convido o ouvinte da CBN a acompanhar no grupo da Argentina, quando chega ao grupo da Argentina. Michele Silva com bons comentários e revelações sobre Lionel Messi e o que ele joga de futebol, que é uma imensidão.
1: Ah, eu vibro pra caramba com o Messi também, porque já falei aqui algumas vezes que o Messi é o meu Pelé, né? Que eu vi jogar, acompanhei a carreira toda, o Messi é o meu Pelé. Não é o fato dele ser argentino que eu vou virar de costas pra esse fenômeno da natureza. O Messi é um fenômeno da natureza, cara. É um negócio assim, como é que 39 anos o cara tá fazendo o que ele tá fazendo numa Copa do Mundo, fez 8 gols e nesses 8 gols não tem gol de pênalti. Os argentinos até brincam com isso, você não precisa
3: perdeu,
1: de pênalti,
3: né? pênalti.
1: Ser artilheiro da Copa, né? Perdeu 2.
3: Perdendo pênaltis.
1: Então, perdendo pênaltis. Ele não fez nenhum. Ele bateu 2, perdeu 2. E tem 8 gols na Copa do Mundo. É um negócio impressionante o que está fazendo o Lionel Messi, né? E é natural que nesse momento também haja as comparações, né? Porque a gente viveu uma eliminação da seleção brasileira, onde uma crítica foi a passividade da seleção. E algo que a gente não vê na seleção da Argentina é passividade. Então é natural que haja essas comparações de comportamento. É duro, é complicado. Você vê uma Copa do Mundo sendo disputada por equipes que entregam a alma dentro de campo e a equipe do seu país ser eliminada, né, com áreas de passividade. É bem complicado, eu concordo. Em determinadas comparações, sim, porque é uma comparação em tom de crítica, que ajuda a formar reflexões, no meu entendimento, para a formação, inclusive, de uma próxima equipe pensando em 2030. A gente vai falar sobre isso também hoje. Fala, Mi.
3: Não, era justamente para te perguntar isso, se a gente falaria sobre 2030, porque tem um paralelo aí que eu gostaria de fazer em relação ao próprio Lionel Messi e aos 39 anos dele e o que ele tá fazendo nessa Copa.
1: Vamos fazer, vamos falar assim.
4: A Michele vai falar que o Neymar pode fazer que nem o Messi, é isso?
3: Não, definitivamente não. Não pode nessa, ele não pode nessa, né? Não pode nessa.
4: Então, aos 39.
3: Para 2030 e que não pode mesmo. Mas respeito quem pensa o contrário.
2: E eu sei, viu, Éboli, que é um assunto absolutamente enfadonho e a gente tenta evitar aqui no programa, né? Agora, o que também não dá pra gente pular é o número de, a reclamação do Egito depois do jogo, né?
1: Não, tá aqui, tá anotado.
2: Ah, tava marcado, então tá bom.
1: Isso aí. Não, toma, eu quero a tua opinião, então, eu vou gerar com vocês todos. O Egito reclamou de um gol anulado, né? Do primeiro gol que foi anulado. E de um pênalti em cima do Salah na origem do terceiro gol da Argentina. Você acha, Prati, que as reclamações elas são justas do Egito ou não?
2: Do gol anulado, sim. É porque é um lance de VAR. a gente vai cair de novo naquela velha história de quanto é um lance para o árbitro de vídeo chamar e ser acionado, quanto não é. Os pênaltis para o Egito, para mim, nenhum aconteceu. O pênalti para a Argentina foi bem marcado no Tagliafico. E a falta para o Egito, a falta para a Argentina foi mal marcada para mim. O gol do Egito, para mim, foi mal anulado. Então, nas reclamações do Egito.
1: Aquele pisão.
2: É,
1: para você, aquele pisão.
2: É, depois,
1: não caracteriza,
2: claro. É,
1: a falta.
2: Depois do, no pisão, aí vai no vídeo, outra câmera mais lenta, outra velocidade. Para mim, ali é um lance que, se o árbitro não marcou na partida, o vídeo não deve participar. Para mim, o gol do Egito é mal anulado, os pênaltis reclamados não conferem. E o pênalti marcado para a Argentina foi pênalti, sim.
1: Tá, pra quem não acompanhou, é o seguinte: tava 1-0 pro Egito, houve esse segundo gol do Egito, um contra-ataque espetacular puxado pelo Hassan. Ele passa por três jogadores da Argentina, e toca pro Salah, o Salah toca pro Zico, o Zico dá um totozinho na bola, uma cavadinha, um golaço, uma pintura o gol, mas na origem, a tomada de bola, houve ali um pisão do jogador do Egito no jogador da Argentina, acho que foi o Lisandro, né? Acho que foi o Lisandro que tava na jogada.
2: Isso aí.
1: Foi. E, né? Ele toma o pisão, cai, segue o jogo e depois volta tudo e o VAR chama o árbitro para ver o lance, o VAR marca a falta na origem e se anula o gol. Depois sai o segundo gol de Marrocos, esse não fizeram nada com gol, e foi outro golaço também do Egito, com o Salah puxando pelo meio, tocando pro Hassan fazendo jogada individual, tocando no meio, e o Zico fazendo o segundo gol do Egito. Mas a reclamação é sobre o segundo gol, que seria o segundo gol e primeiro gol anulado do Egito. Vamos lá, você, Dudes, nesse pacotão, onde é que está a reclamação, justa ou não?
5: Não, eu acho que, assim, vale reclamar, ter uma interpretação diferente, né? Por exemplo, aí no caso dessa falta no Lisandro, eu acho que vale tentar entender se tão para trás assim é o caso de voltar e anular um gol. Eu entendo que sim, tem gente que acha que não, embora a orientação seja essa, né? Fase ofensiva começa naquele momento, então tem que anular. Entendo o que diz o Prats também. Também entendo quem acha que foi contato faltoso no Salah no lance do terceiro gol da Argentina, mas eu não considero, de forma que, para mim, a arbitragem acertou em tudo.
1: Acertou em tudo. Para você, Michele?
3: Para mim, acertou em tudo também. Entendo a reclamação. Acho que quando parte para o lado de isso é inaceitável, um roubo, um plano, aí já é outra coisa que não é reclamação. Entendo a reclamação, mas para mim o árbitro acertou nos dois lances. Definitivamente não é pênalti no Salah. Há discussão sobre, sim, o lance do gol anulado do Egito, mas para mim, da origem, aquilo ali é a origem do contra-ataque que gera o gol. Então, para mim, bem anulado.
1: Muito bem, para mim também a arbitragem acertou em tudo. Vamos fazer nosso primeiro intervalo? Daqui a pouquinho a gente volta.
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7: De volta, é hora de saber os números do mercado financeiro desta terça-feira com Marlo Barcelos. Boa noite para você, Marlo.
8: Olá, boa noite, Juliana. Terça-feira, dia 7 de julho, índice Bovespa termina com leve baixa de 0,25% a 172.020 pontos. Mercado americano, o índice Dow Jones terminou em queda de 0,25%. A Nasdaq encerrou o dia no negativo em 1,16% e o índice SP500 recuou 0,48%. Na Europa, em Londres, bolsa encerrou com leve alta de 0,13%. Na França, baixa de 0,5% e na Alemanha, queda de 1,27%. Já no mercado de moedas, o euro a R$ 5,90, alta de 0,2%. Dólar comercial opera no positivo em 0,5% a R$ 5,15. O petróleo Brent é negociado a US$ 75,80 o barril, em alta de 5,3%. Bitcoin a US$ 63,695, ligeira queda de 0,18%. A poupança com o aniversário hoje, rendimento de 0,6%. Boa noite a todos os ouvintes. Boa noite, Juliana. Marlo Barcelos para a CBN.
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1: Entre os dias 17 e 23 de agosto, será realizado em Vitória o Acorde, um festival pedagógico brasileiro de ensino coletivo musical de instrumentos e vozes. Essa iniciativa é coordenada pelo maestro Jean Molinari, inspirada no método El Sistema, desenvolvido na Venezuela por José Antônio Abreu. Como parte da ação, também serão oferecidas várias oficinas. As atividades são gratuitas e direcionadas para diferentes públicos. As pessoas interessadas podem se inscrever pelo site do projeto. No encerramento, em 23 de agosto, haverá uma grande apresentação, com orquestra e vozes. Todas as informações e inscrições estão no site www.acordefestival.com.br. Adalberto Cordeiro, CBN Cultura.
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0: Terça-feira, 7 de julho de 2026. O Senado aprovou o projeto que cria um sistema de transferência automática da pensão alimentícia, batizado de Pix Pensão. Com a aprovação, o texto segue para a sanção do presidente Lula. A proposta altera a legislação para permitir que quem recebe pensão alimentícia peça ao juiz a transferência automática mensalmente do valor devido diretamente para a conta bancária de um representante legal. O líder do PT na Câmara, Pedro Uxai, ameaçou tratar o presidente do Senado, Davi Alcolumbre, como inimigo dos trabalhadores, caso ele não dê andamento à PEC, que acaba com a escala de trabalho 6x1. O Uxai deu prazo até a próxima semana para que Alcolumbre encaminhe o texto à CCJ. O PT também pressiona por outros projetos prioritários e resiste à mudança no texto sobre as terras raras. E a líder da ultradireita, Marine Le Pen, anunciou a candidatura à eleição presidencial da França em 2027. Le Pen enfrenta uma condenação por desvio de recursos públicos e usa a tornozeleira eletrônica. A política, de 57 anos, recuperou o direito de concorrer à presidência após uma decisão do Tribunal de Apelação de Paris, que, embora tenha mantido a condenação por desvio de recursos públicos europeus, reduziu a pena de inelegibilidade. No horário de Brasília, 8h33.
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0: Muito bem, já temos então definidos, né? Os confrontos das quartas de final da Copa do Mundo. Fase que começa na quinta-feira com França e Marrocos. Na sexta-feira, Espanha e Bélgica. No sábado, Noruega e Inglaterra. E Argentina e Suíça. É Argentina e Marrocos e um em cada chave, hein? Argentina e Marrocos contra os europeus, Prats.
3: É exatamente.
0: Será que
3: isso
0: afinal vai ser Argentina e Marrocos?
3: É, vai saber, Ébola. Essa marroquina tem uma seleção de muita qualidade. Muita qualidade.
0: É, tá jogando pra caramba, hein? Tá. Marrocos, depois da fase de grupos.
3: Alguma atualização sobre o Saibari?
0: Uma outra equipe, hein?
3: É, alguma atualização sobre o Saibari? Porque o Saibari saiu machucado contra o Canadá. Sem o Saibari, mal comparando, o Saibari é pro ataque marroquino. É, a Michelle citou o Manzambi com razão, que a seleção suíça perde muito sem o Manzambi. O Saibari é um centroavante que tem feito uma Copa do Mundo muito boa e saiu machucado contra o Canadá. A seleção marroquina é muito bem treinada pelo Mohamed Ouabi, muito boa seleção, mas tem um confronto contra a melhor seleção até agora da Copa, que é a França, né? E a Argentina, do outro lado, é favorita contra a Suíça, mas também não espera assim, molezinha, não, tranquilidade. É, a ver a situação do Saibari. Acho que o Saibari no ataque é uma seleção marroquina, sem o Saibari perde muito para incomodar a França na quinta-feira.
0: Disputa pela artilharia tá sensacional, porque você tem o Messi com 8 gols, e aí vem com 7 gols é o Haaland, né? O Mbappé também, com 7 gols. O Harry Kane tá com 6 e todo mundo na Copa ainda, hein? Todo mundo na Copa, essa disputa vai ser fantástica. A Bélgica seguiu adiante, goleou os Estados Unidos por 4-1. A Bélgica teve um reforço de torcida graças à vergonha proporcionada pela FIFA e Donald Trump. A dancinha dos belgas no vestiário, que coisa maravilhosa. Nada como uma boa ironia para atacar a vergonha, né? O vexame proporcionado pela FIFA. né? Mas espetacular. O jogador, para quem não viu, o jogador, vai nas redes sociais, vai na internet. Os jogadores no vestiário dançando, feito Donald Trump, né? Aquela dancinha.
4: Né? Ele queria participar da Copa, né? Mas, tá aí, participou.
0: Participou. Dançou também. 4-1, fora o baile. Mas a pergunta que eu faço para vocês é a seguinte: nessa história de Argentina e Marrocos contra os europeus, primeiro, vocês esperavam ver nessa fase uma Copa tão europeia, né, com um domínio dos times europeus, das seleções europeias, e desses 8 aí, as surpresas, vocês não esperavam de maneira alguma ver quais seleções que estão aí nas quartas de final? Mia?
4: Olha, Estados Unidos ficou pelo caminho, né? Com certeza seria a minha escolhida. Mas assim, Bélgica é surpreendente para mim. Mesmo que tenha ali bons jogadores, é uma transição de geração, né? De uma geração para outra. Então a Bélgica chegar a essa fase me surpreende. A Noruega um pouco também, mas eu acho que mais surpreendente é a Bélgica. A Suíça, a gente já tinha uma expectativa grande com a Suíça, mas faltava comprovar. E como essa Copa do Mundo tem sido marcada por isso, né? Algumas seleções que fizeram ali bons jogos, até mesmo nas eliminatórias ou ali próximo da Copa do Mundo, mas chegou a Copa do Mundo, a coisa desandou. E teve outros exemplos de seleções que corrigiram a rota, né? A Suíça, por exemplo, foi uma que corrigiu rota, que teve a entrada do Manzambi no time, e a Bélgica também fez essa correção de rota. Contra os Estados Unidos, fez a melhor partida da Bélgica nessa Copa do Mundo. Mas me surpreende chegar até essa fase.
0: Para você, Dudes, quem é que está te surpreendendo aí, dessas seleções das quartas de final?
5: Eu não esperava que a Bélgica chegasse, não esperava que a Noruega chegasse, porque já imaginava o confronto com o Brasil, né? E achava que o Brasil iria passar da Noruega. E voltando, né, para a fase oitavas de final, eu esperava que a Colômbia passasse da Suíça, né? Não é uma surpresa a Suíça estar entre os 8 melhores times, né? Mas eu tinha mais expectativas para a seleção colombiana. Então, é mais ou menos isso. Me surpreende que a Bélgica esteja nas quartas de final, me surpreende que a Noruega esteja e, de alguma forma, a Suíça, embora não seja assim um escândalo, evidentemente, mas achei que a Colômbia estaria aqui.
0: E essas três seleções é que deram essa maioria absoluta aos europeus, né? Porque se não fosse a Bélgica, seria os Estados Unidos, se não fosse a Noruega, seria o Brasil, se não fosse a Suíça, seria a Colômbia, até com uma expectativa de uma semifinal sul-americana, né? Com a Inglaterra cercada por sul-americanos. Agora é a Argentina cercada por europeus.
5: Não, e o detalhe, né, que se não fosse essa remontada histórica aí da Argentina, não teria nenhum sul-americano nas quartas de final. Imagina, né, todos terem caído antes, né, das quartas de final, é algo que realmente impactaria muito, né?

0: fazer. Ah, não, teve o Brasil também, né?
1: Isso.
0: É, teve o Brasil também.
2: Teve o Brasil também, E aí, Prates, você também vai nessa linha? Bélgica, Noruega, Suíça, as três, duas, uma apenas aí?
1: A Suíça e Colômbia, pra mim, era um confronto muito equilibrado. A Colômbia tinha feito jogos melhores que a Suíça, mas a Suíça é uma seleção, assim, muito bem treinada pelo Murat Yakin. Era um confronto da Colômbia, pra mim, com uma pequena vantagem, mas pequena. Não era a vantagem, por exemplo, eu imaginei do Brasil contra a Noruega, em relação ao favoritismo antes de começar o jogo, né? Então a Noruega, até pelos confrontos, pra mim, é mais surpresa, eliminando Costa do Marfim e Brasil para chegar às quartas de final. A Bélgica eliminou o Senegal, saindo de um 2-0 para um 3-2, assim, que foi uma grande virada, né? Uma virada à la Argentina da Bélgica, né? Que virou, na verdade, uma prorrogação.
2: Jogo,
1: né?
2: Fantástico.
1: É, mas foi buscar um 2-0 contra, com menos tempo, para 2-2, que a Argentina buscou para um 3-2 hoje. É uma surpresa para mim a Noruega. Acho que mais que as outras sete que avançaram para as quartas de final.
2: Tá, grande surpresa então a Noruega de Haaland. Vamos fazer um intervalo e na volta a gente fala de 2030. Vamos voltar a falar de seleção brasileira, perguntar para vocês o seguinte, vocês já irem pensando. 2030 é para já? É para já? Em setembro tem amistoso contra a Austrália. Não tem mais transição, a transição foi agora. É agora, é só pensar em jogadores que terão condição de jogar em 2030. Esse tem que ser o pensamento de Carlo Ancelotti. E parar de oba-oba em torno do nome do técnico. Chega de espetacularização em torno de Carlo Ancelotti, de comercialização. O negócio é arregaçar a manga e vamos ao trabalho. Depois do intervalo.
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4: Um homem de 47 anos que se apresenta como produtor musical foi preso preventivamente suspeito de abusar sexualmente de pelo menos 4 crianças na Serra. A prisão ocorreu no dia 1º de julho, mas só foi divulgada pela Polícia Civil nesta terça-feira. O caso mais recente ocorreu em maio e teve como vítima uma menina de 10 anos. Segundo a Polícia Civil, a criança mora com a mãe e o padrasto na casa do suspeito. Os familiares acolhiam o investigado e prestavam auxílio devido a uma deficiência física que limita a mobilidade dele. Segundo a delegada Thais Cruz, adjunta da Delegacia Especializada de Proteção à Criança e ao Adolescente, a vítima relatou que o investigado disse que queria levá-la para colher frutas, mas parou o carro em uma rua deserta durante o trajeto e a tocou nas partes íntimas. Para escapar, a criança pegou o celular do suspeito e o arremessou contra ele para distraí-lo. Em seguida, fugiu. Segundo a vítima, o homem ainda ameaçou matar a sua mãe caso ela contasse o que havia acontecido. Após fugir, a menina pediu ajuda a dois homens que encontrou pelo caminho. Eles acionaram a polícia militar. Durante a investigação, a mãe da menina contou que o investigado afirmou que a criança havia tido um surto e pulado do carro. Ela também relatou que a filha mencionou outro episódio de abuso uma semana antes, mas não acreditou porque considerava o homem trabalhador e sem histórico criminal aparente.
5: Foi solto na audiência de custódia e durante a investigação final do flagrante, a defesa observou que ele tinha mais 3 inquéritos dentro da unidade e que ele figurava como possível autor de crime sexual, todos contra criança ou adolescente. A vítima de maior idade possuía apenas 12 anos, tem uma de 9 anos e uma de 10 anos. Também foi identificado que ele respondia a um inquérito em Minas Gerais, inclusive derivado da Polícia Federal.
4: Segundo a investigação, todas as 4 denúncias apontam o mesmo modo de agir. O investigado se aproximava de famílias, principalmente de mães solteiras e em situação de vulnerabilidade financeira, para conquistar a confiança dos responsáveis e ter acesso às crianças. E essa foi a situação que envolveu as outras vítimas de 9 e 12 anos.
5: As vítimas, elas não revelaram diretamente para a genitora, porque a gente percebe que ele sempre ameaçava, intimidava elas de fazer algum mal à genitora. Então elas só tiveram coragem de contar ou ao pai ou algum terceiro, um adulto, que elas tivessem confiança.
4: A delegada pediu que as pessoas denunciem casos de abuso pelo Disque 100 ou pelo Disque Denúncia 181 ou indo diretamente em uma delegacia. Reportagem, Micaela Mose.
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1: Muito bem, de volta aqui com o 4 em campo. Olha aqui, ó. É, quartas de final de 2022. A gente teve a Inglaterra contra a França, Holanda contra a Argentina, Marrocos contra Portugal e Croácia e Brasil. Então, além de fato, além de Argentina e Marrocos, tivemos ali o Brasil como fora da Europa. A Inglaterra volta a jogar quartas de final, a França também. E aí Portugal e Croácia dessa vez ficaram de fora, né? Além de Argentina e Marrocos, que voltam a jogar as quartas de final de uma competição, da Copa do Mundo. Michele, 2030 é pra já?
2: É pra ontem, né? Pra ontem. Inclusive, eu gostaria que 2030 já tivesse sido pra 2026. acredito que a pergunta no sentido de quais nomes levar, né? Quais nomes ainda seguem, enfim. É, eu tenho um sonho pra 2030,
1: viu, Éboli? Você não enxerga a transição, então? Pra mim, assim, a transição foi na Copa, já deu. Agora como é só assim, pensar transição? Em nome que vai pra 2030.
2: É,
1: transição assim, você ainda usar jogadores que têm mais experiência nesses próximos jogos, evitar, por exemplo, derrota em amistoso, que pode aumentar a cobrança. Eu acho que tem que dar de ombros para isso.
2: Assim,
1: nesse momento é botar
2: mim,
1: quem tem condição em 2030 e começar a trabalhar uma geração.
2: É, eu penso assim, que o critério ele independe da questão da idade para mim. É, qual é o coletivo, a união de jogadores? Qual é a convocação, qual é a lista de jogadores que vai fazer a seleção brasileira ser mais competitiva? O meu sonho de princesa para 2030 é uma seleção brasileira que não tenha um protagonista. Eu quero uma seleção de todo mundo batalhando muito para estar com a camisa da seleção brasileira. Para mim, essa é o meu desejo para a seleção brasileira na próxima Copa do Mundo. Não tem gratidão com o que já fez, não tem, esse joga muito no Real Madrid, não, joga com a camisa da seleção brasileira, desempenha, come a grama para jogar, joga. Se não, beleza, vem cá outro, vamos testar. Aí pode ser do futebol brasileiro, pode ser de fora, eu ainda acredito que o nível de teste fora, principalmente nas principais ligas, ele é maior do que o oferecido aqui, então eu tenho esse olhar de um pouco mais de carinho para quem joga fora, porque eu acho que uma Premier League te oferece um teste muito mais parecido com o que é uma Copa do Mundo, mas entendo também quem pensa o contrário, mas eu acho assim, a seleção ela já deveria estar com esse pensamento, já deveria ter ido para a Copa de 2026 sem pensar muito no que já fez. No que já fez, exemplo, Neymar, para mim é o grande exemplo. Não no que ele já fez, o que ele está fazendo agora que o credencia para uma Copa do Mundo. Não está jogando em grande nível, não está desempenhando, não está jogando com constância, não tem que ir para a Copa do Mundo. Para mim essa é a régua, já era a régua de 2026 e é a régua que eu mantenho para 2030 também. E uma seleção com jogadores que queiram muito estar ali e que tenham a plena consciência de que desempenhou mal, outro vai assumir o lugar. Ninguém tem lugar cativo. Eu quero essa seleção para a próxima Copa. E não importa se não tem protagonista. A gente está vendo um monte de seleção sem protagonista, mas que tem coletivo. E a seleção brasileira não teve.
1: Para você, Dudes, qual deve ser a linha de raciocínio já a partir desse amistoso de setembro contra a Austrália?
3: É, eu acho que, primeiro de tudo, seria ideal a gente dizer o que a gente quer para a seleção, né? Assim, a comissão técnica, diretoria de seleções, sei lá quem que pensa nisso, mas quem deveria pensar nisso. É, porque, embora eu entenda, né, ali quando o Ancelotti falou em entrevista coletiva que a ideia é não ter identidade, né, a identidade é não ter identidade, é muito difícil, na hora do vamos ver, você ficar fazendo uma coisa que de repente você nunca fez, ou você desempenhar no mais alto nível algo que você fez pouco. Então eu gostaria que tivesse um desenho, sabe? Uma coisa que, ainda que internamente, ainda que não se revele para o público, eu adoraria que fosse, porque aí a gente saberia o que esperar, que houvesse essa ideia. E não assim, ó, vamos indo aí, ganhamos da Austrália, e daqui a pouco vem um amistoso contra Coreia do Sul de novo, e daqui a pouco vem um jogo de eliminatória sul-americana, sei lá como é que vai ser, né? Mas enfim, e aí a gente ganhou do Equador, entendeu? Então estamos bem. Não, isso em si não significa nada. São copas e copas perdendo para as equipes europeias, né? No mata-mata, é diferente. E sempre a gente tem a impressão de que não estávamos prontos para a adversidade nesses jogos. Eu tenho essa impressão, tá? Eu tenho a impressão de que em 2006 contra a França não soubemos como reverter, que em 2010 não reagimos bem ao que aconteceu ali com a Holanda, a expulsão do Felipe Melo. Tenho essa impressão também no 7-1, quando começa daquele jeito o jogo, em 14, em 18 contra a Bélgica, embora o segundo tempo tenha sido bom, acho que o time não estava muito preparado para aquele momento ali de sair 2-0, e sobretudo em 22 e 26, que eu tenho essa interpretação de que quando tomou o empate da Croácia se perdeu completamente e nos pênaltis já chegou enfraquecido, e contra a Noruega era uma estratégia de não tomar gol, né? A mesma coisa. Então assim, eu tenho essa ideia para além de nomes, concordo com aquilo que a Michelle fala. Não gostaria que começasse esse ciclo falando assim, não, agora é a hora do Vinícius Júnior ser o cara. Porque a gente já falou isso, esse ciclo inteiro. O Neymar entrou de última hora. Não gostaria que fosse o Estevão é o cara, o Endrick é o cara. Não, não. Primeiro que nenhum deles tem esse tamanho nesse momento, por mais que o Vinícius já tenha sido o melhor do mundo. Já vimos ele na seleção. Ele foi bem em 5 jogos, né, da Copa, e isso merece, assim, méritos, mas não é o suficiente, né? E por fim, eu só queria colocar uma situação aqui que não tem a ver exatamente com o que você me perguntou, mas que me incomoda muito, segue incomodando, a história de nenhum jogador falar com a imprensa depois da eliminação.
0: Assina embaixo.
3: Todo mundo passar reto.
0: Assim, o treinador também, conversa, viu, Gabriel?
3: Como o treinador também.
0: Né? Assim, mal comparando, o Marcelo Bielsa no Uruguai, que saiu obviamente muito mais embaixo que o Ancelotti, por exemplo, deu uma coletiva de 2 horas, dias depois do Uruguai ter caído na primeira fase, em que ele falou muitas coisas, assumiu uma responsabilidade, não é que eu espero que assumam responsabilidade, não é isso, mas explicou as opções, falou até que os jogadores não queriam ouvir muito as preleções dele, que achavam as preleções muito longas, que descartou qualquer tipo de problema de ambiente, esse problema foi no campo, o trabalho dele não foi bem feito. Eu tô com você em relação a isso, em relação assim, a sentir falta de explicações ou entrevistas, talvez coletivas, de jogadores, diretores e técnicos da seleção brasileira.
3: E aí,
1: então
3: tem essa história do gol, né?
1: Então você pronuncia nas redes sociais depois, né?
3: Ah, não, nas redes sociais você não fala com ninguém, você fala sozinho.
1: Não falo exatamente,
3: fala sozinho.
1: Exatamente.
2: E a gente não sabe nem quem é que tá falando, na verdade, né?
3: Exato. Eu não acredito que foi o Ancelotti que escreveu aquelas 3-4 linhas de ontem. Eu não acredito, sinceramente não acredito. Eu já tava curtindo as férias. Acho que os jogadores também fazem esse discurso que é da fé deles, e acho que é justo cada um ter sua fé e se apegar a isso no momento de decepção e de tristeza, mas assim, isso não conversa com o torcedor. Não é que o Brasil perdeu porque Deus quis. Isso não serve, entendeu? Tem razões de campo e bola que precisam ser ditas. Senão realmente cada um vai falar que Deus quis que o Brasil fosse eliminado e acabou. Então não tem nada, ninguém podia fazer nada. Não deviam nem estar na Copa. Porque se Deus já disse o que acontece, tanto faz. Então assim...
2: Eu acho que também cria um hábito, né, Dudes, de normalizar e até humanizar e de se entender melhor as derrotas, né?
3: Perfeito.
2: A gente tem uma ideia de que o questionamento do jornalista ou do influenciador, porque na hora que é para criticar, aí separam, né? Aí jornalista é jornalista, influenciador é influenciador. Mas a gente tem uma ideia, talvez, de muita gente, muitos jogadores e pessoas do meio do futebol, de que o questionamento ele é uma crítica frontal e algo inaceitável. E, gente, é basicamente um processo coletivo de entender o que aconteceu.
3: Perfeito.
2: Claro.
3: E só para encerrar.
1: A fuga, gente, gera ruído. Ruído quebra a humanização do jogo. O jogo é isso. Um perde, um ganha. Mas tá no uniforme você explicar por que você ganhou, por que você perdeu. Isso é humano. É natural. A fuga é ruim pro entendimento e gera especulação negativa.
3: Não, e gera também distanciamento, né? Tem gente que está sentindo
1: frieza.
3: A derrota. E a gente tem que ver no vídeo os jogadores passando reto na zona mista, usando os relógios caros, os brincos que são joias, e eles pegam um avião e vão para as férias em Ibiza, Ilhas Paradisíacas, qualquer país que eles queiram. Eles nem voltam para o Brasil, só o Danilo está voltando para o Brasil de jogador no voo da CBF. O técnico foi para o Canadá, o diretor de seleções, sei lá onde é que está.
0: O auxiliar já assinou com o Lille, vai ser o novo técnico do Lille.
3: O auxiliar deu entrevista no campo, pegou o voo para a França, começou um novo trabalho. E é isso, fica os trouxas aqui, ó. Tá bom, em 2030 tem mais.
1: É. O Prats, para você, 2030, qual o norte que deve ser dado?
0: É, já tem de ser definido primeiro quem que não vai seguir, né? Para não ficar, talvez, 6 meses, um ano e meio, convocando jogadores que você não imagina que eles jogarão a Copa do Mundo. É, tô com a Michelle, com o Gabriel Dudziak quanto a isso, em relação a o grupo, obviamente, tem muita coisa para acontecer, 4 anos é um tempo que não acaba mais, né? Ainda mais para futebol, mas eu acho que os jogadores que você não imagina que daqui a 4 anos estarão na seleção brasileira, já tem de estar fora. Você não tem por que convocar jogadores que não vão jogar a próxima Copa, né? Eu acho que aí se encaixa Danilo, se encaixa Alisson, se encaixa Marquinhos, se encaixa Neymar, se encaixa Casemiro. Esses jogadores não têm um motivo para você continuar chamando para talvez mais 6 meses, 1 ano, para depois imaginar que eles vão jogar uma Copa América e não uma Copa do Mundo, não. O grupo já começa a ser montado, pelo menos com aqueles que vislumbram, tem chance de chegar à próxima Copa em 2030.
1: Na tua opinião, rapidinho, deve pesar resultado desses próximos, esses primeiros amistosos pós mais uma eliminação de Copa do Mundo? Isso deve pesar para tranquilidade e planejamento da comissão técnica, ou é preciso ter respaldo e não se preocupar com isso?
0: O resultado tem de andar junto também, Éboli. Eu não consigo ser assim, tão, não sei se tão, tão puro, tão ingênuo, de que, olha, os resultados agora não adiantam tanto, é preciso a gente observar a evolução de trabalho, porque eu acho que uma coisa está ligada à outra. Se o trabalho evolui, você vai ter bom resultado em algum momento, não é logo de cara, mas em algum momento a coisa vai aparecer. Se a coisa está tão bem feita, a coisa está indo para algum caminho, para um norte, os resultados vão aparecer. Eles podem não aparecer logo de cara, mas eles vão aparecer mais cedo ou mais tarde. Então, acho que os resultados também têm um peso. Não apenas eles, mas eles também têm de aparecer se a coisa estiver caminhando bem, ou como imagina o treinador da evolução da equipe a partir de agora, com um trabalho que deve ser dos próximos 4 anos.
1: Muito bem. Amanhã tem mais. Amanhã tem mais 4 em Campo. Por hoje é só. Mi, Dudes, Prats, amigos, obrigado, tá? Valeu.
3: Valeu.
2: Valeu.
0: Boa noite.
1: Boa noite.
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Terça-feira, 7 de julho de 2026. O Senado pode votar na próxima semana a PEC que cria a aposentadoria especial para agentes comunitários de saúde e de combate a endemias. A proposta é considerada pauta bomba pelo Executivo. Uma projeção da Previdência Social indica impacto fiscal de 30 bilhões de reais em 10 anos, caso a PEC seja aprovada. Apesar de adiar a votação do projeto na semana passada, o presidente do Senado, Davi Alcolumbre, manteve o tema em pauta. O presidente da Associação Nacional dos Fabricantes de Veículos Automotores, Igor Cavé, afirmou que a ampliação da isenção de imposto para cargos elétricos semi-montados até janeiro, ou melhor, semi-desmontados até janeiro de 2027, cria um cenário de competição desigual. Segundo o executivo, as montadoras com infraestrutura instalada há mais tempo no Brasil ficam em desvantagem na disputa com as